0: O jogador que faleceu o ano passado está a inspirar o grupo de 26 jogadores da Convocatória de Portugal. É alguém com quem eu joguei no sub-21 durante muito tempo. Joguei muito contra ele na Premier League.
1: Acho que todos has spoke about him and we. I think it's difficult to say it now because obviously now it's going to be always good words about, but the reality is that Diogo was a great teammate.
0: A realidade é que o Diogo foi um grande companheiro de equipa, muito
1: and obviously he's going to it's not going to be it's always part still part of our group.
0: Vai ser sempre parte do nosso grupo.
1: Bring a little bit of his brother too, because we can't forget that. Unfortunately, was not only Diogo.
0: Não nos podemos esquecer que não foi apenas o Diogo que morreu, também o seu irmão.
2: Yeah, we're gonna get here, aqui, em português, portanto. Português com sotaque. Última questão. Last question.
3: Obrigado, Bruno. Boa noite, Giovanni Chacon da Rádio Jovem Pan de São Paulo, Brasil. Muito a gente viu Portugal ao longo do tempo depender muitas vezes de individualidades. Euro 2004, na própria Copa do Mundo de 2006, você já mencionou algumas questões dessas. Hoje a gente vê um Portugal com um coletivo muito forte. Você vê isso como uma evolução, um trunfo a favor da seleção portuguesa nesses últimos anos, das conquistas que teve de Euro de 2016 para cá? Como você vê esse coletivo para essa Copa do Mundo?
1: Não, eu acho que, obviamente, o coletivo é sempre o mais importante, mas as individualidades têm que estar ao maior nível para poder ajudar a que Portugal ganhe. E nós falamos de competições, claro que, obviamente, eu acho que o grupo de 2006 era muito forte também, tínhamos grandes nomes, grandes jogadores que marcaram a história do nosso país e do futebol também, não só do nosso país, mas do futebol mundial. Em 2016 tivemos um herói improvável e foi preciso um momento de grande brilhantismo do Éder para podermos ser campeões europeus. E eu espero que, independentemente de quem seja, por exemplo, temos agora um jogador que esteve na calha de muita gente vem, não vem, que é o Guedes, que nos deu a nossa primeira Liga das Nações, e por aí fora. Eu acho que as individualidades vão ser sempre importantes, porque dentro de um coletivo temos que ter individualidades fortes que depois, quando o coletivo não consegue criar alguma coisa, ter um momento de brilhantismo para ajudar. E eu acho que nós temos isso. Neste momento temos um grupo muito coeso, muito forte, e que a qualquer momento tem jogadores que são capazes de criar situações do nada, criar golos, fazer golos e ajudar a não sofrer esses golos também, para não me esquecer das defesas, senão eles chateiam-se, os guarda-redes. Mas o mais importante agora é que o grupo consiga, em um todo, fazer um Mundial excelente para que todos nós possamos sair daqui mais valorizados do que nunca.
2: Então vou agradecer ao Bruno a sua presença na sala de imprensa, vou desculpá-lo porque vai dar lugar ao Mr. Martínez.
4: E termina assim a conferência de imprensa de Bruno Fernandes, o jogador da Seleção Nacional, falou agora à imprensa, termina aqui esta conferência de imprensa de Bruno Fernandes. Roberto Martínez vai entrar a qualquer momento também nesta sala de imprensa. O selecionador nacional vai falar pela primeira vez em território norte-americano. Bruno Fernandes a falar sobre as ambições da equipa e a capacidade desta seleção para enfrentar os adversários. Roberto Martínez já está a entrar na sala, vamos agora ouvir o selecionador nacional, já se está a sentar. Primeiro as perguntas em português, vamos ouvir.
2: O selecionador nacional.
5: Obrigado, Chico.
2: E vou iniciar a conferência de imprensa com a Agência Lusa.
6: Olá, Roberto Martínez, aqui Luís Garopa, da Agência Lusa. Explique-me um pouco como é que Portugal chega ao primeiro jogo do Mundial, se a preparação foi a que queria, tendo em conta o mau tempo que levou até ao cancelamento do treino. E se amanhã o Rubem Dias está disponível para jogar, ou se é melhor deixá-lo de lado no primeiro jogo? Obrigado.
7: Boa tarde. Acho que a preparação foi perfeita, a todos os níveis, só o aspecto de que o Rubem Dias não está 100% para amanhã, então não está apto para o jogo, não é o momento de arriscar, está a trabalhar individualmente e acho que faz sentido continuar com a recuperação. O resto foi um período muito, muito positivo, muito bom. Todos os jogadores tiveram minutos, o nível do treino está a ser muito alto. Estamos a ajustar nosso fuso horário, que fizemos isso muito bem, já com a experiência que tivemos durante março, com o trabalho que fizemos em México e Atlanta. Estamos a ajustar muito bem a trabalhar com a umidade e a temperatura em Miami. Então, para nós também, cancelar um treino foi mais uma oportunidade para trabalhar aquilo que é este Mundial, que é esperar o inesperado e tentar utilizar aquilo que acontece para acrescentar a preparação dentro do grupo. Fizemos isso muito bem, as condições são excelentes e agora já estamos prontos para o jogo da manhã e muito satisfeito com o jogo contra a Nigéria, porque realmente é o teste perfeito para o jogo de manhã.
5: Outras? Mr. Roberto Martínez, aqui atrás, André Maia para a Renascença. Boa tarde, como está? Gostava de lhe perguntar sobre Rubén Dias. Nós, na Renascença, há coisa de um mês, tivemos na Conferência Bola Branca a presença do Pep Inlinders, o adjunto do Pep Guardiola, que na altura questionámos como é que estaria o Rubén Dias e garantiu-nos que estava bem e que estaria pronto para ajudar Portugal no Mundial. A minha questão é, o Rubén Dias como é que chegou ao estágio da seleção? Estava efetivamente bem? Já estava com muitos problemas físicos? Ou foi agora durante o estágio que acabou por ressentir da lesão? Obrigado.
7: Não, posso dizer que o Rubén Dias chegou perfeitamente e jogou os 90 minutos com o seu clube no último jogo na Premier League, que sempre ajuda, e depois trabalhou muito bem durante a preparação, os jogos contra o Chile, mas infelizmente o futebol é um jogo de contacto, o que o Rubén teve um golpe durante o jogo contra a Nigéria, e fizemos os testes, está tudo bem estruturalmente e agora é só não arriscar. Acho que medicamente precisamos de estar ao 100% num jogo do Mundial e é isso que vamos a fazer. Mas a situação do Rubén foi um momento de futebol, de contacto que acontece, que pode acontecer, mas não tem um passado com aquilo que aconteceu na sua época com o Manchester City.
6: Boa tarde, Roberto Martínez, aqui ao fundo, Miguel Cordeiro para
7: Boa tarde,
6: o Observador.
7: Miguel.
6: Boa tarde. Bruno Fernandes acabou de dizer que, quando falava desta seleção da República Democrática do Congo, que é uma seleção que é forte defensivamente e que se organiza muito bem defensivamente. Nós vimos no primeiro treino, o treino aberto da seleção, no final, já depois da fotografia, os jogadores a ensaiarem alguns remates fora de área. Queria perceber se isso vai ser uma estratégia de Portugal neste encontro, a rematar fora de área, e sobre bolas paradas, se já definiu quem é que vai bater as bolas paradas da seleção. Obrigado.
7: Eu primeiro dizer que o Congo, precisamos todos nós respeitar muito o que o Congo está a fazer com o seu treinador, já são muitos jogos, quase, acho eu, 48 jogos, isso é um período de muito bom trabalho ao nível de seleções. O Sebastián de Sabre fez uma fase de apuramento extraordinária, estamos a falar de uma equipa que deixa fora os Camarões, deixa fora a Nigéria, e depois teve um playoff intercontinental. Então é uma equipa que eu diria que é muito flexível taticamente, então não é só uma equipa de defender o bloco baixo. Já tivemos a experiência com a Nigéria, que as equipas africanas agora estão muito bem desenvolvidas, conseguem fazer uma pressão do bloco médio alto, agressivos, gostam dos duelos físicos, um jogo vertical, quando tem bola descoberta, exploram os espaços na linha defensiva muito, muito bem. Os jogadores europeus, ou que jogam nas ligas mais importantes na Europa, como o Bacambu, o Vissa, Thio Bongonda, jogadores muito experientes. Então nós respeitamos muito o que o Congo é como seleção, e para nós, todos os portugueses, o jogo contra a Nigéria é um jogo que mostra muito bem aquilo que as seleções africanas podem fazer. E acho que há pontos muito semelhantes com a Nigéria. O aspecto flexível, muitos jogadores na zona central, uma equipa que gosta do duelo físico e é muito vertical. A bola parada é um processo continuado, já são 40 jogos que estamos a trabalhar com a nossa seleção. Nós temos muitos batedores, seja pé esquerdo ou pé direito, na seleção. Não há um jogador que, que bate todas as bolas paradas, temos estrategia en relação ao jogo, do adversário, mas a bola parada é um processo que tem sido muito bem trabalhado.
8: Olha. Aqui ao lado, Roberto Martinez, António Botelho em direto para a TSF, aqui com o braço levantado.
7: António.
8: Boa tarde ou boa noite. Não está arrependido de não ter trazido mais um central, porque agora o Ruben Dias está limitado e não pode jogar, só conta com três centrais de raiz para este primeiro jogo. Ele percebe-se que está com algumas limitações físicas. E gostava também de lhe perguntar se vai fazer alguma gestão entre Cristiano Ronaldo e Gonçalo Ramos para a posição de ponta de lança, ou Cristiano vai jogar quase sempre. Obrigado.
7: Não, arrependido não, porque temos três centrais, o Ruben Dias, que está bem, isso agora precisamos de gerir o seu golpe que ele teve, e depois temos jogadores que também conseguem jogar nas posições de centrais, já utilizamos o Ruben Neves, já utilizamos o Diogo Dalot, então a polivalência do nosso grupo é maior que tentar trazer um jogador novo que não tem experiência ao nível de seleções e que não tem clareza daquilo que estamos a trabalhar. Chegar ao Mundial para nós são 40 jogos, é um processo que tem sido muito meticuloso, que não é falta de foco, de avaliar ou analisar tudo aquilo que nós temos e tudo aquilo que podemos precisar durante o Mundial. Então, muito contento, muito feliz com os jogadores, com a atitude, com o trabalho feito, com aquilo que nós temos, o que eu percebo durante o treino, não só ao nível de qualidade individual, mas ao nível de grupo, o espírito do grupo e a responsabilidade que mostram, é um equilíbrio muito bom entre o aspecto emotivo de representar a Portugal e ter um orgulho muito, muito grande, mas também o aspecto racional de preparar os jogos bem, ter uma clareza daquilo que precisamos de fazer amanhã, e tudo isso faz que o período que agora terminamos, que é o período de preparação, porque amanhã começamos um período diferente, fique toda a equipa técnica e eu muito feliz. E o aspecto de qualquer jogador, os minutos, precisamos de gerir isso jogo a jogo, dia a dia, não é o mesmo jogar um jogo com 5 dias entre o jogo, ou 3 dias, a situação pessoal, se é um jogo exigente, se não é um jogo exigente, nós precisamos de ter uma responsabilidade de gerir todos os minutos em relação àquilo que acontece todos os dias.
9: Boa tarde, Diogo Oliveira, Jornal Público.
7: Boa tarde, Diogo.
9: Nos treinos da seleção, de sua impressão, quem é que costuma acertar mais livres diretos? É o Ronaldo, Bruno, Vitinha, Nuno Mendes? Quem é que tem a melhor percentagem de acerto?
7: Não é uma questão de percentagem de acerto. Nós temos muitos jogadores que constantemente praticam a bola parada. O Cris já é uma valência de muitos anos. O Bruno Fernandes, o João Neves, como já desfrutamos do seu gol contra a Arménia, o João Cancelo, o Nuno Mendes. Eu acho que o toque, o aspecto técnico de jogador português permite que todos eles tenham a capacidade de tirar e praticar bola parada.
2: Há algum jornalista português que ainda não tenha colocado questões? Tu, David? Ah, então David, vai. Peço desculpa.
10: Boa tarde, Roberto Martínez, David Novo do Record. O dia de hoje ficou marcado por uma notícia que saiu em Inglaterra sobre o seu futuro. Eu sei que já houve um esclarecimento por parte da Federação, mas eu gostaria de ouvir o Roberto responder a isso, porque embora o foco seja mundial, eu entendo isso, mas acho que também não se pode ignorar um tema desses na véspera do arranque de Portugal na competição. Obrigado.
7: Não é notícia. Já falamos disso muito em Portugal, aqui pode ser diferente, mas em Portugal já falamos muito disso. O foco é continuar o trabalho feito durante 3 anos e meio. Quando cheguei a Portugal, o foco era todos os dias tentar ganhar tudo, mas o foco era preparar o Mundial. Estamos já aqui, 40 jogos depois de ganhar a Liga das Nações, o foco é o mesmo, o importante é o Mundial. Eu, com naturalidade, é uma notícia, o meu contrato termina depois do Mundial, eu acho que não é notícia, é um facto, não é uma notícia.
11: Boa noite, Roberto. Nuno Matos, Antena 1.
7: Boa noite.
11: Agradecer ao Francisco a pergunta. Sei que já respondeu a esta questão que eu vou levantar, mas estamos a poucas horas da estreia de Portugal no Campeonato do Mundo. E na verdade fiquei sem perceber muito bem se temos uma seleção nacional a uma só voz ou a várias vozes. O selecionador nacional diz que Portugal tem o sonho de poder chegar longe neste Campeonato do Mundo e o sonho ainda maior de poder vencer o Mundial. Um dos capitães da nossa seleção, Cristiano Ronaldo, diz exatamente o mesmo. Os outros jogadores dizem também isso, jogo a jogo, mas com...

0: para de estrear no Campeonato do Mundo? Muito obrigado.
1: Primeiro, dizer que o sonho comanda a vida. Para todos nós, vocês como jornalistas, tudo é um sonho e comanda a vida. Para nós, a seleção portuguesa, o sonho comanda o nosso Mundial. É assim. Todas as pessoas que adoram, que gostam da seleção, têm uma opinião e é muito, muito respeitada. Como selecionador, a minha responsabilidade é como que nós podemos atingir o sonho. O sonho é uma emoção. Emoção é difícil, não é? Como que ganhar? O que é ganhar? O selecionador precisa mostrar o que é ganhar contra o Congo, dar clareza. Então, o selecionador é o chato que precisa dizer: o Mundial, há dois Mundiais. Os três jogos da fase de grupos. É isso. Só temos isso. Depois precisamos de crescer e mostrar que estamos preparados para continuar. Mas faz sentido que o nosso presidente, que o nosso capitão, falem do sonho. Eu também tenho sonho. E temos o mesmo. Mas a minha responsabilidade é mostrar que o Mundial ganha-se racionalmente e como um caminho muito bem marcado. Então, nós estamos a falar de diferentes vozes. Há uma voz geral e depois há uma voz chata, que é racional, explica o caminho e que utiliza a experiência do terceiro Mundial, de muitos jogos na seleção, mas esta é uma voz.
2: Yes, Pia, we'll start in English now, or Spanish, or
3: Português. Ou em português.
2: Ou em português.
3: Roberto, boa
1: Muito
3: tarde.
1: Bem, boa
3: Gustavo
1: tarde.
3: Hoffman, da ESPN. Eu queria ouvir a sua opinião sobre as pausas de hidratação nesta Copa do Mundo. Porque acontecem mesmo em estádios climatizados, como aqui em Houston. Uhum. Passo a impressão que existem muito mais por questões comerciais do que propriamente preocupações físicas. Uhum. E na prática, transformaram os jogos nesta Copa do Mundo em jogos de quatro tempos. Queria ouvir sua opinião, por favor.
1: Eu acho que é uma muito boa pergunta, porque o jogo muda. O jogo muda. Eu diria que se precisamos de pausas de hidratação, que certamente precisamos, porque jogos em estádios muito exigentes, precisamos da pausa de hidratação. No mesmo torneio, precisamos de pausas de hidratação em todos os jogos. Então, para que a competição seja íntegra e seja importante, todos os jogos precisam ter as pausas de hidratações. Não é a minha opinião de dizer que precisamos delas, mas quando temos, acho que isso, como treinadores, selecionadores, equipas técnicas, muda muito como trabalhamos durante os jogos. Antes era o aspecto táctico antes do jogo, o intervalo e o fim, para o próximo jogo. Agora não. Agora é quatro intervalos. Então isso é um aspecto muito, muito importante, revolucionário, porque agora o jogo são quatro partes. Então nós precisamos de utilizar, não é a minha função dizer se é bom ou se é mau, é utilizar isso. E é um aspecto que nós podemos utilizar, já tivemos a oportunidade de fazer isso em março, começamos a trabalhar, porque é diferente para os jogadores, é diferente para a equipa técnica, mas nós precisamos de utilizar um período, estamos a falar um período de 3 minutos, podes trabalhar muito. Então, há aspectos táticos de flexibilidade, de poder ajustar, que já vemos em outros desportos, e acho que para o aspecto tático ajuda muito poder ter contacto com os teus jogadores durante o jogo.
4: Roberto,
1: Natalie
4: Gedra, Fox Sports in the US. You mentioned the rational part of it, but I wanted to ask you about the emotional side and your role as the manager to deal with nerves. Of course, this team has
5: uma pergunta sobre o lado emocional do jogo, como é que o selecionador nacional gere os nervos durante o jogo?
1: I think it's obviously it's a beautiful aspect because the emotions, the feelings of representing a national team in a World Cup, they are very natural.
5: As emoções de representar uma equipa num campeonato do mundo são muito naturais.
1: Clarity is what you do when you are on the pitch and in certain moments that
5: a clareza é algo que fazes quando estás dentro do campo. As emoções, quando sentes as emoções, tens de fazer algo diferente.
1: We need everybody to be thinking in the same line.

0: And I think the national team coach and the technical staff need to constantly give that clarity.
1: Os treinadores e a equipa técnica têm de dar aos jogadores a clareza necessária durante essas ocasiões.
0: Stop a player feeling emotional about being in a World Cup because it's beautiful, it's a one-off opportunity in your career. I think if you get the opportunity to have one World Cup as a player in your career, you
1: a oportunidade de jogares um campeonato do mundo é única.
0: If you get three, is something that is going to change your life forever. And we got a player that is going to be having his sixth. So I think
1: temos um jogador no nosso plantel que vai jogar a sexto mundial.
0: Emotions are fine. And
1: as emoções são naturais.
0: The emotions of Congo, because it's not the same for us to be in a World Cup that probably we got very little to win tomorrow in terms of the outside. If you win against Congo, it's expected. If you
1: se ganharmos contra o Congo é algo expectável. Se ganhares por um é um problema e se empatarmos ou perdermos é uma catástrofe.
0: With no expectations, that they are enjoying being here. We've seen it, incredible performances. Teams like Qatar, Cabo Verde,
1: vimos desempenhos impressionantes de equipas como o Qatar e o Cabo Verde.
0: You can change a game to make it a bit easier if you score the third goal like Germany did, but until
1: podemos tornar um jogo mais fácil quando marcas um terceiro jogo, tal como a Alemanha fez. Temos de igualar as emoções do Congo no jogo de amanhã.
2: Un gusto. Hola, saludarlo.
0: Buenas noches, un placer.
2: Buenas noches. Luis Echavarría Segura para Radio Caracol Colombia y Todo Deporte en Costa Rica. La consulta para el señor entrenador. Saludos. Se habla mucho de Portugal en esta Copa del Mundo, ya lo ha explicado usted, pero ¿cómo siente el nivel deportivo de Portugal para hacer valer ese protagonismo y esos deseos? ¿Cuál es el nivel actual?
1: ¿Cómo es que el seleccionador me pregunta sobre la percepción del seleccionador del nivel de Portugal, visto que Portugal es considerado uno de los favoritos o de los candidatos al título mundial?
2: Para tomar presencia de él en esta Copa del Mundo. Muchas gracias.
0: Primero decir que Portugal para mí es un ejemplo. Estamos hablando de un país
1: Portugal
0: de 10
1: es un ejemplo. Estamos a hablar de un país con 10 millones de habitantes y consigue tener una estructura de formación con jugadores al más alto nivel.
0: Todos los años.
1: Todos los años.
0: De un país que ha ganado el Mundial sub-17. Estamos hablando
1: un país que ganhou o Mundial sub-17 e constantemente tem os melhores jogadores das melhores equipas do mundo.
0: Admiro muchísimo a capacidade personal do futbolista português.
1: Admiro muito a capacidade profissional de um futebolista português.
0: E depois esta capacidade de voltar a Portugal e sentir-se orgulhoso e sentir-se.
1: E depois admiro também esta capacidade de voltar a Portugal e sentir os jogadores sentirem-se orgulhosos.
0: O nível de Portugal preferiria que seja você que o analise desde fora.
1: Quanto à qualidade da seleção, preferia que fosse o jornalista, você, a dizer se somos bons ou não.
0: Unas campañas muy muy consistentes y de ganar la Liga de las Naciones, la Liga de las
1: Naciones. Hemos feito campañas muito consistentes, ganhamos a Liga das Nações.
0: Con una fase final contra Alemania en Alemania, algo que no se había conseguido ganar un equipo como Alemania en Alemania hacía 25 años.
1: Ganhamos a Alemania, na Alemanha, nessa Liga das Nações.
0: A España. Entonces, el equipo está radiante, está con muchísima confianza.
1: A equipa está con motivación, con mucha motivación, mucha confianza, pero también con mucha responsabilidad.
0: Competición y tenemos que ir paso a paso.
1: Tenemos que ir paso a paso.
0: Cristiano, perdón, es la pregunta de Cristiano, solo que es más una vez un ejemplo y una referencia.
1: Quanto ao Cristiano, é mais uma vez uma referência e uma inspiração para todos os futebolistas jovens.
0: Niños en la calle, niñas que empiezan a sentir el amor por el deporte, seguir el ejemplo de Cristiano Ronaldo es una maravilla. Para nosotros es su sexto mundial, pero puedo
1: seguir
0: decir
1: o exemplo
0: que a nivel
1: do mundial é do Cristiano Ronaldo é uma maravilha para os mais jovens.
0: De fuerza emotiva, de lo importante que es para él poder estar preparado para llevar al grupo. Y dentro de la selección es un jugador vital, porque es.
1: Dentro da seleção é um jogador essencial, é um finalizador, um jogador de área.
0: Dentro de nuestro juego de ataque, es un jugador que sus números reflejan la importancia que tiene.
1: Dentro do nosso ataque, os números do Cristiano mostram a qualidade do Cristiano e a sua importância.
3: Pedir desculpas por não podermos dar a palavra a todos. Tentámos ser o mais justos possíveis. Termina assim a conferência de imprensa de Roberto Martínez, o selecionador nacional, a responder a várias perguntas, algumas ficaram por responder, mas essencialmente da imprensa estrangeira. Ora, o Roberto Martínez, houve aqui algumas perguntas em que tentou fugir a uma resposta concreta, mas começou de forma muito concreta, precisamente sobre Rubén Dias, clarificou que o jogador não está disponível para o jogo de amanhã frente ao Congo, e que apesar de estar ainda em condições físicas e que pode dar ainda muito à equipa durante esta competição, para este jogo é uma baixa da seleção nacional. Roberto Martínez também elogiar o trabalho que a seleção tem feito aqui nos Estados Unidos da América, principalmente em Palm Beach, diz que sim, houve esse treino que foi cancelado, mas que ainda assim tudo está a correr de feição para a seleção nacional, independentemente desse pequeno problema registado no segundo treino. Falou do Congo, disse que a seleção da República Democrática do Congo é uma equipa muito boa, que deixou de fora alguns jogadores e que não é uma equipa que só sabe defender. Diz que é uma equipa agressiva, que tem bons pontos também para as situações ofensivas. E depois começaram as perguntas sobre a bola parada. Roberto Martínez não quis concretizar, disse que há muitos jogadores que podem bater as bolas paradas e que não têm um nome definido para todas as situações. Podemos tirar daqui que em diferentes situações de jogo, jogadores diferentes podem ser chamados a bater. Falou de vários nomes, disse João Neves, Bruno Fernandes, Cristiano Ronaldo, Nuno Mendes, colocou aqui outros nomes e, portanto, podemos ver aqui um trabalho diferente, sendo que Portugal tem um especialista em bolas paradas, um membro da equipa técnica que está precisamente a trabalhar com a seleção as bolas paradas. Já sobre aquilo que são as ambições do presidente da Federação Portuguesa de Futebol, Pedro Proença, que disse que ficar, não chegar para lá dos quartos de final já é um resultado negativo. Ora, Roberto Martínez disse que sim, que a equipa só fala uma voz, que é natural que o presidente da Federação coloque uma fasquia porque é o representante máximo, mas que no balneário, na equipa, todos sabem que para chegar a essa ambição definida pelo Presidente da Federação Portuguesa de Futebol é preciso pensar jogo a jogo, não se pode pensar já nesse objetivo, é preciso pensar primeiro em vencer um Congo, depois os jogos seguintes e fazer esse caminho jogo a jogo até o mais longe possível. Palavras de Roberto Martínez nesta conferência de imprensa que começou por volta de um quarto para as 7 da tarde aqui no horário de Houston. Antes de Roberto Martínez, apenas recapitular, falou Bruno Fernandes, deixou também vários elogios à equipa da República Democrática do Congo, e falou aqui sobre o número de jogos. Não teve competições europeias este ano, não teve em todas as competições o Manchester United e, portanto, Bruno Fernandes chegou um pouco mais fresco a esta competição. Disse que é positivo, mas que, na verdade, quer sempre ter o maior número de jogos possíveis, mas reconheceu que para este campeonato do mundo acaba por ser algo positivo. Termina este período de conferências de imprensa. Amanhã há jogo. A estreia de Portugal frente à República Democrática do Congo, estreia de Portugal nesta grande competição, o Mundial de Futebol nos Estados Unidos da América, México e Canadá. O Observador vai ter uma longa emissão para acompanhar esse encontro. A bola vai ao centro, em Portugal, no horário de Portugal Continental, às 6 da tarde, será meio-dia no Texas, em Houston.
1: A reportagem do jornalista Miguel Cordeiro, enviado especial do Observador ao Campeonato do Mundo, está em Houston, onde a seleção se vai estrear esta quarta-feira e também onde Bruno Fernandes e o selecionador nacional fizeram a antevisão do primeiro jogo de Portugal. É esta quarta-feira frente à República Democrática do Congo. Vamos detalhar as declarações do Roberto Martínez e de Bruno Fernandes no próximo noticiário. E agora, Diogo Varela, vamos à crónica do Minuto 90. Abrimos agora o Minuto 90 da Rádio Observador. Vamos analisar o jogo entre Iraque e Noruega. Comigo, aqui em estúdio, para este Minuto 90, tenho o jornalista Diogo Varela, que esteve incansavelmente a olhar para este duelo do Grupo J.
4: I.
1: Do Grupo I, desculpa, grupo I. Desculpa, Diogo.
4: Não tem problema.
1: E, Diogo, os vikings noruegueses não vieram para brincar, sobretudo Erling Haaland,
4: que começa já este campeonato do mundo com 2 golos. Boa noite, Miguel. De facto, a Noruega é aqui também uma das boas sensações, uma seleção que já não marcava presença em fases finais do campeonato do mundo.
1: Do Grupo J?
4: I.
1: Do Grupo I, desculpa, grupo I. Desculpa, Diogo.
4: Não tem problema.
1: E, Diogo, os vikings noruegueses não vieram para brincar, sobretudo Erling Haaland,
4: que começa já este campeonato do mundo com dois golos. Boa noite, Miguel. De facto, a Noruega é aqui também uma das boas sensações, uma seleção que já não marcava presença em fases finais do campeonato do mundo desde 1998, ou seja, há praticamente 30 anos que os vikings noruegueses não estavam nestas andanças, chegam e já triunfaram com essa goleada, pode-se assim dizer, diferença de 3 golos, 4 bolas a 1 sobre o Iraque e, claro, com a estrela da companhia, a máquina goleadora Erling Haaland, ele que neste momento, Miguel, já tem aqui uma marca impressionante só a nível de seleção, já tem 51 jogos e 57 golos. Mais golos do que jogos.
1: É uma máquina.
4: É uma máquina, estamos a falar de uma seleção que não é propriamente das grandes favoritas a nível mundial. É mais fácil quando te inseres numa seleção que está mais habituada a ganhar jogos. É verdade que esta nova geração da Noruega traz muita força, muita qualidade e potencial, e está a comprovar isso, sobretudo, nos pés desta máquina goleadora que está no Manchester City. Erling Haaland, como eu disse, 57 golos em 51 jogos. É impressionante. Aqui neste Campeonato do Mundo marcou 2. Também é um facto, Miguel, ainda não tivemos um autor de hat-trick. Ainda não aconteceu.
1: Ficamos à espera, não sabemos.
4: Seja, calhar, talvez Cristiano Ronaldo.
1: Exatamente.
4: É aquele nome que nos surge logo na cabeça. Esperemos que assim seja, como escutávamos também há pouco o Miguel Cordeiro. Vamos ter jogo a partir das 6 da tarde, quarta-feira, e esperemos que, obviamente, a nossa máquina goleadora, Cristiano Ronaldo, também ele esteja inspirado e possa ser o primeiro autor de hat-trick nesta edição 2026. Aqui, Miguel, em relação a este Iraque-Noruega, primeiro gol de Erling Haaland, minuto 28, depois aos 38 empatou o Iraque por intermédio de Ayman Hussein, só que a reação foi imediata novamente por Erling Haaland, ainda na primeira parte, ao minuto 42. Este terceiro gol do jogo, o segundo para Haaland e para a Noruega, é um golo algo caricato, até porque é um passe recuado para o guarda-redes, já lá Hassan, o guarda-redes esteve ali com cerimónias.
1: E o Haaland à ponta de lança, atento.
4: Pressionou o guarda-redes.
1: Exatamente.
4: E o guarda-redes bate a bola contra Haaland, o ressalto entra na baliza. Há mérito, claro, para um avançado que sabe estar no sítio certo, à hora certa. Na segunda parte, os golos noruegueses vieram do banco. Leo Østergaard estava em campo há sensivelmente 4 minutos, marcou o lateral direito e depois foi já a acabar o jogo aos 90 mais 6. Christian Thorstvedt atirou para a contagem final, 4-1, num grupo, Miguel, em que a Noruega e a França já têm 3 pontos, o Senegal e o Iraque não têm nenhum, mas muita atenção, sobretudo também à seleção senegalesa.
1: Fez um grande jogo contra a França, apesar do resultado, foi uma grande primeira parte, principalmente.
4: Tal e qual. Pese embora a derrota sobre também a super candidata França, Senegal vai dar que falar neste grupo. Eu atrevo-me a dizer, Miguel, que este grupo I é dos mais interessantes que nós temos neste Campeonato do Mundo, porque, não querendo aqui menosprezar o Iraque, mas parece-me claramente a seleção menos do lote de 4, num grupo em que tens Noruega, França e Senegal, parece-me claramente que vai haver aqui muita luta entre estas três seleções. Provavelmente as três até vão conseguir avançar para os 16 avos,
1: lugar, não é?
4: Exatamente, para os 16 avos de final, esta edição do Campeonato do Mundo, sendo a maior da história, com 48 seleções, também permite que os terceiros lugares possam avançar.
1: Vamos agora às notas do nosso minuto 90, começamos pela pérola. Quem foi o melhor? Foi Erling Haaland com o bicho?
4: Inevitavelmente, Miguel, é Erling Haaland a pérola deste jogo. Marca 2, lá está, não conseguiu chegar à marca do hat-trick, também ainda ninguém o fez nesta edição 2026 do Campeonato do Mundo, mas é inevitavelmente a pérola do jogo.
1: O robô é a pérola do Diogo Varela. Quanto ao Joker, o que é que consideras que foi improvável ou quem foi improvável neste jogo?
4: Olha, vou atribuir o golo do Ahmed Hussein, que ele está cada vez também a assumir-se como a referência atacante do Iraque, mas vou dar-lhe aqui o Joker, neste caso como o improvável ele ter conseguido marcar um gol de cabeça. Não é que seja improvável, porque ele é forte no
1: mas
4: jogo aéreo.
1: Mas numa seleção nórdica com jogadores muito altos...
4: Era isso, era por aí que eu ia, Miguel. Marcares um gol de cabeça contra a Noruega, em que tens grande parte da seleção norueguesa acima, não é de 1,90m, é de 1,95m. Há vários jogadores acima dessa marca. Marcar um gol de cabeça não é para todos e, portanto, o joker, o improvável, acaba por ser esse gol de cabeça por parte de Ayman Hussein.
1: Agora temos a sentença. O que fica deste embate entre o Iraque e a Noruega? Uma partida do grupo I.
4: Sim, já desvendei um bocadinho isso há pouco, Miguel. Ou seja, fica claro, a vitória da Noruega é uma vitória expressiva, mas fica sobretudo um grupo I que vai estar altamente em aberto, na alta roda. Ou seja, a Noruega até já está a liderar o grupo, porque conseguiu vencer por mais golos do que a França ao Senegal. E eu estou muito curioso também para perceber como é que vai ser depois o embate, quer contra o Senegal, quer contra a França, por parte da Noruega, porque parece-me claro que vamos ter aqui um grupo I muitíssimo interessante de acompanhar.
1: Pode ser necessário uma calculadora no final, no final dos quatro jogos. E fechamos com a mentira. O que devia ter acontecido, mas não aconteceu, Diogo.
4: É complicado atribuir uma mentira neste jogo, mas parece-me que a mentira vai um bocadinho para a forma como a seleção da Noruega consegue vencer este jogo, não pela forma como o consegue fazer, porque ganha bem por 4-1, mas a Noruega tem muitas fragilidades no setor defensivo. E o gol do Iraque, e eu até dei esse joker ao Ayman Hussein, não tanto pela forma como acontece, porque é no jogo aéreo, mas parece-me que a Noruega é um bocadinho desequilibrada, ou seja, no ataque é muito forte, mas na defesa tem também claramente pontos a melhorar. E portanto a minha mentira vai para a forma como a Noruega se projeta em todo o terreno. Vamos ver se não vai pagar caro um bocadinho essa fatura, porque lá está, o Iraque não tem o poderio que vai ter o Senegal e a França. Parece-me que a Noruega, se quiser vencer tanto o Senegal como a França, vai ter que olhar não tanto para a frente, mas lá mais para trás, para o setor defensivo.
1: Os apontamentos do Diogo Varela na crónica do minuto 90 do jogo entre Iraque e Noruega. Esta madrugada ainda temos mais dois jogos. A campeã do mundo, a Argentina, entra em campo às 2 da manhã, frente à Argélia. E depois, quando forem 5 da manhã, temos o jogo entre a Áustria e a Jordânia.
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0: 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São 2 horas. 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
1: Boa noite. Portugal já está em Houston, local onde se vai estrear no Campeonato do Mundo. A seleção nacional mete forças com a República Democrática do Congo. Jogo marcado para esta quarta-feira, às 6 da tarde, hora de Portugal. O selecionador nacional e o médio Bruno Fernandes já fizeram a antevisão à partida. O médio do Manchester United afirma que não é proibido sonhar e explica a presença dos jogadores portugueses nas praias da Flórida. O Bruno Fernandes avisa que a atual convocatória ainda não pode ser considerada a melhor geração de sempre, porque ainda não ganhou o título mundial. Por isso, pede alguma calma em festejos antecipados, mas adianta que não é proibido sonhar.
2: O nosso sonho está lá, aquilo que nós queremos, estamos bem cientes disso. Acho que sonhar não é proibido, mas o nosso foco principal, agora que começa o Mundial, é o jogo de amanhã e tem que ser assim, ir jogo a jogo, porque se queremos realmente ser intitulados como a melhor seleção de sempre portuguesa, eu acho que temos que pensar primeiro no próximo passo e não muitos passos à frente.
1: O médio de 31 anos que volta a justificar os treinos da seleção portuguesa na praia, Bruno Fernandes reforça que já estavam previstos no planeamento e lembra que não era possível fazer treino físico no hotel.
2: Foi algo que já estava planeado, algo que faz parte da adaptação também. Se não estivéssemos na praia, teríamos que estar fechados no quarto hotel, o que provavelmente não é o melhor para a questão física, pelo facto de não termos tanta capacidade dentro do hotel para fazer mobilidade, para nos mexermos, para andar um bocado. E também para ter momentos de grupo, momentos em que podemos criar, para além de boas memórias, um bom ambiente de grupo, com algumas brincadeiras, algumas palhaçadas, momentos mais tranquilos.
1: Bruno Fernandes em conferência de imprensa, onde falou também o selecionador nacional, que deixa muitos elogios à seleção da República Democrática do Congo e compara à Nigéria.
3: É uma equipa que eu diria que é muito flexível, taticamente, então não é só uma equipa de defender o bloco baixo. Já tivemos a experiência com a Nigéria, que as equipas africanas agora estão muito bem desenvolvidas, conseguem fazer uma pressão do bloco médio alto, agressivo, gostam dos duelos físicos, um jogo vertical, quando tem bola descoberta, exploram os espaços na linha defensiva muito, muito bem. Os jogadores europeus, ou que jogam nas ligas mais importantes na Europa, como o Bacambu, o Vissa, Thio Bongonda.
1: Os elogios de Roberto Martínez, que avança que o central Rubem Dias não está disponível para o jogo desta quarta-feira. Portugal joga contra a República Democrática do Congo às 6 da tarde, hora de Lisboa, uma partida que vai ter relato e análise em direto aqui na antena da Rádio Observador. Na chegada a Houston, a seleção portuguesa tinha mais de 500 pessoas à espera, um momento que foi acompanhado pelo enviado especial do Observador aos Estados Unidos, Miguel Cordeiro.
4: A seleção nacional já chegou ao Intercontinental em Houston, chegou por volta das 4:30 hora local, é adicionar 6 horas para dar a hora de Portugal Continental. A seleção nacional chegou num autocarro azul com a bandeira, um autocarro designado pela FIFA, tem também os patrocinadores desta competição, e chegou a seleção portuguesa sob forte apoio. Eu diria cerca de 400, 500 pessoas junto a este hotel. Estão instaladas baias de segurança para impedir que estes adeptos se aproximassem dos jogadores, mas foi possível passar muito apoio, muito carinho à seleção portuguesa. Há muitos estrangeiros, muitos norte-americanos, adeptos de outros países que estão aqui para ver os jogadores da seleção portuguesa, e há também, naturalmente, portugueses que estão nos Estados Unidos também para esse jogo frente ao Congo, que se joga esta quarta-feira. Tenho comigo Francisco Vilarinho. Francisco, estava a gritar muito pela seleção portuguesa.
5: Estava assim, não há nada como o nosso país. Vim para aqui sem segundas intenções, sem bilhetes. Vim para aqui para apoiar o nosso país, apoiar a nossa Portugalidade. Não há nada como isto. Pá, e apoiar estes, porque eles são guerreiros, é isto. E espero que eles levem a taça para casa, porque eles merecem, o Cristiano merece. Nós estamos aqui para apoiá-los incondicionalmente, apoiá-los através de todos os jogos. Vou segui-los para todas as cidades. Acho que aí é esta experiência, só vou ter uma vez na vida, tinha mesmo que ser agora.
4: E então é uma experiência em que há confiança de que vai ser até ao fim?
5: Eu tenho plena confiança que vamos acabar em New Jersey na final. Não há sequer uma dúvida na minha cabeça que isso vai acontecer.
4: Francisco, contava-me antes de falarmos aqui em direto que veio para Houston porque tem nos Estados Unidos da América um amigo a trabalhar cá. Veio sem bilhete, mas a situação para este jogo frente ao Congo já mudou.
5: Nem sei como explicar, fiquei um bocado boquiaberto, sem palavras, porque estava aqui a gritar. E vieram ter comigo, perguntaram-me se eu era português, estava aqui a gritar de forma muito efusiva e não sei como, acabaram de me oferecer um bilhete para o jogo amanhã. Tenho que agradecer ao Miguel porque pela amabilidade e pela gentileza dele. Pá, e fez-me sem dúvida o dia, a semana, não tenho palavras sequer para agradecer.
4: É um bilhete conquistado pela voz?
5: É um bilhete conquistado pela voz, sem dúvida alguma.
4: Muito obrigado Francisco, tudo correr bem, boa sorte também para o jogo de amanhã. Um adepto da seleção portuguesa que está precisamente em frente ao Hotel Intercontinental e que foi gritando o nome de todos os jogadores à medida que iam saindo do autocarro, e assim que entraram todos os jogadores recebeu a notícia de que tinham um bilhete para o jogo o jogo desta quarta-feira frente ao Congo, e assim foi, já tem um bilhete na mão para esta primeira jornada da seleção portuguesa no Mundial de Futebol.
1: A reportagem do enviado especial do Observador aos Estados Unidos, o Miguel Cordeiro, está a acompanhar a seleção portuguesa, e também o relato de um adepto sortudo que ganhou um bilhete graças à voz. Vai ser mais um no estádio lutado a puxar por Portugal. Ainda no Mundial de Futebol, a Noruega goleou o Iraque por 4-1 no jogo do Grupo I. Na outra partida do grupo, a França venceu o Senegal. Destaque para Mbappé, que bisou na partida. Comigo em estúdio está o João Dias. Boa noite, João. A bola já rola em Kansas, no Argentina-Argélia.
6: A primeira, agora sim, boa noite, Miguel. A primeira partida deste grupo J, a começar no estádio dos Kansas City Chiefs da NFL, e que coloca também frente a frente a atual campeã do mundo contra um dos pesos pesados do continente africano, a Argentina, a seleção alvinegra-celeste, que neste momento ocupa o primeiro posto. E ao primeiro golo, há golo nesta partida entre a Argentina e a Argélia, mas creio que há a posição irregular, era de Leo Messi.
1: O suspeito do costume.
6: Seria o primeiro de La Pulga nesta edição do Campeonato do Mundo e creio que vai ser anulado por fora de jogo, no passe, neste caso, creio que é de Lautaro Martínez, não, é de Thiago Almada, o médio centro do Atlético de Madrid, que é um passe que sai, neste caso, fora de tempo, para o primeiro golo de Leo Messi. Mantém-se assim então o 0-0 entre Alviceleste e as Raposas do Deserto. Claramente que a figura desta seleção argentina é o atual jogador de 38 anos do Inter de Miami, Leo Messi. Também há outras figuras de destaque para Alvarez e a Nico Paz. Neste 11 inicial da seleção argentina há também Nico Otamendi, o antigo capitão do Sport Lisboa e Benfica, que já se mudou de balas e bagagens para o River Plate. Falando ainda muito rapidamente da seleção da Argélia, há Riyad Mahrez, a figura desta seleção africana, que está no banco. No entanto, há outra grande figura, Ibrahim Massa, um jogador de 20 anos, o médio centro do Bayer Leverkusen, que certamente irá dar dor de cabeça à seleção alviceleste. A partida é arbitrada por Simeon Mazinak, um polaco de 45 anos, que é nada mais nada menos que o árbitro da final da última edição deste Campeonato do Mundo, ou seja, Miguel, um árbitro de boa memória para esta seleção argentina. Jogo com 6 minutos e 20, Argentina 0, Argélia 0.
1: O jornalista João Lourenço, que vai continuar a acompanhar este jogo do Grupo J. O outro jogo deste grupo começa às 5 da manhã, opõe a Áustria à Jordânia. Viramos a página para a atualidade internacional. O Irão diz que vai responder de forma severa aos ataques israelitas desta terça-feira no sul do Líbano. Pelo menos 4 pessoas morreram e várias ficaram feridas na ofensiva israelita, que continua apesar do memorando de entendimento acordado entre Washington e Teherão para pôr fim à guerra. O comando das Forças Armadas do Irão promete uma resposta dura se a situação não se alterar. De acordo com o exército de Teherão, Israel violou o cessar-fogo no Líbano 84 vezes desde que o entendimento foi anunciado na segunda-feira. Dizem que as forças de defesa de Israel continuam a cometer crimes e a massacrar o povo oprimido do Líbano. Em sentido inverso, o exército israelita indicou que interceptou rockets do grupo xiita Hezbollah disparados em direção às tropas israelitas no sul do Líbano. Como tal, retaliou com ataques aéreos. E agora voltamos ao Mundial, porque a Argélia marcou no jogo frente à Argentina. E João, quem é que foi o autor do golo?
6: Desta vez vale mesmo, é o golo da seleção da Argélia, marca o número 10, Fares Chaibi, o atleta do Eintracht de Frankfurt. É uma jogada conduzida do lado esquerdo do ataque das Raposas do Deserto, concluída com um remate colocado junto ao primeiro poste, bate o guarda-redes da Argentina, Dibu Martínez. Está feito o primeiro nesta partida, numa altura em que até mesmo este gol creio que pode ser anulado, por isso muito trabalho para os assistentes desta partida. Certamente será invalidado novamente por posição irregular do atleta neste caso do Eintracht de Frankfurt. No entanto, Miguel, 8 minutos, vamos assumir essa posição irregular, até porque a imagem confirma isso mesmo, e já está anulado. Minuto 8, Argentina 0, Argélia também 0.
1: João, voltas daqui a mais ou menos 20 minutos para a síntese das 2:30. É lá que voltam também as notícias. Até já.
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0: Boa noite, eu sou Miguel Pina Andrade, são 2:30 da manhã, tempo de atualizar a informação na Rádio Observador. Começamos com o Campeonato do Mundo de Futebol. Portugal já está em Houston, cidade onde se vai estrear e onde Roberto Martínez já fez a antevisão ao encontro. O selecionador nacional deixa muitos elogios à República Democrática do Congo e avança que Rubem Dias não está disponível para o jogo desta quarta-feira. O médio Bruno Fernandes também falou nesta conferência de imprensa, avisa que a atual convocatória ainda não pode ser considerada a melhor geração de sempre porque ainda não ganhou o título mundial. Na seleção nacional mete forças com a República Democrática do Congo. O jogo está marcado para as 6 da tarde desta quarta-feira, hora de Lisboa. Ainda no Campeonato do Mundo, a Noruega goleou o Iraque por 4-1 numa partida do Grupo I. No outro jogo do grupo, a França venceu o Senegal por 3-1. Esta hora joga a campeã mundial argentina e comigo em estúdio está o jornalista João Lourenço. Boa noite, João. Já marcou o Lionel Messi.
1: E desta vez contou mesmo. É o 14º gol da história do número 10 argentino em fases finais de Campeonatos do Mundo. Uma jogada que nasceu da recuperação de bola por parte de Rodrigo de Paul, ainda no meio-campo defensivo da seleção alviceleste, e de Leo Messi em contra-ataque rápido sai isolado e ainda antes da entrada da grande área desfere um remate sem hipótese para Luka Zidane. Leo Messi, que fica à semelhança de Kylian Mbappé, que também nesta noite marcou 2 golos, ficam a 2 do recorde de golos marcados em campeonatos do mundo. Iniciou agora a partida, depois dessa pausa para hidratação, mais Argentina durante estes primeiros 30 minutos. A Argélia está a tentar reagir, no entanto, sem sucesso até agora. Apenas esse lance de grande oportunidade para a seleção da Argélia, que terminou com esse gol anulado. Minuto 29, Argentina 1, Argélia 0.
0: O jornalista João Lourenço, que vai continuar a olhar atentamente para esta partida do Grupo J. Esta madrugada há mais jogos e, precisamente, também deste grupo, às 5 da manhã, a Áustria enfrenta a Jordânia. Na atualidade internacional, o Irão diz que vai responder de forma severa aos ataques israelitas esta terça-feira, no sul do Líbano. Pelo menos 4 pessoas morreram e várias ficaram feridas na ofensiva israelita, que continua apesar do memorando de entendimento acordado entre Washington e Teherão para pôr fim à guerra. Ora, o comando das Forças Armadas do Irão promete uma resposta dura se a situação não se alterar. De acordo com o exército de Teherão, Israel violou o cessar-fogo no Líbano 84 vezes. Desde que o entendimento foi anunciado na segunda-feira. Governo e Chega ainda não chegaram a um acordo sobre a reforma laboral. É o resultado de hora e meia de reunião entre André Ventura e Luís Montenegro. As conversas, no entanto, continuam. O líder do Chega falou aos jornalistas no final deste encontro com o primeiro-ministro em São Bento. Não fechou a porta a um entendimento, mas sublinha que ainda há questões que estão longe de ter consenso. O líder do Chega diz que a eventual viabilização da proposta de lei do governo está dependente de haver um princípio de entendimento que tem que acontecer esta quarta-feira. A reforma das leis laborais é debatida no Parlamento na próxima quinta-feira. É a notícia de fecho desta síntese informativa. A informação está de volta à antena da Rádio Observador às 3 da manhã.

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0: 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São 3 horas. 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
1: Boa noite. Na antevisão ao primeiro jogo do Campeonato do Mundo, Roberto Martínez realça que a seleção portuguesa fala a uma só voz. O selecionador nacional deixa elogios ao Congo. Portugal estreia-se esta quarta-feira na fase final do Campeonato do Mundo, no embate frente à República Democrática do Congo. Na antevisão à partida e no estádio de Houston, Roberto Martínez, compreendendo os discursos ambiciosos do presidente da Federação e dos jogadores acerca da conquista da prova, ainda assim afirma que, na qualidade de selecionador, deve olhar para o percurso de Portugal com racionalidade.
2: Faz sentido que o nosso presidente, que o nosso capitão, falem do sonho. Eu também tenho o sonho. E temos o mesmo. Mas a minha responsabilidade é mostrar que o Mundial ganha-se racionalmente e como um caminho muito bem marcado. Então, nós estamos a falar de diferentes vozes. Há uma voz geral e depois há uma voz chata, que é racional, explica o caminho e que utiliza a experiência do terceiro Mundial, de muitos jogos na seleção, mas esta é uma voz.
1: Com um olhar colocado na seleção do Congo, Roberto Martínez esclarece que a seleção africana tem semelhanças com a equipa da Nigéria, equipa com a qual Portugal realizou um jogo de preparação para este Mundial. Roberto Martínez realçou o trajeto de qualificação por parte da equipa congolesa e acrescenta que o adversário é muito flexível taticamente.
2: É uma equipa que eu diria que é muito flexível taticamente, então não é só uma equipa de defender o bloco baixo. Já tivemos a experiência com a Nigéria, que as equipas africanas agora estão muito bem desenvolvidas, conseguem fazer uma pressão do bloco médio alto, agressivo, gostam dos duelos físicos, um jogo vertical, quando tem bola descoberta, exploram os espaços na linha defensiva muito, muito bem. Os jogadores europeus, ou que jogam nas ligas mais importantes na Europa, como o Bakambu, o Vissa, o Thio Bongonda.
1: Roberto Martínez, o selecionador nacional, em conferência de imprensa em antevisão ao primeiro jogo de Portugal nesta fase de grupos do mundo, no Campeonato do Mundo de Futebol. O selecionador nacional dá conta que o central Rubem Dias está fora por lesão. Roberto Martínez revela que o jogador do Manchester City saiu lesionado no amigável frente à Nigéria e por isso não está disponível para o jogo desta quarta-feira. Portugal já está em Houston, cidade onde se vai estrear, e na chegada a seleção portuguesa tinha mais de 500 pessoas à espera. Um momento que foi acompanhado pelo enviado especial do Observador, Miguel Cordeiro.
3: A seleção nacional já chegou ao Intercontinental em Houston, chegou por volta das 4:30 hora local, e adicionar 6 horas para dar a hora de Portugal Continental. A seleção nacional chegou num autocarro azul com a bandeira, um autocarro designado pela FIFA, tem também os patrocinadores desta competição, e chegou a seleção portuguesa sob forte apoio. Eu diria cerca de 400, 500 pessoas junto a este hotel. Estão instaladas baias de segurança para impedir que estes adeptos se aproximassem dos jogadores, mas foi possível passar muito apoio, muito carinho à seleção portuguesa. Há muitos estrangeiros, muitos norte-americanos, adeptos de outros países que estão aqui para ver os jogadores da seleção portuguesa, e há também, naturalmente, portugueses que estão nos Estados Unidos também para esse jogo frente ao Congo, que se joga esta quarta-feira. Tenho comigo Francisco Vilarinho. Francisco, estava a gritar muito pela seleção portuguesa.
4: Estava assim, não há nada como o nosso país. Vim para aqui sem segundas intenções, sem bilhetes. Vim para aqui para apoiar o nosso país, apoiar a nossa Portugalidade. Não há nada como isto. Pá, e apoiar estes, porque eles são guerreiros, é isto. E espero que eles levem a taça para casa, porque eles merecem, o Cristiano merece. E nós estamos aqui para apoiá-los incondicionalmente, apoiá-los através de todos os jogos. Vou segui-los para todas as cidades. Acho que aí é esta experiência, só vou ter uma vez na vida, tinha mesmo que ser agora.
3: E então é uma experiência em que há confiança de que vai ser até ao fim?
4: Eu tenho plena confiança que vamos acabar em New Jersey na final. Não há sequer uma dúvida na minha cabeça que isso vai acontecer.
3: Francisco, contava-me antes de falarmos aqui em direto que veio para Houston porque tem nos Estados Unidos da América um amigo a trabalhar cá. Veio sem bilhete, mas a situação para este jogo frente ao Congo já mudou.
4: Nem sei como explicar, fiquei um bocado boquiaberto, estou sem palavras, porque estava aqui a gritar, e vieram ter comigo, perguntaram-me se eu era português, estava aqui a gritar de forma muito efusiva, e não sei como acabaram de me oferecer um bilhete para o jogo amanhã. Eu tenho que agradecer ao Miguel, porque pela amabilidade e pela gentileza dele. Pá, e fez-me sem dúvida o dia, a semana, não tenho palavras sequer para agradecer.
3: É um bilhete conquistado pela voz.
4: É um bilhete conquistado pela voz, sem dúvida alguma.
3: Muito obrigado Francisco. Tudo correr bem, boa sorte também para o jogo de amanhã. Um adepto da seleção portuguesa que está precisamente em frente ao Hotel Intercontinental e que foi gritando o nome de todos os jogadores à medida que iam saindo do autocarro, e assim que entraram todos os jogadores recebeu a notícia de que tinham um bilhete para o jogo o jogo desta quarta-feira frente ao Congo, e assim foi, já tem um bilhete na mão para esta primeira jornada da seleção portuguesa no Mundial de Futebol.
1: A reportagem do jornalista Miguel Cordeiro, enviado especial do Observador ao Campeonato do Mundo nos Estados Unidos, está a acompanhar a seleção nacional, e o relato de um adepto sortudo que ganha um bilhete graças à voz vai ser mais um no estádio lotado a puxar por Portugal. Ainda no Mundial, a Noruega goleou o Iraque por 4-1. No outro jogo do grupo I, a França venceu o Senegal por 3-1. Neste momento está a decorrer o jogo entre a Argentina e a Argélia. Ao intervalo, João Lourenço continua a valer o golo de Lionel Messi, que, devido às vistas, e se tivéssemos estado a ver, sim, o jogo que estivemos, e dadas as queixas dos jogadores da Argélia, poderia estar na rua já.
5: Sim, até porque os adeptos da Argélia e também os jogadores presentes em campo desta seleção africana foram bastante vocais nas críticas. Há uma falta ao minuto 31 do capitão da seleção Alviceleste, uma entrada que certamente já está presente em alguns vídeos nas redes sociais. Há vários jogadores, tanto da Argélia como também elementos da equipa técnica da seleção argelina, liderada por Vladimir Petkovic, a pedirem castigo máximo para o capitão da seleção argentina. Neste momento, os atletas, quer da Argélia, quer da seleção campeã do mundo, regressam agora ao terreno de jogo. Não se vislumbram qualquer tipo de alterações em relação aos 11 jogadores que estiveram nos 22 jogadores que estiveram presentes no terreno de jogo na primeira parte. Há essa referência também a mais posse de bola, mais remates e também mais tentativas de golo por parte da seleção argentina. Neste momento, no que toca ainda, é esse golo por parte de Leo Messi. Há alterações, neste caso, no que toca aos lados do encontro. Agora mudam-se de lados no que toca às balizas, quer de Argentina, quer de Argélia. Vamos continuar a acompanhar esta partida entre os argelinos e os argentinos, numa altura em que há mesmo essa alteração. Concretamente, vislumbrou-se agora a saída de Montiel para a entrada de Molina, alteração na defesa da Argentina. Recomeça agora a segunda parte, Argentina 1, Argélia 0.
1: O jornalista João Lourenço, que vai continuar a acompanhar este jogo do grupo J. O outro jogo deste grupo começa às 5 da manhã, é entre a Áustria e a Jordânia. Na atualidade internacional, o Irão diz que vai responder de forma severa aos ataques israelitas hoje no sul do Líbano. Pelo menos 4 pessoas morreram e várias ficaram feridas na ofensiva israelita, que continua apesar do memorando de entendimento acordado entre Washington e Teherão. O comando das Forças Armadas do Irão promete uma resposta dura se a situação não se alterar. De acordo com o exército de Teherão, Israel violou o cessar-fogo no Líbano 84 vezes desde que o entendimento foi anunciado na segunda-feira. O Chega admite avançar com uma proposta de reforma para a segurança social, uma hipótese colocada na noite desta terça-feira por André Ventura, quando questionado sobre se estaria disposto a dar a mão ao governo para a reforma do sistema da segurança social. André Ventura quis ir mais longe, mas também não se esqueceu daquela que é uma das bandeiras do partido, o fim das subvenções vitalícias dos políticos.
6: Nem é dar a mão ao governo, eu até admito mais, eu admito que seja o Chega a propor uma reforma da segurança social.
7: Mista?
6: Nós queremos, por um lado, diminuir a idade da reforma, e isso parece-nos importante, mas também somos coerentes, nós também queremos limitar pensões milionárias. Isto é uma coisa que a direita não tem coragem
7: já
6: de dizer.
7: Vamos.
6: Nós tivemos, dizer, pessoas que recebem pensões de 5 mil euros, de 6 mil euros, de 7 mil euros, devem ter uma limitação e um teto. Isto obriga a uma reforma da segurança social, porque num país em que muitos recebem 500 euros, 600 euros, 700 euros, haver pessoas a ganhar 10 mil e terem trabalhado 10 anos ou 15 é uma injustiça e uma imoralidade.
1: André Ventura, em entrevista à SIC Notícias, onde o líder do Chega deixou ainda claro que a reforma da Segurança Social é tão importante como a redução da idade da reforma. Foi encontrado um corpo de um jovem junto à Barra de Albufeira, no distrito de Faro, numa notícia avançada pela agência Lusa. A Autoridade Marítima Nacional informa que o alerta foi dado no final da tarde desta terça-feira. Em comunicado, afirma que tudo indica que o corpo deverá ser do jovem britânico de 23 anos, que desapareceu na passada quinta-feira. O corpo foi, entretanto, transportado pelos bombeiros para o Instituto Nacional de Medicina Legal e Ciências Forenses do Barlavento Algarvio, e o consulado britânico em Portimão já foi informado da ocorrência. É a notícia de fecho do Jornal das 3 da manhã. A informação está de regresso às 3h30. Até já.
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0: Boa noite, eu sou o Miguel Pina Andrade, são 3:30 da manhã, tempo de atualizar a informação na Rádio Observador. Começamos com o Campeonato do Mundo. Portugal já está em Houston, cidade onde se vai estrear no Campeonato do Mundo e onde Roberto Martínez já fez a antevisão ao encontro. O selecionador nacional deixa muitos elogios ao adversário, a República Democrática do Congo, e avança que Rubem Dias não está disponível para o jogo desta quarta-feira. A seleção nacional mete forças com a República Democrática do Congo. O jogo está marcado para as 6 da tarde desta quarta-feira, hora de Portugal. Na atualidade internacional, o Irão diz que vai responder de forma severa aos ataques israelitas desta terça-feira no sul do Líbano. Pelo menos 4 pessoas morreram e várias ficaram feridas na ofensiva israelita, que continua, apesar do memorando de entendimento acordado entre Washington e Teherã. O comando das Forças Armadas do Irão promete uma resposta dura se a situação não se alterar. De acordo com o exército de Teherã, Israel violou o cessar-fogo no Líbano 84 vezes desde que o entendimento foi anunciado. Governo e Chega ainda não chegaram a um acordo sobre a reforma laboral. É o resultado de hora e meia de reunião entre André Ventura e Luís Montenegro. Ainda assim, as conversas continuam. O líder do Chega falou aos jornalistas no final deste encontro com o primeiro-ministro em São Bento, e André Ventura não fecha a porta ao entendimento, mas sublinha que ainda há questões que estão longe de ter consenso. O líder do Chega diz que a eventual viabilização da proposta de lei do governo está dependente de haver um princípio de entendimento, que tem que acontecer esta quarta-feira. A reforma das leis laborais é debatida no Parlamento na próxima quinta-feira. Foi encontrado um corpo de um jovem junto à Barra de Albufeira, no distrito de Faro. É uma notícia avançada pela agência Lusa. A Autoridade Marítima Nacional informa que o alerta foi dado no final da tarde desta terça-feira. Em comunicado, afirma que tudo indica que o corpo deverá ser do jovem britânico de 23 anos, que desapareceu na passada quinta-feira. Voltamos ao Campeonato do Mundo. A Noruega goleou o Iraque por 4-1 numa partida do Grupo I. No outro jogo do grupo, a França venceu o Senegal por 3-1. E esta hora joga a Argentina, João Lourenço. E aos 70 minutos, agora parece-me que há a pausa para hidratação. Continua. Já está 2-0.
1: Já está 2-0 e o golo é novamente do suspeito do costume. Leo Messi faz o segundo golo desta partida. O avançado argentino, que beneficiou de uma má abordagem do guarda-redes da Argélia, Lucas Zidane, após um remate de McAllister, o médio do Liverpool. O guarda-redes da Argélia defende para a frente. Messi estava bem colocado no lance e faz o segundo a contar para a seleção alviceleste. Antes desta pausa para hidratação, houve um grande remate por parte de Oussem Aouar, o médio do Al Ittihad e ex-médio do Lyon, que poderá, neste caso, ter feito a diferença na abordagem que a Argélia pode ter este jogo. Isto porque acaba de entrar em campo. Também entrou no terreno de jogo Riyad Mahrez, ele que é considerado a estrela desta seleção da Argélia. Já do lado da Argentina, já houve 3 alterações. Entrou Manuel Molina para a saída de Montiel, também com as entradas de Julen Álvarez e Nico González. Tempo no marcador, minuto 70. A Argentina vence por 2-0 a seleção da Argélia.
0: O jornalista João Dias, que está de volta à antena da Rádio Observador para o minuto 90. João, até já.
1: Até já.
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0: Boa noite, estamos a acompanhar os minutos finais do jogo entre a Argentina e a Argélia, jogo do grupo J. João Lourenço, 2-0, ganha a Argentina, minuto 89.
1: Neste caso, 3-0, mais um golo de Leo Messi, ele que, exatamente Miguel, não para mesmo de marcar e faz história nesta noite, igual a Miroslav Klose, até agora o melhor marcador em fases finais destas provas da FIFA, igual a este avançado germânico com 16 tentos na história destas competições. Leo Messi que começou esta partida com 13 golos, igualou Mbappé, que conseguiu fazer esses 14 golos também esta tarde, frente à seleção do Senegal, e conseguiu ultrapassar não só Ronaldo Nazário, o avançado brasileiro, que teve 15 golos, e conseguiu igualar então Miroslav Klose. Como é que nasceu o gol? Muito rapidamente, foi um cruzamento tenso do lado esquerdo por parte de Nico González, o médio centro da Juventus, que conseguiu vislumbrar o craque argentino bem junto à carreira de tiro na grande área, e Messi, depois de ter passado dois adversários, a finta de remate já típica de La Pulga, ele que remata junto ao poste mais à direita da baliza de Lucas Zidane. Messi, que entretanto já saiu do encontro, saiu neste caso para o lugar de Nico Paz, o médio centro argentino que causou furor durante estes últimos anos no Como de Itália, equipa italiana que este ano se apurou para a Liga dos Campeões. O árbitro da partida, Simone Marzignac, já deu o tempo adicional, 6 minutos, apenas houve essas substituições, tanto do lado da Argentina como do lado da Argélia, o próprio já período de hidratação e também esses golos. E Miguel, não houve qualquer hipótese para a Argélia, é até agora um resultado muito justo para a seleção albiceleste.
0: Que entra com o pé direito nesta edição do Campeonato do Mundo de Futebol. E João, entretanto, faltam 5 minutos, é um lançamento lateral a favorecer a Argélia, e parece-me que é seguro dizer que a Argentina consegue os primeiros 3 pontos deste Mundial.
1: Consegue os primeiros 3 pontos e consegue atingir desde cedo uma liderança isolada no Grupo J, isto porque ainda há esta partida às 3, às 5 da manhã, neste caso, entre a seleção da Áustria e a seleção da Jordânia, também aqui com acompanhamento na Rádio Observador, um jogo que vai decorrer no estádio de São Francisco, na casa dos São Francisco 49ers da NFL, numa altura em que já estão cumpridos 2 minutos de compensação desta partida. A posse está do lado da formação da Argélia. Ainda há essa tentativa por parte da formação africana, corta ali sem qualquer tipo de dúvida a seleção argentina. Parte novamente para o ataque. A bola já novamente com Gustavo Molina. Tenta atrasar tudo para Lisandro Martínez, o médio, o defesa central da equipa do Man United. Já está novamente com Dibu Martínez, tenta reorganizar a partida. Aqui o guarda-redes Aston Villa, ele que este ano conquistou a Liga Europa. Nos pés de Nico Otamendi, o antigo médio, antigo defesa do Benfica, ele que já se mudou para o River Plate. Mal passe do central, recupera novamente a equipa da Argélia. No ataque, ainda com Aruar. Aruar tenta fintar McAllister, não consegue. Recupera a Argentina, vai para o contra-ataque com Julián Álvarez. Tenta dobrar-se para a esquerda, consegue muito bem ainda sair junto à zona do grande círculo. Ainda vai Álvarez tentar esse primeiro golo do craque argentino do Atlético de Madrid nesta competição. Ele que também está a ser associado a outros voos, para além do emblema colchonero, neste mercado de transferências. Contemporiza a Argentina o esférico, certamente já a contar fechar a partida com este resultado, que poderemos considerar, Miguel, volumoso, atendendo não só à periodicidade bastante curta do que é a fase de grupos, mas acima de tudo alguns critérios de desempate já conhecidos nesta prova da FIFA, ou seja, a diferença de gols marcados e sofridos, contas feitas, a Argentina consegue 3 gols marcados e até agora nem um sofrido. Emiliano Martínez, Dibu Martínez, que mantém assim a baliza a zeros nesta partida. Ainda tenta fazer mais algum gol a Argentina, tenta ainda seguir ao quarto gol, mas parece que a vontade dos jogadores da Alviceleste não é essa, até porque a bola continua nos pés de Nico Otamendi, bem junto à banderola de canto, ainda na baliza da Argentina. Chutão lá para a frente agora de Dibu Martínez, para alguém que lá esteja na área, não consegue, tenta ganhar Alvarez nas alturas, não, ainda não consegue, agora há falta bem junto ao meio campo. Miguel, estamos agora com 4 minutos de compensação, são 6, posso dizer que contas fechadas é a vitória da Argentina.
0: O jornalista João Lourenço, que volta depois deste noticiário das 4 da manhã para a crónica do Minuto 90. Até já, João.
1: Até já.

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2: Boa noite, Portugal já está em Houston, onde se vai estrear no Campeonato do Mundo, e Roberto Martínez já fez a antevisão do jogo frente à República Democrática do Congo. Escutamos as declarações do selecionador nacional nesta edição. O Irão diz que vai responder de forma severa aos ataques israelitas desta terça-feira no sul do Líbano, e ainda foi encontrado um corpo de um jovem junto à barra de Albufeira, no distrito de Faro. São estes os títulos em destaque do Jornal das 4 da Manhã, que arranca agora.

0: 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São 4 horas. 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
1: Portugal estreia-se esta quarta-feira no Campeonato do Mundo de Futebol. Na antevisão à partida frente ao Congo, Roberto Martínez realça que a seleção nacional está junta numa só voz. O selecionador compreende os discursos ambiciosos do presidente da federação e também dos jogadores acerca da conquista da prova. Ainda assim, afirma que, na qualidade de selecionador, deve olhar para o percurso de Portugal com racionalidade.
2: Faz sentido que o nosso presidente, que o nosso capitão, falem do sonho. Eu também tenho o sonho e temos o mesmo. Mas a minha responsabilidade é mostrar que o Mundial ganha-se racionalmente e como um caminho muito bem marcado. Então, nós estamos a falar de diferentes vozes. Há uma voz geral e depois há uma voz chata, que é racional, explica o caminho e que utiliza a experiência do terceiro Mundial, de muitos jogos na seleção, mas esta é uma voz.
1: Com o olhar colocado na seleção do Congo, Roberto Martínez esclarece que a seleção africana tem semelhanças com a equipa da Nigéria. Recordar que Portugal realizou um jogo particular de preparação de frente a esta seleção africana. Roberto Martínez realça o trajeto de qualificação por parte da equipa congolesa e acrescenta que o adversário é muito flexível taticamente.
2: É uma equipa que eu diria que é muito flexível taticamente, então não é só uma equipa de defender o bloco baixo. Já tivemos a experiência com a Nigéria, que as equipas africanas agora estão muito bem desenvolvidas, conseguem fazer uma pressão do bloco médio alto, agressivos, gostam dos duelos físicos, um jogo vertical, quando tem bola descoberta, exploram os espaços na linha defensiva muito, muito bem. Os jogadores europeus, ou que jogam nas ligas mais importantes na Europa, como o Bacambu, o Vissa, Theo Bongonda.
1: Roberto Martínez, que deu ainda conta de uma ausência de peso, o central Rubem Dias está de fora por lesão. Quanto ao futuro, ao leme da equipa das esquinas, o selecionador nacional adia essa decisão para depois do Campeonato do Mundo, que só termina dia 19 de julho. Nesta conferência de imprensa esteve também presente Bruno Fernandes. O médio do Manchester United afirma que não é proibido sonhar e explica a presença dos jogadores portugueses nas praias da Flórida. O jogador de 31 anos avisa que a atual convocatória ainda não pode ser considerada a melhor geração de sempre, pois ainda não venceu o título mundial. Por isso, pede alguma calma em festejos antecipados, mas adianta que não é proibido sonhar.
3: O nosso sonho está lá, aquilo que nós queremos, estamos bem cientes disso. Acho que sonhar não é proibido, mas o nosso foco principal, agora que começa o Mundial, é o jogo de amanhã e tem que ser assim, ir jogo a jogo, porque se queremos realmente ser intitulados como a melhor seleção de sempre portuguesa, eu acho que temos que pensar primeiro no próximo passo e não muitos passos à frente.
1: Bruno Fernandes, que volta a justificar os treinos da seleção portuguesa na praia, reforça que já estavam previstos no planeamento e lembra que não era possível fazer treino físico no hotel.
3: Foi algo que já estava planeado, algo que faz parte da adaptação também. Se não estivéssemos na praia, teríamos que estar fechados no quarto de hotel, o que provavelmente não é o melhor para a questão física, pelo facto de não termos tanta capacidade dentro do hotel para fazer mobilidade, para nos mexermos, para andar um bocado e também para ter momentos de grupo, momentos em que podemos criar, para além de boas memórias, um bom ambiente de grupo, com algumas brincadeiras, algumas palhaçadas, momentos mais tranquilos.
1: Momentos mais tranquilos, as declarações de Bruno Fernandes em conferência de imprensa de antevisão ao primeiro jogo de Portugal no Campeonato do Mundo, é contra a República Democrática do Congo. A bola começa a rolar às 6 da tarde de Portugal Continental. O relato e a análise são aqui, em direto na antena da Rádio Observador. Na atualidade internacional, o Irão diz que vai responder de forma severa aos ataques israelitas desta terça-feira no sul do Líbano. Pelo menos 4 pessoas morreram e várias ficaram feridas na ofensiva israelita, que continua, apesar do memorando de entendimento acordado entre Washington e Teherão para pôr fim à guerra. O comando das Forças Armadas do Irão promete uma resposta dura se a situação não se alterar. De acordo com o exército de Teherão, Israel violou o cessar-fogo no Líbano 84 vezes desde que o entendimento foi anunciado esta segunda-feira. Dizem que as forças de defesa de Israel continuam a cometer crimes e também a massacrar o povo oprimido do Líbano. Em sentido inverso, o exército israelita indicou que interceptou rockets do grupo xiita Hezbollah disparados em direção às tropas israelitas no sul do Líbano. Como tal, retaliou com ataques aéreos. E a ação de Israel pode mesmo afetar o memorando de entendimento entre o Irão e os Estados Unidos. É uma posição defensiva pelo Major-General João Vieira Borges, que aponta os comportamentos de Israel como imprevisíveis. No gabinete de guerra da Rádio Observador, o Major-General diz, ainda assim, que o memorando de entendimento é uma notícia positiva e sublinha que o Irão foi capaz de resistir aos Estados Unidos e que ficou fortalecido no Médio Oriente.
4: Houve, sobretudo, atingido um objetivo fundamental, que era a resistência, resistir à maior potência mundial, aliada ao maior inimigo do Irão. Essa resistência, inevitavelmente, provoca uma maior união em torno de um objetivo é fundamental para o Irão, a tal sobrevivência, e certamente que fortalece, digamos, a componente militar do regime, designadamente a Guarda Revolucionária Islâmica, em torno de um líder que é um líder ferido, que é um mártir.
1: Análise do Major-General João Vieira Borges no Gabinete de Guerra da Rádio Observador. Na atualidade política nacional, o Chega admite avançar com uma proposta de reforma para a segurança social, uma hipótese colocada na noite desta terça-feira por André Ventura. Quando questionado sobre se estaria disposto a dar a mão ao governo para a reforma do sistema da segurança social, André Ventura quis ir mais longe, mas também não se esqueceu daquela que é uma das bandeiras do partido, o fim das subvenções vitalícias dos políticos.
5: Nem é dar a mão ao governo, eu até admito mais, eu admito que seja o Chega a propor uma reforma da segurança social.
6: Mista?
5: Nós queremos, por um lado, diminuir a idade da reforma, e isso parece-nos importante, mas também somos coerentes, nós também queremos limitar pensões milionárias. Isto é uma coisa que a direita não tem coragem
6: já
5: de dizer.
6: Vamos.
5: Nós tivemos. Dizer pessoas que recebem pensões de 5 mil euros, de 6 mil euros, de 7 mil euros, devem ter uma limitação e um teto. Isto obriga a uma reforma da segurança social. Porque num país em que muitos recebem 500 euros, 600 euros, 700 euros, haver pessoas a ganhar 10 mil e terem trabalhado 10 anos, ou 15, é uma injustiça e uma imoralidade.
1: André Ventura, em entrevista à SIC Notícias, onde deixou claro ainda que a reforma da segurança social é tão importante como a redução da idade da reforma. Foi encontrado um corpo de um jovem junto à Barra de Albufeira, no distrito de Faro. É uma notícia avançada pela agência Lusa. A Autoridade Marítima Nacional informa que o alerta foi dado no final da tarde desta terça-feira. Em comunicado, afirma que tudo indica que o corpo deverá ser do jovem britânico de 23 anos que desapareceu na quinta-feira, depois de ter desaparecido enquanto tomava banho no mar. O corpo foi transportado pelos bombeiros para o Instituto Nacional de Medicina Legal e Ciências Forenses do Barlavento Algarvio e o consulado britânico em Portimão já foi informado da ocorrência. É notícia de fecho deste jornal das 3 da manhã. A informação regressa às 3h30 e já a seguir há a crónica do Minuto 90 com o jornalista João Lourenço.
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1: Abrimos agora o Minuto 90 da Rádio Observador. Vamos analisar o jogo entre a Argentina e a Argélia, jogo do grupo J, que terminou 3-0, com vantagem para a campeã do mundo em título. Comigo aqui em estúdio para este Minuto 90 está o João Lourenço. Vamos às notas, João. Começamos pela pérola. Quem foi ou o que é que foi para ti o melhor neste jogo?
6: Acho que aqui não há margem mesmo para errar ou para nos enganarmos quem seria a perla. Lionel Andrés Messi é, ao fim de tantos anos, um jogador que continua a despontar, continua, neste caso, a dar aos amantes do futebol, aos amantes deste desporto que tanto adoramos, o desporto rei, momentos para certamente levantarmos da cadeira, comprarmos bilhete, pagarmos para ir a um jogo e para ver a presença e a forma como Messi continua a jogar e como, acima de tudo, a Argentina é formatada, é formulada e é idealizada para jogar para Messi. Todos os lances do ataque foram para o craque argentino, todos os cruzamentos foram para Messi, quer sejam de um lado esquerdo, quer sejam de um lado direito, porque os jogadores da Argentina, e concretamente Lionel Scaloni, o selecionador nacional da seleção alvi-celeste, sabe que, seja pé esquerdo, pé direito, se calhar jogo de cabeça nem tanto, mas normalmente, até por acaso, quem marca os cantos da Argentina é Messi, por isso não há essa situação muitas vezes do jogo aéreo, mas sabe que em, vou aqui atirar percentagens, mas 70% a 75% das oportunidades da Argentina podem ter sucesso se o esférico passar por Messi. São 3 golos, igual a Miroslav Klose naquilo que é o recorde mais tentos nas fases finais desta prova da FIFA, no que toca, neste caso, a fases finais do Campeonato do Mundo. Arrisco-me a dizer que este recorde vai ser tanto quebrado, primeiro por Messi e, acima de tudo, também por Kylian Mbappé, porque o craque francês também fez esta tarde 14 gols, está a 2 de igualar a Messi também no topo desta classificação. Que mais dizer? Messi é a pérola, não é hoje, a pérola é de Messi já há muitos anos, por isso há que ainda reforçar essa classificação.
1: Fica aqui o apontamento, a pérola para o capitão da seleção argentina e marcador dos 3 golos da Argentina.
6: Se bem que, deixa-me aqui acrescentar, Miguel, até porque seria injusto para com a Argélia se não o dissesse, há um lance que está a causar muita dúvida no que toca à primeira
1: parte,
6: a que poderia ter dado a expulsão do craque argentino e por isso estaríamos a falar de um cenário completamente distinto daquilo que eu agora verbalizei.
1: Precisamos aqui do nosso ódio-árbitro,
6: precisamente,
1: Pedro Henriques.
6: Creio que é a pessoa mais qualificada desta telefonia para falar desse lance, certamente será ajuizado pelo Pedro Henriques, mas acima de tudo, e só falando desse contexto esportivo, Messi 3 golos é inequivocamente a pérola.
1: Quanto ao Joker, João, o que foi improvável neste jogo?
6: Mais que o improvável, eu vou dar, neste caso, os dois guarda-costas de Messi. Vou destacar dois jogadores, vou atribuir um pouco mais de ênfase a Rodrigo de Paul, porque ele faz a assistência para o primeiro golo. São dois jogadores, neste caso Rodrigo de Paul, o médio do Inter Miami, e também Enzo Fernandes do Chelsea. São dois jogadores que, acima de tudo, podem ser considerados como a espinha dorsal desta alvi-celeste. Porquê? Primeiro, Rodrigo de Paul, no capítulo defensivo, é alguém que é um médio muito aguerrido. Aliás, grande parte da Argentina tem essa fama de serem jogadores muito agressivos, positivo ou negativamente. São jogadores que sempre colocam o pé em todos os lances, sempre se queixam do árbitro, independentemente de saberem se a falta é bem ou mal marcada. É o espírito argentino, é o sangue caliente dos sul-americanos e que há 4 anos também nos valeu esta competição da FIFA. Rodrigo de Paul, no capítulo defensivo, esteve muito bem, no espaço em progressão. Apesar de a Argentina ter tido algumas dificuldades em conseguir meter a bola nas costas dos médios da Argélia, creio que foi Enzo Fernandes e Rodrigo de Paula a fazerem esse trabalho de forma mais clara e de forma mais simples. Dar conta ainda de Enzo Fernandes, é um jogador com, e estou agora aqui a recordar os nomes e os números do antigo médio do Benfica, são percentagens de passes certos de 90% a 95%. Mexe muito, acima de tudo. Apesar da seleção da Argentina ter uma grande percentagem de posse de bola e a Argélia não ter conseguido fazer grande moça esta seleção ao vice-celeste, Enzo Fernandes foi, acima de tudo, muitas vezes o cérebro deste meio-campo, continuará a ser este cérebro do meio-campo da alvi-celeste e hoje provou o porquê também de ser um dos melhores médios da Premier League e quem sabe estará de saída do Chelsea. Isso são contas para outras alturas, mas certamente, e recordando também os números que o levaram à saída do Benfica, os 126 milhões de euros, a transferência mais cara da história do futebol português, não são por acaso, é certamente um médio com grande qualidade.
1: Vamos à sentença, João, o que fica deste embate entre a Argentina e a Argélia, uma partida do grupo J, do grupo J, a Argentina aqui a mostrar-se como a principal favorita neste grupo.
6: Fica tudo clarificado neste grupo J. Estamos a falar de uma Argentina super favorita para a passagem em primeiro lugar com larga distância perante a Jordânia, a Áustria e, neste caso, a Argélia. A Argentina que na próxima partida irá disputar contra a seleção austríaca. Mas se dúvidas houvessem, acho que não há aqui grandes alternativas. A Argentina seguirá em primeiro. A Argentina será certamente a grande favorita para conquistar novamente este campeonato do mundo, nem que não seja por ser a detentora do título. Uhum. Isso mentalmente pode mexer muito. E acima de tudo também há aqui um grande fator. E eu estive aqui a olhar muito rapidamente para o calendário da Argentina. E por exemplo, este jogo é em Kansas City. Daqui para a frente, se tudo correr bem, tanto com a Argentina como para Portugal, a equipa Alvi-Celeste irá receber a equipa portuguesa nos quartos de final, também em Kansas City. E porque é que eu estou a nomear esta cidade norte-americana? Porque também é a sede da Argentina em termos de quartel em geral. Menos viagens, menos cansaço,
1: pode
6: certamente
1: ser aqui uma
6: melhor ambientação, melhor neste caso, agora está-me a faltar a palavra, mas certamente menos tempo de habituação tanto ao relvado do estádio dos Kansas City Chiefs como propriamente à cidade. Isso mexe muito, tendo em conta que é um Mundial em três países, ou seja, é uma Argentina que consegue beneficiar não só da sua qualidade coletiva e individual, também pode beneficiar do calendário, e beneficia certamente desse jogador com o número 10 nas costas. E com um detalhe muito interessante, Miguel, e que tem que dar mérito ao Diogo Varela, porque foi ele que me alertou antes de sair da rádio. Ele nas chuteiras tem uma frase que é o último tango, ou seja, o último tango. É o último Mundial de Messi, não sabemos se vai conseguir vencer pela segunda vez na carreira o Campeonato do Mundo. Como portugueses, esperemos que seja o seu rival eterno de contas de quem é o melhor deste desporto, mas certamente são pontos que, em termos de prestação desportiva, levam a dizer que a Argentina vai ser dona e senhora deste Grupo G.
1: Só falta a mentira, João, o que é que devia ter acontecido, mas não aconteceu?
6: Olha, vou dar destaque àquilo que é a média de idades da Argentina. Estou a falar muito da Argentina, eu sei, mas é uma crónica que reflete aquilo que foi o jogo, ou seja, foi uma vitória por 3-0, sem espinhas, poucas oportunidades para a Argélia. E porquê é que eu estou a colocar a mentira na Argentina? Estou a colocar a mentira naquilo que eram alguns rumores, opiniões de que esta seleção envelheceu. Em termos etários, envelheceu. Isso é factual, não conseguimos agora dobrar, ou neste caso, quase como retirar idade aos jogadores da Argentina, a não ser, neste caso, só conseguimos retirar a idade a Cristiano Ronaldo, até porque ele propriamente já disse que faz exames médicos anualmente em todos os clubes e diz que tem metade da idade. Mas agora, falando um pouco mais a sério, a Argentina tem uma defesa composta por Nico Otamendi, composta por Lisandro Martínez, o próprio Dibu Martínez também já não vai para novo, jogadores já com algum traquejo e que poderiam acusar, não só acusar o cansaço depois de uma temporada bastante desgastante, mas acima de tudo num campeonato do mundo que tem paragens para hidratação, tem paragens de jogo possivelmente por tempestades a trovões, até o treino da seleção já foi parado devido a esse risco de tempestade, são regras estaduais por parte da América, dos Estados Unidos da América, e por isso não podemos mexer, e por isso todas essas alterações, tanto climatéricas como etárias, podiam fazer moça. Não se confirmou, e por isso foi, posso dar aqui a mentira de algum tipo de detalhe ou análise que apontaria que a seleção argentina podia, neste caso, ser prejudicada devido à velhice dos jogadores. É certo que estamos no primeiro jogo, mas só estamos a fazer crónica desta primeira partida, por isso, às vezes, os velhos são os trapos e os jogadores da Argentina assim o comprovaram.
1: Foi o minuto 90 com o jornalista João Lourenço do jogo entre a Argentina e a Argélia, partida do grupo J. Esta madrugada, João, ainda tens trabalho, teremos mais um jogo, é o outro jogo deste grupo, entre a Áustria
6: e a
1: Jordânia, exatamente, sim. Desculpa, é às 5 da manhã, João.
6: Estamos aqui a fazer horas extras, sim,
1: exatamente.
6: Hoje é mais tarde.
1: João, vemo-nos, até lá.
6: Até já.

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Boa noite, eu sou Miguel Pina Andrade, são 4:30 da manhã, tempo de atualizar as notícias na Rádio Observador. Começamos com o Campeonato do Mundo. Portugal já está em Houston, cidade onde se vai estrear e onde Roberto Martínez já fez a antevisão do encontro. O selecionador nacional deixa muitos elogios à República Democrática do Congo e avança que Rubem Dias não está disponível para o jogo desta quarta-feira. A seleção nacional mede forças com a República Democrática do Congo. O jogo está marcado para as 6 horas da tarde, hora em Portugal continental. A Reserva Federal Norte-Americana anuncia esta quarta-feira a decisão sobre as taxas de juro, uma decisão que surge sob a liderança do novo presidente, Kevin Warsh, e com Donald Trump a esperar uma descida, apesar do aumento da inflação. Kevin Warsh vai dar depois a primeira conferência de imprensa enquanto presidente do Banco Central mais influente do mundo. Espera-se uma manutenção nas taxas, a quarta consecutiva, sendo que se situam entre 3,50% e 3,75% desde dezembro. Na atualidade internacional, o Irão diz que vai responder de forma severa aos ataques israelitas desta terça-feira no sul do Líbano. Pelo menos 4 pessoas morreram e várias ficaram feridas na ofensiva israelita, que continua apesar do memorando de entendimento acordado entre Washington e Teherão. O comando das Forças Armadas do Irão promete uma resposta dura se a situação não se alterar. De acordo com o exército iraniano, Israel violou o cessar-fogo no Líbano 84 vezes desde que o entendimento foi anunciado na segunda-feira. O ex-primeiro-ministro de Espanha, José Luís Zapatero, é ouvido esta quarta-feira no caso em que está indiciado por tráfico de influências e branqueamento de capitais. Zapatero é também suspeito de fraude fiscal e contrabando. Durante buscas no escritório que tem em Madrid, foram encontradas num cofre joias avaliadas em 1,3 milhões de euros não declaradas como património. Governo e Chega ainda não chegaram a acordo sobre a reforma laboral. É o resultado de hora e meia de reunião entre André Ventura e Luís Montenegro. Ainda assim, as conversas continuam. O líder do Chega, André Ventura, falou aos jornalistas no final do encontro com o primeiro-ministro em São Bento e não fechou porta a um entendimento, mas sublinhou que ainda há questões que estão longe de ter consenso. O líder do Chega diz que a eventual viabilização da proposta de lei do governo está dependente de haver um princípio de entendimento. A reforma das leis laborais é debatida no Parlamento na próxima quinta-feira. Foi encontrado um corpo de um jovem junto à Barra de Albufeira, no distrito de Faro. É uma notícia avançada pela agência Lusa. A Autoridade Marítima Nacional informa que o alerta foi dado no final da tarde desta terça-feira. Em comunicado afirma que tudo indica que o corpo deverá ser do jovem britânico de 23 anos que desapareceu na quinta-feira. É a notícia de fecho desta síntese informativa. A informação está de regresso às 5 horas. Até já.

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Bom dia, vamos conhecer os títulos em destaque nesta edição das 5 da manhã. Portugal já está em Houston, onde vai estrear-se hoje no Campeonato do Mundo e Roberto Martínez já fez a antevisão ao jogo frente à República Democrática do Congo. Hoje é dia de debate quinzenal no Parlamento. O Primeiro-Ministro responde aos deputados na véspera de ser discutida a proposta do Governo de revisão do Código do Trabalho.

0: 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São 5 horas. 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
1: Portugal entrou hoje em campo no Campeonato do Mundo de Futebol. Na antevisão à partida frente à República Democrática do Congo, Roberto Martínez realça que a seleção nacional está unida numa só voz. O selecionador compreende os discursos ambiciosos do presidente da Federação e dos jogadores acerca da conquista da prova. Ainda assim, afirma que, na qualidade de selecionador, deve olhar para o percurso de Portugal com racionalidade.
2: Faz sentido que o nosso presidente, que o nosso capitão, falem do sonho. Eu também tenho o sonho e temos o mesmo. Mas a minha responsabilidade é mostrar que o Mundial ganha-se racionalmente e como um caminho muito bem marcado. Então, nós estamos a falar de diferentes vozes. Há uma voz geral e depois há uma voz chata, que é racional, explica o caminho e que utiliza a experiência do terceiro Mundial, de muitos jogos na seleção, mas esta é uma voz.
1: De olhos postos na seleção do Congo, Roberto Martínez esclarece que a seleção africana tem semelhanças com a equipa da Nigéria, realça o trajeto de qualificação por parte da equipa congolesa e acrescenta que o adversário é muito flexível taticamente.
2: É uma equipa que eu diria que é muito flexível taticamente, então não é só uma equipa de defender o bloco baixo. Já tivemos a experiência com a Nigéria, que as equipas africanas agora estão muito bem desenvolvidas, conseguem fazer uma pressão do bloco médio alto, agressivo, gostam dos duelos físicos, um jogo vertical, quando tem bola descoberta, exploram os espaços na linha defensiva muito, muito bem. Os jogadores europeus, ou que jogam nas ligas mais importantes na Europa, como o Bacambu, o Vissa, o Thio Bongonda.
1: Roberto Martínez, o selecionador nacional, que deu conta ainda de uma ausência de peso. O central Rubem Dias está fora por lesão. Quanto ao futuro, ao leme da equipa das esquinas, o selecionador nacional adia essa decisão para depois do Campeonato do Mundo. Nesta conferência de imprensa esteve também presente Bruno Fernandes. O médio do Manchester United afirma que não é proibido sonhar e explica a presença dos jogadores portugueses nas praias da Flórida. O jogador de 31 anos avisa que a atual convocatória ainda não pode ser considerada a melhor geração de sempre, pois ainda não ganhou o título mundial. Por isso pede calma em festejos antecipados, mas adianta que não é proibido sonhar.
3: O nosso sonho está lá, aquilo que nós queremos, estamos bem cientes disso. Acho que sonhar não é proibido, mas o nosso foco principal, agora que começa o Mundial, é o jogo de amanhã e tem que ser assim, ir jogo a jogo, porque se queremos realmente ser intitulados como a melhor seleção de sempre portuguesa, eu acho que temos que pensar primeiro no próximo passo e não muitos passos à frente.
1: Bruno Fernandes, na conferência de imprensa de antevisão ao primeiro jogo de Portugal no Campeonato do Mundo, é contra a República Democrática do Congo. A bola começa a rolar às 6 da tarde, hora de Portugal Continental. O relato e a análise são em direto aqui na antena da Rádio Observador. Hoje é dia de debate quinzenal no Parlamento. O Primeiro-Ministro responde aos deputados na véspera de ser discutida a proposta do Governo de revisão do Código do Trabalho, proposta esta que a aprovação ainda não está garantida. Ontem, Luís Montenegro reuniu-se pela segunda vez em menos de uma semana com o líder do Chega. André Ventura diz não ter sido alcançado nenhum entendimento com o Governo, mas assegura que as duas partes vão prosseguir com o diálogo e trabalho técnico dia e noite até à votação do diploma, que é esta sexta-feira. Ora, André Ventura indicou também que a eventual viabilização da proposta de lei do Governo está dependente de haver um princípio de entendimento global. O Chega admite avançar com uma proposta de reforma para a Segurança Social, hipótese colocada na noite passada por André Ventura, em entrevista à SIC Notícias, quando questionado sobre se estaria disposto a dar a mão ao governo para a reforma do sistema da Segurança Social. André Ventura quis ir mais longe, mas também não se esqueceu daquela que é uma das bandeiras do partido, o fim das subvenções vitalícias dos políticos.
4: Nem é dar a mão ao governo, eu até admito mais, eu admito que seja o Chega a propor uma reforma da Segurança Social.
5: Ministra?
4: Nós queremos, por um lado, diminuir a idade da reforma, e isso parece-nos importante, mas também somos coerentes. Nós também queremos limitar pensões milionárias. Isto é uma coisa que a direita não tem coragem de dizer.
5: Vamos.
4: Nós tivemos. Dizer pessoas que recebem pensões de 5 mil euros, de 6 mil euros, de 7 mil euros, devem ter uma limitação e um teto. Isto obriga a uma reforma da segurança social. Porque num país em que muitos recebem 500 euros, 600 euros, 700 euros, haver pessoas a ganhar 10 mil e terem trabalhado 10 anos, ou 15, é uma injustiça e uma imoralidade.
1: André Ventura, em entrevista à SIC Notícias, o líder do Chega, deixou ainda claro que a reforma da segurança social é tão importante como a redução da idade da reforma. Na atualidade internacional, o Irão diz que vai responder de forma severa aos ataques israelitas de ontem no sul do Líbano. Pelo menos 4 pessoas morreram e várias ficaram feridas na ofensiva israelita, que continua apesar do memorando de entendimento acordado entre Washington e Teherão. O comando das Forças Armadas do Irão promete uma resposta dura se a situação não se alterar. De acordo com o exército de Teherão, Israel violou cessar-fogo no Líbano 84 vezes, desde que o entendimento foi anunciado na segunda-feira. Dizem que as forças de defesa de Israel continuam a cometer crimes e a massacrar o povo oprimido do Líbano. Em sentido inverso, o exército israelita indicou que interceptou rockets do grupo xiita Hezbollah disparados em direção às tropas israelitas no sul do Líbano. Como tal, retaliou com ataques aéreos. O ex-primeiro-ministro espanhol, José Luís Zapatero, é ouvido hoje no caso em que está indiciado por tráfico de influências e branqueamento de capitais. Zapatero é também suspeito de fraude fiscal e contrabando. Durante buscas no escritório que tem em Madrid, foram encontradas num cofre joias avaliadas em 1,3 milhões de euros que não estavam declaradas como património. O antigo primeiro-ministro espanhol é ouvido hoje e amanhã por um juiz. A Reserva Federal norte-americana anunciou hoje a decisão sobre as taxas de juro, uma decisão que surge sob a liderança do novo presidente Kevin Arsh e com Donald Trump a esperar uma descida, apesar do aumento da inflação. Kevin Warsh, depois de anunciar esta decisão, vai dar a primeira conferência de imprensa enquanto presidente do Banco Central mais influente do mundo. Espera-se uma manutenção nas taxas, a quarta consecutiva, sendo que se situam as taxas entre os 3,50% e os 3,75% desde dezembro. Foi encontrado um corpo de um jovem desaparecido um jovem que estava desaparecido junto à Barra de Albufeira, a notícia avançada pela agência Lusa. A Autoridade Marítima Nacional informa que o alerta foi dado no final da tarde de ontem. Em comunicado, afirma que tudo indica que o corpo deverá ser do jovem britânico de 23 anos que desapareceu na passada quinta-feira. O corpo foi transportado pelos bombeiros para o Instituto Nacional de Medicina Legal e Ciências Forenses do Barlavento Algarve e o consulado britânico em Portimão já foi informado da ocorrência. Voltamos ao Campeonato do Mundo de Futebol. A campeã em título argentina entrou a vencer, derrotou a Argélia por 3-0. Destaque para o hat-trick de Lionel Messi. Nos outros jogos da noite, ambos do grupo I, a Noruega goleou o Iraque por 4-1 e a França venceu o Senegal por 3-1. E agora, João Lourenço, no último jogo da noite, Áustria e Jordânia já jogam em São Francisco.
6: E a partida que resta deste grupo J deste Campeonato do Mundo, depois, como referiste bem, Miguel, desse triunfo por 3-0 da Argentina diante da Argélia, é uma partida marcada por estreias, o Áustria-Jordânia. Concretamente da seleção africana, a Jordânia, que é o primeiro campeonato do mundo onde está presente, no que toca neste caso a fases finais, a equipa da, neste caso africana, que está neste momento a estrear-se e também está neste momento à defesa. Tem nos 11 iniciais uma das revelações desta equipa, o avançado Ali Owane, de 26 anos, em que ocupa um lugar de referência no ataque da equipa africana, que é liderada por um marroquino, Jamal Selami, de 53 anos. Falei de estreias e falo também da equipa de arbitragem, liderada por Dahamé Beida, o árbitro da Mauritânia, de 34 anos, também cumpre nesta noite em São Francisco o primeiro campeonato do mundo. Do outro lado está a Áustria, a seleção seleção europeia que certamente tem mais experiência, pois foi em, neste caso, em 1956, ficou em terceiro lugar num campeonato do mundo, na altura no Mundial disputado no Uruguai. É treinado por Ralf Rangnick, o alemão que contou por passagens com, pelo Manchester United e também pelo Red Bull Leipzig. Tem caras mais conhecidas, certamente, o caso de Marko Arnautović, o médio de 37 anos, que continua a jogar e neste momento milita nos quadros do Estrela Vermelha. Também casos como David Alaba, antigo central da equipa do Real Madrid. A maior parte desta equipa da Áustria está neste momento em equipas que estão na primeira divisão alemã. O jogo está neste momento com cerca de 8 minutos, ainda tudo a 0 neste Áustria e 0 Jordânia, também 0.
1: O jornalista João Lourenço aqui com os destaques deste grupo do deste jogo do grupo J. João, voltas na síntese das 5:30. Sim. É nessa altura que voltam também as notícias. Até já.
6: Até já.
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0: Bom dia, eu sou Miguel Pina Andrade, são 5:30 da manhã, tempo de atualizar a informação na Rádio Observador. Começamos com o Campeonato do Mundo, Portugal entrou hoje em campo e Roberto Martínez já fez a antevisão encontro frente à República Democrática do Congo. O selecionador nacional deixa muitos elogios ao adversário e avança que Rubem Dias não vai estar disponível para o jogo. A seleção nacional mete forças com a República Democrática do Congo, o jogo está marcado para as 6 da tarde, hora em Portugal continental. Hoje é dia de debate quinzenal no Parlamento. O Primeiro-Ministro responde aos deputados na véspera de ser discutida a proposta do Governo de revisão do Código do Trabalho. Ontem, Luís Montenegro reuniu-se pela segunda vez em menos de uma semana com o líder do Chega. André Ventura diz não ter sido alcançado nenhum entendimento com o Governo, mas assegura que as duas partes vão prosseguir o diálogo e trabalho técnico dia e noite até à votação do diploma na sexta-feira. Na atualidade internacional, o Irão diz que vai responder de forma severa aos ataques israelitas de ontem no sul do Líbano. Pelo menos 4 pessoas morreram e várias ficaram feridas na ofensiva israelita, que continua apesar do memorando de entendimento entre os Estados Unidos e Teherão. O comando das Forças Armadas iranianas promete uma resposta dura se a situação não se alterar. De acordo com o exército de Teherão, Israel violou o cessar-fogo no Líbano 84 vezes desde que o entendimento foi anunciado na segunda-feira. E voltamos ao Campeonato do Mundo de Futebol, até porque a esta hora joga-se o segundo jogo do grupo J, é entre a Áustria e a Jordânia. E João Lourenço, bom dia, já há golos.
1: Já há golo da Áustria, está neste momento a partida a ser, neste caso, está a vencer a Áustria por 1-0. O único golo da partida foi apontado ao minuto 20 por Romano Schmidt, o médio direito de 26 anos do Werder Bremer, a equipa alemã que conseguiu apontar esse primeiro tento desta partida. É um grande golo, um golo certamente que será candidato ao melhor desta primeira jornada, um remate seco ainda junto à entrada da área por parte do médio direito austríaco, um remate indefensável para o guarda-redes da Jordânia, Abu Leila. A partida neste momento já vai com quase meia hora de jogo. A Áustria mantém-se a vencer por 1-0, numa altura em que há um grande ataque para a formação austríaca, mas corta a defensiva da Jordânia. Dar conta ainda, Miguel, muito rapidamente, na sequência deste golo da Áustria, um cabeceamento ao poste por parte de Ali Onwan, um cabeceamento na sequência de um pontapé de canto, sem sucesso. Vamos continuar a acompanhar esta partida entre a Áustria 1, Jordânia 0.
0: Meia hora de jogo, o jornalista João Dias, que vai continuar a acompanhar as incidências desta partida muito atentamente, está de volta às 6 da manhã para nos dar a conta do que é que se está a passar. A edição do Jornal das 6 é já com o jornalista Carlos Pedro.

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2: Muito bom dia, está com a Rádio Observador, são quase 6 da manhã. Hoje é dia de debate quinzenal na Assembleia da República, em véspera de discussão do pacote laboral. Vamos, neste jornal, falar ainda do conflito no Médio Oriente, com ameaças do Irão a Israel, mas todos os caminhos vão dar hoje a Houston, a cidade que apadrinha a estreia portuguesa neste Campeonato do Mundo de Futebol.

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1: Jornal das 6 na Rádio Observador. Já vamos falar da estreia de Portugal no Campeonato do Mundo de Futebol, mas hoje é dia também de debate quinzenal no Parlamento com o Primeiro-Ministro. Luís Montenegro vai responder aos deputados acerca da proposta do Governo de revisão do Código do Trabalho, que não tem aprovação garantida. O chefe do Executivo esteve ontem reunido pela segunda vez em menos de uma semana com o Presidente Chega e no final da reunião André Ventura admitiu que não há consenso, mas esta é uma porta que não está fechada, diz o líder. Do Chega.
2: Até ao momento não foi possível chegar a um entendimento sobre estas matérias. Da parte do Chega ficou de forma mais detalhada e mais pormenorizada a garantia dos pontos, a identificação dos pontos que são para nós necessários do ponto de vista do trabalho e do ponto de vista dos objetivos. Da parte do Governo e da parte do Primeiro-Ministro ficou claro também as suas posições referentes a alguns destes pontos, onde há convergência e onde não há convergência. É evidente e é compreensível, penso que o país compreende isso, que na questão das reformas continua uma substantiva divergência entre as posições dos partidos.
1: André Ventura indica também que a eventual viabilização da proposta de lei do Governo está dependente de um princípio de entendimento global. O Chega admite ainda avançar com uma proposta de reforma para a Segurança Social. A hipótese foi colocada ontem à noite por André Ventura, quando questionado sobre se estaria disposto a dar a mão ao Governo para a reforma da Segurança Social. Ventura vai mais longe e pede o fim das subvenções vitalícias dos políticos.
3: Nem é dar a mão ao Governo, eu até admito mais. Eu admito que seja o Chega a propor uma reforma da Segurança Social. Nós queremos, por um lado, diminuir a idade da reforma, e isso parece-nos importante, mas também somos coerentes. Nós também queremos limitar pensões milionárias. Isto é uma coisa que a direita não tem coragem
4: já
3: de dizer.
4: Vamos.
3: Nós tivemos. Dizer pessoas que recebem pensões de 5 mil euros, de 6 mil euros, de 7 mil euros, devem ter uma limitação e um teto. Isto obriga a uma reforma da Segurança Social. Porque num país em que muitos recebem 500 euros, 600 euros, 700 euros, haver pessoas a ganhar 10 mil e terem trabalhado 10 anos, ou 15, é uma injustiça e uma imoralidade.
1: Uma das bandeiras do partido, defendida aqui por André Ventura em entrevista na SIC Notícias. Agora sim, a estreia de Portugal no Campeonato do Mundo. A equipa das esquinas entra em campo pelas 6 da tarde e defronta a República Democrática do Congo. Roberto Martínez quer uma seleção unida numa só voz. O selecionador compreende os discursos ambiciosos e os desejos de vitória final na prova, mas pede racionalidade.
5: Faz sentido que o nosso presidente, que o nosso capitão, falem do sonho. Eu também tenho o sonho. E temos o mesmo. Mas a minha responsabilidade é mostrar que o Mundial ganha-se racionalmente e como um caminho muito bem marcado. Então, nós estamos a falar de diferentes vozes. Há uma voz geral e depois há uma voz chata, que é racional, explica o caminho e que utiliza a experiência do terceiro Mundial, de muitos jogos na seleção. Mas esta é uma voz.
1: A voz chata e da moderação por Roberto Martínez aponta no adversário desta tarde semelhanças à seleção nigeriana que perdeu contra Portugal na preparação para este jogo. Tema nesta conferência de imprensa voltou a ser as idas, ou ida à praia dos jogadores portugueses. Ao lado de Martínez esteve Bruno Fernandes, o médio do Man United, afasta dramas. Tudo normal.
6: Foi algo que já estava planeado, algo que faz parte da adaptação também. Se não estivéssemos na praia, teríamos que estar fechados no quarto de hotel, o que não, provavelmente não é o melhor para a questão física, pelo facto de não termos tanta capacidade dentro do hotel para fazer mobilidade, para nos mexermos, para andar um bocado e também para ter momentos de grupo, momentos em que podemos criar... para além de boas memórias, um bom ambiente de grupo, com algumas brincadeiras, algumas palhaçadas, momentos mais tranquilos.
1: Jogo para ouvir aqui na Rádio Observador a partir das 6 da tarde, com relato em direto de Ricardo Loureiro e comentários de Augusto Inácio, Gabriel Alves e Pedro Henriques. Em tempo de intervalo, por esta altura, está o Áustria-Jordânia do Grupo J. O golo de Romano Schmidt vai fazendo a diferença nestes primeiros 45 minutos. O jogo esteve a ser acompanhado, ou está a ser acompanhado, pelo jornalista do Observador, João Lourenço. Bom dia, João.
7: Bom dia.
1: Estiveste a acompanhar esta primeira parte. vamos aos destaques deste Áustria-Jordânia.
4: E acima de tudo, para além deste primeiro tento da autoria do médio direito do Werner Bremer, Romano Schmidt, um remate seco que certamente estará nos candidatos a melhor gol da jornada, um remate ainda fora da área do Internacional Austríaco, dar conta ainda de uma oportunidade a favor da seleção da Jordânia, já nos tempos de descontos da primeira parte, da autoria de Musa Tomari, uma grande jogada a partir da direita, conseguiu passar por dois adversários, no entanto o remate saiu ainda junto ao primeiro poste, sem sucesso. Ainda não é desta que a Jordânia se estreia a marcar neste Campeonato do Mundo. Ainda estamos em tempo de intervalo em São Francisco, numa altura em que há uma espécie de coreografia com os adeptos neste estádio pertencente aos São Francisco 49ers. Tempo de intervalo, Áustria 1, Jordânia 0.
1: O João Lourenço vai continuar a acompanhar este jogo e já daqui a pouco traz-nos o minuto 90. Estas duas equipas, Áustria e Jordânia, fazem grupo com Argentina e Argélia, que também jogaram nesta madrugada. Lionel Messi foi a estrela do encontro com 3 golos e igualou o recorde de Miroslav Klose. Ainda no futebol, mas nos clubes, o Benfica fica hoje a conhecer o adversário na segunda pré-eliminatória da Liga Europa. Os encarnados são cabeças de série, têm 13 possíveis adversários, entre os quais Beşiktaş e Twente. Os jogos desta segunda pré-eliminatória da Liga Europa estão marcados para os dias 23 e 30 de julho. No próximo mês, o Benfica não começava uma temporada desportiva, sabendo que no máximo joga a Liga Europa há 17 anos, desde 2009-2010. Mais sobre desporto já daqui a pouco com o jornalista Miguel Andrade, em mais uma edição do Vamos à Bola da Rádio Observador. Por agora, viramos a página para o conflito no Médio Oriente. O Irão diz que vai responder de forma severa aos ataques israelitas de ontem no sul do Líbano. Pelo menos 4 pessoas morreram e várias ficaram feridas na ofensiva israelita, que continua apesar do memorando de entendimento acordado entre Washington e Teherão. Ontem ficou a saber-se que este acordo não inclui a guerra no Líbano. O comando das Forças Armadas do Irão promete uma resposta dura se a situação não se alterar. De acordo com o exército iraniano, Israel violou o cessar-fogo no Líbano 84 vezes desde que o entendimento foi anunciado na segunda-feira. Em sentido inverso, o exército de Israel indica que interceptou rockets do grupo xiita Hezbollah, terão sido disparados em direção às tropas de Israel no sul do Líbano. A fechar, o ex-primeiro-ministro espanhol José Luís Zapatero é ouvido hoje em tribunal na sequência do caso em que está indiciado por tráfico de influências e branqueamento de capitais. Zapatero é também suspeito de fraude fiscal e contrabando. Durante as buscas no escritório do ex-líder do governo em Madrid, foram encontradas num cofre joias avaliadas em mais de 1 milhão de euros, não declaradas como património. O antigo primeiro-ministro espanhol é ouvido esta quarta e quinta-feira por um juiz. Fica por aqui este jornal. A informação regressa às 6:30.
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1: 6h10 na Rádio Observador, a altura de passarmos em revista aos destaques de imprensa nacional e internacional. Conferência de imprensa da Rádio Observador, o espaço onde passamos em revista os destaques da imprensa nacional e internacional. Eu sou o Carlos Pedro, a edição de hoje é da jornalista Teresa Freire. Bom dia, Teresa.
14: Bom dia, Carlos.
1: Vamos começar com o Jornal Público. Destaca que o investimento direto dos Estados Unidos em Portugal duplicou nos últimos anos.
14: A presença económica tem vindo a crescer nos últimos anos, algo que é visível tanto no investimento direto como na venda de bens estratégicos como gás e petróleo. Um setor que tem atraído investimentos dos Estados Unidos é o das energias renováveis. Quanto ao gás natural e ao petróleo, Portugal tem comprado cada vez mais aos Estados Unidos, à medida que este país ganha dimensão no mercado energético a nível mundial. Já as exportações de turismo, ou seja, o dinheiro que os turistas norte-americanos deixam em Portugal, também têm vindo a crescer, com o peso nas receitas totais a bater um novo máximo no ano passado.
1: Passamos ao Jornal Económico, que revela que Bruxelas está a desenhar um plano de emergência para evitar o colapso de grandes bancos.
14: Este impulso político surge 3 anos depois de as autoridades suíças terem sido forçadas a costurar num fim de semana um pacote de resgate de 260 mil milhões de francos para evitar a falência do Credit Suisse. Agora, apesar de o Conselho Único de Resolução da União Europeia tutelar um fundo de resgate de 81 mil milhões de euros, financiado pela própria banca, as autoridades admitem que este valor seria insuficiente para cobrir as necessidades de liquidez de um gigante financeiro global em momento de stress. Por isso, a Comissão Europeia está a desenhar um plano de contingência para colmatar uma falha estrutural no sistema de defesa financeira do Bloco Europeu.
1: Seguimos com o Diário de Notícias. O DN avança hoje que a Câmara Municipal de Lisboa vai iniciar um programa para trazer jovens de volta à cidade.
14: A Câmara de Lisboa vai aprovar uma proposta na reunião de variação desta quarta-feira para abrir um concurso de programa de renda acessível. É dedicado a jovens com menos de 35 anos e que residam ou que tenham residido nos últimos 10 anos numa freguesia em Lisboa. Ao Diário de Notícias, o presidente Carlos Moedas defende que tem de haver vantagem para quem é de cá. Inicialmente vão ao concurso 25 imóveis nas freguesias de Santa Maria Maior, Avenidas Novas, Campo de Ourique, Misericórdia, Arroz, Lumiar, Santo António e São Domingos de Benfica.
1: Fechamos a imprensa nacional com o Jornal de Notícias. A GNR deteve 7 pessoas que geriam 9 lares ilegais, onde viviam 3 a cerca de 170 idosos.
14: Os donos dos lares da Lousada estão indiciados por 4 homicídios. As suspeitas indicam que os utentes passavam fome, eram forçados a dormir no chão e agredidos com vassouras. Neste momento estão 5 casos de mortos em investigação, relacionados com perda de peso, magreza extrema, desidratação, uma perna partida sem tratamento e um pé amputado também sem tratamento.
1: Tempo agora para olharmos para os títulos internacionais. Aqui ao lado, o El País faz manchete com o caso que envolve o ex-primeiro-ministro espanhol, José Luís Zapatero, que é hoje ouvido em tribunal.
14: Hoje e amanhã, Zapatero está indiciado por tráfico de influências e branqueamento de capitais. É também suspeito de fraude fiscal e contrabando. Em causa às buscas no escritório que tem em Madrid, no qual foram encontradas num cofre joias avaliadas em 1,3 milhões de euros que não foram declaradas como património.
1: Atravessamos o Atlântico e falamos do The New York Times, que destaca o encontro do G7 em França. O jornal norte-americano escreve que depois de uma ruptura amarga, os líderes europeus mostram-se cordiais com Donald Trump.
14: O The New York Times realça o simbolismo da camisola de futebol oferecida pelo chanceler alemão ao presidente norte-americano. Se a aliança da Europa com os Estados Unidos poderia estar em crise, depois do primeiro dia da cimeira do G7, os líderes mostraram que continuam dispostos a comportar-se de forma cortês com Trump. Apesar de todas as tensões do último ano, parece que, segundo o The New York Times, a Europa percebeu que a melhor forma de lidar com este presidente é cortejá-lo, até porque a Europa precisa dos Estados Unidos para resolver a guerra na Ucrânia.
1: Estes foram os destaques da imprensa nacional e internacional hoje, com a aniversariante Teresa Freire. Parabéns, Teresa. A conferência de imprensa regressa amanhã.
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1: 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Hoje é dia de estreia de Portugal no Campeonato do Mundo e agora vamos à bola com o Miguel Pina Andrade. Mais uma edição do Vamos à Bola, o Jornal de Desporto da Rádio Observador. Hoje é especial porque Portugal estreia-se no Campeonato do Mundo. Hoje a edição é também do jornalista Miguel Pina Andrade. Bom dia, Miguel.
17: Bom dia, Carlos.
1: Miguel, chegou o dia, Portugal estreia-se no Campeonato do Mundo de Futebol. Roberto Martínez realça que a Seleção Nacional está unida numa só voz.
17: A estreia dos Heróis do Mar é frente à República Democrática do Congo, no estádio de Houston, no Texas. Na antevisão à partida, Roberto Martínez confessa compreender os discursos ambiciosos do presidente da Federação Pedro Proença e também dos jogadores acerca da conquista da prova, ainda assim afirma na qualidade de que na qualidade de selecionador deve olhar para o percurso de Portugal com racionalidade.
5: Faz sentido que o nosso presidente, que o nosso capitão falem do sonho. Eu também tenho o sonho e temos o mesmo, mas a minha responsabilidade é mostrar que o Mundial ganha-se racionalmente e como um caminho muito bem marcado. Então, nós estamos a falar de diferentes vozes. Há uma voz geral e depois há uma voz chata, que é racional, explica o caminho e que utiliza a experiência do terceiro mundial, de muitos jogos na seleção, mas esta é uma voz.
17: Com o olhar colocado na seleção do Congo, Roberto Martínez esclarece que a seleção africana tem semelhanças com a equipa da Nigéria. Recordar que a equipa da seleção nacional jogou contra a Nigéria num jogo de preparação que venceu por 2-1. Ora, Roberto Martínez realçou o trajeto de qualificação por parte da equipa congolesa e acrescenta que o adversário é muito flexível.
5: Faz sentido. É uma equipa que eu diria que é muito flexível, taticamente, então não é só uma equipa de defender o bloco baixo, já tivemos a experiência com a Nigéria, que as equipas africanas agora estão muito bem desenvolvidas, conseguem fazer uma pressão do bloco médio alto, agressivo, gostam dos duelos físicos, um jogo vertical, quando tem bola descoberta, exploram os espaços na linha defensiva muito, muito bem, os jogadores europeus, ou que jogam nas ligas mais importantes na Europa, como o Bakambu, o Vissa, o Thio Bongonda.
17: Roberto Martínez, que deu conta de uma ausência de peso para o jogo desta tarde. Carlos, o central Rubem Dias está fora por lesão. E quanto ao futuro, ao leme da equipa das esquinas, o selecionador nacional adia essa decisão para depois do Campeonato do Mundo, que só acaba dia 19 de julho.
1: Ao lado de Roberto Martínez estava Bruno Fernandes, o médio do Manchester United, afirma que não é proibido sonhar com a conquista do Mundial.
17: É verdade, mas apesar disso, o jogador de 31 anos avisa que a atual convocatória ainda não pode ser considerada a melhor geração de sempre, porque ainda não ganhou o título e tão desejado título mundial. Por isso, Bruno Fernandes pede alguma calma em festejos antecipados, mas adianta que não é proibido sonhar.
6: O nosso sonho está lá, aquilo que nós queremos, estamos bem cientes disso. Acho que sonhar não é proibido, mas o nosso foco principal, agora que começa o Mundial, é o jogo de amanhã e tem que ser assim, ir jogo a jogo, porque se queremos realmente ser intitulados como a melhor seleção de sempre portuguesa, eu acho que temos que pensar primeiro no próximo passo e não muitos passos à frente.
17: Bruno Fernandes, que volta a justificar os treinos da seleção portuguesa na praia, foi novamente tema de conversa. O médio do Manchester United reforça que já estavam previstos no planeamento e lembra que não foi possível fazer treinos físicos no hotel.
6: Foi algo que já estava planeado, algo que faz parte da adaptação também. Se não estivéssemos na praia, teríamos que estar fechados no quarto de hotel, o que não, provavelmente não é o melhor para a questão física, pelo facto de não termos tanta capacidade dentro do hotel para fazer mobilidade, para nos mexermos, para andar um bocado, e também para ter momentos de grupo, momentos em que podemos criar... para além de boas memórias, um bom ambiente de grupo, com algumas brincadeiras, algumas palhaçadas, momentos mais tranquilos.
17: Bruno Fernandes, na conferência de imprensa de antevisão ao primeiro jogo de Portugal no Campeonato do Mundo.
1: O Portugal-República Democrática do Congo é uma partida para ouvir aqui na Rádio Observador. A bola começa a rolar às 6 da tarde, hora de Portugal Continental. Já vamos aos resultados dos jogos desta noite, mas antes disso, Miguel, temos de olhar para a partida entre Áustria e Jordânia, que continua a decorrer.
17: Começou às 5 da manhã e, naturalmente, os jogadores ainda correm no estádio de São Francisco. Em estúdio está o jornalista João Lourenço, que tem estado a acompanhar o último jogo da noite, que já vai longa. Bom dia, João. A Austrália foi para os balneários a vencer, mas entretanto a Jordânia já empatou.
4: Precisamente, como dizia, os jogadores ainda correm a São Francisco, correm e dão espetáculo. E que espetáculo, que grande golo por parte da Jordânia, o primeiro da história da equipa africana em fases finais de campeonato do mundo. É da autoria de Ali Ouana, atleta de 26 anos, uma jogada de contra-ataque, partiu do lado esquerdo do ataque da Jordânia e culmina com um remate colocado junto à malha lateral direita do guarda-redes da Áustria, Svager. É um grande gol. Se o primeiro também dava conta dessa espetacularidade e que podia ser candidato a gol da jornada, este não fica atrás. Minuto 57, Áustria 1, Jordânia também 1.
17: O jornalista João Lourenço, que tem estado e que vai continuar a olhar atentamente para este jogo do Grupo J entre a Áustria e a Jordânia.
1: É de resto o grupo da atual campeã mundial em título, a Argentina, que Miguel entrou com o pé direito neste Campeonato do Mundo.
17: E com o pé esquerdo de Lionel Andrés Messi, a seleção alvicelestre venceu a Argélia por 3-0, com a trick da La Pulga. Messi, que fez história, igualou Miroslav Klose como jogador com mais golos em fases finais do Campeonato do Mundo. São agora 16. A vice-campeã França também entrou a vencer por 3-1 frente ao Senegal numa partida do Grupo I. Kylian Mbappé tornou-se no melhor marcador de sempre da seleção gaulesa, com 58 golos, ultrapassou Olivier Giroud. No outro jogo deste grupo, do Grupo I, a Noruega goleou o Iraque por 4-1. Destaque para Erling Haaland, que bisou na partida.
1: E Miguel, vamos olhar para a agenda de hoje. O destaque natural vai para a partida entre Inglaterra e Croácia.

0: Às modalidades, com o jogo 2 da final do campeonato de futsal, o Sporting goleou o Benfica por 8-2 e empata a eliminatória derradeira a um jogo.
1: Perante um pavilhão João Rocha cheio, os Leões de Nuno Dias começaram a perder, fruto de um golo de livre da autoria do benfiquista Arthur. A partir daí, foi só golos, os campeões da Europa engataram e não deram qualquer hipótese aos atuais detentores do campeonato. O ala do Sporting, Bruno Pinto, fez 2 golos, seguiram-se ainda tentos de Ziquité, Pauleta, Tomás Passó, Alex Merlin, Wesley e Diogo Santos. No rescaldo do triunfo, o timoneiro leonino, Nuno Dias, avisa que, apesar da diferença de golos no marcador, o triunfo vale apenas um jogo.
2: Infelizmente, uma vitória destas só dá uma vitória, não dá duas nem três, dá só uma vitória. E a única coisa que conseguimos hoje, apesar da excelente exibição e apesar de tudo, foi uma vitória e igualar a eliminatória. E neste momento, a única coisa que posso dizer é que está 1-1, continuam-nos a faltar 2 vitórias a nós e 2 vitórias ao Benfica.
1: Já Cassiano Klein, treinador do Benfica, refere que os Leões foram superiores e que no futsal os detalhes são cruciais no desenho final do resultado.
3: O placar fala muita coisa. O Sport foi superior, nós não competimos da maneira que nós deveríamos competir. Creio que a nossa equipe sai com essa clareza. Na vida, um passo faz muita diferença, muita diferença. E nós temos vários passos hoje atrasado. O esporte está à nossa frente mentalmente. Quando eu ganho, não fico muito eufórico. Quando eu perco, também fico muito frustrado. Acho que a vida requer você acordar no outro dia e trabalhar.
1: O treinador do Benfica, Cassiano Klein, na zona de entrevistas rápidas aqui num registro captado pelo Canal 11. A eliminatória da final masculina de futsal está agora empatada a 1 golo. Carlos, a próxima partida realiza-se no pavilhão do Estádio da Luz. Está marcado para este domingo, às 9 da noite.
0: Ainda nos pavilhões, mas no Hockey Patins, realiza-se hoje o jogo 2 da final, também entre Sporting e Benfica.
1: Este jogo também se realiza na Casa do Leão, no pavilhão João Rocha. No primeiro jogo destas finais, o Benfica venceu por 3-2 e, apesar do triunfo, o treinador das Águias, Edu Castro, alerta para as dificuldades da segunda partida, mas realça que o Benfica entra no ringue com muita confiança.
4: O mais importante, acho que num play-off, é pensar que perdiste o último jogo, independentemente do que acontecera. Jogar como se houvéssemos perdido o jogo, mas com a confiança de que o ganhamos. Non estar confiantes, pero estar confiados, estar sabendo que temos de facer en cada momento, con unha equipa con unha calidad increíble que tenan eles, e impor a nosa que tamén é increíble, inacreditável.
1: Edu Castro, treinador do Benfica, em antevisão à BTV. Já o capitão do Sporting, Gonçalo Romero, revela que os Leões devem mostrar uma cara distinta para este jogo.
5: Nunca tirar muitas coisas boas que se fizeram, melhorar, obviamente, porque sempre no jogo ganhas ou percas, não é que se faça tudo bem. Acho que já estamos a trabalhar para isso, do que não se fez no primeiro jogo. Agora acho que no segundo temos que dar a volta a isto, do que não se tinha feito, e ganhar o jogo, que era o mais importante.
1: O capitão do Sporting, Gonçalo Romero, em declarações à Sporting TV. Os patins começam a rolar às 8h30 da noite no pavilhão João Rocha.
0: E termina assim mais uma edição do Vamos à Bola. A edição de hoje foi do jornalista Miguel Pina Andrade. Às 6 da tarde, não se esqueça, Portugal, República Democrática do Congo. A estreia portuguesa no Mundial é para ouvir na Rádio Observador.
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4: Olá, muito bom dia. São 6:30 na Rádio Observador. Atualizamos agora a informação com o jornalista Carlos Petro.
5: E nesta altura acompanhamos o jogo entre Áustria e Jordânia do Grupo J do Campeonato do Mundo de Futebol. Aqui em estúdio está o João Lourenço. João, estás a acompanhar esse jogo. O que é que há a dizer sobre estes primeiros minutos da segunda parte?
6: Há algumas alterações por parte da equipa da Áustria, com a entrada de mais homens para o ataque, incluindo Caleb Chukwueka, o avançado do Borussia Dortmund, que entrou agora nas fileiras. Há agora um grande contra-ataque para a Jordânia, cortado pela defensiva da Áustria. Minuto 65, Áustria 1, Jordânia 1.
5: O João Lourenço vai continuar a acompanhar este jogo. Daqui a pouco traz-nos o minuto 90, Áustria-Jordânia, do Grupo J deste Campeonato do Mundo.

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8: Olá, muito bom dia, boa quarta-feira. Daqui a pouco há novo episódio de Tratar da Saúde, comer e ir a banhos. Afinal, podemos ou não podemos? Já lá vamos, logo depois, à minuto 90, vamos acompanhar os minutos finais do Áustria-Jordânia, mas primeiro, a história do dia com o jornalista Pedro Benevides. Portugal entrou hoje finalmente em campo, no Mundial de Futebol, com a ajuda do jornalista Miguel Cordeiro, que vai estar também comigo depois das 7, no Diário do Mundial. Medimos a temperatura da seleção em Palm Beach e explicamos porque é que o Congo pode ser mais perigoso do que parece.
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0: Então hoje é o grande dia. Depois de meses de antecipação, depois de dias seguidos a ver os jogos dos outros, hoje é o dia em que Portugal entra finalmente em campo no Mundial. É tempo de juntar amigos, vestir a camisola, pôr o cachecol e preparar a festa. Portugal estreia-se frente ao Congo e é disso que vamos falar hoje com o jornalista do Observador, Miguel Cordeiro, que tem estado nos Estados Unidos a acompanhar estes dias da Seleção Nacional. Vamos medir a temperatura ao clima e ao estado de espírito da Seleção. Vamos falar das pequenas polémicas que já se criaram por causa das idas à praia. E vamos perceber quem é este Congo e porque é que pode ser mais perigoso do que parece. Eu sou o Pedro Benevides e esta é a história do dia de terça-feira, 17 de junho. Olá Miguel.
1: Olá Pedro.
0: Estamos a falar contigo a partir dos Estados Unidos da América, onde tens estado a acompanhar a Seleção Nacional. Como é que têm sido estes dias por aí?
1: Olha, primeiro em Palm Beach, Miami, muito calor, muito calor. Os repórteres todos a suar de um lado para o outro. É clima tropical, temos que dizer isto, é clima tropical. É óbvio que faz as tempestades, como isso também afetou a Seleção Nacional, principalmente tempestades de trovoada e não tanto de chuva ou de vento. Agora, já no Texas, que é onde estamos para o jogo de Portugal frente à República Democrática do Congo, em Houston, Muita chuva, menos cerca de 10 graus Celsius, temos que falar em Celsius, do que em Miami, Palm Beach, talvez não tanto, talvez 8 graus Celsius, e com muita chuva. Portanto, é esse o clima que Portugal vai ter para o dia de jogo frente à República Democrática do Congo. Mas para os jogadores tem sido, no que aconteceu em Palm Beach, diria uma adaptação fácil, porque o clima está muito semelhante ao que estava quando saíram de Portugal, mas um bocadinho com mais umidade.
0: E um bocadinho mais violento, porque houve ali a certa altura uma tempestade que obrigou ali a alterar alguns planos.
1: Sim.
0: Nada de preocupante.
1: Não, o treino ter que ser alterado, mas não é que estivesse em curso uma tempestade, é o protocolo a funcionar. Como é que funciona o protocolo? Se é registado uma tempestade, ou o início de uma tempestade, ou uma situação que possa levar uma tempestade a 13 km do local de um evento, esse evento tem que ser adiado. 30 minutos, a seleção, como era um treino, não quis esperar e os jogadores fizeram uma ativação num pavilhão, que não é normal, futebolistas num pavilhão.
0: E foi o que aconteceu. Sendo que houve várias imagens que nós fomos vendo, não só de treinos normais, digamos assim, que foram abertos a convidados, isso costuma acontecer. Depois houve também aqueles momentos em que há a preocupação de mostrar a seleção, os jogadores, ao público. E isso não correu bem, que foi aquela tentativa de pôr os jogadores na praia e depois alguns, nomeadamente Cristiano Ronaldo, viram aquela gente toda ali à espera e decidiram não aparecer.
1: Sim, eu vou tentar explicar o que é que se passa em torno da praia. Portanto, a seleção chegou, não é? E no primeiro dia os jogadores foram à praia. Não se estava à espera, quer dizer, os jornalistas não estavam à espera, não estavam informados sobre isso. Muito provavelmente as pessoas que estavam na praia também não estavam à espera. Os jogadores estiveram na praia, foram ao banho, tiraram as fotografias, essas imagens saíram, houve algumas televisões que conseguiram captar essas imagens. E os próprios jogadores começaram a colocar imagens nas redes sociais, a própria federação também a aproveitar esse momento, e assim foi, primeiro dia, normal, e não é estranho ver jogadores de futebol aproveitar um pouco de praia ou de piscina, isto é tudo normal. No dia seguinte, foi a própria Federação Portuguesa de Futebol que contactou a imprensa para dizer, atenção, amanhã a esta hora os jogadores vão estar na praia a fazer exercício e vai haver um espaço em que podem estar para recolher imagens. Passado pouco, quando chegou esse momento, um bocadinho antes, a Federação Portuguesa disse que afinal já não era possível recolher imagens, porque estavam muitas pessoas à volta, porque devido ao que aconteceu no dia anterior, estavam lá para ver outra vez os jogadores, e portanto os jogadores não iriam sair. Só que isso não aconteceu, os jogadores saíram na mesma, e voltámos a ter imagens da praia, das televisões que foram convidadas ali a estar, novamente dos jogadores. É óbvio que já não foram os jogadores todos à água, uns ficaram mais recuados, mais na zona da piscina, outros já no areal, porque as pessoas de facto tinham esse interesse. E o que começou a acontecer é que começou a haver aqui uma certa polémica em torno da praia. Explicar. Os jogadores têm tempo livre e esse tempo livre pode ser aproveitado como bem quiserem. Para além do tempo livre, há ativações que são feitas em ginásios, em hotéis, em jardins, na praia. Nós já vimos, por exemplo, a seleção a dar passeios em outros países em que não há praia. E, portanto, estamos a falar disto. É um período do dia em que os jogadores têm que estar concentrados a fazer uma ativação. Neste caso, seria na praia. Agora, é óbvio que as imagens que saem é dos jogadores em fato de banho, deitados a apanhar sol, a ir ao banho. E isto pode dar a imagem errada, mas tudo isto faz parte da preparação. O Observador confrontou precisamente Mateus Nunes, um dos jogadores portugueses, com esta situação. Se, não é que existisse algo de errado, mas era sim se, para os jogadores, existe a percepção de que pode estar a passar a mensagem errada. Pode estar a passar a mensagem de que os jogadores estão a passar muito tempo na praia. O Mateus Nunes explicou, e bem, de que não, que faz parte, e que para ele, por exemplo, que vive no Reino Unido o ano todo, até é muito bom ter esta possibilidade de ter um pouco tempo de praia durante o tempo livre e durante as ativações da seleção.
2: Sendo que o que interessa aqui é a preparação, é a forma como estão a encarar este primeiro jogo do Mundial frente ao Congo. O que é que tu dirias em termos de otimismo e de realismo frente ao jogo que vai acontecer nesta quarta-feira?
1: Eu acho que, por um lado, é bom Portugal estar a jogar na última jornada, porque consegue perceber o que está a acontecer noutros grupos. Ainda no grupo da Espanha, por exemplo, Uruguai a empatar com a Arábia Saudita, Espanha a empatar com Cabo Verde, os Países Baixos a empatarem com o Japão, e é um resultado mais comum, mas estamos a ver dificuldades. Há muitos outros resultados destes, estou aqui a lembrar-me de uns de cabeça, mas há muitos resultados que apontam que os favoritos não estão a conseguir vencer. É óbvio que há o desgaste dessas grandes equipas favoritas, há o desgaste da temporada, são jogadores que fazem muitos jogos. Portugal também tem essa situação, mas não tanto como outras seleções, e portanto Portugal chega ao jogo com o Congo com esse aviso na cabeça, com essa situação de que, atenção, os underdogs estão a conseguir ter bons resultados. E se formos ver os resultados das seleções europeias e das seleções da América do Sul, que são as favoritas tendencialmente em todos os mundiais, não está a correr propriamente bem. Já vimos empates, já vimos derrotas, e na verdade grande parte das vitórias até estão a ser contra equipas das Caraíbas.
2: Algumas delas que nunca tinham pisado mundiais,
1: como foi o que aconteceu
2: no jogo de Cabo Verde. Mas parece-te que há esse espírito de análise, de realismo e de arrefecer um bocadinho as expectativas, ou pelo menos prepararem-se para contrariar as expectativas em campo?
1: Daquilo que sai para o exterior, sim. Só que isso já é uma medida difícil de perceber.
2: Claro,
1: já não conseguimos ter essa noção, porque os jogadores têm um treino de comunicação, um media training, tal que as conferências de imprensa muitas vezes acabam por ser redondas. Dizem sempre sim, estamos preparados, o adversário é muito complicado, vai ser um jogo muito difícil. Mesmo quando no balneário os jogadores podem dizer o contrário e estar com uma ideia diferente. É óbvio que depois nas conferências de imprensa remetem mais sempre para as dificuldades do adversário, a dificuldade do jogo. Mas sim, com todos os jogadores, o que têm dito é que estamos atentos ao Congo, o jogo que a Nigéria serviu para preparar, e não vai ser um adversário difícil.
2: Deixa-me só perguntar-te, antes de irmos olhar para o Congo com mais atenção, as dúvidas sobre o estado físico de Rúben Dias estão a preocupar ou está tudo a ser encarado com naturalidade?
1: Eu diria que Rúben Dias não vai a jogo frente à República Democrática do Congo. Roberto Martínez certamente pode dar mais algumas luzes sobre isto. Nós estamos a falar ainda sem essa conferência de imprensa. Roberto Martínez, na hora de Portugal, vai falar já perto da 1 da manhã. E aqui também ainda faltam algumas horas para isso acontecer. Mas Rúben Dias, desde que está nos Estados Unidos da América, ainda não treinou com a equipa, apenas fez trabalho à parte. Nunca esteve com os restantes jogadores no mesmo relvado a fazer o mesmo treino. E, portanto, só essa indicação diz-nos que Rúben Dias não vai a jogo com o Congo. Sofreu um ligeiro toque no jogo com a Nigéria, está a fazer trabalho específico, é o que diz a Federação. Nada de grave, diz a Federação Portuguesa de Futebol também, mas esse nada de grave pode significar que não está disponível para o Congo e poderá estar disponível a seguir. Mas para já parece muito difícil jogar Rúben Dias, e fica naturalmente uma dúvida: quem vai jogar na defesa, qual vai ser a dupla escolhida por Roberto Martínez?
2: Isso só vamos saber, não agora a esta hora em que estamos a conversar, seguramente a gravar esta conversa. O jogo vai ser frente ao Congo. Em teoria, é uma equipa inferior a Portugal, o favoritismo está do lado de Portugal, sendo que isso já percebemos também que não quer dizer nada, sobretudo porque Portugal vai enfrentar uma equipa que não pisava um Mundial desde 1974 e isso também mexe com o moral de uma equipa e o Congo está altamente motivado para este Mundial.
1: Sim, estes jogadores não eram nascidos nessa altura, o treinador também com dificuldade, muitos membros da comitiva da República Democrática do Congo, a mesma coisa. 1974, e se formos olhar para esse Mundial, se formos à procura, não encontramos lá a palavra Congo. O que encontramos lá é a palavra Zaire, era o nome do país nessa altura. Portanto, já passou tanto tempo que o país até já mudou de nome, para se perceber há quanto tempo foi. Não é um país estreante em mundiais, como, por exemplo, Curaçao, ou Cabo Verde, ou a Jordânia, mas teve uma participação em 74, longínquo 74, e agora está de regresso. Mas não se acha que é uma equipa fácil. Há jogadores com muita experiência europeia, e isso nota-se principalmente nas equipas africanas, que começam cada vez mais a ter esses jogadores com experiência europeia, principalmente estas seleções que se qualificam para o Mundial. Há um velho conhecido, Chancel Mbemba, joga na equipa da República Democrática do Congo, e portanto há essa expectativa de perceber como é que a experiência de Portugal, mas também o desgaste de muitos jogadores da seleção portuguesa que tiveram uma temporada longa, como é que isso vai funcionar com esta equipa do Congo, que tem jogadores rapidíssimos. Sim, não é um clichê, não é um clichê de equipas africanas, é mesmo uma seleção com jogadores rapidíssimos, com flechas apontadas à defesa, Portugal a jogar muito provavelmente sem Rubén Dias e com um ex-defensivo talvez menos rotinado, e portanto há aqui alguma expectativa para perceber. Agora, certamente Portugal o que vai querer fazer é gerir o jogo, ter a posse de bola e controlar os tempos do jogo. Tem sido isso que tem acontecido às grandes equipas, principalmente na segunda parte, depois de serem surpreendidas na primeira parte de cada jogo.
2: Não, nós normalmente, quando somos jornalistas, não podemos tomar posição, mas acho que tudo se desculpa quando estamos a falar da seleção nacional e, portanto, vamos esperar que o jogo corra bastante melhor do que tem corrido a outros favoritos deste Mundial e que Portugal entre a ganhar rapidamente, porque isso às vezes ajuda também a definir o jogo. Vamos esperar que isso aconteça.
1: Sim, é o que esperamos, que Portugal entre com o pé direito neste Mundial. Até porque há um jogo complicado com a Colômbia e é importante, na terceira jornada é importante começar a conquistar pontos, principalmente 3 pontos já nesta fase, depois ainda virá o Uzbequistão.
2: E não desperdiçar nenhum. Miguel, obrigado e bom trabalho por aí.
1: Obrigado.
0: Eu conversei com o jornalista Miguel Cordeiro, enviado especial do Observador aos Estados Unidos para acompanhar o Mundial. A conversa foi gravada ao início da noite de terça-feira, ainda antes de Roberto Martínez divulgar a lista de convocados. Às 6 da tarde joga-se o Portugal-Congo, de um lado uma das seleções mais talentosas do mundo, do outro uma equipa que regressa ao Mundial mais de 50 anos depois da última participação. Mas como não há jogos decididos antes de começarem, é manter o otimismo, mas estarmos preparados pelo sim, pelo não. A história dos Mundiais está cheia de favoritos que entram para fazer história e tropeçam logo no primeiro dia. Que o diga a vizinha Espanha. Esta foi a história do dia, a sonoplastia do Rafael Pego, a música do genérico do João Ribeiro. Eu sou o Pedro Benevides. Até amanhã.
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0: Começa agora mais um Tratar da Saúde, sempre com a doutora Vanessa Mendes. Olá, doutora.
1: Olá, bom dia.
0: Quem nunca ouviu esta frase na praia? Ainda não podes ir à água, acabaste de comer. Durante décadas, muitas crianças passaram longos minutos na toalha à espera da famosa digestão, eu incluída, a doutora também, provavelmente.
1: Também, claro.
0: Mas será que existe fundamento científico para esta recomendação ou estaremos perante um dos maiores mitos de verão? Doutora Vanessa, afinal, podemos ou não tomar banho depois de comer? Vai dizer depende, aposto.
1: Vamos desconstruir o mito.
0: Vamos.
1: Então, esta recomendação surgiu da ideia que durante a digestão existe um maior fluxo sanguíneo para o estômago, para o aparelho digestivo, e que entrar na água poderia, de alguma forma, interferir com este processo.
0: Uhum.
1: E, portanto, durante muitos anos popularizou-se até, inclusivamente, a expressão paragem de digestão, que continua muito presente no imaginário coletivo. No entanto, a verdade é que a chamada paragem de digestão não corresponde a um diagnóstico médico que seja reconhecido.
0: Bem.
1: Pois aqui o nosso organismo está mais do que bem preparado para regular simultaneamente várias funções, incluindo a digestão e a adaptação ao meio que nos envolve.
0: Portanto, é aqui a queda de um mito, doutora. Isto quer dizer que não existe uma regra que obriga a esperar 2 ou 3 horas?
1: Não existe. Atualmente não existe evidência científica que justifique uma proibição generalizada de entrar no mar ou até na piscina após uma refeição. Numa pessoa saudável, uma refeição ligeira ou até moderada não representa uma contraindicação para tomar banho. O mais importante é avaliar o contexto e não apenas olhar para o relógio.
0: Mas certeza que existem situações em que devemos ser mais cautelosos, não é?
1: Sim, sem dúvida. Após refeições muito abundantes, é natural que algumas pessoas sintam mais sonolentas, com infartamento ou até desconforto abdominal. Se a isso juntarmos temperaturas elevadas, o consumo de álcool ou atividade física intensa, o risco da pessoa se sentir mal aumenta. Além disso, a entrada brusca em água muito fria, por exemplo, pode também desencadear respostas reflexas do nosso organismo, pode provocar tonturas ou até a sensação de indisposição. Mas é importante perceber que estes fenómenos não resultam da digestão em si, mas da combinação de vários fatores fisiológicos.
0: Então, doutora, podemos dizer que existem preocupações muito mais importantes nesta altura do ano?
1: Sem dúvida. Do ponto de vista médico, preocupa-nos muito mais situações como já falamos, a desidratação, os golpes de calor, a exposição solar excessiva ou até o consumo de álcool associado aos banhos. Estes são riscos reais e frequentemente responsáveis por situações de doenças durante o verão. Por isso devemos concentrar a nossa atenção na hidratação adequada, na proteção solar e na adoção de comportamentos seguros na praia e na piscina e não pensar tanto no relógio.
0: Não falamos especificamente das crianças, mas devemos continuar a obrigá-las a esperar na toalha, ali, coitadinhas.
1: Então, boa notícia. Não existe necessidade então de impor períodos rígidos de espera. Se a criança comeu pouco, está bem disposta e entra na água de forma progressiva, não há motivo para impedir o banho. Como em tantas áreas da medicina, que o bom senso continua a ser o nosso melhor aliado. Naturalmente, após uma refeição mais farta ou perante qualquer sinal de indisposição, pode ser prudente aguardar algum tempo. O mais importante não é contar as horas depois da refeição, mas perceber o contexto. Uma refeição muito pesada, calor intenso ou atividade física que seja exigente pode justificar maior prudência, mas a regra rígida das 2 ou 3 horas de digestão não tem qualquer suporte científico.
0: Que maravilha este episódio. Portanto, talvez tenha chegado aqui à altura de fazermos as pazes com aquele que é um dos maiores mitos das férias de verão.
1: Os avós vão ficar muito tristes.
0: Muito. E libertarmos muitas crianças da famosa espera na toalha, a terrível espera na toalha. Doutora Vanessa, obrigada. Até amanhã.
1: Até amanhã. Obrigada.
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0: Muito bom dia, estamos a 8 minutos das 7 da manhã. Estamos agora em minuto 90 da Rádio Observador. Da partida entre Áustria e Jordânia, o jornalista João Lourenço está a acompanhar esta partida. João, quanto está?
3: A golo da Áustria ao minuto 76, já passaram alguns minutos desde que, neste caso, Arab colocou a bola dentro da própria baliza, também na sequência de um pontapé de canto. Antes disso, houve um golo anulado a Marko Arnautović, o capitão da formação austríaca. Neste caso, por falta dentro da área, há uma mão na bola de um homem da seleção europeia, ou seja, o golo foi invalidado por Dahame Bey, de 34 anos. Estamos agora com 88 minutos da partida. Haverá certamente muitos descontos, não só devido à pausa de hidratação, mas também ao período de revisão do Gonlo. Esteve largos minutos sobre a revisão do vídeo árbitro. Neste momento há um jogador ao número 5 da equipa da Áustria, o defesa Posch, que está a ser, neste caso, atendido pelos serviços médicos da Áustria. Teve ali um momento mais complicado com outro elemento da equipa da Jordânia. Pisamos agora o minuto 88. Neste momento, a Áustria está a vencer a Jordânia por 2-1, ou seja, soma 3 pontos, igual à Argentina no topo da tabela classificativa do grupo J. De recordar que a Argentina venceu esta madrugada frente à Argélia por 3-0. 3 golos de Leo Messi é o recorde neste caso do astro argentino. Torna-se assim o melhor marcador em fases finais da competição da FIFA. E também, curiosidade, é a primeira vez que Messi marca 3 golos numa partida da fase final do campeonato do campeonato do mundo. Pisamos agora o minuto 89. A posse de bola está na equipa da Áustria, mas certamente, Maria João,
0: vamos ter descontos,
3: vamos,
0: não é?
3: Ter descontos, uhum. E por isso adiamos não só resultado, mas também a crónica, claro, para depois, sim, do noticiário.
0: O jornalista João Lourenço então vai estar connosco no Jornal das 7 com a crónica deste Áustria-Jordânia. Neste momento a Áustria ganha por 2-1 à Jordânia.
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0: Olá, muito bom dia, são 6h57. Muito obrigada por estar connosco, eu sou a Maria João Simões, estão comigo a Carla Jorge Carvalho, Paulo Ferreira e Bruno Vieira Amaral. Bom dia! Hoje só dá Portugal, o João Lourenço está aqui já.
1: Está aqui, equipadíssimo.
2: Muito bom dia.
0: Bom dia.
3: E não só, isto está uma animação.
0: Está uma animação, porque há muito para ouvir.
2: Nossa, pá, ainda não começou.
0: Ainda nem começou. Em dia de estreia de Portugal no Mundial, reunimos os líderes parlamentares dos três maiores partidos na comissão de inquérito que será dedicada à seleção portuguesa, claro, e ao Mundial de Futebol. Logo a seguir ao Jornal das Nove, são nossos convidados Hugo Soares do PSD, Pedro Pinto do Chega e Eurico Brilhante Dias do PS. Vão ter de chegar a consenso na escolha da resposta final, se não, vence a maioria. E depois das 9h30 recebemos João Pedro Paes, que em dia de estreia da Seleção Mundial aceitou o nosso convite para interpretar o hino nacional, mas antes vai estar sujeito às nossas dificílimas perguntas na Comissão de Inquérito da Rádio Observador. É tudo para ouvir depois das notícias das 9h30. Nesta hora, já sabe, tem o Diário do Mundial. Logo a seguir ao Jornal das 7. Carla, quais são os temas em destaque?
3: Pois, já foi dito, hoje só dá futebol. A Seleção Nacional estreia-se mais logo, 6h, no Campeonato do Mundo. Vai ser frente à seleção da República Democrática do Congo. Na televisão do encontro, Roberto Martínez pede à equipa que sonhe e confirma também que Ruben Dias está lesionado e não vai alinhar neste jogo de estreia. Vamos ouvir as palavras do selecionador nacional e também de Bruno Fernandes, o jogador português que falou na conferência de imprensa aos jornalistas. Neste jornal vamos também naturalmente olhar para os jogos da noite, ou devemos dizer da madrugada, já lá vamos. Numa outra notícia, a entidade reguladora da comunicação social ameaça multar o canal do YouTube que transmite os jogos. O regulador entende que o canal em causa ultrapassou o prazo legal para se registar. Falamos da Live Mode TV. Hoje há debate quinzenal com o Primeiro-Ministro, também começa mais cedo por causa do jogo. A questão da reforma laboral há de marcar os trabalhos.
0: Calor e sol no sul do país, tempo soalhar, mas menos quente no centro e chuva, com chuva e trovoada em Viseu à hora do almoço. O norte, o dia vai estar mais para o nublado. É este o cenário que nos espera nesta quarta-feira. As máximas estão mais altas do que ontem. São esperados 35 graus em Santarém, 34 em Lisboa, 32 em Braga e também em Faro, 30 em Viseu e também em Coimbra, 27 graus em Leiria, 24 no Porto e 22 na cidade de Aveiro. A esta hora os termómetros já marcam 25 graus em Faro, 20 em Viseu, 19 em Lisboa e em Santarém, 17 em Braga e no Porto e 16 em Aveiro, Coimbra e Leiria. Jornal das 7, na Rádio Observador, uma edição da jornalista Carla Jorge Carvalho. É hoje a estreia de Portugal no Campeonato do Mundo de Futebol, a Seleção Nacional defronta a República Democrática do Congo. Roberto Martínez pede aos jogadores que sonhem com a conquista do Mundial.
3: As declarações do selecionador nacional na conferência de imprensa que se realizou ontem à noite, já na cidade de Houston, no Texas, onde Portugal vai fazer o jogo de estreia, jogo marcado para as 6h, hora de Lisboa. Na antevisão à partida, Roberto Martínez diz que o papel do selecionador é transmitir racionalidade ao plantel, mas diz também que tem de haver o sonho.
4: O sonho comanda a vida. Para todos nós, vocês como jornalistas, tudo é um sonho e comanda a vida. Para nós, a seleção portuguesa, o sonho comanda o nosso Mundial. Faz sentido que o nosso presidente, que o nosso capitão, falem do sonho. Eu também tenho o sonho e temos o mesmo. Mas a minha responsabilidade é mostrar que o Mundial ganha-se racionalmente e como um caminho muito bem marcado.
3: É o que diz Roberto Martínez na conferência de imprensa. Antes do selecionador, falou o médio Bruno Fernandes, que concorda com este sonho que comanda Portugal no Mundial, mas pede também uma mentalidade jogo a jogo.
5: O nosso sonho está lá, aquilo que nós queremos, estamos bem cientes disso. Acho que sonhar não é proibido, mas o nosso foco principal, agora que começa o Mundial, é o jogo de amanhã e tem que ser assim, ir jogo a jogo, porque se queremos realmente ser intitulados como a melhor seleção de sempre portuguesa, eu acho que temos que pensar primeiro no próximo passo e não muitos passos à frente.
3: um passo de cada vez. Bruno Fernandes, ontem à noite, na conferência de imprensa, Roberto Martínez confirmou também a ausência de Ruben Dias da estreia de Portugal no Campeonato do Mundo. O defesa central tem treinado à parte do restante plantel por lesão. Sobre o adversário, a República Democrática do Congo, o selecionador deixa vários elogios à formação africana, diz que não pode haver facilitismos. A estreia de Portugal neste Mundial confirma a sexta participação de Cristiano Ronaldo num campeonato no mundo, num dia em que vai tornar-se no jogador mais velho a representar a seleção portuguesa. No outro encontro do Grupo K, o estreante Uzbequistão defronta a Colômbia na Cidade do México.
0: Portugal-República do Congo, às 6 da tarde, com relato e análise, claro, em direto aqui na Rádio Observador. E Carla, vamos ainda aos resultados dos últimos jogos do Mundial. Destaque para a vitória da Argentina por 3-0 frente à Argélia.
3: 3-0, um hat-trick para o número 10, Lionel Messi, que igualou assim o recorde de golos em campeonatos do mundo, que pertencia ao alemão Miroslav Klose. Os dois jogadores somam agora 16 golos em Mundiais de Futebol. Ontem, a França estreou-se também com uma vitória, 3-1, frente ao Senegal, também com 2 golos de Kylian Mbappé. A Noruega goleou o Iraque por 4-1 e neste momento há um outro jogo a decorrer, a Áustria-Jordânia. A Áustria está neste momento a vencer por 2-1.
0: Ainda sobre o Mundial, a entidade reguladora da comunicação social ameaça multar o canal de YouTube que transmite os jogos. O regulador entende que o canal em causa ultrapassou o prazo legal para se registar.
3: Falamos da LiveMo TV, que tem transmitido os jogos do Campeonato Mundial pelo YouTube de forma gratuita. O canal tem cerca de 450 mil subscritores e concorre de forma direta com os canais de televisão tradicionais. Num comunicado emitido ontem, a ERC entende que a LiveMo TV é um órgão de comunicação social e que por isso deve ser registado, mas que o prazo legal para o fazer já terá sido ultrapassado. A entidade reguladora da comunicação social ameaça agora aplicar uma multa à empresa responsável pelo serviço.
0: O debate quinzenal com o Primeiro-Ministro também vai começar mais cedo por causa do jogo da Seleção Nacional. Os partidos concordaram em dar início aos trabalhos às 2 da tarde.
3: Às 2 da tarde, a altura em que Luís Montenegro deve responder aos deputados acerca da proposta do Governo para a revisão do Código do Trabalho, que vai ser discutida amanhã no Parlamento e que não tem aprovação garantida. O Primeiro-Ministro esteve ontem reunido pela segunda vez, em menos de uma semana, com o Presidente do Chega. No final desse encontro, André Ventura admitiu que ainda não há consenso, mas que a porta para um entendimento não está fechada. Horas depois, o Presidente do Chega admitiu avançar também com uma proposta de reforma para a Segurança Social. Em entrevista à SIC Notícias, Ventura volta a pedir o fim das subvenções vitalícias para políticos e ex-políticos.
1: Nem é dar a mão ao Governo, eu até admito mais. Eu admito que seja o Chega a propor uma reforma da Segurança Social.
2: Mista?
1: Nós queremos, por um lado, diminuir a idade da reforma, e isso parece-nos importante, mas também somos coerentes. Nós também queremos limitar pensões milionárias. Isto é uma coisa que a direita não tem coragem
2: já
1: de dizer.
2: Vamos.
1: Nós tivemos. Dizer pessoas que recebem pensões de 5 mil euros, de 6 mil euros, de 7 mil euros, devem ter uma limitação e um teto. Isto obriga a uma reforma da Segurança Social. Porque num país em que muitos recebem 500 euros, 600 euros, 700 euros, haver pessoas a ganhar 10 mil e terem trabalhado 10 anos, ou 15, é uma injustiça e uma imoralidade.
3: Uma das bandeiras do partido, defendida por André Ventura em entrevista na SIC Notícias, confirma que não há acordo com o Governo, mas existe uma abertura de princípio para caminhar nesse sentido. Recorde-se que o PS não recebeu qualquer convite de Montenegro para reuniões sobre a reforma laboral ou para a prestação social única. Os socialistas estão a trabalhar numa proposta alternativa com um grupo de economistas.
0: E voltamos ao Mundial. Carla, está prestes a terminar o Áustria-Jordânia, prestes porque há agora aqui uma situação que pode dar... pode resultar em penalti.
3: É, vamos vir a acompanhar o jogo. Está o jornalista João Lourenço, explica-nos o que é que está a acontecer.
6: Ou seja, isto é descontos sobre descontos. Mais uma vez, muito bom dia. Há um lance na área da Jordânia. Mark Arnautovic, o capitão da seleção austríaca, queria rematar a baliza, naturalmente, e há uma, creio que é mão, por parte do atleta Salem Albaid, o dorsal número 17 desta seleção da Jordânia. O árbitro da partida, Damem Beida, da Mauritânia, está agora no vídeo-árbitro, vai decretar esta sentença final do lance, que já está a colocar desconto sobre descontos esta partida. Creio que já há decisão, naturalmente há penalti para a seleção da Áustria. Isto certamente, Carla, pode aumentar a vantagem da seleção europeia, não só neste encontro, mas também dar alguma tranquilidade naquilo que são as contas do jogo. Já lá vamos. Sim. Por isso, certamente, vamos aguardar pelo resultado final desta partida, já com essa promessa de que poderá haver novo gol, neste caso de Mark Arnautović.
3: Vamos, olha, vamos esperar, João, vamos então sim. perceber só, porque
0: está a ser marcado agora, não é?
3: O jogador já sim. está posicionado para marcar, vamos só e confirmar se confirma ou não o golo.
6: E vamos ao penalti de Mark Arnautović, parte para a bola, é golo da Áustria, marca o capitão da equipa da Áustria, aos 37 anos, Mark Arnautović, ele que é o jogador com mais internacionalizações da história desta seleção europeia, 3-1, resultado certamente final, até porque o árbitro, por necessidade, irá ter que dar mais alguns minutos devido a essa revisão do lance na videoarbitragem, mas há esse golo de Mark Arnautović, guarda-redes para um lado, bola para o outro, bate como assim a manda a Leisa, hipótese para o guarda-redes da Jordânia. Jordânia que faz aqui uma estreia no Campeonato do Mundo, certamente infeliz pelo resultado, mas feliz por um gol, e que grande gol. Já lá vamos essas notas.
3: Já lá vamos. Então, combinamos aqui entre nós. É muito cedo para a crónica, fazemos
6: creio
3: depois.
6: Creio que até podemos fazer agora,
3: então,
6: salvo
3: lá.
6: Algum resultado.
3: Qual é a tua pérola?
6: A pérola, para mim, é o autor do primeiro gol e gol de estreia da Jordânia, Ali Owan. Foi não só um gol que deixou o povo da Jordânia cheio de felicidade e alegria, numa altura em que a partida estaria empatada a um gol. Neste caso, dar conta do final da partida entre a Áustria e a Jordânia. Dar conta desse gol que vai correr mundo, até porque foi um gol de belo efeito, pode ser mesmo atribuído como o melhor da jornada.
3: Ora, muito bem. E o Joker, algum herói improvável nesta partida, João?
6: Foi Mark Arnautović, salta do banco, não só faz este penalti, eu já tinha aqui escrito Mark Arnautović, por sim. isso ainda bem que não foi preciso mudar. Marca, e eu iria atribuir mesmo pela dinâmica que dá ao jogo. Aos 37 anos ainda está para as curvas, teve uma carreira muito boa, está neste momento no Estrela Vermelha, é o capitão da seleção, continua com o maior número de internacionalizações por esta seleção europeia, faz a diferença, sentencia a partida e certamente vai-lhe dar um bom avanço para os próximos jogos deste Grupo J.
3: É uma boa estreia. Portanto, o que é que fica deste jogo? Qual é a sentença?
6: Fica, acima de tudo, a percepção e já a confirmação de que este grupo vai ser decidido entre duas equipas, a Argentina e a Áustria. A Argentina, porque é campeã do mundo, quer a renovação deste título e tem Leo Messi. Leo Messi hoje faz um jogo extraordinário. E tem a Áustria que, recordamos, até causou algumas dificuldades no Euro 2016, há 10 anos, quando Portugal terminou esse grupo empatado com a Áustria num jogo, creio que foi em Paris, a um golo, e já na altura causou alguns calafrios à seleção portuguesa, e desta vez conseguiu também esse empate.
3: E a mentira?
6: A mentira é certamente dizer que, para além deste jogo,
3: não houve 90 minutos.
6: Não houve 90 minutos, mas deixar muito rápido. Há jogos de cartazes que não são de cartaz, mas que fazem cartaz. Este foi um desses, um bom jogo de futebol, um bom resultado e, acima de tudo, muita emoção até ao último minuto.
3: João Lourenço, obrigada pela tua crónica. Vai dormir depois desta vitória. Áustria 3, Jordânia 1, jogo do Grupo J.
6: Até amanhã.
0: São 7h10, antes do Diário do Mundial. Carla, que outras notícias há a destacar?
3: No dia em que se assinalam os 9 anos dos incêndios de Pedrógão Grande, a Associação de Vítimas presta homenagem às 66 pessoas que morreram nesses fogos. As portas da sede da Associação abrem às 16h, perto das 18h. Há uma homenagem junto ao Memorial das Vítimas dos Incêndios na Estrada Nacional 236. Segue-se depois uma missa. O Irão diz que vai responder de forma severa aos ataques israelitas de ontem no sul do Líbano, que causaram 4 mortos. De acordo com o exército iraniano, Israel violou o cessar-fogo no Líbano mais de 80 vezes desde que o memorando de entendimento foi anunciado na segunda-feira. O comando das Forças Armadas do Irão promete, por isso, uma resposta dura se a situação não se alterar. Em sentido inverso, Israel indicou que interceptou rockets do grupo Hezbollah que terão sido disparados em direção às tropas israelitas no sul do Líbano.
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0: Muito bom dia, 7:13, vamos até aos Estados Unidos.
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0: Este é o Diário do Mundial. Chegou finalmente o dia de Portugal entrar em competição no Campeonato do Mundo de Futebol. A Seleção Nacional joga hoje frente à República Democrática do Congo, em Houston, no Texas. É por lá que está, claro, o repórter Miguel Cordeiro. Olá, Miguel, bem-vindo.
1: Olá, olá.
0: Olá, Miguel. Depois de ver quase todas as outras seleções a jogar, agora finalmente chegou a vez de Portugal.
1: Sim, finalmente. Está na altura de largar a ansiedade, não é? É a ansiedade não só dos adeptos, não só da imprensa, de todos os que acompanham a seleção, mas também, naturalmente, dos jogadores. E nós temos vindo a perceber isso. Os jogadores estão com muita vontade de entrar em campo. Os jogadores têm falado à imprensa nos últimos dias, nas conferências de imprensa, têm falado disso, de que há já esta expectativa a crescer. Há jogadores que se vão estrear, há jogadores que querem mostrar mais do que mostraram em edições anteriores. Há esta vontade de... Estão a preparar há várias semanas, desde o dia 1 que Portugal... tem esta concentração a preparar o Mundial. Os jogadores do Paris Saint-Germain chegaram mais tarde, sim, mas desde o dia 1 que começou esta concentração, a convocatória ainda foi um pouco antes, portanto já lá vão várias semanas e só agora Portugal vai jogar, finalmente, podemos dizer finalmente. Uhum. E sobre esta questão da ansiedade, até Bruno Fernandes, o experiente Bruno Fernandes, eleito o melhor jogador da Premier League ainda esta temporada, disse que sente sempre o nervosinho. Foi ele que foi falar à imprensa, na conferência de imprensa de antevisão do jogo, e ele confessou que até subiu ao relvado do estádio, quando chegou para a conferência de imprensa, porque a conferência de imprensa é no estádio, e ficou até sem vontade de ir falar aos jornalistas. Queria ficar logo ali, a jogar, e, portanto, a recomendação é, Bruno, ainda bem que não ficaste logo, exato, há energia para soltar, nós precisamos que... Portugal aparece com toda a vontade e portanto, Bruno Fernandes falou esse nervosismo que tem sempre quando sobe ao relvado, principalmente quando estamos a falar de um Mundial de Futebol.
0: Um Campeonato do Mundo. Roberto Martins também falou e Miguel quis apontar para a necessidade de se pensar jogo a jogo.
1: Sim, porque pode existir aqui a sensação de que existem duas vozes ou de que se está a colocar pressão na seleção vinda da Federação. E porquê? Porque Pedro Proença disse... tudo o que seja não passar os quartos de final, ou seja, o patamar mínimo são as meias finais, tudo o que não seja isso é um mau resultado. Quando, na verdade, Roberto Martínez e os jogadores têm dito que é jogo a jogo, que Portugal está entre os candidatos, mas não entre os favoritos, que há primeiro uma fase de grupos e depois uma fase a eliminar, e Roberto Martínez falou sobre isto. Disse que é natural que o Presidente da Federação tenha essa vontade e queira colocar essa fasquia. Mas depois puxou dos galões e disse: há aqui uma pessoa que tem uma experiência de já ter estado em três mundiais, que tem que avisar que isto é jogo a jogo, que há dois mundiais, a fase de grupos e a fase de eliminar, e até utilizou a expressão uma voz chata, e referindo-se a ele próprio neste caso, por ser a voz da experiência. Óbvio que Ronaldo tem seis mundiais e sabe muito bem o que é isto. Mas Roberto Martínez, de facto, tem mais experiência do que muitos membros desta federação, que é uma federação recente, a de Pedro Proença. E, portanto, tentou ali centrar isto é para fazer jogo a jogo e agora é para concentrar no Congo. Roberto Martínez falou, ou melhor, fugiu às perguntas sobre as bolas paradas. Nós tentámos perceber quem vai marcar livres na seleção, quem vai assumir as bolas paradas, e disse que há polivalência, muitos podem fazer, há diferentes situações e, portanto, só durante o jogo é que vamos perceber. Sim. E depois falou sobre o Congo, para dizer que é uma equipa forte, defensiva, muito defensiva, com jogadores experientes, que já jogam na Europa. Enfim, é natural, não é uma potência do Mundial, mas, naturalmente, Portugal tem de estar atento, até porque já houve algumas surpresas neste Mundial.
0: E olhando para o sexto dia do Mundial, entraram em ação grandes nomes e, claro, Messi foi a grande estrela.
1: Sim, mesmo em véspera de Portugal entrar em ação, quem brilha é Lionel Messi. Isto é um brilhar ofuscante, nós temos que o dizer. Lionel Messi consegue fazer um hat-trick na estreia deste Mundial, na estreia deste Mundial. Está a fazer também o sexto Mundial. E com este hat-trick, Lionel Messi passa a igualar o melhor marcador de sempre de Mundiais. Passa a ter 16 golos. É um registo impressionante para Lionel Messi, que já passou para uma liderança, passou a ser o jogador com mais contribuições para golo. Isto é uma estatística que soma os golos e as assistências. Lionel Messi tem 16 golos e 8 assistências em mundiais e, portanto, passa a liderar este ranking. Depois há Kylian Mbappé. A França estava com dificuldade em quebrar o Senegal. Quando quebrou foi como ao catch-up, não é? Mbappé, dois golos e a marcar aqui uma exibição também para silenciar alguns críticos do avançado francês. E Erling Haaland, uma das figuras deste Mundial, é uma máquina de fazer golos. Há muitas dúvidas sobre a potência desta seleção da Noruega, mas Haaland aparece com golos e quando é assim fica tudo mais fácil.
0: Hoje joga então Portugal às 6 da tarde e no Texas vão ser, Miguel?
1: Meio-dia. O jogo vai ser ao meio-dia e pode-se pensar, bem, meio-dia no Texas é coisa para estar calor. Sim, está calor, mas é cá fora, porque o estádio é coberto. O estádio é coberto, tem uma cobertura gigantesca, nós já tivemos no estádio, e é climatizado. Portanto, está a temperatura que a pessoa responsável pelo ar-condicionado quiser meter. Normalmente é 22 graus. Nós já percebemos que nos dias de jogos sobem um pouco a temperatura. Não é para os jogadores estarem mais confortáveis, não é para ninguém estar mais confortável, é para se venderem mais bebidas. Portanto, a temperatura sobe um bocadinho para o bar ter um pouco mais de receita.
0: Está feito o Diário do Mundial com o Miguel Cordeiro. É para acompanhar tudo aqui na Rádio Observador. Obrigada, Miguel. Bom jogo. Até amanhã.
1: Até amanhã.

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1: Muito bom dia, 7h21.
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1: Boa moeda, má moeda, boas notícias, Paulo. O petróleo continua a cair.
3: Continua a cair, abaixo aqui já dos 80 dólares, deixem cá ver. Olha, já está de 78, 89, continua a cair por aqui.
4: Olha, falamos daqui a 2 minutos.
1: Dois minutos.
4: Esperamos mais 2 minutos
3: para ver se há um
1: tweet. Para ver se já baixou mais. Já vai nos 70. Sim.
3: Vai sempre por aí abaixo e são ótimas notícias. As reações dos mercados então continuaram ontem, esta possibilidade de acordo, que só está assinado eletronicamente, não é? Ainda falta a assinatura.
1: Sim, sexta-feira.
3: Sexta-feira, exatamente. E agora temos aqui o petróleo a estes níveis, já aqui na casa dos 79, que é o preço mais baixo desde o dia 3 de março, portanto logo a seguir ao início do conflito, que ele não estava tão barato. Havendo margem para descer, falta agora saber se tudo corre aqui como previsto, e o Estreito de Hormuz reabre de facto em segurança. Ontem tivemos também declarações do diretor executivo da Agência Internacional de Energia, que disse que, de facto, isto é, o que está a acontecer é muito importante, a reabertura do estreito, obviamente, mas ele diz que vai ser preciso alguns meses para haver uma total normalização do setor. Porquê? Porque há que escoar, obviamente, os produtos energéticos. Primeiro, eles têm que sair dali e chegar às refinações, ser distribuídos às várias regiões do planeta. E depois também falta reparar danos provocados em algumas unidades de extração de petróleo, no fundo, para repor tudo aquilo ao nível a que estava antes do conflito. De qualquer maneira, boas notícias já aqui no mercado, com o petróleo a cair aqui abaixo dos 80 dólares, e isto, obviamente, o impacto disto pode levar o Banco Central Europeu

0: indicados a tentar adivinhar de alguma forma também, estão a começar a antecipar aquilo que pode ser uma atitude mais branda do BCE, não aumentando mais as taxas de juros. Já estão a cair ligeiramente nas últimas três sessões. Por exemplo, a taxa a 12 meses, a Euribor a 12 meses, que chegou a andar acima dos 2,9% ainda há duas semanas, está agora já nos 2,7%. Portanto, há aqui uma tendência de queda. Lá está, tudo isto é muito frágil, nós sabemos, tudo isto com um fósforo que se acenda qualquer pode explodir tudo outra vez e pode voltar a disparar o petróleo e as Euribor, mantendo-se tudo com, esta atitude otimista de que desta é que é, podemos estar aqui a caminho de uma normalização de preços, o que é uma boa notícia para muita gente.
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2: Bom dia, 7h25. Gabinete de Guerra, esta manhã com a análise do Coronel José do Carmo. Bom dia, bem-vindo, Coronel.
3: Olá, bom dia.
2: Bom dia. Começamos pela reunião do G7 em França, onde vimos Macron ladeado por Donald Trump e Volodymyr Zelensky. Putin não deve ter gostado muito, mas, Coronel, o que fica deste encontro e também da reunião à margem da cimeira entre Trump e o presidente ucraniano? Entretanto, Zelensky admitiu que pode voltar a reunir-se com Trump ainda esta quarta-feira.
3: Bem, o que fica é que toda a gente precisa de um mediador, né? E Trump, com todos os seus defeitos, é de facto o único mediador que é reconhecido como tal por ambas as partes e, portanto, parece ser a única pessoa neste momento capaz de colocar na mesa as duas partes, nomeadamente a Rússia, sobre a qual Trump tem alguma credibilidade, pelo menos ela vem das cedências, da maneira como se deslocou da sua posição de aliado da Ucrânia para mediador, digamos assim, se colocou à parte. E por isso tem essa capacidade, enfim, é algo que lhe reconhece, e obviamente que quando se pretende, quando a Ucrânia está num momento em que enfim, a sua capacidade negocial é maior, porque de facto tem conseguido conter na maior parte da frente os avanços russos e está a colocar em causa a própria profundidade russa.
2: Então, Zelensky afirmava que a Rússia não está a ganhar esta guerra, não é?
3: Não está a ganhar porque já devia ter ganho em 3 dias, como se dizia, né? E já lá vão mais de 4 anos, não está a ganhar e está inclusive a sofrer no seu território golpes que não estava à espera, quando iniciou isto, sim, não está a ganhar. Neste momento é o momento ideal para fazer negociações, a Ucrânia está numa posição que é a melhor dos últimos tempos, portanto, e é natural que queira aproveitar isso, que lhe dá leverage para umas negociações, precisam de um mediador, eu acho que é daí que vem esta capacidade de Trump de estar lá, porque pode, de facto, ele pode ser a pessoa que dispõe a mesa e leva as partes a sentar-se.
2: Sobre o Médio Oriente, os serviços secretos norte-americanos afirmam que a guerra no Irão permitiu que Teherão tenha adquirido o poder de controlar o estado do Estreito de Hormuz, de acordo com 3 fontes dos serviços secretos. É uma arma mais poderosa do que qualquer bomba nuclear. Coronel, esta avaliação das secretas não é a prova de que a tecnologia militar dos Estados Unidos foi derrotada não só pela geografia, mas também pela paciência estratégica de Teherão?
3: Não, eu acho que foi derrotada essencialmente pela falta de estômago, como o próprio Trump disse, né? Os Estados Unidos não têm estômago para uma guerra. E foi derrotada não pela capacidade do Irão. O Irão pode fazer muitas coisas, obviamente, hoje em dia para bloquear um estreito basta uma ameaça, nem sequer é preciso grandes meios para o fazer, basta uma ameaça, os seguros não cobrem, os navios não passam, e isso é o que basta, né? Aliás, neste momento, segundo algumas notícias, tem estado a acontecer, inclusive, no Estreito de Hormuz, em ataques de drones a navios, portanto, tem sido notícia pelos Estados Unidos, segundo consta, não há notícias confirmadas, mas fala-se nisso. Não, o que há aqui o que parece haver aqui é a falta de vontade dos Estados Unidos de irem até algumas consequências numa guerra que lançaram com objetivos, e chegou um momento em que decidiram se assaltar fora, e porque não querem, não têm estômago para uma guerra a esse nível. E portanto, neste caso, sim, o Irão, pela sua capacidade de sofrer e não se importarem em encaixar danos que seriam devastadores para qualquer outro país, não se importa.

0: porque enfim, tem uma, não se importa muito que o povo sofra ou que, enfim, que o país. E como não se importa, está nesta capacidade de impor, digamos, de sair por cima. Isto é como Hegel dizia, que num confronto entre dois homens, aquele que se dispõe a morrer é o que acaba por ser o senhor, porque o outro rende-se, o outro acaba por. Em relação ao senhor escravo, começa aí. Há um que aceita a morte e por isso sai por cima, porque não morre,
1: Sim.
0: e outro que se rende porque não quer morrer. Pronto, basicamente é isto, não é?
1: Entretanto, o Irão diz que vai responder de forma severa aos ataques israelitas de ontem no sul do Líbano. Coronel, a assinatura do acordo de paz é na sexta-feira, ou se calhar devemos dizer só na sexta-feira. Vai aguentar até lá?
0: O Irão está numa posição ótima neste momento,
1: Pois
0: porque
1: está.
0: tem os Estados Unidos do seu lado, praticamente. Os Estados Unidos estão neste momento, passaram-se para o lado do Irão, digamos assim, pelo menos aparentemente, estão a constranger Israel, estão, já impediram uma
1: Podemos dizer que
0: resposta.
1: também estão do lado do Hezbollah?
0: Sim,
1: Não é?
0: factualmente estão,
1: Pois.
0: porque no fundo o Hezbollah está no território onde não deve estar, está armado, é uma unidade do Irão. E os Estados Unidos neste momento estão a defender, aliás, eu até escrevi um artigo sobre isto no Observador, estão do lado do Hezbollah, objetivamente. Se há nisto um plano maior, que ninguém conhece, aliás, ninguém conhece, como até os próprios congressistas e senadores americanos não conhecem, e estão neste momento muitos a pedir onde é que está o memorando de entendimento, onde é que está o texto, o que é que
1: Claro.
0: está ali previsto, porque aquilo que se sabe, ou que se julga saber, é bastante, é no fundo uma capitulação americana, né? A América vai para uma guerra com um aliado, a meio da guerra, apunhala um aliado pelas costas e passa-se para o outro lado. É uma coisa que já aconteceu na Ucrânia e pelos vistos, está a acontecer agora também ali. E, portanto, neste momento, sim, objetivamente, os americanos estão a ser aliados do Irão
1: E por conseguinte, do Hezbollah.
0: e de Israel. Provavelmente a troca da promessa de investimento de US$ 1 trilhão que o Qatar promete fazer nos Estados Unidos. Enfim, não sei se será isso, mas pelo menos é uma explicação possível, não é?
1: Coronel José do Carmo, muito obrigada pela sua análise. É mais um Gabinete de Guerra. Um bom dia para si.
0: Um bom dia para si.
1: Obrigada.
0: Obrigado. Obrigado.
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1: 7h33, as notícias que marcam esta manhã de quarta-feira, Carla.
6: A seleção portuguesa estreia-se hoje no Campeonato do Mundo de Futebol, frente à República Democrática do Congo, num jogo que começa às 6 da tarde, hora de Lisboa. A conferência de imprensa de antevisão foi feita ontem à noite. Roberto Martínez diz que o papel do selecionador é transmitir racionalidade ao plantel e indicar uma estratégia para vencer o jogo de mais logo, mas indica também que é normal haver sonho para se pensar em conquistar o Mundial. Bruno Fernandes foi o jogador escolhido para falar à imprensa. O médio diz diz também que não é proibido sonhar com a taça, mas esclarece que a mentalidade da seleção é jogo a jogo. Esta tarde realiza-se o debate quinzenal com o Primeiro-Ministro, que vai começar também mais cedo, por causa do jogo da Seleção Nacional. Os partidos concordaram em dar início aos trabalhos às 14h, à altura em que Luís Montenegro deve responder aos deputados acerca da proposta do Governo para a revisão do Código do Trabalho, que vai ser discutida amanhã e que não tem aprovação garantida. O Primeiro-Ministro esteve ontem reunido pela segunda vez em menos de uma semana com o Presidente do Chega. No final, André Ventura admitiu que ainda não há consenso, mas que a porta para o entendimento também não está fechada. O PS não recebeu qualquer convite de Montenegro para reuniões sobre a reforma laboral. Os socialistas estão a trabalhar numa proposta alternativa com um grupo de economistas. No dia em que se assinalam os 9 anos dos incêndios de Pedrógão Grande, a Associação de Vítimas presta homenagem às 66 pessoas que morreram durante os fogos de 2017. As portas da sede da Associação abrem às 16h. Perto das 6, há uma homenagem junto ao Memorial das Vítimas dos Incêndios. O Irão diz que vai responder de forma severa aos ataques israelitas de ontem, no sul do Líbano, que causaram 4 mortos. De acordo com o exército iraniano, Israel violou o cessar-fogo no Líbano mais de 80 vezes, desde que o memorando de entendimento acordado com Washington foi anunciado na última segunda-feira. O comando das Forças Armadas iranianas promete, por isso, uma resposta dura se a situação não se alterar. Já o exército israelita indica que interceptou rockets do Hezbollah que terão sido disparados em direção às tropas israelitas no sul do Líbano.
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1: Olá, muito bom dia. Obrigada por estar com a sua rádio. São 7h35. Antes do Ainda Bem que faz essa pergunta, o tempo que vai ser de calor, menos quente no norte e com chuva e trovoada em Viseu ali pela hora do almoço. Ainda assim, as máximas estão mais altas do que ontem para este dia 17. São esperados 35 graus em Santarém, 34 em Lisboa, 32 em Braga e em Faro, 30 em Viseu e também em Coimbra, 27 graus em Leiria, 24 no Porto e 22 na cidade de Aveiro. Neste momento já estão 25 graus em Faro, 20 em Viseu, 19 em Lisboa e em Santarém, 17 em Braga e no Porto e 16 em Aveiro, Coimbra e também em Leiria.
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16: Eu ouvi a pergunta, mas ela não é uma pergunta.
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19: Eu às vezes tenho mais de fazer do que estar a responder diariamente.
20: Calma, é isso.
1: Paulo, o PS está a começar a preparar-se para governar.
11: Ora bem, os mais puristas dirão aquela frase clássica, não é? Um partido como o PS tem de estar sempre preparado para formar governo e começar a governar já amanhã, se for possível. Preciso no dia seguinte. Também sabemos que na prática não é bem assim, não é? Até porque o país é muito lento, é mais lento do que rápido na mudança de governo. Os prazos constitucionais são muito longos. Nós sabemos isso quando há a queda de um governo, é preciso ir para eleições, demoram-se às vezes meio ano.
14: Sim, eu recordo-me sempre quando o Syriza venceu as eleições na Grécia, foi no dia a seguir.
11: Claro, na Inglaterra também é assim.
14: E na Inglaterra também é assim.
11: Domingo há eleições, segunda-feira o governo.
20: Nós precisamos de mais um tempinho.
11: Exato. Para além disso, o PS lança agora uma plataforma de reflexão a que se chama Soluções para um Futuro Melhor. No fundo, o partido diz que é preciso construir uma estratégia nacional. No fundo, trata-se aqui de aumentar o rendimento das famílias, valorizar o trabalho, atrair investimento, no fundo, aproximar os salários portugueses dos níveis médios europeus, ou seja, o essencial daquilo que são os objetivos económicos que qualquer governo em Portugal, aliás, diríamos destes e dos passados, não é? Esta plataforma junta nomes de ex-governantes, de economistas da área socialista, e isto, se não parece a preparação de um programa de governo, então está muito mal disfarçado, porque tem todo o aspecto disso.
14: Uhum. Os médicos tarefeiros estão metidos em trabalhos?
20: Estão, pelo menos agora, sujeitos a novas regras, Carla, e possivelmente à avaliação por parte das entidades contratantes, e começando aqui pelas regras, segundo o decreto-lei publicado anteontem em Diário da República, os médicos prestadores de serviços que faltem ao serviço numa unidade local de saúde sem avisar com uma antecedência mínima de 48 horas terão uma penalização de 50% no pagamento dos honorários correspondentes ao próximo turno, ou seja, no turno seguinte que realizarem terão essa penalização. Contudo, o decreto-lei não esclarece se a penalização é aplicável caso o turno seguinte seja realizado numa outra ULS, porque estes médicos prestam serviços em diferentes unidades locais de saúde. Depois, há a novidade da avaliação. Os médicos prestadores de serviços serão avaliados periodicamente quanto à qualidade dos serviços prestados e ao cumprimento das obrigações contratualizadas, e só serão novamente contratados se tiverem uma avaliação positiva. Finalmente, o diploma também determina aqui vários casos de incompatibilidades. Por exemplo, um médico que tenha saído do SNS por iniciativa própria não poderá prestar serviços, pelo menos durante 2 anos. O sistema vai continuar a precisar dos médicos tarefeiros, mas espera-se, com este novo diploma, que a dependência do SNS em relação a estes profissionais não se agrave.
14: E também se espera que os médicos tarefeiros aceitem estas regras.
20: Claro, ainda falta essa parte.
14: Paulo, já chegamos ao ponto em que a justiça tem de contar com a boa vontade dos detidos?
11: Parece que sim, estamos aqui mesmo em plano inclinado e vão acontecendo coisas que são assim mais próprias de uma espécie de guerra do soldado na versão da justiça em Portugal. Vejam este caso, que aliás é contado pelo Expresso. Um homem suspeito de violência doméstica contra a ex-companheira foi detido no dia 3 de junho pela GNR da Costa de Caparica. Ele passou 2 dias detido e depois, quando foi presente ao juiz, não havia procurador para o interrogar. Teve que ser libertado sem qualquer medida de coação, porque tinha passado o prazo legal para continuar detido sem ser ouvido por um juiz. O homem acabou por depois aceitar comparecer voluntariamente uma semana depois, já com uma procuradora presente. Portanto, quando apareceu uma procuradora, quando houve uma procuradora que estivesse presente para o interrogatório, a Procuradoria-Geral da República não esclarece o assunto, não dá respostas. Também há assuntos que são difíceis de comentar, de facto, não é? E assim vamos, sujeitos aqui à boa vontade daqueles que estão sob a alçada da própria justiça.
14: Bruno, já ninguém quer ir à bola? Calma. Ninguém?
20: Não.
14: O Paulo Ferreira não perde uma.
20: Claro. O Paulo vai a todas.
14: E esta camisola fica-lhe bem.
1: Mas não precisava de ir, claro. Não precisavas de ir de botas de cowboy, só porque é no Texas.
20: Bem, é o chamado...
1: Desculpa.
11: São lusa.
1: Estou a imaginar.
14: E o chapéu, não é?
11: E o chapéu é
20: o mas com J.R. J.R. Ewing.
11: Mas com a camisola da seleção portuguesa.
14: Sim, claro. Sim, essa fica de pai.
11: Aquela vintage. Assenta-te
20: muito bem. A do Eusébio, muito bonita. É. Olha, isto é o chamado populismo às avessas, porque antes o populismo era quando toda a gente se queria aproveitar dos sucessos da seleção e não só, também dos clubes. Agora passámos de toda a gente ligada à política querer ir ver um joguinho qualquer da seleção nacional, aceitar convites de patrocinadores e outras entidades, é este súbito rebate de consciência que começou por dar aos deputados da esquerda, mas acabou por se estender ao Chega. A Federação Portuguesa de Futebol endereçou convites aos cargos, não aos indivíduos, mas aos cargos, para assistirem ao jogo de estreia de Portugal no Mundial, hoje, contra o Congo. O PS agradeceu o amável convite, mas por questões de agenda declinou, e por uma ou outra razão, PAN, LIVRE, JPP, PCP e Bloco de Esquerda fizeram o mesmo. O deputado do Bloco, Fábio Figueiredo, sugeriu mesmo que a Federação convidasse pessoas que há meses foram afetadas pelas tempestades e que raramente terão a oportunidade de ver a seleção. E o Chega, bem, o Chega esteve para ir, mas afinal também não vai. André Ventura recusou a oferta e Pedro Pinto, o líder do grupo parlamentar, recuou na intenção de assistir ao jogo. E passámos do toda a gente querer ir aos jogos para pela televisão também se vê muito bem e estamos todos com a seleção.
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1: Muito bom dia, 16 para as 8. Temos de falar dos adeptos do Japão, da seleção do Japão, que voltaram a impressionar depois da estreia no Mundial.
20: Assim muito assiadinhos.
1: Sempre assim que soou o apito final do jogo com os Países Baixos, que acabou num empate a dois, os adeptos do Japão correram para as ruas a festejar. No famoso cruzamento de Shibuya, em Tóquio, houve um vídeo que se tornou viral nas redes sociais. Mostra os fãs a saltar, a festejar com entusiasmo, mas apenas durante 40 segundos, até o sinal mudar de cores. Assim que o sinal ficou vermelho, os adeptos dispersaram para deixar os carros passar. É assim uma coisa impressionante, mas este não é o único comportamento exemplar dos japoneses. Conhecidos como samurais azuis, os apoiantes da seleção fazem questão de recolher todo o lixo e limpar as bancadas dos estádios depois do jogo acabar, independentemente do resultado final ser uma vitória, uma derrota ou um empate, algo que já acontece desde o Mundial de 1998 em França, portanto já há uns aninhos. Ora, o jogo, este jogo contra os Países Baixos, realizado em Arlington, no Texas, não foi exceção. Enquanto corria o jogo, eles lá abanavam sacos de lixo azuis como se fossem os cascóis ou os adereços de festa. E a festa foi ainda maior quando o Japão marcou um golo aos 88 minutos. No entanto, assim que a partida terminou, começou a limpeza do estádio com os adeptos a usarem esses mesmos sacos azuis. Num vídeo partilhado pela FIFA, uma japonesa explica as razões que estão por trás deste gesto. Diz que é a cultura, é o respeito pelos jogadores, pelos adeptos, pelo estádio. Deixaram a bancada onde estavam imaculada, que nos deram uma cultura desta e uma educação desta nas nossas salas de cinema, por exemplo.
20: Para não ir mais longe. Nas ruas, bem.
1: Algumas praias também. Esta tradição foi destacada pelo próprio selecionador nacional, que explicou ao The Times que para os japoneses isto é apenas o normal. Quando sais de um lugar, tens de deixar mais limpo do que aquilo que já estava antes. São culturas.
11: Comparar com os festejos em França, em Paris, por exemplo.
1: Por exemplo, olha, é verdade.
20: Não, é aquela velha frase que até se utiliza como recomendação, não é? Deixa este local mais limpo, ou como gostaria de o encontrar.
1: Igual ou mais limpo, ou igual,
20: mas quer dizer, só o japonês é que é
1: bom
20: estar
1: a risco.
20: Olha, vamos olhar aqui para um assunto que está a ser bastante falado, que é a proibição de redes sociais para menores de 16 anos
1: no Reino Unido.
20: O Guardian tem um artigo em que dá pormenores sobre esta proibição, de como é que será aplicada, a que aplicações se estende a proibição e no fundo são as principais aplicações: Snapchat, TikTok, YouTube, Instagram, rede social X, Facebook, serão todas bloqueadas para os menores de 16 anos. O governo britânico está a usar a mesma moldura que a Austrália já usou, mas ainda vai mais longe. Todas as principais plataformas acabam por estar incluídas nesta proibição. Atualmente é preciso ter pelo menos 13 anos no Reino Unido para usar estas principais plataformas de comunicação, de redes sociais. Agora haverá esta proibição que se alarga aos 16 anos. Plataformas de troca de mensagens como o WhatsApp e a Signal não serão incluídas nesta proibição, de acordo com o governo. O governo britânico espera que a proibição entre em vigor já na primavera do próximo ano. Existem outras restrições, por exemplo, para sites de jogos também, como o Roblox, que também permite a comunicação, a troca de mensagens entre utilizadores.
14: Os chats, não é? Uma espécie de chat.
20: Acaba por ser, a pretexto do jogo, acaba por dar essa possibilidade. Como é que a proibição será aplicada e garantida? Existe o regulador, a Ofcom, no Reino Unido, que já exerce essas funções e que irá também aplicar estas novas proibições. Claro que isto obriga aqui a alterações, é preciso também garantir que a verificação não colida aqui com a questão da proteção dos dados. E, claro, a proibição tem gerado muitas reações. O governo diz que 9 em cada 10 pais que responderam a um inquérito apoiam esta proibição, e também diz o governo britânico que 2/3 dos jovens concordam que as redes sociais devem ser proibidas a jovens com menos de crianças, com menos de 16 anos. No entanto, há uma fundação, a Molly Rose Foundation, que é uma instituição criada pela família de uma jovem britânica que morreu, que se suicidou depois de estar sujeita, de estar exposta a conteúdos perigosos nas redes sociais, que diz que esta proibição dará aos pais uma falsa sensação de segurança. Ou seja, vão pensar, ok, eles não têm acesso, e nós sabemos que
14: vão arranjar
20: forma de contornar essas proibições. Diz que as empresas vão continuar a conseguir passar conteúdo para as crianças, de uma ou outra forma vão arranjar estas formas de contornar a proibição, e os próprios jovens também irão encontrar formas de contornar. Há aqui várias perspectivas sobre este assunto. A verdade é que, como dizia há pouco, a proibição irá mesmo entrar em vigor, em princípio estará plenamente em vigor na primavera do próximo ano.
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14: Muito bom dia, boa quarta-feira. Estamos a 10 minutos das 8, já a seguir o 3 Toques, mas primeiro tenho um lembrete para si. 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
20: Heróis do Mar... Não, vou meter nisso, espera.
14: Isso é o João Pedro Paes, depois das 9h30, vem cá especificamente cantar o hino.
20: Cantar o hino e responder algumas perguntinhas
14: na comissão de inquérito.
20: Hoje ainda vamos a Cabo Verde, não? Vamos todos?
14: Vamos,
20: fora?
14: Então, vamos. Era já.
20: Aqui lembrando, um dos dados estatísticos...
14: Não digas duas vezes.
20: Hoje sobretudo, não é? Dá vontade. Vamos à bomba Martínez. Roberto Martínez, vamos a um árbitro que fez um gesto ambíguo e que acabou por não ser penalizado por esse gesto. Também falamos ainda da nova aventura de Rubén Amorim, mas temos de começar aqui pela noite do dia das três estrelas. Três estrelas que ontem brilharam, uma brilhou mais do que as outras. Estamos a falar dos avançados da Noruega, Erling Haaland, da França, Kylian Mbappé e, claro, de Leo Messi.
14: Que no Ronaldo deve estar...
20: Ui. O hat-trick. O Messi nunca tinha marcado um hat-trick em mundiais.
14: Foi logo neste.
20: E logo
14: na estreia.
20: Logo na estreia.
11: Marcou três golos?
20: Marcou três golos. E assim, igualou Miroslav Klose, o avançado alemão, que até agora era o jogador com mais golos em mundiais, 16. O Messi tinha 13 à entrada para este mundial, agora já chegou aos 16.
14: Igualou. Agora só tem que.
20: Agora só
14: passar.
20: Basta um. Agora
14: basta meio golo.
20: Basta 6-0 no próximo jogo, com o meio golo de Messi. Mbappé, que jogou antes de Messi, tinha ultrapassado Messi. Marcou 2 golos, está com 14 atualmente. É bom também marcar aqui as diferenças, é que o Mbappé conseguiu estes 14 golos em 3 mundiais, 2 mundiais e 1 jogo, e o Messi já é o 6º mundial. Aliás, o Messi, com o jogo desta madrugada, tornou-se o primeiro jogador a participar em 6 mundiais, ou seja, a jogar mesmo em 6 mundiais. Será igualado, tudo indica, por Cristiano Ronaldo quando a seleção entrar em campo mais logo. Erling Haaland.
11: 24 anos, não é isso? De longevidade mundial. 6 vezes 4, 24.
20: Exato. O primeiro mundial deles foi há 20 anos, na verdade.
11: Certo.
20: De Cristiano Ronaldo e de Messi. E depois, a partir daí, não falharam nenhum mundial. São já 6 os mundiais. Messi, houve um em que não marcou. Portanto, Ronaldo pode conseguir um recorde, que é o primeiro jogador a marcar em 6 edições diferentes dos mundiais. Um dado estatístico que nos foi lembrado, recordado por um ouvinte. Quem é que foi, Carla, o ouvinte que nos mandou?
14: É um ouvinte chamado Ricardo Reis.
20: Um ouvinte chamado Ricardo Reis, não o poeta, o economista, não é?
11: Uhum. Que
20: nos lembrou aqui um dado estatístico que eu tinha apontado em relação à participação de Cabo Verde. Cabo Verde, no jogo contra a Espanha, fez uma grande exibição a nível defensivo, com muita organização, e a reforçar essa ideia está o facto de Cabo Verde ter cometido apenas uma falta ao longo de todo o jogo, o que é o menor registro de faltas de uma equipa desde 1966.
11: Sim, desde uma falta só no jogo.
20: Uma falta. Curiosamente,
14: o Pedro Henriques falava nisso no Campeão E, precisamente.
20: Foi quase 100 faltas.
11: Isso é notável, de facto. Quem vê um jogo de futebol em Portugal, bem.
20: Não,
11: não há um minuto em que eles não estejam no meio do chão.
20: Estamos a falar de uma equipa que passou a maior parte do tempo a defender.
11: Claro,
20: ou seja,
11: claro.
20: Conseguir defender sem fazer faltas ou fazendo uma falta, e foi logo na primeira parte. E, curiosamente, o jogador que fez a falta levou o cartão amarelo nessa falta, foi o Sidney Lopes Cabral. Mas isto dá uma ideia do que foi a exibição de Cabo Verde. Muita organização, a defender-me sim, mas a defender bem. Não fez antijogo e conseguiu esse empate histórico com a Espanha. Roberto Martínez hoje vai estrear-se em mundiais por Portugal. Já orientou a seleção da Bélgica, mas quando o Mundial acabar, não sabemos quando é que vai acabar para Portugal, Roberto Martínez vai-se embora, é isto que diz a imprensa inglesa. Bye bye Portugal, e talvez olá à Premier League, onde já esteve como treinador, mas diz-se que Roberto Martínez terá como plano de carreira voltar à Premier League para orientar um clube. Já está um bocadinho cansado de orientar seleções. Nós sabemos que os treinadores, quando são novos, normalmente não querem ir para as seleções porque o ritmo de trabalho também é diferente, não têm aquele ritmo, aquela exigência de jogar todas as semanas, às vezes mais do que uma vez por semana, e Roberto Martínez estará com saudades desse ritmo e talvez de outras coisas. Quem também já devia ter saudades do ritmo dos clubes e de treinar um clube é Ruben Amorim, que vai para o Milan, um clube
14: Itália.
20: Ele diz que é um clube que ele sempre quis treinar, que era um dos grandes sonhos.
14: Não
20: que
14: dizem
20: tinha.
14: Sempre isso, não é aquela frase que já está.
20: Sou do Milan desde pequenino. Mas eu acredito que para a geração do Ruben Amorim ainda o
14: Sim.
20: Milan tenha ali uma aura diferente. O Milan, que foi campeão europeu e era uma equipa dominadora nos anos 90, portanto, Ruben Amorim, eu acho que não terá necessariamente de estar a dizer isto por simpatia, e teria este sonho de treinar o Milan, e conseguiu, depois de Sérgio Conceição também Sim. ter lá passado, agora novamente um treinador português, só mesmo para acabar muito rapidamente. Não sei se viram, falou-se muito desse assunto, de um árbitro, um vídeo árbitro, que apareceu a fazer um gesto associado ao poder branco, à supremacia branca, e que terá gerado muita discussão e discutiu-se também
1: já
20: a possibilidade...
1: Já sabe o que vai acontecer?
20: Não vai ser suspenso. A FIFA diz que terá sido um gesto involuntário, foi aliás esse o argumento do árbitro, gerou muita polémica nas redes sociais. A FIFA ilibou, diz que não foi voluntário o gesto.
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0: Olá, muito bom dia. Boa quarta-feira, 8 e 1. As notícias com Carla Jorge Carvalho. O sonho comanda a vida. Esta é a frase que marca a conferência de imprensa de Roberto Martínez antes da estreia de Portugal no Campeonato do Mundo.
1: Que vai ser mais logo, às 6 da tarde. A antevisão à partida frente ao Congo foi feita esta madrugada, isto devido à diferença horária com os Estados Unidos. O selecionador nacional pede que a equipa portuguesa seja racional na entrada para o campeonato, mas diz que todos na comitiva sonham com a conquista da taça.
2: O sonho comanda a vida, para todos nós, vocês como jornalistas, tudo é um sonho e comanda a vida. Para nós, a seleção portuguesa, o sonho comanda o nosso Mundial. Faz sentido que o nosso presidente, que o nosso capitão, falem do sonho. Eu também tenho o sonho e temos o mesmo, mas a minha responsabilidade é mostrar que o Mundial ganha-se racionalmente e como um caminho muito bem marcado.
1: Mas com o sonho a comandar a vida, a frase escolhida por Martínez na conferência de imprensa de ontem. O selecionador nacional confirma também a ausência já esperada de Rúben Dias, o defesa central é baixa por lesão, de resto ele tem estado a treinar à parte desde que chegou aos Estados Unidos.
0: Antes de Roberto Martínez falou o médio Bruno Fernandes,
1: que fala também no sonho de estar no Mundial, sendo que Bruno Fernandes tem uma mensagem para os adeptos que vão acompanhar a seleção em Portugal, em particular para os mais novos.
3: Eu já fui essa criança que em 2004 no Europeu, que foi a primeira que eu tenho memória, caminhava pelas estradas até os ecrãs gigantes para tentar ver Portugal com a bandeira às costas, a bandeira pintada na cara, e eu vejo um pouco desse menino ainda em campo, e mais do que isso, quero que esses meninos que tanto olham para nós e tanto nos idolatram possam amanhã sentir-se bem representados e sonhar cada vez mais em um dia poder cá estar, porque foi assim que começou o meu sonho e hoje estou aqui. Espero que muitos deles consigam também alcançar esse sonho.
1: Bruno Fernandes, na antevisão do Portugal, República Democrática do Congo, a estreia neste campeonato confirma a 6ª participação de Cristiano Ronaldo num campeonato no mundo, num dia em que vai voltar a tornar-se no jogador mais velho a representar a seleção portuguesa. No outro encontro do Grupo K, o estreante Uzbequistão defronta a Colômbia na Cidade do México.
0: Portugal, República do Congo, às 6 da tarde, com relato e análise em direto aqui na Rádio Observador. Emissão especial do desporto começa logo a seguir ao Jornal das 5. Ainda o Mundial, a entidade reguladora da comunicação social, ameaça multar o canal de YouTube que tem transmitido os jogos do Campeonato do Mundo por um por dia, de forma gratuita.
1: O regulador entende que o canal em causa ultrapassou o prazo legal para se registar. Falamos da Live Mode TV. O canal tem cerca de 450 mil subscritores e concorre de forma direta com os canais de televisão tradicionais. Num comunicado emitido ontem, a ERC entende que a Live Mode TV é um órgão de comunicação social e que por isso deve ser registado, mas que o prazo legal para o fazer já terá sido ultrapassado. A entidade reguladora para a comunicação social ameaça agora aplicar uma multa à empresa responsável pelo serviço.
0: O Primeiro-Ministro regressa hoje ao Parlamento para o debate quinzenal, um dia antes do debate sobre a reforma laboral.
1: Luís Montenegro vai começar hoje mais cedo a responder aos deputados, também por causa do jogo da Seleção Nacional. Os partidos concordaram em dar início aos trabalhos às 2 da tarde, à altura em que o Primeiro-Ministro deve responder sobre a proposta do Governo para a revisão do Código do Trabalho, que vai ser discutida amanhã e que não tem aprovação garantida. O Primeiro-Ministro esteve ontem reunido pela segunda vez em menos de uma semana com André Ventura. No final dessa reunião, o Presidente do Chega admitiu que ainda não há consenso, mas que a porta para o entendimento não está fechada. Horas depois, o Presidente do Chega admitiu avançar com uma proposta de reforma para a Segurança Social. Em entrevista à SIC Notícias, Ventura volta a pedir o fim das subvenções vitalícias para políticos e ex-políticos.
4: Nem é dar a mão ao Governo, eu até admito mais. Eu admito que seja o Chega a propor uma reforma da Segurança Social.
5: Ministra?
4: Nós queremos, por um lado, diminuir a idade da reforma, e isso parece-nos importante, mas também somos coerentes. Nós também queremos limitar pensões milionárias. Isto é uma coisa que a direita não tem coragem
5: já
4: de dizer.
5: Vamos.
4: Nós tivemos. Dizer pessoas que recebem pensões de 5 mil euros, de 6 mil euros, de 7 mil euros, devem ter uma limitação e um teto. Isto obriga a uma reforma da Segurança Social. Porque num país em que muitos recebem 500 euros, 600 euros, 700 euros, haver pessoas a ganhar 10 mil e terem trabalhado 10 anos, ou 15, é uma injustiça e uma imoralidade.
1: André Ventura, na SIC Notícias. O PS não recebeu qualquer convite de Luís Montenegro para reuniões sobre a reforma laboral ou a prestação social única. Os socialistas estão a trabalhar numa proposta alternativa com um grupo de economistas.
0: E no dia em que termina a cimeira do G7 em França, Donald Trump e Volodymyr Zelensky esperam voltar a encontrar-se no dia de hoje.
1: Os dois líderes já estiveram ontem reunidos para discutir a guerra na Ucrânia. À saída, ambos admitiram que gostavam de repetir o encontro. Os aliados europeus estão reunidos em França. Eles terão tentado pressionar o presidente dos Estados Unidos a convencer Vladimir Putin a sentar-se também ele à mesa das negociações, e tanto Trump como Zelensky admitem que a conversa de ontem foi muito boa e aumentou a esperança de obter uma paz no futuro próximo.
0: Na análise, o coronel José do Carmo realça a importância que o chefe de Estado norte-americano pode ter na resolução deste conflito.
1: Considera que é o único líder capaz de mediar as negociações.
5: Toda a gente precisa de um mediador, né? E Trump, com todos os seus defeitos, é de facto o único mediador que é reconhecido como tal por ambas as partes, e portanto parece ser a única pessoa neste momento capaz de colocar na mesa as duas partes, nomeadamente a Rússia, sobre a qual Trump tem alguma credibilidade, pelo menos ela vem das cedências, ou, enfim, da maneira como se deslocou da sua posição de aliado da Ucrânia para mediador, digamos assim, se colocou à parte. E por isso tem essa capacidade.
1: O coronel José do Carmo, na análise ao encontro entre Donald Trump e Volodymyr Zelensky, à margem da cimeira do G7.
0: Foi o convidado do Gabinete de Guerra desta manhã, o coronel. Este episódio fica, entretanto, disponível em podcast. São 8:07, Carla, antes dos momentos de glória, que outras notícias merecem destaque?
1: O Irão diz que vai responder de forma severa aos ataques israelitas de ontem no sul do Líbano, que causaram 4 mortos. De acordo com o Teherão, Israel violou o cessar-fogo mais de 80 vezes desde que foi anunciado o memorando de entendimento com Washington. O comandante das Forças Armadas do Irão promete, por isso, uma resposta dura se a situação não se alterar. Já o exército israelita explica que interceptou rockets do grupo Hezbollah, que terão sido disparados em direção às tropas israelitas no sul do Líbano. O ex-presidente do governo espanhol, José Luís Zapatero, é ouvido hoje em tribunal sobre o caso em que está indiciado por tráfico de influências e branqueamento de capitais. Zapatero foi o líder do governo espanhol entre 2004 e 2011. Foi também líder do Partido Socialista Espanhol e um dos grandes apoiantes do atual executivo de Pedro Sánchez. O Benfica conhece hoje o adversário que vai defrontar na segunda pré-eliminatória da Liga Europa. As Águias são cabeça de série no sorteio que se realiza hoje na cidade suíça de Nyon. De recordar que esta fase da Liga Europa começa no dia 23 de julho, apenas 4 dias depois da final do Campeonato do Mundo de Seleções.
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0: Lá, lá, e a seleção estreia-se hoje no Campeonato do Mundo.
1: Ah, brinca.
0: E, não, é hoje.
1: Ninguém
0: não,
1: diria.
0: Oh, não. É mesmo
1: conta
0: hoje.
2: Já podiam ter dito.
0: E conta.
2: Tenho coisas marcadas para logo à tarde.
0: A sério, marcaste? Oh, pá, andaste distraído.
2: Epá, as pessoas não avisam, estás agora a avisar isso.
0: Não, né? Não, desculpa, as pessoas avisam. E além disso, Portugal conta com o apoio das mais altas individualidades da nação.
3: Senhor Presidente da Federação Portuguesa de Futebol, Senhor Selecionador Nacional, caros atletas, caro capitão Cristiano Ronaldo, senhores dirigentes, staff, equipa de apoio a esta maravilhosa seleção.
0: Ufa, tanta gente. Acho que não se esqueceu de ninguém. Isto é o protocolo, assim exige, não é? Não, não,
2: as armas e os varões assinalados.
0: Não nos podemos esquecer de ninguém. Mas há ainda muitos mais milhões que vão fazer tudo para ajudar a seleção. Ou vão fazer tudo ou nada.
3: Sabem que há imensas famílias que vão parar. Fazer absolutamente nada para estarem agarrados durante 90 minutos, esperemos que só seja necessário 90 minutos em cada jogo, a olhar e a torcer pela nossa seleção.
0: Não, nisso nós somos muito bons. É a não fazer nada e a pedir coisas.
3: O que é que eu vos peço? Eu peço-vos que...
0: Aqui, o Presidente bloqueou. É preciso ter muito cuidado com aquilo que se deseja, mas depois António José Seguro lá disse o que queria.
3: Tragam para Portugal a taça que nos falta.
0: Claro, isto pedir é fácil. Luís Montenegro tinha recomendações para a equipa.
3: Tragam para...
4: É que desejo sinceramente que se divirtam, que desfrutem de estarem numa fase final de um campeonato do mundo com alegria, com confiança, com entusiasmo, porque ninguém consegue atingir o resultado que nós pretendemos com amargura, com tristeza. É com alegria, é naturalmente com trabalho, mas é também com muito entusiasmo e muita confiança.
0: É com alegria no trabalho. Alegria no trabalho é que é importante, mas o Primeiro-Ministro tinha mais coisas a dizer.
4: Queremos que é importante que não tenham medo de errar. Ambicionem, ousem, sonhem e... confiem.
1: Já íamos.
0: Confiem. António José Seguro e Luís Montenegro têm muito para aprender com Marcelo Rebelo de Sousa. Na despedida da seleção antes do Euro 2016, que Portugal ganhou, o então presidente sabia exatamente aquilo que era importante para que a seleção conhecesse o sucesso.
5: Logo no primeiro jogo terão o Sr. Presidente da Assembleia da República ali ao vosso lado a apoiá-los. No segundo jogo, o Sr. Primeiro-Ministro. No terceiro jogo, que não é menos importante, sobretudo se tiver em causa a posição no grupo e saber qual é o adversário seguinte, estará o Presidente da República, em Lyon, no dia 22.
0: E pronto,
2: eu já nem me lembrava disto.
1: É quase uma ameaça, não é?
0: Não, assim, no Presidente da Assembleia, depois, quer dizer, é fundamental, não interessa a tática, o 4-2-3-1, o que interessa é que na bancada esteja...
1: O 12º jogador.
0: Ora, está. E neste caso, o Presidente da República, o Presidente da Assembleia da República, o Primeiro-Ministro. Noutros tempos, os presidentes não iam a correr para os estádios de cascola ao pescoço.
6: Acredito, sempre acreditei na Seleção Nacional e continuo a acreditar.
7: Uma curiosidade, vai seguir certamente os jogos da Seleção pela televisão?
6: Vou seguir com o maior interesse.
7: Mesmo sendo às 11 horas da noite?
6: Ah, sem dúvida que vou seguir com o maior interesse os jogos da Seleção Nacional.
7: Não põe a hipótese de ir ao México?
0: Bom, já vamos ouvir, mas viram aqui o interesse, o entusiasmo, saltilho, Mário Soares. Ah, claro, vou seguir com o maior interesse, sem dúvida. Às 11 da noite, assim, às 11 então, claro, muito bem, ainda melhor. Vamos ouvir a resposta de Mário Soares a esta pergunta, se estaria disposto a ir ao México.
6: Ah, se eles chegarem à última, vou ao México, isso vou. Isso vou, tenho que pedir autorização à Assembleia da República.
7: Muito obrigado.
6: Mas vou pedir, nessa altura, vou pedir autorização para lá ainda. E trago-os depois, no regresso, com a taça.
8: Se nós pudermos dar o nosso voto, certamente vai ser autorizado.
0: Com a taça, a taça.
1: Não aconteceu. Só para os mais distraídos.
2: Mas bons tempos em que o Presidente da República tinha o bom senso de ir à final.
0: Chegámos às últimas, porque estávamos mesmo nas últimas. Mas, bem, hoje é dia de corações ao alto e vamos lá, cambada.

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1: Muito bom dia, são 8:17. Para conhecermos o tema do contracorrente desta quarta-feira, depois, para entrar em direto, para nos dar a sua opinião, só tem de ligar 910024185 ou então enviar-nos a sua mensagem de voz pelo WhatsApp. O número é sempre o mesmo, 910024185. Carla.
2: SpaceX, a empresa de foguetões e de satélites de comunicações de Elon Musk, entrou na bolsa no final da semana passada com tanto estrondo que fez, pelo menos no papel, o seu criador e principal acionista, Elon Musk, o primeiro trilionário da história. Estamos a falar de uma fortuna que pode corresponder a 3 ou 4 vezes o PIB português. É um valor difícil de imaginar. Como foi possível e faz sentido? E o que é que faz de Musk uma espécie de Midas moderno que transforma em ouro tudo aquilo em que toca? A estas e outras questões vamos tentar responder no Contracorrente de hoje. Bom dia, José Manuel.
3: Bom dia.
2: O que é que pode significar ser assim tão rico?
3: Olha, no caso de Elon Musk, eu acho que isso é muito significativo. No caso de Elon Musk, significa que o dinheiro multiplica-se, e multiplica-se porque ele reinveste permanentemente. Repara, Elon Musk era um miúdo pobre, que nasceu na África do Sul, portanto, que foi vítima de bullying na escola, que tinha um pai violento, e quando tinha apenas 12 anos, esteve 67 horas seguidas a programar um jogo de computador, que depois vendeu por $500. Uhum. Portanto, foi o primeiro dinheiro que fez. E a partir daí nunca mais parou, por assim dizer, não é? Portanto, ele viajou primeiro para o Canadá, depois para os Estados Unidos, e quando recebeu um convite para se tornar professor e fazer o doutoramento, disse, não, eu vou para a Califórnia, vou para Silicon Valley, está a acontecer uma coisa nova, que é a internet, e eu acho que ali há muito futuro. E passado uns tempos, quer dizer, repara, ele fez isto como fez com um irmão, alugou um pequeno escritório, achou que havia uma oportunidade no mercado dos anúncios classificados, é lá tu, portanto uma coisa que veio roubar à empresa tradicional, no princípio ele e o irmão, perdão, desculpa, dormiam no chão do escritório, quando tinham encontros com investidores e com banqueiros, ou enfim, com quem podia investir na empresa, iam tomar banho a uns banhos públicos que havia ali perto, para vestir um fato e ir pedir financiamento, e ao fim de poucos anos, 3 anos, tinha ele apenas 26 ou 27 anos, vendeu essa empresa e fez $22 milhões, a sua primeira fortuna. E pegou nos $22 milhões e em vez de ir comprar casas, enfim, fazer aquilo que muitas pessoas fazem, quer dizer, já não precisava trabalhar mais no resto da vida, reinvestiu tudo numa empresa chamada PayPal. Isso aí já toda a gente conhece, é PayPal. E passado mais meia dúzia de anos, vendeu a PayPal por $180 milhões. Pegou nos $180 milhões e foi comprar uma empresa de automóveis, uma empresa que existia, que estava a tentar fazer carros elétricos, não sabia bem como é que havia de fazê-los, que era a Tesla, e criou uma outra empresa chamada X, ou melhor, essa já existia, achou que o caminho era o espaço. E achou que, e entre outras razões, porque foi ao site da NASA e viu que a NASA não tinha nada dedicado a Marte. Ele achava que o futuro, achava e acha que o futuro está em Marte, ele tem o sonho de morrer em Marte, e não é por cair lá, e quando fosse a chegar a Marte ter um acidente, não, é viver lá e morrer lá. Portanto, iniciou a SpaceX. Quando ele iniciou a SpaceX, toda a gente dizia, é louco, nunca vai haver, quer dizer, isto, o espaço é um tema para o Estado é que consegue fazer isso, é muito dinheiro, é muita coisa, e ao fim de pouco tempo ele criou uma coisa que não é apenas uma empresa de foguetões. Ele faz, os Estados Unidos na altura tinham perdido a capacidade de colocar o que quer que seja no espaço, os vai-vens estavam em crise durante muito décadas. Os Estados Unidos dependeram de foguetões russos para colocar pessoas em órbita e nas estações espaciais, portanto, e agora é o contrário, portanto, ele tem o quase monopólio das idas para o espaço, e ele em boa parte faz isso porque ele não se limita, quer dizer, o miúdo que programava é o miúdo que sabe os detalhes de tudo, não é? Portanto, quer dizer, e esta empresa tem aquele valor absolutamente estratosférico, porque não é propriamente só uma empresa de foguetões, como eu estava a dizer, é uma empresa que tem os foguetões, é uma empresa que tem uma rede de satélites de que dependem cada vez mais as comunicações, estamos a falar de 10 mil satélites, e é uma empresa que planeia colocar em órbita aquilo que ninguém quer na Terra, que são centros de dados. Para quê? Porque ele acha que esses centros de dados alimentados por painéis solares vão ser muito mais rentáveis, muito mais eficientes, e ele fala em colocar em órbita um milhão de satélites. Portanto, é sempre uma coisa absolutamente descomunal, toda a gente diz que ele é louco, mas ao fim de pouco tempo ele foi um visionário e tem repetido isto várias vezes. E portanto, às vezes agora, quando ele se tornou trilionário, diziam assim: ah, isto é, não sei, uma senadora americana, isto é não sei quantos milhares de anos de vida de uma família normal americana. Não é verdade, quer dizer, porque verdadeiramente a riqueza que ele criou não existia antes. Esse é que é o, quer dizer, ele não roubou nada a ninguém, não foi roubar os satélites a ninguém, não foi roubar os foguetões a ninguém, não foi roubar os Teslas a ninguém, criou. E isso é algo que temos que perceber como é que acontece e como é que é possível, como é que de repente surgem figuras destas. Ele não é o único caso, né, neste domínio há vários, houve vários, foi antecedido por outros, talvez tenha levado isto para uma nova dimensão, mas enfim, agora há quem fale no masquismo, como sendo o capitalismo do século XXI, como o Fordismo foi o capitalismo do século XX, mas no fundo isto é uma capacidade de inventar, criar, transformar, que nos toca a todos. Quer dizer, de repente nós estamos a fazer coisas que não imaginávamos possíveis, porque pessoas como Musk e como outros antes de Musk transformaram completamente a vida de todo o mundo, de toda a gente,

0: interessante ver é como é que as pessoas, porque é que as pessoas compram ações que aparentemente desafiam a racionalidade e desafiam, digamos, os números, não é? Quando Sim. nós olhamos para a comparação desta empresa com outras empresas, mas como é que isto pode valer tanto? Vamos falar um pouco disso tudo, acho que é bastante entusiasmante.
1: É, até já, até já. 910024185 para entrar em direto no Contra Corrente. Também nos pode enviar a sua mensagem de voz através do WhatsApp ou então deixar os seus comentários nas nossas redes sociais ou no site do Observador. Muito bom dia, 8h25.
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0: Começa agora a nova edição do Bom, Mau e o Vilão. Bom dia, Miguel Pinheiro.
1: Bom dia.
0: O teu bom é o Ministério da Saúde.
1: É o Ministério da Saúde, porque saiu agora o decreto-lei que regula o trabalho dos médicos tarefeiros no SNS e há ali duas medidas do mais puro bom senso. Então, primeira medida de bom senso. Os tarefeiros que faltarem ao serviço num determinado hospital, sem avisarem com uma antecedência mínima de 48 horas, têm um corte de 50% no valor a que teriam direito no serviço seguinte. O que é que estava a acontecer? Muitas vezes os médicos faltavam ao serviço num determinado hospital, porque entretanto outro hospital lhes tinha oferecido mais dinheiro para fazerem as mesmas horas. E, quer dizer, isto é básico, se faltam em cima da hora, então o hospital vai ter mais despesas para preencher o lugar. E é claro que os médicos têm de ser penalizados por isso. Quer dizer, mas isto existe em tudo na vida. Eu ainda ontem marquei um restaurante. Eu já sei. Tive que dar o cartão de crédito.
2: Se falhar,
1: eles ficam com uma parte do dinheiro. Quer dizer...
2: Claro.
1: Como é que era possível ser...
2: É uma mesa que deixaram de vender.
1: Uma pessoa poder faltar ao trabalho... E criar, e com todos os problemas que isso tem, atenção, não é por ficar doente, com certeza. Se ficarem doente, há exceções na lei que permitem faltar e não ter esta perda de salário. Só para não começarmos já com isto, já estou a ver as pessoas a dizerem: isto é um ataque aos médicos que ficam doentes, coitadinhos, já não podem partir uma perna. Podem, partam uma perna à vontade, não há problema nenhum. Bem, segunda medida de bom senso: os médicos tarefeiros passam a ter de ser avaliados pelos hospitais onde prestam serviço. E só vão poder continuar a trabalhar como tarefeiros no SNS se tiverem uma avaliação positiva. E eu só me pergunto, mas até agora os médicos tarefeiros não eram avaliados por ninguém? Então como é que era? Já agora, como é que era? Olha, ó doutor, olha, estou aqui a apresentar-me ao serviço, médico tarefeiro, pronto. Corra como correr, faça o que fizer, diagnosticou bem, diagnosticou mal, teve lá o tempo todo a trabalhar, não esteve, não havia avaliação nenhuma, então cá estamos amanhã. Sim, senhor, muito bem. Então até amanhã. Enfim, estamos mesmo na lei da selva. É a única conclusão que eu posso tirar. Se é preciso pôr isto numa lei, estávamos, de facto, na lei da selva.
2: E vamos ver se isto vai à frente mesmo. Pode haver mil e um obstáculos para isto não entrar em vigor.
1: Sim, ó Paulo, quer dizer, se vamos agora começar a avaliar a prestação de médicos, onde é que isto vai acabar, não é?
2: Obviamente.
1: Por então já não basta tirar o curso, não é suficiente?
2: Claro.
1: Atenção, eu repito sempre isto, eu sou um hipocondríaco e, portanto, eu não quero criar inimizades entre os médicos, adoro médicos, se eu pudesse...
2: São os teus melhores amigos, claro.
1: Se eu pudesse, eu até tenho amigos que são médicos. Agora, mas quer dizer, vamos lá pensar um bocadinho nas coisas, não é? Isto é básico.
0: Então, em quem é o teu mal, Miguel?
1: Olha, o meu mal são...
0: Gostei da mudança de tudo.
1: São o Parlamento e o Governo, e eu não quero ser demagógico, não quero fazer demagogia, e sei que quando alguém começa a dizer alguma coisa com a frase "eu não quero fazer demagogia", é porque se está a preparar para fazer demagogia. Mas, mesmo assim... Eu vou arriscar. Então, hoje é um grande dia, não é?
0: É
1: dia de debate quinzenal, não é? E é aquele dia em que o Primeiro-Ministro vai ao Parlamento prestar contas sobre aquilo que andou

0: fazer, sobre aquilo que anda a fazer e sobre aquilo que pretende fazer. Eu acho que isto é coisa pouca e, portanto, vou pegar no meu cachecol para assistir ao debate quinzenal. E normalmente os debates quinzenais começam às 3 da tarde. Ora bem, hoje não. Hoje o debate vai começar uma horinha mais cedo, às 2. Eu acho que já toda a gente adivinhou porquê, mas eu vou dizer na mesma. O debate foi antecipado para os deputados e os membros do governo poderem ver o jogo de Portugal. E eu sei que há muita gente em muitos empregos que vai adaptar a sua vida para poder ver o jogo, e tudo isso está tudo muito bem, não tem problema nenhum, mas também sei que há muita gente em muitos empregos que, por mais que queira, não conseguirá adaptar a sua vida e terá mesmo de estar a trabalhar enquanto Portugal joga.
1: Os médicos estarem feitos, por exemplo?
0: Olha,
1: que são
0: esses perseguidos. Lá está, eu não quero fazer demagogia e, obviamente, o mundo não acaba só porque o debate quinzenal é antecipado uma hora, como é óbvio. Mas, mesmo assim, os deputados e o governo estão a passar a ideia de que ver a bola é mais importante do que o trabalho deles. Nós pagamos-lhes para eles fazerem o trabalho deles. E a ideia que dá é, aqui uma coisa mais importante. Dessas voltas que se quiser, seja justo ou seja injusto, as pessoas ouvem isto e pensam: olha, lá estão eles. Olha os espertalhões. Anteciparam isto numa hora. E eu sei que a política não tem de ceder ao que se diz nas ruas. Eu sei isso tudo.
1: Mas, espera lá, mas facto o jogo não é mais importante do que aquilo que eles fazem?
0: Não, Paulo, não é. Não, Paulo. Não,
1: é que
0: Paulo.
1: Parece.
0: Não, Paulo, não é.
1: Olha
0: não,
1: para o país nos últimos, dias, nos últimos dias.
0: Eu sei que tu sofres com isto. Eu sei que a bola imenso para ti é a coisa mais importante, mas não é.
1: Pronto.
2: Bem, o certo é que o teu vilão vai vibrar com a seleção. É o Paulo Ferreira?
0: Não é o Paulo Ferreira. O vilão são os políticos que se querem apresentar como muito, muito, mas mesmo muito, muito patriotas. Os nossos ouvintes já sabem que nós andamos nesta novela dos convites da Federação aos políticos para assistirem aos Jogos do Mundial. Quem aceita, obviamente, comete um erro enorme. Mas há alguns que recusam e que também fazem figuras escusadas ao exibirem o seu amor imorredouro à pátria. José Luís Carneiro, por exemplo, atenção, houve quem não aceitasse e ficasse assim. Pronto, não preciso fazer figuras.
1: Mas obrigado pelo convite.
0: Certo, mas pronto, está feito. José Luís Carneiro fez questão de dizer que, apesar de não ir ao jogo, e atenção que eu vou citar, eu não estou a inventar isto, vai viver intensamente a participação da seleção portuguesa neste Mundial, procurando sempre que possível estar em espaços coletivos a apoiar a seleção. E, portanto, o líder do PS é procurar uma fan zone para ver os jogos ao lado dos seus compatriotas, a cantar o hino, a agitar uma bandeirinha, porque só assim é que se consegue viver a seleção intensamente, e José Luís Carneiro é um português como nós, e então quer estar a viver isto. Bem. Inês Sousa Real jurou que, e atenção mais uma vez, eu estou a citar, jurou que vai torcer por Portugal com o mesmo entusiasmo e orgulho com que o faria no estádio. Vai estar ali muito entusiasmada e muito orgulhosa, como se estivesse num estádio. E por fim, André Ventura escreveu que apoiará sem reservas o esforço da Seleção Nacional para vencer este Mundial e dar esta vitória a todos os portugueses. Portanto, sem reservas. E eu só me pergunto se o líder do Chega admitiu a hipótese de apoiar a seleção, mas com reservas. Se calhar é possível. Olha, eu estou a apoiar esta seleção, mas aqui com algumas reservas. Eu, se calhar, não gosto muito deles. Enfim, este patrioteirismo de pacotilha é irresistível para os nossos políticos e...
1: E está cada vez pior.
0: É o que há.
1: É o que há.
0: É o que há. É o que temos. Olha, paciência.
2: Miguel, depois do meio-dia regressas para mais um Real Político com o Sérgio Sousa Pinto. Do que vamos falar hoje?
0: Não é sobre o Mundial, não é? É sobre a seleção, mas também eu e o Sérgio...
1: Mas é permitido hoje haver coisas que não sejam sobre o Mundial?
0: Mas eu e o Sérgio vamos viver intensamente a participação da seleção e vamos sempre que possível estar em espaços coletivos.
1: E vão como se estivessem no estádio.
0: Como se estivéssemos no estádio. Tenho a certeza que o Sérgio nos está a ouvir e já está a vestir ali
1: no mínimo,
0: cachecol.
1: No mínimo cachecol, exatamente.
0: Mas então, no mínimo, não. Espero que ele traga mais do que o cachecol, Paulo. Não dês aí também a ideia. Seria
2: um bocadinho esquisito. Agora ficamos aqui com uma imagem.
0: Seria esquisito. Mas enfim, vamos falar sobre memorando de paz entre os Estados Unidos e o Irão, quem é que ganha, quem é que perde. Vamos falar também um bocadinho sobre o veto do Presidente à Lei das Bandeiras, não é a bandeirinha de apoio à seleção, são as outras, e também sobre se o governo já só lhe resta mesmo o Chega para negociar coisas ou se quer mesmo só ter o Chega para negociar coisas.
2: É para ouvir depois do Jornal do Meio-Dia quanto ao bom, o mau e o vilão desta quarta-feira. O bom é o Ministério da Saúde, o mau o Parlamento e o Governo, e o vilão são os políticos que se querem apresentar como muito, muito, muito patriotas. São as escolhas do Miguel Pinheiro num episódio que daqui a minutos fica disponível em podcast.

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1: Muito bom dia, são 8h35, já a seguir atualizamos as notícias.
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1: São 8h37, já a seguir espreitamos a atualidade, mas antes, em dia de estreia da seleção no Mundial, queremos desafiar os nossos ouvintes a enviar mensagens de áudio, de voz, a partilhar como vão ver o jogo hoje. A seleção entra em campo às 6 da tarde, vai sair mais cedo, montou um estádio no escritório. O Paulo, por exemplo, tem todo um cenário texano em casa. Não é, Paulo Ferreira? Eu sei, desculpa, estou a revelar aquilo que não devia.
11: Até uma vaca está na varanda. Que depois vira churrasco logo a seguir, não é? Só vem vitória e vira churrasco.
1: Então, e quem leva aos termosos? Bem, queremos saber tudo. 910024185. Ficamos à espera das suas mensagens. Agora são 8h38, já a seguir arranca o vencedor. É primeiro as notícias que também pode ouvir no nosso WhatsApp, Carla.
12: O sonho comanda a vida e também a seleção, é o que diz Roberto Martínez na antevisão ao primeiro jogo de Portugal no Mundial de Futebol, mais logo às 6 da tarde, frente à República Democrática do Congo. O selecionador confirma também a ausência já esperada do defesa central Ruben Dias, que está lesionado. Esta estreia portuguesa confirma a 6ª participação de Cristiano Ronaldo num campeonato do mundo, no dia em que deve tornar-se o jogador mais velho a representar a seleção portuguesa. No outro encontro do Grupo K, o estreante Uzbequistão defronta amanhã a Colômbia na Cidade do México. O primeiro-ministro regressa hoje ao Parlamento para o debate quinzenal, um dia antes do debate sobre a reforma laboral. Os partidos concordaram em dar início aos trabalhos mais cedo, às 14h, altura em que Montenegro deve responder aos deputados sobre a proposta do governo para a revisão do Código do Trabalho. O primeiro-ministro esteve ontem reunido pela segunda vez em menos de uma semana com André Ventura. No final da reunião, o presidente do Chega admite que ainda não há consenso, mas que a porta para o entendimento também não está fechada. Hoje termina a cimeira do G7 em França. Donald Trump e Volodymyr Zelensky esperam voltar a encontrar-se ainda durante o dia de hoje. Ontem os dois líderes já estiveram reunidos à margem da cimeira, admitiram que a conversa foi muito boa, o que aumentou a esperança de se pensar na paz num futuro próximo para o conflito na Ucrânia.
1: Muito bom dia, são 8h39, já a seguir o Juventus Toré, mas antes, e em dia de estreia da Seleção no Mundial, queremos saber como vai ver o jogo. É às 6 da tarde, como é que vai fazer? Vai sair mais cedo, montou um estádio no escritório, vai ver numa esplanada com amigos? Então, e das bebidas, quem é que trata? Envia a sua mensagem de voz por WhatsApp 910024185.
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1: Este é o som do Juventus Toré das manhãs 360, que também pode acompanhar com a imagem através das nossas redes sociais ou pelo site do Observador. Carla, esta quarta-feira estão connosco Alexandra Machado e o José Manuel Fernandes.
12: E o Campeonato Mundial de Futebol não nos escapa esta manhã, pois não. Nem tão pouco as questões laborais. Vamos começar por ti, Alexandra, porque continuam as reuniões entre Governo e Chega. O PS também vai trabalhando aqui numa alternativa. Isto só se resolve ao prolongamento?
19: Pois, agora que estamos em mudo mundial, vamos fazer todas as...
12: Todas as metáforas.
19: As metáforas futebolísticas.
12: Até ao fim
19: possíveis.
12: Da taça.
19: Mas eu prefiro a sabedoria popular que diz não há duas sem três e há a terceira, será que é de vez? Vamos ver. O Chega tem-se aproximado, de facto, do governo nesta questão da lei laboral, aproximou-se na proposta que entregou, no projeto de lei que entregou no Parlamento, aproximou-se da versão do governo em matérias como outsourcing, duração de contratos a prazo, a não reintegração, fez algumas alterações na proposta do governo em relação à amamentação, que volta a não ter limite, mas na versão do Chega vai obrigar a atestado médico trimestral a partir do segundo ano de período de amamentação. No outsourcing coloca ali uns prazos para a possibilidade de recurso de outsourcing, mas se forem áreas técnicas pode socorrer-se do outsourcing quando quiser. A não reintegração é estendida às pequenas empresas, na versão do Chega, aumenta os dias de licença de parentalidade e a possibilidade de faltas no luto gestacional e recoloca a possibilidade de haver 25 dias de férias consoante a assiduidade do trabalhador. André Ventura tem colocado o seu foco nesta questão das licenças de parentalidade e nos dias de férias, porque me parece que há espaço de aproximação. Na última entrevista que deu ontem à SIC Notícias, não referiu a um ponto que tinha andado a colocar como essencial na sua proposta de reforma, que era o aumento do pagamento de quem trabalha por turnos. Estranho que não tenha voltado a reforçar isso. E, portanto, se olharmos para a proposta do Chega face ao que está do governo e ao caminho que o governo fez na concertação, parece que há ali pontos haverá um caminho para chegarem a acordo. Só que André Ventura mistura tudo. Mistura Código Laboral com mudanças na área da Segurança Social, para falar do recuo da idade da reforma e das pensões vitalícias, e também já, como tínhamos visto no debate da prestação social única, mistura apoios não contributivos com apoios contributivos, enfim, uma salganhada, mas...
11: Subvenções com pensões.
19: Sim, mas com um objetivo, que é baralhar,
11: claro,
19: pôr todos os temas na praça pública e dizer no final que conseguiu... que poderá ter conseguido alguma coisa, apesar de dizer que há matérias de fundo que separam os dois partidos. Depois até poderá haver aqui um caminho para se abster e fazer aprovar a iniciativa do governo, conseguindo lá colocar as tais coisas, nomeadamente os 25 dias de férias. O PSD e o governo podem estar a jogar o mesmo jogo que fizeram com a lei da nacionalidade, que é, deixa falar das pensões, vai... num diploma à parte, qualquer coisa sobre as pensões, e eventualmente depois o Tribunal Constitucional trata de fazer o resto e resolve-nos aqui a questão Ventura. O PSD pode estar a olhar para para essa possibilidade e deixá-lo falar lá das pensões vitalícias e de pôr fim a uma retroatividade das pensões vitalícias, que depois alguém há de resolver isso por nós. Vamos ver o que é que vão dar estas negociações. Com o PS, está de fora. Posto de fora. Foi o próprio PS que acabou por se pôr de fora, não mostrando qualquer margem de negociação. E só agora é que o PS chama os economistas para se falar da reforma laboral, ou das suas propostas para a reforma laboral. Parece-me que já vem tarde. PS...
11: Sim, depende da perspectiva aí.
19: Não, pois, claro.
11: Para entrar na discussão do pacote laboral, claramente, não é que... Está a chegar ao fim a discussão.
19: Está no Parlamento agora e
12: vai ser já
11: amanhã. Se olharmos para isto mais como uma rampa de lançamento, aquilo pode ser um programa eleitoral,
19: claro.
11: Há
19: sim,
11: quem diga que é cedo.
19: Mas por isso é que eu estou a dizer, esta chamada dos economistas, se é para a reforma laboral, já vem tarde.
12: Se é como uma alternativa ao que
19: já está a preparar o caminho, não é?
12: Sim, Zé Manuel, ias dizer qualquer coisa também, parece.
13: Não, ia dizer que, enfim, parece que afinal de contas há um caminho que se está a fazer, ao contrário de muitas expectativas. Eu tenho pena que o Partido Socialista, na prática, se tivesse posto fora há muitos, não foi agora, foi há muitos meses. E portanto, naturalmente, e porventura, até alguns pontos que já tinham sido acordados com o GT vão cair numa versão, se houver acordo e houver versão final, o que indica que se calhar esta ideia de que se podia esticar a corda até ela partir não foi a melhor ideia, designadamente por parte dos sindicalistas. Vamos ver, a minha expectativa maior, no entanto, é a questão que Ventura continua a falar muito disso e voltou a falar ontem à noite na entrevista que deu, salve a SIC, o tema da reforma, digamos, da idade para a reforma. Mas mesmo aí já houve um avanço dizendo que é complicado economicamente e não sei o quê, quer dizer, um sinal de que pode haver também ali espaço para algum tipo de compromisso. O Chega vai ficar com alguns repousados que pode apresentar, não é? Portanto, todas as medidas que ele tem vindo a defender são medidas de alguma forma populares e, portanto, eu creio inclusivamente, enfim, talvez um dia se faça esta história detalhadamente, se bem que em Portugal haja pouca essa tradição, que o governo ao optar por regressar quase ao ponto de partida quando entregou a lei na Assembleia, foi para deixar margem de manobra para a seguir poder recuar em alguns pontos onde já tinha que recuar, quer dizer, modificar a sua posição, chegar a acordo a meio caminho em pontos onde já tinha chegado na concertação social, mas dar isso a quem negociasse com ele, não é?
19: Como um ponto.
13: É o ponto das férias, é o ponto da alimentação, é o ponto, são vários pontos assim que chamam muita atenção da opinião pública, daquilo que se discute, mas talvez nem sejam os mais importantes da proposta de lei. Vamos ver, acho que até sexta-feira ainda vai passar mais água debaixo da ponte, vamos ver como é que isto tudo acaba.
1: Queres dar uma nota já?
13: Eu posso dar uma nota, acho que apesar de tudo este é um processo que não, enfim, para já vai um 12, porque não há razões para ser muito negativo, porque não sabemos nada sobre a parte mais preocupante, que é a parte que possa ter a ver com a segurança social. E também não sabemos qual é o modelo final, vamos ver. Eu depois já tenho uma expectativa positiva e portanto vai uma nota positiva.
1: Altas avanços. E tu, Alexandre?
20: Deixa-me só dar duas notas muito rápidas. Em relação à segurança social, o governo disse que não iria mexer nesta legislatura no segurança social. Ficou dito e escrito durante a campanha eleitoral. Segundo ponto, Ventura está a fazer um caminho contrário ao que o Conselho Nacional do Chega, à decisão que o Conselho Nacional do Chega tomou no final de maio, que rejeitou a reforma laboral. Mas também não é de espantar, porque mostra mais uma vez que o Partido Chega é Ventura, e Ventura faz o que quer.
13: E Ventura é o Partido
20: Exatamente.
13: Chega.
20: Ventura é que manda, ponto, e isso ficará muito bem traçado neste ponto. Se no Código Laboral Ventura precisa de alguma maquilhagem, isto é boca por causa dos 700 euros que recebeu de maquilhagem, para mandar no partido não precisa de maquilhagem nenhuma. Eu vou dar 10 na expectativa de ver o que é que acontece, se amanhã desce à especialidade sem votação ou não.
1: Poxa, é isso que também está aqui em causa. Continuamos aqui em questões laborais, agora com os médicos tarefeiros, Bruno, porque o Ministério da Saúde já deu a conhecer as regras que eles passarão a ser contratados pelo SNS.
21: Sim, e que entrarão em vigor a partir do início do próximo mês. Eu acho que é um ótimo sinal. O problema dos médicos prestadores de serviços tem sido assinalado, já foi falado várias vezes por esta ministra, e não só, o problema já vem de antes, mas tem-se agravado. No ano passado o Estado gastou 250 milhões de euros em médicos tarefeiros, nos médicos prestadores de serviços. É um valor bastante elevado. E se é verdade que os médicos tarefeiros são necessários para o funcionamento, todas as administrações das unidades locais de saúde o dizem, são necessários para o funcionamento das urgências, é bom que este investimento não vá crescendo sem controlo e sem procurar aqui enquadrar e criar algumas regras para estas prestações de serviço. Eu acho que este diploma vem tentar pôr estas regras, e algumas são do mais, diria, meridiano bom senso, como a questão da penalização em 50% do valor pago no serviço, caso os médicos faltem, estes médicos faltem sem avisar, com uma antecedência mínima de 48 horas. Quer dizer, isto faz todo o sentido, porque qualquer profissional que falte injustificadamente é penalizado, tem uma penalização. Não faz sentido que quem presta serviços não seja penalizado, porque acaba por ter uma obrigação, acaba por estar, não por um contrato de trabalho com aquela unidade local de saúde, porque não é um trabalho permanente.
11: Condiciona a organização de serviço, como é evidente.
21: Condiciona, é. Obriga...
11: Está-se a contar com ele.
21: Está-se a contar com ele, portanto o serviço está para aqueles dias ou para aquele dia, conta com aquele profissional, e se houver uma falta, aquela unidade local de saúde terá de ir buscar outro médico, outro prestador de serviço, e normalmente acaba por pagar mais. Os valores que se pagam e que têm aumentado também vêm destas situações. Depois há a questão da avaliação, que também me parece uma questão elementar. Tem de saber que tipo de serviço, a qualidade do serviço que estes médicos prestam, tem de haver algum tipo de avaliação. E depois também a questão das incompatibilidades. E eu acho que aqui também são regras que são muito simples e acabam por fazer também todo o sentido. Os médicos que saiam do Serviço Nacional de Saúde por iniciativa própria, durante 2 anos pelo menos, não podem prestar serviço, não podem trabalhar.
1: À tarefa.
21: Aqueles também que por idade não façam urgências, que se recusem a fazer, também não podem prestar serviços. Quer dizer, eu acho que é um conjunto de medidas.
1: Arrumar a casa.
21: É, muito, muito sensatas, creio que não levantarão grandes objeções, e poderão enquadrar aqui estas prestações de serviços, porque nós sabemos que estes médicos são contratados para tapar buracos. Mas quando um negócio é tapar buracos, a mim interessa-me que haja muitos buracos. E a ideia é que haja menos buracos para que seja menos, haja menos dependência de quem tapa esses buracos, com toda a legitimidade que tem para também ter as suas condições de trabalho.
2: Uma nota positiva para o Ministério da Saúde?
21: É sim, eu vou dar um 15 ao Ministério da Saúde. Agora vamos ver quais serão os efeitos destas medidas.
2: Claro. Paulo, então conta-nos como é que vais ver o Mundial? Ou como é que estás a ver? Pelos canais tradicionais?
11: Não, há uma novidade, de facto, neste Mundial, sobre os operadores de não é de televisão, mas sobre a forma como se podem ver os jogos, que são sempre sujeitos a grandes pagamentos de direitos, como os grandes eventos esportivos faz parte do modelo de negócio. E a novidade deste ano é o Live Mode TV, que é uma operação que vem do Brasil, está agora em Portugal também, e que transmite muitos jogos através do YouTube, de forma gratuita. Uhum. Mesmo jogos que em Portugal os direitos pertencem à Sport TV, que é um canal de subscrição, pago, mesmo muitos jogos desses podem ser vistos de forma gratuita através do YouTube na Live Mode TV. O modelo de negócio deles é diferente. De facto, eles oferecem o conteúdo para constituir uma grande base, uma grande comunidade de seguidores, se quisermos, online. Já têm em Portugal, à conta disto, nos últimos dias, só com os Jogos do Mundial, já estão quase a chegar a 500 mil de subscritores do canal, e depois querem monetizar isso, obviamente. Já têm patrocínios, têm marcas que se associam, o modelo tradicional dos mídia, que é constituir audiências, vender as audiências a anunciantes, se quisermos, a empresas que pagam publicidade, e assim vai. O sucesso que eles estão a ter, porque o conteúdo também leva a isso, estamos a falar de Jogos Mundial, levou a IERC a reparar que afinal esta operação existe, e ontem a IERC, a Entidade Reguladora da Comunicação, emitiu um comunicado a dizer que entende que esta operação Live Mode TV está sujeita à lei da televisão e de serviços audiovisuais e, portanto, tem que se registar enquanto órgão de comunicação social, coisa que eles ainda não fizeram, parece que tinham começado o processo e interromperam entretanto. Bom, isto é a questão do papel, onde é que está o papel, lá vai o papel. A minha grande questão aqui com a IERC é, mas a IERC agora vai começar a olhar para todos os conteúdos que são postos no YouTube e como é que ela vai distinguir aquilo que é um canal de YouTube, que é um serviço de televisão, e um canal de YouTube que não é um serviço de televisão? Ela vai olhar para o Paradoxo Obscuro, que tem 6 milhões de seguidores e que é um canal dedicado a curiosidades, factos misteriosos e documentários? É uma operação de televisão, não é? É comunicação social. E se formos ao Temperos e Sabores, também, com receitas, gastronomia, 5 milhões de subscritores. Portanto, temos aqui, de facto, aquele clássico caso em que os reguladores e a lei andam sempre atrás da realidade, como é evidente, não é? A nossa lei de televisão é de 2007. 2007 foi o ano em que foi lançado o iPhone, uhum. Em que as redes sociais, de alguma forma, estavam a começar a dar os primeiros passos. E o legislador e o regulador andam sempre atrás destas realidades e, portanto, estão agora a tentar apanhar um comboio que já vai lá à frente. E, portanto, não entro no detalhe jurídico, a IERC provavelmente tem razão e eles precisam do papel e de se registar e tudo. Só que eu acho que a IERC, ponto um, só está a atuar agora porque o sucesso é óbvio, não é? E toda a gente, muita gente fala desta operação de televisão, que aliás ameaça também o negócio tradicional de televisão e dos direitos destas grandes competições. Só que a partir de agora, independentemente de serem direitos do Mundial ou não, a IERC provavelmente vai ter que olhar aqui para o Temperos e Sabores e para o Paradoxo Obscuro e outros canais de YouTube para decidir se são operações de televisão ou não e se têm que ter registros e essas coisas todas.
2: E se passou ou não o tempo para a inscrição? É, a nota vai para a IERC?
11: Vai para a IERC, vai aqui um 8, porque provavelmente eles, olhando para a lei, até podem ter razão, isso é questão para advogados e juristas, mas depois a realidade é um bocadinho mais complexa do que os burocratas.
20: Os próprios direitos acho que distinguem as várias plataformas.
11: Portanto, o preço é diferente.
20: Não sei se vai ser muito fácil à IERC.
11: Não é fácil. Enfim, para os burocratas
20: deve estar
11: é sempre
20: a mexer
11: fácil.
20: Com alguns...
11: É sempre fácil depois tentar encaixar isto nas gavetinhas.
20: E está a mexer com alguns.
11: Sem dúvida.
2: Ficamos com esta nota no final. E o vencedor é, que regressa mais logo na tarde política.
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0: Muito bom dia, boa quarta-feira com a Rádio Observador, são 9:01. Roberto Martínez não espera facilidades frente à República Democrática do Congo. Portugal estreia-se hoje no Campeonato do Mundo de Futebol.
1: Às 6 da tarde, hora de Lisboa, meio-dia nos Estados Unidos. É um jogo que vai ficar marcado por muito calor, o que vai dificultar o trabalho dos jogadores portugueses e também dos congoleses. Sobre a seleção africana, Roberto Martínez diz que não é de desvalorizar, até porque alguns dos jogadores alinham nas melhores ligas do mundo.
2: É uma equipa que eu diria que é muito flexível, taticamente, então não é só uma equipa de defender o bloco baixo, já tivemos a experiência com a Nigéria, que as equipas africanas agora estão muito bem desenvolvidas, conseguem fazer uma pressão do bloco médio alto, agressivos, gostam dos duelos físicos, um jogo vertical, quando tem bola descoberta, exploram os espaços na linha defensiva muito, muito bem, os jogadores europeus, ou que jogam nas ligas mais importantes na Europa, como o Bakambu, o Vissa, Thio Bongonda.
1: O selecionador nacional fez a antevisão do encontro. Era madrugada em Portugal, isto por causa da diferença horária com os Estados Unidos. Roberto Martínez diz ainda que a seleção entra para este jogo com o sonho de vencer o Mundial.
2: O sonho comanda a vida. Para todos nós, vocês como jornalistas, tudo é um sonho e comanda a vida. Para nós, a seleção portuguesa, o sonho comanda o nosso Mundial. Faz sentido que o nosso presidente, que o nosso capitão, falem do sonho. Eu também tenho o sonho. E temos o mesmo. Mas a minha responsabilidade é mostrar que o Mundial ganha-se racionalmente e como um caminho muito bem marcado.
1: Roberto Martínez, já em Houston, no estado do Texas, onde confirmou também a já esperada ausência de Rúben Dias. O defesa central está lesionado, por isso falha a estreia de Portugal no Campeonato do Mundo. As opções para o eixo central da defesa são Gonçalo Inácio, Renato Veiga e Tomás Araújo, sendo que o selecionador diz também que Diogo Daló e Rúben Neves podem jogar a defesa central caso haja essa necessidade. A estreia de Portugal no Mundial de 2026 confirma a sexta participação de Cristiano Ronaldo num campeonato do mundo. Ele pode tornar-se, aos 41 anos, no jogador mais velho de sempre a representar a seleção portuguesa. O recorde neste momento é do antigo defesa central, Pepe.
0: A emissão especial de desporto da Rádio Observador para acompanhar o Portugal-República Democrática do Congo começa às 5:10, o jogo é às 6 da tarde. E precisamente por causa do Mundial, Carla, hoje o debate quinzenal no Parlamento com o Primeiro-Ministro vai começar mais cedo.
1: Uma hora antes do habitual, às 2 da tarde, os partidos concordaram em dar início aos trabalhos mais cedo, para poderem acompanhar também eles o jogo da seleção. O debate quinzenal acontece um dia antes da discussão sobre a reforma da lei laboral. O Primeiro-Ministro esteve ontem reunido pela segunda vez no espaço de menos de uma semana com André Ventura, sendo que no final da reunião o Presidente do Chega admitiu que não há acordo, mas que a porta para o entendimento não está fechada. O PS não recebeu qualquer convite de Montenegro para reuniões sobre a reforma laboral. Os socialistas estão a trabalhar numa proposta alternativa com um grupo de economistas.
0: E o calor está aí. A partir de sábado, as temperaturas devem chegar aos 40 graus em algumas regiões do país.
1: Isto por causa de uma massa de ar quente que vem do norte de África e do interior da Península Ibérica. De acordo com a meteorologista do IPMA, Maria João Frada, é provável que durante o fim de semana seja emitido o aviso de tempo quente em alguns distritos, que depois será alargado a todo o Portugal continental a partir de segunda-feira.
3: É provável que o IPMA vai emitir, é muito provável, aliás, que o IPMA vai medir avisos de tempo quente em grande parte dos distritos, não necessariamente em todos os distritos logo no dia 20, mas pelo menos no interior, e depois gradualmente, provavelmente já no início da próxima semana, emitir avisos praticamente, basicamente, para todos os distritos do território do continente.
1: Maria João Frada, do IPMA, no domingo começa oficialmente o verão. Estão previstas para esse dia temperaturas entre os 31 e os 36 graus. Alguns locais do interior do Alentejo podem chegar aos 40. De acordo com o Instituto Português do Mar e da Atmosfera, estas temperaturas vão agravar o perigo de incêndio rural, sobretudo no interior do país.
0: Donald Trump e Volodymyr Zelensky esperam voltar a encontrar-se hoje, depois da reunião que tiveram ontem, à margem da Cimeira do G7.
1: Eles já estiveram ontem reunidos para discutir a guerra na Ucrânia. À saída, ambos admitiram que era importante repetir o encontro, que pode acontecer hoje. Tanto Donald Trump como Zelensky admitem que a conversa de ontem aumentou a esperança de se chegar à paz num futuro próximo. A cimeira do G7 termina hoje em França. Os aliados europeus terão tentado pressionar o presidente dos Estados Unidos a convencer Vladimir Putin a sentar-se à mesa das negociações.
0: São agora 9:06, antes da Comissão de Inquérito Especial dedicada à Seleção Portuguesa e ao Mundial de Futebol, com Hugo Soares, Pedro Pinto e Eurico Brilhante Dias. Carla, que outras notícias há a destacar?
1: A China apela a um compromisso firme com o cessar-fogo entre os Estados Unidos e o Irão. O ministro chinês dos Negócios Estrangeiros apela a todas as partes para que trabalhem no sentido de estabelecer as bases de uma arquitetura de segurança sustentável na região. Também hoje surge a reação do primeiro-ministro do Canadá, Mark Carney, diz apoiar este acordo, considera bem estruturado e positivo. O ministro da Administração Interna é hoje ouvido no Parlamento para esclarecer as acusações feitas pelo ex-secretário-geral adjunto do Ministério da Administração Interna. António Pombeiro demitiu-se do cargo no dia 22 de maio, alegando um conjunto de irregularidades na gestão da rede Siresp, e isto durante a presidência de Viegas Nunes. O ministro Luís Neves nega que tenham existido ilegalidades nesse período, entre 2022 e 2024. Entra hoje na fase final o julgamento do deputado do Chega, Pedro Frazão, acusado de difamar José Manuel Pureza. O caso remonta a 2021, quando o atual coordenador do Bloco de Esquerda era vice-presidente da Assembleia da República. Em causa está uma publicação de Pedro Frazão na rede social X.
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0: Dia de estreia de Portugal no Campeonato do Mundo, reunimos os líderes parlamentares dos 3 maiores partidos na Comissão de Inquérito dedicada à Seleção Portuguesa e ao Mundial de Futebol. São nossos convidados Hugo Soares, do PSD, Pedro Pinto, do Chega, Eurico Brilhante Dias, do PS. Bom dia, bem-vindos. Obrigada por terem aceitado o nosso convite.
14: Bom dia.
0: As regras são simples. Dia. Vão ter de chegar a consenso na escolha da resposta final, senão vence a maioria. Aqui vai ter de ser. Vamos a isto?
14: Vamos
0: lá. Vamos começar por uma fácil só para aquecerem. Há 40 anos, a seleção portuguesa também participou no Mundial de Futebol, no México. Que equipa defrontou no primeiro jogo?
14: Foi Inglaterra.
15: Foi a Inglaterra, sim. E ganhámos com o gol do Carlos Manuel.
14: Ganhámos um gol.
0: Parece que há consenso aqui.
16: Todos de acordo.
15: Sim.
16: Assim, assim facilmente, meu Deus.
0: Eu disse que era fácil, 5 pontos.
15: Eu compreendo a surpresa, mesmo em factos históricos a coisa não é fácil.
0: Então, e prognósticos para mais logo? CR7 vai sentir a pressão do hat-trick de ontem de Lionel Messi?
16: Quem?
0: Eurico, pode avançar.
15: O CR7 tem muita experiência já, acho que já não lá vai com esse tipo de pressão. Vai marcar seguramente o seu golinho, assim esperamos.
0: Partilham todos da mesma opinião? Vai ser um jogo tranquilo? Ou estamos a achar que o Congo vai ser fácil?
15: Não, fácil não vai ser.
17: É tranquilo, já não é. Já não há nenhum jogo mundial que sejam jogos tranquilos. Já se viu isso como pedimos até agora, mas também estou convencido que o Cristiano Ronaldo vai dar início ao catch-up, portanto, faz hoje um e depois fazer mais.
0: É o que pensa Hugo Soares. Pedro Pinto também está confiante.
18: Particularmente não vai ser um jogo fácil, ao contrário do que as pessoas pensam. Uhum. E estas equipas africanas são sempre difíceis, e vê-se essas dificuldades que o Brasil teve, por exemplo, com o Marrocos e a França ontem com o Senegal, apesar de ter ganho, mas não foi um jogo fácil também para...
16: E a Espanha com Cabo Verde.
19: Exatamente.
18: E a Espanha com Cabo Verde, exatamente. Agora creio que o Ronaldo vai fazer aquilo que nos habituou, que é dar alegria ao povo português, tal como fez Messi ontem aos argentinos, como fez Mbappé aos franceses, e nesta altura dos mundiais é quando aparecem as estrelas, e Ronaldo é a nossa estrela máxima, vai aparecer certamente.
0: Ora, muito bem, esta pergunta foi muito fácil, vamos agora para a segunda, aqui com o maior desafio, mas também é uma história recente. Como se chama aquele que ficou para a história como o primeiro turista espacial português?
15: Ui, não me lembro.
16: Foi há pouco tempo.
0: Isto foi há pouco tempo. Querem conferenciar um pouco?
15: Não foi o Mário Ferreira que...
0: É a sugestão, é o nome que o Eurico Brilhante Dias avança, concordam? Hugo Soares,
15: é que eu me lembro, mas eu...
17: Tira as regras, eu não estou convencido disto. Eurico, eu peço desculpa aí e ao Pedro Pinto. O vídeo que me fizeram não era para falar só sobre bola.
15: Eu sou pretendente e livre direto, ainda consigo. Agora, os turistas sociais.
0: Sim, mas o que faz? Todos os pretextos servem para chegarmos ao futebol, não é? Este é só mais um.
17: Então está bem.
15: Eu talvez o Mário Ferreira, mas eu não me lembro.
0: Coisa assim. Pedro Pinto, não conseguimos ouvir? O que é que dizia?
18: Estou a dizer, a não ser que o Mário Ferreira esteja preparado para comprar algum clube de futebol.
15: Talvez o jogo dê na TVI, talvez seja isso também, não sei.
0: Acho que andou longe em relação ao repique, mas é essa a resposta final, Mário Ferreira? O que é que acham?
15: Não tenho outra.
0: O Eurico Brilhantis sugere o Mário Ferreira, o Hugo Soares concorda e o Pedro Pinto também, ou tem outra sugestão?
17: Eu vou fazer uma coisa que não estou habituado, que é deixar-me ir atrás do Partido Socialista e perder. Mas ok, mas eu vou aceitar a sugestão do Eurico, que não tem outra, mas vou perder, estou convencido.
19: Ninguém opta pela abstenção.
0: Não, aqui a ideia é chegarem à coisa. Então, Pedro Pinto também vai atrás do Partido Socialista?
18: É uma coisa que não me agrada muito, mas sou protesto.
15: Eu acho que estamos naquela fase da política tina. There is no alternative.
0: É isso mesmo.
17: Pedro.
0: E não é que o Chega e o PSD fizeram bem em seguir o
15: claro,
0: conselho.
15: Claro, é o normal.
17: É a velha máxima de que um relógio parado acerta duas vezes.
15: Sim.
0: Então vamos lá aqui como é que se diz, à vaca fria. Isto de não é propriamente ir à Lua, mas ir ver jogos do Mundial nos Estados Unidos. Os líderes parlamentares devem fazer isto, ou se o assunto dá alguma polémica pública é melhor recuar? Como é que lidaram com isto?
17: Eu posso responder eu já?
0: Vamos, claro. Pode, claro que sim, é o que faz.
17: Eu não vejo polémica nenhuma. Acho até uma coisa absolutamente extraordinária o que eu tenho ouvido nos últimos dias sobre essa matéria. Quero ser muito frontal e direto com isso. Uhum. Acho que, honestamente, a demagogia à volta destas questões é algo que me incomoda com toda a sinceridade. A Associação Portuguesa de Futebol é uma instituição de utilidade pública que teve a amabilidade, como tem muitas outras, de convidar os presidentes dos grupos parlamentares para assistir a um jogo no Mundial. Que é algo absolutamente normal e natural. É uma questão de cortesia, é uma questão de representação, é uma questão, evidentemente, também de representação parlamentar num momento que é um momento importante para a vida coletiva. que é mesmo, quem não quiser atribuir essa importância ao futebol, ou está desligado da realidade, ou não percebe nada do que está a acontecer. Ora, eu tenho o maior dos gostos em, sabendo que não violo nenhuma regra, sabendo que ninguém me está a oferecer nada para eu fazer uma coisa a favor de alguém, sabendo que o convite é um convite sincero, que tem a ver com o âmbito das funções de representação, que nos permite estar junto daquilo que é importante num momento importante, que nos permite estar com as nossas comunidades, eu quero dizer, eu tenho todo o gosto em aceitar o convite e só não irei se me convidarem para ir a um jogo durante esta fase do lado de grupos, que não este, que eu este não posso mesmo.
16: Não podem, porque
17: não
16: estão de agenda.
17: Agora, por favor, deixem de achar que há aqui alguma coisa de estranha, de que os políticos não conseguem desligar-se do futebol, que há essa promiscuidade. Ainda bem que os políticos não se conseguem desligar do futebol, que não conseguem desligar de outras coisas.
16: O que se faz? Deixa-me só ver se o Pedro...
17: Oh Paulo, peço desculpa, deixa-me só dizer uma coisa. Sabe quantos espetáculos culturais os políticos são convidados, os líderes parlamentares são convidados e vão? Vão, devem ir. O que me choca é que primeiro digam que sim e depois digam que não, porque cedem à pressão da opinião pública. Olha, eu não cedo mesmo.
16: Bom, nós sabemos isso. Pedro Pinto, muito rapidamente, se concorda com esta posição do Hugo Soares?
15: Bom, essa era a pergunta que nós sabíamos que nos iam fazer.
1: Sim, a tática também.
15: Fomos até à Lua, fomos até à Lua.
1: 4-4-3.
15: E a acontecer, deram uma volta à Lua, mas voltaram.
16: Não, mas podem sempre estar para canto.
15: Não tenho problemas nenhum em falar sobre isso. E o que se passou foi aquilo que foi público. Obviamente, quando recebemos o convite, eu faço minhas as palavras do Soares, quando recebemos o convite, é um convite importante para todos nós. Ficamos satisfeitos que a Seleção Portuguesa de Futebol tenha feito isso. É uma representação, quer do partido, quer também da Assembleia da República, ou seja, porque o convite não é pessoal, não é um convite de para o Soares, para o Pedro Pinto, para o Presidente Dias, não. É para os líderes, os grupos parlamentares, fosse ele qual fosse. Portanto, não é um líder, não é um convite pessoal. Isso é uma parte importante que nós temos que dizer também. Agora, a verdade é esta. O convite, infelizmente, surgiu para um jogo onde nós temos um debate com o Primeiro-Ministro, que é sempre um debate importante, onde amanhã temos o debate sobre a reforma laboral, que é também um debate importante, e surge também este Mundial, numas semanas, onde a verdade é esta, onde existem vários debates parlamentares com extrema importância para as pessoas. E, portanto, agora, a primeira coisa que eu fiz quando recebi o convite foi indiquei a falar com o gabinete do Presidente da Assembleia da República para ver se podíamos ou não aceitar esse convite. Porque acho que é assim que as coisas têm que fazer. E depois nós também sabemos que demora também a tratar do visto para os Estados Unidos, porque para os Estados Unidos também precisamos de visto. Uhum. Então isso foi a primeira fase. Depois foi ver a agenda. E depois a verdade é que com esta agenda é impossível estar a sair daqui neste momento. E acho que o país tem que estar à frente disso. Agora, eu respeito muito o Hugo Soares que vai e faz toda a legitimidade para isso. E como respeito a opinião também do Eurico, tudo isso.
1: Eurico Brilhante Dias, as duas posições que estão aqui explicadas fazem sentido, são as duas aceitáveis.
15: Não, eu subscrevo no essencial aquilo que disse o Hugo Soares. O Pedro Pinto disse mais ou menos o mesmo, mas fazendo alusão à agenda parlamentar. De facto, para dia 17 era um bocadinho mais difícil nós construirmos uma solução que fosse cómoda para todos, no sentido em que, evidentemente, quando temos um convite destes, devemos salvaguardar o quadro em que estamos, o estatuto de deputados que temos e a forma como é feito o convite. E de facto, eu devo dizer que dia 23 e dia 27, que são os próximos dois jogos da fase de grupos de Portugal, eu não tenho condições de sair de Lisboa nos dois dias. Mas,
1: e é só por questões de agenda que não vai.
15: E devo dizer.
1: Uma interpretação mais populista, como o Hugo Soares.
15: Não. Assim. Nós devemos, eu subscrevo no essencial aquilo que disse o Hugo Soares. Não tenho a mais pálida. Devo dizer que este tipo de questões são muitas vezes, dizem os políticos querem ir à bola, que é a forma como a questão se põe. A Assembleia da República é um órgão de representação. Não é por acaso o Sr. Presidente da República, o Sr. Presidente da Assembleia da República, o Sr. Primeiro-Ministro, e espero também a Sra. Ministra, que tutela o desporto, seguramente também irá, acho que vai, não tenho a certeza, mas é perfeitamente normal que vá.
17: Sim, também.
16: Pronto.
15: A Assembleia da República é um espaço de representação. E a Federação Portuguesa de Futebol, que é uma entidade de utilidade pública, entendeu que era útil para esse quadro de representação que os líderes parlamentares fossem e também os dirigentes partidários, que no caso o Partido Socialista seria o José Luís Carneiro e creio que no caso do Chega o André Ventura.
17: André Ventura.
15: Nessas, e não sei se nos outros partidos é mais ou menos equivalente. Portanto, é um espaço de representação, estão de pluralidade.
16: Estão de acordo.
15: Não, não é aí que está a divergência.
16: Muito bem. Muito
15: e, portanto,
16: bem.
15: E acho que nós temos alguma pedagogia a fazer sobre essa questão, no sentido de perceber que os portugueses votam em políticos que representam. Ir ao futebol, e é preciso que as pessoas tenham consciência, uma ida à Houston nestas circunstâncias significa fazer um voo de 7 ou 8 horas para lá, ver o jogo e regressar num avião de 7 ou 8 horas. Portanto, não é propriamente um passeio, mas é uma obrigação de representação institucional. Deve ser vista assim, e eu espero pelo menos que este momento de discussão sobre isto clarifique o assunto também na opinião pública, que é os partidos políticos, os políticos que têm funções desta natureza têm obrigações de representação. E eu fico um bocadinho triste, não é só pelo facto da questão ser tratada assim, mas é também pelo facto da Federação Portuguesa de Futebol, neste momento está fortemente envolvida neste processo de participação da seleção, ter feito este convite numa lógica de construção do acompanhamento da seleção, num momento que é importante e que é vivido por uma parte importante da comunidade, e que depois o convite seja mal interpretado. E eu penso que a Federação Portuguesa de Futebol não merece isso.
16: Muito bem, eu acho que fica claro que estão genericamente de acordo. Vamos
20: deixa-me seguir... só fazer um comentário, posso?
16: O que Soares tem...
20: Dois segundos. Eu não sabia, depois do que vi nos últimos dias no espaço público, não sabia... Estavam tão de acordo comigo e desta vez vieram atrás do PSD e vieram bem.
16: Pronto.
15: Ah, ele tinha esta guardada desde a primeira pergunta.
16: Vamos ver. Pois, ficou atravessada.
1: Este foi o gol ao minuto.
16: Vamos à terceira questão, saber agora quem é que vai atrás de quem. E a terceira questão é esta. Quem é o segundo melhor marcador da seleção que está no ativo?
21: Olha, essa é uma grande pergunta.
16: Ah, pois.
20: Eu diria que é o Bruno Fernandes, mas...
19: Calma, temos uma resposta.
16: Há uma?
15: O Bruno Fernandes é bom.
20: Diria que será o Bruno Fernandes.
1: O Bruno Fernandes
15: no ativo.
1: Elogia
16: no ativo, que está na seleção.
20: E no ativo, o que gostou no Mundial, certo?
15: Eu penso.
1: Sim. Portanto, reparem nisto, Hugo Soares dá um nome que Eurico Brilhante Dias elogia.
16: Exato.
15: Além disso, hoje é dia de seleção, não é dia de falar de outras coisas. O Dr. Fernandes é ótimo, como toda a gente sabe.
19: Para o provedor de justiça ou para o Tribunal Constitucional?
20: Eu ia fazer esse comentário, eu também elogio o nome do Partido Socialista para o provedor de justiça.
1: Pedro Pinto, por
15: força, Pedro Pinto, chega-te à frente, vá.
21: Acho que é o Bruno Fernandes, sim. Acho que é o Bruno Fernandes.
15: Não era sobre isso, era sobre a provedora.
20: Ah, isso nem ouvi, isso nem ouvi.
16: Não, o Bruno Fernandes a provedor. Bruno Fernandes a provedor. Está certíssimo, 29 golos.
20: Quando vem atrás do PSD, acertam sempre.
16: Muito bem, muito bem.
20: Agora também venham.
19: Agora
21: não é por isso. Gostei de perguntar, o Bruno Fernandes está em que lugar os melhores marcadores que temos na seleção, não sabes?
19: Vamos avançar.
21: Eu não uso nem ChatGPT nem nada, mas há muitos dados que usam.
19: Vamos avançar recuando no tempo. Eu acho que nenhum dos três era nascido nessa altura, no Mundial de 66. Quem foi o primeiro jogador português a marcar um gol no Mundial? Que foi esse Mundial de 66?
15: Não me lembro. Primeiro a marcar um gol. Pois já não.
20: Olha, já não sei responder.
1: O que é que
20: eu
21: não tenho ideia.
20: Todos
15: a querer ir ao Google. O Eusébio foi o melhor marcador desse Mundial.
19: O Eusébio foi o melhor marcador desse Mundial, mas terá sido o primeiro a marcar um gol?

0: aí está a ajuda.
1: Desse
0: ajuda
1: frio,
0: desses três.
2: Já foi ao Google, já foi ao Google, já foi ao Google, não é? Já tive tempo.
3: Não lembro, por acaso, eu creio que é na Boa TV, está a dar uma série de reportagens sobre os jogos de 76. E eu tenho ideia que estes três, pelo menos, sei que marcaram.
2: Então quem foi o primeiro desses três?
3: Vai ser aqui, esta é a parte difícil.
0: Pois é.
2: Então vá, o Pedro Pinto foi indicado.
0: José Augusto.
2: O Pedro Pinto foi indicado pelos restantes parceiros desta comissão de inquérito a indicar o nome, a avançar.
1: Claro, ser o porta-voz.
4: Eu subscrevo o José Augusto, grande senhor.
3: O Soares também deve estar de acordo comigo. Normalmente o PSD é sempre atrás, não chega. Portanto,
4: nisso também concordo.
2: O que Soares está de acordo?
5: Vamos bloquear?
6: Vamos bloquear porque o Pedro Pinto foi ao Google. Não tenho dúvida. Mas deixa-me dizer o seguinte. Se houve alguém que ainda não ficou à frente, atrás do Chega, foi o PSD.
0: Mas vale a pena. Está certo.
1: Mas acertaram.
2: Estão com o pleno. Estão com o pleno, 20 pontos. Só vos falta acertar na próxima pergunta. Para conseguirem os 25 pontos.
0: Mas antes de irmos à última pergunta, só saber como é que vão ver o jogo hoje. Tem alguma coisa combinada? Vai haver uma preparação especial para assistirem ao jogo?
4: Não, depende da hora que acaba o plenário.
3: O plenário temos dois momentos.
0: Vão ver. Põe a hipótese de ver o jogo todos juntos?
4: Não, eu tenho que trabalho para cá.
6: Eu vou confessar uma coisa.
3: Vai sair mais cedo, vais confessar que vai sair mais cedo.
1: Vão começar mais cedo o debate quinzenal também.
6: Não sairia mais cedo, como é evidente, o debate quinzenal, nem sairia mais cedo do debate do Conselho Europeu.
2: Mas o Soares vai fazer uma confissão, queremos ouvir.
6: Vou. Então. Antes disso, só uma declaração de interesses, que é: nós vamos falhar a próxima pergunta.
2: Porquê?
6: Por uma razão simples, então. Porque dirão sempre que os políticos só acertam as perguntas todas da Comissão de Inquérito quando é de bola. E, portanto, eu não quero que isso aconteça, porque senão depois amanhã temos um explicador e um bom mal e um vilão sobre nós acertarmos só no futebol. Portanto, eu desafio os meus colegas a falharmos de propósito, está bem? Não vão dizer que nós só sabemos de bola. E dito isto, olha, hoje tem uma coisa muito gira, muito engraçada, onde espero, portanto, ainda ver pelo menos a segunda parte do futebol, que é o seguinte. Eu tenho um conjunto de deputados, três deputados ou quatro, que vivem juntos. São deputados que são do interior do país e que vivem juntos num apartamento que tem um terraço muito engraçado, muito grande, num apartamento arrendado em Lisboa. E então o que é que eles fizeram hoje para o futebol? Eles convidaram todas as deputadas do grupo parlamentar do PSD, e convidaram o líder parlamentar para cozinhar. E, portanto, eu hoje vou cozinhar para 34 deputadas.
2: Sim,
6: e vou ver o futebol com elas.
2: O que é que vai cozinhar?
6: Isso agora elas ainda não sabem, portanto, eu também não vou agora.
2: Vai pôr nas redes sociais a seguir.
1: Não vai mandar vir comida de fora, o que se faz, pois não?
6: Não, de todo. Okay. Eu cozinho sempre em casa também.
1: Muito bem.
2: Bom.
3: Não, deve pedir-me um Uber ou um indiano, um restaurante indiano, uma coisa assim, que o Cláudio gosta muito disso.
1: Pedro Pinto.
6: Ainda bem que é em anos para poder fazer esse serviço, Pedro Pinto.
1: A piada te chega, Pedro Pinto.
2: Vamos à última. Vamos ver se a sugestão do Pedro do Soares é acolhida pelos restantes parceiros. E falamos do Cristiano Ronaldo, já falámos aqui, inevitavelmente. A pergunta é: em que clube começou ele a jogar?
4: Well.
6: Isso foi no
4: Andorinha.
6: No Andorinhas, que se chama. Andorinha.
4: No Andorinha.
5: Então e agora?
2: O que Soares? Ninguém o respeita.
5: Disseram os três a mesma
6: coisa. Eu também respondi. Eu, apesar de...
4: Pois é isso, eu também ia responder mal.
6: Até nisto de ir ao futebol, eu digo o que disserem, nas minhas convicções eu não sei. Portanto, é mesmo para acertar. Vamos lá ver o amigo.
1: Bom, a conclusão que se tira é que os políticos só sabem de futebol.
2: Só sabem de futebol.
3: Não, não, não.
0: Amanhã o explicador vai ser sobre isso.
3: Eu vi logo.
1: Parabéns.
2: Hugo Soares, Pedro Pinto e Eurico Brilhante Dias, muito obrigada por esta comissão de inquérito especial, mundial, e bom jogo e bons cozinhados, Hugo Soares.
4: E boa vitória.
6: Eu só disse aqui lá um bocado, que era para vocês perceberem que eu sou o observador de todas as minhas.
1: Mas atenção, há muitos políticos que foram totalistas aqui de 25 na comissão de inquérito.
4: Minha última presença foi bastante boa.
1: Exatamente, nunca
2: neste consenso
5: foi um trio bem conseguido. Muito obrigada e um bom dia para todos.
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4: São 9h31, já a seguir temos nova comissão de inquérito, hoje com João Pedro Paes, que aceitou o nosso convite, o nosso desafio para interpretar o hino nacional em direto aqui na Rádio Observador. Primeiro espreitamos a atualidade, Carla Jorge de Carvalho.
5: Roberto Martínez não espera facilidades frente à República Democrática do Congo. O selecionador nacional fez a antevisão ao jogo de estreia de Portugal esta madrugada em Portugal, devido à diferença de horário com os Estados Unidos. O selecionador diz ainda que a equipa entra para este jogo com o sonho de vencer o Campeonato do Mundo, mas que o papel do treinador é gerir o grupo de forma racional. O selecionador nacional confirma também a ausência já esperada do defesa central Ruben Dias. É uma baixa por lesão. O Portugal-Congo é hoje às 6 da tarde, hora de Lisboa. O primeiro-ministro regressa hoje ao Parlamento para o debate quinzenal, um dia antes do debate sobre a reforma laboral. Vai começar mais cedo também por causa do jogo da seleção. Começa às 2 da tarde. Luís Montenegro deve responder aos deputados sobre a proposta do governo para a revisão do Código do Trabalho, que vai ser discutida amanhã e que não tem aprovação garantida. O primeiro-ministro esteve ontem reunido, pela segunda vez em menos de uma semana, com André Ventura. O presidente do Chega admitiu que ainda não houve acordo com o PSD, mas não fecha a porta a um entendimento. O ministro da Administração Interna é hoje ouvido no Parlamento para esclarecer as acusações feitas pelo ex-secretário-geral adjunto do Ministério da Administração Interna. António Pombeiro demitiu-se do cargo no dia 22 de maio, alegou um conjunto de irregularidades na gestão da rede Ciresp durante a presidência de Viegas Nunes. Luís Neves, o ministro, nega que tenha existido ilegalidades nesse período entre 2022 e 2024. O calor vai aumentar a partir do próximo fim de semana. As temperaturas podem chegar aos 40 graus em algumas regiões do interior do país, Vale do Douro, Vale do Tejo e interior do Alentejo. A meteorologista do IPMA, Maria João Frada, diz que é provável que durante o fim de semana seja emitido um aviso de tempo quente em alguns distritos, que será depois alargado a todo o território de Portugal continental a partir de segunda-feira. A China apela a um compromisso firme com o cessar-fogo entre os Estados Unidos e o Irão. O ministro dos Negócios Estrangeiros apela a todas as partes para que trabalhem no sentido de estabelecer as bases de uma arquitetura de segurança sustentável na região. Também hoje surge a reação do primeiro-ministro do Canadá. Diz que apoia o acordo, que considera bem estruturado e positivo.

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0: 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Começa agora mais uma comissão de inquérito das manhãs 360. Hoje é nosso convidado João Pedro Paes, dispensa apresentações. Olá, João, bom dia, bem-vindo.
24: Olá, bom dia.
0: Obrigada por teres aceitado o nosso convite. São 5 perguntas, 5 pontos por cada resposta certa, ou então 2 pontos se pedires a nossa ajuda e acertares. Eu acho que estás mais nervoso por cantares o
25: hino. Isso é mais complicado. É cantar o hino quase às 10 da manhã ou responder estas 5 perguntas.
26: Não sei quais são as perguntas, mas...
0: Vamos ver. Hoje vais cantar uma versão do hino nacional para apoiar a estreia da nossa seleção no jogo mais logo frente ao Congo. Por isso, temos de começar por falar sobre futebol. Antes de partirem para os Estados Unidos, na sexta-feira, a equipa foi recebida por dezenas de pessoas no aeroporto de Lisboa. CR7, Cristiano Ronaldo, falou à imprensa. O que é que na sua indumentária chamou a atenção e deu aso a vários memes? O que é que ele tinha... que chamou a atenção?
27: Eu penso que ele tinha um brinco.
28: Está certo!
27: Está certo. Maior do que aquele que costumou usar.
0: Habitual, assim como um pendente.
27: E uns óculos.
0: Em diamantes.
27: Os óculos.
0: Foi o brinco. João Pedro Paes, quando recebeste o convite para cantar o hino, o primeiro pensamento foi: uau, que orgulho! Ou foi o pânico de pensar: deixa-me cantar isto direitinho para não me acontecer o mesmo que aconteceu aos anjos?
27: Eu pensei, esta pergunta vale 1 milhão. Não, fiquei, claro, fica-se nervoso porque é uma responsabilidade.
0: É sempre, não é?
27: É sempre uma responsabilidade, claro que sim.
25: E as pessoas são mais exigentes, não é?
27: Claro que sim, porque
25: sabem todas.
27: Porque todas sabem, aprendemos na escola, não é?
25: Claro.
27: Eu lembro-me de década de 70... a ver um livro que tinha o hino e o hino continuava. A letra é maior do que aquela que nós sabemos.
25: Exatamente.
27: E era essa a memória que eu tenho do hino ser, da letra do hino ser maior.
0: E como é que se prepara, desculpa Carla, como é que se prepara uma versão com identidade própria, com o teu cunho?
27: a ensaiar às duas da manhã, a ver a Argentina e com a viola no a ver o jogo da Argentina, começou às duas, e a ver a primeira parte enquanto espreitava.
0: Mas já o tinhas feito antes, cantar assim o hino, como vais cantar aqui?
27: Na viola, tinha feito, porque o Nuno Bettencourt também fiz, dos Extreme, uhum. fiz quando eu toquei com ele em Providence, no IPMA, International Portuguese Music Awards, e o Nuno tocou o hino, porque a comunidade uhum. portuguesa, em Providence, e pronto, e depois eu também tentei, mas não me aproximo.
0: Já vai uns aninhos, já vão uns aninhos, não
27: é? Foi em 2019, pois. Esse momento foi uhum. em 2019.
0: É uma canção especial de cantar, não é? Podemos pensar que é um bocadinho intocável.
27: É porque conta... De uma forma conta a nossa uhum. história, a nossa identidade, a nossa pátria. E aí não há volta a dar. Nós somos o hino, nós somos Portugal. Uhum. E seja em tudo. Eu tenho essa memória também do hino, porque eu fiz desporto, alta competição, e estive ali à porta dos Jogos Olímpicos em 92 para Barcelona, porque tinha ficado nos 10 primeiros.
1: Na luta livre?
27: Luta greco-romana.
1: Luta greco-romana.
27: Então eu tinha ficado nos 10 primeiros, logo a seguir a Seul, em Martigny, na Suíça, campeonato do mundo. E quem ficasse naquele tempo, quem ficasse nos 10 primeiros, tinha acesso direto aos Jogos Sim. Olímpicos. Só que, para meu azar ou minha sorte, eu fico nos 10 primeiros, logo a seguir aos Jogos Olímpicos de Seul. Então a FILA, Federação Internacional de Lutas Amadoras, na altura, mandou-me repetir um bom resultado. Epá, mas eu já não queria saber da luta. Se calhar tinha outros pensamentos. Não sabia que ia ser aquilo que sou hoje, musicalmente, de todo, mesmo. Não tenho nenhuma bola de cristal.
0: Sim, mas já havia um sonho maior.
27: Havia, se calhar havia, eu não me queria comprometer, porque era muito rígido o treino, claro. Era claro. De manhã, era à tarde, e eu sempre fui um pássaro livre. Gosto de viajar e gosto de andar nos meus pensamentos e no meu mundo.
0: Olha, muito bem, avançar.
25: Vamos lá então.
0: 5 pontos já são teus.
25: 5 pontos, João. Vamos à segunda questão. Vamos falar em Ronaldo ainda. Para perguntar, a pergunta é: em que década é que ele se estreou na seleção?
27: Ah,
25: então.
27: Eu penso, o Cristiano estreou-se o Mundial 2002. Não me lembro dele ter jogado, que foi na Coreia, penso eu.
25: É provável que ainda não tenha
27: a
25: seleção jogado em 2002.
27: Exato. Ele estreia-se, foi um Mundial. Não.
25: Não, estreou-se na seleção, não na foi seleção. No Mundial. Por acaso foi num jogo na amistoso e foi contra o Cazaquistão.
27: Na seleção, o Euro 2004.
25: A década aqui só, basta a década. É
27: 2000?
25: Essa. Pois, é a década de 2000, claro. Estavas quase a ir ao ano mesmo, foi 2003.
27: Sim, sim.
25: Certíssimo. Ele na altura tinha 18 anos, agora tem 41. Anda aí uma grande discussão sobre se ele deve ser titular ou não. Tens opinião formada sobre isso ou não? Se ele deve
27: o Messi ontem foi titular e marcou, hoje de madrugada foi titular e marcou 3 golos. O Messi tem 38, 39 anos.
25: A diferença não é muita.
27: Eu penso que o Cristiano vai marcar. Não sei quais serão os jogos, e isso é que é importante, é marcar.
1: E achas que vai ficar mais motivado até depois de ver o Messi marcar um hat-trick?
27: Sim, se marcar hoje, se o Cristiano conseguir marcar hoje ao Congo, é meio caminho andado para triunfar nos outros jogos. Os grupos não são muito difíceis. Todos os grupos, eu estive a ver os grupos, não são muito difíceis. Portugal.
0: Sim, há vencedores óbvios em cada um dos grupos.
27: Sim,
0: não é?
27: Claro que sim. Vai. Acho que passam. O melhor, até o terceiro melhor passa.
25: Até o terceiro melhor?
27: Sim, o terceiro melhor passa.
1: Os terceiros melhores.
25: Então, ficam pelo caminho, não é?
27: Pois.
0: Seria muito difícil ficarmos em quarto.
27: Sim, depois a guerra mesmo começa nos quartos de final. A partir daí é que já é.
0: E já
27: tudo vai depender, o resultado. Aonde Portugal poderá chegar, tudo vai depender como estará a Alemanha no seu melhor, uhum. como estará a Argentina, como estará a França, vai por aí.
1: Já, estão bem no primeiro jogo, estiveram bem.
27: Portugal é candidato.
1: Portugal é importante também começar bem. É o que se diz sempre nestas grandes competições, era importante hoje começar a entrar com o pé direito.
27: Claro que sim, eu acho que tem todas as condições para isso. Apareceram os miúdos, despoletaram os miúdos, o João Neves está a fazer uma época fantástica, o Vitinha... Eu acho que isso ajuda tudo. há uma cumplicidade muito grande entre os jogadores neste momento, acho eu.
2: Muito bem, então vamos mudar. Agora vamos
25: domina,
2: mudar completamente
25: a sim, domina,
2: sim, está a craque. Vai fazer noitadas a ver jogos do Mundial. Agora vamos mudar para te perguntar quem é o autor da canção de intervenção A Cantiga é uma Arma.
27: Ei, A Cantiga é uma Arma. E é um cantor interventivo.
2: É.
25: Uhum.
27: Uau, talvez José Mário Branco.
2: Certíssimo. Muito bem, muito bem.
0: Isso é jeito? Estás a fazer? Ou não sabias?
27: Não
0: mesmo?
27: Sabia. Não. Tinha, mas calma, quando eu era miúdo, na década de 70,
2: eu ouvia
27: Zé Mário Branco a cantar uma, não sei se. Eu vim de longe, de muito longe, o que eu andei para aqui chegar. Mas a primeira música que eu ouço dele era: Casa comigo, Marta, que eu contigo quero casar. Casar contigo, não maga, não te metas comigo, deixa-me da mão.
25: Não é fácil.
27: Não é. Isto é década de 60. Eu ouvi o que os grandes mostravam.
25: Claro.
2: Eles são os grandes. E concordas? Um músico tem que ter, tem também um dever de intervenção.
27: Tem. Todas as canções são interventivas. Há uma diferença entre. Nem que seja no amor. Uhum. Agora.
1: Mas tem um cariz mais político.
27: Então é protesto. Aí às vezes pode ser música de protesto, uhum. A condição de protestar. Agora, interventivo, sim. O Zé Mário Branco, o Fausto, Sérgio Godinho,
2: José Afonso.
27: José Afonso, sim, fazem outro tipo de música, mas muito rico, muito nobre, brutal. Eu lembro uma vez o Fausto. Eu cantei no projeto Voz e Guitarra, no segundo. No segundo álbum de Voz e Guitarra, e eu fui mostrar ao Fausto. Eu gravei o Lembra-me um Sonho Lindo, com Mário Delgado na viola.
25: Dele.
27: E eu fui ter com o Fausto, onde havia uma tortuleia à quarta-feira, no Passo do Lumiar, e mostrei-lhe o tema. E, porque eu disse: olha, eu quero a sua permissão para a música sair. E ele disse-me assim: João, ambos escrevemos coisas diferentes, tu escreves coisas diferentes de mim e eu de ti, mas o que tu fazes, fazes muito bem. E eu quero que tu graves essa canção.
25: Fantástico.
27: Que é minha. E ele queria que eu gravasse mais coisas. Os Soldados de Baco, nós falámos nisso. Mas depois já eu dispersei-me e não o continuei a procurar no Passo do Lumiar. No Museu do Traje, era onde ele parava à quarta-feira.
2: Dá um grande ânimo ter um nome como Fausto a reconhecer o nosso trabalho.
27: Ele foi aos meus 40 anos.
2: Sim.
27: Ficou tudo, desculpem-me a expressão, parvo. Quando o viram entrar. Porque
2: até
27: o Fausto era bicho do mato, não era um homem
2: mortal. Não era uma pessoa de trato fácil.
27: E eu lembro-me que fiz uma festa dos 40 anos e o Fausto apanhou um táxi e foi lá ter. Quando viram entrar, eu lembro que o meu manager na altura e o Represas estava lá também, disse: tu conseguiste trazer o Fausto. Eu lembro-me disso.
25: Não era assim. Mesmo os espetáculos que ele dava já eram muito raros, não é? Nos últimos anos.
0: Olha, e por falar em espetáculo, João Pedro Paes, para onde é que vais andar nas próximas semanas?
27: Eu vou andar por
0: muitos sítios. Se calhar não sabes agora, tenho aqui alguns.
27: Aqui é que pregas a rasteira. Eu respondo. Eu aqui é que devia estar mais à vontade.
0: 3 de julho, festas de São Pedro da Afurada, Vila Nova de Gaia. Uhum. 10 de julho.
27: 10 de julho vou estar em Évora.
0: Évora, precisamente.
27: No festival é a Live.
0: Não tocas há mais de 20 anos em Évora?
27: Em Évora, sim. Mas noutros sítios.
0: Sabemos nós, isto era a curiosidade só para Évora, não é?
27: Sim, é Évora.
0: Vais regressar a Évora.
27: Vou gostar de regressar a Évora.
0: E depois, 14 de agosto, o Sol da Caparica.
27: Sol da Caparica, exatamente.
0: Não festival. Paras, há quantos anos é que tu andas nisto?
27: Faço 30 anos no próximo ano, 2026. Gravei o primeiro álbum em 1997, para o ano farei 30 anos.
0: 30 anos de carreira.
27: E sei que depois. Direi qualquer coisa de especial.
0: Como é que vais assinalar? Pois já estás a pensar,
27: claro
0: não,
27: que
0: nunca,
27: sim,
0: claro,
27: claro
0: é?
27: Que sim.
1: Muito bem, João Pedro Paes, vamos avançar para a quarta pergunta. Esta é facílima. Quem venceu a segunda edição do Chuva de Estrelas?
27: Inês Santos, Sinéad O'Connor.
1: É verdade, é verdade. Participaste nessa segunda
27: fiquei
1: edição?
27: Em segundo.
1: Foi em 1994.
27: 95, afinal. 24 de março de 1995.
1: E só lançaste primeiro álbum.
0: Mais 5 pontos.
1: Só lançaste o teu primeiro álbum, dizias, em 1997.
27: 3 de novembro, 4 de novembro de 1997.
1: Portanto, houve aí ainda um intervalo entre chegares à final, participares na final do Chuva de Estrelas e lançares o teu primeiro álbum. Esse processo de afirmação, de descolares da imagem de um concorrente, de um concurso de talentos, foi fácil?
27: Quando eu participo, o Ramon Galarza, que foi músico do Rui Veloso, era o baterista do Rui Veloso.
1: E era um dos membros do júri.
27: O Ramon Galarza disse-me, pá, tu aqui não estás a fazer nada. Eu lembro que ele me disse isto. Isto é um concurso de imitação e tu não imitas, já tens um cunho pessoal. E eu pensava...
1: Tu imitaste no Chuva de Estrelas,
27: sim,
1: o
27: Delfins, Delfins, Miguel Ângelo, sim. Mas, e eu disse, okay, eu para mim, e disse, ok, mas se, já que estou aqui, eu quero passar. Eu quero passar, eu vou tentar dar... Porque é injusto, os concursos são injustos, porquê? Porque havia pessoas muito melhores do que eu. Muito melhores na interpretação. Havia uma do meu ano que era, foi cantar Janis Joplin. Bobby McKee,
1: sim.
27: Uma coisa do outro mundo, mesmo similar, e essa miúda devia ter passado, essa miúda é que devia, em vez de eu.
1: Nesta lógica, claro, que aquilo era um concurso de imitação.
27: De chegar mais próximo da interpretação do
1: original,
27: autor principal.
1: Claro. Yeah. E então esse processo depois foi difícil de te afirmares?
27: Não, depois...
1: Ou já tinhas, como dizes, já tinhas esse cunho pessoal?
27: Sim,
1: e foi...
27: porque eu tocava em bares. Eu tocava músicas de outros, eu tocava em bares e isso dá background, dá para continuar, dá mais experiência, dá maturidade e pronto. E aí tive que ouvir mais música e ler. Eu tive um professor que me dizia, amigo João, ele tinha uma voz muito peculiar, tem uma biblioteca em casa de 14 mil livros. E ele dizia, amigo João, se você não ler, não vai a lado nenhum. Eu lembro que ele me dizia isto. Ele fez o doutoramento em Saramago e ele dizia, amigo João, você tem jeito para isto, mas se não ler, não vai a lado nenhum.
25: E é verdade.
27: Não, não vai a lado nenhum.
1: Essa imitação não deve ser má.
0: Vamos à última pergunta, antes do hino, antes de ouvirmos o João Pedro Paes cantar o hino.
25: Brian Adams, não é? Fiz esta primeira parte de uma digressão dele na Península Ibérica.
27: E foi ele que fotografou o meu último álbum, Amigo Improvável.
25: Exatamente. Sim. E a pergunta é sobre ele. Qual foi sabes o nome do álbum que o levou ao sucesso mundial? Foi o quarto álbum dele. Estava lá o Run to You, o Heaven, Summer of 69.
27: Ei.
25: Como é que se chamava esse álbum? Isto foi em 84.
27: Waking.
1: Esse não. É posterior.
27: The Neighbors.
0: Podes pedir ajuda.
25: Queres três hipóteses?
27: Porque eu...
25: Estás a ver a capa e tudo?
27: Não, eu estou a ver, saiu o primeiro single, Tonight.
25: Uhum, o Tonight.
27: Tonight é o primeiro single de 1981, 82. Ei, eu teria que perguntar isso ao Kit Scott, que é o guitarrista dele, que é um grande amigo meu, então eu tinha que falar.
25: Mas olha, vamos estar...
27: Peço ajuda aí, peço ajuda.
25: Três hipóteses, chamava-se Heaven, Brian Adams ou Reckless?
27: Reckless.
0: Exatamente.
25: Reckless.
27: They Run to You.
25: E tem o Run to You. Tem o Summer of 69 também. Foi o álbum que o trouxe, de facto, para o primeiro lugar dos tops. É a tua maior referência ou uma das grandes referências que
27: não,
25: tens?
27: Não, é uma grande referência. Tenho outras referências.
0: O que é que ouves?
27: Tenho Sting, tenho Fausto. Eu misturo.
25: Claro.
27: Muito. Tenho Eddie Vedder, Pearl Jam. Adoro Eddie Vedder. Acho que é um músico. É uma coisa surreal mesmo, de talento. Ainda ontem fui treinar e levava Eddie Vedder uma música chamada Invincible, que eu nunca tinha ouvido. Não sei porquê, passou-me. 2023, passou-me. Mas Sting, para mim, é...
0: É um artista completo.
27: Springsteen, sim. Sting talvez seja o mais completo. Uma vez o meu filho perguntou-me isso. Pai, qual é o melhor intérprete do mundo, ou músico? Eu disse... Não podemos definir assim, porque existe a música clássica, a música jazz, existe o rock, o pop, o funk, o soul, o Clapton no mais soul, mais intimista. E eu disse-lhe, mas o Sting talvez seja dos mais completos. E há, depois de eu ter dito isso, um ano ou dois depois, houve um programa na National Geographic que estudavam como é que os cientistas estudavam como é que a mente faz música. E quem foi escolhido para estudarem foi o Sting.
0: Foi Sting, interessante.
27: Achei piada a isso.
25: Claro.
0: João Pedro Paes, vens cá cantar o hino. Antes disso, como é que vais ver o jogo frente ao Congo?
27: Vou ver o jogo.
0: Com amigos?
27: Vou ver o jogo
0: casa,
27: a treinar.
0: A treinar?
27: A treinar. Combinei com a pessoa com quem eu treino.
25: Passadeira?
27: Não. Cross-crossfit. exercícios variados. Então levo o meu iPad, vejo a primeira parte um bocadinho em casa, a segunda parte
0: então,
27: o meu iPad.
0: E em caso de gol, como é que celebras? Estás ali no meio do crossfit.
1: É assim mesmo, é.
27: O cansaço é tanto que apenas vou tentar respirar.
0: E prognósticos, como é que é? Vamos vencer? Vamos começar com uma grande vitória, uma modesta vitória?
27: Sim, o Congo terá bons jogadores. Uhum. Hoje o futebol é muito disparo, está tudo muito distribuído.
0: Como se tem
27: se
0: visto, não é?
27: Se vocês repararem na equipa da Argélia, há muitos jogadores...
1: São conhecidos, jogam na Europa.
27: Exatamente, a jogar na Europa. Uhum. Hoje o Congo também é assim, não foge à regra. Agora, estão lá, por isso é que estão no Mundial. Vão haver jogadores mais fortes que outros, mais talentosos, mas Portugal, a nível individual, terá mais capacidade.
0: Vamos esperar que assim seja. João Pedro Paes, o palco é teu.
25: Obrigado. O palco e a guitarra, não é?
0: A guitarra também, sim, vai cantar e tocar também. Aqui ao vivo e quase sem ensaio, não é? Foram 30 segundos de ensaio.
2: Aqui de teste e... tão cedo a esta hora da manhã, é ainda mais notável a...
0: Não sei se queres pôr os fones para te ouvir, estão aí embaixo.
25: Uhum.
2: Estamos aqui aguardar um momento para o hino nacional de Portugal
0: cantado pelo João Pedro Paes, interpretado, exatamente.

0: Que maravilha. Parabéns, João Pedro Paes.
1: Lindo.
0: Correu bem? Correu como esperavas?
2: Os ouvintes da Rádio Observador, um grande abraço. Sejam muito felizes.
0: Obrigada, João Pedro Paes. Foi um gosto receber-te na Rádio Observador.
2: Muito obrigado. É uma honra vir aqui ter convosco.
3: Muito obrigado.
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0: Olá, muito bom dia. Boa quarta-feira com a Rádio Observador. São 10 da manhã. Apesar dos convites da Federação Portuguesa de Futebol, nenhum líder partidário ou parlamentar vai estar presente em Houston, no Texas, para o jogo inaugural da caminhada portuguesa no Mundial. Mas PSD, Chega e PS concordam que é legítima a representação partidária neste momento importante para a seleção. Os três líderes parlamentares dizem que não vão aos Estados Unidos por uma questão de agenda.
1: Foi o que explicaram esta manhã aqui na Comissão de Inquérito da Rádio Observadores Hugo Soares, Pedro Pinto e Eurico Brilhante Dias. Do lado do PSD, Hugo Soares lembra que aceitar o convite da Federação não viola nenhuma regra e critica o que chama de demagogia.
2: Honestamente, a demagogia à volta destas questões é algo que me incomoda com toda a sinceridade. É uma questão, evidentemente, também de representação parlamentar num momento que é um momento importante para a vida coletiva. Que é mesmo, quem não quiser atribuir essa importância ao futebol, ou está desligado da realidade ou não percebe nada do que está a acontecer. Eu tenho o maior dos gostos em, sabendo que não violo nenhuma regra, sabendo que ninguém me está a oferecer nada para eu fazer uma coisa a favor de alguém, sabendo que o convite é um convite sincero, que nos permite estar com as nossas comunidades, eu quero dizer, eu tenho todo o gosto em aceitar o convite.
1: A ideia que é também defendida pelo líder parlamentar do Chega, Pedro Pinto, explica que foi só a agenda que fez com que não aceitasse o convite.
3: É um convite importante para todos nós. Ficamos satisfeitos que a Federação Portuguesa de Futebol tenha feito isso. É uma representação, quer do partido, quer também da Assembleia da República, ou seja, porque o convite não é pessoal, não é um convite de Paulo Soares, para o Pedro Pinto, para o Eurico Brilhante Dias, não. É para os líderes, os grupos parlamentares, fosse ele qual fosse. A primeira coisa que eu fiz quando recebi o convite foi indiquei a falar com o gabinete do Presidente da Assembleia da República para ver se podíamos ou não aceitar esse convite. Porque acho que é assim que as coisas têm que fazer. E depois nós também sabemos que demora também a tratar do visto para os Estados Unidos, porque para os Estados Unidos também precisamos de visto. Depois foi ver a agenda, e depois a verdade é que com esta agenda é impossível estar a sair daqui neste momento.
1: Já do lado do PS também foi a agenda a dificultar, a resposta do Partido Socialista. Eurico Brilhante Dias defende também a importância deste momento.
4: Nós temos alguma pedagogia a fazer sobre essa questão, no sentido de perceber que os portugueses votam em políticos que representam. Ir ao futebol, e é preciso que as pessoas tenham consciência, uma ida a Houston nestas circunstâncias significa fazer um voo 7 ou 8 horas para lá, ver o jogo e regressar num avião 7 ou 8 horas. Portanto, não é propriamente um passeio, mas é uma obrigação de representação institucional. Deve ser vista assim, e eu espero pelo menos que este momento de discussão sobre isto clarifique o assunto também na opinião pública.
1: A opinião de Eurico Brilhante Dias, os líderes parlamentares dos três principais partidos foram os convidados da Comissão de Inquérito desta manhã.
0: Antes deste jogo da seleção, os deputados da Assembleia da República vão receber hoje o Primeiro-Ministro no debate quinzenal.
1: Um dia antes do debate sobre a reforma da lei laboral, Luís Montenegro esteve ontem reunido pela segunda vez, a menos de uma semana, com André Ventura. No final dessa reunião, o presidente do Chega admitiu que não há acordo, mas que a porta para o entendimento também não está fechada. O PS, recorde-se, não recebeu qualquer convite de Montenegro para reuniões sobre a reforma laboral. Os socialistas estão a trabalhar numa proposta alternativa com um grupo de economistas. O debate quinzenal está marcado para as 14h, não para as 15h, como é habitual. Arranca mais cedo por causa do jogo da Seleção Nacional, que começa às 18h.
0: Precisamente, é hoje a estreia de Portugal no Campeonato do Mundo de Futebol. A Seleção Nacional defronta a República Democrática do Congo. Roberto Martínez pede aos jogadores que sonhem com a conquista do Mundial, mas com racionalidade.
1: Foi o que disse o selecionador nacional na conferência de imprensa que se realizou de madrugada em Portugal e que se realizou em Houston, no Texas, onde a seleção vai jogar. Na antevisão da partida, Roberto Martínez diz ainda que a seleção entra para este jogo com o sonho de vencer o Mundial, mas que o papel do treinador é também gerir o grupo de forma racional.
5: O sonho comanda a vida para todos nós. Vocês, como jornalistas, tudo é um sonho e comanda a vida. Para nós, a seleção portuguesa, o sonho comanda o nosso Mundial. Faz sentido que o nosso presidente, que o nosso capitão, falem do sonho. Eu também tenho o sonho. E temos o mesmo. Mas a minha responsabilidade é mostrar que o Mundial ganha-se racionalmente e como um caminho muito bem marcado.
1: O selecionador nacional confirma também a ausência, já esperada, do defesa central Ruben Dias. É uma baixa por lesão.
5: Posso dizer que o Rubén Dias chegou perfeitamente, jogou os 90 minutos com o seu clube no último jogo na Premier League, que sempre ajuda, e depois trabalhou muito bem durante a preparação, os jogos contra o Chile, mas infelizmente o futebol é um jogo de contacto, o que o Rubén teve um golpe durante o jogo contra a Nigéria, e fizemos os testes, está tudo bem estruturalmente, e agora é só não arriscar.
1: E por isso as opções para o eixo central da defesa são Gonçalo Inácio, Renato Veiga e Tomás Araújo, sendo que o selecionador diz também que Diogo Dalot e Ruben Neves podem jogar a defesa central caso haja essa necessidade. A estreia de Portugal neste Campeonato do Mundo confirma a sexta participação de Cristiano Ronaldo num Campeonato do Mundo. Pode tornar-se aos 41 anos no jogador mais velho de sempre a representar a seleção portuguesa. O recorde neste momento pertence a Pep. Outros jogos de hoje: a Inglaterra defronta a Croácia às 9 da noite. De madrugada há mais dois jogos: o Uzbequistão-Colômbia, do grupo K, grupo de Portugal, e ainda o Gana-Panamá.
0: As temperaturas vão aumentar nos próximos dias. A partir de sábado podem chegar aos 40 graus em algumas regiões do país.
1: Devido a uma massa de ar quente que vem do norte de África e do interior da Península Ibérica, a meteorologista do IPMA, Maria João Frada, explica em que zonas de Portugal continental se vai registar esta maior onda de calor.
6: Já para o início da próxima semana, valores que rondam sensivelmente os 35 a 40 graus, portanto os 40 graus mais confinados ao interior, às regiões do interior, nomeadamente à parte mais interior do Vale do Douro, à parte ao Vale do Tejo e à parte interior do Alentejo.
1: A meteorologista do IPMA, Maria João Frada, diz que é provável que durante o fim de semana seja emitido um aviso de tempo quente em alguns distritos, que depois será alargado a todo o território de Portugal continental a partir de segunda-feira.
6: É provável que o IPMA vai emitir, é muito provável, aliás, que o IPMA vai emitir avisos de tempo quente em grande parte dos distritos, não necessariamente em todos os distritos logo no dia 20, mas pelo menos no interior, e depois gradualmente, provavelmente já no início da próxima semana, emitir avisos praticamente, basicamente, para todos os distritos do território do continente.
1: De acordo com o Instituto Português do Mar e da Atmosfera, o aumento das temperaturas vai também agravar o risco de incêndio rural.
0: Donald Trump e Volodymyr Zelensky esperam voltar a encontrar-se hoje, depois da reunião que tiveram ontem, à margem da cimeira do G7.
1: Os dois líderes estiveram reunidos para discutir o conflito na Ucrânia. À saída, ambos admitiram que era importante repetir o encontro, que pode acontecer hoje, e tanto Donald Trump como Volodymyr Zelensky admitem que a conversa de ontem aumentou a esperança da paz no futuro próximo. A cimeira do G7 termina hoje em França. Os aliados europeus terão tentado também pressionar o presidente dos Estados Unidos a convencer Vladimir Putin a sentar-se à mesa das negociações.
0: Na análise, o coronel José do Carmo realça a importância de que o chefe de Estado norte-americano pode ter na resolução deste conflito.
1: Considera que é o único líder capaz de mediar as negociações.
7: Toda a gente precisa de um mediador, né? E Trump, com todos os seus defeitos, é de facto o único mediador que é reconhecido como tal por ambas as partes, e portanto parece ser a única pessoa neste momento capaz de colocar na mesa as duas partes, nomeadamente a Rússia, sobre a qual Trump tem alguma credibilidade, pelo menos ela vem das cedências, enfim, da maneira como se deslocou da sua posição de aliado da Ucrânia para mediador, digamos assim, se colocou à parte. E por isso tem essa capacidade.
1: O coronel José do Carmo, na análise ao encontro entre Donald Trump e Volodymyr Zelensky, à margem do G7, hoje é o último dia da cimeira, que já está, nesta altura, reunida e novamente presidida pelo presidente Emmanuel Macron.
0: São 19, antes do contracorrente, que outras notícias estão em destaque, Carla?
1: A China apela a um compromisso firme com o cessar-fogo entre os Estados Unidos e o Irão. O ministro chinês dos Negócios Estrangeiros apela a todas as partes que trabalhem no sentido de estabelecer as bases de uma arquitetura de segurança sustentável na região. Também hoje surge a reação do primeiro-ministro do Canadá, Mark Carney. Diz que está de acordo com este entendimento, que considera bem estruturado e positivo. Porque há um ministro da Administração Interna, é ouvido daqui a sensivelmente uma hora no Parlamento para esclarecer as acusações feitas pelo ex-secretário-geral adjunto do Ministério da Administração Interna. António Pombeiro demitiu-se do cargo no dia 22 de maio ao alegar um conjunto de irregularidades na gestão da rede Siresp durante a presidência de Viegas Nunes. O ministro Luís Neves nega que tenha existido ilegalidades durante esse período entre 2022 e 2024. E agora vamos ver se conhecem estas vozes que estão de regresso a Portugal, sabe-se lá em que condições.
8: Ah, estas vozes são inconfundíveis.
9: Serão os Durão Durão?
8: Simon Le Bon.
1: E não é que vem
8: fez
1: cá.
8: As
1: como é que estarão os
8: colegas,
1: joelhos deles, as artroses?
8: Fazia as delícias das colegas do liceu.
1: Claro, muito.
10: Tem
8: muitos chumaços.
1: Que idade é que têm?
10: 60, 70?
9: Sim. Não, já estão nos 70.
1: 70? Ah, tem que estar.
9: Já estão nos 70.
1: Nos 60. Nos 70 está o Paulo Ferreira. O Paulo Ferreira, eles têm.
8: Quase.
1: Ora,
8: mas são os rapazes novos, são aí para as
1: coisas. E vêm a Portugal.
8: É
1: por isso que estamos a
10: eu
1: falar.
10: Eu gosto de ir ver pessoas na.
1: Eu gosto de ver clássicos. Então ponham na agenda, em Lisboa, no Mel Arena, no dia 3 de novembro. Não vão a correr.
10: Então,
1: os
8: que eles também não vão.
1: Exatamente. Vejam primeiro o jogo de Portugal
9: com
1: hoje.
9: Certeza.
1: E amanhã os bilhetes vão ser postos à venda.
8: Com calma.
1: A preços, a partir dos 70 euros.
9: Ui!
8: Muito bem.
9: Baratinho.
1: Não é em escudos, podia ser, não é?

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1: São 10h12. Antes de irmos embora, queremos desafiar os nossos ouvintes a enviarem mensagens de áudio, a partilhar como é que vão ver o jogo hoje. Já sabemos que o Paulo Ferreira tem as botas texanas.
2: Eu vou ouvir os Duran Duran.
3: E o churrasco à espera da varanda.
4: O Pedro Paes vai estar no crossfit.
1: Vai estar no crossfit. Tu, Bruno, como é que vais ver o jogo?
4: Eu vou ver segadinho no meu sofá.
1: Com termossos ou sem termossos?
4: Com termossos, claro, e minis.
3: E cerveja?
1: E minis.
3: E cascó.
1: A seleção.
4: Também e bandeira.
1: E bandeirinha. Bandeira, claro. A seleção entra em campo às 6 da tarde. Como é que vai fazer? Vai sair mais cedo? Montou todo um escritório, um estádio no escritório.
4: Doméstico.
1: Queremos saber, 910024185. Ficamos à espera das suas respostas. Nós voltamos amanhã com uma grande vitória de Portugal. Mas para celebrar.
3: Amanhã cá estaremos para contar como foi. O que ganho melhor?
1: Contamos contigo, Paulo Ferreira.
4: Não, amanhã é o Paulo a cantar o hino.
3: Claro.
1: Depois do João Pedro Paes, fica difícil.
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16: Bom dia. A empresa de foguetões e de satélites de comunicações de Elon Musk, a SpaceX, entrou na bolsa no final da semana passada com tanto estrondo que fez de Musk o primeiro trilionário da história. Estamos a falar de uma fortuna que pode corresponder a 3 ou 4 vezes o PIB português, um valor difícil de imaginar. Como foi possível? Faz sentido que uma só pessoa seja tão ou mais rica que vários milhões? E o que faz de Musk uma espécie de Midas moderno que transforma em ouro tudo aquilo em que toca? A estas e a outras questões vamos tentar responder no contracorrente de hoje. José Manuel, bom dia.
17: Bom dia.
16: Elon Musk vale mais que muitos países. O que é que significa ser assim tão rico? Consegues imaginar?
17: Olha, é engraçado termos este debate, mas este debate está um bocadinho inquinado, porque aquilo que é uma riqueza contabilizada em valorizações bolsistas e a riqueza de um país contabilizada em produto, em produção, são coisas completamente diferentes.
16: Uhum.
17: São coisas completamente diferentes. Inclusivemente, quando nós falamos de bolsa, nem sequer estamos a falar de propriedades, de ranchos, de
16: património.
17: Património. Estamos a falar de uma coisa que é diferente, substancialmente diferente, portanto, muito mais volátil e, sobretudo, no caso concreto de Elon Musk, a forma como ele tem usado os muitos milhões que foi gerando ao longo dos anos é absolutamente extraordinário, porque não é, quer dizer, está muito fora daquilo que é o nosso padrão habitual, aliás, mas que está fora de tudo, não é? Em muitos aspectos. É uma pessoa que, mais pelo seu envolvimento, ele já era muito conhecido antes de se envolver mais politicamente. Ele era, até porque ele mudou um bocadinho politicamente, ele estava mais ligado aos democratas, depois ligou-se agora ao Trump, depois zangou-se com o Trump, portanto, mas independentemente disso, o que é importante quando nós vemos o que está a passar é tentar perceber o que é que significa. E o que é que pessoa, quer dizer, Musk não é o único, é talvez o mais conhecido, aquele que foi mais, em muitos aspectos, mais ousado e mais disruptivo, mas há outras figuras, outras pessoas, outros nomes no universo destas novas, digamos, desta nova economia. Havia um bocadinho essa maneira simples de tentar explicar coisas novas que estavam a acontecer e que, de facto, não há dúvida, é completamente novo. Vamos ver algumas coisas que são novas. Primeiro, se nós seguirmos a lógica habitual da valorização de uma empresa e da valorização bolsista, isto está fora de tudo. Fora de tudo, não é? Nós estamos a falar, no caso, por exemplo, e já vamos a esta empresa...
16: Está fora de tudo por causa do valor ou
17: por causa do valor,
16: ou um modelo?
17: Mas por causa
16: é o valor.
17: Do valor. Repara, isto, estamos a falar de uma empresa que está, que valeu em bolsa 96 vezes as suas receitas anuais. Habitualmente, muitas vezes quando se valoriza uma empresa é assim, 10 vezes o EBITDA. O EBITDA é o resultado líquido. Ora bem, estamos a falar de uma empresa que tem neste momento lucros, portanto resultado líquido, mas o resultado líquido é uma parte... Eu creio
2: que não tem
17: já teve. Já, não, se contares com a parte sim. das telecomunicações.
2: Sim. Portanto, depende a também Space, no seu conjunto, não tem lucros, teve prejuízos este ano e teve prejuízos no primeiro trimestre também.
17: Sim, mas estás a falar da Space, estás a falar de prejuízo ou estás a falar de resultado líquido?
2: Não,
17: resultado
2: falando, EBITDA teve.
17: Mas eu estava a falar de EBITDA. EBITDA. Portanto, EBITDA é o resultado líquido, quando falamos de resultado global, encontras outros
2: entre
17: fatores.
2: Os encargos financeiros,
17: essas coisas. Coisas todas, portanto é uma coisa, os investimentos são calculados de outra forma, portanto tudo aquilo, estou a falar daquilo que é...
2: É que aqui isto ainda torna, desculpa só interromper, ainda torna a questão mais absurda àquilo que tu referiste.
17: Absurda não,
2: é?
17: Mais é... surpreendente, eu não sei se é absurdo.
2: Não, quer dizer, como eu já vi o colapso das .com, como tu também viste, uma pessoa fica de pé atrás, não é?
17: A grande questão é assim, é que nem todas colapsaram, as .com nem todas colapsaram, portanto...
2: Mas desvalorizaram, não é?
17: Quer dizer, quando nós olhamos para empresas que de alguma forma derivam das .com, como a Google ou como a Apple, não podemos dizer isso, não é? O problema é, as que triunfaram, não desvalorizaram. As que não triunfaram, desapareceram.
2: Exatamente.
17: Não foi só
2: é
17: desvalorizar.
2: Mesmo.
17: Algumas desapareceram mesmo. Morreram.
2: Ou matas
17: ou morres. E, portanto, foi um bocadinho isso. Portanto, isto é um bocadinho diferente, de facto. Quer dizer, quando estamos a falar de 96 vezes o que a empresa, digamos... aquilo que é as receitas do exercício é algo de alucinante. Isso deveria valer uma pequeníssima fração, quer dizer, se fosse uma empresa consolidada, tradicional, valeria 100 vezes menos, se calhar, ou 200 vezes menos,
2: não,
17: ou 300 vezes menos.
2: A Nvidia, só desculpa interromper-te mais uma vez, é a Nvidia, que é neste momento a empresa mais valiosa do mundo, para quem não está familiarizado com isto, é uma empresa de chips, não é? Daquelas coisas que fazem funcionar os computadores e os telemóveis, é a empresa mais valiosa do mundo, o máximo que chegou foi a 27 vezes a receita.
17: 27 vezes. Portanto, isto é muito fora de comum. Já vamos tentar perceber porque é que, apesar de tudo, quer dizer, como é que isto chegou aqui? Já vamos tentar perceber porque é que isto chegou aqui. Porque há mais coisas, por exemplo, a Tesla sozinha, eu não me queria enganar, mas a Tesla sozinha vale mais do que, tenho aqui a lista, só para não falhar nenhuma, do que a Toyota, a Ford, a General Motors, a Volkswagen, a Mercedes-Benz e a BMW, todas chamadas. Não vou dizer assim, mas como é que é possível? Como é que é possível? Mas o exemplo da Tesla é de alguma forma um bom exemplo, porque a Tesla é uma empresa que, se tu vires bem, toda a gente copiou a Tesla. Todos os carros elétricos que estão agora aí no mercado, inclusive os chineses, que já vendem mais que a Tesla, pegaram no Tesla, desmontaram-no em bocadinhos e tentaram fazer igual ou melhor. E, curiosamente, e este aspecto também é interessante, achou-se, mas agora a Tesla está está tramada, porque a Tesla, o Musk foi olhar para o Doge, para a política americana, descurou a Tesla, e portanto a Tesla já foi ultrapassada pela BYD, a Tesla teve menos resultados do que se esperava, há mercados onde a Tesla está a perder cota de vendas. O que é que essas pessoas estão a esquecer-se? É que a aposta neste momento
16: de Musk
17: já é um passo à frente. São os carros automáticos e que não autónomos, são os carros
16: autónomos. Carros autónomos.
17: Carros autónomos, quer dizer, não automáticos, autónomos. De carros que andam sem condutor. Já existem da Google, mas quando chegar o do Musk, o conceito é completamente outro. É outro, estamos outra vez noutro planeta, noutra dimensão. Portanto, e aquilo que ele tem conseguido fazer ao longo da vida, e nesse ponto de vista a SpaceX também é muito interessante, é sair completamente da norma. E há uma coisa que é muito engraçada quando se ouve ele a prestar declarações, é que quando ele sente uma dificuldade, quando alguém lhe diz não é possível, ele diz, explica-me porque é que não é possível. Diz-me lá porque é que não é possível. Então tem que... E se a gente fez assim, se a gente fez assado, se a gente fez de outra maneira. E vai rompendo aquilo que são padrões. Uhum. E desse ponto de vista, enfim, ele é uma pessoa que quando se olha para a vida dele e se procura encontrar explicações de como é que ele está onde está, tudo ali é fora do comum. Primeiro, ele é sul-africano. Então ele não é americano. Ele nasceu na África do Sul, numa África do Sul ainda do Apartheid, uma África do Sul onde ele teve uma infância infelicíssima. O pai era um homem bruto, batia na mãe, portanto, violência doméstica, era um miúdo que não jogava futebol e, portanto, gozavam com ele na escola, portanto, foi a vítima de bullying, como os dizemos. E, no entanto, desde o princípio que ele tinha coisas completamente fora do comum. Por exemplo, aos 12 anos, ele fecha-se durante 67 horas, sem dormir, para programar um jogo de vídeo, um jogo de computador. Portanto, estamos a falar de uma coisa ainda anos 80, não é? E faz o seu primeiro dinheiro, $500. Portanto, com 12 anos. E, quer dizer, quando acaba o que nós chamamos aqui secundário, muda-se para o Canadá. O Canadá, mesmo assim, era pequeno para ele, muda-se para uma das grandes universidades americanas, que é a Penn de Pensilvânia. Repare, ele faz isto sem dinheiro. Ele tem que pedir empréstimos. Ele faz isto sem dinheiro. E quando chega ao fim do curso, é convidado para continuar, fazer o doutoramento e tal, e diz, não, eu vou agora para... Quer dizer, onde tinha uma carreira mais ou menos garantida, onde faria as coisas, pronto, by the book, toda a gente, não, eu vou para a Califórnia, vou para, enfim, no Silicon Valley, estão lá a acontecer umas coisas, estamos a falar em 94, 95. 94, 95, quem é que já tinha ouvido falar da internet? A primeira internet em Portugal foi em 95.
2: Foi em 95.
17: Ele muda-se para lá porque está a aparecer uma coisa nova. E a primeira ideia que tem é fazer uma... é logo entrar em concorrência connosco, em mídias tradicionais, que é classificados. Ele faz uma aplicação, um site, classificados. E ao fim faz isso com o irmão, ao princípio. E isto é uma coisa que vai se verificar ao longo, ainda hoje.

0: iam tomar banho a uns banhos públicos que havia ali perto e vestiam um casaco, porque eles nem sequer tinham onde tomar banho. Quer dizer, tudo isto é muito, muito do tipo de
1: E
0: mentalidade
1: muito
0: do
1: sonho
0: tipo,
1: americano,
0: e
1: não é?
0: muito sonho americano. E passado 3 anos, ele vende a empresa e empocha 22 milhões de dólares. O que é que a maior parte das pessoas neste mundo fariam empochando com menos de 30 anos 22 milhões de dólares? Pá, compravam uma casa, punham a render e vamos para Acapulco ou para as Caraíbas
2: Viver
0: usar
2: dias
0: o resto da
2: felizes.
0: vida. Não, ele pega nos 22 milhões de dólares e mete-os todos, todos, num novo investimento. No novo investimento, e depois nessa altura ele vai se juntar a outra pessoa deste mundo que também é uma figura bastante extraordinária e muito polémica, talvez ainda mais polémica que ele, que é o Peter Thiel, e vão criar a PayPal. Quer dizer, aquilo é um bocadinho mais complicado, mas no fundo o resultado daquilo é a PayPal. PayPal hoje é um dos meios de pagamento mais vulgares do mundo. Eu devo dizer que nem sabia que ele tinha passado pela PayPal antes de começar
1: Que a empresa era dele?
0: ver.
1: Não é? Que tinha sido dele?
0: Que tinha
1: Sim.
0: sido dele, não fazia isso.
1: É aí que ele vai buscar
0: Eu
1: depois
0: uso
1: do banco.
0: PayPal há muitos, muitos anos, muitos, muitos anos
1: Também
0: que uso
1: eu.
0: PayPal, portanto, que é muito, muito, de facto, muito confortável, muito prático, muito, muito fiável, muito seguro. E passado mais de meia dúzia de anos, 160 milhões de dólares.
1: Venda PayPal.
0: Venda PayPal, 160 milhões de dólares. O que é que ele faz? Bem, agora já está, agora que não era necessário, não. Ele mete o dinheiro todo para comprar uma empresa que já existia, que era a Tesla, mas que não tinha fim, não se percebia bem para onde é que aquilo podia ir, e para apostar na história, na aventura espacial. Ele achava que o futuro era para aí, quer dizer, primeiro que nós tínhamos que ir para Marte, portanto, ele tem a opção de Marte há muito, muito tempo. Ele diz que ele gostaria de morrer em Marte, não morrer em Marte quando chegasse lá e o fotão cair. Morrer em Marte, lá viver e morrer lá. Ficar lá sepultado. E aqui há uma coisa muito interessante que é, logo no princípio, ele tinha 32 anos nesta altura, ele é ouvido no Congresso dos Estados Unidos, onde se está a discutir o que é que vão fazer. Quer dizer, o Congresso está preocupado porque a América parece estar definitivamente a perder a corrida espacial. Portanto, o programa Apollo é passado a calendas gregas. O programa dos Space Shuttles, pá, estava em grande crise. Dois tinham explodido, 14 astronautas mortos. O que é que fazemos? E o que é que fazemos era sem resposta. Porque durante uns tempos, os astronautas americanos, para irem para o espaço, dependeram de fotões russos. E vamos, será que vamos ficar dependentes dos russos? E aquele miúdo de 32 anos chega lá e começa logo por fazer protestos. Diz que a NASA fez um contrato sem concurso, sem concurso, sem nada, não estimulou a concorrência, deu um cliente e tal. Pronto, os senadores mandaram-no calar. Ele disse: isto não pode continuar assim, nós não podemos continuar a trabalhar desta forma, o Estado não consegue resolver isto, tem que haver concorrência, tem que haver outros operadores. Vou-vos dar um exemplo. Há um sítio de lançamento onde o estado onde são lançados foguetões, cada vez que é lançado um foguetão, tem que haver uma espécie, imagino que seja uma espécie de estudo de impacto ambiental, para saber se umas focas que vivem ali perto são ou não são atingidas pelo lançamento do foguetão. Cada estudo desses são 10 mil dólares, enfim, 10 mil dólares nisto não é nada, não é? 10 mil dólares, mas eu devo dizer, desde que começaram a lançar foguetões, a população de focas cresceu 30%, portanto, os foguetões, quando muito, são afrodisíacos. Bem, os senadores riram-se, mas não ligaram nenhuma. Aquilo era um deslocado que vinha para ali dizer que o futuro estava no espaço, nunca iria haver voos espaciais, foguetões, operações espaciais privadas capazes de gerar. Mas ele vai fazer isso. E vai fazer isso. E está a fazer isso neste momento. Não apenas, quer dizer, repare, ele começou por construir foguetões mais baratos, reutilizáveis, e construiu-os discutindo com os engenheiros peça a peça. Ele, na altura, em algumas alturas críticas da história da SpaceX, mudou-se para uma roulotte ao pé da fábrica. Mesmo que tinha acontecido já na Tesla, quando a Tesla, por exemplo, começou a atrasar a produção do Série 3,
1: É obsessivo, não é?
0: ele dormia no chão da fábrica. Dormia no chão. Portanto, ele conhece a fábrica no seu detalhe. Portanto, é como, quer dizer, ele sabe
1: Há
0: aquilo que os
1: outra
0: operários sabem.
1: característica do grupo dele, de SpaceX, que também é vulgar, que é uma enorme integração vertical. Eles
0: Sim,
1: produzem
0: tudo.
1: quase 80%
0: Tudo.
1: daquilo
0: Mas
1: que,
0: e
1: ou
0: sempre com
1: mais
0: este.
1: de
0: E sempre com
1: 80%
2: do material utilizado.
1: do material que integram no Falcon, nomeadamente no Falcon.

0: 9, que não, é o não, tal não. Que. Sim.
1: Mas repara, isto é uma coisa que.
0: Vai e vem.
1: Ele tem os foguetões, aquilo não é só uma empresa de foguetões, neste momento é uma empresa de foguetões, é uma empresa de satélites.
0: Exato.
1: Os nossos. Agora não é este telemóvel, é a rede do Musk de satélites de telecomunicações, Starlink. Que as pessoas. Starlink já tem. Sabes quantos satélites?
2: Não sei.
1: 10 mil.
2: 10 mil satélites.
1: 10 mil satélites. Uau. Portanto, é a única empresa do mundo. Não é a única empresa, não há nenhum Estado que consiga fazer isso, que sabe gerir constelações de satélites.
2: Uhum.
1: Porque aquilo é uma constelação de satélites. Uhum. Porque os satélites do GPS ou do Galileu são constelações, mas são, não sei quantos satélites serão, mas são umas dezenas, quando muito, mas ainda não são 10 mil. O que é que ele agora quer fazer? E isso é o que ele está a apresentar. É muito interessante ver as entrevistas que ele dá, porque ele explica isto. Vês, se ele dá a certa altura, nós não conseguimos acompanhar.
0: É ficção científica.
1: Não é só ficção científica, é tecnicamente, ele fala dos pormenores técnicos, da dificuldade da técnica, com epá, como se tivesse, como passa por ali, eu estive a ver uma com ele e o chefe do programa espacial, porque o chefe do programa espacial parece um hippie sair daqui de uma curtição à noite. Mas é um gênio, não é? Quer dizer, é um gênio. Ele está ali a discutir aquilo e a explicar como é que aquelas coisas, como é que vão acontecer. E ele diz que uma das coisas importantes vai ser claramente a inteligência artificial. E na inteligência artificial, a questão dos dados. Portanto, dos dados, dos centros de dados, essas coisas todas. E que nós e o problema, claro, da energia. E o limite da energia dele, e é uma coisa, é completamente um pensamento fora da caixa.
0: Ele diz, ficaste maravilhado, já.
1: Não, é um pensamento fora da caixa. As contas que ele faz é a energia do Sol.
0: Exato.
1: É a energia do Sol global. E diz, o nosso problema na Terra é que nós somos, como ele diz, nós não devíamos chamar a Terra, devíamos chamar a mar, porque isto é 70% de mar e a gente no mar não consegue pôr painéis. Portanto, mas pôr os painéis no espaço. E no espaço são os seus painéis e aquilo que ninguém quer agora no seu backyard, no seu quintal, que são os centros de dados. E aí ele fala num milhão de satélites. E diz que são mais simples que estes do Starlink. Os satélites de Starlink são mais complicados. Estes, para ter os centros de dados, são satélites mais simples. E é para ele, e é nesse sentido que ele está a ir. Portanto, é ou vender este sonho, porque isto tem um lado de sonho.
0: Ora bem.
1: Pode ser um sonho visionário, mas tem um lado de sonho.
0: E ele é vender sonho este sonho. Está a ser vendido.
1: É este sonho que ele está a ser vendido. Claro. É este sonho que ele está a ser vendido, e é por isso que se justifica aquele valor infernal. E por isso, quando, por exemplo, uma senadora americana, a senhora Warren, diz que, que escândalo, trilionário, isto são 11 mil famílias, a vida inteira de 11 mil famílias americanas. Isto é um bocadinho disparatado. Porquê é que é um bocadinho disparatado? Vamos lá ver. Nada destas coisas que ele criou, ele roubou alguém. Ele não roubou a Tesla a ninguém. Ele não roubou, esta constelação de satélites, não foi buscar a ninguém. Ele não foi... quer dizer, a única coisa que ele fez, ele comprou foguetões, sabes? Ou tentou comprar, não sei se ele, não consigo perceber se ele conseguiu chegar a fazer um negócio. Mas quando começou a entrar no negócio de foguetões, foi à Rússia tentar comprar os ICBM, então os mísseis intercontinentais russos, porque eles iam destruí-los. E ele disse, eu fico com dois, quero ver como é que eles são. Porque os russos são bons nisso, não é? Ou pelo menos eram bons nisso.
2: Uhum.
1: E portanto, quer dizer, agora imagina assim, quem é que lhe passa pela cabeça, de repente, meter-se num avião, aterrar em Moscou e dizer, eu quero comprar dois mísseis balísticos, daqueles que levavam... A parte nuclear não quero. As cabeças, as armas atómicas que levavam, eu não quero. Quero o resto, quero ver o resto. Mas isto para ele é muito importante, porque ele precisa perceber como é que funciona tudo. Por exemplo, tudo aqui é novo. São os novos materiais, são os novos combustíveis, a mistura de combustíveis, tudo é novo. Tudo é completamente novo. E há obviamente já é disruptivo. E desse ponto de vista, há quem fala agora de uma coisa que é o masquismo. Masquismo é uma espécie de fordismo. O masquismo é a forma de fazer, digamos, de inovar e de mudar a economia, mudar a maneira de funcionar do século XXI. O fordismo, para quem não se recorda, é Henry Ford, fundador das fábricas da Ford, primeira produção em massa, embarquecimento, fazer chegar o carro
2: primeira
1: da gente,
2: linha de montagem.
1: Primeira linha de montagem, essas coisas todas. E agora há uma maneira de trabalhar que será o masquismo. Já há livros sobre isso, mas é difícil, não sabemos se vai triunfar, se não, logo veremos. Mas, quer dizer, é evidente
0: ele
1: que isto é...
0: Ele é muito um homem, não é?
1: É muito...
0: Fordismo foi um processo.
1: Sim, está bem.
0: Ele inventou um processo.
1: Também, quer dizer, mas repare, é muito um homem, mas quando nós vemos, por exemplo, a história de muitas das pessoas que o rodeiam, alguns zangaram-se, outros continuam, outros saem, aquilo é um bocadinho diferente. Por exemplo, nesta história da SpaceX, houve milhares de funcionários da SpaceX que de repente ficaram literalmente milionários.
2: Sim.
1: E quando falamos de funcionários, é operários de chão de fábrica. Sim, não, sim, é apenas, claro, o quadro superior.
0: Quer dizer, milionários, é um... teoricamente.
1: Não, não, quer dizer, se venderem, é, se venderem, se se venderem nestes dias,
2: têm títulos que se venderem, não, vão realizar dinheiro.
1: Se há uns que seguramente já os venderam, porque, digamos, o número de ações trocadas, os títulos trocados nos últimos dias da SpaceX bateu o recorde anterior, que era a Meta. Portanto, a Meta é a Google, uhum, que era o anterior recorde, que vinha de 2012. Portanto, a negociação e a valorização nas primeiras 24 ou 48 horas. Bem, agora, eu disse, ah, mas mesmo assim o homem é de facto destravado, mete-se na política, comprou o X, faz o Twitter, agora chama-se X, andou metido com o Trump. Há uma, toda a gente já sabe que ele já se zangou com o Trump, mas uma das entrevistas que vi nos últimos dias sobre ele tem uma certa altura, vê-se, nem é a pergunta que estão a fazer, mas ele quer falar sobre isso, e então dá uma explicação para ele ter saído do Doge, não é? Daquela coisa. Ele dizia assim, bem, olha, aquilo é como se eu estivesse numa praia a apanhar agulhas e lixo para recolher, para tirar de lá, para ficar a praia limpinha. E de repente reparava que vinha aí um tsunami, com uma onda de 100 metros, que é a inteligência artificial. O que é que eu estou a fazer na praia? Tenho que ir para o tsunami.
2: Pois.
1: Portanto, quer dizer, bem, e ele é das pessoas que mais tem falado sobre inteligência artificial. É evidente que tudo isto da inteligência artificial levanta, e já falámos disso algumas vezes, levanta N interrogações, mas quando o vemos falar, ele dá a ideia, ele anuncia-nos um mundo completamente diferente. Completamente diferente. Vai ser assim, vai materializar-se assim. Ele acha que no final do século vai haver para aí 10 vezes mais robôs do que seres humanos. Robôs humanoides do que seres humanos. Será que isso vai acontecer? Se calhar vai. Nós não... Quer dizer, quem é que imaginava, quem é que diria há 15 anos que de repente nós andávamos com um supercomputador no bolso, como hoje andamos todos? E andamos todos, não é nos países ricos, andamos todos daqui até aos confins da África. Quer dizer, as coisas de repente são totalmente diferentes, e há aqui um lado de otimismo tecnológico que tem, não deixa, para mim pessoalmente, não me deixa de fascinar, até porque eu muitas vezes não consigo antevê-lo, e tendo mais às vezes a ser pessimista do que ter este otimismo tecnológico, que de resto eu às vezes encontro em engenheiros, amigos meus engenheiros, quando eu digo, ah pá, isto não vamos lá de nenhum e tal, é pá, a tecnologia vai resolver, a gente dá a volta e tal, e é um bocadinho a história, é a história dali. Por isso acho que quando nós olhamos para o Trump, para o Musk, temos que, enfim, perceber que talvez, como empresário, ele é sobretudo uma pessoa que toma riscos que ninguém normalmente tomaria.
2: Uhum.
1: Como, digamos, gestor, eu encontro nele alguns paralelos com gestores de primeira geração, aqueles que não é apenas aqueles que fizeram tudo, fizeram o seu mundo, mas aqueles que sabem tudo desde o chão de fábrica até ao topo. Eu trabalhei com um, quer dizer, trabalhei longe, mas trabalhei com um, que era o engenheiro Bernardo Azevedo, que era aquele que sabia...
0: E tem outras parecências, quer dizer, é interessante lembrar-te.
1: É porque eu estava ao mesmo tempo a ouvir e dizer assim, há aqui coisas que eu vi,
0: exato,
1: enfim, numa escala
0: até
1: diferente.
0: Até do ponto de vista da engenharia financeira.
1: É porque nós agora isto é um IPO. As pessoas dizem, o que é um IPO? Um IPO é o que nós aqui em Portugal chamamos OPVs, Oferta, exato, Pública de Venda, uhum, e as OPVs da Sonae ficaram famosas nos anos 80, portanto, está lá há muito tempo atrás, não é? E também foi um milagre financeiro que ele fez.
2: Vamos,
1: tudo isto
0: nós
1: é,
0: temos,
1: é,
2: vamos ter a oportunidade...
0: Se esta operação é viável ou não, porque temos o presidente da Agência Espacial, não é?
2: Sim, e vamos ter também ao longo do programa a Alexandra Machado, que é editora de Economia do Observador, que nos vai explicar como é que se monta uma operação desta envergadura, mas sim, temos em linha o Ricardo Conde, que é presidente da Agência Espacial Portuguesa. Bom dia.
3: Olá, bom dia.
2: Bom dia. Vamos pegar nesta ideia defendida por Elon Musk, criar assim uma espécie de data center flutuante pelo espaço. Ele diz que é a única forma de se conseguir escala. É mesmo assim, Ricardo Conde?
3: É, nós não sabemos se é bem assim, até porque nós estamos numa fase ainda de perceber se de facto é assim. Mas deixe-me só dizer aqui alguns aspectos que penso que são extremamente importantes. A valorização da SpaceX, enfim, tudo que o Elon Musk toca vira, parece que vira ouro, né? E agora nós vimos isso,
0: é o toque,
3: né,
0: de Midas.
3: É chamado, na nossa, olha, eu estou agora num conselho aqui da Agência Espacial Europeia, aqui em Paris, E estamos exatamente a tentar perceber como é que a Europa pode, de alguma forma, preencher estes gaps que nós vemos cada dia ser cada vez maior, que vem da parte da outra parte do Atlântico, não é? E nós falamos aqui naquilo que se chama o Musk Effect. Ou seja, na realidade, esta onda, já tenho uma denominação, que é o Musk Effect. E de alguma forma molda os comportamentos e faz o push. Repare que toda a geopolítica hoje é influenciada pelo technology driven, ou seja, é o push tecnológico que, de alguma forma, dá aquilo que é o alinhamento geopolítico, não é? E repare, hoje, esta empresa está a vender o futuro, a valorização desta empresa pela venda das capacidades que ainda não existem. Vocês já há bocadinho estavam a falar sobre a questão de Marte. Não me ponham a falar sobre Marte, porque hoje é impossível ir a Marte. Não significa que a nossa ida a Marte seja na capacidade humana. Quer dizer, pode ser e vai ser, a nível robótico, preparar pelo menos a primeira parte.
0: Ricardo, agora, mas deixe-me só interrompê-lo um minuto, sou Helena Garrido, para tentar perceber se este sonho, que é na prática é isso que está a ser vendido, é o sonho do futuro, que passa muito por pelo Starship, consegue...
3: Sim, eu ia falar sobre isso.
0: Se isto, em que estado é? Quais é que são os bloqueios que existem neste modelo de negócio que ele promete para o SpaceX?
3: Repare, há uma expressão que diz assim, quem dominar o espaço, ou quem dominar o acesso ao espaço, domina exatamente aquilo que se passa na Terra, e depois aquilo que se chama... o New Space Economy, mas agora já não estamos nessa fase, estamos no Next Space Economy. Já estamos num nível completamente diferente. E o que está a ser feito neste momento, em termos muito pragmáticos, obviamente, a SpaceX domina mais de 50% do mercado de acesso ao espaço. Só para ter uma ideia, a SpaceX no ano passado fez, penso que mais de 160 voos, dá uma média, duas em duas semanas, uns lançamentos. Olha, a Ariane Space, onde eu estou aqui agora, em particular, aqui na parte de Paris, fez 6 voos. Portanto, está a ver a dimensão. E nós estamos a falar de uma empresa, não é? Agora, para. O grande problema, neste momento, o bottleneck, aquilo que se chama o estrangulamento, é o custo de acesso ao espaço. Neste momento, o custo do Falcon 9, uma missão aproximadamente anda na ordem dos 2,5 mil dólares por quilo. O grande objetivo para a Starship, e atenção que nós já estamos na quarta, penso que terceira ou quarta versão do Starship, e que vai ser uma realidade daqui a 2 meses, isso é o que se fala aqui nos corredores, vai ser com que no futuro, e o futuro estamos a falar em 2 anos, que o custo por quilo anda na ordem dos menos de 100 dólares.
0: Exatamente.
3: Ora, nós estamos a falar de ordens de grandeza que permitem aquilo que ele quer fazer.
0: Exatamente.
3: O que ele quer fazer é pôr massa.
1: Toneladas, não é? Toneladas e toneladas.
3: Estruturas.
0: Exato.
3: Toneladas. Porque quando nós estamos a falar, e a pergunta é muito concreta, que nós estamos a falar do sistema de storage, AI computing no espaço, obviamente que isto tem a ver com a capacidade de transportar toda a fabricação e a integração destas capacidades de espaço.
0: Sim, nós podemos, com isto conseguimos fazer fábricas no espaço, não é?
3: É esse o ponto. Mas mais, não se esqueçam aqui também do primeiro pormenor. E vocês falaram, penso que falaram sobre isso, quer dizer, as empresas de Elon Musk neste momento não são ainda rentáveis, não é?
0: Exato, não.
3: Quer
0: dizer, o Starlink é o negócio mais rentável, o outro come dinheiro. Acho que o Starship é aos 4 milhões por dia, não é?
3: É, mas não é só essa questão, Helena, aqui é outra questão que é, por exemplo, esta estrutura, a mega infraestrutura que tem neste momento, XAI, não é? Empresa de inteligência artificial, está na capacidade de alugar aos grandes operadores.
0: Exato, sim. Já está a alugar, a não é? A Amazon
3: e a Google, a Amazon. Repare que só as três têm à volta de quase 3 bilhões de dólares por mês nesta capacidade. Isto é uma coisa...
0: Mas, Ricardo, a minha questão aqui é: estamos perto de concretizar este sonho ou, como disse um professor de finanças americano, o prospecto da oferta pública de venda é uma alucinação?
3: É tanta alucinação como foi a alucinação quando ele foi ao Congresso, não é? Repare que
0: claro.
3: Nós hoje estamos aqui a falar, não é dos modelos tradicionais de negócio, em que nós analisamos, à luz daquilo que são os princípios da economia, a valorização. Nós estamos aqui a olhar para uma empresa que vai definir o futuro. Repare uma coisa. O Departamento de Defesa, agora o Departamento da Guerra, não é? Dos Estados Unidos,
0: sim,
3: colocou um contrato na SpaceX.
0: Sim. Foi o que salvou da falência.
3: Não, eu sou.
0: Está a falar do recente.
3: Estou a dizer no passado da NASA, estou a dizer agora. Um contrato para aquilo que se chama o Space Domain Awareness, que é ter uma rede de satélites que tem vários milhares, centenas de milhares, aliás, com a perspectiva, inclusive, de incluir aquilo que é a perspectiva de um milhão de mais de um milhão de satélites para a rede de AI, que é para monitorizar cada centímetro quadrado da Terra nesta questão de lançamentos, de atividades, a nível daquilo que é a nova economia da militar, portanto, do espaço, não é? O domínio militar, este quinto domínio, chamado o quinto domínio. Ou seja, na realidade, tudo está a convergir para colocar os grandes contratos nesta perspectiva de futuro. Repare, o Departamento de Guerra, a própria NASA, se nós olharmos para a história da SpaceX, a NASA esteve, a partir do quarto lançamento, foi onde conseguiu a SpaceX um contrato, penso que na altura 1.5, 1.6 bilhões de dólares, para fazer com que, olha, para desmistificar aquilo que a NASA sempre disse, que é failure is not an option. E o Elon Musk veio dizer que failure is an option because we need to innovate. De facto, exato, nós temos que falhar para inovar. E neste momento, a grande questão do Elon Musk e todas as empresas é a integração completa, repara, o acesso ao espaço, a construção em órbita, a parte do processamento em órbita, grande parte dos problemas de energia vão ser absolutamente
0: resolvidos
3: com esta
0: claro.
3: Capacidade.
0: Mas aqui, deixe-me só interrompê-lo, que é, aparentemente há aqui desafios tecnológicos. Primeiro, claro, para baixar o preço significativamente do Starship, é preciso garantir a reutilização, mas ele conseguiu a reutilização com o Falcon.
3: Não é um problema,
0: pode
3: Helena,
0: não ser um problema. Mas os técnicos
1: também
0: falam...
1: Também parecia impossível, não é? Exato. Um desafio que parecia impossível à partida, mas que
0: exato.
1: Foi.
0: Claro. Exatamente.
3: Olha, eu digo-lhe uma coisa, nós andamos na Europa, com o Ariane 6, que foi operacional a partir do ano passado, estamos 10 anos atrasados, estamos agora a tentar perceber como é que nós vamos fazer os sistemas reutilizáveis, portanto está a ver, não é?
0: Foguetões reutilizáveis, só para simplificarmos, não é? Mas depois há especialistas que consideram que há um desafio em matéria de escudo térmico, reutilizável claro. Também, e depois também de hardware resistente à radiação espacial.
3: Isto é verdade, mas isso sempre foi verdade naquilo que foi a conquista espacial. Repare que hoje nós temos...
0: Mas estamos mais perto de resolver esses problemas, porque o sucesso do Starship e da própria SpaceX e a concretização deste sonho depende muito da solução técnica para dois ou três problemas.
3: Mas isto sempre foi... aquilo que foi a grande motivação para a conquista, ultrapassar estes... Isto é um problema de engenharia, repare.
0: Exato, exato. E estamos perto de resolver esse problema de engenharia.
3: Estamos, aliás, é o push tecnológico para aquilo que é a fronteira do mais complexo. A questão da radiação, obviamente, pois. É um problema. Aliás, há outros problemas. Por exemplo, como é que se faz... reparação em órbita. Mas isso faz parte do processo, repare. O Starlink... Uhum. A lógica do Starlink é uma lógica de low cost, que é os satélites têm que ter uma capacidade de perda de à volta de 10 a 20%, mas faz parte do business plan.
0: Uhum.
3: Porquê? Porque há problemas que acontecem, ninguém pode ir lá acima resolver os problemas, não é? Ou então faz parte do problema. Como é que se muda? Como é que se faz a substituição dos GPUs, as unidades de processamento, por exemplo, no sistema de processamento em órbita? Olha. É a questão robótica.
0: Uhum.
3: Ou seja, há um conjunto
0: de resolver
3: sim, neste momento, repare, nós temos que desmistificar aqui uma ideia que é importante. Atenção que tudo e estas capacidades, o edge da tecnologia, vai ser feita primeiramente com a capacidade robótica. Por essa razão, é que há uma linha daquilo que é o chapéu de integração de todas estas vamos chamar business unities, não é? Uhum. A robótica é uma das componentes mais importantes. Portanto, não vai haver lá canalizadores e eletricistas em órbita, isso não é assim.
0: É humanoides, robôs humanoides.
3: Não são, e não só isso, sistemas que propriamente se auto reparam e se, por exemplo, a questão da do lixo espacial é um problema.
0: Pois é, como é que
3: está a resolver a questão do lixo espacial? Muito simples. Coloca uma órbita mais baixa para, naturalmente, não terem custos para reposicionar os satélites. Naturalmente, os satélites entram na atmosfera e são incinerados. Ou seja, há sempre uma questão tecnológica.
0: Ou seja, são programados para reentrar na atmosfera quando
3: sim,
0: morrem.
1: Ele fala de 1 milhão de satélites.
3: Uma órbita mais baixa. Põe uma órbita de 380 km, por exemplo, em que já há atrito atmosférico, em que os satélites reentram em 2 anos. Pronto, por exemplo.
1: Sim, mas ele fala para estes satélites de uma órbita da volta dos 700, 800 km e de 1 milhão de satélites. Mas diz que há muito espaço. Há muito espaço para pôr isto tudo, que os satélites são grandes. Estamos a falar, o protótipo, o satélite para o centro de dados, tem duas antenas de 70 metros portanto, de painéis solares, não é? Mas ele diz que isso no espaço, há espaço para tudo.
3: Sim, repare, quando nós estamos a falar em órbitas, são a órbita superior, as órbitas podem definir em órbitas LEO, que são low, baixas. Exato. E que vão até sensivelmente aos 800 km. A maior parte dos nossos satélites, olha, a constelação Starlink anda na ordem dos 500 km. Depois temos a constelação de navegação, que anda na ordem dos, agora, o Galileu, o GPS, dos 16 mil, dos 20 mil. E depois temos os GEOs, são aqueles de comunicação, que estão a 36 mil km. Ou seja, na realidade, nessa perspectiva, o espaço é quase infinito, não é? O que não é infinito é o espaço utilizável mais próximo, Leo. Mas lá está.
0: Existem já negócios que estão a gerir os satélites, no sentido, até há uma empresa portuguesa que já faz isso, que está a gerir no sentido deles não chocarem uns com os outros, porque o que faz a impressão é isso, não é?
3: Ah, sim, não, mas isso, repare. Nós, quando temos um satélite em órbita, um ou dois, nós temos a tradicional ground station, uma estação de terra, que está lá uma pessoa sentada, a ver o que é que eles fazem e tudo. Quando nós temos mais que 10, 20, 30, 100 mil, 1 milhão, todo o processo de navegação, chamado controle de altitude e a navegação dos satélites, é feito automaticamente, não há capacidade humana que nos valha, não é?
0: Exatamente. A questão,
3: aliás, eu sei que está a falar da Neurospace, em particular.
0: A Neurospace, exatamente. Não me lembrava do nome. Ela faz exatamente isso, não é? Faz a gestão dos satélites e emite alertas quando há risco de colisão.
3: Exato. É collision avoidance. Agora, emite alertas, mas a questão não é só emitir alertas. Os alertas era para alguém aqui embaixo fazer a manobra. Isso. Agora, neste momento, os alertas são autónomos para, de alguma forma, ativar a navegação para os satélites se posicionarem. E depois nós estamos a falar em vários posicionamentos orbitais, atenção. Não será esse propriamente o problema, não é?
0: Ricardo, deixa-me só perguntar-lhe o seguinte. Comprava as ações da SpaceX?
3: Olha, deixa-me dizer uma coisa. Eu agora saí da sala do conselho para entrar aqui com vocês e estava exatamente naquele ponto, olha, vamos discutir, nós estamos a discutir a parte europeia, a componente europeia para a exploração espacial. Ou seja, nós temos estas capacidades, estamos aqui a falar nesta nossa conversa, mas também como é que a Europa pode abordar isto. Posso lhe dizer já agora que a grande perspectiva é ter um investimento até 2035 na ordem dos 5, 10 mil milhões de euros.
0: O problema da Europa não é falta de dinheiro, é falta de visão e concretização, não é?
3: Olha, eu diria de outra forma. Nem é falta de visão, eu penso que é falta de organização. E a fragmentação e depois os interesses individuais dos países, não é?
2: Ricardo, está a falar do projeto Iris 2, é isso?
3: Não. Iris 2 é um sistema de comunicações. Neste momento, só falar sobre o Iris 2. O Iris 2 é um bocadinho um projeto da União Europeia para providenciar, em termos de autonomia nas comunicações da Europa, não é? Como tem o Starlink, é criar um género, não é bem a mesma coisa.
2: Uma constelação de satélites que garante a autonomia das comunicações na Europa.
3: Uhum. Agora, repara, nós já temos se me perguntar assim, nós temos um equivalente ao Starlink na Europa? Na realidade temos. Nós temos a Intelsat OneWeb. Tem, penso que agora, 600 satélites, que dá uma cobertura global. Atenção, 600 satélites dá uma cobertura global. A Starlink tem, penso que 10 mil neste momento, e que dá, obviamente, a cobertura global. Repare, a Intelsat OneWeb, neste momento, e eu já assisti, estive aqui em Paris outro dia a assistir uma demonstração, já faz a transmissão de vídeo 4K. Essa é uma coisa muito superior, inclusive, à própria Starlink. Qual é o problema? O problema é aquela abordagem muito comercial. E eu vou dar um exemplo. Quando foi as catástrofes aí em Portugal, quando foi da Marinha Grande, a tempestade, o Cristian, né? as comunicações ficaram...
0: Exato.
3: Levantou-se as questões do Siresp e tudo. Ficamos sem comunicações. As operadoras foram todas a correr, sabe, aquelas base stations que caíram e tudo, que eram os pontos, os chamados pontos de presença.
1: Uhum.
3: Tinham que arranjar alternativas por satélites. Então, a primeira coisa que fizeram, algumas, e eu conheço, e tive essa conversa com algumas delas, foi recorrer à tecnologia europeia. A burocracia que estava por trás para fazer com que os terminais da Eutelsat OneWeb estivessem disponíveis no terreno. Sabe o que é que fizeram? De um dia para o outro, fizeram, enfim, agora não vou dizer nomes, senão exponho, mas fizeram um acordo com a Starlink para comprar centenas, mas centenas... de Starlink, sem que colocaram de um dia para o outro.
2: Claro.
3: E sabe como é que configura-se um Starlink? É, compra-se o equipamento, tem lá um númerozinho, vamos a uma página de internet, associamos o número, tem um cartão de crédito e está a funcionar. Ora,
2: exato.
3: A burocracia na Europa é um nightmare, uma
0: pesadelo. É um pesadelo, não é?
3: Algo. É um pesadelo, é isto, é a coordenação, é... Agora, o IRIS².
0: Se calhar mais do que anunciar dinheiro era anunciar simplificações de procedimentos, não é?
3: Mas mais que isso, Helena, sabe qual é a questão? É que está alguém disponível para prescindir um bocadinho da sua soberania para termos uma soberania europeia?
1: Tem toda a razão.
0: Exatamente.
1: Já falámos disso esta semana, entre a semana passada e esta, duas vezes aqui. Exato. No programa.
3: Olha, eu vejo tanto isto aqui, olha, nós estamos neste momento aqui a falar sobre exatamente a questão da reutilização do próximo... Nós lançarmos astronautas para a órbita. Repare, nós não temos uma perspectiva de termos uma estação internacional. Ou seja, a Europa ter uma estação nossa. E nossa, quando digo nossa, estendido àquelas nações que nos estão agora mais próximas, não é?
2: Uhum.
3: O Japão e o próprio Canadá. Não temos. A perspectiva é, enfim, vamos tentar falar com os Estados-membros para financiarem. Bom, não temos. A questão do transporte de astronautas. Nós temos o Ariane 6, mas não temos a capacidade de transportar astronautas. No passado, nós confiávamos em Baikonur e na Roscosmos, na Agência Espacial Russa, e, obviamente, estamos agora dependentes. O corpo de astronautas da ESA está dependente do Falcon 9, não é? Ou seja, da cápsula.
1: Da cápsula do
0: Elon Musk.
2: Do Elon Musk.
1: Daqui a uns tempos também vamos ter o Bezos, não é? Se calhar.
3: Não, repara, é que nós estamos, e isto leva-nos a outras conversas, nomeadamente a soberania digital a todos os níveis. Repare o lançamento, as comunicações, o lançamento dos astronautas, a própria, olha, agora no Conselho estávamos a aprovar que uma das missões que nós temos aqui na Agência Espacial Europeia seja lançada com a SpaceX.
0: Temos de fazer um programa só sobre isso. o espaço e a economia de espaço.
2: Ricardo Conde, não temos mais tempo. Agradeço. Muito obrigado por ter juntado a nós no Contracorrente.
0: Muito obrigada.
1: Boa reunião.
0: Boa reunião e corra bem.
2: Vamos fazer aqui uma pausa. Regressamos já a seguir. Até já. Obrigado.

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7: São agora 11 da manhã, a síntese de notícias com edição da Carla Jorge de Carvalho.
8: PSD, Chega e PS concordam que é legítima a representação partidária nos jogos da Seleção Portuguesa de Futebol no Campeonato do Mundo. Os três líderes parlamentares estiveram esta manhã na Rádio Observador e dizem que só não vão aos Estados Unidos por uma questão de agenda. O presidente da bancada do PSD, Hugo Soares, lembra que aceitar o convite da Federação não viola nenhuma regra e critica o que apelida de demagogia. O mesmo afirma Pedro Pinto, líder parlamentar do Chega, que explica que só a agenda fez com que não aceitasse o convite. No mesmo sentido, ouvimos também o socialista Eurico Brilhante Dias. A agenda não lhe permite a deslocação aos Estados Unidos, mas defende que há um dever de representação nestas situações. Vamos ouvir os líderes parlamentares no próximo jornal, ao meio-dia. O debate quinzenal com o primeiro-ministro começa hoje uma hora mais cedo, precisamente por causa do jogo da seleção portuguesa, e realiza-se um dia antes de um outro debate no Parlamento sobre a reforma da lei laboral. Luís Montenegro esteve ontem reunido pela segunda vez, em menos de uma semana, com André Ventura. No final da reunião, o presidente Chega admitiu que não há acordo, mas que a porta para o entendimento também não está fechada. O PS, recorde-se, não recebeu qualquer convite de Montenegro para reuniões com o governo. Os socialistas estão a trabalhar numa proposta alternativa à reforma laboral com um grupo de economistas. No dia que assinala os 9 anos dos incêndios de Pedrógão Grande, a Associação de Vítimas presta homenagem às 66 pessoas que morreram durante os fogos de 2017. As portas da sede da Associação abrem às 16h. Perto das 6h, há uma homenagem junto ao Memorial das Vítimas na Estrada Nacional 236. Imagens de satélite mostram que o Irão já retomou as exportações de crudo. Pelo menos 2 navios da Companhia Nacional de Petroleiros deixaram as águas iranianas. É o que revela um portal especializado com sede nos Estados Unidos. As duas embarcações transportam um total de 3 milhões e 800 mil barris de petróleo bruto. A China apela, entretanto, a um compromisso firme com o cessar-fogo entre Estados Unidos e Irão. O ministro dos Negócios Estrangeiros apela a todas as partes para que trabalhem no sentido de estabelecer as bases de uma arquitetura de segurança sustentável na região. A China anunciou também hoje uma nova ronda de ajuda humanitária ao Irão e ao Líbano, destinada a apoiar os esforços de recuperação e reconstrução dos países.
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7: Agora a segunda parte do Contracorrente. Como conseguiu Elon Musk tornar-se trilionário como Helena Garrido?
22: Eu vou fazer uma abordagem um bocadinho diferente do Zé Manel, complementar, que é muito interessante quando nós vemos, quando fazemos o exercício Siga o Dinheiro, perceber de onde é que vem este dinheiro. O dinheiro vem, o Zé Manel na primeira parte referiu, que é muito, ele foi acumulando recursos com os seus negócios, não é?
7: Ganhando e reinvestindo.
22: E reinvestindo, numa lógica de ir chegando àquilo que ele queria.
23: Põe o dinheiro onde põe a boca, como dizem os americanos.
22: Exatamente. Mas depois, a partir de determinada altura, a dimensão do sonho dele é de tal ordem que nós temos aqui envolvido dinheiro público e dinheiro de investidores. O que é interessante aqui, sem qualquer sem juízo de valor, é que, de facto, o SpaceX esteve à beira da falência. E ele, numa das entrevistas que dá, diz que aquilo estava a dias da falência, quando ele recebe um telefonema da NASA, e ele próprio confessa que nem conseguia segurar o telefone, a anunciar que ele tinha ganho um contrato com a NASA. E que ele termina o telefonema a dizer thank you guys. E isto salvou o SpaceX. Ou seja, a partir daqui ele consegue, porque ele tinha feito uma série de lançamentos, portanto o grande modelo de negócio dele no início é, e como é agora com o Starship, é preciso reutilizar os foguetões para reduzir o custo de transporte de material para o espaço. Ele consegue, falha uma série de lançamentos e quando acerta, no lançamento que é bem sucedido, o que acontece é que a empresa estava quase falida.
23: Aliás, acontece quase o mesmo com a Tesla, que está muito sempre borderline, não é? Está sempre ali no limite. Aliás, é isso que também... É um jogador, uma pessoa que corre riscos brutais, não é? Portanto, aquilo vai sempre tudo até ao limite, não é? Portanto, ele
22: e
23: não
22: foi
23: aceita
22: salvo
23: não.
22: Em cima do precipício. Sim. A NASA é salvo em cima, quase em cima do precipício. Portanto, a NASA, as estimativas que existem, nomeadamente de um trabalho de investigação do Washington Post, apontam que a NASA terá já tido contratos com o SpaceX de US$22 mil milhões. Obviamente que isto não quer dizer nada, não é?
23: Não quer dizer nada, porque não tinham com os russos.
22: Exatamente. Não, se não fosse isto, a NASA e os Estados Unidos não tinham a afirmação que hoje têm em matéria de espaço. Não é? Esse é o primeiro ponto. A segunda controvérsia, e isto liga com aquilo que eu há pouco disse, que eu a ler isto também me lembrou o Belmiro de Azevedo, que é um bocadinho a magia financeira de ir transformando, aumentando o dinheiro que vai para os bolsos dele, embora não vá para os bolsos dele, vai para reinvestir. Ele faz uma venda do, só para simplificar, o Twitter, não é Twitter, é o X. Aquilo, como se sabe, aquilo foi um negócio ruinoso, que era dele, e ele o que faz é que vende aquilo ao SpaceX. Ou seja, na prática vai buscar dinheiro dos investidores e usa dinheiro dos investidores para resolver um problema que era um problema dele. Deste ponto de vista, é um problema, ele consegue transformar dinheiro, criar, cá está o top de Midas, ele consegue transformar e alavancar e criar dinheiro através do seu negócio.
23: Mas como a audácia, daqui. Como a audácia brutal, por exemplo, neste IPO, aquilo que é habitual é ver, quando se vai começar a falar com os bancos e com os investidores, diz-se, eu quero lançar isto entre 100 e 150, por exemplo, por hipótese. Ele disse, não, ia ser de 35, ponto final, parágrafo.
22: Sim, isso foi no IPO,
23: não é? No IPO, que é uma coisa que não é nada habitual, ninguém não faz é. Isto. Ninguém tem esta, ninguém tem esta audácia, ou ousadia, ou arrogância, ou o que tu quiseres, nem sei como é que
22: tens classificado. Deixa-me só, para concluir esta leitura, deixa-me só dizer o seguinte. O que nós temos aqui... repare, a Space foi salva quando nenhum investidor privado queria lá pôr dinheiro. Quem lá pôs dinheiro e correu riscos foi o Estado. Isto mostra que o Estado é muito importante para criar massa crítica até determinada altura, porque é ele que tem condições, Estado, os Estados soberanos, são eles que têm condições para correr riscos bastante elevados. Mostra qual é o desempenho que o Estado pode ter. É certo que o Estado assumiu os riscos. Não quer dizer, ele prestou um serviço, ele não meteu lá subsídios. O Estado americano não pôs lá um subsídio, comprou
23: o serviço.
22: Serviços, não é? Esta pode ser uma lógica muito mais interessante do que a lógica europeia, que é subsidiar
7: uma atividade.
22: E aqui, para criar massa crítica, comprou serviço e a empresa foi sendo bem sucedida e, de alguma forma, se tu quiseres, ele é trilionário também, graças ao Estado americano e graças à NASA. E esta nova aposta dele, que é no fundo um sonho, e que levou o tal professor americano de finanças a dizer que aquele prospecto era uma alucinação, é uma alucinação, podemos dizer, no sentido daquilo que ele diz que pode vir a ser o futuro. E ele, de facto, enfrenta aqui um conjunto de desafios tecnológicos, como também vimos na primeira parte, podem não ser assim tão difíceis de ultrapassar.
23: Repara, algumas das figuras que têm feito esta nova economia, digamos assim, quase todas elas, numa altura, quase todas elas, num momento qualquer das suas vidas, tiveram à beira da catástrofe, não é? Por exemplo, o Steve Jobs. O Steve Jobs foi despedido da Apple.
22: Exatamente.
23: E depois criou uma empresa que foi um fiasco. E depois voltou à Apple e ao voltar transformou tudo.
0: Mas o estigma do fracasso nos Estados Unidos é bastante diferente.
23: Não, mas aqui isso é uma das coisas, fascinantes nos Estados Unidos.
0: Temos de aprender.
23: Quer dizer,
0: exatamente.
23: É que uma pessoa perde
7: aposta, o estigma e a noção, não é?
23: Aposta, perde e a seguir volta levanta-se novamente e dão-lhe mais dinheiro ainda. Quer dizer, mais dinheiro do que tinham dado antes. Quer dizer, uma coisa completamente... porque em princípio ele aprendeu, já não vai cair outra vez. Não, é?
22: Não vai cometer o mesmo erro, o mesmo não é? Erro. Não vai cometer o mesmo erro.
7: Muito bem. Alexandra Machado, editora de Economia do Observador, bom dia.
0: Olá.
7: Alexandra, ajuda-nos a perceber, pelo menos a mim e aos ouvintes, como é que se monta uma operação bolsista desta envergadura e o que é que justifica estes valores?
0: Primeiro, monta-se com muitos bancos juntos numa coordenação de colocação da oferta. Estavam praticamente todos os grandes bancos nesta colocação, portanto Elon Musk conseguiu...
22: E ganharam muito dinheiro.
0: Elon Musk conseguiu juntar aqui todos os bancos que colocam, são os bancos que depois ajudam a colocar as ações junto do público institucional, que são os grandes fundos de investimento, e público particular, o que nós chamamos a venda a retalho. Esta operação, esta oferta pública inicial, teve várias teve vários, várias normas que fugiram um bocadinho às regras, não são regras escritas, mas à normalidade destas colocações. Em primeiro lugar, Elon Musk quis colocar uma fatia da oferta que foi colocada em bolsa ou que foi vendida. Elon Musk quis que cerca de, creio que 20% desse bolo fosse para investidores de retalho. Não costuma ser uma percentagem tão elevada colocada junto do público particular, e isto só significa que, para já, que ele tem a carinha, digamos assim. Ele disse, em tempos disse que era fã dos investidores particulares, precisamente porque são eles que lhe dão alguma visibilidade e seguem a sua onda, digamos que vão no seu hype. E esta oferta teve essa particularidade de ter uma tranche maior reservada ao público de retalho, maior do que é normal nestas operações.
7: É inteligente porque torna também o consumidor acionista, não é? Da
0: Sim,
7: empresa.
0: O retalho é isso mesmo. O
1: mais fácil de manipular.
0: E não.
7: Não queria ser eu a dizê-lo.
0: Não, e não é tão exigente. Sim. Não consegue que uma grande parte dos acionistas não vão às Assembleias Gerais, embora a participação nas Assembleias Gerais nos Estados Unidos seja maior do que na Europa, mas tipicamente o investidor particular não levanta tantas ondas, nomeadamente em questões de governo corporativo. Sim. Que a SpaceX tem alguns problemas a nível de governação, porque dá muito poder a Elon Musk. Elon Musk tem 40 e tal por cento da empresa, de ações da empresa, mas tem 80% de direitos de voto. Portanto, é dono e senhor da SpaceX, mesmo sendo uma empresa cotada. Portanto, o investidor particular normalmente não levanta tantas ondas.
23: Se calhar até,
0: não
23: até
0: se
23: aprecia.
0: Tanto, pois.
23: Provavelmente até aprecia, porque acha que ele é garante. Quer dizer, ele é aquele.
0: Isto também
23: daquilo.
0: É uma oferta.
23: Há uma coisa que eu acho muito interessante, desculpa lá, não tem nada a ver com isto, mas não tem a ver diretamente. Uma das coisas que eu me fui notando ao longo da minha vida foi que há uma enorme diferença entre figuras com o gosto pelo risco e que são, regra geral, os grandes investidores, patrões, o que quiseres, portanto, as pessoas que fazem a disrupção, e às vezes pessoas que são, nomeadamente aqui na Europa, é muito comum encontrar isso, ganham às vezes até mais dinheiro, mas que são os gestores. Os gestores são, às vezes, só risco. E os investidores,
1: claro, os
23: apreciam o risco. Portanto, é uma lógica.
1: Claro.
23: E a maneira de funcionar e de pensar e de reagir a uma proposta de negócio é radicalmente diferente. É radicalmente diferente. Enfim, à nossa escala pequena de Portugal, já me cruzei-me com ambos os géneros de pessoas e não tem nada a ver uma coisa com a outra.
1: Sim, o Belmiro de Azevedo era um empreendedor, depois os gestores, depois há gestores que são empreendedores.
23: Há gestores que se transformam em empreendedores, claro, mas o gosto pelo risco é aqui muito, muito, muito, muito, mesmo muito importante. Mas isso é uma coisa que nós temos muita falta, até pela população que temos, não é? O risco é uma coisa boa para quando se tem 20 tal anos. Foi quando ele começou.
1: Os descobrimentos foram feitos para empreendedores.
0: Mas sim, nesta operação até se falou a determinada altura que poderia ser um bocadinho o referendo a Elon Musk. Isso foi um referendo.
1: Isso,
0: está completamente.
1: Ganhou.
0: Já está completamente
7: está
0: referendado
7: eleito.
0: E está eleito. Mas deixa-me só concretizar. Sobre esta operação há mais dois pontos diferentes. Normalmente são fixados o intervalo de preço para a colocação e depois os bancos vão junto ao mercado saber. Dos grandes investidores e dos fundos de investimento vão tentar perceber qual é o preço ideal de colocação. Nesta operação foi fixado 135 dólares inicialmente, os bancos fizeram, Elon Musk fez as suas apresentações ao mercado e manteve o valor de 135, não houve esse intervalo nem houve essa consulta ao mercado, portanto Elon Musk já partiu também um bocadinho com a segurança de que iria conseguir colocar este valor. Terceiro fator, que é bastante importante, é as regras do Nasdaq, para integrar o índice do Nasdaq. O Nasdaq é a bolsa americana tecnológica, mas depois as empresas integram um índice. E as regras alteraram. Alteraram em benefício da SpaceX. duas alterações, as duas alterações que concretizaram e porque é que ajudam a SpaceX. As duas alterações foi, a primeira deixou de haver um limite de 10% de colocação mínima de ações para integrar o índice. A SpaceX foi para o mercado com 4% e portanto não chega aos 10% de dispersão em bolsa, mas pode integrar o índice. Foi alterada essa regra. A outra regra que foi alterada é a permanência mínima cotada. Normalmente era um ano, que era preciso uma empresa estar cotada durante um ano para poder integrar um índice. O Nasdaq agora alterou para 15 dias. Ou seja, dentro de 15 dias a SpaceX pode integrar um índice Nasdaq. E o que é que isto beneficia a empresa? A empresa, a cotação da empresa, é que há muitos fundos que replicam o índice.
22: Aumenta a procura de ações.
0: Ao replicar o índice, ter um fundo de investimento, tem um fundo de investimento indexado a um índice, tem que ter a percentagem de empresas que compõem esse índice. E o que é que isto significa? Que daqui a 15 dias, quando a SpaceX integrar o Nasdaq, há muitos fundos que vão ter que ter ações da SpaceX para replicarem o índice, o que vai aumentar a procura de ações da SpaceX e, aumentando a procura,
7: aumenta o preço,
0: porque até porque ações. A oferta não aumenta. E essa é outra componente desta oferta.
7: Portanto, vai ganhar ainda mais dinheiro.
0: Exato. Vai valorizar.
7: Pois sim, porque há esta questão, não é?
0: Ele só ganha
7: estamos a falar de valor,
0: ações.
7: Não é?
22: Exato.
0: Ele só ganha dinheiro se vender as ações.
23: Se vender as ações em massa, elas vão desvalorizar.
22: Sim, claro. Portanto,
23: obviamente. Não é, quer dizer, este valor é sempre valor indicativo, não é?
7: Claro.
23: Isto é válido para ele, para o deles, para o Zuckerberg. Se eles puserem a vender as ações que têm na bolsa,
7: sim, desbaratam o preço e aquilo não vale nada.
23: Para baixo, não é?
7: Sim.
0: Essa é outra componente, a questão da oferta. Só 4% é que foi colocado em bolsa.
22: Só 4% da empresa, não é?
0: Da empresa é que foi colocada em bolsa. Mas a outra percentagem, podes dizer, então, mas os outros acionistas podem vender as suas ações. Não. Tem períodos de inibição, os chamados períodos de inibição de venda de ações. É o, enfim, na gíria técnica é o lock-up period, portanto, mas tem tempo de inibição de colocarem as suas ações em bolsa. Até os trabalhadores, que vão ficar, muitos deles, ricos com esta colocação em bolsa, só o poderão fazer, não sei, acho que é 6 meses, mas têm um período que não podem vender ações. Para quê? Para não haver um despejar de ações grandes no mercado, o que faria pressão no sentido da baixa do preço da ação. Portanto, isto foi tudo
7: calculado, portanto, com um risco muito bem calculado.
0: Sim. Agora, quando acabar esse período de inibição, é que vai ser o verdadeiro teste da SpaceX no mercado. Porque quando os investidores particulares, os investidores institucionais, os atuais acionistas, porque Elon Musk não é o único acionista, já houve muitos. A SpaceX foi sendo financiada ao longo destes anos, não em mercado.
23: Para todos os efeitos, tinha 40%, 40% de uma empresa que não estava na bolsa. Portanto, as pessoas que estavam lá eram financiadores. Os trabalhadores e antigos gestores têm também uma parte muito grande da empresa.
0: Trabalhadores e ex-trabalhadores e fundos de investimento que foram financiando a empresa ao longo destes anos.
23: Sim, porque já
0: há,
23: por exemplo...
0: A empresa tem 20 anos, vamos ver.
23: Já há uns antigos... Porque isto depois também é replica. Por exemplo, uns antigos quadros da SpaceX estão agora a tentar construir o primeiro míssil hipersónico americano, a sério, porque perceberam que os russos e os chineses já têm, e portanto mais uma área em que os americanos estão atrasados. Quem é que vai pegar nisso? Pessoas que estavam na SpaceX e foram criar uma empresa para criar um míssil hipersónico, que é 5 vezes a velocidade da luz. Portanto, é uma coisa assim mesmo complexa até em termos de materiais, os materiais que não derretam.
22: Mas esta questão também que a Alexandra acabou de descrever também revela como, se os Estados não forem amigos das empresas, tudo se torna muito mais difícil, não é? Aqui, toda a oferta é desenhada, os Estados e o ambiente à volta. Toda a oferta foi desenhada e está desenhada para criar procura. E por isso é que isto chega a... por isso é que a oferta é de $135, é por isso é que é 90 vezes a receita, atingindo valores estratosféricos, que os analistas referem que é um típico, este tipo de 90 e tal vezes a receita, até mais, é típico de startups, que têm receitas muito baixas e qualquer valorização leva a valores.
23: Mas este é recorde, apesar de tudo, não é?
22: Não é típico de grandes empresas. Ou seja, nós temos uma valorização típica de startup numa grande empresa. E este é um dos grandes desafios também que esta empresa tem daqui para a frente, que é, ele agora não tem de gerir só a empresa operacionalmente, ele também tem de gerir a expectativa, e por isso é que ele durante muito tempo não quis ser cotado em bolsa, tem de gerir também a capacidade de satisfazer a ambição que as pessoas têm de fazer
23: uma das coisas que também é reveladora, ele quando cria esta coisa que as pessoas dizem, é mau, digamos, a governança fica prejudicada por ele mandar na empresa. Mas, se ele não mandar na empresa, a mentalidade do investidor é o trimestre seguinte. É o resultado do trimestre seguinte, de muitos investidores bolsistas. Que... E ele aqui não está... Ele, de facto, toda a vida dele não foi pensado no trimestre seguinte.
22: Mas há aqui um outro... isso é sendo verdade, correspondendo à realidade, que o próprio Trump tentou resolver isso, impondo resultados semestrais, lembras-te, Alexandra?
0: A comunicação.
22: A divulgação
0: dos resultados.
23: Porque isso é uma das coisas que há muitas pessoas que pensam sobre o capitalismo, que dizem que é um dos problemas do capitalismo hoje, é a opção com o trimestre, não é?
0: Com o trimestre seguinte,
23: e é preciso alguns.
22: Era uma das razões que ele também dizia que não queria ser cotado em bolsa, mas arranjou aqui uma maneira de ser cotado em bolsa e continuar a mandar nas empresas. Até porque
0: é típico das tecnológicas também, diga-se passagem. Esta coisa de

0: governação, que também revela que ele desafia o Wall Street, e a comunicação tradicional, é que ele, tanto quanto sei, disse que vai comunicar através do Twitter e através do site e não através dos meios de comunicação tradicionais que as empresas cotadas têm. Alexandre, nós sabemos que neste momento também estão a preparar-se outras grandes ofertas.
1: É, a Anthropic e a OpenAI, não é?
0: Exato.
1: para ir no alcance de...
2: E que são coisas também gigantescas e ambas que têm a ver com algo que nós sabemos que vai mudar o mundo, mas não sabemos como, exatamente como, não é?
1: Mas é curioso que a SpaceX, a primeira compra que faz depois de ser cotada é o quê? É uma empresa de programação.
0: Exato.
1: Através de programação de inteligência artificial. Portanto, o próprio Elon Musk está aqui a agarrar a onda da inteligência artificial.
2: Sim, ele está obcecado com isso. Quando se fez entrevistas dele, vê-se que a inteligência artificial é...
1: É uma das três áreas e porventura será aquela com... em que a SpaceX tem mais para provar, digamos assim.
0: Nós vamos ter...
2: Sim, porque o Grok não está assim tão bem como as outras.
1: Pois.
2: O Grok é, é, claro, é, digamos, é, é
3: a inteligência artificial do
1: é o
3: chefe
1: do X. Do X. Mas por isso é que ele agora vai... Não sei se não vai... Mas, pelo menos já começou a comprar
2: isto, a velocidade é tão grande que de repente as empresas que nós consideramos intocáveis também estão a ser postas em causa. O mecanismo, a Siri, que é aquela coisa de voz de, dos Apples,
3: uhum,
2: dos telemóveis,
3: assistente,
2: dos iPhones,
3: assistente virtual.
2: O assistente, uhum, eles desistiram e meteram lá, salvo erro, o Gemini, que é da Google,
3: da
2: que
3: Google,
2: é concorrente, os Android. Uhum. Portanto, isto é uma corrida a uma velocidade alucinante.
3: Uhum.
2: Quer dizer, aqui há uns tempos parecia que o ChatGPT ia dominar tudo e de repente é Anthropic com o seu Claude. Que está a ir uma velocidade, portanto, nós não sabemos no fim. Nós não sabemos no fim desta
3: é que
2: bolha
3: corrida,
2: da bolha,
3: não?
2: O que é que vai dar, não é? E até que ponto é que é bolha? Não sabemos.
3: Mas, Alexandre, ias falar das outras duas? Poderá atingir estes valores estratosféricos ou é difícil?
1: Eu não fixo preços. Diria que não.
0: Mas,
1: não
0: vai estar condicionado por as comparações vão ser inevitáveis.
1: O problema é que vai estar,
3: claro,
1: condicionado para bem ou para mal.
2: Ontem era a SpaceX já vale mais que a Amazon. Quer dizer,
1: sim, que a Amazon passou.
2: A Amazon é um gigante absoluto, não é?
1: Sim,
2: é uma
1: que
2: coisa...
1: a Amazon passou, mas momentaneamente passou ali a Microsoft e depois voltou a cair. Mas o potencial de valorização de uma empresa que entra a $135 é muito menor do que uma que vá entrar a um valor muito mais baixo, não é? E só para termos aqui uma noção de dimensões, a SpaceX, mesmo com o valor que atingiu, precisa de duplicar o seu valor em bolsa para atingir os níveis da NVIDIA. Portanto, estamos aqui a falar, de facto, de valores muito grandes.
2: Mas os valores são alucinantes, porque aquilo que esteve em causa foi todo o NX100, não é? Todas as 100 maiores, a capitalização bolsista das 100 maiores empresas inglesas. Ou melhor, da Bolsa de Londres. A Bolsa de Londres é a segunda bolsa do mundo. Portanto, tudo isto é de uma dimensão muito difícil de imaginar.
3: Números estratosféricos.
1: Mas só para concluir sobre as duas, a Anthropic e a OpenAI. Para o bem e para o mal vão ser influenciadas pela SpaceX. Para o mal, obviamente que esta valorização da SpaceX coloca-lhes um patamar de observação muito acima.
3: Que as comparações vão ser inevitáveis também.
1: Inevitáveis,
3: não é?
1: E se calhar já fugiu alguma procura
3: para a SpaceX.
1: Alguma dos potenciais, uhum, investidores.
2: Mas isto, apesar de tudo, estamos a falar.
1: Os particulares, em particular.
2: O que está a ser negociado são 4%. Deste monte imenso de ações, não é?
0: Mas o apetite por este tipo de títulos é muito grande neste momento, não é? E foi isso também que
1: e há dinheiro. Bottom line, nos Estados Unidos, o Wall Street tem muito dinheiro. Nos últimos anos foram entregues muitos dividendos a acionistas, uhum, foram feitas muitas compras de ações próprias. Portanto, há muito dinheiro disponível para investimentos.
3: Para investimentos. E quem sabe também de dinheiro e de investimentos é o Stefano Moraes, Managing General Partner da Indico Capital. Bom dia, Stefano.
4: Bom dia.
3: O que é que esta operação bolsista da SpaceX nos diz sobre, enfim, o ambiente que estamos a viver nesta altura no mercado de capitais? Está muito animado, não está?
4: Bom, diz-nos várias coisas. Número um, como estavam agora a comentar, que existe muita liquidez Realmente, a performance da Bolsa e dos índices americanos na última década e meia, desde a grande crise financeira,

0: terceira tem sido inacreditável. Aliás, é a razão pela qual os Estados Unidos são, neste momento, 50% mais ricos do que a Europa. É porque a performance dos índices bolsistas e o investimento que os americanos, todos comuns, fazem através dos seus fundos de pensões privados na Bolsa, têm nos tornado muito mais ricos. Mas também diz que estamos realmente no topo de um ciclo gigante, um bull market gigante, em que as empresas americanas têm distribuído realmente muitos dividendos e têm sido os campeões mundiais, digamos, da performance, e isso leva a que, em conjugação com uma concentração muito grande de riqueza e de poder em algumas empresas, se produzam fenómenos como estes IPOs, que têm números absolutamente estratosféricos, ainda comparados com o que seria normal aqui há uns anos atrás.
1: Nós temos aqui há vários investidores, a Alexandra dava conta precisamente disso, fundos de investimento, também os investidores privados. Conhecendo o mercado, qual é a expectativa, enfim, dependendo depois dos investidores, de obtenção de retorno do seu investimento? Isto é um investimento a longo prazo, muito longo prazo, Stefan Moraes?
2: Ou altamente arriscado, isso. Não é, Stefan?
0: Claro. Tem que ser sempre muito a longo prazo. Repare-se, o pricing do IPO foi feito a quase 100 vezes o valor das vendas da SpaceX.
3: 96 vezes, que é uma coisa.
0: 96 vezes. E, entretanto, já subiu bastante por um conjunto de fatores, mas, enfim, essencialmente tem a ver com todo o hype que foi criado e a própria personalidade do Elon Musk, o seu mediatismo, mas também as perspectivas da empresa, porque, essencialmente, estamos a falar de três linhas de negócio. Uma são, o SpaceX é conhecido, digamos, pelos foguetões que, digamos, estacionam de volta nas plataformas flutuantes, que é uma coisa que parece ficção científica, mas é realidade, e hoje em dia esse negócio tem quase um monopólio global de lançamento de satélites para o espaço. Inclusive, uma das nossas empresas utiliza a SpaceX para colocar os nossos satélites em órbita. Esse é um negócio grande, mas que dá ainda muito prejuízo, mas que se vai tornar maior. Depois existe, digamos, a cash cow do SpaceX, que é o Starlink.
2: Que é o Starlink, exato.
0: Que é o Starlink, que basicamente é um negócio rentável, mas que tem um potencial de crescimento enorme, nomeadamente no que se toca, eventualmente, termos a capacidade direta vinda dos satélites para os nossos telemóveis em termos de banda larga. E, portanto, há um negócio ainda muito grande por crescer e já é rentável. E depois, o grande motor de crescimento potencial da SpaceX, que tem a ver com a área de inteligência artificial. Portanto, a SpaceX adquiriu a xAI, que é o dono do Grok, que por sua vez é o dono do X, que é o Twitter, portanto é uma espécie de matriosca de empresas que estão dentro umas das outras, e esse negócio, além de, é aí que se vai considerar também uma grande parte do investimento deste IPO, portanto desta captação de capital, foi feita e que continuará seguramente a ter outras fases, que se trata de transformar o Grok e a inteligência artificial, digamos, do grupo SpaceX, num modelo de fronteira que possa ombrear com a OpenAI e com o Claude. E também uma segunda parte que está prevista começar, na melhor das hipóteses, em 2028, mas provavelmente vai derrapar, que é a instalação de centros de dados no espaço.
2: Exato.
0: Que parece uma coisa também de ficção científica, e eu acho que vai derrapar seguramente muitos anos, mas a verdade é que se conseguirmos colocar centros de dados no espaço, onde o ambiente é frio, como nós sabemos, os custos energéticos são muito mais baixos e, portanto, tornam-se centros de dados muitíssimo competitivos, e há aqui uma espécie de efeito de bola de neve. Portanto, se nós conseguirmos, se a SpaceX conseguir colocar satélites mais baratos no espaço, conseguir que parte desses satélites sejam centros de dados muito mais baratos e com isso vender modelos de inteligência artificial às empresas e também com capacidade de telecomunicação às pessoas e às empresas, obviamente que pode vir a faturar os tais trilhões de dólares que eles contam vir a faturar,
2: sim,
0: e aí justificar as avaliações. Mas isto é tudo, obviamente, futurologia, e que vamos ver se a capacidade de execução está lá. Portanto, é um investimento arriscado, mas que com todo o hype e alguma mudança de regras no Nasdaq que permitiu que, ao fim de 15 dias, a SpaceX passe a integrar o index oficial, portanto, levar a que todos os ETFs, todos os institucionais, tenham que invariavelmente estão obrigados a incluir na sua carteira, com que tenha-se gerado um hype tal que as ações subiram dos 130 para os 230, e se não me engano o último preço era $200. Portanto, houve uma valorização significativa. Agora, os próximos quarters e anos dirão se isto é sustentável, consoante a execução que venha a ser conseguida pela gestão da SpaceX de executar todo este business plan, que é muito ambicioso.
4: E haveria algum benefício de integrar a Tesla na SpaceX, como já alguns analistas começam a apontar o caminho?
0: Bom, o benefício, aliás, a estratégia que o Elon Musk tem vindo a seguir nestes anos todos é comprar com ações de empresas mais valorizadas que ele tenha, comprar outras que estejam em maiores dificuldades. Isso começou há muitos anos atrás com o SolarCity, foi fazendo estratégias dessa, o que eu chamo de matrioshka, de colocar umas dentro das outras, usando preços de ações que estão mais altos para comprar outras empresas, trocando por ações. É uma estratégia interessante para os acionistas da SpaceX, nomeadamente o Elon Musk, e a Tesla não tem estado propriamente a bater recordes, porque tem hoje em dia muito mais concorrência do que tinha, nomeadamente os produtores chineses. Portanto, eu imagino que isso possa ser um movimento que se venha a fazer, que financeiramente faça sentido integrar. Se isso faz sentido para os acionistas ligados em geral, que venham a entrar ou que tenham entrado nesta IPO, já é mais debatível.
2: E, Stefan, e agora a perspectiva que se coloca da Anthropic e da...
0: Da OpenAI,
2: agora falhou-me o nome, tinha-me falhado o nome, de também se lançarem para um IPO. Que perspectivas é que tem sobre o que pode vir a acontecer?
0: Olha, essa realmente é uma pergunta que vai muito para lá do OpenAI e da Anthropic, porque basicamente há uma série de IPOs, estamos a falar de umas dezenas ou centenas de empresas que são meros unicórnios hoje em dia, que são, valem 3 mil milhões, 5 mil milhões, 10 mil milhões. Aliás, nós na Índico temos várias dessas em carteira que investimos, que estamos a aguardar que façam os IPOs, porque na realidade a Índico acaba por, neste momento, nessas empresas já ser um pequeno acionista, porque essas empresas são hoje em dia dominadas por grandes fundos norte-americanos, a Andreessen Horowitz, Sequoia, até a Goldman Sachs, a General Atlantic e outros, a KKR, que hoje em dia dominam esses boards e que têm, esses boards não estão a decidir avançar para a IPO, porque está toda a gente à espera de ver qual é a performance da SpaceX, qual é a liquidez que sobra para fazer depois os outros grandes, que são a Anthropic e a OpenAI, que seguramente, enfim, vão acontecer, e depois qual é a liquidez que sobra para os pequeninos unicórnios, que são gigantes na mesma, mas que à escala, comparado com empresas de trilhões de dólares, começam a ser o que para a Índico, se calhar, são, não sei, 500 mil euros ou 1 milhão de euros, para eles são empresas de vários bilhões.
2: Exato.
0: E, portanto, todo o mundo está, digamos, com a respiração contida, à espera de ver o que é que vai acontecer, com a esperança que isto tudo não se desmorone como um castelo de cartas, porque, na verdade, existe liquidez, os resultados das empresas são bons, apesar de toda a instabilidade geopolítica causada por nós sabemos quem, mas a verdade é que os resultados das empresas americanas continuam a ser bons e, portanto, não há também um efeito ainda igual ao de 1999 em que não existia nada. Ou seja, agora existem realmente resultados, mas estamos a falar de uma concentração de capital tão grande em tão poucos fundos e em tão poucas empresas que a dependência desses movimentos gigantescos têm efeitos mundiais e colaterais que são um bocadinho imprevisíveis. E, portanto, o que toda a gente espera é que isto continue
2: a correr bem.
0: Justificado, a correr bem.
2: Porque se correr mal, corre muito mal, é isso.
0: Toda a gente corre muito mal. Pode correr muito mal e, infelizmente, não está nas mãos de nenhum de nós. Ou seja, está nas mãos de poucas entidades financeiras americanas. E de poucos governos, digamos.
1: Stefano Moraes, vivemos tempos muito, enfim, conturbados devido à situação geopolítica, mas isso não parece estar a afetar os mercados, pois não?
0: Não, precisamente, ou seja, eu acho que, número 1, há um alinhamento de interesses para que isto corra bem para toda a gente. Portanto, nós podemos duvidar dos fundamentais dessas empresas, Mas quando há um alinhamento de interesses e até de mecanismos para que as coisas continuem a subir, elas vão continuar a subir, e ainda bem. Portanto, não convém a ninguém, apesar de todos nós às vezes termos dúvidas de será que isto faz sentido? Bom, eu espero que faça, porque tem mesmo que correr bem. E aí o alinhamento de interesses, digamos, do capitalismo está a funcionar. Portanto, é bom que o Elon Musk saia bem desta história e que o Presidente Trump também, para todos nós beneficiarmos a população comum. Portanto, eu acho que é o que está a acontecer, é que a economia americana, com todos os seus defeitos, o excesso de dívida, continua a produzir produtividade e resultados realmente muito superiores ao resto da economia mundial, nomeadamente em comparação com a Europa, que tem comparação possível. A China é um caso, digamos, à parte. E, portanto, isso tem que continuar a correr bem e nós temos que garantir que não há uma catástrofe qualquer que exista. Já foram tentadas muitas nesta administração, não é? Várias guerras, etc. E tudo isso tem sido ultrapassado com resultados inacreditáveis por parte de... Resultados reais, não é? De que as empresas, apesar da inflação, apesar dos preços de petróleo, apesar das guerras, o consumidor americano e a economia mundial continua a mostrar sinais de robustez.
1: Ao ponto
0: agora,
1: de...
0: Agora, justifica as avaliações atuais, enfim, eu não sei, mas esperemos que sim, para bem de todos nós, inclusivamente.
2: O que eu estou a ver é o Stephen muito cético e apreensivo.
0: Mas, por outro lado, ou seja, eu sou cético no sentido, já sabe, os VCs são sempre céticos, não é? Nós estamos sempre treinados para encontrar problemas e para escolher com muita cautela os investimentos que fazemos. Mas eu também percebo que a arquitetura mundial financeira está, neste momento, alinhada para que isto corra bem. E, portanto, a minha esperança é que corra bem e que o Elon Musk consiga entregar estes resultados.
2: Não, é que o próprio sistema começa a ser manipulado, não é? Manipulado, não estou a dizer no mau sentido, sem qualquer juízo de valor, que é quando o Nasdaq altera as regras no sentido da valorização do título, não é? Quando se permite... Exatamente. Vai-se permitir alterar as regras de governação, tudo isso, nós já estamos na fase de manipular o sistema para ele continuar a rodar.
1: Pois.
2: Não é?
0: Pois, mas estamos na fase em que todos nós esperamos que o sistema, manipulado ou não, continue a correr bem.
2: Isso. Claro.
0: Porque
2: a bicicleta
0: bem,
2: continua a rodar, não é?
0: Exatamente. Vamos lá ver. Aí é que há a virtude do alinhamento de interesses com manipulação ou sem manipulação, porque senão será o português comum a pagar a conta também. Vamos lá ver, não é só os investidores e
2: não,
0: isto
2: claro
0: é uma questão mundial. Portanto, apesar de todos nós às vezes ficarmos com dúvidas, etc., e a população achar que se calhar, e as pessoas mais informadas, mas que isto é tudo uma coisa meio louca, a verdade é que, para bem de todos nós, Deus queira que isto corra tudo muito bem e que não haja um sobressalto demasiado grande.
1: Porque uma queda desencadearia um processo de bola de neve, não é?
0: Exatamente.
2: Uma tempestade financeira, não era?
0: A SpaceX fatura quase 20 mil milhões de dólares por ano. Também não é uma empresa qualquer, não é? Portanto, é uma empresa grande já. E aí a economia americana continua a ter a capacidade, que vai desde a Palantir à SpaceX e todas as outras, de produzir empresas absolutamente inacreditáveis, que dominam o mundo completamente, porque tem uma profundidade de mercado de capitais. E há um alinhamento de interesses, mais uma vez, entre as massas e as elites, que parece que não existe, mas existe. Os grandes donos, além do Elon Musk, são os fundos de pensões privados que representam os professores, as enfermeiras, os bombeiros, etc. Esses são os grandes donos do capitalismo nos Estados Unidos. Uhum. E, portanto, essas pessoas estão todas a beneficiar. Não é só, não é concentrado só em alguns
2: não
0: poucos,
2: é o Elon,
0: sim,
2: mas...
0: tem mais ainda. Toda a população americana está a beneficiar com isto.
1: Mas há essa marca que é pela primeira vez na história do capitalismo atingiu-se, ou alguém conseguiu subir ao patamar de trilionário, isto significa que entramos aqui numa nova fase?
0: É assim, isto aqui é uma questão mais filosófica e entramos no domínio do justo ou do injusto, não é? É justo haver trilionários no mundo? Bom, é assim, desde que a população, na minha visão mais particular, desde que a população em geral crescia, que todos fiquem mais ricos e que tenham melhores vidas, sim, se obviamente estivermos a falar de que um ganha tudo e os outros perdem a maior parte, aí já não é bom para a população mundial. Agora, se houver um trilionário, mas todas as outras pessoas, como por exemplo, aliás, muitos empregados da SpaceX tornaram-se bilionários e não sei quantas milhares, ou até muito mais gente tornar-se milionária porque está associada a isto, olha, fantástico para essas pessoas todas. pronto, há um tipo que é trilionário, ele também não vai fazer nada com os trilhões que tem, não é? Não, não há nada que se possa comprar por grandes trilhões. O importante é que o mundo, em geral, beneficie. Depois há a questão do poder, não é? A concentração de poder económica, financeira e política em poucas pessoas.
2: E tecnológica, pessoas, e tecnológica, não é?
0: Tecnológica tem riscos, digamos, para a democracia, para a liberdade, para o futuro do mundo.
2: Que foram os alertas do Papa na encíclica, não é?
0: Exatamente, exatamente. Isso é uma questão filosófica, mas que ninguém tem resposta neste momento. E é uma questão que veremos o que é que vai acontecer e como é que a democracia sobrevive a isso versus outros Estados autoritários que também não são propriamente uma panaceia, não é? Portanto, temos a China e outros Estados que têm outros modelos de funcionamento, mas que as pessoas nesses países também, uma grande parte, também não está contente por não ter voz. Mas estamos aqui num mundo entre 1984, de George Orwell, e o Brave New World, do Huxley, não é? Estamos
2: Exato.
0: A caminhar para estes paralelos.
2: Deixe-me só, Stefan, só uma última questão relacionada com os riscos que o que está a acontecer colocam, que é, se a China, há aqui uma grande apetência por este tipo de empresas, não é? A questão é, a China pode ser um fator de aumento da oferta de possibilidades de investimento, se a economia chinesa se abrir mais financeiramente?
0: Mas poderia ser, mas o problema é que a tendência, digamos, deste presidente chinês não tem sido de abrir mais, tem sido também de grande concentração de poder. E aliás, vejo o que aconteceu ao Jack Ma quando decidiu dizer qualquer coisa ou exprimir alguma opinião. Desapareceu durante umas semanas, não é? Portanto, não tem sido essa. O problema aqui da questão chinesa é que não é também um parceiro em que se possa, digamos, confiar e meter as fichas do outro lado, porque na realidade é ainda pior, não é? Claro que é um
2: era uma oportunidade para a Europa se ela soubesse aproveitar.
0: Não, aqui, realmente, a Europa tem uma grande oportunidade, mas temos um problema de governance da Europa, não é? Com uma decisão a 27 para decidir uma vírgula, não se consegue avançar. E também não se consegue avançar para mudar a regra da unanimidade. Mas eu noto na Europa, pela primeira vez em muitos anos, nas discussões que temos com a Comissão Europeia, tanto a nível da Associação Portuguesa de Capital Risco, do qual eu sou também presidente atualmente, como a nível mais privado, que há uma vontade enorme da Europa de agarrar esta oportunidade. E, portanto, eu acredito que, com todos os problemas de governance que a Europa tem no sentido de decidir, estão a ser dados passos muito importantes, nomeadamente no que toca à União do Mercado de Capitais e outros passos, para que haja um avanço rápido no sentido de não ficarmos totalmente para trás e de percebermos que temos que ganhar autonomia, aliás, porque o nosso parceiro principal nos disse isso, não é?
2: Claro.
0: Ser autossuficientes.
2: Exato.
0: A nível da defesa e muitas outras coisas. Portanto, os Estados Unidos nem dizem isso por mal. Dizem isso até do nosso interesse que nos tenham dito isso. Já no primeiro mandato do Donald Trump, ele disse, vocês têm que pagar a conta. E tinha razão nesse fator e realmente toda a gente concordou.
1: Stefan Moraes, obrigado. Agradeço ter-se juntado a nós.
2: Stefan, obrigada.
1: Obrigado. Estamos já na reta final do Contracorrente. Helena e José Manuel, e também a Alexandra, que reflexões vos suscita este nível estratosférico desta operação bolsista?
3: Eu devo dizer que mais do que um nível estratosférico pontual, aquilo que devíamos tentar perceber é, primeiro, como é que a máquina de produzir coisas novas, que são os Estados Unidos, continuam a carburar e nós temos dificuldade em acompanhar na Europa. Houve uma coisa que aqui foi dita pelo... Agora está-me a falhar o nome.
2: Pelo presidente do...
1: Pelo Ricardo Conte.
3: Pelo Ricardo Conte.
1: Presidente da Agência Espacial de Portuguesa.
3: Foi aquela história sobre a urgência a seguir às tempestades, de criar um sistema alternativo de telecomunicações, até supostamente poder haver um sistema europeu que pudesse concorrer com o Starlink, mas depois a coisa era tão complicada, tão complexa, tão burocrática, que as empresas portuguesas disseram, epá, não dá, temos que ir para uma coisa rápida, simples e eficaz. E esse é muito...
1: E compraram Starlinks.
3: e comprar um Starlink, que é louco, não é? Não estão a loja.
2: Outra vantagem do Elon Musk, a burocracia europeia.
3: Não, não, mas não é a vantagem do Elon Musk, é culpa nossa. É culpa nossa, mas é que ele faz outra coisa.
1: Ele até disse mais: compraram Starlinks, foram ao site, colocaram um número e no minuto seguinte já tinham
3: comunicações. Porque ele estava a contar isso. E eu estava a lembrar-me daquilo, de uma das coisas que continua hoje a distinguir os carros não vou dizer o nome da marca, os carros do Musk dos outros. É que nos carros do Musk, quando nós andamos com aquele carro e nós vamos carregar, precisamos de reabastecer, se formos a um dos postos da empresa, além de ser muito rápido, a única coisa que fazemos é chegar lá, ligar o tubo da eletricidade, esperar, às vezes 20 minutos chega para reabastecer, ou 10 minutos, desligar e vir embora. A conta vai, aquilo é debitado no nosso cartão de crédito, alguns no mundo, e está feito. Não tem, quer dizer, quem sabe que ainda ontem tive que reabastecer um carro.
2: Um carro desses?
3: Não foi um carro desses? Foi um carro que não era desses?
2: Eu acho que não sei quanto tempo.
3: É para conseguir ligar àquilo e depois a aplicação ou o cartão conseguir contactar com o posto e o posto arrancar, não sei o quê, saber. Quer dizer, nada aquilo é tão
1: intuitivo,
3: prático,
1: é?
3: Tão intuitivo, prático. E isto faz, quer dizer, uma pessoa, naquele caso não é assim, porque, enfim, quando estamos a falar de um equipamento destes, há muitos outros fatores que determinam a compra. Mas, quando há pouco a Helena dizia, no caso da SpaceX, aquilo há uma integração vertical. A integração vertical foi um modelo que a Europa, designadamente, quando mandou a sua indústria para fora dela, as indústrias tradicionais,
2: a globalização, a busca da maximização do lucro,
3: e portanto
2: ele viu outra forma de maximizar.
3: Exatamente,
2: o
3: lucro. Exatamente, eu acho que nós temos que olhar para isto e perceber que há aqui coisas que são de facto novas. Por exemplo, ele está a fazer isto tudo com fábricas nos Estados Unidos. Portanto, o problema não é o custo de mão de obra. Ele não foi a fazer a fábrica no México.
2: Sim, mas
3: não,
2: José Manuel,
3: e ainda menos na China.
2: Ele foi à China. Está num negócio que está a inovar.
3: Sim, mas, portanto, mas não é o primeiro negócio dele, não é?
2: Não é o primeiro negócio dele. Ele não está a montar carros.
3: Mas mesmo onde é que eles estão, as fábricas dele? As fábricas de carros deles, ele não foi para o México. Quer dizer, é o outro lado da fronteira, não é? Tem fábricas na Califórnia, ou no Texas.
2: Vai lá buscar equipamento, não é?
3: Epá, mas cada vez menos... Ele vai buscar coisas...
2: Na inovação tu precisas muito disto. E de facto,
3: inovação,
2: o segredo...
3: E na inovação, por exemplo, há coisas que, por exemplo, as pessoas inovam. Vou voltar ao exemplo do carro dele, não é? O carro dele, ele encomendou, e o sítio onde encontrou no mundo que faziam isso era até a Itália, umas prensas absolutamente gigantescas para que numa única operação de prensagem toda a carroceria ficasse feita. Que é uma coisa que diz assim, mas parece óbvio. Mas a Mercedes não fez e a Volkswagen não fez.
2: Sim, sim.
3: E agora para fazer é mudar as fábricas todas. Portanto, sim, é muito mais complicado de fazer. É muito mais complicado de fazer. Portanto,
2: é
3: tudo
2: o
3: isto,
2: keep it simple.
3: Quer dizer, keep it simple, fazer, tirar processos. Às vezes estamos a ouvir as entrevistas dele, não conseguimos acompanhar, porque ele está a falar de coisas muito técnicas e o domínio também dessas coisas muito técnicas é uma coisa que hoje quem gera investimentos muitas vezes não tem, quer dizer, pode comprar o sonho, mas se lhe explicar, nem sabe se calhar qual é a diferença entre um quilowatt e um quilowatt-hora.
1: Está mais interessado nos KPIs.
3: Está mais interessado nos KPIs do que nos KVAs.
2: Começar a falar consigo. Continuar.
3: Mas ele discute, ele estava a discutir,
1: sim,
3: estava a discutir lá os chips no espaço. A discutir assim, não é? O tamanho,
2: Manuel,
3: a dimensão de cada um. Quer dizer,
2: ter...
3: ele vai a este detalhe. É uma coisa.
1: Ele conhece bem o seu produto, não é?
3: Mas
1: isso faz,
3: não sabes qual é
1: a diferença
3: que isto também faz? É no momento em que há uma dúvida, a decisão é imediata. Não é preciso ir comitê de engenheiros, comitê de diretores, administração, acionistas, e depois vir outra vez por aí.
2: Isso é um problema que foi criado nas empresas cotadas.
3: As empresas têm muito esta questão. E isto não é... Eu acho que a gente... Quando se fala de masquismo, também é isto. Também é isto. Então, evidentemente, as empresas consolidadas não podem fazer isto. Mas têm que perceber como é que muitas vezes... Porque alguns dos problemas que existem... estão mais associadas às empresas tradicionais, alguns dos problemas do capitalismo que existem, estão mais associadas às empresas tradicionais
2: que
3: têm um
2: legacy, não é?
3: Não é só o legacy, é o legacy e por exemplo, governar por trimestres, que é uma das coisas mais identificadas como sendo um vício.
2: Exato.
3: Um vício, mas que é muito difícil,
2: mas isso é
3: muito
2: só
3: difícil, porque ao mesmo tempo, repara, Não é, mas as cotadas são determinantes. Quer dizer, aquilo que separa o capitalismo americano do capitalismo europeu, o capitalismo americano funciona com as pessoas a financiar, com o cidadão comum a financiar as empresas. E o capitalismo europeu, enfim, estou a exagerar, mas é com os bancos a financiar as empresas. A lógica é outra, completamente diferente. O gosto pelo risco do investidor privado pequenino...
2: É isso que o Stefano está a dizer, que se está a tentar mudar, mas deixa-me só dizer...
1: Muito rapidamente, Helena.
2: Deixa-me só dizer o
3: seguinte. Eu ouço a falar disto para a Europa há décadas.
2: Há décadas,
3: E, portanto, continuamos a ter um sistema de bancos. E não
2: pois, olhando
3: de
2: para este
3: fundos
2: para
3: o que não é está, bolsas, é de mercados de capitais.
2: Olhando para o que está a passar, eu diria que é bom que isto corra bem, porque se isto não correr bem, é, como disse o Stefano de Moraes, vamos pagar todos caro. O Zé Manel considera que vai correr...
3: Eu não sei se vai correr bem, nem tudo vai correr bem de certeza, não é? Porque ele já falhou muita coisa pelo caminho, não é? Houve muitas coisas que ele tentou e que não funcionaram. Quer dizer, se calhar, mas
2: a probabilidade de correr bem é elevada.
3: A probabilidade de correr bem é elevada, nem tudo, quer dizer, se vai haver... se ele vai morrer a Marte, não sei.
2: Eu espero, mas é que ele não morra já, porque estes negócios dependem dele, como se viu no
1: pelo
2: caso
1: menos,
2: do
1: pelo menos
2: do,
1: há uma
2: terra.
1: Certeza, não vai ser enterrado debaixo de uma árvore em Marte. Não temos mais tempo. José Manuel, Alexandre e Helena, obrigada. Obrigado, até amanhã.

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0: Muito boa tarde, este é a Rádio Observador, é meio-dia. Está a começar o Jornal do Meio-Dia com a edição do Miguel Videira. Miguel, estão a decorrer uma série de audições de vários ministros no Parlamento. Começamos pelo ministro da Administração Interna, que considera que os movimentos de extrema-direita representam hoje em Portugal uma ameaça maior que os grupos de extrema-esquerda.
1: Foi em resposta a uma pergunta do deputado da Iniciativa Liberal, Rui Rocha.
2: A ameaça de extrema-direita é muito maior. Têm armas, matam, ameaçam, coagem. É evidente que a extrema-esquerda radical está numa ascensão do ponto de vista europeu e é evidente que já teve aqui atos. Eu fui o primeiro a condenar os atos de remessa do coquetel Molotov de marcha contra a vida e fui o primeiro a apelidá-lo que é que poderíamos estar perante um ato terrorista.
1: Sejam de direita ou de esquerda, os movimentos extremistas são uma preocupação para o ministro da Administração Interna, que foi também confrontado nesta audição com a preparação da época de incêndios.
2: Há mais meios que foram apresentados através do DECIR, mais meios humanos, mais meios do ponto de vista de equipamentos e por isso isso dá-nos algumas garantias, mas sendo certo que nenhum país pode dizer, até os países mais ricos, debelarem as grandes calamidades. Eu quero dizer relativamente à questão da limpeza da ONU, a 23 e de outra área que aqui referiu, continuo por limpar, há de facto alguma falta de limpeza, mas nós temos uma Constituição que fala na propriedade privada e a propriedade privada põe este obstáculo.
1: Um obstáculo é sublinhado por Luís Neves, o ministro da Administração Interna, que continua a ser ouvido a esta hora na Assembleia da República.
0: Avançamos para a audição de outro governante. O ministro dos Negócios Estrangeiros está otimista, mas cauteloso com o processo de paz no Médio Oriente.
1: Paulo Rangel afirma que existem sinais positivos sobre a estabilização no Estreito de Hormuz. Ainda assim, o titular da diplomacia portuguesa levanta algumas reservas com a situação no Líbano, sobretudo devido às pressões de Israel.
3: Olhando à liberdade de navegação e ao tempo estabelecido para falar sobre o programa nuclear, esses dois pontos essenciais estão abrangidos. Há aqui uma incerteza, de facto, que tem a ver com a questão do Líbano. O Líbano ficou, nem todos os mediadores eram favoráveis a isso, que o Líbano ficasse neste processo. A ideia era de que poderia haver dois processos paralelos, um a paz entre o governo libanês e Israel e outro este processo. O que poderia dar mais, digamos, menos imprevisibilidade ao curso dos acontecimentos.
1: Paulo Rangel, em resposta aos deputados da Comissão Parlamentar de Negócios Estrangeiros, voltou a salientar a conquista de Portugal ao ser eleito membro não permanente do Conselho de Segurança das Nações Unidas.
0: E por questões de agenda, nenhum dos líderes partidários e parlamentares vai marcar presença no jogo de estreia de Portugal hoje, no Campeonato do Mundo de Futebol.
1: Declinaram o convite feito pela Federação Portuguesa de Futebol, um tema abordado esta manhã aqui na antena do Observador. Os líderes das bancadas de PSD, Chega e IPS na Assembleia da República foram os convidados da Comissão de Inquérito. O social-democrata Hugo Soares não vai estar em Houston, palco do encontro, mas podia. Sublinha que a aceitação do convite não viola qualquer regra e acrescenta a este propósito um lamento.
4: Honestamente, a demagogia à volta destas questões é algo que me incomoda com toda a sinceridade. É uma questão, evidentemente, também de representação parlamentar num momento que é um momento importante para a vida coletiva. Que é mesmo, quem não quiser atribuir essa importância ao futebol, ou está desligado da realidade, ou não percebe nada do que está a acontecer. Eu tenho o maior dos gostos em, sabendo que não violo nenhuma regra, sabendo que ninguém me está a oferecer nada para eu fazer uma coisa a favor de alguém, sabendo que o convite é um convite sincero, que nos permite estar com as nossas comunidades, eu quero dizer, eu tenho todo o gosto em aceitar o convite.
1: A mesma ideia é defendida pelo líder parlamentar do Chega, Pedro Pinto.
5: É um convite importante para todos nós. Ficamos satisfeitos que a Federação Portuguesa de Futebol tenha feito isso. É uma representação, quer do partido, quer também da Assembleia da República, ou seja, porque o convite não é pessoal, não é um convite de Paulo Soares, para o Pedro Pinto, para o Eurico Fernando Dias, não. É para os líderes, os grupos parlamentares, fosse ele qual fosse. A primeira coisa que eu fiz quando recebi o convite foi indiquei a falar com o gabinete do Presidente da Assembleia da República para ver se podíamos ou não aceitar esse convite. Porque acho que é assim que as coisas têm que fazer. E depois nós também sabemos que demora também a tratar do visto para os Estados Unidos, porque para os Estados Unidos também precisamos de visto. Depois foi ver a agenda, e depois a verdade é que com esta agenda é impossível estar a sair daqui neste momento.
1: Do lado do PS, também a AGED dificultou a aceitação do convite, e este propósito, Eurico Brilhante Dias procura desmistificar a ideia de privilégio.
6: Nós temos alguma pedagogia a fazer sobre essa questão, no sentido de perceber que os portugueses votam em políticos que representam. Ir ao futebol, e é preciso que as pessoas tenham consciência, uma ida à USTA nestas circunstâncias significa fazer um voo de 7 ou 8 horas para lá, ver o jogo e regressar num avião de 7 ou 8 horas. Portanto, não é propriamente um passeio, mas é uma obrigação de representação institucional. Deve ser vista assim, e eu espero pelo menos que este momento de discussão sobre isto clarifique o assunto também na opinião pública.
1: O desejo de Eurico Brilhante Dias do PS, que com Hugo Soares e Pedro Pinto estiveram esta manhã na Comissão de Inquérito da Rádio Observador.
0: E a poucas horas da estreia de Portugal no Campeonato do Mundo frente à República Democrática do Congo, o selecionador nacional pede que se sonhe sim, mas com os pés assentes na terra.
1: Foi durante a conferência de imprensa desta madrugada de antevisão da partida de mais logo.
7: O sonho comanda a vida. Para todos nós, vocês como jornalistas, tudo é um sonho e comanda a vida. Para nós, a seleção portuguesa, o sonho comanda o nosso Mundial. Faz sentido que o nosso presidente, que o nosso capitão, falem do sonho. Eu também tenho o sonho e temos o mesmo. Mas a minha responsabilidade é mostrar que o Mundial ganha-se racionalmente e como um caminho muito bem marcado.
1: Com esta primeira etapa, o Congo e uma certeza, Rubem Dias não vai ao jogo.
7: O Rubem teve um golpe durante o jogo contra a Nigéria e fizemos os testes, está tudo bem estruturalmente e agora é só não arriscar.
1: Rubem de fora, Bruno Fernandes é quase certo, deve ser titular. O médio também marcou presença na conferência de imprensa ao lado de Roberto Martínez e quis deixar uma mensagem aos adeptos, em particular aos mais novos.
8: Eu já fui essa criança que em 2004 no Europeu, que foi a primeira que eu tenho memória, caminhava pelas estradas até aos ecrãs gigantes para tentar ver Portugal com uma bandeira às costas, a bandeira pintada na cara, e eu vejo um pouco desse menino ainda em campo, e mais do que isso, quero que esses meninos que tanto olham para nós e tanto nos idolatram, possam amanhã sentir-se bem representados e sonhar cada vez mais em um dia poder cá estar, porque foi assim que começou o meu sonho e hoje estou aqui. Espero que muitos deles consigam também alcançar esse sonho.
1: Miúdos, graúdos e assim, muitos de nós mais logo colados à televisão e à rádio para acompanhar este Portugal-Congo, estreia da Seleção Nacional na fase final do Campeonato do Mundo. A emissão especial, João, aqui na antena do Observador, arranca a que horas?
0: Arranca depois do Jornal das 5 para acompanhar esse Portugal-República Democrática do Congo, com relato em direto do Ricardo Loureiro, comentários de Augusto Inácio, Gabriel Alves e também de Pedro Henriques. 8 minutos para lá do meio-dia. Miguel, que outras notícias vão marcando a atualidade?
1: É oficial, Bernardo Silva vai jogar no Real Madrid na próxima temporada. Informação confirmada há pouco pelo clube espanhol, num comunicado publicado na página oficial do Real Madrid. O internacional português de 31 anos saiu do Manchester City a custo zero, em final de contrato. Bernardo Silva assina por duas épocas pelo Real Madrid. É o segundo reforço de José Mourinho, depois do lateral espanhol Marc Cucurella também ter assinado pelo clube da capital espanhola.
0: Miguel Vidar, aí o Jornal do Meio-Dia.
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0: Meio-dia e 9, à Realpolitik, daqui a instantes.
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0: Meio-dia e 11 vai começar o Realpolitik.
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0: Bem-vindos ao Real Político, uma conversa sobre política e atualidade, todas as semanas aqui na Rádio Observador e em podcast. Eu sou o Miguel Pinheiro.
1: Eu sou o Sérgio José Pinto.
0: E hoje nós vamos falar sobre a guerra das bandeiras entre a AD e o Presidente da República. Vamos também falar sobre as negociações entre o Governo e o Chega para o pacote laboral. Mas antes, Sérgio, temos de conversar sobre o memorando de entendimento para uma negociação que será assinado entre os Estados Unidos e o Irão. Chegados a este ponto, afinal, quem é que ganhou esta guerra?
1: Bom, se queres uma resposta breve e sintética, foi o Irão.
0: Uhum.
1: Mas se calhar não é esse o tema que agora nos... não é por aí que tu queres ir. Foi o Irão porque... a política americana para o Médio Oriente e o ataque feito ao Irão em fevereiro, estamos no fim de junho, não produziu nenhum dos resultados pretendidos. Todos os países da região, amigos e inimigos do Irão, simpatizantes e vítimas do Irão, se manifestaram contra essa agressão ao Irão, o ataque ao Irão. Os resultados foram nulos. E agora é preciso reabrir o Estreito de Hormuz para que a economia internacional não sofra excessivamente. E são as implicações da economia internacional na situação interna dos Estados Unidos e as contingências da política interna dos Estados Unidos que obrigaram Trump a descolar de Netanyahu e a procurar uma solução para o conflito. Mas eu acho que se estivéssemos aqui a fazer uma análise do ponto de vista geopolítico sobre o significado destas ocorrências, íamos para um caminho diferente. Eu acho que agora o que importa é desejar que o acordo seja bem sucedido, que o Irão alcance o seu objetivo, que é fundamentalmente o levantamento das sanções, que estão a afetar o país há décadas, e garantir as condições de segurança do Estado de Israel. Julgo que não será a questão mais difícil. Politicamente é difícil para Trump. Sim, acho que não é mais difícil porque eu nunca me convenci que o Irão quisesse ter armamento nuclear, embora não tenha dúvidas que no Irão houvesse sempre uma facção que considerasse que a única forma de deterrence possível fosse a posse de armas nucleares.
0: Sim, mas a política
1: oficial do Irão acho que nunca foi ter armas nucleares.
0: A ameaça a Israel não seria só essa, mas sim.
1: Espero que as coisas corram bem. Eu só tenho ouvido comentários do Presidente Trump, portanto Estou um pouco apreensivo porque é uma fonte duvidosa, mas a imprensa internacional vem dando eco desse progresso no sentido do entendimento e a normalização do tráfego no Estreito de Hormuz vai diminuir os custos que já estamos a sentir e que se vão agravar. Já sabemos que a inflação está aqui para durar, uma inflação que se está outra vez a combater com taxas de juros quando o problema é um problema energético, portanto vamos todos pagar os custos do problema energético para contrariar a subida dos preços com o aumento das taxas de juros. Portanto, mais uma péssima notícia para toda a gente, e sobretudo para os europeus e para as classes médias endividadas, e para os Estados, que também têm serviço da dívida. Mas, enfim, há luz ao fundo do túnel. Portanto, agora, talvez pudéssemos hoje não nos dedicar a bater na política americana.
0: Vamos só ver se não é um comboio.
1: Que é um tema que eu aprecio, porque acho que realmente o curso dos acontecimentos da política externa de Trump tem sido catastrófica. Vai ser preciso implementar um acordo parecido com aquele que tinha sido assinado no tempo do Presidente Obama, com inspeções de energia atómica internacional. Tudo isso vai ter que voltar a existir. Vai ter que ser libertado o dinheiro congelado do Irão, enfim, no exterior.
0: E ainda vão receber mais.
1: Tem o país destruído, quer dizer... as coisas são como são. E, portanto, o que é preciso é que haja paz na região. Que as vítimas deste conflito não aumentem, já morreu demasiada gente, já sofreu demasiada gente, e agora o que é preciso é resgatar a economia internacional desta situação, porque senão teremos mais vítimas no plano económico e no plano social, e chega porque, de sofrimento, porque é toda esta dureza depois tem implicações políticas. E desde logo para Trump, não é? Mas isso é, digamos que não.
0: Problema dele?
1: Problema, não perdemos o sono com essas dificuldades, mas, por exemplo, para a estabilidade dos sistemas democráticos europeus, é muito importante que, finalmente, ao fim de décadas de dificuldades sucessivas, as classes médias possam respirar um bocadinho, porque não podem. Não podem.
0: Pois, eu vejo-te muito otimista, e ainda bem, é sempre bom ver-te otimista, mas, de facto, não vejo como é que tudo isso vai ser possível. Eu aqui gosto sempre de trazer... um bocadinho uma ideia daquilo que está a ser dito pela direita americana, que não é anti-Trump, só para as pessoas que nos estão a ouvir não acharem, ah, isto é sempre aqueles que sofrem do Trump Derangement Syndrome a dizerem coisas. Não é isso. O Wall Street Journal, que é um jornal que apoiou esta guerra, nos seus editoriais, com vários colunistas, apoiou a decisão do presidente Trump, escreveu, há dias, um editorial, onde diz que é inegável que Trump está a voltar atrás nos seus objetivos principais. Trump não consegue nenhum dos seus objetivos. Pelo contrário, o Irão realmente sai fortalecido disto tudo. O objetivo inicial de Trump era, convém lembrar, uma Venezuela 2. Ele disse, na altura... publicamente, que, enfim, tinha ficado maravilhado com o que aconteceu, a rapidez e a facilidade com que tudo foi feito na Venezuela, e achava que ia repetir isto. Continuam no poder, a Guarda Revolucionária continua a estar no poder, o Irão continua a ser uma teocracia, as possibilidades de rebelião interna ficaram totalmente esmagadas, não há um caminho para a oposição interna. Os países vizinhos ficaram com medo do Irão, porque o Irão mostrou que não terá nenhum problema em atacá-los. Nem sequer a questão nuclear está resolvida. O Trump agora diz... As declarações do Trump no G7 são absolutamente... Uma pessoa que, quando acha que Trump não nos pode surpreender, ele surpreende-nos. As declarações dele no G7 são absolutamente assustadoras. Agora diz que a questão do urânio enriquecido é... Poeira nuclear que vale para aí $500,000, não nos interessa para nada, portanto agora afinal o urânio enriquecido pode ficar lá à vontade. Diz uma coisa absolutamente surreal, faz-me lembrar, eu sei que isto é um lugar comum, e eu não queria vir para aqui com lugares comuns, que eu acho que os nossos ouvintes não gostam disso, mas realmente isto fez-me lembrar o 1984 do Orwell, em que...
1: É tudo ao contrário.
0: E tu tinhas três grandes superpotências, Oceania, Eurásia, East Asia, e que estavam em guerra umas com as outras, e iam mudando de adversário para aliado, sem ninguém perceber muito bem como, e de repente, de um dia para o outro, o adversário já era aliado e vice-versa.
1: E a nova língua, também, não te esqueças que o Trump tem uma nova língua.
0: E então o Trump veio dizer que a atual liderança iraniana é constituída por pessoas muito inteligentes, que não estão radicalizadas e que só querem ajudar o seu próprio país. E uma pessoa ouvir isto, de repente, Trump querer-nos convencer de que a teocracia iraniana, afinal agora, não é preciso preocupar-nos com ela, porque é tudo gente que não está radicalizada, é tudo bons rapazes.
1: É como...
0: Não, podiam estar aí na distrital do PSD de Odivelas. Não havia problema, era tudo igual. Isto realmente, e depois Israel, nós temos posições muito, eu e tu temos posições muito diferentes, para sermos simpáticos, sobre Israel, mas realmente Israel cometeu um enorme erro.
1: E tu ficaste frustrado porque aquela coisa do Beirute ficou ao meio, não é?
0: Não, porque de facto, não, sim, de facto, o Hezbollah continua a mandar em partes substanciais do Líbano. O Irão vai continuar a financiar o Hezbollah e arranjará outros proxies muito rapidamente. E agora Trump acha que quem tem que lidar com o Hezbollah é a Síria. Israel não sabe tratar de lidar com o Hezbollah. Agora aqui a Síria é que foi...
1: Síria é um Estado destruído, é um Estado falhado. Converteu-se num Estado falhado.
0: E por isso, Não consigo imaginar uma saída pior para isto. é que esta.
1: Independentemente dos nossos sentimentos em relação ao Hezbollah, que não serão dos mais afetuosos,
0: seguramente,
1: o Hezbollah é um fenómeno de povo em armas. Nós podemos chamar-lhes terroristas, palhaços, arquitetos pós-modernos, não interessa. Aquilo, tecnicamente, chama-se povo em armas. E povo em armas é muito difícil de vencer uma guerra contra o povo em armas, não é? Todas as guerras do passado em que existiu um povo em armas é difícil.
0: Mas é um povo em, é um
1: foi, difícil, povo... foi difícil no Vietnã, foi claro. Difícil nas invasões francesas da Península Ibérica. É difícil.
0: Claro, mas foi
1: por Napoleão, um lado... se pudesse, chamaria aos guerrilheiros portugueses e espanhóis Hezbollahs.
0: É certo, pronto. Mas é um povo em armas que de facto foi criado e é subsidiado, financiado e apoiado e telecomandado pelo Irão.
1: E nós, não é? Nas guerras napoleónicas, isso tudo pelos ingleses. Mas isso é a vida, portanto, Miguel. Não vale a pena inventar como mal nasceu anteontem para nos atazanar.
0: Mas só há uma pequena diferença. É que enquanto nas invasões francesas, como o próprio nome indica, os franceses vieram para aqui e depois tiveram que levar com o povo em armas... Lá, Israel é bombardeada permanentemente pelo povo em armas e tem a sua segurança em causa pelo povo em armas, e o objetivo do Irão é precisamente criar levantamentos do povo em armas em vários sítios com o objetivo de exterminar o Estado de Israel.
1: Mas olha, mas outra coisa que acho que é importante dizer é o seguinte. O Irão descobriu que não precisa de armas nucleares para nada.
0: Uhum.
1: Porque tem o Estreito de Hormuz. As armas nucleares... só servem para deterrence, para a dissuasão. Ou seja, tu tens armas nucleares, não é com o objetivo de as usares, é com o objetivo de que ninguém te agrida, porque sabe que tu tens uma capacidade de reação devastadora. O Irão descobriu que tem à sua mercê a economia mundial, através do Golfo de Hormuz. E os objetivos como disse o ministro dos Negócios Estrangeiros, os Estados Unidos não vão obter nas mesas de negociações o que não conseguiram pela força, por via militar. Não. E, portanto, a situação vai resolver-se no Estreito, porque o Irão descobriu que tem este leverage sobre a economia mundial. Portanto, isso chega-lhe. Isso chega-lhe. E, se calhar, toda esta aflição e violência e brutalidade e decisões... enfim... erradas. Ainda hoje havia que o Robert Kagan, que é um dos mais brilhantes pensadores neoconservadores, portanto um entusiasta de invasões de Iraques, de tudo e mais alguma coisa, e mudanças de regime e tal, cuja leitura é sempre recomendável porque é um homem de facto brilhante, dizia que esta operação do Irão foi o maior erro estratégico ou militar dos Estados Unidos.
0: Uhum.
1: E, portanto, quando até os falcões do neoconservadorismo, que nós nos lembramos no tempo da presidência de Bush II, e que advogavam que a hiperpotência devia revirar o mundo e alinhá-la com os nossos valores ocidentais, com recurso à força, quando até esses se convertem à ideia de que a geografia é o que é,
0: sim, e por mais poderoso,
1: e a correlação de forças é o que é.
0: Sim, por mais poderoso que seja um país, há limites, não é? E Trump não quer aceitar isso. De facto.
1: É que neste momento os Estados do Golfo tornaram-se Estados tributários do Irão. Quer dizer, isto diz tudo sobre a situação que Trump criou, tão boa para todos. Os Estados do Golfo são Estados para quem a transição para uma economia pós-petrolífera é essencial. E estavam a fazê-la com grande êxito. Apostando no turismo, apostando em grandes centros financeiros e centros de negócios mundiais, sítios seguros e agradáveis para quem gosta daqueles tipo de coisas. Bom, estavam a trabalhar no sentido de diversificação. A verdade é que eles precisam absolutamente que sejam restauradas as condições de tranquilidade, paz e segurança para prosseguirem a sua estratégia. E agora tornaram-se tributários do Irão. Parece que voltamos à antiga Pérsia, não é? E há aqui uns sátrapas que mandam para o Rei dos Reis o seu tributo para terem paz e sossego. Só que o Rei dos Reis não é Trump.
0: Precisamente. E
1: o
0: agora...
1: Rei dos Reis, como se sabe, era o chá da Pérsia.
0: Num minuto, Sérgio, antes de irmos para o intervalo. E agora, Cuba, não é?
1: Cuba.
0: Não é? Portanto, a próxima paragem tudo indica que Trump vai recolher ao seu hemisfério das Américas, libertar Cuba, para voltar a ter uma vitória fácil. Cuba é só chegar lá e dar um empurrão, em princípio. Em princípio.
1: Cuba tem sido sempre ali um problema para os Estados Unidos. Primeiro foi arrebatada aos espanhóis com falsos pretextos, não é? Foi a primeira grande glória militar da jovem nação americana, foi ter derrotado os espanhóis e ter pseudo-libertado Cuba, que se assumiu evidente um país

0: das décadas de comunismo, e agora...
1: Agora tu indica que haverá um procônsul, Marco Rubio, uma espécie de procônsul que vai governar Cuba durante aí uns dois anos, um ou dois anos, para depois eventualmente se candidatar à presidência dos Estados Unidos.
0: Na altura até pode escolher, pode ser presidente de Cuba.
1: Exato, vai ter de escolher. Bem, nós voltamos daqui a nada para falar sobre as polémicazinhas aqui no nosso quintal.

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4: Meio dia e meia, atualizamos as notícias que estão a marcar este dia com o Miguel Videira.
5: St. Gallen da Suíça é este o adversário do Benfica na segunda pré-eliminatória de acesso à fase de grupos da Liga Europa. É o que determina o sorteio que decorreu há pouco em Nyon. O St. Gallen terminou em segundo lugar no campeonato na última época e venceu a taça. Os jogos da pré-eliminatória estão agendados para 23 e 30 de julho. Daqui a pouco realiza-se o sorteio das pré-eliminatórias da Liga Conferência em que vai participar o Sporting Clube de Braga. Estamos em contagem crescente para a estreia de Portugal no Campeonato do Mundo de Futebol. É mais logo a partir das 6 da tarde em Houston. Nesta madrugada, o selecionador Roberto Martínez fez a antevisão do encontro. Pede que se sonhe com a conquista do Campeonato do Mundo, sim, mas com os pés bem assentes na terra. Mensagem sublinhada por Roberto Martínez, que revelou que Ruben Dias, o central do Manchester City, internacional português e titular da Seleção Nacional Portuguesa, não vai a jogo ainda a recuperar de uma lesão sofrida na partida amigável frente à Nigéria. Há emissão especial aqui na Antena do Observador para acompanhar este encontro, logo a seguir à edição das 5 da tarde. Quem não vai estar nas bancadas do estádio que acolhe este jogo de estreia de Portugal são os líderes partidários e parlamentares. Foram convidados pela Federação Portuguesa de Futebol, mas por questões de agenda declinaram o convite. De resto, foi tema da Comissão de Inquérito esta manhã, aqui na Antena do Observador. O líder da bancada parlamentar do PSD, Hugo Soares, sublinha que a aceitação do convite não viola qualquer regra, lamenta a demagogia em torno do tema, mesma ideia defendida pelo líder parlamentar do Chega, Pedro Pinto, e também por Eurico Brilhante Dias, o líder parlamentar do Partido Socialista. O ministro da Administração Interna está a ser ouvido a esta

A hora no apartamento já falou sobre a prevenção e combate aos incêndios florestais. Diz que falta uma cultura de limpeza nos espaços rurais, uma preocupação para Luís Neves, que falou também sobre movimentos extremistas e para dizer que os movimentos de extrema-direita representam hoje em Portugal uma ameaça maior que os grupos de extrema-esquerda. Foi em resposta a uma pergunta do deputado da Iniciativa Liberal, Rui Rocha, uma declaração que haveremos de escutar daqui a pouco aqui na edição da 1 da tarde.

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13: E a 25 minutos da 1 da tarde, a segunda parte do Realpolitik.
14: Bem-vindos de volta ao Realpolitik. Sérgio, esta semana, na realidade já vem de antes, houve esta polémica da lei das bandeiras, tentando resumir aqui, para não faças essa cara de quem não tem paciência para isto, tentando resumir...
15: Sabes bem quem foi o homem cruel que impôs este tópico de discussão.
14: Então, o que é que se passa? O CDS achou que era útil ter uma legislação que disciplinasse a colocação de bandeiras nos edifícios públicos. O CDS dizia que estava a pensar em bandeiras, por exemplo, relativas à Palestina. Os críticos do CDS diziam que, na realidade, o CDS estava a pensar nas bandeiras LGBT. A AD aprovou, juntamente com o Chega, um diploma. O Presidente da República mandou para trás, invocando alguns argumentos políticos e outros argumentos jurídicos. Pronto, acho que os jurídicos, deixamos isto para os juristas. Mas além de achares o tema irrelevante, Sérgio,
15: como não é irrelevante.
14: Ok.
15: Eu não acho que as questões simbólicas sejam irrelevantes, até essas geralmente são as mais importantes. Esta, por acaso, é uma exceção.
14: Mas, olha o azar.
15: Já sabia que tu, retorcido como és e cruel, ias impor um debate sobre este tema das bandeiras. E portanto, aqui estamos para as bandeiras. Olha, eu não faço ideia. Eu sei que o Presidente vetou, não conheço as razões. Mas parece-me evidente que o Presidente detectou aqui o aroma abafiento da boa velha homofobia e, portanto, fez o que fez com um bom liberal.
14: Uhum.
15: E vetou aquilo. CDS, agora nestas coisas, se fosse uma iniciativa vinda do PSD, eu diria que era mais uma tentativa de desviar as atenções da situação real do país, que é difícil. vinda do CDS, acho que enfim, só pode ser compreendida como mais uma prova de vida de um partido à procura de, de uma razão de ser, não é? E agora, pelos vistos, quer travar este combate contra as bandeiras LGBT, que é evidentemente o que está em cima da, da mesa. Isto faz lembrar uma conversa que eu tive há muitos anos com um dirigente do CDS. Não me lembro se era o Freitas do Amaral, se era o Basílio Horta. Alguém me dizia assim: o grande problema do CDS é que os militantes estão muito à direita dos dirigentes e os eleitores estão muito à direita dos militantes.
14: Eu até acho que a origem disso era, não sei se não era o Adelina Mar da Costa.
15: É capaz de ter sido o Adelina Mar da Costa, porque era um tipo era muito retido. Espírito. Eu não conheci, infelizmente para mim. E realmente, portanto, é a mesma coisa. Lá estamos nós, aqui a debater um tema primordial.
14: Mas ele existe e levou a um veto político do, do Presidente da República. Aparentemente, é mesmo assim. O PSD convenceu o CDS a corrigir pelo menos as questões jurídicas. Eu fiquei um bocadinho... Eu não achei a argumentação do Presidente da República brilhante. Não é? Independentemente de podermos achar que temos mais que fazer, não é?
15: Se bem que eu também... Mas como autoridade, porque eu não disponho, porque já reconheci que não li...
14: Pronto, mas eu vou-te iluminar. Vou tentar iluminar-te. Eu já te disse que tivemos uma ouvinte que nos mandou um e-mail a pedir que queria ter a t-shirt que nós prometemos na última semana a dizer: o Miguel tem razão.
15: E o boné.
14: Pronto. podemos fazer um boné género MAGA. Pronto, tudo o que é artigo de merchandising está a ser tratado, é só para os nossos ouvintes saberem. Bem, mas então, eu acho que há ali dois problemas com a argumentação de António José Seguro. Um, ele diz que não há nenhum impedimento a que sejam hasteadas bandeiras que simbolizem causas humanitárias. E diz também que quando um titular de cargo político está a hastear uma bandeira que simboliza a paz, os direitos humanos ou a proteção do clima, segundo ele, não está a imprimir ao Estado uma orientação que lhe seja estranha, porque esses já são os compromissos do Estado. É esta a argumentação de António José Seguro. Eu acho que há aqui dois problemas. O primeiro é o de saber o que é uma bandeira que simboliza a paz. Acho que o problema começa logo aí, porque algumas pessoas podem achar que a bandeira da Palestina simboliza a paz. Outras podem achar que a bandeira da Palestina simboliza a adesão a formas de atuação, por exemplo, do Hamas ou do Hezbollah. Portanto, o que é uma bandeira que simboliza a paz? Tem que ser uma bandeira com pombinhas? Já para não falar do facto de que durante décadas e nas últimas décadas, desde a Segunda Guerra Mundial, desde antes da Segunda Guerra Mundial, o PCP, os Partidos Comunistas, o Movimento Comunista Internacional, politizou a questão da paz, quando no fundo o que queria era um desarmamento.
15: Era verdade.
14: Pronto. Portanto,
15: Como dizia Mitterrand, os pacifistas estão todos de um lado e as armas e os mísseis todos do outro.
14: Muito. Olha, Mitterrand acho uma ótima... Portanto, há este problema. E depois... Acho que há um outro problema que é, não havendo uma lei que regula isso, então e se alguém quiser içar uma bandeira que não simboliza a paz? Se alguém, de repente, quiser içar uma bandeira que não simboliza a paz, nem os direitos humanos, nem a proteção do clima, se não há nada que proíba o hastear de algumas bandeiras, então tu podes pôr uma bandeira qualquer. Pronto. Portanto, eu até simpatizo com a questão de uma posição liberal, como estavas a dizer, que é: façam lá o que vocês quiserem. Cada município, não é? Temos tantos, cada município decida o que é que quer fazer. E se fizeram um disparate dos eleitores,
15: tratarão
14: do assunto, se Deus Nosso Senhor Jesus Cristo quiser. Mas não estou a ver muito bem que António José Seguro tem aqui argumentos espetaculares. Mas enfim, agora o que irá acontecer, em princípio, é... que o Parlamento, em princípio, não é, aprovará uma nova versão do diploma, acomodando algumas das objeções jurídicas do Presidente, e depois, eventualmente, ou haverá um novo veto, e depois teremos de ver se a maioria quer atropelar o Presidente ou não. Mas tu não vês aqui um primeiro sinal de ruptura?
15: Não. Quer dizer, tantas dificuldades, tantos problemas, tantas questões em aberto e agora vamos uma grande ruptura por causa das bandeiras. Eu acho que o que se devia prever na legislação é proibida a fixação de bandeiras que causem perturbação à ordem pública, à paz pública, constituam provocação, ofensivas de direitos humanos, assim uma coisa, uma cláusula
14: aberta,
15: cheia de conceitos indeterminados. Uhum. Não é? E depois o bom senso das pessoas preenchia. Como é que é possível agora vamos fazer uma lei a dizer bandeiras ecológicas sim, LGBT não, não sei o quê, tal, com a cara do Netanyahu, não, com não sei quê. Não, isto não faz. Não. O problema nem devia existir.
14: Certo.
15: Mas pronto, nós estamos aqui todos a ser instrumentalizados por um partido que não existe, que tem dois deputados por generosidade e inteligência do PSD, que traz uns pozinhos eleitorais à AD que são indispensáveis para tirar deputados. Já nem sei se é o PS ou Chega. Uhum. De facto, o CDS não consegue eleger deputados, mas ainda tem votos. E esses votos são...
14: Mas decididos. Ajuda a eleger deputados por causa do método.
15: Ajuda a eleger deputados. Dá-se pouco por ele e de vez em quando irrompe com estas grandes questões nacionais. Pronto, que é as bandeiras nos edifícios públicos. Pronto.
14: É óbvio que o Chega... entendo que só tem um caminho, que é o de estar nas guerras culturais a tentar...
15: O Chega deve estar furioso, pensando como é que não nos lembramos disto. Como é que não nos lembramos disto?
14: Paralelamente a isto, o Chega tornou-se praticamente no único parceiro do governo para negociar, seja o que for. No início da legislatura, Luís Montenegro dizia que queria ir andando a célebre política do pisca-pisca, em que ora falava, ora aprovava coisas com o PS, ora aprovava coisas com o Chega. Seguramente, admito que esteja a aprovar algumas coisas com o PS, nós é que não damos por isso, e vamos ter ainda o orçamento, vamos ver para onde é que isso vai. Mas, olhando para os últimos grandes momentos legislativos no Parlamento, as negociações... Temos chegado a um ponto em que já quase não é uma questão de só aprovar com o Chega, é de só falar com o Chega, porque seguramente na questão do pacote laboral nem sequer está a haver conversas entre Luís Montenegro e José Luís Carneiro. Isto está a acontecer porquê, Sérgio? Porque o Chega se está a mostrar um partido sensato e adepto do diálogo, porque o PS... perante tudo isto, acha que o melhor é ter distância do governo para poder dizer que não tem nada a ver com nada disto e não ficar enredado aqui em armadilhas e em subtilezas e em dúvidas? O que é que está a passar e o que é que podemos esperar daqui para a frente, e nomeadamente depois também com o orçamento? Estás a ver um caminho ou não?
15: Bem, eu acho que o país está a revelar-se no atual quadro político mais ou menos ingovernável. E quem tem a responsabilidade primeira de construir condições de governabilidade é o governo. E estes zigue-zaguear, estas oscilações, são demonstrativas da incapacidade de governar, ou seja, de implementar, de fazer aprovar, de viabilizar um qualquer programa político, o seu programa político, uhum, nas condições que dispõe. Isso é evidente. E a forma como tem tratado o Partido Socialista, do meu ponto de vista, não ajuda à construção de acordos com o Partido Socialista. Eu acho que o Partido Socialista tem sido demasiado conservador em relação à necessidade de implementar reformas, porque o país gosta de enterrar a cabeça na areia. O país tem estes ticos de avestruz e de não reconhecer os grandes problemas nacionais, não é? E o PS tem que colaborar como força reformista que é. Não pode ser um partido que só anda aqui para dizer: deixámos o país em estado de perfeição, ele agora está a revelar algumas, está num processo de reversão e desconstrução e a caminho do caos. Isto não é uma descrição da realidade aceitável, porque não é assim. O país tem dificuldades que vem de trás. E o PS devia procurar, e o estágio do PS, tem sido bastante, enfim, gozado por causa da sua inclinação para trocar epístolas com o Primeiro-Ministro, dizendo...
14: Certo.
15: Então, não é verdade,
14: as cartas.
15: As famosas cártulas, as cartas de José Luís Carneiro aos Coríntios. E os Coríntios nada. Mas a verdade é que o Partido Socialista tinha esse papel. Agora, não é possível com este estilo de governação. Quer dizer, hoje estávamos aqui a ver, e cito com a devida vénia, do Expresso. Na semana passada, a Ministra do Trabalho garantiu que foram identificados 159 milhões de euros em prestações sociais pagas indevidamente. Agora, o Ministério esclarece ao Expresso que a esmagadora maioria destes casos resulta de atrasos administrativos e que 90% deste montante já foi regularizado. Ou seja, se a Ministra do Trabalho imagina que consegue viabilizar as suas propostas, mobilizando, com meias verdades ou falsidades, mobilizando a opinião pública contra os mais pobres e os mais carenciados, rompe logo as condições de qualquer entendimento com o Partido Socialista. Então mais vale já matrimoniar-se com o Chega, porque aliás está no partido errado, porque isto é conversa de quem devia estar no Chega. Então, acuda que eu engano, se calhar, inscreveu-se.
14: Engarou-se da porta.
15: Engarou-se. Se o PSD está a caminho de se transformar no Chega, isto é um discurso que pretende, não pode ter outra função, para mobilizar apoio em favor das suas propostas, e note-se que tinha todas as condições. O Partido Socialista inscreveu isto no plano de reconstrução e resiliência.
14: A PSU, não é?
15: É preciso as propostas, há propostas discutíveis, outras parecem-me justas e necessárias. É preciso consolidar aqueles apoios, é preciso conhecer qual é o montante que o governo considera adequado. É preciso racionalizar, transparência, justiça, para libertar recursos para quem verdadeiramente precisa e para não os dissipar com quem não precisa, nas situações marginais em que isso acontece. Quer dizer, é preciso criar incentivos para as pessoas regressarem ao mercado de trabalho, ajudá-las nesse processo. Há tantas coisas positivas que podem ser ditas a favor de um compromisso construtivo para bem de todos e do país, no momento em que em toda a Europa o welfare state está a estourar com pressões excessivas e a classe média já não aguenta pagar mais um tostão de impostos. Quer dizer, e vem-me com esta história inventar, transformar os pobres e os necessitados e os subsidiados num bando de abusadores. Nós já conhecemos este discurso, mas não é o discurso que nós naturalmente associamos ao PSD. Portanto, o PSD tem que saber o que é que quer. E tem que saber com que parceiro se quer sentar à mesa. Porque com este discurso, não há hipóteses nenhumas que o Partido Socialista, que o PS, em circunstância alguma, se associará a esta cruzada contra os mais carenciados. E, portanto, depois queixem-se, não conseguirem fazer nada. Não conseguem porque não merecem. Não têm talento suficiente político.
14: Eu acho que aí há esse último ponto, de facto, é importante, como todos os outros, Sérgio. Mas é especialmente importante. Eu acho que há um problema de incompetência, de facto. Acho que há um problema de incompetência. E acho que há um problema de não saber para que é que serve um ministro. Nós vimos isso, aliás, confessado pela própria, com a ex-ministra da Administração Interna, que deu uma entrevista a reconhecer que não tinha as qualidades necessárias para ser ministra da Administração Interna. Reconheceu que tinha uma enorme capacidade para analisar problemas e para até arranjar soluções, teoricamente, para os problemas, mas depois confrontada com a realidade, não tinha capacidade para se impor e para reagir. E aqui com a ministra Palma Ramalho, acho que nós temos uma situação semelhante. Uma grande especialista. Não, é uma grande...
15: Miguel, mas tu és um grande responsável por isso. Mas, não sei se sabias. Eu também quero uma t-shirt a dizer isto. Miguel, és um grande responsável por isto. Miguel,
14: duas t-shirts e um boné.
15: Deixa-me só dizer-te o seguinte. Eu estou farto de ouvir há anos que eu ouço.
14: Sim.
15: Querubins, designadamente, na comunicação social.
14: Sou eu o querubim.
15: És um querubim. A dizer que os políticos têm que ser especialistas. Olha, o Kenneth Clark, um dos mais extraordinários gigantes da política inglesa, foi ministro de 5, 6 ou 7 ministérios ao longo
14: de
15: décadas.
14: É um grande hábito no Reino Unido.
15: Chama-se um grande político. Mas os especialistas têm que estar a ajudar os políticos. Não podem ser ministros.
14: Precisamente.
15: Os especialistas não podem ser ministros. Para já, porque os problemas nacionais não se resolvem com os especialistas, não é? Se nós organizávamos já aqui, íamos ao Conselho de Reitores e diziam: vamos fazer como no tempo do Dr. Salazar, arrebanha aí uma vara de catedráticos e resolva-se.
14: E Coimbra?
15: Todos de Coimbra, claro.
14: Santo Deus,
15: única,
14: de Coimbra.
15: É a única instituição de merecedora de algum crédito.
14: Tu gostas de citar Almeida
15: Santos. E portanto, assim, a política faz com políticos. A política faz com políticos. Ou então não acontece.
14: Estamos que harmonia cósmica. Absolutamente de acordo. A ministra Palma Ramalho seria ótima.
15: Mas eu não estou aqui a divulgar a substituição da ministra, nem ninguém.
14: Não, nem tu, nem eu. É
15: nem o princípio da admissão dos ministros. Vínhamos nós agora para aqui. As admissões, seja de quem for.
14: Façam como entender.
15: Eu acho que são todos uns mártires. Portanto, tenho por eles grande respeito e devoção.
14: Mas realmente, um ministro, especialmente numa. Há pastas que são uma espécie de. Desporto de contacto, não é? É como rugby, como as lutas que nós vimos na Casa Branca no aniversário de Trump. Aquilo é dar pancada e receber pancada. E tem que saber o que se está a fazer. E quando um dos grandes objetivos do governo é fazer uma reforma laboral e fazer uma reforma das prestações sociais, é preciso ter um ministro que saiba o que está a fazer, saiba como é que se constrói uma reforma com as ajudas dos especialistas e depois como é que se aprova aquilo. E aprovar aquilo não serve ter um diploma espetacular. Eu não estou a dizer que é espetacular. Estou a dizer que mesmo que fosse espetacular, não é suficiente.
15: Eu acho que já elogiámos suficientemente a ideia que está por detrás,
14: certo,
15: da iniciativa governamental e do PRR que vem do passado.
14: Claro,
15: somos insuspeitos.
14: É isso. Mas agora, esta ministra tem de facto uma enorme capacidade para executar a si própria, não é? E esse é mais um exemplo. Como é que não há uma alminha naquele ministério com competência suficiente para... Nos sítios a sério, os ministros não dizem uma única frase que não seja vetada. Há um livro ótimo... De um tipo que era que escreveu os discursos do Obama. E ele descreve como é que eram feitos os discursos do Obama. E cada frase de um discurso do Obama, eles tinham não sei quantos fact-checkers, pessoas cuja obrigação era certificarem-se que o presidente não dizia uma asneira. E, de facto, nós aqui temos ministros que todos os dias dizem asneiras. E uma ministra que diz uma asneira dessas e que depois tem que vir... pedir desculpa, se é que vem pedir desculpa, mas pelo menos tem que ouvir coisas destas.
15: Desmentida pelo seu próprio ministério.
14: Quer dizer, isto assim não é possível. E o governo, que já tem as condições difíceis que tu relataste bem...
15: Não é isso, não é só isso, Miguel. O país está a viver... Não é? O nosso país está a viver uma situação difícil, uma situação social difícil, que não tem tradução suficiente no espaço público, no debate público.
14: Uhum.
15: Vários países europeus que são mais ricos do que nós estão também a viver uma situação difícil, mas não têm a gravidade e a dureza e não é tão penosa como aquela que nós estamos a viver. Nos momentos difíceis, a tentação de encontrar bodes expiatórios,
14: uhum,
15: é grande, e nós temos que ser muito cautelosos nas coisas que dizemos em relação aos imigrantes, em relação aos mais carenciados, em relação às pessoas que estão numa posição de vulnerabilidade e que são, digamos, estão muito bem posicionadas para serem responsabilizadas pelos demagogos pelas nossas dificuldades. E, portanto, é essa responsabilidade que eu não encontro neste tipo de declarações.
14: Certo. Percebo agora com horror, Sérgio, que chegámos ao fim. Não vamos ter tempo para falar sobre o Mundial de Futebol, mas eu tenho a certeza de que alguns nas próximas semanas vamos...
15: Foste tu que vieste com as bandeiras.
14: Peço desculpa. De facto, mais uma vez, opções horríveis. Quem nos está a ouvir vai ter que nos desculpar. De qualquer forma, voltamos na próxima quarta-feira. Vai continuar a haver Mundial de Futebol, portanto, aguardem-nos. Vamos estar aqui em direto ao meio-dia, vamos estar também em podcast. Podem seguir-nos nas plataformas, já sabem, essas coisas todas. Já fizeram tudo isso de certeza. Portanto, Sérgio, até para a semana.
15: Até para a semana. Um abraço.

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0: Tenha uma ótima tarde, esta é a Rádio Observador. É uma hora. Está a começar o Jornal da Uma com a edição do Miguel Videira. Miguel, começamos com o sorteio da segunda pré-eliminatória da Liga Europa. O Benfica já tem adversário.
1: É o St. Gallen da Suíça. O clube terminou em segundo lugar no campeonato na última época. Venceu a taça. Os jogos da pré-eliminatória estão agendados para 23 e 30 de julho. A esta hora está a começar em Nyon o sorteio das pré-eliminatórias da Liga Conferência, em que participa o Sporting Clube de Braga. Se, entretanto, for sorteado o adversário da equipa bracarense, no decurso deste jornal aqui, daremos conta disso mesmo.
0: E estamos em contagem decrescente para a estreia da seleção portuguesa no Campeonato do Mundo de Futebol. A seleção entra em campo às 18h.
1: Frente ao Congo e a acompanhar a equipa das esquinas, o sonho de milhares de portugueses de ver a seleção erguer, por fim, a taça de campeão do mundo. É um sonho partilhado pelo médio português, pelo internacional português, Bruno Fernandes.
2: O nosso sonho está lá, aquilo que nós queremos, estamos bem cientes disso. Acho que sonhar não é proibido, mas o nosso foco principal, agora que começa o Mundial, é o jogo de amanhã e tem que ser assim, ir jogo a jogo, porque se queremos realmente ser intitulados como a melhor seleção de sempre portuguesa, eu acho que temos que pensar primeiro no próximo passo e não muitos passos à frente.
1: Bruno Fernandes, durante a conferência de imprensa desta madrugada, de antevisão da partida frente ao Congo, marcou também presença o selecionador nacional, Roberto Martínez, também sonha, mas com os pés bem assentes na terra.
3: O sonho comanda a vida. Para todos nós, vocês como jornalistas, tudo é um sonho e comanda a vida. Para nós, a seleção portuguesa, o sonho comanda o nosso Mundial. Faz sentido que o nosso presidente, que o nosso capitão, falem do sonho. Eu também tenho o sonho. E temos o mesmo. Mas a minha responsabilidade é mostrar que o Mundial ganha-se racionalmente e como um caminho muito bem marcado.
1: Com esta primeira etapa, a seleção do Congo, e uma certeza, Rúben Dias não vai a jogo.
3: O Rúben teve um golpe durante o jogo contra a Nigéria e fizemos os testes, está tudo bem estruturalmente e agora é só não arriscar.
1: Rúben Dias não joga por precaução, foi isso que revelou esta madrugada Roberto Martínez, o selecionador nacional português. Ainda sobre a seleção, dar conta que o Real Madrid deu conta de que Bernardo Silva vai mesmo atuar na equipa da capital espanhola. É oficial a contratação do médio criativo português Bernardo Silva, que alinhou nas últimas épocas no Manchester City de Pepe Guardiola. Oficialização foi anunciada esta manhã.
0: E por questões de agenda, nenhum dos líderes partidários e parlamentares vai marcar presença no jogo de estreia de Portugal no Campeonato do Mundo de Futebol.
1: Declinaram o convite feito pela Federação Portuguesa de Futebol, tema abordado esta manhã aqui na antena do Observador. Os líderes das bancadas de PSD, Chega e PS na Assembleia da República foram os convidados da Comissão de Inquérito. O social-democrata Hugo Soares não vai estar em Houston, palco do encontro, mas podia, sublinha que a aceitação do convite não viola qualquer regra e acrescenta a este propósito um lamento.
4: Honestamente, a demagogia à volta destas questões é algo que me incomoda com toda a sinceridade. É uma questão, evidentemente, também de representação parlamentar num momento que é um momento importante para a vida coletiva. Que é mesmo, quem não quiser atribuir essa importância ao futebol, ou está desligado da realidade ou não percebe nada do que está a acontecer. Eu tenho o maior dos gostos em, sabendo que não violo nenhuma regra, sabendo que ninguém me está a oferecer nada para eu fazer uma coisa a favor de alguém, sabendo que o convite é um convite sincero, que nos permite estar com as nossas comunidades, eu quero dizer, eu tenho todo o gosto em aceitar o convite.
1: A mesma ideia é defendida pelo líder parlamentar do Chega, Pedro Pinto.
5: É um convite importante para todos nós. Ficamos satisfeitos que a Seleção Portuguesa de Futebol tenha feito isso. É uma representação, quer do partido, quer da Assembleia da República, ou seja, porque o convite não é pessoal, não é um convite de para o Hugo Soares, para o Pedro Pinto, para o Eurico Fernandes Dias, não. É para os líderes, os grupos parlamentares, fosse ele qual fosse. A primeira coisa que eu fiz quando recebi o convite foi indiquei a falar com o gabinete do Presidente da Assembleia da República para ver se podíamos ou não aceitar esse convite. Porque acho que é assim que as coisas têm que fazer. E depois nós também sabemos que demora também a tratar do visto para os Estados Unidos, porque para os Estados Unidos também precisamos de visto. Depois foi ver a agenda, e depois a verdade é que com esta agenda é impossível estar a sair daqui neste momento.
1: Do lado do PS também a agenda dificultou a aceitação do convite, e este propósito, Eurico Brilhante Dias procura desmistificar a ideia de privilégio.
6: Nós temos alguma pedagogia a fazer sobre essa questão, no sentido de perceber que os portugueses votam em políticos que representam. Ir ao futebol, e é preciso que as pessoas tenham consciência, uma ida à USTA nestas circunstâncias significa fazer um voo 7 ou 8 horas para lá, ver o jogo e regressar num avião 7 ou 8 horas. Portanto, não é propriamente um passeio, mas é uma obrigação de representação institucional. Deve ser vista assim, e eu espero pelo menos que este momento de discussão sobre isto clarifica o assunto também na opinião pública.
1: O desejo de Eurico Brilhante Dias do PS, que com Hugo Soares e Pedro Pinto estiveram esta manhã na Comissão de Inquérito da Rádio Observadora.
0: Deputados que não vão às Américas ver a seleção contra a República Democrática do Congo. É um jogo que pode ouvir aqui na Rádio Observador. A emissão especial começa logo a seguir ao Jornal das 5.
1: E quem é que vai participar nesta emissão especial, João?
0: Boa pergunta. Tinha aqui no menu e agora apanhaste-me em contrapé. Já te vou dizer quem é que vai relatar este jogo.
1: É o Ricardo Loureiro, não é?
0: É o Ricardo Loureiro. E depois vai ter comentários também do Gabriel Alves, do Augusto Inácio e do Pedro Henriques. O Ministério Público, Miguel, vai recorrer da pena suspensa aplicada ao agente da PSP que matou Odair Muniz.
1: E disse mesmo, deu conta à Procuradoria-Geral da República numa resposta enviada à agência Lusa. O agente da PSP foi condenado a 3 anos e meio com a pena suspensa. A família de Odair Muniz já tinha anunciado a intenção de recorrer desta decisão e o mesmo vai fazer agora o Ministério Público.
0: E o Ministério da Administração Interna considera que os movimentos de extrema-direita representam hoje em Portugal uma ameaça maior que os grupos de extrema-esquerda.
1: Foi durante uma audição no Parlamento e em resposta a uma pergunta feita pelo deputado da Iniciativa Liberal, Rui Rocha.
7: A ameaça de extrema-direita é muito maior. Têm armas, matam, ameaçam, coagem. É evidente que a extrema-esquerda radical está numa ascensão do ponto de vista europeu e é evidente que já teve aqui atos. Eu fui o primeiro a condenar os atos de remessa do coquetel Molotov de marcha contra a vida e fui o primeiro a apelidá-lo, que é que poderíamos estar perante um ato terrorista.
1: Sejam de direita ou de esquerda, os movimentos extremistas são uma preocupação para o Ministro da Administração Interna, que foi também confrontado nesta audição com a preparação da época de incêndios.
7: Há mais meios que foram apresentados através do DECIR, mais meios humanos, mais meios do ponto de vista de equipamentos, e por isso isso dá-nos algumas garantias, mas sendo certo que nenhum país pode dizer, até os países mais ricos, debelarem as grandes calamidades. Eu quero dizer relativamente à questão da limpeza da ONU A23 e de outra área que aqui referiu, que continua por limpar, há de facto alguma falta de limpeza, mas nós temos uma Constituição que fala na propriedade privada e a propriedade privada põe este obstáculo.
1: A Luís Neves, o Ministro da Administração Interna, com este diagnóstico, falta uma cultura de limpeza dos terrenos em Portugal.
0: 1:08, tempo ainda para notícias de âmbito local. Miguel.
1: O Ministro das Infraestruturas validou o acordo para a construção da nova ponte rodoviária sobre o Rio Ave. A obra, aguardada há mais de 10 anos, vai ligar a cidade à freguesia de Azurara. O investimento ronda os 20 milhões de euros. Será coordenado em parceria com Infraestruturas de Portugal. O projeto promete aliviar o trânsito e melhorar as acessibilidades à região. Em Leiria, começaram hoje as obras de requalificação da rede de drenagem pluvial na urbanização de São Romão, um investimento total de cerca de 432 milhões de euros. A obra prevê uma intervenção em várias zonas de leito de cheia e pretende reduzir os episódios de inundação. Por causa destas obras, o trânsito vai ser cortado na Travessa da Esperança, por isso a Rua da Encosta e a Rua da Fonte devem ser usadas como percursos alternativos. Seguimos até à Zambuja. O Uso, um serviço de transporte flexível em táxi, já está em funcionamento no município, funciona por reserva e pretende complementar a oferta em zonas com menor acesso a transportes. Este novo serviço resulta de uma parceria entre o município e a comunidade intermunicipal da Lesíria do Tejo. Em Almada está quase a começar o ciclo de concertos Está Tudo em Festa, no Parque da Paz. A estreia esta sexta-feira. São convidados os artistas Ana Lula Cainano e José Cid. Há ainda outros nomes como Bia Cabós e Bateu Matou, e a fechar Marisa Liz no dia 24 de junho. A entrada é livre. As festas da cidade de São João da Madeira de 2026 começam esta quinta-feira, dia 18 de junho, com as tradicionais marchas populares marcadas para as 7h30 da tarde na Avenida da Liberdade. Há constrangimentos à circulação automóvel, principalmente no lugar de ponte e no troço da Avenida da Liberdade, paralela ao Jardim Municipal. As festas terminam no próximo dia 24 de junho, é no Jardim Municipal, com um espetáculo de fogo de artifício.
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0: 1:10, daqui a pouco, e o campeão é...
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0: 1:12. Estamos a poucas horas da estreia de Portugal no Mundial 2026. É hoje, às 18h, frente à República Democrática do Congo. Onde vão os ouvintes da Rádio Observador ver ou ouvir este jogo? Estamos a desafiar os ouvintes a enviar mensagens áudio através do 910024185. Onde vai ver o jogo a Catarina Giastal?
17: Alô, hoje vou ver o jogo em casa apenas, sentada no sofá, sendo do trabalho, como o tempo é curto e eu quero ver logo desde o início. E se tiver mais trabalho para fazer, nem sei se vou estar a trabalhar com um olhinho já no jogo, mas como estou remota, vou ver o jogo em casa.
0: Em casa, Catarina Giastal. Catarina, pode sempre ouvir também a emissão especial da Rádio Observador com relato deste Portugal, República Democrática do Congo, a partir das 18h, do Ricardo Loureiro. Os comentários são do Augusto Inácio, do Gabriel Alves e do Pedro Henriques. Vai começar. E o campeão é...
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0: E o campeão é na Rádio Observador a partir de agora. Hoje é 17 de junho, às 6 da tarde, hora de Lisboa. Portugal estreia-se no Mundial de 2026. Em Houston, a seleção nacional vai defrontar a República Democrática do Congo e com uma ausência já confirmada, a do defesa central Ruben Dias. Eu sou o Nelson Ferreira, comigo estão hoje os campeões Pedro Henrique, João Castro e João Pinto. Vamos fazer a análise desta partida frente à equipa africana. Mas vamos também abordar daqui a pouco já o adversário conhecido para o Benfica na Liga Europa, segunda pré-eliminatória, o Sangalã da Suíça é o adversário do Benfica nesta competição europeia. Pedro Henriques, começo por ti, muito bem-vindo. Nas últimas horas também tivemos vitórias da Argentina, de França, também da Noruega, com os seus goleadores a faturarem e muito. Isto quer dizer que Cristiano Ronaldo estará com mais ganas que nunca para esta partida de mais logo?
1: Muito boa tarde a todos, que sejam uma boa tarde e uma boa noite para todos nós. É sinal que Portugal vai fazer aquilo que ainda não foi feito e para fazer-se aquilo que ainda não foi feito é entrar com o pé direito sem facilitar. Até porque temos aqui, digamos, duas caras metades, se assim podemos dizer, das equipas europeias, do tipo Espanhas e Bélgicas, que entraram um pouco tímidas, mas depois também temos as Suécias, as Noruegas, as Franças, a própria Alemanha, que entraram com tudo. E, portanto, Portugal, que para este jogo, no meu ponto de vista, tem que ser favorito, para o jogo específico, favorito e candidato, tem que ganhar. E é relevante e importante que se comece a criar exatamente esse sentimento de vitória para que o tal tão desejado caneco, que não vai ser fácil, porque já vimos que a Argentina está muito bem, a França eu acho que está acima de todas as outras seleções, continuo a ter essa opinião, mas portanto é preciso começar hoje. Quanto aos resultados que vimos, portanto, lá está, a tal França com Mbappé a tornar-se o melhor marcador da seleção francesa de todos os tempos e a aparecer nos momentos, depois de uma primeira parte muito apagada, a aparecer. Uma Argentina com esta dupla questão, como eu já pus hoje no meu Instagram, por um lado, um hat-trick do Messi, e o Messi faz parte também do imaginário de todos nós e de uma realidade que é realmente ser um jogador extraterrestre extraordinário, juntamente com o Cristiano Ronaldo, e ainda bem que coexistiram os dois durante esta vintena de anos, que é um bocadinho mais, e com o tal hat-trick, mas também com um lance que para mim, enfim, a gente diz que é polémico, para mim não é polémico.
0: É a expulsão?
1: É cartão vermelho direto, claramente, à luz daquilo que é a nova interpretação das leis, por muitos comentadores que eu tenha visto, alguns deles até ex-árbitros, e estou a falar de internacionais, estrangeiros, a tentar pôr ali paninhos na fervura, não há como dar a volta. É cartão vermelho direto e o VAR tinha que intervir neste lance. De qualquer maneira, estão os motores a aquecer, nós estamos neste momento, obviamente, a olhar para os outros, mas estamos sobretudo a olhar para aquilo que diz respeito a nós, e daqui um bocadinho, se cá vais-me perguntar o 11.
0: Queres avançar com ele?
1: Sim, posso avançar. Força. Eu acho que eu tenho 9 certezas e duas posições que podem ser equacionadas. Em relação, portanto, o Diogo Costa na baliza, isso não deixa dúvidas. Eu também não tenho dúvidas nos centrais. Eu acho que quem vai acompanhar o Renato vai ser o Gonçalo Inácio e à esquerda o Nuno Mendes. A primeira questão, se calhar muita gente está a apontar o Cancelo à direita, até porque faz uma ponta final extraordinária, é um jogador fora de série também, mas eu curiosamente vou apostar no Diogo Dalot. Depois, o João Neves, o Vitinha, o Bruno Fernandes, o Bernardo Silva e o Cristiano Ronaldo, acho que são titularíssimos. E depois a outra dúvida é quem que pode fazer o corredor esquerdo, porque sabemos que o João Félix se casa muito bem com o Ronaldo, sabemos que o Pedro Neto apareceu muito bem nestes jogos, mas eu acho que dentro de uma certa postura de, não é conservadorismo, mas de alguma aposta naquilo que é a normalidade do nosso selecionador, que acho que não joga assim muito fora com coisas muito estranhas, eu acho que ele vai mesmo apontar ao Alonso o Rafael Leão. Portanto, mas sendo que esta é a segunda posição, juntamente com a do Cancelo ou Daló e do Rafael Leão, que não me admirava que pudesse aparecer um Pedro Neto ou até mesmo um João Félix, mas eu acho que vai ser o Rafael Leão.
0: João Castro, Ruben Dias é a grande certeza, está de fora por lesão. Como é que achas que se vai organizar a defesa portuguesa e Ruben Dias é a nossa melhor unidade naquela zona do terreno?
2: Sim, boa tarde a todos. É o central mais consagrado de Portugal e claramente o que tem mais qualidade, que está num nível mais acima dos demais. E portanto eu acho que vai jogar o Tomás Araújo. Eu acho que não é altura para inventar nada. Acho que tem muita importância a maneira como vai selecionar a defesa face àquilo que nós demonstramos no último jogo, ou seja, se formos pressionar da forma que pressionarmos e deixamos cá atrás 3 para 3, homem a homem, e perante uma equipa tão física, se calhar o Renato Veiga seria a melhor escolha, se mantivermos essa linha de pensamento do que o Inácio, se formos defender dessa forma e fazendo a pressão conforme referi. E é o setor mais complicado. Eu acho que ainda para mais esta seleção defende muito bem, e depois tem jogadores muito fortes fisicamente, e portanto eu acho que Portugal tem que ter muito cuidado. Acho que não vai ser um jogo fácil, temos que tornar o jogo mais fácil, mas não vai ser nada fácil pela fisicalidade da equipa, pela organização deles. Eles sofrem poucos golos, e portanto eu acho que vamos ter que ter o máximo cuidado e a máxima entrega para logo. Claro que muita gente olha para o nome e acha que vai ser favas contadas. Eu acho que não, acho que vai ser um jogo extremamente difícil. Vamos ver, obviamente, se o nosso setor, sobretudo do meio campo, consegue produzir o suficiente para nós depois termos a qualidade que os homens da frente têm para depois decidir a partida. Mas portanto acho que vai ser um jogo difícil, conforme muitas seleções também europeias já apanharam, ainda para mais com calores e as dificuldades de umidade e tudo. Portanto acho que Portugal vai ter que ter aqui, vai ter que entrar forte, e concordo com o Pedro Henriques, sendo o primeiro jogo, uma vitória garante não só essa capacidade moral para os futuros jogos, que é entrar com motivação, mas sobretudo põe-nos a salvo de alguma surpresa.
0: João Pinto, ia questionar-te precisamente sobre o nosso meio-campo. Achas que é a zona onde estamos mais bem servidos, e quais seriam as tuas opções para titulares?
3: Eu acho que é a zona onde estamos mais bem servidos, mas à medida que vou vendo o Mundial, acho que, e cada vez acho mais, que devíamos ter levado um bocado mais de roupa. Se calhar Palhinha fazia falta aqui. Precisamos desse tal reforço muscular que Rubem Neves, João Neves, Vitinha não trazem. Portanto, a bola vai ter que estar no chão, vai ter que estar muito junto ao chão. É o nosso melhor setor, que toda a gente queria ter João Neves, Vitinha e Bruno Fernandes, especialmente na forma em que Bruno Fernandes acabou o ano. Outra coisa é dizer que, se a bola não estiver no chão e se o adversário decidir fazer um curto-circuito ao meio-campo e meter a bola sempre por cima, nós não vamos ter dificuldades, especialmente a apanhar o adversário na velocidade. E portanto, sim, este meio-campo serve, sim, este meio-campo é fabuloso, mas temos que nos impor, e a maneira de nos impormos tem que ser com a bola no chão, a jogar à portuguesa, a jogar com a bola de pé para pé, com a equipa muito unida, muito estreita, muito curta, à procura dos espaços. Eles defendem bem, como o João Castro disse, mas nós também temos abrelatas suficientes para poder dar a volta a isso, e por isso acho que era importante que a equipa conseguisse ter a bola, ter jogar no meio campo adversário, até para que o Ronaldo possa jogar dentro da área do Congo, onde pode fazer a maior diferença. Meter o Cristiano Ronaldo a correr desde o meio campo não é propriamente o forte dele neste momento, e portanto jogo de cabeça sim, mas tem que ser lá no meio da frigideira.
0: Pedro Henriques, abordamos aqui um bocadinho ao de leve as questões da arbitragem, muito por causa desse lance com o Lionel Messi ontem na Argentina, mas globalmente tens feito uma apreciação positiva do que têm sido as arbitragens neste Mundial? Mais logo será o Qatari Abdulrahman Al Jassim, que vai estar como homem do apito neste Portugal-Congo. Tem-te parecido bem também as alterações, algumas que têm surgido neste Campeonato Mundial no âmbito da arbitragem?
4: Sim, eu acho que a arbitragem está globalmente positiva. Há de haver sempre situações e de casos que até posso não ter razão quando estou a fazer a análise, ou seja, a decisão até pode ser correta, embora eu possa estar a fazer a crítica, mas isso também é digamos, aquilo que faz parte também do meu trabalho, que é fazer as análises em relação a isso. Relativamente, e pronto, tivemos este caso do Messi, temos tido poucas coisas. Tivemos, talvez, e referente a essa tua pergunta das alterações às leis de jogo...
0: Teve uma situação no jogo da França que poderia
4: sim,
0: ter sido
4: penalti. Esse também, mas é um lance mais discutível, porque ali fica a ideia que entra a possível falta e o arrastamento do pé do Mapé ir ao contacto do adversário pode ser mais duvidoso, e aliás por isso é que nós vemos e revemos, e quando tu tens um lance em que vês e revês e não consegues dizer de forma clara que não é penalti ou é penalti, é sinal que o grau de dificuldade e interpretação vão entrar sempre. Depois, em relação às alterações, o jogo está mais acelerado, no sentido que, ou dito de outra maneira, não se está a perder tempo naquilo que era muito normal perder,
0: a não ser na pausa de hidratação, não é? Sim, mas que em alguns casos poderá ser necessária, até outros nem tanto.
4: Não, e não é só isso, e a pausa de hidratação depois é compensada, os tais 3 minutos que normalmente a pausa tem, essa é compensada. Estou a dizer, é sobretudo nos 15, 20 pontapés de baliza, que normalmente há por jogo, às vezes até mais, e nos 30, 40 lançamentos lateral, há uma certeza que nós temos, e já houve aqui reversões, eu depois no Sem Falta Especial sexta-feira vou até falar sobre isso, já houve reversões, ou seja, da questão do lançamento em lateral, passar de uma equipa para a outra, porque realmente já houve essa circunstância. E os pontapés de baliza estão muito mais atentos, porque uma coisa é trocar um lançamento que era meu, passa para ti, outra coisa é eu de repente trocar o meu pontapé de baliza para tu ires marcar um canto, que é uma ação de finalização, e aí eu acho que os guarda-redes e os que estão a repor a bola estão muito mais atentos, e parece-me que realmente foram duas medidas muito boas. E depois tivemos ali um caso, enfim, havemos falar a seu tempo sobre isso, que é a questão da troca de identidade, que deu ali, gerou ali algumas dúvidas, mas a alteração foi bem interpretada sob o ponto de vista disciplinar, tirar um cartão amarelo a um jogador numa sessão para dar a outro, que no fundo tinha feito uma simulação. O recomeço técnico é que o árbitro se baralhou, ele começou com o livre direto, devia ter começado com bola ao solo. Mas de resto, eu gosto destas alterações sobre a pausa para hidratação. Noutras ocasiões, para não estar aqui a monopolizar, podemos falar sobre isso, mas eu deixo-me dizer que sou completamente a favor, e inclusivamente para a crítica que fazem cá, mas isto é dinheiro, é assuntos comerciais. Eu não posso dizer aqui na rádio em direto, mas há uma expressão que sou num programa de humor dali do João Pinto, eu posso dizer, que é aquela, só vou dizer metade, que é quando se diz, quem é o autor célebre de que diz que o dinheiro não dá felicidade e o tamanho não importa. Eu aqui não posso dizer quem é o autor, mas num programa de humor do João Pinto eu diria quem é. Portanto, isto significa que as pessoas têm visão muito curta em relação àquilo que estamos a falar.
0: João Pinto, muito rapidamente, Saint-Gallen da Suíça ficou em segundo lugar no campeonato da época passada na Suíça, que foi vencido pelo Thun. Que equipa é esta e que obriga o Benfica, de facto, a entrar bastante cedo nesta época?
3: Bem, a obrigação de entrar cedo foi culpa nossa e apenas culpa nossa, mas é uma equipa acessível. A parte boa é que o Benfica vai jogar os jogos em casa, não é? E jogar à Suíça tem sempre essa parte boa. Ainda por cima o pessoal já está de malas feitas e, portanto, nem precisa de esperar muito para ver o Benfica, pode ver o Benfica lá e depois ainda ver o Benfica à luz, e portanto, obviamente, o Benfica teve um dos adversários que podia calhar em sorte, que eram todos acessíveis, olhando para aquilo que é o Benfica e aquilo que eram os adversários. E é tão bom como outro qualquer.
0: E estava aqui a confirmar que o Zelaznikar Pankevo da Sérvia é o adversário do Braga na Conference League, num sorteio que está a decorrer precisamente a esta hora. João Pinto, muito rapidamente, o teu campeão de hoje.
3: Só pode ser um, não é? Só pode ser um. É Portugal. Vamos a eles, vamos com tudo. É para entrar com o pé direito. Nota 20.
0: Nota 20. João Castro, qual é a tua nota e para quem?
2: Olha, deixa-me dizer que o Saint-Gallen da Suíça foi o vencedor da taça helvética, ganhou 3-0 na final, Lausanne, e por isso também a Liga Europa. Neste caso, o campeão aqui vai para Portugal, obviamente, para a entrada em campo, vai igualmente para aquelas grandes figuras que estão a aparecer, Mbappé, Haaland, Messi, mas deixa-me dizer que o que eu gostei mais de ver foi o Olise da França.
0: Muito bem. Pedro Henriques, fechamos com o teu campeão e a tua nota.
4: Sim, vai para a seleção nacional, não há como fugir.

0: neste Mundial, claro que para todos nós estar na final e ganhar seria o ideal, mas há que também perceber que os adversários e que existem, e alguns deles, como o caso da Argentina, o caso da França, são muito fortes. De qualquer maneira, seleção nacional, aconteça o que acontecer, aproveitando a frase da Rádio Observador, nós vamos estar cá, em direto, a trabalhar. Vocês estão a perguntar aos observadores onde é que vocês vão estar a ver. Nós vamos estar em estúdio e vamos estar comprometidos também com o nosso auditório, na perspectiva de levar a melhor informação possível, através das vozes, e que Portugal realmente, olha, que vá dar Portugal e que dê Portugal, e que seja mesmo o momento e que comece hoje.
1: É o desejo de todos nós para a estreia de Portugal frente ao Congo. Mais logo, a emissão especial da Rádio Observador, conduzida pelo Vicente Figueira, começa às 5 da tarde. Fica por aqui, e o campeão é de hoje, com João Pinto, João Castro e Pedro Henriques.

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9: Boa tarde, João. Arranca daqui a cerca de meia hora o debate quinzenal com o Primeiro-Ministro na Assembleia da República, 14h. Uma hora mais cedo, por causa da estreia da seleção portuguesa de futebol no Campeonato do Mundo. O jogo com o Congo está marcado para as 6. As alterações ao Código do Trabalho e a prestação social única devem ser dois dos temas levados a este debate com o Primeiro-Ministro. Nas freguesias em que não seja possível instalar máquinas multibanco, devem ser juntas de freguesia a disponibilizar dinheiro. É isso que explica o Ministro da Economia, Castro Almeida. Esteve esta manhã a ser ouvido no Parlamento e manifestou esta intenção do Governo de promover esta alteração, tendo em vista a disponibilização de dinheiro vivo por parte das juntas de freguesia nos locais onde não hajam caixas multibanco. A família e também o Ministério Público vão recorrer da decisão do Tribunal de Sintra, que aplicou uma pena suspensa de 3 anos e meio ao agente que matou com 2 disparos, Odair Muniz, em outubro de 2024. Há instantes ao Observador, o advogado da família, José Semedo Fernandes, expressa surpresa com o facto de um crime de homicídio simples a ser punido com uma pena suspensa. Já adversário para o Sporting Clube de Braga, na segunda pré-eliminatória da Liga Conferência, a equipa bracarense vai defrontar a equipa sérvia do Zelenznikar Pancevo, o clube que ficou na 4ª posição do campeonato sérvio da última época. O Benfica

0: também já conhece o adversário na segunda pré-eliminatória desta feita da Liga Europa. É o St. Gallen, da Suíça. O clube terminou em segundo lugar no campeonato, venceu a taça. Os jogos da pré-eliminatória estão agendados para 23 e 30 de julho.
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10: Estamos a 25 minutos das 2 da tarde e estamos a poucas horas da estreia de Portugal no Mundial de Futebol 2026. A estreia será às 6 da tarde, frente à República Democrática do Congo. É um jogo que vai poder acompanhar em direto aqui na Rádio Observador, numa emissão especial que arranca depois do Jornal das 5. Estamos a convocar os ouvintes da Rádio Observador a contar-nos como vão acompanhar esta estreia de Portugal no Mundial 2026. Envie a sua mensagem, vai ver o jogo no escritório, vai montar um estádio improvisado no local de trabalho, enfim, como é que vai viver as emoções da estreia de Portugal no Mundial 2026? Envie a sua mensagem de voz para o 910024185. Já de seguida, a história do dia, vamos até aos Estados Unidos com o enviado especial do Observador, o Miguel Cordeiro.
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0: Então hoje é o grande dia. Depois de meses de antecipação, depois de dias seguidos a ver os jogos dos outros, hoje é o dia em que Portugal entra finalmente em campo no Mundial. É tempo de juntar amigos, vestir a camisola, pôr o cachecol e preparar a festa. Portugal estreia-se frente ao Congo e é disso que vamos falar hoje com o jornalista do Observador, Miguel Cordeiro, que tem estado nos Estados Unidos a acompanhar estes dias da Seleção Nacional. Vamos medir a temperatura ao clima e ao estado de espírito da Seleção. Vamos falar das pequenas polémicas que já se criaram por causa das idas à praia. E vamos perceber quem é este Congo e porque é que pode ser mais perigoso do que parece. Eu sou o Pedro Benevides e esta é a história do dia de terça-feira, 17 de junho. Olá Miguel.
1: Olá Pedro.
0: Estamos a falar contigo a partir dos Estados Unidos da América, onde tens estado a acompanhar a Seleção Nacional. Como é que têm sido estes dias por aí?
1: Olha, primeiro em Palm Beach, Miami, muito calor, muito calor. Os repórteres todos a suar de um lado para o outro. É clima tropical, temos que dizer isto, é clima tropical. É óbvio que faz as tempestades, como isso também afetou a Seleção Nacional, principalmente tempestades de trovoada e não tanto de chuva ou de vento. Agora, já no Texas, que é onde estamos para o jogo de Portugal frente à República Democrática do Congo, em Houston, muita chuva, muita chuva, menos cerca de 10 graus Celsius, temos que falar em Celsius, do que em Miami, Palm Beach, talvez não tanto, talvez 8 graus Celsius, e com muita chuva. Portanto, é esse o clima que Portugal vai ter para o dia de jogo frente à República Democrática do Congo. Mas para os jogadores tem sido, no que aconteceu em Palm Beach, diria uma adaptação fácil, porque o clima está muito semelhante ao que estava quando saíram de Portugal, mas um bocadinho com mais umidade.
0: E um bocadinho mais violento, porque houve ali a certa altura uma tempestade que obrigou ali a alterar alguns planos.
1: Sim.
0: Mas nada de preocupante.
1: Não, o treino tem que ser alterado, mas não é que estivesse em curso uma tempestade, é o protocolo a funcionar. Como é que funciona o protocolo? Se é registado uma tempestade, ou o início de uma tempestade, ou uma situação que possa levar uma tempestade a 13 km do local de um evento, esse evento tem que ser adiado. 30 minutos. A seleção, como era um treino, não quis esperar e os jogadores fizeram uma ativação num pavilhão, que não é normal, futebolistas num pavilhão.
0: E foi o que aconteceu. Sendo que houve várias imagens que nós fomos vendo, não só de treinos normais, digamos assim, que foram abertos a convidados, isso costuma acontecer. Depois houve também aqueles momentos em que há a preocupação de mostrar a seleção, os jogadores, ao público. E isso não correu bem, que foi aquela tentativa de pôr os jogadores na praia e depois alguns, nomeadamente Cristiano Ronaldo, viram aquela gente toda ali à espera e decidiram não aparecer.
1: Sim, eu vou tentar explicar o que é que se passa em torno da praia. Portanto, a seleção chegou, não é? E no primeiro dia os jogadores foram à praia. Não se estava à espera, quer dizer, os jornalistas não estavam à espera, não estavam informados sobre isso. Muito provavelmente as pessoas que estavam na praia também não estavam à espera. Os jogadores estiveram na praia, foram ao banho, tiraram as fotografias, essas imagens saíram, houve algumas televisões que conseguiram captar essas imagens. E os próprios jogadores começaram a colocar imagens nas redes sociais, a própria federação também a aproveitar esse momento, e assim foi, primeiro dia, normal, e não é estranho ver jogadores de futebol aproveitar um pouco de praia ou de piscina, isto é tudo normal. No dia seguinte, foi a própria Federação Portuguesa de Futebol que contactou a imprensa para dizer, atenção, amanhã a esta hora os jogadores vão estar na praia a fazer exercício e vai haver um espaço em que podem estar para recolher imagens. Passado pouco, quando chegou esse momento, um bocadinho antes, a Federação Portuguesa disse que afinal já não era possível recolher imagens, porque estavam muitas pessoas à volta, porque, devido ao que aconteceu no dia anterior, estavam lá para ver outra vez os jogadores, e portanto os jogadores não iriam sair. Só que isso não aconteceu, os jogadores saíram na mesma, e voltámos a ter imagens da praia, das televisões que foram convidadas ali a estar, novamente dos jogadores. É óbvio que já não foram os jogadores todos à água, uns ficaram mais recuados, mais na zona da piscina, outros já no areal, que as pessoas de facto tinham esse interesse, e o que começou a acontecer é que começou a haver aqui uma certa polémica em torno da praia. Explicar. Os jogadores têm tempo livre, e esse tempo livre pode ser aproveitado como bem quiserem. Para além do tempo livre, há ativações que são feitas em ginásios, em hotéis, em jardins, na praia. Nós já vimos, por exemplo, a seleção a dar passeios em outros países em que não há praia. E, portanto, estamos a falar disto. É um período do dia em que os jogadores têm que estar concentrados a fazer uma ativação. Neste caso, seria na praia. Agora, é óbvio que as imagens que saem é dos jogadores em fato de banho, deitados a apanhar sol, a ir ao banho. E isto pode dar a imagem errada, mas tudo isto faz parte da preparação. O Observador confrontou precisamente Mateus Nunes, um dos jogadores portugueses, com esta situação. Se não é que existisse algo de errado, mas era sim se, para os jogadores, existe a percepção de que pode estar a passar a mensagem errada. Pode estar a passar a mensagem de que os jogadores estão a passar muito tempo na praia. O Mateus Nunes explicou, e bem, de que não, que faz parte, e que para ele, por exemplo, que vive no Reino Unido o ano todo, até é muito bom ter esta possibilidade de ter um pouco tempo de praia durante o tempo livre e durante as ativações da seleção.
0: Sendo que o que interessa aqui é a preparação, é a forma como estão a encarar este primeiro jogo do Mundial frente ao Congo. O que é que tu dirias em termos de otimismo e de realismo frente ao jogo que vai acontecer nesta quarta-feira?
1: Eu acho que, por um lado, é bom Portugal estar a jogar na última jornada, porque consegue perceber o que está a acontecer noutros grupos. Ainda no grupo da Espanha, por exemplo, Uruguai a empatar com a Arábia Saudita, Espanha a empatar com Cabo Verde, os Países Baixos a empatarem com o Japão, e é um resultado mais comum, mas estamos a ver dificuldades. Há muitos outros resultados destes, estou aqui a lembrar-me de uns de cabeça, mas há muitos resultados que apontam que os favoritos não estão a conseguir vencer. É óbvio que há o desgaste dessas grandes equipas favoritas, há o desgaste da temporada, são jogadores que fazem muitos jogos. Portugal também tem essa situação, mas não tanto como outras seleções, e portanto Portugal chega ao jogo com o Congo com esse aviso na cabeça, com essa situação de que, atenção, os underdogs estão a conseguir ter bons resultados. E se formos ver os resultados das seleções europeias e das seleções da América do Sul, que são as favoritas tendencialmente em todos os mundiais, não está a correr propriamente bem. Já vimos empates, já vimos derrotas, e na verdade grande parte das vitórias até estão a ser contra equipas das Caraíbas.
0: Algumas delas que nunca tinham pisado mundiais,
1: como aconteceu
0: no jogo de Cabo Verde. Mas parece-te que há esse espírito de análise, de realismo e de arrefecer um bocadinho as expectativas, ou pelo menos prepararem-se para contrariar as expectativas em campo?
1: Daquilo que sai para o exterior, sim. Só que isso já é uma medida difícil de perceber.
0: Claro,
1: já não conseguimos ter essa noção, porque os jogadores têm um treino de comunicação, um media training, tal que as conferências de imprensa muitas vezes acabam por ser redondas. Dizem sempre sim, estamos preparados, o adversário é muito complicado, vai ser um jogo muito difícil. Mesmo quando no balneário os jogadores podem dizer o contrário e estar com uma ideia diferente. É óbvio que depois nas conferências de imprensa remetem mais sempre para as dificuldades do adversário, a dificuldade do jogo. Mas sim, com todos os jogadores o que têm dito é que estamos atentos ao Congo, o jogo que a Nigéria serviu para preparar, e não vai ser um adversário difícil.
0: Deixa-me só perguntar-te, antes de irmos olhar para o Congo com mais atenção, as dúvidas sobre o estado físico de Rúben Dias estão a preocupar ou está tudo a ser encarado com naturalidade?
1: Eu diria que Rúben Dias não vai a jogo frente à República Democrática do Congo. Roberto Martínez certamente pode dar mais algumas luzes sobre isto. Nós estamos a falar ainda sem essa conferência de imprensa. Roberto Martínez, na hora de Portugal, vai falar já perto da 1 da manhã. E aqui também ainda faltam algumas horas para isso acontecer. Mas Rúben Dias, desde que está nos Estados Unidos da América, ainda não treinou com a equipa, apenas fez trabalho à parte. Nunca esteve com os restantes jogadores no mesmo relvado a fazer o mesmo treino. E, portanto, só essa indicação diz-nos que Rúben Dias não vai a jogo com o Congo. Sofreu um ligeiro toque no jogo com a Nigéria, está a fazer trabalho específico, é o que diz a Federação. Nada de grave, diz a Federação Portuguesa de Futebol também, mas esse nada de grave pode significar que não está disponível para o Congo e poderá estar disponível a seguir. Mas para já parece muito difícil jogar Rúben Dias, e fica naturalmente uma dúvida: quem vai jogar na defesa, qual vai ser a dupla escolhida por Roberto Martínez?
0: Isso só vamos saber, não agora a esta hora em que estamos a conversar, seguramente a gravar esta conversa. O jogo vai ser frente ao Congo. Em teoria, é uma equipa inferior a Portugal, o favoritismo está do lado de Portugal, sendo que isso já percebemos também que não quer dizer nada, sobretudo porque Portugal vai enfrentar uma equipa que não pisava um Mundial desde 1974 e isso também mexe com o moral de uma equipa e o Congo está altamente motivado para este Mundial.
1: Sim, estes jogadores não eram nascidos nessa altura, o treinador também com dificuldade, muitos membros da comitiva da República Democrática do Congo, a mesma coisa. 1974, e se formos olhar para esse Mundial, se formos à procura, não encontramos lá a palavra Congo. O que encontramos lá é a palavra Zaire, era o nome do país nessa altura. Portanto, já passou tanto tempo que o país até já mudou de nome, para se perceber há quanto tempo foi. Não é um país estreante em mundiais, como por exemplo Curaçao, ou Cabo Verde, ou a Jordânia, mas teve uma participação em 74, longínquo 74, e agora está de regresso. Mas não se acha que é uma equipa fácil. Há jogadores com muita experiência europeia, e isso nota-se principalmente nas equipas africanas, que começam cada vez mais a ter esses jogadores com experiência europeia, principalmente estas seleções que se qualificam para o Mundial. Há um velho conhecido, Chancel Mbemba, joga na equipa da República Democrática do Congo, e portanto há essa expectativa de perceber como é que a experiência de Portugal, mas também o desgaste de muitos jogadores da seleção portuguesa que tiveram uma temporada longa, como é que isso vai funcionar com esta equipa do Congo, que tem jogadores rapidíssimos. Sim, não é um clichê, não é um clichê de equipas africanas, é mesmo uma seleção com jogadores rapidíssimos, com flechas apontadas à defesa. Portugal a jogar muito provavelmente sem Rubem Dias e com um ex-defensivo talvez menos rotinado, e portanto há aqui alguma expectativa para perceber. Agora, certamente Portugal o que vai querer fazer é gerir o jogo, ter a posse de bola e controlar os tempos do jogo. Tem sido isso que tem acontecido às grandes equipas, principalmente na segunda parte, depois de serem surpreendidas na primeira parte de cada jogo.
0: Não, nós normalmente, quando somos jornalistas, não podemos tomar posição, mas acho que tudo se desculpa quando estamos a falar da seleção nacional, e portanto vamos esperar que o jogo corra bastante melhor do que tem corrido a outros favoritos deste Mundial, e que Sim. Portugal entre a ganhar rapidamente, porque isso às vezes ajuda também a definir o jogo. Vamos esperar que isso aconteça.
1: Sim, é o que esperamos, que Portugal entre com o pé direito neste Mundial. Até porque há um jogo complicado com a Colômbia e é importante, na terceira jornada é importante começar a conquistar pontos, principalmente 3 pontos já nesta fase, depois ainda virá o Uzbequistão.
0: E não desperdiçar nenhum. Miguel, obrigado e bom trabalho por aí.
1: Obrigado.
0: Eu conversei com o jornalista Miguel Cordeiro, enviado especial do Observador aos Estados Unidos para acompanhar o Mundial. A conversa foi gravada ao início da noite de terça-feira, ainda antes de Roberto Martínez divulgar a lista de convocados. Às 6 da tarde joga-se o Portugal-Congo, de um lado uma das seleções mais talentosas do mundo, do outro uma equipa que regressa ao Mundial mais de 50 anos depois da última participação. Mas como não há jogos decididos antes de começarem, é manter o otimismo, mas estarmos preparados pelo sim, pelo não. A história dos Mundiais está cheia de favoritos que entram para fazer história e tropeçam logo no primeiro dia. Que o diga a vizinha Espanha. Esta foi a história do dia, a sonoplastia do Rafael Pego, a música do genérico do João Ribeiro. Eu sou o Pedro Benevides. Até amanhã.
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3: Estamos a 9 minutos das 2 da tarde, dia de muito calor, que já convida a banhos, e por isso importa desfazer uma dúvida. Comer e ir a banhos, afinal, podemos ou não podemos?
4: Começa agora mais um Tratar da Saúde, sempre com a doutora Vanessa Mendes. Olá, doutora.
5: Olá, bom dia.
4: Quem nunca ouviu esta frase na praia? Ainda não podes ir à água, acabaste de comer. Durante décadas, muitas crianças passaram longos minutos na toalha à espera da famosa digestão, eu incluída, a doutora também, provavelmente.
5: Também, claro.
4: Mas será que existe fundamento científico para esta recomendação, ou estaremos perante um dos maiores mitos de verão? Doutora Vanessa, afinal, podemos ou não tomar banho depois de comer? Vai dizer depende, aposto.
5: Vamos desconstruir o mito.
4: Vamos.
5: Então, esta recomendação surgiu da ideia que durante a digestão existe um maior fluxo sanguíneo para o estômago, para o aparelho digestivo, e que entrar na água poderia, de alguma forma, interferir com este processo. Uhum. E, portanto, durante muitos anos popularizou-se até inclusivamente a expressão paragem de digestão, que continua muito presente no imaginário coletivo. No entanto, a verdade é que a chamada paragem de digestão não corresponde a um diagnóstico médico que seja reconhecido. Bem. E, pois, aqui o nosso organismo está mais do que bem preparado para regular simultaneamente várias funções, incluindo a digestão e a adaptação ao meio que nos envolve.
4: Portanto, é aqui a queda de um mito, doutora. Isto quer dizer que não existe uma regra que obriga a esperar 2 ou 3 horas?
5: Não existe. Atualmente não existe evidência científica que justifique uma proibição generalizada de entrar no mar ou até na piscina após uma refeição. Numa pessoa saudável, uma refeição ligeira ou até moderada não representa uma contraindicação para tomar banho. O mais importante é avaliar o contexto e não apenas olhar para o relógio.
4: Mas certeza que existem situações em que devemos ser mais cautelosos, não?
5: Sim, sem dúvida. Após refeições muito abundantes, é natural que algumas pessoas sintam mais sonolentas, com infartamento ou até desconforto abdominal. Se a isso juntarmos temperaturas elevadas, o consumo de álcool ou atividade física intensa, o risco da pessoa se sentir mal aumenta. Além disso, a entrada brusca em água muito fria, por exemplo, pode também desencadear respostas reflexas do nosso organismo, pode provocar tonturas ou até a sensação de indisposição. Mas é importante perceber que estes fenómenos não resultam da digestão em si, mas da combinação de vários fatores fisiológicos.
4: Então, doutora, podemos dizer que existem preocupações muito mais importantes nesta altura do ano.
5: Sem dúvida. Do ponto de vista médico, preocupa-nos muito mais situações como já falamos, a desidratação, os golpes de calor, a exposição solar excessiva ou até o consumo de álcool associado aos banhos. Estes são riscos reais e frequentemente responsáveis por situações de doenças durante o verão. Por isso devemos concentrar a nossa atenção na hidratação adequada, na proteção solar e na adoção de comportamentos seguros na praia e na piscina e não pensar tanto no relógio.
4: Não falamos especificamente das crianças, mas devemos continuar a obrigá-las a esperar na toalha, ali, coitadinhas.
5: Então, boa notícia. Não existe necessidade então de impor períodos rígidos de espera. Se a criança comeu pouco, está bem disposta e entra na água de forma progressiva, não há motivo para impedir o banho. Como em tantas áreas da medicina, que o bom senso continua a ser o nosso melhor aliado. Naturalmente, após uma refeição mais farta ou perante qualquer sinal de indisposição, pode ser prudente aguardar algum tempo. O mais importante não é contar as horas depois da refeição, mas perceber o contexto. Uma refeição muito pesada, calor intenso ou atividade física que seja exigente pode justificar maior prudência, mas a regra rígida das 2 ou 3 horas de digestão não tem qualquer suporte científico.
4: Que maravilha este episódio. Portanto, talvez tenha chegado aqui à altura de fazermos as pazes com aquele que é um dos maiores mitos das férias de verão.
5: Os avós vão ficar muito tristes.
4: Muito. E libertarmos muitas crianças da famosa espera na toalha, a terrível espera na toalha. Doutora Vanessa, obrigada. Até amanhã.
5: Até amanhã. Obrigada.
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3: Estamos a 5 minutos das 2 da tarde, mantendo uma tradição criada pela Rádio Observador. Em dia de jogo de Portugal, convidamos um músico a reinterpretar o hino de Portugal. E por isso vamos a caminho das 2, embalados pela voz de João Pedro Paes. Ele reinterpretou a portuguesa esta manhã na comissão de inquérito.

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0: Muito boa tarde, está com a Rádio Observador, 1h59. Tarde quarta-feira na Rádio Observador, já de seguida com o Miguel Videira a atualizar as notícias. Vamos acompanhar a partir desta hora também, assim que se inicie o debate quinzenal na Assembleia da República, onde está o Miguel Viterbo Dias. Foi um debate antecipado também devido a esse jogo de Portugal, de mais logo, estreia no Mundial 2026, numa altura em que os termómetros marcam 30 graus em Lisboa, 25 na cidade do Porto. As duas cidades com poucas ou nenhumas nuvens, mas mantém-se nesta quarta-feira essa previsão de trovoadas e chuva que pode ser forte em Vila Real, Viseu, Guarda e Bragança. Estes distritos têm aviso laranja e há aviso amarelo para Castelo Branco e também para Porto Alegre. São 2 horas, vamos atualizar as notícias na Rádio Observador, Jornal das Duas com Miguel Videira. As notícias com o Miguel Videira. Miguel, está marcado para esta hora o arranque do debate quinzenal com o Primeiro-Ministro na Assembleia da República.
1: Sim, debate quinzenal. Hoje, excepcionalmente, uma hora mais cedo, face àquilo que é habitual. O debate quinzenal costuma começar às 3 da tarde e começa uma hora mais cedo para permitir a deputados, governantes e funcionários da Assembleia acompanharem a estreia de Portugal no Campeonato do Mundo do Futebol. A seleção defronta o Congo a partir das 6 da tarde. Já lá vamos. O debate quinzenal deve ser marcado, entre outros temas, pelas alterações ao Código do Trabalho, também a prestação social única. É um debate que vamos acompanhar em direto aqui na antena do Observador, guiados pelo coordenador de política da rádio, Miguel Viterbo Dias. Rumaremos já daqui a pouco até ao Parlamento.
0: Antes, a notícia de que a família de Odair Muniz vai recorrer da pena de 3 anos e meio, suspensa por igual período, aplicada ao agente da PSP que vitimou mortalmente com 2 tiros o homem natural de Cabo Verde.
1: O advogado da família, José Semedo Fernandes, não percebe a pena aplicada a um crime desta natureza.
2: É uma pena com a qual a família não concorda e que também a sociedade em geral, a maioria, uma boa parte da sociedade em geral, não percebe, porque não se entende como é que alguém que é condenado por um crime de homicídio simples apanha uma pena de 3 anos e 6 meses de pena suspensa. Os assistentes, ou seja, os familiares do lado aí, vão fazer com certeza nesta decisão.
1: O advogado é entrevistado há instantes pela jornalista Beatriz Félix. José Semedo Fernandes estranha também que, à luz dos factos apurados, a atuação do agente da PSP possa ser considerada legítima defesa.
2: Tanto o Ministério Público como os representantes da assistente estavam convictos que havia prova suficiente para que os factos fossem dados como provados, os factos foram dados como provados, que havia matéria suficiente para a condenação do arguído numa pena de homicídio com dolo eventual. Não estava, era à espera que, através de uma situação que entendemos que apresentada pelo Tribunal, levanta uma questão de legítima defesa, que entendemos que os requisitos não são preenchidos e acrescenta numa situação de excesso de legítima defesa.
1: Para além da família de Odair Muniz, também o Ministério Público revelou ao início da tarde, numa resposta enviada à agência Lusa, que vai recorrer da decisão do Tribunal de Sintra, que condenou a 3 anos e meio de prisão, pena suspensa, o agente da Polícia de Segurança Pública, que vitimou Odair Muniz com 2 tiros em outubro de 2024.
0: O Ministro da Administração Interna considera que os movimentos de extrema-direita representam hoje, em Portugal, uma ameaça maior que os grupos de extrema-esquerda.
1: Foi em resposta a uma pergunta do deputado da Iniciativa Liberal, Rui Rocha, durante uma audição que ainda decorria há pouco.
3: A ameaça de extrema-direita é muito maior. Têm armas, matam, ameaçam, coagem. É evidente que a extrema-esquerda radical está numa ascensão do ponto de vista europeu e é evidente que já teve aqui atos. Eu fui o primeiro a condenar os atos de remessa do coquetel Molotov de marcha contra a vida e fui o primeiro a apelidá-lo que é que poderíamos estar perante um ato terrorista.
1: Sejam de direita ou de esquerda, os movimentos extremistas são uma preocupação para o Ministro da Administração Interna, que foi também confrontado nesta audição com a preparação da época de incêndios.
3: Há mais meios que foram apresentados através do DECIR, mais meios humanos, mais meios do ponto de vista de equipamentos e por isso isso dá-nos algumas garantias, mas sendo certo que nenhum país pode dizer, até os países mais ricos, debelarem as grandes calamidades. Eu quero dizer relativamente à questão da limpeza da UNO A23 e de outra área que aqui referiu, continuo por limpar, há de facto alguma falta de limpeza, mas nós temos uma Constituição que fala na propriedade privada e a propriedade privada põe este obstáculo.
1: Não há uma cultura de limpeza dos terrenos rurais, uma ideia expressa pelo Ministro da Administração Interna. Entretanto, está nesta altura a começar o debate quinzenal com o Primeiro-Ministro. Rumamos até ao Parlamento, ao teu encontro, Miguel Viterbo Dias.
4: Sim, numa altura em que Luís Montenegro começa a usar da palavra, em que vão ainda entrando muitos deputados do Chega, todos eles com uma t-shirt da Seleção Nacional da mão, veremos se dará ou não algum número cénico durante este debate, porque estão todos a entrar com uma t-shirt da Seleção Nacional. Para já, vamos ouvir a intervenção de abertura de Luís Montenegro.
5: A cada estudante, mas também um agradecimento sincero às suas famílias e a toda a comunidade escolar. Aos professores... aos professores e a todos os funcionários que colaboram e acompanham este processo de crescimento. Foi a pensar nos estudantes que aprovámos o novo modelo de ação social do ensino superior, para garantir que nenhum talento ou vocação fica para trás por razões financeiras. E foi também a pensar neles que criámos a Universidade Técnica do Porto e a Universidade de Leiria e do Oeste. E também foi a pensar neles que o Parlamento aprovou a proposta do Governo de revisão do regime jurídico das instituições do ensino superior. Senhora Presidente, senhores deputados, tal como em cada sala de aula, para potenciar o talento extraordinário que temos em tantas áreas, temos de incentivar o trabalho, premiar o mérito e proporcionar aos portugueses condições para que possam realizar as suas ambições. É esta atitude que queremos em Portugal e nos portugueses. Ambicionar, desafiar e realizar. Para isso temos de transformar Portugal. Transformação essa que exige capacidade de decisão, coragem e força para avançar. Foi com esta determinação que o Governo aprovou a proposta de revisão do Código do Trabalho que agora está à vossa consideração. Uma reforma crucial para aumentar a nossa competitividade, para podermos alcançar mais crescimento económico, para termos mais emprego, mas sobretudo para termos melhores salários, para criarmos mais riqueza e, consequentemente, termos um Estado Social mais forte. Ao longo dos anos, o diagnóstico repete-se. Portugal é dos Estados-membros da OCDE com mais baixa taxa de produtividade, com maior rigidez da legislação laboral e um nível elevado de desemprego jovem. Mudar isto exige coragem e espírito de concertação. O espírito de concertação que este Governo mostra com a assinatura de 42 acordos na administração pública, abrangendo 34 carreiras e mais de 350 mil funcionários. Vemos muita gente falar da proposta laboral de forma desinformada e superficial. A proposta, senhores deputados, conjuga produtividade e competitividade com promoção e valorização do trabalho. Reforça as licenças parentais. Melhora a conciliação da vida familiar com a vida profissional. Promove o emprego para jovens e desempregados de longa duração. Permite a acumulação da pensão de pré-reforma com rendimentos do trabalho. Dinamiza a contratação coletiva. Os senhores deputados decidirão de que lado querem estar. Se do lado da ambição e da valorização do trabalho ou do lado do imobilismo e da mediania. A transformação que almejamos também se traduz na proposta de uma nova prestação social única. É o rosto de um Estado social mais forte. Um Estado social que combate a exclusão social com uma resposta adequada a cada pessoa, a cada família, para que ninguém fique para trás ou para que ninguém seja prejudicado face àquilo que tem hoje. É uma proposta que quebra a armadilha da pobreza. Acredita no potencial de cada um, reconhece o seu esforço e o seu mérito, incentiva o trabalho e apoia na construção de projetos de vida com futuro e com dignidade. É uma proposta que garante que cada apoio é acompanhado e é fiscalizado para que não haja abuso nem fraude. Senhores deputados, deixo-vos ainda três notas finais. A primeira, para no dia em que lembramos a tragédia de há 9 anos atrás, poder partilhar convosco que sabemos que o verão este ano será ainda mais exigente no combate aos incêndios florestais. Aos fatores habituais, acresce o impacto da tempestade que, como sabem, derrubou centenas de milhares de árvores. Por isso, antecipámos o trabalho e estamos a mobilizar todos neste esforço de prevenção e combate. Proteção Civil, bombeiros, sapadores florestais, ICNF, GNR, Forças Armadas, que lado a lado com o Governo e com as autarquias locais estão a dar o seu melhor no terreno. Criámos o Comando Integrado de Prevenção e Operações, que visa uma coordenação permanente e que é uma mudança de paradigma na conjugação da ação de combate com o trabalho preventivo e a redução do risco. Até agora foram desobstruídos 18 mil quilómetros de rede viária florestal, com uma mobilização diária de cerca de 830 operacionais, 245 viaturas e 60 máquinas. E temos o nosso Serviço Nacional de Saúde preparado também para o verão, ativando este plano desde o dia 1 de maio. Não obstante todo este trabalho de prevenção, o desafio é grande. Apelo mais uma vez à sensibilização e mobilização de todos. Todos sabemos que o comportamento de cada um faz a diferença, pode mesmo fazer a diferença na vida de todos. A segunda nota, para partilhar com a Assembleia da República a nossa satisfação pela eleição de Portugal como membro não permanente do Conselho de Segurança das Nações Unidas.
4: Referência que Paulo Rangel fez hoje de manhã também numa audição parlamentar, o esforço coletivo, incluindo da Assembleia da República.
5: O reconhecimento da credibilidade, da consistência, da continuidade da política externa portuguesa ao mais alto nível e, como sabem, face a candidaturas de peso. Foi a primeira vez que fomos eleitos em primeiro lugar e à primeira volta, o que resultou de um grande esforço diplomático nacional que uniu todos e mobilizou muitos, incluindo os anteriores e o atual Presidente da República, e teve a coordenação competente e atuante do Ministro de Estado e dos Negócios Estrangeiros. Demonstrou a excelência da diplomacia portuguesa e a eficácia da continuidade e coerência da nossa política externa, assenta em princípios e valores, na defesa pragmática e intransigente do interesse nacional, do direito internacional e da Carta das Nações Unidas. Por fim, uma palavra final, se me é permitido, para também partilhar convosco que se há matéria que não divide este Parlamento, é o apoio a Portugal e à nossa Seleção Nacional de Futebol. Na passada sexta-feira, tive a ocasião de me despedir dos nossos heróis do mar, transmitindo o apoio de todos e relembrando que para ganhar, para atingir o objetivo, é preciso ousar, arriscar e fazer. Esta é também, como sabem, a mentalidade que vos proponho. Ousarmos, arriscarmos e fazermos a diferença para transformar Portugal.
4: Terminar com esta referência ao jogo daqui a algumas horas da Seleção Nacional, que motivou até o adiantamento deste debate numa hora. Comigo está, como é habitual, o Rui Pedro Antunes, editor de política do Observador. Rui, hoje as metáforas, apostaria eu, andaram sempre à volta um bocadinho do futebol, não é? E daquilo que o futebol vai marcar também a agenda.
6: Sim, acho que de uma forma lateral podemos dizer que o Primeiro-Ministro, quando estava a falar desta unidade na política externa, queria também enviar uma indireta ao Partido Socialista a propósito do que antecedeu essa vitória na ONU relativamente à base das lajes. E Miguel, acho que isso vou deixar para ti, que estiveste aí a observar sobre esta referência à seleção, que teve um aplauso, acho que só do PSD, mas a ideia era ser agregador, que há aqui uma outra bancada que também parece estar a preparar algum número, não é?
4: Pois, os deputados do Chega entrarem no plenário, todos eles com camisolas da seleção na mão, para já, mas veremos ainda se as vão ou não utilizar. Vamos escutar agora André Ventura.
7: Para além de homenagear todos estes homens e mulheres, os que foram vítimas, os que lutaram para que a coisa melhorasse, os que fizeram para que tudo não voltasse a acontecer, os que estão hoje aqui e os que nos estão a ver, os que estão longe e os que estão perto, todos eles merecem a nossa homenagem com a esperança de que não volte a acontecer em Portugal o que aconteceu em Pedrógão há 9 anos.
4: Referência de André Ventura aos 9 anos de Pedrógão Grande, que se assinalam a 17 de junho.
7: Gostava também de fazer referência à Seleção Nacional que hoje entra em campo. De um sentimento de amor a Portugal que nos une a todos, nestas bancadas, da esquerda à direita. Gostava de deixar ainda esta nota, Sr. Primeiro-Ministro, que é apenas uma nota pública. A Federação Portuguesa de Futebol convidou os responsáveis políticos, os dirigentes, penso que dirigentes parlamentares também, para assistir ao jogo nos Estados Unidos da América. Acho que devemos agradecer esse esforço e essa abrangência. Gostava de propor à Federação Portuguesa de Futebol, publicamente, desde este lugar de liderança da oposição, gostava de propor à Federação Portuguesa de Futebol que selecionasse ou sorteasse, dado o trabalho que está em curso no Parlamento, gostava...
8: Senhoras e senhores deputados, por favor, deem condições para o senhor deputado continuar. Senhores deputados, ainda não ouviram até ao fim.
4: O ruído vai aumentando com esta proposta de André Ventura.
7: Gostava, Sr. Primeiro-Ministro, que a Federação Portuguesa de Futebol pudesse oferecer esses bilhetes, em vez de ser aos políticos, a pais com crianças no IPO que possam viajar e que tenham o sonho de ver a Seleção Nacional Portuguesa. E que tenham o sonho de ver a Seleção Nacional Portuguesa ou até a antigos combatentes que estão hoje na miséria, que nunca viram a Seleção Nacional, que gostavam de a ver e que podíamos oferecer-lhes esses bilhetes para irem ver um jogo da Seleção Nacional. Fica a nota pública, que não tem que ver com o Governo diretamente, tem que ver com a Federação Portuguesa de Futebol. Sr. Primeiro-Ministro, quis a história que começássemos este debate quinzenal com vários dossiers e diplomas que estão em curso para serem debatidos. Eu queria-lhe falar da lei laboral e da chamada reforma laboral. Como disse desde o início e tive a oportunidade de transmitir, quer publicamente, quer assim, esta, na nossa perspectiva, foi uma má lei laboral, é um mau desenho para os trabalhadores e para quem trabalha. Eu quero-lhe perguntar, aqui neste plenário, se está disponível, para lá dos assuntos que estamos a tratar, desde a idade da reforma até ao fim das subvenções vitalícias dos políticos, que devem acabar de uma vez por todas, eu quero lhe perguntar se o Governo está ou não disponível para corrigir coisas em áreas fundamentais. Cito, a amamentação. Nós não podemos tirar direitos a quem amamenta e quer ser uma mãe trabalhadora. Está ou não disponível para isso? Está ou não disponível para isso? Está ou não disponível para garantir que os avós, num tempo em que tantos avós cuidam dos seus netos em Portugal e tantos abdicam da sua vida para poderem ajudar pais e mães e pais que trabalham, se está ou não disponível para introduzir a licença de assistência dos avós no nosso ordenamento jurídico, um grande salto e sobretudo um salto digno e justo para muitos que nos estão a ver. Se está disponível para valorizar quem trabalha por turnos. E eu refiro-me a isto especificamente porque muitos em Portugal, centenas de milhares, se não milhões, trabalham por turnos com prejuízo da sua vida pessoal e familiar. Esta tem sido uma batalha do Chega desde o seu início. garantir que há uma valorização de quem trabalha por turnos em Portugal, de que os compensamos e de que aquilo a que chamamos uma reforma acabará por ser bom, sobretudo para esses que trabalham. E finalmente, Sr. Primeiro-Ministro, eu queria lhe falar das férias que foram retiradas aos trabalhadores. Quando foram as restrições da Troika implementadas, os trabalhadores perderam os seus dias de férias de 25 para 22. A esquerda falou muito, mas não fez nada. O PS falou muito e falou, mas não fez nada. E nós, desta bancada, queremos dar o passo. E o passo é este. Se acabaram com as restrições da Troika para subir salários de políticos, nós devemos conseguir garantir aos portugueses que o tempo de férias que eles têm passará dos 22 novamente para os 25. E eu quero dizer aqui ao país que nós temos que exigir que seja na função pública e nos privados para que todos voltem a ter as férias que merecem em Portugal. Senhor Primeiro-Ministro, estes são temas centrais para quem está em casa e está farto da conversa da esquerda de que é sempre dizer mal sem fazer nada. Agora aqui está a solução. Tentar fazer, tentar melhorar. Os senhores não podem fazer por uma razão. Não têm votos para isso. Nós temos.
4: André Ventura, antecipar aqui o debate da reforma laboral, marcado para amanhã, também às 14h. A deixar aqui novamente o caderno de encargos ao Governo, depois de duas reuniões à porta fechada em São Bento, entre André Ventura e Luís Montenegro, que vai agora responder ao líder do Chega. Assim que o ruído também se acalme nas bancadas do PSD e também do Partido Socialista, de onde vão surgindo alguns apartes, depois deste caderno de encargos e depois também de André Ventura ter começado por referir a Seleção Nacional de Futebol e o apoio à Seleção.
5: Muito obrigado, Sra. Presidente, Sras. E Srs. Deputados, Sr. Deputado André Ventura. Queria começar por me associar, mais uma vez, como tinha feito há pouco na intervenção inicial, à referência que fez a todos aqueles que sofreram com as consequências da falha de auxílio e da desorganização do auxílio que acabaram por culminar numa tragédia sem precedentes em termos de impacto de um conjunto de incêndios florestais, em particular localizados em Pedrógão, mas em toda a região centro, numa circunstância que infelizmente no ano 2017 se veio a repetir depois também no mês de outubro na região de Leiria. E dizer-lhe, Sr. Deputado, que naturalmente, independentemente das considerações políticas que possamos fazer, todos nós, como responsáveis do poder de representação do povo e como agentes de proteção do interesse do país e das pessoas, devemos humildemente reconhecer que o Estado, os poderes públicos, não têm conseguido sempre dar a resposta que é necessária nestas ocasiões, não obstante aquilo que são as circunstâncias que em cada momento confrontam a vontade de acudir e proteger com o impacto, muitas vezes difícil de travar, de fenómenos naturais, de fenómenos de propagação do fogo, que nenhum de nós, nenhum mesmo, pode garantir que não se vão repetir e que não podem vir novamente a colocar-nos perante a circunstância de nos vermos confrontados com tamanho flagelo. Aquilo que podemos fazer e devemos é prevenir o mais que pudermos. Este ano, de forma muito particular, porque o terreno está mais difícil, as condições são mais adversas, está-se já a antecipar um verão quente em cima de um início de ano marcado por um conjunto de tempestades que derrubou muitas árvores e que, não obstante o trabalho enorme que está a ser feito, não conseguiremos atenuar do ponto de vista do risco até chegar a risco zero. Portanto, a ameaça existe, mobiliza-nos a todos. Eu quero mais uma vez aproveitar esta ocasião para convocar todo o país, não apenas os agentes políticos, não apenas a administração pública, não apenas os setores privado e social, mas cada cidadão a sentir que a sua ação pode fazer a diferença e pode ser, portanto, o ponto em que podemos evitar tragédias ou podemos ficar na circunstância de estarmos incapazes de as ultrapassar. Dito isto, Sr. Deputado, a questão política que coloca sobre a legislação laboral. O Sr. Deputado sabe qual foi o trajeto desta proposta. Esta proposta foi aprovada no Conselho de Ministros e foi remetida para a Concertação Social. Tivemos um período de diálogo social muito, muito alargado. Por vicissitudes que agora não importa, não foi alcançado um acordo de concertação social. Mas eu disse sempre que, tivesse esse acordo sido alcançado ou não, a palavra final é sempre das senhoras e dos senhores deputados. Eu cheguei mesmo a dizer que, em tese, mesmo uma proposta com a aprovação, o envolvimento dos parceiros sociais, é sempre suscetível da apreciação soberana dos representantes da vontade política do povo, que são os senhores deputados. Bem sei que em algumas alturas o senhor deputado queria acelerar esta metodologia e queria discutir com maior profundidade esta disponibilidade de que já falarei, para podermos também aproximar posições. E sabe, porque foi público, eu também o disse com toda a transparência, que iríamos aguardar esse momento. Esse momento chegou, efetivamente. E neste momento, senhor deputado, da parte do Governo, da parte das bancadas que o suportam aqui na Assembleia, elas com certeza vão ainda pronunciar-se, há disponibilidade para podermos afinar, consertar, enriquecer com contributos de todos os partidos a proposta que apresentámos. Agora, senhor deputado, há uma questão que é uma questão, eu diria, prévia. Nós só teremos a oportunidade de fazer essa aproximação, esse diálogo e de sermos consequentes com ele se este instrumento for viabilizado na Assembleia da República. Porque o Chega já, pela sua voz, manifestou essa disponibilidade. É certo que, considerando a proposta uma má proposta, nós discordamos, discordamos mesmo, acho que essa consideração não tem fundamento, mas acrescentando vários pontos onde pode, o Sr. Deputado utilizou uma expressão com a qual eu não concordo mesmo, nem aceito, que é, o Sr. Deputado disse, temos de corrigir, eu não diria corrigir, temos de enriquecer a proposta, temos de acrescentar, de contribuir para o seu aprofundamento. O Sr. Deputado falou no direito da amamentação, de conjugação da vida familiar com a vida profissional, com certeza que o Governo tem essa disponibilidade. Falou também, dentro deste espírito, com a relação dos avós com os netos, o Sr. Deputado sabe que nós temos essa disponibilidade, evidentemente que tudo isto tem que ser medido do ponto de vista do sistema e medido do ponto de vista dos impactos financeiros. O Sr. Deputado pretende valorizar o trabalho por turnos, nós pretendemos valorizar esse e os outros todos. Todas as formas de trabalho devem ser valorizadas até para podermos ter maior rendimento nas pessoas. O Sr. Deputado fala na reposição de um regime de férias que permeia a assiduidade ao trabalho, que é um princípio

0: que eu estou-lhe a dizer que há disponibilidade, mas nós sabemos que quem não tem disponibilidade é o Partido Socialista. O Partido Socialista, o Livre, o Partido Comunista estão a mandar estes à partes para o ar para confessar uma coisa, que é: nós não temos disponibilidade, nós não queremos mexer na lei laboral, nós queremos que tudo fique na mesma, porque nós esperamos que tudo ficando na mesma, os resultados vão ser diferentes. Portanto, há aqueles, como é o caso do Chega, da Iniciativa Liberal, que estão disponíveis para contribuir positivamente, evidentemente que nós temos essa disponibilidade, apesar de ainda termos muitas diferenças, como o Sr. Deputado tem reiterado nas suas intervenções públicas e políticas. Mas a diferença não deve ser o obstáculo para progredirmos, para transformarmos. É esse o nosso princípio e eu ficarei satisfeito se a maioria da Câmara puder acompanhar este princípio.
1: Luís Montenegro a pedir a André Ventura um voto favorável, uma viabilização na fase da generalidade, para que a discussão da reforma laboral possa passar depois para a especialidade e tentar chegar a um consenso final que permita aprovar as mudanças ao Código do Trabalho. Vamos ouvir ainda André Ventura.
2: A próxima questão de fazer notar é que a reação do Partido Socialista é particularmente curiosa. Porque o Partido Socialista está a esbracejar ali de um lado para o outro por se falar de reposição de férias, por se falar de aprovação e de reforço a trabalho por turnos, de se falar em apoio aos avós, que era uma coisa. Deixem-me dizer-vos uma coisa. Aliás, deixem-me dizer-lhe aqui cara a cara, Sr. Deputado José Luís Carneiro, em vez de andar pelo país a dizer coisas sem sentido, era isso que devia ter feito há muito tempo. Era isso que devia ter feito há muito tempo, francamente. Francamente. Em vez de andar por aí, é que, olhe, são... Não é a proposta do Governo, são 47 páginas de alteração à lei laboral. E eu fui ver o que é que o PS tinha aqui. Zero. Ao menos justifiquem o salário que vos pagam. Porque ao menos era para trabalhar. Era para trabalhar. Não era para ficarmos aqui só a falar sobre isso. Agora, sinceramente, ficar aí a tirar apostas de escada para o ar e depois dizer assim, mas calma, que vamos reunir um conjunto de economistas agora há dois dias do debate parlamentar, vamos reunir um conjunto de economistas. Por acaso, quem é que são esses economistas para falar da reforma? O Mário Centeno, que se formou aos 59 anos, é o economista que querem para estudar o programa do PS. É uma coisa incrível, é uma coisa incrível. E por isso, desculpem lá, seus deputados, se nós estamos a fazer aquilo para que nos pagam, que é trabalhar para melhorar a vida das pessoas, que é para isso que nos pagam. Desculpem lá se estamos a fazer isso. Enfim, senhor Primeiro-Ministro, eu tenho ainda duas questões que lhe queria colocar. Uma prende-se com a PSU e a outra com as questões relativas aos empregadores e à redução da carga fiscal e da burocracia sobre os empresários, sobretudo os pequenos e os médios empresários. Sabemos que um dos grandes problemas em Portugal não é a lei laboral para quem investe, para quem tem pequenos negócios, desde a hotelaria, à restauração, a táxi, setor do transporte. Pessoas queixam-se do excesso de carga fiscal, do excesso de burocracia, de entregas de IVA em períodos fundamentais da sua atividade que não conseguem e da qual não conseguem sair, e do excesso de burocracia. Está ou não o Governo disposto, no reinício da sessão legislativa, a olharmos também para estes homens e mulheres que são o outro lado, não o outro lado, mas um lado também fundamental da reforma de quem trabalha, que é quem investe, quem tem os seus negócios, quem tem que fazer o país crescer, porque também esses precisam de sentir que a economia funciona para eles e não lhes está sempre a pedir mais impostos, mais carga, mais segurança social, para depois pegar nessa segurança social, como o PS quer fazer, e distribuir por quem não quer fazer nada em Portugal. É isso que nós temos que voltar a reintroduzir e voltar a reequilibrar. Porém, no tempo que me resta, eu quero falar da PSU, que as nossas bancadas estão a trabalhar por isto. Para nós é um princípio fundamental assumir esta asserção. Quem nunca contribuiu em Portugal não deve ter nenhuma espécie de apoio da Segurança Social. Por duas razões. Porque seria um chamariz à imigração ilegal e porque temos muitos que eu tenho ouvido nestes dias dizer assim: como é que um país com este nível de imigrantes lá fora pode dizer isso? Mas nós sabemos uma coisa. Nós temos estado muitas vezes junto das nossas comunidades. Sr. Primeiro-Ministro, eu não sei se encontrará alguém. Eu não encontro um português ou uma portuguesa na

0: Suíça, no Canadá, nos Estados Unidos, em França. Eu não encontro um que tenha ido para lá viver de subsídios. Foram para lá trabalhar, matar-se a trabalhar para conseguir dar um futuro melhor aos seus filhos e às suas filhas. É essa diferença e esse caminho que nós temos que trilhar em Portugal. Nós não podemos estar a pedir a pais e mães com cancro ou com filhos com cancro, doentes ou com filhos doentes, que esses tenham que trabalhar, mas alguns, por pertencerem a algumas minorias no nosso país, nunca tenham que trabalhar, tenham sempre tudo de graça e possam receber tudo das mãos do Estado. É isso que está errado. É isso que está errado. O Partido Socialista teve 8 anos para conseguir corrigir isto. Fez e falou de PSU. Quando viu que a PSU já estava, voltou atrás e agora quer pôr-se à margem. Nós sabemos que em Portugal há um partido que nunca quer fazer nada, que quer sempre deixar tudo como está e, de preferência, no meio de tudo como está, comprar os votos a toda a gente. É momento chegado de lhes dizermos: não passarão. Bem.
1: André Ventura, agora a ir ainda à questão da prestação social única, Hugo Soares pegou rapidamente no telefone interno da Assembleia da República e faz sinal ou a André Ventura ou a Pedro Pinto para atenderem o telefone. Vamos à resposta de Luís Montenegro.
2: Muito obrigado, Sra. Presidente, senhoras e senhores deputados. Sr. Deputado André Ventura, vamos já começar pela PSU. O Sr. Deputado teve o ensejo de referir há pouco que este debate se dá, por ironia do destino, na véspera de discutirmos ou discutirem aqui no Parlamento a proposta de alteração das leis laborais às quais o Sr. Deputado já se referiu. E o Sr. Deputado referiu-se dando particular enfoque à proteção da maternidade, da parentalidade, dos pais e dos avós. E o Sr. Deputado fê-lo argumentando, enfim, com os seus princípios e com as suas propostas. O Sr. Deputado, o que eu lhe peço é que na PSU seja coerente. Eu vou tentar explicar. Quando o Sr. Deputado quer relacionar o sistema contributivo com o sistema não contributivo, o Sr. Deputado vai deixar de fora muitas mães, muitos avós, muitos familiares que podem, por vicissitudes inesperadas, ficar sem rendimento. Eu vou traduzir ainda com mais precisão. O Sr. Deputado ponha a seguinte hipótese. Há um trabalhador provindo de um país estrangeiro que vem trabalhar para Portugal, que traz a sua família consigo e que tem a fatalidade de ter um acidente de trabalho e até eventualmente de falecer. A sua mulher, ou o seu ascendente, ou um seu descendente, ficam de um momento para o outro sem nenhuma proteção social e não contribuíram porque estavam aqui ao abrigo do reagrupamento familiar a acompanhar a sua família. O que é que o Sr. Deputado defende? Que o Estado trate de forma diferente as mães, os avós e os filhos só porque uns são de nacionalidade portuguesa e outros não são? Senhor Deputado, tem aqui a oportunidade de demonstrar o seu sentido humanista, o seu sentido de dignificação da pessoa. E se o Senhor Deputado tiver, como eu acho que tem, a hombridade de levar esta discussão e esta reflexão até ao final, eu não tenho dúvidas que o Sr. Deputado, a sua bancada, com as bancadas da maioria, encontrarão uma solução legislativa que vai acudir à necessidade de atender a cada ser humano que precisa de uma prestação por estar numa situação de vulnerabilidade.
1: Luís Montenegro a responder a André Ventura, o líder do Chega, que aproveitou para fazer aqui quase um pré-debate da reforma laboral, Rui, que vai ser amanhã, mas que não terá a presença do Primeiro-Ministro.
3: Sim, parece-me que há aqui alguma margem entre o Primeiro-Ministro e entre o Governo e o Chega para que, pelo menos amanhã, possa descer sem votação à especialidade. Não sei se será o mesmo modelo da prestação social única e para haver caminho. Não me parece que seja amanhã a morte parlamentar da legislação laboral. Deixa-me só dizer isto, Miguel, um pequeno à parte, é que o líder do Chega, o Chega teve direito a 2 convites, um para o Presidente, um para o líder parlamentar, e o líder do Chega sugere que seja entregue a ex-combatentes e a pais com filhos do IPO. É típico populismo e demagogia, porque 2 bilhetes não vão resolver esse problema. Esses bilhetes existem para uma representação institucional, haverão outros para questões de caridade que terão outras aplicações, além de que o próprio Chega, pelo seu líder parlamentar Pedro Pinto, tentou ir ao jogo e, portanto, escusa de agora tentar passar por cima ao líder do partido, quando na verdade demoraram dias a pensar se de facto iam lá ou se iam abdicar dos bilhetes. Acabaram por abdicar, muito bem, foi a leitura que fizeram. Agora é um bocadinho lamentável aproveitar essas referências, como se os pais com crianças no IPO quisessem ir passear aos Estados Unidos tendo os filhos nessa situação. Quer dizer, é absolutamente ridículo, mais uma vez.
1: E agora, este bruaque, se houver aqui em fundo, foi porque a intervenção do PS está a ser protagonizada por António Mendonça Mendes e não por José Luís Carneiro, como é hábito, mas vamos escutar.
4: Queira o Sr. Ministro chamar uma retirada do desconto. Queira o que entender, nós não podemos desafiar a matemática, porque 1.01 é sempre mais do que 1. E por isso, por duas vezes, as taxas unitárias de ISP subiram por decisão do Sr. Primeiro-Ministro. Uma decisão, Sr. Primeiro-Ministro, que no relatório atual de progresso, o Governo disse a Bruxelas que tinha arrecadado 732 milhões de euros com esta medida de aumento de impostos. Sr. Primeiro-Ministro, penso que isto pode fazer corar, porque estes 732 milhões de euros são quase o dobro do suplemento extraordinário que atribuiu aos pensionistas em 2025. Sr. Primeiro-Ministro, em 2026 aumentou o combustível, não por culpa sua, mas o Sr. Primeiro-Ministro até agora a única coisa que fez foi uma medida que não custa nada a não ser não receber a receita a mais que o Estado tem. E aquilo que lhe coloco é o seguinte: o PS várias vezes tem proposto a descida do ISP equivalente a 13% do IVA. Isso significava que o combustível passasse para 83 euros. E aquilo que lhe pergunto é: se o governo do PS fez esta medida quando o gasóleo estava a 1.84 e neste período todo estando acima, por que razão o Sr. Primeiro-Ministro revela tanta insensibilidade?
1: António Mendonça Mendes sobre a questão do imposto sobre os combustíveis, a abrir o debate com Luís Montenegro.
2: Senhora Presidente, senhoras e senhores deputados, Sr. Deputado António Mendonça Mendes, quero naturalmente cumprimentá-lo e saudá-lo por esta sua intervenção. Não me vai levar a mal que lhe possa dizer o seguinte: o Sr. Deputado José Luís Carneiro hoje não quis dizer aquilo que o Sr. Deputado disse, mas é caso para dizer que vira ao disco e toca ao mesmo. O Sr. Deputado António Mendonça Mendes veio repetir, porque entende que a repetição pode ser o método para mudar a realidade e a verdade, veio repetir uma ladainha que não tem sustentação nem técnica, nem jurídica, nem política, Sr. Deputado. O governo que eu presido e o anterior que também presidi não aumentaram um único imposto. Não aumentaram um único imposto. E o Sr. Deputado, que é simultaneamente fiscalista e jurista, seria o primeiro a acusar-nos aqui de uma tremenda ilegalidade, porque a competência para fixar os impostos é da Assembleia da República. E o Sr. Deputado não ia seguramente deixar passar em claro uma falha tão grave. Mas deixe-me dizer-lhe, Sr. Deputado, o Sr. Deputado andou aí às voltas para dizer duas ou três coisas que merecem, de facto, um comentário e uma observação. A primeira é, o Sr. Deputado diz assim: o Governo decidiu atribuir um desconto no âmbito do ISP, já agora, a partir, no caso do gasóleo, de 1,73€, só para cultura geral. Dizer-lhe, Sr. Deputado, que nós decidimos atribuir esse desconto na componente equivalente àquilo que seria o efeito da aplicação do IVA. Ou seja, o Governo devolve o IVA às pessoas. E o Sr. Deputado diz: não custa nada, os senhores estão a fazer uma coisa que não custa nada. Ai, custa, custa, Sr. Deputado, porque os senhores deputados durante anos nunca fizeram tamanha política. Os senhores nunca devolveram às pessoas e às empresas aquilo que era o excesso de arrecadarem impostos em momentos de crise e de inflação, Sr. Deputado. E o Sr. Deputado não falou, mas se calhar vai falar a seguir, do preço dos bens, dos produtos alimentares. que nós acompanhamos, Sr. Deputado. É verdade. Nós estamos muito cientes da inflação em que vivemos, estamos muito cientes das dificuldades, dos desafios que as famílias e as pessoas enfrentam. Mas, ó Sr. Deputado, eu vou-lhe dizer o que é que foi a evolução da inflação nos últimos anos. Está a ver este pico aqui? Este pico aqui que está não é no dobro, é mais do que no quádruplo. Estamos a falar de 2023, Sr. Deputado. O Sr. Deputado reclama para 2026 aquilo que não fez em 2023. O Sr. Deputado quer assustar, o Sr. Deputado quer assustar as famílias portuguesas, querendo transmitir-lhes que é verdade a inflação, é verdade os bens alimentares têm, alguns deles, um nível de aumento de preço superior à taxa de inflação, mas, Sr. Deputado, olhe o gráfico de médio prazo. Isto aqui é 2023. Olha onde é que estamos em 2026. Muito abaixo. Acaso este governo fosse precipitado, como as políticas do Partido Socialista são, na oposição, porque o Partido Socialista hoje defende fazer uma coisa no primeiro mês que à época demorou 14 meses a concluir. Acaso o governo fizesse isso, Sr. Deputado, eu diria onde é que nós estaríamos nesta circunstância. Portanto, Sr. Deputado, o governo agiu com prudência. O governo agiu com sentido de responsabilidade. E eu disse sempre, acompanhando a evolução dos acontecimentos, a evolução que tanto podia ser e pode, negativa como positiva. Felizmente, ao dia de hoje em que nos encontramos a realizar este debate, a expectativa é bem mais positiva e animadora. Não ainda em termos definitivos. Não vale a pena também estarmos a embandeirar em arco. Mas, Sr. Deputado, já viu a precipitação do Partido Socialista? Já viu a imprudência do Partido Socialista? Já viu o que era o Partido Socialista regressar aos velhos tempos do Partido Socialista? O Partido Socialista está, de resto, cada vez mais aí. Está num reduto de intransigência, está num reduto de arrogância política, está num reduto em que aparece com um ar cândido, mas na substância e nas opiniões está cada vez mais radicalizado.
1: Luís Montenegro a responder a António Mendonça Mendes, um dos vice-presidentes do grupo parlamentar e que abriu o debate aqui, apesar de José Luís Carneiro e de Eurico Brilhante Dias estarem também sentados na primeira fila do hemiciclo. Acabou por ser esta a escolha e Mendonça Mendes a pedir novamente a palavra.
5: Em relação à mesa para distribuição de documentos, por favor.
6: Apenas para distribuição
5: de documentos. Apenas para distribuição de documentos. Sim, senhora Presidente, peço aos serviços então que através da mesa possam dar estes documentos todos ao Primeiro-Ministro para que o Sr. Primeiro-Ministro os possa rever e possa da próxima vez não faltar à verdade com o Parlamento. Muito obrigado.
6: Passa a chegar os documentos à mesa, se faz favor, Sr. Deputado.
1: António Mendonça Mendes a pegar ali numa pasta com várias folhas, um dossiê com várias folhas. Agora será outro protagonista, José Luís Carneiro, aqui a dar a palavra a vários elementos da bancada. Agora Mariana Vieira da Silva.
7: Vimos do Governo, Sr. Primeiro-Ministro, tivemos nesta Assembleia, na semana passada, um debate sobre o Plano de Emergência e Transformação na Saúde. Desse debate resultou muito claro que, apesar do Governo dar como cumpridas a larga maioria das medidas, a verdade é que os resultados não só não foram alcançados, como em muitos casos o Governo apresenta hoje indicadores piores do que quando iniciou este plano. Temos mais 80 mil portugueses sem médicos de família, temos menos 4,6% das cirurgias do que há um ano, temos menos 1,3% do que as cirurgias oncológicas do que tínhamos há um ano e as listas de espera cirúrgicas são cada vez maiores. Tem sido muito difícil que o Governo reconheça estes resultados, apesar de serem dados oficiais, apesar do que diz a Entidade Reguladora da Saúde, apesar do que diz a CSS, apesar do que diz até quem ficou de avaliar este plano. E como tem sido muito difícil, eu vou procurar uma imagem mais leve. Vamos imaginar que o Sr. Primeiro-Ministro decide sair da Doca de Belém em direção a Aveiro. Sabe como é que estão os ventos, avalia a situação, propõe-se navegar durante mais ou menos um dia e meio até chegar a Aveiro. Depois de navegar um dia e meio, manifesta-se muito satisfeito, que foi a expressão que a Sra. Ministra da Saúde aqui utilizou quanto ao cumprimento do plano de emergência. Muito satisfeito. Apesar de, em lugar de ter chegado a Aveiro, ter chegado, na verdade, à Doca de Alcântara, aquém da Doca de Belém, da qual partiu. É esta a posição do Governo sobre o plano de emergência. Senhor Primeiro-Ministro, o Governo já desistiu do plano de emergência, até já desistiu de o avaliar. Mas eu pergunto-lhe a única pergunta que interessa, que é: o que é que o Governo vai fazer para cumprir com as expectativas criadas para com os portugueses de baixar as listas de espera da cirurgia e, em particular, da cirurgia oncológica, porque estes dois anos de trabalho só se traduziram em piores resultados?
6: Para responder, tem a palavra o Sr. Primeiro-Ministro, se faz favor.
2: Muito obrigado, Sra. Presidente, Sras. E Srs. Deputados, Sra. Deputada Mariana Vieira da Silva, que também cumprimento. Já vi que o Partido Socialista, talvez inspirado pelo momento do dia, está a fazer rodar a equipa e faz muito bem. Eu aproveito a sua questão, Sra. Deputada, e até as metáforas que a Sra. Deputada utilizou para dizer que não há dúvida, desde que chegámos ao Governo, temos tido muita necessidade de navegar nas questões da saúde. E temos muita necessidade de o fazer, porque aquilo que mais havia no Sistema Nacional de Saúde e no Serviço Nacional de Saúde era água. Os senhores deixaram o Serviço Nacional de Saúde completamente encharcado, completamente preenchido da água que andaram a meter nas vossas políticas e que nos legou, efetivamente, um conjunto muito significativo de portugueses sem médico de família, e as listas de espera e os respectivos tempos, seja para consultas, seja para cirurgias, numa trajetória sempre ascendente. Senhora Deputada, vamos também, mais uma vez, apelar à seriedade do debate com o Partido Socialista. A Senhora Deputada mencionou, e está correto, o número de que temos neste momento mais cerca de 80 mil utentes do Serviço Nacional de Saúde sem médico de família. É verdade, face a 2024. Mas a Sra. Deputada podia, devia, para o debate ser sério, ter dito que entraram no sistema mais 354.663 utentes. Seria uma forma da Senhora Deputada dizer assim, e tinha toda a legitimidade por isso, dizer assim: o Senhor Primeiro-Ministro, o Governo ainda não conseguiram dar uma resposta de saúde geral e familiar a todos os utentes do SNS. A Senhora Deputada tem toda a legitimidade, e eu até reconheço que tem fundamento para poder dizer isso. Mas a Senhora Deputada devia dizer ao mesmo tempo: mas nós reconhecemos o esforço que culminou nestes dois anos por dar médico de família a mais cerca de 234 mil utentes. Ou seja, o objetivo não está cumprido, mas é verdade que a resposta é maior hoje do que era em 2024. E, Senhora Deputada, é também isso que acontece quando falamos de tempos de espera para cirurgias, incluindo oncológicas. É também isso que, podemos dizer, acontece com os tempos de espera para consultas de especialidade. E até é isso uma trajetória de diminuição, o tempo de espera para atendimento nas urgências. Quando a Senhora Deputada estiver em condições de travar esta discussão com estes factos em cima da mesa, nós podemos ter uma conversa séria. Se a Senhora Deputada quer fazer como o Senhor Deputado António Mendonça Mendes, que é adulterar a verdade para a verdade que apresenta ser a correspondente à sua opinião política, Senhora Deputada, eu devo dizer-lhe que está a ser absolutamente inconsequente, tão inconsequente como foram a resolver os problemas do Serviço Nacional de Saúde.
1: A responder agora Luís Montenegro a Mariana Vieira da Silva sobre saúde. O PS já falou sobre impostos sobre os combustíveis, depois Mariana Vieira da Silva, que é a porta-voz da bancada, sobre saúde, e vai também anunciar Mariana Vieira da Silva a distribuição de documentos. Entretanto, também os gráficos utilizados por António Mendonça Mendes foram distribuídos aos jornalistas por parte da assessoria do Partido Socialista para mostrar a evolução do preço do gasóleo simples e agora é Maria da Vera da Silva à procura ou a pedir para distribuir documentos sobre a execução do plano de emergência e transformação para a saúde apresentado ainda no primeiro governo de Luís Montenegro. Hugo Soares agora a pedir para usar a palavra.
6: A palavra para que efeito?
8: Manipulação à mesa sobre a construção dos trabalhos, mera curiosidade, Sra. Presidente.
6: Não sei se a curiosidade é fundamento para uma interpelação à mesa, veremos.
8: Veremos. Na sequência das inscrições do Partido Socialista, o complementar do PSD perguntava-se a seguir ao deputado Pedro Nuno Santos, Sra. Presidente.
6: Ó Sr. Deputado, não vale a pena comentar, os partidos inscrevem quem querem. Vamos prosseguir.
1: Hugo Soares a aproveitar para um momento humorístico.
6: O Partido Socialista inscreveu. Senhoras e senhores deputados,
1: Pedro Nuno Santos, que procurando senhor, na bancada,
6: o senhor deputado Luís
1: julgo
6: Testa
1: que não estará a assistir aos trabalhos. Mas, de qualquer forma, é Luís Testa o nome escolhido agora pelo PS para usar da palavra.
9: Muito obrigado, Senhora Presidente. A questão da habitação é uma prioridade nacional. Não é uma prioridade deste governo, mas é este governo que tem a obrigação de apresentar respostas ao drama que se vive relativamente à habitação. E este governo tem apresentado e executado propostas. Contudo, todas elas têm tido resultado contrário ao objetivo. Veja-se, este tem sido o resultado da evolução do preço da habitação. Tem subido sem parar, tem disparado o aumento sem parar. Aquilo que pergunto é para quando finalmente a resposta que dá sentido à máxima do Governo quando decidiu alterar o PT 2030. Porque o Governo já anunciou a reprogramação do PT 2030. E, portanto, aquilo que está em causa é quando é que são lançados os avisos que permitem aos promotores públicos construir habitação para os portugueses e para as portuguesas.
1: Agora Luís Testa, deputado eleito por Porto Alegre, a falar sobre habitação.
6: Só a favor.
2: Muito obrigado, Sra. Presidente, senhoras e senhores deputados, Sr. Deputado Luís Testa. A equipa continua a rodar e os golos na própria baliza também. Senhor Deputado Luís Testa, Senhor Deputado Luís Testa, Senhor Deputado esqueceu-se, senhor Deputado esqueceu-se de trazer o gráfico que mostra a diminuição da construção em Portugal nos últimos 10 anos, da diminuição de construção de habitação pública e de habitação no setor privado. E o Senhor Deputado não trouxe, o Senhor Deputado não trouxe ao debate, mas eu trago o elemento mais importante para o setor da habitação, conhecido exatamente esta semana, Sr. Deputado. Pela primeira vez desde 2008, o licenciamento de casas em Portugal cresceu, e não cresceu um número qualquer. Em 2024, foram licenciados 34.600 fogos. No período de 21 a 23, 31.600. Em 2025, 41.900, a que se juntam todas as ajudas, nomeadamente para os jovens. Senhor Deputado, diga já quais são os papéis que vai entregar agora.
1: E lá está, Luís Testa de dedo no ar a pedir uma interpelação à mesa com risos na bancada do PSD. Deverá mesmo pedir para entregar alguns documentos. Este formato de debate quinzenal que permite aos partidos fazer um número máximo de réplicas mediante a dimensão do grupo parlamentar. Eu julgo que no PS esse limite será de 5 réplicas. Já falaram 3 deputados. Isto esta aguarda agora por algum silêncio na Câmara para que possa então fazer essa interpelação à mesa, enquanto Luís Montenegro e Joaquim Miranda Sarmento vão rindo às gargalhadas na bancada do Governo, à qual se junta também Manuel Castro Almeida.
9: Interpelação à mesa sobre a condição dos trabalhos para entregar documentos.
1: Cá está a reação.
9: Uma vez que o Sr. Primeiro-Ministro está curioso, eu queria distribuir o gráfico do qual resulta a leitura do aumento do preço da habitação.
6: Faça chegar o gráfico à mesa, se faz favor, Sr. Deputado.
1: E pronto, tem sido esta a estratégia do Partido Socialista para este debate. Alexandre Poço, o deputado do PSD, faz ali o sinal do VAR, de que o PS está sempre a recorrer ao VAR, e agora sim é a vez de José Luís Carneiro usar da palavra.
10: Senhora Presidente, Senhor Primeiro-Ministro, senhores e senhoras membros do Governo, senhoras e senhores deputados. Hoje iniciou-se o Primeiro-Ministro o debate neste Parlamento com uma intervenção transformar Portugal. Senhor Primeiro-Ministro, nós pedimos é que não continue a transformar Portugal, porque Portugal está cada vez pior. É verdade. Senhor Primeiro-Ministro, está pior na saúde, está pior na habitação, está pior no custo de vida e, veja, Senhor Primeiro-Ministro, está também pior na economia. O Governo veio criticar no passado os governos do PS porque o Governo do PS tinha a economia a crescer, vejam só, 3%. Hoje o Governo deita fogo de artifício porque está a crescer a 1,9%. Senhor Primeiro-Ministro, viemos agora a saber, pior do que tudo o que aconteceu até agora, é que a economia portuguesa está a perder competitividade. A economia portuguesa perdeu posições, custa a ouvir, eu sei que custa muito a ouvir às muletas do Governo. Senhor Primeiro-Ministro, o importante é isto, é que a economia portuguesa perdeu posições em 57% dos mercados externos. Senhor Primeiro-Ministro, para quem, como já tive a oportunidade de dizer hoje, para quem prometia jogar a Ronaldo, Senhor Primeiro-Ministro, eu espero que Ronaldo jogue melhor no Mundial, porque senão será mesmo uma desgraça para os interesses do país. Agora, Senhor Primeiro-Ministro, permita-me que lhe afirme o seguinte. Senhor Primeiro-Ministro, em vez de trazer esta Assembleia uma proposta de modernização da nossa economia, de valorização dos 6 mil milhões de euros de investimento em defesa para transformar a infraestrutura nacional, para transformar as nossas capacidades científicas, para capacitar os nossos recursos humanos, o Senhor Primeiro-Ministro continua a comprar aquilo que infelizmente poderia ser desenvolvido em parceria com as indústrias nacionais, perdendo uma grande oportunidade de contribuir para o crescimento da nossa economia. E aquilo que o Senhor Primeiro-Ministro, em vez de trazer aposta na investigação e no desenvolvimento, em vez de trazer aposta na inovação e na incorporação tecnológica, na capacitação de recursos humanos, aquilo que o Sr. Primeiro-Ministro propõe ao Parlamento é a desvalorização do trabalho e a retirada de condições de estabilidade aos trabalhadores. Estaremos contra essa proposta, Sr. Primeiro-Ministro. Agora, Sr. Primeiro-Ministro, sei que não pode responder, espero que responda e que não fuja a esta pergunta e que responda no tempo ao Partido Social Democrata. Ouvi as palavras do deputado André Ventura a dizer que há assuntos que estamos a tratar. Foi assim que disse, estamos a tratar. E um dos assuntos que está a tratar é a diminuição da idade da reforma. Ora, a diminuição da idade da reforma, que ficou aliás de passar o documento escrito, vamos aguardar pelo documento escrito para ver se cumpre a palavra daquilo que foi afirmado publicamente, significa tirar um ano e 9 meses à idade da reforma. Ora, a reforma de 2007 compatibiliza a esperança média de vida com a sustentabilidade do fundo de pensões. Significa, Sr. Primeiro-Ministro, retirar ao fundo de pensões 4,5 mil milhões de euros. Como é que vai financiar esses 4,5 mil milhões de euros? Pergunto, se é uma destas três hipóteses, vai cortar nas reformas os 10% que compensam estes 4,5 mil milhões de euros? Segundo o Sr. Primeiro-Ministro, explica às empresas se vão pagar mais TSU à Segurança Social ou se vai aumentar os impostos para honrar esse compromisso que tem com André Ventura.
1: José Luís Carneiro, agora sim a ir à reforma laboral e a reafirmar que o PS estará contra esta proposta que o Governo vai discutir amanhã na Assembleia da República. Luís Montenegro já não tem mais tempo para usar da palavra. Rui Pedro, uma estratégia inusitada do Partido Socialista neste debate.
3: Sim, na verdade o Partido Socialista dividiu as intervenções por 4 deputados, 3 deputados em áreas setoriais, habitação, saúde e ajuda, uma terceira.
1: Habitação, saúde e também o imposto sobre os combustíveis.
3: Exatamente. Condições de vida, foi o primeiro, foi António Mendonça Mendes, estava a marcar.
1: Exatamente.
3: E depois, por fim, falou o líder. Houve aqui grande exagero nas metáforas futebolísticas, o Primeiro-Ministro dizia que era rodar aqui para marcar autogolos. Houve uma provocação do Duque Soares a perguntar se Pedro Nuno Santos seria um dos contemplados nesta divisão. E no fundo o PS está aqui a tentar mostrar a tal alternativa mais coerente, ou se quisermos, mais de alguma forma mais estudada do que o Chega. Não faz muito sentido a primeira intervenção do Montenegro quando diz que este PS é o mais radicalizado. Ninguém olha para Zé Luís Carneiro e vê um radical, não é? E portanto esse acaba por ser um bocadinho ao lado, ainda para mais quando o primeiro-ministro está disponível para negociar com um partido que se assume ele próprio como verdadeiramente radical, que é o Chega, em matérias como a PS e a legislação laboral.
1: Estratégia realmente incomum do Partido Socialista neste debate, a dar palco a vários deputados. Vamos agora seguir para a Iniciativa Liberal para ouvir Mariana Leitão.
11: Presidente, Sr. Primeiro-Ministro, o Sr. Primeiro-Ministro na sua intervenção inicial colocou a tónica da reforma laboral como um instrumento determinante para responder aos nossos jovens. Mas na verdade o que o Sr. Primeiro-Ministro fez com a reforma laboral foi tudo menos pôr a tónica nos jovens durante os últimos meses. O que o Sr. Primeiro-Ministro fez foi entregar às centrais sindicais, que representam uma ínfima minoria dos trabalhadores, verdade, e que certamente verdade, não representam nenhum destes jovens que procuram mercados mais flexíveis com melhores salários. O que o Sr. Primeiro-Ministro fez ao longo de todo este tempo foi colocar a tónica, por exemplo, na amamentação, num país que sofre com problemas de baixa natalidade. O que o Sr. Primeiro-Ministro fez foi realizar mais de 60 reuniões com centrais sindicais capturadas por partidos, para depois iniciar negociações com partidos capturados pelas narrativas das centrais sindicais.
8: Ah, isso mesmo, muito bem.
11: O que o Sr. Primeiro-Ministro fez foi auto-intitular-se como Luís o Concertador, para depois se vir lamentar da inflexibilidade da concertação social. Mas quando a podíamos ter alterado em dezembro do ano passado, por proposta da Iniciativa Liberal, para adaptar à realidade atual, o que é que os senhores fizeram, nomeadamente o PSD, votaram contra? O que o Sr. Primeiro-Ministro fez foi entregar aos interesses instalados o futuro dos nossos jovens. E o que o Sr. Primeiro-Ministro fez foi, por sua responsabilidade e por manifesta incapacidade, que permitiu envolver a reforma laboral num debate completamente tóxico, que obviamente a prejudica agora e vai prejudicar no futuro. E por isso falhou, e falhou também aos nossos jovens. E por isso uma pergunta muito direta e sem as grandes complicações que já aqui se ouviram. Vai ou não vai ceder ao Chega na baixa da idade da reforma como contrapartida pela reforma laboral?
1: Mariana Leitão aqui a explorar o processo de negociação entre o Chega e o Governo sobre a reforma laboral e as cedências que eventualmente Luís Montenegro poderá fazer.
2: Senhora Presidente, senhoras e senhores deputados, senhora deputada Mariana Leitão, deixe-me dizer-lhe que a senhora deputada fez uma intervenção onde desvalorizou, eu diria mesmo até subestimou, a concertação social enquanto instrumento para o diálogo político, o diálogo social, conducente à tomada da decisão política, que é política, é soberana, neste caso é mesmo parlamentar, mas que naturalmente, na nossa visão, que é diferente da aquela que apresentou, sai reforçada se tiver efetivamente esse momento e se esse momento der frutos. Eu não tenho dúvida nenhuma que o país ganha quando se mobiliza também pelas suas instituições representativas dos setores de atividade, sejam elas as centrais sindicais que a senhora deputada mencionou, sejam elas as confederações de empregadores que a senhora deputada creio não ter mencionado, mas que também fazem parte da concertação social. Nós estivemos em diálogo social com os dois lados, não estivemos apenas com a parte representativa dos trabalhadores, para que fique muito claro. E foi nesse espírito que sempre dissemos que o Parlamento teria uma contribuição maior se esse diálogo tivesse dado um acordo que possibilitasse às senhoras e aos senhores deputados ter elementos de apreciação com uma ligação direta ao mercado de trabalho e aos seus representantes. Agora, senhora deputada, deixe-me dizer-lhe, isto nunca diminuiu nem o trabalho do Governo, nem o trabalho da Assembleia da República. Como eu já tive a ocasião de dizer em respostas anteriores, a Assembleia da República tem agora o seu momento. E tenho o seu momento e até lhe vou dizer, a minha convicção, é verdade também muito fruto da experiência que tenho do exercício de funções aqui na Assembleia da República, que o próprio Parlamento não vai deixar de ouvir os representantes dos setores de atividade, sejam eles empregadores, sejam eles trabalhadores. Portanto, é uma falsa questão. A questão principal é de saber se a senhora deputada e a Iniciativa Liberal têm a mesma reciprocidade do ponto de vista da disponibilidade para participar neste debate, sem estigmas, sem posições fechadas, mas com a vontade de aproximar posições. Se a senhora deputada tiver, da minha parte e da parte do Governo, não vejo o obstáculo. As bancadas que aqui estão representadas dirão de sua justiça e a decisão soberana é delas. Aquilo que nós pudermos fazer de aproximação interpartidária faremos. Com quem? Com quem tem essa disponibilidade? Deste lado ninguém tem. Aliás, deste lado há, por assim dizer, um falar a uma só voz. Basicamente todos dizem o mesmo. O Sr. Deputado José Luís Carneiro não quis perguntar-me diretamente no início do debate, quis fazê-lo no fim, é legítimo e, portanto, eu respeito. Mas aquilo que o Sr. Deputado José Luís Carneiro disse sobre a legislação laboral soou a Paulo Raimundo. Aliás, eu acho que até tem que pagar direitos de autor, porque disse basicamente aquilo que o Sr. Deputado Paulo Raimundo tem dito sempre. Ao menos o Sr. Deputado Paulo Raimundo é coerente. Diz sempre, defende as suas convicções. Já o deputado José Luís Carneiro e o Partido Socialista andam aos zigue-zagues, como de resto é timbre da sua história política mais recente. Senhora Deputada, também é público que não há neste momento nenhum entendimento. E, portanto, o entendimento terá de ser gerado na Assembleia da República. Eu diria que o melhor é ninguém se precipitar a tirar conclusões que depois podem não ter respaldo naquilo que vier a acontecer. Para isso, já bastam todos aqueles, e são muitos, que ao longo de meses já disseram tudo e o seu contrário na praça pública sobre este processo. A senhora deputada, cuja opinião eu valorizo muito e cuja posição política aqui expressa uma fatia considerável de portugueses, eu estou absolutamente certo, não vai por esse caminho, não vai estar agora a precipitar aquilo que é ainda desconhecido. E, portanto, eu convido-a a si, convido a todas as bancadas, a poderem aguardar o desfecho das conversações entre os partidos, incluindo com o seu.
1: Quero estender também a passada à Iniciativa Liberal, que também desde muito cedo insistiu para que a reforma laboral viesse até ao Parlamento para discussão, ainda assim sem uma resposta propriamente direta ao desafio lançado por Marina Leitão.
6: Vai baixar a idade da reforma?
1: Pergunta curta da líder da Iniciativa Liberal. A querer um compromisso do chefe do Governo, tendo em conta que essa tem sido uma pedra de toque nas negociações com André Ventura.
6: Quero responder a palavra ao Sr.
2: Primeiro-Ministro. Senhora deputada Mariana Leitão sabe que nós não defendemos essa proposta.
1: Resposta também curta de Luís Montenegro, que ainda assim não diz que não vai baixar a idade da reforma, diz só que não defende esta proposta que foi posta em cima da mesa pelo Chega.
11: Senhor Primeiro-Ministro, a verdade é que mexidas na idade da reforma, sem reestruturar, reformar a segurança social para garantir a sua sustentabilidade, é um ataque direto aos mais jovens. E a verdade é que, atualmente, no nosso país, e eu vou-lhe dar alguns dados que o mostram, apesar do Sr. Primeiro-Ministro falar em mentalidade Ronaldo, em grandes feitos que vem aqui tentar anunciar, quando no fundo não são assim tão grandes, aquilo que nós temos neste momento no nosso país é que quase um em cada quatro jovens já saiu do país. Desde 2017 que não emigravam tantos jovens. Em dezembro de 2025, um estudo da BCG diz que quase 3 em cada 4 jovens entre os 18 e os 24 anos consideram emigrar. São 73% dos nossos jovens, mais 9 pontos percentuais do que em 2024. Estamos em 2026. É como uma geração inteira avalia a economia que, segundo o Sr. Primeiro-Ministro, segundo declarações que fez ontem, faz corar de inveja qualquer economia da União Europeia. E porquê é que eles sentem isto, Sr. Primeiro-Ministro? Porque em 2022, um terço dos jovens recebia o salário mínimo. Atualmente, a maioria dos jovens que trabalham recebe 1.000 euros. 1.000 euros, Sr. Primeiro-Ministro. Dos jovens que ficaram, 15% de todos os desempregados são jovens com o ensino superior. 18% dos jovens em idade ativa estão desempregados e 45% de todos os desempregados têm menos de 34 anos. Os preços das casas mais do que duplicaram na última década, o que faz com que os jovens só saiam de casa perto dos 30 e que só depois possam sequer pensar, ambicionar em constituir família. E depois de uma vida assim, chegam à reforma e as projeções atuais dizem que só vão receber 40% do seu último salário. A verdade, Sr. Primeiro-Ministro, é que nós prometemos aos jovens muito. Prometemos que eles iam se ingrar em Portugal, prometemos que eles iam conseguir progredir na carreira, prometemos que eles iam ter uma casa e ser independentes, prometemos que eles iam conseguir fixar no interior, prometemos que eles iam conseguir constituir família e, na verdade, não estamos a entregar nada, absolutamente nada disso. Por isso, Sr. Primeiro-Ministro, eu pergunto-lhe, são os outros países que devem corar de inveja ou somos nós que devemos corar de vergonha por falhar a toda uma geração?
1: Iniciativa Liberal ainda a insistir na questão da reforma laboral e a detalhar mais esta questão sobre a idade da reforma e a sustentabilidade da Segurança Social.
2: Muito obrigado, Sra. Presidente, Sras. E Srs. Deputados, Sra. Deputada Mariana Leitão. A Sra. Deputada disse que mexer na idade da reforma sem atender à sustentabilidade da Segurança Social era um erro e onerava os jovens. Eu estou de acordo. Mas gostaria que a senhora deputada se recordasse, quando chegarmos ao fim do jogo, não agora no intervalo, se recordasse desta afirmação, para eventualmente depois poder ter uma consideração de avaliação global daquilo que será a evolução da discussão da legislação laboral nesta Assembleia da República. Depois, a senhora deputada falou com um enfoque muito particular nos jovens e na valorização salarial. Senhora Deputada, a Senhora Deputada, independentemente dos desafios que temos ainda de enfrentar, e são muitos, que vão desde a habitação, vão desde a conciliação da vida profissional com a vida familiar, que vão desde a fiscalidade, a Senhora Deputada não ignora o esforço que estamos a fazer e que está a dar resultados na faixa etária mais jovem para a fixação do nosso talento em Portugal. A Senhora Deputada não ignora isso de certeza absoluta. Quer a ajuda por via da isenção de IMT imposto de selo, quer o IRS jovem e todo o regime, que é muito mais favorável para os jovens até aos 35 anos, mas, Sra. Deputada, também no país, é verdade, sabe que um país que tem crescido acima da média da União Europeia, um país que tem finanças públicas que são, de facto, de corar de inveja as grandes economias da União Europeia, tem sido também o país que tem valorizado os salários e o salário mínimo, de tal maneira que nos 2 anos em que nós estamos no Governo, a valorização salarial em Portugal foi de 14,91%. Senhora Deputada, 14,91%, que comparam com decréscimo em muitos dos...
1: Ficar sem tempo o Primeiro-Ministro nesta resposta à Iniciativa Liberal, com Mariana Leitão a insistir nesta matéria da sustentabilidade da Segurança Social.
11: Presidente, é uma pena que o Sr. Primeiro-Ministro não tenha mais tempo para responder, mas a verdade é que o Sr. Primeiro-Ministro voltou a insistir naquilo que disse ontem, na mentalidade de Ronaldo, que fazemos corar de inveja qualquer economia da União Europeia. A verdade é que o Sr. Primeiro-Ministro o que está a fazer é celebrar o facto de Portugal abrandar menos do que o resto das economias europeias e, portanto, celebra isto como se isto fosse um grande feito e quando, na verdade, é que Portugal... Não é Portugal que se está a superar, é a Europa que abranda e, portanto, estamos aqui a tentar confundir os portugueses que mais cedo ou mais tarde vão perceber o que é que se está a passar, porque vão sentir isso na própria pele, e usar a desaceleração como mérito próprio. E, portanto, a verdade é que os portugueses, inclusivamente, já se vão sentindo. E eu vou-lhe lembrar, desde 2010, somos o 6º país da União Europeia que menos cresceu, apenas 18%. Temos o 3º menor investimento público, a 3ª maior quebra de produtividade, a 6ª maior dívida. O preço da habitação é o que mais sobe, só atrás da Hungria. E o custo de energia está acima da média europeia por causa dos impostos que os senhores cobram. Este é que é o país que o senhor defende, é esta a mentalidade, Ronaldo, que o senhor defende. Muito obrigada.
1: Mariana Leitão, criticar agora Luís Montenegro por
6: Muito obrigada, Sra. Deputada.
1: Fazer propaganda com um crescimento económico que não corresponde assim a um crescimento tão grande. A Iniciativa Liberal, Rui, aqui a insistir nesta questão da idade da reforma e da sustentabilidade da Segurança Social.
3: Sim, também me parece que, mesmo no meio da negociação, o Montenegro não o diga de forma direta, embora continue a dizer que não defende essa proposta, provavelmente o Chega vai colocá-la a algures na fase dessa discussão da especialidade e o PSD vai rejeitá-la, até porque já se encontram aqui outros caminhos e outras bandeiras, como por exemplo as subvenções vitalícias, que eu acho muito difícil, mas com o Governo não custará muito acabar. Elas já acabaram, aliás, no tempo de José Sócrates, as novas subvenções vitalícias dos políticos. O que pode estar em causa é retirar dados, direitos já adquiridos e subvenções previamente adquiridas, o que me parece muito difícil, mesmo que seja aprovado aqui, que depois o Tribunal Constitucional valide. E, portanto, até pode ser que isso seja um caminho para, de alguma forma, acabar por desatar o nó entre o Chega e o PSD para a reforma laboral. Mas, na verdade, não parece que o Governo esteja disposto a baixar a idade da reforma, já deu vários sinais. A IEL insiste, porque isso então seria completamente à margem daquilo que a IEL quer com esta reforma laboral, mas, na verdade, acaba por ser uma intervenção mais normal da própria líder da Iniciativa Liberal, que também está preocupada com o crescimento, que continua a ser muito abaixo dos 3% prometidos.
1: Vamos agora passar para os partidos à esquerda para ouvir Rui Tavares, do Livre.
12: Obrigados a trabalhar ao que às vezes tem que faltar em condições climatéricas extremas, que tenham direito à sua remuneração, como vamos ter já na próxima semana, em que muita gente não vai conseguir sair para trabalhar. E se está disposto a discutir que os trabalhadores possam ter assento através de sindicatos e comissões de trabalhadores nos conselhos de administração de empresas. São propostas sérias que fazem o melhor do mundo do trabalho nos nossos parceiros europeus. A disponibilidade tem que estar do seu lado para discutir estas propostas.
1: Também a ir à reforma laboral, Rui Tavares, neste arranque de debate.
6: Para responder, tem a palavra ao Sr. Primeiro-Ministro, se faz favor.
2: Muito obrigado, Senhora Presidente, Senhor Deputado Rui Tavares. Vamos então discutir, dignificando o Parlamento e com total lealdade uns com os outros. Senhor Deputado, a resposta é muito simples. Eu estou disponível para discutir isso tudo. No curso do processo legislativo nós discutiremos isso tudo, mas se o Sr. Deputado quer discutir de forma bilateral ou até multilateral, o Sr. Deputado está disponível para se abster ou votar a favor a proposta do Governo? Eu vou-lhe já dizer, eu não sou deputado da bancada do PSD, mas sou Presidente do PSD. Se o Sr. Deputado garantir aqui que para discutir as suas propostas na especialidade viabiliza a proposta do Governo, a bancada do PSD viabiliza a sua. E viabiliza a sua em reciprocidade. O Sr. Deputado abstém-se na proposta do Governo, o PSD, garanto-lhe, tem uma orientação do seu Presidente para se abster também na sua. Se o Sr. Deputado quiser votar a favor, eu digo à bancada do PSD para votar a favor a sua. Agora, o que o Sr. Deputado quer é sol na eira e chuva no naval, que é, os senhores não podem apresentar nada, nós chumbamos, mas depois, na especialidade, também temos aqui as propostas para discutir consigo. Ó, Sr. Deputado, vamos então ser leais, vamos ser frontais uns com os outros e vamos dignificar aquilo que é o trabalho parlamentar.
1: Luís Montenegro a querer comprometer a Rui Tavares nesta discussão da proposta laboral e a merecer um grande aplauso da bancada social-democrata, aqui a garantir que dá instruções a Hugo Soares para viabilizar a proposta do Livre, se o Livre viabilizar a do Governo. Hugo Soares ia assinando que sim com a cabeça. Vamos à resposta agora
12: muito
1: do
12: obrigado,
1: líder do Livre.
12: Eu acho estranho que o Sr. Primeiro-Ministro não se tenha dado conta que ainda estamos na generalidade. Devo dizer-lhe que o Livre não tem só a disponibilidade, tem a responsabilidade e a obrigação de discutir com o Governo. O Governo é que não discute com todos os partidos, escolhe discutir com aqueles que se apresentam a este debate sem um pingo de seriedade. Esse é que é o problema.
1: E agora a intervenção curta de Rui Tavares, apenas para tirar as negociações com o Chega.
2: Presidente, senhores deputados, senhor deputado Rui Tavares, diga lá, abstém-se ou vota a favor?
6: Senhor deputado Rui Tavares, se faz favor.
1: Rui Tavares a pedir a palavra para uma interpelação à mesa.
12: Aqui no caso quero interpelar a mesa, senhora Presidente, por favor.
6: Para que efeito, senhor deputado? Senhor deputado. Se faz favor, diga para que efeito precisa de interpelar a mesa.
12: Enviaremos à mesa para distribuição os projetos de lei e respectivas votações que passo a citar. 136, 16ª do PAN, 140, 16ª, 1ª do PCP, 139, 15ª do Bloco de Esquerda, 146, 16ª do LIVRE, de reposição dos dias de férias, todos com votação contra por parte do Chega. É disto que eu falo quando falo de não haver seriedade.
6: Agora... Esses projetos são todos públicos e, portanto, quem quiser poderá consultá-los. Vamos prosseguir. Sr. Deputado Pedro Pinto, pede a palavra para que efeito?
13: Muito obrigado, Sr. Presidente, para a manutenção à mesa sobre a Constituição dos Trabalhos. Sr. Presidente, apenas para que a Sra. Presidente faça chegar ou faça referir ao Sr. Deputado Rui Tavares que ele não entregou nada ao Governo. Ele quis falar foi do Chega, mas como não consegue atingir o Chega e não consegue falar de outra maneira, foi isso que ele quis fazer. Quis fazer um número que não lhe correu nada bem. Aliás, os números ao LIVRE cada vez correm pior.
1: Troca de apartes agora entre Chega e Partido Livre. Rui Tavares quer ir novamente a jogo.
6: Sr. Deputado Rui Teixeira, quer... Rui Tavares, peço desculpa. É a segunda vez que lhe chamo Rui Teixeira, vá-se lá saber porquê. O Sr. Deputado quer fazer o favor de interpelar o Sr. Primeiro-Ministro? Tem tempo?
12: Muito obrigado, Sra. Presidente. O Sr. Deputado Pedro Pinto já está no ar, já está a voar para ouvir uma resposta. Eu sei, a sua vontade era grande, mas depois recuou. A resposta é muito simples. Evidentemente, marquem a data, o LIVRE se apresentará em São Bento para discutir diretamente com o Governo. Não faz as discussões nem as negociações desta forma.
1: Broá da bancada social-democrata. Hugo Soares a fazer o sinal que... Rui Tavares quer desfilar até São Bento para negociações diretas com o Primeiro-Ministro, tal como o líder do Chega, André Ventura.
6: Portanto, vamos ouvir, se faz favor. Se faz favor, Sr. Deputado.
1: Os trabalhos que estão a ser liderados por Teresa Moraes, vice-presidente, Aguiar Branco está em Houston para assistir ao jogo da Seleção Portuguesa de Futebol.
12: Qualquer outro partido negociaria desta forma no Parlamento, como é evidente, negocia-se com... base em textos, propostas concretas, seriamente, durante horas, papéis em cima da mesa. E, portanto, um partido que leva a sério o Parlamento é assim que negocia. E há nove anos, todos estávamos confrontados, se não querem respeitar, pelo menos durante uma intervenção em que se fala do que aconteceu há nove anos, é a escolha de cada um. Então, nesse caso, espero que se faça silêncio.
6: Tem razão, Sr. Deputado. Há demasiado ruído na sala, temos que deixar ouvir o Sr. Deputado, como temos que deixar ouvir toda a gente. Se faz favor do Sr. Deputado Rui Tavares.
1: Rui Tavares, agora por silêncio.
12: Todos estaremos de acordo e todos saberemos respeitar quando nos recordarmos que há nove anos estávamos confrontados, todos, acho eu, todos os portugueses, com uma pergunta... Que país é este onde se perdem tantas vidas na sequência dos incêndios? E falou-se muito de incêndios nos anos seguintes. Mas não era só de incêndios que tínhamos que falar. Tínhamos que falar de preparação para qualquer tipo de eventos extremos. E nisso, como o Sr. Primeiro-Ministro sabe e reconhecerá, o LIVRE, neste mandato, ou já nos seus governos, desde dezembro de 2024, tem apresentado propostas sobre preparação. Faremos as nossas jornadas parlamentares no Distrito de Leiria, onde ouviremos da parte da sociedade civil e dos senhores autarcas o que foi e não foi feito nestes meses. No último debate em que tive a oportunidade de o interpelar, sugeri-lhe que para a Agência de Reconstrução nomeasse alguém com um peso político tal que, se tivesse que bater com a porta, o Governo sentisse o custo político de não estar a fazer tudo o que era possível pelas populações. E mencionei na altura... tanto uma ex-comissária europeia, Elisa Ferreira, como um representante especial da ONU, do seu partido, Jorge Moreira da Silva. O Sr. Primeiro-Ministro respondeu que, esteja descansado, Sr. Deputado, eu apresentarei alguém desse calibre, foi textualmente o que disse. Ora, eu deixei-o trabalhar, como era o conselho. Agora, a apresentação é do professor Luís Reis, Luís Ramos, da Universidade de Trás-os-Montes e Alto Douro, que era vice-reitor e, no meio de umas eleições conturbadas que foram a tribunal, não chegou a ser reitor da Universidade de Trás-os-Montes e Alto Douro. Com todo o respeito pelo Sr. Professor, aqui a questão é que o peso político que um presidente, uma presidente de uma agência destas deve ter, não é aquele que o Sr. Ministro nos entregou. Que notícias é que isto nos dá acerca da maneira e da seriedade com que o Governo está a levar a cabo este programa de recuperação?
1: A crítica de Rui Tavares a Luís Leite Ramos, que para além de professor na UTAD, foi também deputado do PSD. Essa é uma nota curricular que merecerá até uma justificação também sobre esta escolha, alguém da área política social-democrata.
2: Em primeiro lugar, de facto, acompanhar a referência que fez às tragédias de 2017 e à necessidade de nós, em cada ano, a cada momento, podermos ter um conjunto de, eu não diria só decisões e de execuções que correspondam precisamente a uma melhor preparação e também a uma melhor e mais eficiente prevenção. Este ano, quero aqui reiterá-lo, é um ano particularmente desafiante. As condições são, de facto, adversas, pelas razões que já aqui enunciei, não vou repetir. Da parte do Governo, nós temos, efetivamente, um comando integrado de prevenção e operações, que o Sr. Deputado, de resto, uma vez que vai estar em Leiria, pode visitar e que funciona nos Bombeiros Voluntários de Leiria, que junta de forma permanente os vários serviços da Proteção Civil, dos Bombeiros, dos Chapadores Florestais, do ICNF, da Guarda Nacional Republicana, das Forças Armadas,

0: o risco e, eventualmente, o efeito de alguma catástrofe que não possamos evitar. Depois o Sr. Deputado transportou a sua análise para, no fundo, o PTRR, para o Programa de Transformação, Reconstrução e Resiliência, em particular para a agência que o vai gerir. O Sr. Deputado teve a ocasião, no último debate que aqui tivemos, de fazer a sua apreciação em termos públicos de duas sugestões. Eu creio ter tido a ocasião de lhe dizer que as duas sugestões do Sr. Deputado Rui Tavares preenchiam todos os requisitos, as duas, quer a professora Elisa Ferreira, quer o engenheiro Jorge Moreira da Silva, têm currículo mais do que suficiente do ponto de vista técnico e político para desenvolver um trabalho desta envergadura. A questão é que o professor Luís Ramos também tem. A questão é que o professor Luís Ramos tem um currículo académico, político, de conhecimento do território, de conhecimento da administração pública e, em particular, nas áreas que têm maior conexão com o Programa de Recuperação e Resiliência, que fazem dele alguém de calibre similar às sugestões que o Sr. Deputado apresentou. O Sr. Deputado pode discordar, mas eu posso lhe dizer, digo com profunda convicção, pelo meu próprio conhecimento pessoal da personalidade em causa, com quem já tive o privilégio de trabalhar e que, portanto, sei precisamente das suas faculdades. Aquilo que lhe desejo é a melhor sorte, como desejaria, acaso tivesse sido um dos outros dois o escolhido.
1: Luís Montenegro a responder sobre a escolha de Luís Leite Ramos para presidente da estrutura de missão do PTRR.
2: Governo, o Sr. Deputado Rui Tavares.
3: Muito obrigado, Sra. Presidente. A nossa líder parlamentar, Isabel Mendes Lopes, perguntou-lhe no último debate acerca das entidades de apoio às vítimas de violência doméstica que estão, neste momento, na dúvida de receberem os seus apoios. O Sr. Primeiro-Ministro não respondeu, continuam com corda na garganta. Hoje saem notícias de que vão ser cortadas bolsas de mérito artístico. Como é que justifica esta decisão? Por último lado, já tem um montante definido para a PSU com a qual quer obrigar pessoas a fazer trabalho de prestação social. Muito obrigado.
1: Rui Tavares, com três perguntas finais ao Primeiro-Ministro.
2: Para responder, tem a palavra o Sr. Primeiro-Ministro,
1: que tem apenas cerca de 45 segundos para as respostas.
0: Muito obrigado, Sra. Presidente, Sras. E Srs. Deputados, Sr. Deputado Rui Tavares. Relativamente a esta última questão, aquilo que está plasmado na proposta do Governo é que ninguém perderá rendimento e que a agregação das prestações numa prestação social única não conduzirá ninguém a estar em maior fragilidade do que aquela que tinha. Agora, há um acrescento. O acrescento é o incentivo à valorização do trabalho. Aquilo que nós estamos a fazer, e por isso a proposta não é, do ponto de vista orçamental, neutra, aquilo que nós estamos a fazer é subsidiar o ingresso das pessoas que estão a receber prestações sociais no mercado de trabalho, ajudando-as a não perderem rendimento por trabalharem.
1: A responder de forma genérica à prestação social única, sem querer detalhar também o que o Rui Tavares perguntou ao Primeiro-Ministro, o que nos leva, antes de Paulo Raimundo, Rui Pedro Antunes, Rui Tavares também aqui a aproveitar para ir à reforma laboral, estão todos um pouco a aproveitar para a antecipação deste debate, mas a não aceitar este compromisso de Luís Montenegro.
4: Sim, Luís Montenegro fez aqui uma proposta um bocadinho inusitada, que foi dizer ao desafiar o Rui Tavares para, de alguma forma, se abster ou aprovar a descida à especialidade para poder apresentar essa proposta e depois até garantir que o Governo estava disponível para aprová-la. Rui Tavares quer outro tipo de privilégios, quer ser chamada somente como o Chega, ao que o Hugo Soares fez um sinal partido, estava sentado e fingiu que estava a correr, tipo a Tom Hanks no Forrest Gump, mas sentado, para dizer, fazendo sinais, tem que ser aqui. Quer sair lá mostrar-te a São Bento, fazendo sinais para a bancada de Rui Tavares. Montenegro não respondeu a esse repto em particular, mas não me parece que vá chamar o LIVRE a São Bento. Fica este desafio. Também não me parece que o LIVRE vá votar a favor da descida à especialidade. Provavelmente irá logo votar contra essa proposta, como aliás creio que o fez, ou pelo menos absteve-se, quando foi a questão da PSU, até ao requerimento. Portanto, não há aqui grande caminho para andar, apesar destas propostas simuladas de um lado ou do outro, podia haver esse interesse.
1: E agora é Paulo Raimundo que vai usando da palavra ao Secretário-Geral do PCP.
5: Eu estou de acordo consigo, Sr. Primeiro-Ministro. Colocou a questão de fundo. Colocou foi a ideia.

0: vai ter que decidir. Cada deputado e cada partido vai ter que decidir de que lado está. E é verdade, cada um vai ter que decidir se vai estar do lado de ainda mais precariedade, se vai estar do lado de ainda mais regulação dos horários de trabalho, se vai estar do lado da maior fragilidade dos contratos, se vai estar do lado dessa possibilidade do despedimento sem justa causa. Cada um vai ter que decidir. E o Sr. Primeiro-Ministro tocou na face, tocou no ponto certo e tocou de forma, permita-me que lhe diga, muito inteligente. Levantou a questão e olhou para o Chega. Foi quando disse: tudo isto só é possível se de permitirem que a proposta passe. Sr. Primeiro-Ministro, a pergunta que lhe faço é uma pergunta de retórica, é a seguinte: é se o Sr. Primeiro-Ministro, o seu governo, a bancada parlamentar do PSD, da Iniciativa Liberal, do CDS e do Chega, de que lado vão estar? Do lado da precariedade ou vão estar do lado da estabilidade, dos direitos, dos salários, do futuro e do presente dos jovens e dos nossos trabalhadores e do nosso país?
1: Paulo Raimundo também, claro, a não fugir ao tema da reforma laboral e também a tentar aqui comprometer Luís Montenegro.
2: Muito obrigado, Sra. Presidente, Sras. E Srs. Deputados, Sr. Deputado Paulo Raimundo. Eu não sei mesmo, não sei onde é que o Sr. Deputado André Ventura vai estar. Essa pergunta não consigo responder. Mas eu tenho que dizer, o Sr. Deputado Paulo Raimundo não foi exato, porque o Sr. Deputado André Ventura, em muitas ocasiões, tem passado o Partido Comunista pela esquerda. Tem apresentado uma veia sindicalista que vai ao ponto de propor coisas que nem o Partido Comunista é capaz de propor. Eu, aliás, já tive o ensejo, no último debate, de dizer que o Sr. Deputado André Ventura é o mais socialista dos deputados do Chega, mas ele às vezes até tem um travo comunista. E, portanto, Sr. Deputado Paulo Raimundo, acho que aí não está correto. Acho que aí não está correto. Porque o que é que junta o Sr. Deputado André Ventura ao Sr. Deputado Paulo Raimundo é acharem que é possível fazer tudo e dar tudo a todos ao mesmo tempo. Não é. Eu lamento dizer, não é. É possível fazer incrementos nas condições de vida, de rendimento e de trabalho dos trabalhadores portugueses. É possível fazer isso. Não é possível, ao mesmo tempo, prometer tudo a todos e garantir tudo a todos. E aí, os senhores deputados, de facto, estão aqui numa coligação discursiva, porque ambos acabam por defender as mesmas soluções em algumas circunstâncias. Mas deixe-me dizer-lhe, senhor deputado Paulo Raimundo, o que é que nós queremos com esta alteração legislativa? Queremos, efetivamente, tornar a nossa economia mais competitiva, mais produtiva, um mercado laboral mais dinâmico para dar mais oportunidades de emprego e pagar melhores salários. Para que este score, que é invejável, este score, Sr. Deputado, 2024 e 2025, o salário médio mensal líquido real dos portugueses cresceu 14,91%. Nos dois anos anteriores tinha tido um decréscimo de 3,30%. O período onde houve um incremento maior foi precisamente por força das circunstâncias do processo inflacionista, foi precisamente aquilo que sucedeu em 20 e em 21, mas mesmo assim ficou muito aquém, ficou nos 8%. Senhor Deputado, nós estamos a valorizar os salários, o salário mínimo está a crescer, o salário médio está a subir. Nós estamos a promover a valorização dos funcionários públicos. O Sr. Deputado pode discordar das soluções, mas há uma coisa que são factos que o Sr. Deputado deve admitir. Os portugueses estão a ter um rendimento maior e, comparativamente com os outros países da União Europeia e da OCDE, estão mesmo na linha da frente dessa valorização. Isso acontece por três circunstâncias: a redução dos impostos sobre o rendimento do trabalho, a valorização dos vencimentos na administração pública, o aumento do salário mínimo e, conjuntamente com o crescimento da economia, a valorização salarial como um todo.
1: Resposta de Luís Montenegro a Paulo Raimundo. Aqui a aproveitar mais uma vez para comparar André Ventura a partidos de esquerda, já no último debate quinzenal que tinha feito com o Partido Socialista.
0: Ministro, fiquei-lhe mal essa, essa, diria assim, esse enrolar com o seu aliado agora sobre o pacote laboral, o Chega. Não lhe fica bem, depois de tanto esforço do Sr. Deputado André Ventura, depois de tanto... Nós até parecíamos aqui uns paus de cabeleira quando estavam a debater os senhores deputados, parecíamos uns paus de cabeleira, mas pronto, fica, não lhe fica bem, reconheça o papel, reconheça o contributo do Chega nesta questão. E há uma coisa, Sr. Primeiro-Ministro, que eu lhe queria dizer de forma muito clara e para todos. Se há muitas coisas que nos separam, naturalmente, os dois partidos, e eu e o Sr. André Ventura, naturalmente. Agora, há uma coisa que de facto nos separa mesmo, é que daqui podem estar contra isto, contra aquilo, mas daqui há coerência, não há demagogia, nem há inverdades, nem mentiras. Esta é uma grande diferença face, em particular, ao Partido Chega. E Sr. Primeiro-Ministro, o Sr. Primeiro-Ministro voltou a fazer aquilo que fez sempre durante estes debates sobre o pacote laboral. Isto, não sei se vai cá estar amanhã para debater connosco o pacote laboral. Certamente estará, tendo em conta o seu empenho nesta matéria. Mas fez o mesmo que fez sempre. Que é, fala no geral, na competitividade, é preciso crescer, vamos crescer. Fala nisso tudo. Aliás, a linha de argumentação é exatamente a mesma que utilizou para a descida do IRC. É exatamente a mesma coisa. O que o Sr. Primeiro-Ministro não consegue fazer, mas diga-se com justiça, nem o Sr. Primeiro-Ministro, nem a bancada do PSD, nem a Iniciativa Liberal, nem do CDS, nem do Chega, o que não conseguem fazer é defender uma única medida do pacote laboral que justifique esse seu objetivo, Sr. Primeiro-Ministro. O Sr. Primeiro-Ministro diz, queremos aumentar os salários, mas Sr. Primeiro-Ministro, aqueles que trabalham na precariedade, com contratos precários, na maioria aos jovens, ganham em média menos 20% de trabalhadores efetivos. E, portanto, o que o Sr. Primeiro-Ministro quer é generalizar a precariedade. O que o Sr. Ministro quer é generalizar a instabilidade. E isso vai levar não ao aumento dos salários, mas sim à pressão sobre os salários.
1: Paulo Raimundo a ficar sem tempo na interpelação ao chefe do Governo.
3: Se faz favor.
1: Luís Montenegro, ainda com um minuto.
2: Obrigado, Sr. Presidente, senhoras e senhores deputados, Sr. Deputado Paulo Raimundo, vou já satisfazer a sua curiosidade. A equipa de governantes que vai estar aqui amanhã para discutir a proposta de lei do Governo vai ser liderada pela Sra. Ministra do Trabalho, Solidariedade e Segurança Social. E eu vou-lhe garantir, Sr. Deputado, a Sra. Ministra vai fazê-lo muito melhor do que aquilo que eu seria capaz de fazer, não tenho dúvidas nenhumas. E o Sr. Deputado vai ter ocasião de lhe colocar essas questões todas e outras e vai depois concluir que mais valia ter vindo o Primeiro-Ministro, que se calhar a coisa correria melhor. Senhor Deputado, não tenha dúvidas, esta proposta é uma proposta que tem fundamento e que tem, sobretudo, uma motivação que é alcançável. Um país produtivo, competitivo, com melhores salários, com mais esperança para quem está no mercado de trabalho.
1: Reforço de confiança à Ministra Maria do Rosário Palma Ramalho, o Primeiro-Ministro que, aliás, amanhã à tarde tem agenda na Europa e por isso não estará presente, mas Rui Pedro, também era mais ou menos expectável que o PCP viesse a debate com a reforma laboral.
4: Sim, talvez o que é mais interessante no argumento do Primeiro-Ministro é tentar dizer que Paulo Raimundo quer tudo, não é? Ou seja, que se calhar muitas das coisas que o PCP quer, toda a gente quer, mas o Governo diz que não é possível. E nesse aspecto até o compara a André Ventura por ter esse mesmo facilitismo naquilo de querer tudo, até aquilo que não é possível. E portanto a aproveitar também esse confronto com Paulo Raimundo para atirar a André Ventura, sendo que noutras matérias está alinhado com ele.
1: E agora entramos nos deputados únicos, começando por Fabián Figueiredo, do Bloco de Esquerda.
5: Fazer com que os portugueses ganhem ainda menos. Quer impor uma prestação social única que obriga doentes oncológicos, pessoas com deficiência, viúvas a prestar trabalho gratuito, que corta apoios a crianças se um adulto falhar a uma obrigação absurda. Os combustíveis estão mais caros, o cabaz alimentar está mais caro, a casa está mais cara. Mas o imposto sobre lucros extraordinários anunciado há um mês, ninguém o viu. Bola! Ou seja, veja-se a fotografia completa do jogo. A quem trabalha, aperta-se. À viúva, existe-se. À criança, corta-se. Mas ao multimilionário que está a ganhar com a crise energética, perdoa-se. Com o Sr. Primeiro-Ministro, sabe sempre o resultado do jogo. Ganham sempre os mesmos. A banca, a grande distribuição, as elétricas e as petrolíferas. Por isso pergunto-lhe, quando é que vai apresentar o imposto sobre lucros extraordinários à Assembleia da República? Hoje a Seleção Nacional entra em campo e o país está toda com ela, porque as regras são justas nesse mesmo jogo. E o que o país exige também, ó Sr. Primeiro-Ministro, é que pare de torcer contra quem trabalha. Traga o imposto para termos mais meios para responder à crise.
1: Fabián Figueiredo, deputado único do Bloco de Esquerda, também a aproveitar aqui para uma alegoria futebolística, seguindo a toada desta tarde.
2: Senhora Presidente, senhoras e senhores deputados, senhor deputado Fabián Figueiredo. Senhor deputado, a última vez que todos os intervenientes foram a jogo, o resultado foi 1 em 230, ou seja, 1 com 229. Mas o senhor deputado... Mas o senhor deputado tem uma forma muito peculiar de olhar para a inclinação do terreno de jogo. E o senhor deputado tem essa forma peculiar, que é achar que um terreno de jogo onde de um lado está 1 e do outro estão 229 está nivelado. Não está, senhor deputado, não está. E não está porquê? Não está porque o senhor deputado anda há anos a dizer aquilo que acabou de dizer agora. O senhor deputado anda há anos a dizer que o PSD e que o atual Primeiro-Ministro está a prestar um serviço às grandes empresas, não está a olhar para as pessoas. Estamos a olhar para as pessoas e é o que as pessoas dizem, senhor deputado. O que o senhor deputado diz é desinformação. O senhor deputado ainda não concluiu que a desinformação não é boa conselheira, senhor deputado. Não diga coisas que não são verdade, nem sobre a prestação social única, nem sobre a lei laboral, não são verdade. O senhor deputado diga assim, no caso da prestação social única, o Governo propõe que as pessoas que recebem prestações sociais possam ter disponibilidade para trabalhar, possam responder a oportunidades de emprego, possam participar em ações de formação e possam também retribuir a sua solidariedade com o seu trabalho. Uma parte pequena do seu trabalho, da sua solidariedade em instituições sociais, a autarquias. Ó, senhor deputado, claro que preenchendo condições, não queremos violentar ninguém, senhor deputado, mas queremos uma sociedade que seja, por um lado, justa, mas por outro lado, que olhe para as pessoas e as queira valorizar. Nós queremos tirar as pessoas da circunstância que as leva a terem necessidade de ter prestações sociais, senhor deputado. Os senhores deputados querem que as pessoas lá fiquem a vida toda. Nós não nos resignamos a isso, senhor deputado.
1: Luís Montenegro, a terminar o tempo de resposta a Fabián Figueiredo, deputado único do Bloco de Esquerda, a defender aqui a proposta de prestação social
3: obrigada,
1: única,
3: a
1: dizer que o objetivo do Governo é recolocar as pessoas no mercado de trabalho. Ouvimos agora Inês Sousa Real, do PAN.
6: Senhoras e senhores deputados, senhor Primeiro-Ministro, membros do Governo, senhor Primeiro-Ministro, enquanto Portugal entra em campo hoje, os portugueses com orgulho vibram com a seleção, a verdade é que os portugueses continuam a perder num dos campeonatos. Falamos desde logo no acesso à habitação, com os preços das casas sempre a subir, também naquilo que diz respeito ao pacote laboral, numa reforma que o país claramente teve uma rejeição transversal, não só porque diaboliza a maternidade, mas também os mais vulneráveis. Depois, por outro lado, no ambiente, a reconversão e a transformação é sempre para pior e fruto dos grandes incêndios. Aliás, na data em que hoje assinalamos, não podíamos deixar passar isso em branco. Depois, por outro lado, também nas alterações climáticas, Portugal continua sempre no banco dos suplentes e, apesar de termos já projeções de temperaturas a aumentarem mais de 40 graus, a verdade é que continuamos com a lei de bases na gaveta e nada tem sido feito nesta dimensão. Mas queria falar-lhe, porque muito se tem discutido em torno da PSU em subsídio ou dependência, entrados na proteção animal, há uns subsídio ou dependentes que eu não podia deixar de lhe trazer aqui hoje. É porque, vejamos, se queremos falar neste campeonato, quem tem estado sempre na primeira liga é a tauromaquia. Desde logo com isenção de benefícios de IVA zero, de IVA reduzido para os bilhetes, já quando falamos das famílias que têm animais de companhia e que querem cuidar dos seus animais, são taxados como um bem de luxo, seja na alimentação, seja na saúde, e no que diz respeito a ter direito a um dia de luto, na reforma e no pacote laboral, ficou também de fora. E por isso, Sr. Primeiro-Ministro, de uma vez por todas, nós temos que olhar com seriedade para o país e naquela que é a transformação que queremos nas várias áreas. Mas para isso os portugueses têm que saber qual é o plano que quer trazer. E têm que saber com forma clara e com as regras justas. E se vai entrar em campo com a camisola da seleção efetivamente vestida, em particular nos grandes desafios, como é o caso das alterações climáticas. Não podemos falar nas tempestades e nos comboios de tempestades do país, mas depois continuar a permitir que não se valorizem os bombeiros fora daquilo que são os grandes incêndios, ou que não se faça uma reforma séria na área da saúde, mas também na proteção animal. E por isso pergunto-lhe se está disponível para, de uma vez por todas, colocar os portugueses a ganhar, longe daquilo que são promessas eleitoralistas, Sr. Primeiro-Ministro, porque uma coisa é certa, o orgulho dos portugueses quando entram em campo é imenso. Resta saber se está disponível para ser o treinador de bancada ou se efetivamente vai entrar também em campo no jogo com a seleção.
3: Para responder, tem a palavra
1: Sousa Real, Primeiro-Ministro. Hoje a falar da tauromaquia. Para a resposta de Luís Montenegro.
2: Muito obrigado, Senhora Presidente, Senhoras e Senhores Deputados, Senhora Deputada Inês Sousa Real. Em sentido figurado, eu creio que vamos entrar todos em campo daqui a pouco. Em sentido literal, naturalmente que eu não posso entrar em campo. Não sei se a Senhora Deputada sabe, mas eu quando jogava futebol era ponta de lança. Espero que não seja por falta de pontas de lança que nós vamos deixar de ganhar o jogo. Agora, Senhora Deputada, deixe-me dizer-lhe, a Senhora Deputada mencionou várias temáticas de passagem, eu tentarei pelo menos responder a duas ou três. A primeira é sobre as alterações climáticas. A Senhora Deputada não desconhece o empenho deste Governo nesse domínio, porque tem tido várias ocasiões de interação, nomeadamente com o Ministério do Ambiente e Energia. Nós, amanhã mesmo, dirá aqui esta bancada ao meu lado direito, é sempre amanhã, porque amanhã a reunião do Conselho de Ministros, vamos aprovar a Estratégia Nacional de Adaptação às Alterações Climáticas, que vem, naturalmente, na sequência de outras decisões, na sequência de uma estratégia que junta a política da água com a política florestal, com a política de valorização e ordenamento do território e, naturalmente, também as políticas preventivas, o apoio aos bombeiros, ao setor da saúde e, em circunstâncias específicas, também de proteção animal. A Senhora Deputada tem, de resto, colocado, até no âmbito dos processos de recuperação e de trabalhos, digamos, de reposição da normalidade quando há catástrofes, essa circunstância. E nós temos dado sequência a muitas das suas preocupações. Relativamente ao dia, enfim, passível de gozo, de luto, relativamente a animais de companhia, eu quero dizer-lhe, Senhora Deputada, que eu tenho muito respeito porque conheço, por razões pessoais, muitas pessoas que ficam, efetivamente, muito marcadas por perdas de animais de companhia. Isso tem de ser respeitado. Mas, Senhora Deputada, teremos ainda de fazer uma avaliação muito mais profunda para podermos chegar a uma conclusão efetiva. Não deixaremos de a fazer, isso posso lhe garantir.
1: Luís Montenegro, a responder ainda esta real, falta-nos ouvir o deputado dos Juntos
3: Obrigada,
1: pelo Povo e depois também, claro, a intervenção de Hugo Soares, líder parlamentar do PSD. Essa intervenção que já não vamos ter a oportunidade de escutar na íntegra porque vamos, entretanto, fechar a emissão a partir da Assembleia da República, isto porque hoje a tarde política arranca mais cedo devido ao jogo de Portugal e a República Democrática do Congo. Para já ouvimos Filipe Sousa.
7: No fórum sobre as autonomias, disse em alta voz que as alterações ao subsídio social de mobilidade, aprovadas de uma forma democrática neste Parlamento, constituíram uma enorme irresponsabilidade. Mas, Sr. Primeiro-Ministro, na minha opinião, irresponsabilidade é o Estado português continuar ano após ano sem resolver um problema que afeta milhares de portugueses que residem nas ilhas. Irresponsabilidade é obrigar madeirenses, açorianos e porto-santenses adiantarem centenas de milhares de euros para poderem viajar dentro do seu próprio país. E a responsabilidade é manter um sistema burocrático, injusto e penalizador para quem vive numa região ultraperiférica.
1: Como referi, não vamos ficar até ao fim deste debate quinzenal. Estávamos a escutar Filipe Sousa, deputado único dos Juntos pelo Povo, que já está na reta final, e num debate Rui Pedro, que acabou por ser uma antecâmara da reforma laboral, que vai ser discutida amanhã aqui na Assembleia da República.
4: Apesar de tudo, os líderes dos partidos sabem que a atenção mediática de um quinzenal é sempre superior a um debate de quinta-feira, mesmo que sobre a legislação laboral. É sempre o palco por excelência e aproveitaram isso para fazer uma espécie de primeira parte desse debate de amanhã. Parece-me absolutamente claro que há caminho para andar, ou estrada para andar, como diria o Primeiro-Ministro António Costa, entre o PSD e o Chega em matéria da legislação laboral. Também parece absolutamente claro neste momento que o PSD não irá ceder, a AD não irá ceder na questão da reforma, mas que há outros pontos de entendimento que possa ser possível o Chega no fim viabilizar a reforma laboral. Mas antes disso ainda, eu acho que a primeira solução é que amanhã deixe ser votação à especialidade para que essa discussão possa continuar, porque é que André Ventura não ganha nada em fechar já esse acordo, porque a continuação desse debate permite-lhe cunhar as propostas que são do Chega, ver umas aceitas, outras recusadas, mas dizer as que tentou, além do mais manter-se como um dos protagonistas desta discussão durante mais tempo. É quase só uma win-win situation não aprovar e pedir essa descida à especialidade, e portanto isso parece-me que é um caminho possível à semelhança da PSU que sai daqui. Também uma boa dose de populismo, muitas metáforas futebolísticas, tendo em conta a proximidade da hora do jogo. O resto foi um bocadinho o habitual dos debates quinzenais, com aquela inovação do PS, em vez de ser José Luís Carneiro a falar tudo, ser dividido por quatro deputados por áreas setoriais, e tirando isso acaba por ser um bocadinho o habitual.
1: Uma tática a tentar surpreender o adversário. Veremos se logo à tarde Portugal também adotará ou não uma tática mais ou menos comum. Ficamos por aqui no debate quinzenal, já a seguir arranca na Rádio Observador a Tarde Política.
8: Tarde Política na Rádio Observador com Ricardo Conceição, Luís Soares e Judite França, também mais cedo, hoje a partir das 4 e apenas até às 5, porque a essa hora o Vicente Figueira inicia a emissão especial de desporto da Rádio Observador, que vai acompanhar a estreia de Portugal neste Mundial 2026. E a propósito disso, recebemos esta manhã na Rádio Observador o João Pedro Paes, deixou-nos este belo momento, esta bela interpretação do hino nacional.

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0: Rádio Observador, são 3h58 em Portugal Continental e na Madeira, menos uma hora nos Açores. Esta é a tarde política da Rádio Observador, hoje uma hora mais cedo e também mais curta, porque há especial desporto a partir das 5 para acompanhar o Portugal-Congo. Nesta hora das 5 vamos ter o vencedor. Nesta hora das 4 vamos ter e o vencedor é, isto é o hábito, vamos ter o vencedor é com a Judite França, Alexandre Borges e Helena Garrido. Judite, vamos falar sobre?
1: Vamos falar sobre o debate quinzenal, que foi antecipado uma hora também, para que os deputados e os funcionários do Parlamento pudessem ver o jogo. Também vamos aos 100 dias de António José Seguro em Belém e ainda teremos tempo para uma rápida ida à bola dos líderes parlamentares.
0: E no Jornal das 4, Luís Soares, boa tarde, quais são os temas em destaque?
2: Milhares de adeptos já se encaminham para o estádio de Houston, para o jogo de estreia da Seleção Portuguesa de Futebol. Vamos lá estar em direto neste jornal, uma partida que também não passou ao lado do debate quinzenal no Parlamento.
0: E esta hora está muita gente a fazer contas para ir para casa, para tentar ver o jogo. Outros decidiram transformar o local de trabalho em bancadas. Hoje desafiámos os ouvintes da Rádio Observador a explicar como vão, afinal, ver o jogo.
3: Alô, hoje vou ver o jogo em casa apenas, sentada no sofá, saindo do trabalho, como o tempo é curto e eu quero ver logo desde o início. E se tiver mais trabalho para fazer, nem sei se vou estar a trabalhar com um olhinho já no jogo, mas como estou remota, vou ver o jogo em casa.
4: Hoje vou ver o jogo rodeada de amigos, cerveja, aperitivos e muita, muita alegria. Portugal! Portugal!
5: Olá, olá a todos. Hoje para ver o jogo, 5h59, já estou pronta para picar o dedo e em seguida ir a correr pelo Funchal inteiro para ir ter ao largo dos restauradores para ver o grande jogo, na Fan Zone.
6: Boa tarde, meu nome é Tiago. Como é que eu vou ver o jogo? Epá, vou ver o jogo, talvez dentro da piscina, que isto é um calor que não se pode. Pá, uma boa tarde para todos.
0: Um abraço, Tiago. Não é mal escolhido ver o jogo dentro da piscina, que realmente está muito calor e vai continuar a estar calor nos próximos dias. As temperaturas vão continuar a subir, porém, amanhã, sobretudo no centro e norte, as máximas vão cair um pouco. Vamos olhar para as máximas para esta quinta-feira. Porto 22, Braga 29, Viseu 30, Aveiro 21, Coimbra 27, Leiria 25, Santarém 33, Lisboa 31, Setúbal 32 e Faro 31. Eu sou Ricardo Conceição e esta é a Tarde Política, um pouco mais cedo. Jornal das 4 com Luís Soares. Começamos com o Mundial de Futebol. Estamos a 2 horas do jogo de estreia da seleção portuguesa frente à República Democrática do Congo.
2: É o primeiro jogo do Grupo K, jogo em Houston, nos Estados Unidos, no estádio NRG, que tem a capacidade para 69 mil espectadores. E junto ao estádio já está o enviado especial do Observador, Miguel Cordeiro. Miguel, já com milhares de adeptos a encaminharem-se para o estádio.
7: Sim, são milhares e milhares de pessoas que se encaminham para o estádio sob forte chuva. Às vezes com mais intensidade, agora já acalmou um pouco, mas há pouco chovia torrencialmente junto ao NRG Stadium. É aqui que Portugal vai jogar frente à República Democrática do Congo. Portanto, difícil nesta altura encontrar abrigo, mas quase todos os adeptos preferem ir para o estádio e abrigar-se lá, até porque o estádio é coberto. E é também difícil encontrar quem fale português. Há muitas camisolas de Portugal, há muitas bandeiras e cascóis de Portugal, mas quando vamos falar com esses adeptos, ou são mexicanos ou são norte-americanos. Quase todos. Estive largos minutos a tentar encontrar um português e finalmente consegui encontrar uma família de portugueses. António Pinto trabalha como mecânico há mais de 3 décadas nos Estados Unidos, vive em West Palm Beach, veio para Houston para ver o jogo. Qual é a sensação?
8: Oi. É a sensação de ser o português e ver a nossa equipe jogar é imensa.
7: Disse-me que conseguiu chegar aqui porque conseguiu bilhetes pela sua filha. Recorda-me o seu nome?
9: Brigitte Pinto.
7: Brigitte, como é que foi comprar bilhetes? Foi fácil, não foi?
9: Foi fácil. Fiz com a page de a ser fã da seleção e fiz com o lottery.
7: Bilhetes para este jogo.
9: Bilhetes para mesmo este jogo.
7: Viajaram hoje para este encontro?
9: Ontem à noite. Eu vim de New Jersey e ele vi da Flórida.
7: Brigitte, é a primeira vez que vai ver um jogo da seleção?
9: Não. Eu vi a seleção jogar num friendly game lá em Lisboa, mas a primeira vez vê-los jogarem aqui na América.
7: Expectativas para este jogo?
9: Vamos ganhar. Quero o Ronaldo para ter um hat-trick agora.
7: Tenho também comigo um adepto do Congo. Obrigado Brigitte, obrigado António. Tenho também comigo um adepto do Congo. Estão, e tenho de dizer, em larga minoria. Eu diria, é possível encontrar um adepto congolês por cada 80 portugueses, ou melhor, um adepto com camisola do Congo por cada 80 com camisola de Portugal, para ser mais preciso. Eu vou fazer isto em inglês, vai ser um pouco rápido. You came from Congo for this game. What are your expectations?
10: So I expect like we stay like 52 years without like participate for FIFA World Cup. So we are so happy to be here today to play this like a big stadium FIFA. So we are so happy. And
7: está muito contente, diz, está muito contente. Não vinha um mundial já há mais de 50 anos, e dizer que está muito contente, com grande expectativa para este jogo. Let me ask you, how much have you paid for a ticket for this game?
10: It was 900.
7: 900 euros foi o que pagou este adepto. What will be the result in this game?
10: I think we're gonna win. We're gonna win today. We are so prepared.
7: How much? How much?
10: I win 2.
7: 2.
10: Yeah.
7: 2-0 for Congo.
10: 2-0 for Congo, but I give.
7: You want to go from Ronaldo?
10: Portugal. I'll give one for Portugal.
7: Thank you, G. Um adepto também do Congo a dizer que espera um resultado de 2-0, mas que até aceita um golo de Portugal. Aqui a expectativa dos adeptos das duas seleções, que se vão defrontar já daqui a pouco no NRGui Stadium, é daqui a sensivelmente 2 horas. As entradas começaram muito cedo, as portas abrem mais de 4 horas antes da partida, e os adeptos podem fazer longas filas, mas tudo corre com normalidade, são controlados à entrada e encaminhados depois para os lugares. Os preços são dinâmicos. Já encontrei pessoas que pagaram 200 dólares por um bilhete, já encontrei quem pagasse 1.500 dólares por um lugar neste encontro.
2: Miguel Cordeiro, aqui em direto, enviado especial do Observador, junto ao estádio em Houston, para acompanhar de perto esta partida entre Portugal e República Democrática no Congo, numa altura em que a seleção já está a entrar para o autocarro, vai daqui a pouco sair precisamente para a zona do estádio.
0: Como é hábito, Cristiano Ronaldo foi o último jogador a entrar no autocarro, agora está a entrar na equipa técnica e da Federação. Ora, já estivemos em direto a partir de Houston, vamos para onde agora, Luís?
2: Vamos para Lisboa, porque este jogo naturalmente vai ser visto com muita atenção em todo o país, mas em Lisboa, no Terreiro do Paço, está o João Costa e Silva. João, se o Miguel Cordeiro falava em chuva em Houston, aí imagino que o calor se faça sentir, também com muita gente já a começar a juntar-se no Terreiro do Paço.
11: É isso mesmo, Luís. Eu cheguei por volta das 13h20 e estavam aqui poucas pessoas na altura, arrisco-me a dizer cerca de 20, 30 pessoas, e neste momento eu estou de costas para o palco. E digo já que já são cerca de 300 as pessoas que estão aqui, adeptos de Portugal e não só, muitos estrangeiros também, com camisolas de Ronaldo, prontos para assistir a esta partida. Eu tenho aqui comigo alguém que viajou desde muito longe, imigrante na Suíça, Maria João, muito boa tarde. Há quantas horas é que já está aqui à espera para ver o jogo de Portugal?
12: 2 horas.
11: E porquê que veio aqui para a Fanzone, aqui no Terreiro do Paço?
12: Porque, portanto, eu sou de Cascais, viu? Mas vim para aqui porque o ambiente vai ser muito melhor.
11: E trouxe a Maria João, para os nossos ouvintes que nos estão a ouvir neste momento, trouxe um banquinho, está bem equipada instalada. Neste momento, bem instalada, tem uma bandeira consigo. O que é que traz mais na sua lancheira?
12: Na minha lancheira trago apenas água, porque eu não bebo álcool, água, uma banana e mais nada.
11: Chega bem fresquinha, bem fresquinha. E quanto ao jogo de mais logo, faltam menos de 2 horas perspectivas para este Portugal, com o primeiro jogo de Portugal neste Mundial.
12: Ao empate... vamos ganhar.
11: Estamos assim tão pouco otimistas.
12: Sei que sabe que as equipas pequenas às vezes ficamos parvos com como é que eles jogam, não é?
11: E se tivesse de apostar num resultado final, qual é que seria?
12: Portanto, final de hoje, 2-0.
11: 2-0 para Portugal. Luís Soares, eu vou continuar por aqui a reunir mais testemunhos também de adeptos que estão aqui nesta fanzone, que começa a ficar composta. A minha dica, trazerem chapéu e virem cedo, porque está a ficar bastante composto. Água também é preciso, 31 graus na cidade de Lisboa, portanto vai ser mesmo preciso, Luís.
2: O João Costa e Silva, que está no Terreiro do Paço em Lisboa, no Porto, os adeptos juntam-se, por exemplo, na Praça de Dom João I, onde está o Miguel Pinheiro Correia, também Miguel aí com os preparativos ainda para assistir à partida.
13: É verdade, Luísa, duas horas do início do jogo, estão aqui concentradas poucas dezenas de pessoas neste ecrã montado na Praça Dom João I, mesmo em frente ao Teatro Rivoli. As primeiras pessoas aproveitaram as escadas para se sentarem enquanto aguardam pelo início do jogo, pelo arranque, pela estreia de Portugal no Mundial. Há relotes de bebidas, há comida e há também uma relote da Federação para quem quer comprar camisolas ou bandeiras ou cascóis, mas para já não vão faltando. Há muitas pessoas com adereços e por isso motivos não faltam para vir ver aqui o jogo. Eu estou com Santiago, de um grupo de jovens que ainda estão a decidir se vão ver o jogo aqui ou não. Têm passado por várias fan zones, não sei se já têm a decisão tomada.
14: Ah, estamos assim um bocado na dúvida. Há várias zonas muito fixas e que têm muita gente e nós estamos aqui um bocado divididos, vamos ver com uns amigos ou com outros, mas devemos decidir daqui a pouco tempo.
13: Até porque, entretanto, começa também o jogo aqui na Praça Dom João I, faz bastante sol, não há muitas sombras, pode ser algo a ter em conta na tomada de decisão. De qualquer das formas, querem ver este jogo e qual é a expectativa para Portugal, tanto neste jogo como no Mundial?
14: Acho que nós todos portugueses acreditamos na vitória hoje, como é óbvio, e na vitória do Mundial também. Hoje entrar com o pé direito para fazermos uma campanha bonita e representarmos aquilo que é a nossa nação.
13: E não temem um dissabor como aconteceu, por exemplo, com a Espanha frente a Cabo Verde?
14: Sim, sim. Importante entrar com o pé direito, ganhar confiança para conseguirmos, lá está, fazer uma boa caminhada e evitar entrar com o pé esquerdo.
13: E algum prognóstico para o resultado?
14: Ah, eu diria 2-3-0. 3-0, é seguro.
13: A opinião aqui de Santiago, deste grupo de jovens adeptos, os poucos que também ainda se vão reunindo aqui na Praça Dom João I para assistir a este encontro, à estreia de Portugal no Mundial.
2: Miguel Pinheiro Correia no Porto, também com adeptos a acompanhar, que vão acompanhar este jogo, numa altura em que já partiu a seleção portuguesa de futebol, já saiu do hotel e já vai em direção ao estádio em Houston, onde vai decorrer a partida às 6 da tarde, hora de Lisboa, frente à República Democrática do Congo.
0: E Luís, estava aqui a olhar para o trânsito a esta hora, ainda não está complicado de todo, mas já se começa a complicar. O Mundial de Futebol também não passou ao lado do debate quinzenal desta tarde no Parlamento, mas foram as alterações às leis laborais que acabaram por marcar a discussão.
2: Uma discussão que, de resto, ainda decorre a esta hora. A oposição e o governo foram trocando acusações sobre quem é capaz de ter mentalidade Ronaldo ou quem é que está a marcar autogolos, mas na véspera do debate sobre o Código Laboral, Miguel Viterbo Dias, agora em direto, o Primeiro-Ministro deixou também um desafio aos deputados para que escolham entre a ambição e o imobilismo.
15: Sim, um debate com muitas alegorias e ilustrações futebolísticas, campos inclinados, mentalidade e desempenho a Ronaldo, táticas mais ou menos comuns feitas por Roberto Martínez, com André Ventura a tentar trazer para o debate público as negociações que tem tido com Luís Montenegro em privado.
16: De lado, os assuntos que estamos a tratar, desde a idade da reforma até ao fim das subvenções vitalícias dos políticos, que devem acabar de uma vez por todas, eu quero lhe perguntar se o Governo está ou não disponível para corrigir coisas em áreas fundamentais. Cito, a amamentação. Nós não podemos tirar direitos a quem amamenta. Se está disponível para valorizar quem trabalha por turnos. E eu refiro-me a isto especificamente porque muitos em Portugal, centenas de milhares, se não milhões, trabalham por turnos com prejuízo da sua vida pessoal e familiar.
15: E Luís Montenegro diz estar disponível para negociar, para alterar a proposta do Governo, mas avisa que para isso é preciso que a iniciativa passe amanhã no Parlamento, seja pela viabilização através do voto, seja pela descida à especialidade.
17: Há disponibilidade para podermos afinar, consertar, enriquecer com contributos de todos os partidos a proposta que apresentámos. Agora, Sr. Deputado, há uma questão que é uma questão, eu diria, prévia. Nós só teremos a oportunidade de fazer essa aproximação, esse diálogo e de sermos consequentes com ele se este instrumento for viabilizado na Assembleia da República.
15: O aviso de Luís Montenegro que é preciso primeiro a viabilização para que se possa fazer a discussão na especialidade. Já o PS colocou vários deputados a falar antes de José Luís Carneiro rematar com Cristiano Ronaldo.
18: Para quem prometia jogar a Ronaldo, Sr. Primeiro-Ministro, eu espero que Ronaldo jogue melhor no Mundial, porque senão será mesmo uma desgraça.
15: José Luís Carneiro, depois de críticas do PS sobre a saúde, a habitação e os impostos sobre os combustíveis, com Luís Montenegro a dizer que o PS é que vai marcando na própria baliza.
17: A equipa continua a rodar e os golos na própria baliza também.
15: Luís Montenegro a fazer referência ao facto de José Luís Carneiro ter dado a palavra a três deputados antes de intervir neste debate quinzenal, que vai terminar dentro de poucos minutos. Fala agora Hugo Soares, líder parlamentar do PSD, a acusar o PS de sonsice e hipocrisia ao dizer que a prestação social única já tinha sido construída pelo governo de António Costa e de agora o PS estará a anunciar que vai votar contra.
2: A reportagem direta do Miguel Viterbo Dias, que está a acompanhar este debate quinzenal que está prestes a terminar no Parlamento.
0: E há outras notícias a marcar a tarde desta quarta-feira, 17 de junho.
2: Notícia dos últimos minutos, o Ministério Público arquivou o processo Monte Branco, um processo aberto há 15 anos, que o Ministério Público anuncia essa decisão e destaca que a investigação permitiu ao Estado obter mais de 30 milhões de euros através de regularizações fiscais. No processo estavam em investigação crimes de fraude fiscal qualificada e branqueamento de capitais relacionados com um serviço informal de movimentações de fundos entre Portugal e o estrangeiro. A família de Adair Muniz vai recorrer da pena de 3 anos e meio de suspensão. Pensa a por igual período aplicada ao agente da PSP que vitimou mortalmente com dois tiros o homem natural de Cabo Verde. O advogado da família diz que não percebe a pena aplicada a um crime desta natureza. Para além da família de Adair Muniz, também o Ministério Público revelou que vai recorrer. O presidente norte-americano insiste que o memorando de entendimento com o Irão não é um acordo definitivo e deixa críticas e ameaças caso o país não cumpra o que é esperado. Antes de uma reunião bilateral com o presidente do Egito, Donald Trump assume que, se não gostar, volta a lançar bombas sobre o Irão. E atenção, Ricardo, aos fãs do Mundial, porque a GNR está a deixar muitos alertas para burlas na venda de cromos e também de bilhetes.
0: Eu já tinha visto muita maluquice com cromos Panini, mas nunca como este ano.
2: É verdade. A GNR diz que há 13 mil domínios com alusão à FIFA que foram registados na internet este ano. Cerca de 8% têm características maliciosas ou suspeitas. Há também 6 participações por burlas relacionadas com a aquisição de cromos do Mundial e, por isso, a GNR avisa para este tipo de burlas ao phishing no e-mail, redes sociais, sites falsos, plataformas de streaming fraudulentas, fraude com criptomoedas. Enfim, é preciso ter muita atenção agora que Portugal também vai entrar em campo.
0: A ser, já não falta muito, 1h45 e daqui a 15 minutos o Luís Soares vai regressar para atualizar as notícias.
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0: 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Hoje, 2 horas mais cedo, é o futebol. O futebol manda em tudo, é o tema do dia, a estreia da seleção nacional nos Estados Unidos. E também vamos falar de um ajuste, assim, um rodar do parafuso a que assistimos nas últimas 48 horas no discurso político, depois dos convites da Federação Portuguesa de Futebol para os titulares de órgãos políticos se irem à América ver a bola. Até o debate quinzenal, que ainda decorre esta hora no Parlamento, foi antecipado em 1 hora para permitir a deputados e funcionários no Parlamento ver o jogo. Começamos pelo debate quinzenal. Ora, Helena Garrido, eu já disse que era Helena Garrido ou Alexandre Borges de França hoje.
1: Disseste na abertura do programa e, portanto, estás à espera que as pessoas estejam com atenção.
0: É isso. Ouvir. Ainda portanto, repito agora. Peço desculpa, é do calor. É do calor e é do calor do momento. Estamos todos ansiosos para que arranque o jogo. Helena, o Parlamento já fechou mais cedo para ver o último episódio da Gabriela. Isto, eu já era nascido, mas a maioria dos nossos ouvintes, se calhar, não. Mas começamos pelo debate quinzenal, que hoje é um bocadinho mais cedo. Encontras vencedores e vencidos neste debate quinzenal?
3: Encontro, para já, um vencedor, Luís Montenegro, embora, obviamente, que os líderes do governo são sempre vencedores nestes debates. Aqui ele consegue sair do Parlamento, diria eu, um bocadinho mais confortável do que entrou, face aos sinais crescentes de que André Ventura e o Chega vão viabilizar a legislação laboral. E não sei mesmo se não vão também avançar sem grandes alterações para a prestação social única, porque aquilo a que assistimos foi, André Ventura colocou 3 temas em cima da mesa, agora são um bocadinho mais recuados, já não é descer a idade da reforma. É 3 temas em cima da mesa, que foi o tema da amamentação, que cada vez é mais claro que a ministra colocou lá o tema apenas para ser o tema, para facilitar a vida ao Chega, digo eu, ou a quem quisesse, ou o PS quisessem a negociar, o tema da amamentação, o tema da reposição dos 25 dias de férias que os trabalhadores tinham antes da Troika e, finalmente, o tema da valorização de quem trabalha por turnos, no sentido de essas pessoas poderem ter um benefício na reforma. Obviamente, o que a Luís Montenegro disse foi que estava basicamente disponível para as 2 primeiras questões, não é? Que é as alterações na amamentação e as alterações, que é não alterar nada, basicamente, e a reposição dos 25 dias de férias já em relação à alteração do regime, de ter um regime especial de reforma para as pessoas que trabalham por turnos, não se mostrou muito disponível, e isto mostra que há aqui alguma disponibilidade. Eu identifico também disponibilidade na prestação social única. Porquê? Porque André Ventura focou a sua intervenção na questão dos imigrantes que recebem subsídios sem terem descontado. E Luís Montenegro apelou ao seu humanismo, dando o exemplo de um imigrante que tenha vindo para Portugal e com a família. E de repente teve um acidente, e porque é que ele não há de ter apoio? Daí me parece, e depois, claro, depois há a questão mais técnica de estar a misturar regimes contributivos com regimes não contributivos. Aí também me parece que há margem de aproximação e, desse ponto de vista, acho que o Luís Montenegro sai mais confortável, pode ir ver o jogo mais confortável.
0: Alexandre?
4: O jogo pareceu, de facto, já ter começado e estava ao Chega a jogar com o governo e o PS era a bola, aparentemente, hoje. Foi a bola, foi bastante chutado.
0: Com bastantes petardos.
4: Com bastantes petardos para cá e para lá. Às tantas, Montenegro teve uma boa graça dentro das várias analogias futbolísticas que foram feitas, que foi aquela coisa de dizer que o PS estava a rodar a equipa. Uhum. Né? Estava a rodar a equipa e bem, até eles se riram. Com a questão de estar a falar. Falou primeiro António Mendonça Mendes, depois falou a Mariana Vieira da Silva, não é? Enfim, Hugo Soares ainda veio juntar-se e dizer que daqui a bocadinho escrevia-se Pedro Nuno Santos para falar. Agora,
3: muito cromossomo Y.
4: Muito, muito. Eu concordo mesmo. Acho demais. E acho. Ou eu não estou a ver bem. E pronto, e oxalá. Oxalá, em nome da estabilidade política, só isso. Ou o governo está a se meter num problema gigantesco.
0: Numa alhada?
4: Na chamada alhada, obrigado. Era o termo científico.
0: Que
4: me escapava.
0: Um problema.
4: Hoje em dia é um desafio, não é? Tudo que há são desafios. Não há problemas, não há alhadas. São desafios.
0: Nós aqui somos muito terra a terra.
4: Somos, é verdade, é verdade.
3: Temos exatamente. De ver a origem da alhada.
4: É uma das nossas várias qualidades. Temos que perguntar ao Marco Neves. Eu não sei como
0: estamos
4: é que
0: a falar de quê?
4: Eu não sei como é que esta reforma laboral vai passar. Não estou a perceber. Ou seja, acho
3: mas
4: que o
3: não
4: governo...
3: achas mas, olha, que eles mas... também. Que,
4: já foi
3: que
4: eles difícil. Também não sabem?
3: Não é isso. Eu o que identifico é uma aproximação do Chega. Sim. Não pois identificaste é. Isso?
0: Pois sim. Tu,
4: ou seja, achas que é uma aproximação do Chega e não do governo?
1: Não, Chega ao governo.
3: Do Chega ao governo.
4: E não do governo ao Chega.
1: Não.
3: Não, o governo já, na minha perspectiva, que é subjetivo, não é?
4: Claro,
3: e é altamente claro, especulativo, claro. Que é, quer a questão da amamentação, da limitação
4: sim.
3: aos meses, aos anos de amamentação, como a questão das férias, que nunca se percebeu porque é que o governo lá colocou este tema, sobretudo da amamentação, que gerou tanta controvérsia. Sim. E, portanto, só pode ter sido para ser apanhado pelo olha, toma lá, que é para... Olha, cedemos nisto, não é?
1: E depois tivemos uma frase, não é? Que foi a frase da questão da reforma. E eu acho que ficou claro que o Primeiro-Ministro estava a dizer nós não concordamos com essa medida, como quem diz. Não vamos nisso, não é? A Mariana Leitão perguntou-lhe especificamente, não é?
4: Sim,
3: no caso
4: é um
3: mais
4: absurdo,
3: de uma
4: não.
3: vez.
4: É um
3: que vai cair.
4: E
1: ele disse não concordamos com essa medida,
4: pronto.
1: Portanto, eu acho que ficou claro que a AD não cede na questão da reforma.
3: Sim,
1: não?
3: Há dois temas que cede, não é? Que é esta da amamentação, mesmo que seja a cedência, olha, tirem-me de cima, senão eu mato. É uma cedência que ele pode vender como uma cedência ao Chega, que é a amamentação e as férias.
4: Assim parece. Só que uma coisa é, para já, põem-se nas mãos do Chega, que já estão mais do que avisados. Para o risco que é, e a gente, é verdade, não é?
3: Sim,
4: e a gente já vai, expressão. Quando formos ao segundo ponto, ao segundo tema de hoje, quando formos falar da questão do futebol, já vamos ver isso, quer dizer, é para lá de evidente, é surreal, é isso mesmo. O Chega, vamos ver, o Chega começou o tema da reforma laboral há muitos meses. Havia muita gente, ainda muito pequenina, que a dizer que nós tínhamos uma lei do trabalho do século XIX.
3: Exato.
4: E que era preciso acabar com aquilo, deitar aquilo abaixo, basicamente fazer de novo, tudo bem. Depois, a discussão foi andando, a ministra meteu-se pelo caminho estreito da lei da amamentação, aquilo começou a dar polémica, o Chega ficou calado não sei quanto tempo, ficou a ver o que é que dava à greve, a primeira greve, e a partir daí já era completamente contra a reforma, exato. Aquilo era tudo um disparate. A seguir, ok, vieram as críticas, não se consegue fazer nada nem aqui nem ali, o Chega é mais de esquerda do que o PS, o Esquerda apareceu, não, o Chega apareceu, estava disponível para negociar, mas vinha com as reformas. Era a descida da idade da reforma, era o tema fundamental, sem aquilo não havia nada.
3: Linha vermelha,
4: exatamente. A seguir juntou o tema das férias. Portanto, já não era uma, eram duas. Era o tema das férias, eram precisos mais 3 dias de férias. Recuperar-os do tempo da troika. Seguirá uma nova greve geral. O Chega diz no fim do dia da greve geral, isto é há 10 dias, não é? Diz: não se preocupem os trabalhadores, nós estamos aqui, isto vai acabar aqui já. Foi isto que André Ventura disse. Aqui estão eles novamente disponíveis. Agora tínhamos a baixar a idade da reforma, era a linha vermelha. Depois eram os dias de férias. Depois ontem eram as pensões vitalícias dos políticos. Hoje, temas fundamentais: a amamentação,
3: as férias
4: e os trabalhos por turnos. Ele está sempre a juntar temas que são absolutamente fundamentais para a sua discussão. Eu concordo totalmente contigo no tema de que as férias, para mim, mais do que a lei da amamentação, foi sempre o tema que teve lá para cair. Repara, chegou a estar na proposta do governo, na consultação social.
3: E depois a amamentação também tinha tido algo.
0: Vamos deixar a Judite para o segundo tempo.
4: E eu concluo.
1: Para o segundo tempo.
4: Então, desculpa, para o segundo tempo. Muito bem. A segunda parte. Queres que eu conclua?
0: A tua nota. Não quero, mas já quero a nota.
4: Já anota, desculpa.
0: Vai concluir lá numa frase.
4: Lembrar isto. Alguém acha que isto vai passar pelo Presidente da República? O Governo quer o quê? Dar essa vitória ao Presidente da República? Ou criar a guerra com o Presidente da República? É que os dois resultados são maus.
0: E a tua nota, Alexandre?
4: A minha nota é para o Governo é 9.
0: A Helena?
3: Eu não eu do 12 Luís Montenegro, acho que ele sai bastante confortável.
0: Portanto, uma nota positiva e uma nota negativa. Vamos ver o que diz Judite França na segunda parte deste E o Vencedor.
3: Agora fazia.
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4: São 4:30, vamos atualizar as notícias com o Luís Soares e numa altura em que o trânsito já se começa a complicar, isto minuto a minuto vai complicando porque as pessoas querem chegar a casa para ver a bola.
5: Olha, e quem já chegou foi a seleção portuguesa de futebol, chegou ao estádio NRG em Houston para o jogo de estreia no Mundial de Futebol frente à República Democrática do Congo, uma viagem de menos de 10 minutos entre o hotel e o estádio, com Roberto Martínez e Pedro Proença a liderarem a comitiva. Os adeptos da seleção portuguesa estão em larga maioria, mas nem todos são portugueses, como escutámos na reportagem do Miguel Cordeiro. Há também muitos norte-americanos ou também mexicanos com as camisolas de Portugal. Às 5 vamos provavelmente ficar a conhecer o 11 inicial da equipa portuguesa. O Ministério Público oficializou o arquivamento do processo Monte Branco, 15 anos depois da abertura do inquérito. De acordo com uma nota publicada no site da Procuradoria-Geral da República, apesar do arquivamento, a investigação permitiu recuperar mais de 34 milhões de euros. O Ministério Público considerou que havia indícios insuficientes da prática dos alegados crimes ou de que os valores tivessem uma origem ilícita. Também justifica a decisão com a amnistia e regularização de ilícitos fiscais até ao fim de 2010, bem como a regularização voluntária por parte dos arguídos. Na véspera do debate sobre o Código Laboral, o Primeiro-Ministro deixou um desafio aos deputados para que escolham entre a ambição e o imobilismo. Foi um dos temas que marcou o debate desta tarde no Parlamento. Já na fase final, o líder parlamentar do PSD, Hugo Soares, acusou o Partido Socialista de sonsice e de hipocrisia política e considerou que o partido liderado por José Luís Carneiro é hoje mais radical do que quando era liderado por Pedro Nuno Santos. Já o Primeiro-Ministro anunciou que o Governo vai aprovar amanhã, em Conselho de Ministros, a Estratégia Nacional de Adaptação às Alterações Climáticas.
4: O Soares vai regressar às 5 para atualizar as notícias. Boa viagem, bom regresso a casa, com alguma paciência, todos queremos chegar a tempo de ver o futebol.
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2: E ao longo desta quarta-feira, porque o jogo é às 18h, fomos desafiando os ouvintes para dizerem onde é que vão ver o jogo. Quem conseguir ir para casa, vai para casa, mas quem não consegue, o que é que vai inventar? Vamos ouvir o ouvinte Filipe Boto, que nos enviou há pouco esta mensagem.
3: Olá a todos, ouvintes do Observador.

0: Nós temos aqui um pequeno iate de 50 metros, uma coisa pequena, e vamos parquear em frente à Praça do Comércio e vamos servir a toda a gente que quiser aparecer champanhe e caviar. E portanto, estão todos convidados, apareçam, que vamos receber-vos com a vitória de Portugal, com certeza, contra o Congo, que será de 3 a 1. É a minha aposta. Portanto, então, até já. E quem conseguir chegar a horas, porque o trânsito da cidade de Lisboa também não é fácil, portanto, até já e viva Portugal!
1: Meu, cheiro-me que esta mensagem, não sei, um iate de 50 metros no Terreiro do
2: Com
1: Paço.
2: champanhe e caviar.
1: Filipe, eu desconfio é na parte dos 50 metros. Agora, champanhe e caviar
2: Caviar.
1: para todos. Bom, vamos à segunda parte do You Vencedoré. Segunda parte de E o Vencedor é Hoje, com a Judite França, Alexandre Borges e Helena Garrido. Estávamos aqui na primeira parte a discorrer sobre o debate quinzenal. A Helena entende que Montenegro se saiu bem, já o Alexandre acha que o governo não se saiu bem. E tu, Judite?
2: Eu acho
1: Vais
2: que
1: jogar
2: José
1: para o
2: Luís
1: empate
2: Carneiro.
1: Ou vais estar para canto?
2: Vou mudar o ângulo, porque eu acho que José Luís Carneiro saiu-se mal. Queria perceber porque é que distribuiu temas por deputados e deixou de ter o grosso da intervenção para si. Quem está na oposição não pode perder oportunidades destas. E José Luís Carneiro perdeu uma oportunidade de ganhar palco público numa altura em que tinha muito para dizer.
1: Foram vários deputados,
2: foram vários deputados
1: do PS a intervir.
2: A intervir.
3: E, António Mendonça Mendes sempre a falar da mesma coisa. Uhum. Há meses que não fala de outra coisa.
2: Há meses que se fala do ISP, da inflação e dos bens alimentares. Se calhar foi por isso que José Luís Carneiro não quis fazer. Mandou o outro fazer a mesma coisa. Mariana Vieira da Silva foi falar da saúde. Não digo que os temas não sejam importantes. Luís Testa foi falar da habitação. São os três temas mais importantes, sem dúvida. Mas podia ter sido José Luís Carneiro a falar sobre eles. E acho que era isso que devia fazer, deveria ter feito. Acho que perdeu aqui uma oportunidade, perdeu o protagonismo sem necessidade. É nos debates quinzenais que é possível ter ali, digamos, um bate-bola. Já agora, não é? Continuamos com o Primeiro-Ministro e ser uma coisa aguerrida, com
3: e ver
2: ritmo.
3: Quem é que pode ser o próximo capitão?
2: Exatamente. Não distribuir por vários, aquilo perde ritmo.
1: Achas que faltou eficácia no último terço do terreno?
2: Essa parte já é muito complicada para mim.
3: Complicado.
1: Sobre em qualquer jogo de futebol, se disseres isto.
2: Ah, é?
1: Faltou ambição à equipa e eficácia no último terço.
2: Ok, pronto.
1: Não precisas dizer mais nada.
2: Já tenho uma coisa para dizer agora.
1: Exato. Se disseres isto amanhã.
2: Entre isso e o facto de, acho que entre PSD e Chega, enfim, em matéria de legislação laboral, aquilo parece mais ou menos já cozinhado. Eu acho que o Luís Montenegro está à espera é que não seja aprovado amanhã, mas deixa a especialidade sem estar aprovado,
3: exato,
2: que tem ali a sido a tática deste governo, não é?
3: Sim.
2: E nessa altura depois André Ventura pode fazer o seu brilharete e dizer que à sua conta aquilo entrou, aquilo não entrou.
3: Tem mais férias, ter mais férias.
2: Ter mais férias, por exemplo.
3: Tem mais férias graças a mim.
2: É uma forma de continuar na crista da onda neste tema também, não é? E portanto eu acho que isto é, digamos que está cozinhado naqueles encontros que foram sendo organizados entre os dois.
1: E como classificas?
2: Eu vou dar uma nota a José Luís Carneiro, porque acho que José Luís Carneiro merece um 8 pela estratégia de ter distribuído as suas intervenções por outros deputados.
1: Ainda temos que voltar ao tema que tem dominado também estes dias, o futebol e a política. Helena Garrido, estiveste a ouvir esta manhã a comissão de inquérito da Rádio Observador, em que juntámos os três líderes das bancadas parlamentares, do PSD, Chega e PS, e claro, falou-se sobre a hipótese de ir ver a bola à América.
3: Exatamente. Foi muito interessante a comissão de inquérito. Eu sei que ontem já falaram aqui do tema, mas a comissão de inquérito de hoje foi muito interessante. Juntou o Soares, Pedro Pinto e Eurico Brilhante Dias para falarem sobre futebol e o convite da Federação Portuguesa de Futebol. E conseguiram estabelecer consensos nas respostas. Sabiam imenso de futebol.
1: O desafio era mesmo esse?
3: Exatamente. E estiveram inclusivamente de acordo quanto à forma de abordar o tema dos convites.
1: Uhum.
3: A determinada altura, Hugo Soares começou a perceber que aquilo que era perigoso para ele, por causa dos comentadores, até disse, ai, daqui a pouco isto, o bom, o mau e o vilão vai já falar disto, porque vai dizer que nós só estamos de acordo por causa do futebol. Só que e sugeriu que a última pergunta eles errassem, não conseguissem chegar a consenso. Só que obviamente que se eles se entendessem também a errar a pergunta, também estavam a entrar em consenso e levá-los-ia a fazer exatamente a mesma análise. Ora bem, nós vamos fazer, eu pelo menos vou fazer a vontade do Hugo Soares e falar disso, que só se entendem, dizer aquilo que o Hugo Soares receava, que é lamentável que só se entendam em matéria de futebol e sobre quem meteu o golo em 1900 e troca o passe e quantos anos tem este e quantos anos tem aquele. É muito interessante. Eu gostaria que, penso eu e os portugueses, que se entendessem noutras matérias que não apenas em relação ao futebol. Em relação à questão do convite, é interessante a argumentação. A argumentação, além de ser a argumentação jurídica, pronto, que não viola lei nenhuma, isto foi bastante explorado ontem aqui no Vencedor, o Hugo Soares acusou de alguma forma as pessoas, indiretamente, de serem populistas e de não ceder a este tipo de conversa, que eles representam o povo e vão representar a população. O que eu diria é que vale a pena ver qual é o espírito da lei. Porque é que esta lei existe? Porque é que esta lei limita as ofertas? Não é estar a ver se furaram ou usaram a vírgula, como vocês aqui disseram ontem, ou não. É o espírito da lei. É o espírito da lei que impede que os deputados recebam presentes para além de determinado valor, vai no sentido deles não se sentirem influenciados. E seja por quem for. Obviamente que inclui a Federação Portuguesa de Futebol. Se consideram que, então, porque é, se começamos a abrir exceções, ah, é uma entidade pública, é porque é uma entidade de solidariedade, ou é para ajudar a cultura. Então, acabou-se a lei, não é? É que o espírito da lei é para impedir que sejam influenciados e penso que em relação a isso não há grandes discussões. Depois é lamentável tudo aquilo a que assistimos, não é? Hoje continua o romance com André Sim. Ventura, os extremos tocam-se, não é? André Ventura a dizer a pedir à Federação para entregar este bilhete
2: ao IPO, aos
3: pais,
4: aos antigos combatentes.
3: E aos antigos combatentes. Aproximando-se de Fabián Figueiredo, Sim. do Bloco de Esquerda, que ontem pediu para as
1: vítimas. Queres pegar nesse Sim. ponto, Alexandre?
4: Sim, exato. Ou seja, é isso. Assistimos ao festival da demagogia ao seu mais alto nível. Há falta de vergonha, desculpa, é a mesma falta de vergonha. Não é possível. Um partido num dia dizer que sim a uma coisa, como tinha dito, e no outro dia, de manhã, à tarde, dizer que não saía de agora, não podia aceitar porque no estado económico em que estava o país, e no dia a seguir propor um sorteio destes bilhetes por crianças e pais ou pais que têm crianças no IPO e antigos combatentes, epá, não é possível. Isto não, quer dizer, a única utilidade deste assunto, nem que seja para ficar assim descaradíssimo na cara das pessoas, o tipo de raciocínio ou de posicionamento que está muitas vezes por trás destes discursos, sendo que todos mudaram um a um, não é? Os vários partidos mudaram um a um a sua explicação acerca do assunto, todos se desculparam com o trabalho.
1: O Soares foi o mais.
4: Por acaso foi.
3: Soares manteve-se.
4: Porque disse sempre, não aceitou e
1: não estreia. Não encontra problema. Exato. É uma questão da agenda.
4: É uma questão da agenda. Esta semana era complicada e efetivamente
1: e
4: era.
1: Etc.
4: É verdade. Há uma consistência no discurso do Soares, há uma consistência no discurso do PAN, que foi o primeiro a recusar, a agradecer muito e tal, mas que não aceitava.
3: E o PC também.
4: O PC não comentou. Se bem me lembro de manhã,
1: o PC não comentou.
3: Depois disse que não tinha agenda.
4: Exatamente, é isso mesmo. E pronto, é porque é isto que se presta o futebol. Eu concordo, não é uma coisa gravíssima. E é chato andarmos a discutir isto, mas às vezes, para já, às vezes eles fazem disto uma coisa gravíssima. Lá está. Por exemplo, quando foi com os secretários de Estado. E depois porque... Sim. O país está representado. Ok, o país está representado. O país já entende que deve estar representado ao mais alto nível. Porque para o país estar representado bastava estar o secretário de Estado do Desporto ou o ministro da Tutela. Exato. O país já entende que deve estar sempre ao mais alto nível, porque está sempre ou presidente da Assembleia...
1: Mas vai estar o número 2 da hierarquia.
4: Exatamente.
1: Do Estado.
4: E tem feito isso nos últimos anos. Está o número 2, depois está o número 3, depois está o número 1. Isto é, presidente da Assembleia, primeiro-ministro, presidente da República, não é? Portanto, é o Estado representado ao mais alto nível. Está representadíssimo. Agora, é preciso ir uma pessoa de cada partido. E daqui a dias, que discutimos aqui há dias a quarta e quinta figura da nação. O Presidente do Supremo também vai.
3: Sobretudo é lamentável que tenham andado à procura da vírgula, não é?
4: Exatamente, é isso. E como diz a Helena com toda a razão, a questão, de facto, acima de tudo, é o espírito da lei. E esta proximidade, pá, eu peço desculpa, eu adoro futebol. Eu adoro futebol, não tem nada a ver uma coisa com a outra. Juntar a política ao desporto tem um nome, não é patriotismo, é propaganda.
1: Ontem discutimos isto aqui também com o Anselmo Crespo, que tem uma visão diferente. Exatamente, e portanto quem não ouviu, fica aqui a recomendação de ir ouvir o Anselmo, que tem uma opinião contrária.
3: Judite, queres contra-argumentos?
1: Queres voltar...
2: Só quero acrescentar que acho que a desculpa de ir junto das comunidades portuguesas é uma desculpa, porque de facto a Guiá Branco hoje vai ao jogo e depois vai estar com as comunidades portuguesas. Uhum. Duvido, pela descrição que Brilhante Dias fez da viagem, que é ir ver o jogo e 8 horas outra vez de viagem para cá, duvido que alguém vá estar com as comunidades portuguesas, portanto acho que isso é uma desculpa. Uhum. E eu vi-a hoje de manhã e portanto, enfim... Para isso, para essa desculpa, batatas.
1: Mas ainda continuando neste tema, temos aqui mais dois ou três minutos. Isto, quer queiramos, quer não, que se concorde, não se concorde, enfim, mas passa uma imagem para o cidadão comum de que há aqui... Toda esta gente se conhece, tudo isto está ligado, tudo isto... O deputado vai à bola, se não vai à bola, vai... E depois temos aqueles jantares, não sei se ainda temos, mas que era uma coisa que sempre me fez alguma confusão, que era aqueles jantares no Parlamento dos clubes. Não sei se isto ainda existe e posso estar a ser injusto aqui, mas tivemos no Parlamento vários jantares com deputados de todas as bancadas. Um jantar para o Sporting, um jantar para o Benfica, um jantar para o Porto. E nada disto faz muito sentido.
3: Como é óbvio, não faz, não é? Até porque o mundo do futebol, em determinadas situações, parece inimputável.
4: Claro.
3: Os deputados têm de se manter distanciados em relação a estas matérias, não é? E nem por isso são menos patriotas. Tudo isto, obviamente, transmite uma imagem, eu penso que não sei se foi o Alexandre, se foi a Judite que ontem disseram, que é uma imagem terceiro-mundista, não é? Que aproveitar, não tem dinheiro para ir...
1: Acho que não é exclusivo nosso. Não é exclusivo português.
3: Eu sei que não, infelizmente, mas toda a gente perde um bocadinho a racionalidade da ideia, não é? Têm de manter distanciamento, foi para isso que aquela lei foi feita. E o futebol, não, pelo contrário, porque nós sabemos bem que o futebol, por mais que não queiramos às vezes debater estes assuntos, os milhões que envolve transferências, tudo aquilo é uma coisa de uma irracionalidade. Nós hoje de manhã, no Contracorrente, tivemos a falar sobre a colocação em bolsa do SpaceX e aquela valorização brutal. As valorizações dos jogadores de futebol, tudo aquilo é irracional, sim, sim. Não é?
4: O futebol é irracional de modo geral e acho que é por isso que isto é perigoso, ou seja,
3: exatamente.
4: Está-se a jogar com as emoções das pessoas, isto é psicologia de massas, é por isso que para mim o desporto deve ser muito separado do que é a política e nós compreendemos tipicamente isto no caso do poder local, todos sabemos que não é
1: sim,
4: bom,
1: sim,
4: uma proximidade.
1: Porque é muito diferente, não é? O Clube da Terra. O Clube da Terra, que no fundo agora já perderam também essa força, mas eram o clube, a associação desportiva, recreativa, a filarmónica, enfim, eram locais onde as pessoas se reuniam e algumas até, por exemplo, para estudar música, era importantíssimo as filarmónicas espalhadas um pouco por todo o país. Esse tipo de instituição, de organização, não tem o apoio, nem a capacidade, nem o poder que têm os clubes da primeira divisão, não é?
3: Portanto, claro. E criam cola na comunidade, não é?
1: É mais aceitável e compreensível, a minha pergunta até rasteira, mas mais que um titular de um cargo político, sim, vá a uma almoçarada dessas, um jantar dessas, da Associação Recreativa das Lages, não sei se existe.
4: Mas, existe o Lagense.
1: O Lagense faz mais sentido que ir ao Sporting ou Benfica ou ao Porto, não é?
4: Sim, mas se perceba a rasteira que aí tens, eu não, ou seja, eu estava exatamente a dar o exemplo contrário a esse. Isto é, nós normalmente percebemos no poder local que não faz muito bem quando temos o autarca que é ex-presidente do clube, ou que há esta proximidade, ou que se promove, ou que o estádio tem o nome dele, aquelas coisas, não é?
1: Sim.
4: Pronto, ou seja, se me dizes na tua pergunta se o presidente da República, ou o primeiro-ministro, ou uma alta individualidade do Estado vai apoiar um clube local, vai lá a esse almoço, isso acho bem, não está... Agora, a proximidade das figuras, tipicamente, não é, não, não é boa, a das duas coisas, tipicamente não é bom, porque o que vejo, na minha opinião, é um aproveitamento político das emoções despertadas pelo desporto para ganhar simpatia. Acho que não é por acaso, desculpa só dizer-te isto, que não era tão habitual, epá, tenho idade para me lembrar disto. Nos últimos anos é que se vê assim tanto os políticos, sim, as mais altas figuras da nação, estão perto do futebol.
3: Mas
4: eu acho que não deve ser uma coincidência.
3: A conversa... Sabes porquê? Porque aqui há agora.
1: Desculpa. A conversa está ótima.
3: Mas temos de acabar.
1: Mas temos de fechar porque o Alberto Gonçalves está à espera.
4: Ah, o Alberto. Okay.
1: Hoje também mais cedo, porque há futebol. Pois. Um abraço a todos. Até amanhã. Um
4: grande abraço.
1: Já está o Ideias Feitas à espera.

0: Ideias Feitas na Rádio Observador com Alberto Gonçalves. Olá, Alberto, bem-vindo.
1: Olá, Ricardo, boa tarde.
0: E nem tu resistes a um prognóstico?
1: Eu devo confessar que a escolha do tema de hoje foi por falta de outros temas, quer dizer, não. Mas sobrou este, e realmente, como toda a gente está a falar de futebol, acho que também não fica mal entrar no clima e falar também, e porque imagino que os portugueses em peso, neste momento, ou pelo menos uma parte muito significativa dos portugueses, esteja num estado de grande ansiedade por causa da estreia. Não é preciso dizer o que é, mas da estreia da seleção de futebol do Campeonato do Mundo. E não é motivo para isso, digo eu, porque é facílimo prever o que vai acontecer neste jogo e depois nos jogos seguintes, até se concluir a participação nacional no Mundial, que de certeza que os portugueses querem que se conclua o mais tarde possível. E como a duração de Ideias Feitas é limitada, eu não me vou por aqui a fazer previsões até ao jogo final, que também não seria difícil, e o jogo final não tem que ser necessariamente o jogo da final. Mas sei exatamente o que se vai passar hoje, e acho que é fácil qualquer pessoa saber o que se vai passar jogo a jogo. E é este conhecimento que, para as pessoas que não sabem ou que não arriscam fazer previsões, que eu quero partilhar com os ouvintes, e por isso o meu prognóstico é o seguinte. No jogo de hoje, que é contra o Congo, a seleção portuguesa pode, isto é chocante para muitos, mas a seleção portuguesa pode ganhar, pode empatar ou pode perder. Acho que até aqui não vou falhar, para esta parte não me engano. E acho que nas partes seguintes, no que vou dizer a seguir também, dificilmente me enganarei. Porque se Portugal ganhar, e ganhar por goleada, ou pelo menos a jogar bem e tal, toda a gente vai entrar em êxtase, vai pendurar bandeirinhas nas janelas e nas varandas e nas marquises, vai dizer que sempre soube que a equipa de todos nós é a melhor geração de sempre, que é um portento, uma coisa sem igual na história da modalidade, e uma clara favorita a ser campeão do mundo. E fica provado, de uma vez por todas, que, como dizem os nossos políticos, como vocês estavam a falar agora da ligação da política com o futebol, como dizem os nossos políticos, aqueles que não têm muita vergonha na cara, somos tão bons quanto os melhores, e em tudo, aliás, somos em tudo melhores que os melhores, isto se Portugal ganhar hoje, claro. E se essa vitória incluir uma boa exibição de Cristiano Ronaldo, toda a gente vai dizer que se trata, evidentemente, do melhor futebolista da história, quiçá do mais importante ser humano, desde Cristo ou desde Buda ou assim. Se por outro lado Portugal ganhar à rasca e jogar muito mal ou jogar mal, toda a gente vai dizer que a seleção teve sorte, que precisa de melhorar imenso, que provavelmente seria aconselhável remover o Cristiano Ronaldo do 11 titular, já que a sua presença pode comprometer, eu não sei se os termos são exatos, mas pode comprometer a fluidez do coletivo. Acho que talvez se diga assim, se não se diz assim, há de
0: sim,
1: dizer
0: sim,
1: de alguma maneira,
0: mais ou menos assim. Estás no ponto.
1: Estou mais ou menos lá. Se Portugal empatar, é uma outra hipótese, os comentários serão mais ou menos semelhantes aos anteriores, da tal vitória assim, a tal vitória xoxa, embora se acrescente a palavra decepção. E de qualquer maneira, onde multiplicar os avisos de que nada está perdido e que a gloriosa seleção das esquinas ainda dispõe de dois jogos para corrigir a má imagem deixada em campo, e também se dirá que Cristiano Ronaldo não deve jogar de início em circunstância nenhuma. E por fim, é a terceira possibilidade, não há mais, se a seleção perder com o Congo, o país vai descer a um luto. Um luto provisório até o jogo seguinte. Toda a gente vai repetir que sempre soube que a seleção que não tem condições para disputar o Campeonato do Mundo com as equipas de topo, que o treinador não sabe o que faz, que devia ser despedido com justa causa e já, e que mais vale a seleção ser eliminada na fase de grupos para não se prolongar esta vergonha. Vergonha será uma palavra com certeza bastante repetida. E sobre Cristiano Ronaldo, todos lembrarão, em caso de derrota, repito, que ele está acabado há uns 10 anos, que já se devia ter reformado, que a teimosia em estender a carreira está a destruir o seu legado e a própria equipa, e que tem de sair dos titulares e dos suplentes com a maior urgência. Portanto, aconteça o que acontecer hoje, um destes três, mais ou menos três e meio estados de alma, vai contaminar os portugueses que ligam estas coisas até ao jogo seguinte, que será, fui ver, será no dia 23 contra o Uzbequistão. Este Mundial é particularmente surreal. E consoante o resultado da exibição, esse segundo jogo vai confirmar as impressões do primeiro ou vai revertê-las por completo até ao terceiro jogo, que é com a Colômbia, e por aí fora, até Portugal sair do campeonato. Se por milagre Portugal sair do campeonato vitorioso, se for campeão do mundo, ou se for à final e perder tiver uma derrota honrosa, decreta-se que ninguém no universo se compara a nós enquanto povo. O Dr. Montenegro fará 32 discursos, o Dr. Seguro 47. Isto, no caso de Portugal, ganhar ou quase ganhar o Mundial. Se sair em desgraça, como já saiu tantas vezes, culpa-se os jogadores, o treinador, evidentemente o Cristiano Ronaldo, e em ambos os casos continuaremos pobres. Continuaremos com os salários que temos, continuaremos com o fisco que temos, continuaremos com as dificuldades em arranjar casa que muitas pessoas têm, continuaremos com essas chatices todas, mas, e esse é o lado bom, continuaremos mais ricos que o Congo.
0: Até amanhã, Alberto.
1: Até amanhã, Ricardo.

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0: São 4h59 em Portugal Continental e na Madeira, menos uma hora nos Açores, 11 da manhã em Houston. Está quase. Boa viagem, bom regresso a casa. Vamos aos títulos do Jornal das 5 com o Luís Soares.
1: Já está no estádio a seleção portuguesa de futebol para o jogo de estreia no Mundial frente à República Democrática do Congo. Vamos conhecer as escolhas de Roberto Martínez para o 11 inicial neste Jornal das 5. O debate quinzenal desta tarde no Parlamento acabou por antecipar alguma da discussão das alterações às leis laborais prevista para amanhã.
0: Depois deste Jornal das 7 arranca aqui na Rádio Observador a emissão especial para a acompanhar o Portugal-Congo, a estreia da seleção nacional no Mundial 2026. Esta hora já há muito trânsito das pessoas que tentam chegar a casa a tempo de ver o futebol. Não vale a pena nervos, vamos com calma, todos vamos chegar a casa para ver o futebol. Quanto ao estado do tempo, hoje tem estado mais calor, sobretudo no sul. As temperaturas vão continuar a subir nos próximos dias, porém amanhã no centro e norte vão cair um pouco as máximas. Vamos olhar para as máximas desta quinta-feira. Porto 22, Braga 29, Viseu 30, Aveiro 21, Coimbra 27, Leiria 25, Santarém 33, Lisboa 31, Setúbal 32 e Faro 31. Eu sou o Ricardo Conceição e esta é a Tarde Política da Rádio Observador. Jornal das 5 com Luís Soares. A seleção portuguesa de futebol já está no estádio em Houston para o jogo de estreia no Mundial frente à República Democrática do Congo. Esta hora, Luís, já se conhece o 11 inicial?
1: Já sim, para o jogo marcado para daqui por uma hora. Ricardo Loureiro, vamos agora conferir então as escolhas do Roberto Martínez. Não estamos em condições nesta altura para ouvir o Ricardo Loureiro, mas posso desde já adiantar que o 11 de Portugal conta com Diogo Costa na baliza, João Cancelo, Tomás Araújo, Renato Veiga, Nuno Mendes, Vitinha, João Neves, Bernardo Silva, Bruno Fernandes, Pedro Neto e também Cristiano Ronaldo para as escolhas de Roberto Martínez para o primeiro jogo de Portugal. Ora, vamos agora até ao estádio, onde está o enviado especial do Observador, Miguel Cordeiro. Miguel, onde a chuva e o calor vão desafiando os adeptos que se dirigem para o estádio.
2: Sim, agora muito calor. Há pouco eu descrevi a chuva torrencial, agora já estamos numa situação de muito, muito, muito calor. O sol fez toda a gente tirar os casacos, os quispos, os chapéus de sol, os chapéus de chuva foram guardados, mas o que se vive nas imediações do estádio é uma autêntica festa, principalmente promovida pelos adeptos do Congo. É um regresso 52 anos depois. Há bandeiras, camisolas, cânticos. É uma autêntica festa na entrada deste NRG Stadium. E depois continua a saga da dificuldade de encontrar portugueses, mesmo portugueses, a apoiar a seleção portuguesa, porque de facto há muitas camisolas de Portugal, mas é difícil encontrar adeptos portugueses. E eu vou tentar exemplificar isso. Vou tentar falar com alguns adeptos que estão com a camisola de Portugal. Olá, Portugal?
3: Well, yeah.
2: Where are you from?
3: From Nicaragua.
2: For Nicaragua. You came just for the game? You came just for the game?
3: I speak Spanish, bro, guys.
2: Has venido solo para o juego?
3: Nicaragua. De Portugal.
2: Graças. Portanto, um adepto com a camisola de Portugal, de Nicaragua. Vou tentar falar com mais um. Olá, é português?
4: English.
2: Yeah. So, you came for this game?
4: Yes, we're here. To see Ronaldo, hopefully.
2: Only for see Ronaldo?
4: I love both teams. I'm from Africa too, from Egypt, so I do like both teams. But I love Ronaldo, man. Real Madrid, come on.
2: Obrigado, obrigado, thank you. Portanto, um adepto inglês com a camisola de Portugal que veio para ver Cristiano Ronaldo. Eu vou continuar esta saga, vou tentar mais um adepto, vou tentar encontrar um adepto português, não está fácil. Vamos tentar aqui. Hello, Hello. Português? Hey. Portugal?
5: No, from Mexico.
2: From Mexico, you came for this game?
5: Yeah, exactly.
2: What are your expectations?
5: I'm from Team Messi, so I don't know, so I expect like a 4-1.
2: But you have a Portuguese team?
5: Yeah, I know, my mom.
2: Portuguese shirt, sorry.
5: Eh? Yeah, I support the Argentinian team, but I came to this match because I got the ticket.
2: How much you pay for the ticket?
5: Like $200.
2: Thank you very much. Sobretudo, $200 por um bilhete é o bilhete mais barato que encontramos.
0: Miguel,
2: nas duas horas em que aqui estamos.
0: Não te deixes enganar pelas camisolas vermelhas.
2: É isso mesmo, nós estamos a olhar para as camisolas, estamos a tentar encontrar algum português e tem sido difícil, eu vou tentar aqui. Eu acho que temos a falar aqui de adeptos que podem ser portugueses, vamos tentar. Olá, portugueses?
6: No.
2: Where are you from?
6: From here.
2: From Houston.
6: Yes, that's correct.
2: And you came to see Portugal, to see Ronaldo. What's your expectation?
6: Of course, Portugal and Ronaldo. You know, last World Cup for him, so of course.
2: What? Well, how much have you paid for a ticket?
6: What was our ticket? 1600? 1600.
2: 600 dólares por um bilhete. Thank you. Obrigado. Portanto, eu tentei.
0: Miguel, está difícil. Tentas de bigode.
2: Tinha bigode. Posso garantir. Foi isso que me fez levar esta pessoa. Bem, eu vou tentar mais um. Permitam-me tentar mais um adepto.
0: Vamos lá.
2: Tentar aqui. Olá, é português?
7: Olá, quase. Rafael
2: não. Where are you from?
7: Centro América, El Salvador.
2: Ah, El Salvador. You came to see Portugal?
7: Portugal, 100%.
2: Por quê?
7: Porque é o melhor equipo do mundo.
2: Obrigado. Aqui a confiança de mais um adepto que tem a camisola da seleção, camisola vermelha, já tentei as camisolas azuis. Bem, não está fácil.
1: Apoio não vai
2: faltar,
1: em várias línguas.
2: Eu vou continuar esta saga. O apoio vai ser muito para Portugal, vai ser em várias línguas, garantidamente. Já apanhei adeptos da China, Indonésia, que fizeram viagem da Indonésia de propósito para ver Cristiano Ronaldo, norte-americanos, mexicanos, em grande peso. Já encontrei alguns portugueses, sim, mas não está fácil.
0: Miguel, um abraço aí para Houston.
1: Junto ao estádio em Houston. Vamos recuperar agora o contacto com o Ricardo Loureiro. Eu já elenquei aqui o 11 de Portugal. Não estamos em condições para ouvir o Ricardo Loureiro. Vamos seguir em frente e depois na emissão especial
0: vamos
1: detalhar melhor esse 11 de Portugal.
0: Vamos ver se outro dos repórteres que temos hoje no terreno, neste caso no Terreiro do Paço, tem mais sorte do que o Miguel Cordeiro e vai conseguir encontrar adeptos portugueses.
1: Acredito que sim, em Lisboa está no Terreiro do Paço o João Costa e Silva. João, para além de encontrar ou não portugueses, também o calor será certamente um grande desafio por aí esta tarde.
8: É verdade, Luís. Muito calor neste momento na cidade de Lisboa, mas como dizia muito bem o Ricardo Conceição, a minha tarefa é muito mais simples. Há um mar de gente aqui no Terreiro do Paço neste momento. Eu tive bastante dificuldade para me deslocar aqui neste momento. Há pouco também se falava em trânsito e ele também já se faz sentir aqui para arranjar aqui um pequeno espacinho para ver no ecrã gigante o grande jogo entre Portugal e Conquemarca e dar o pontapé de saída desta participação portuguesa no Campeonato do Mundo. Comigo tenho duas adeptas, uma delas portuguesa, outra brasileira, Lívia Inês. Lívia, tu estás cá em Portugal há 7 anos e torces por Portugal.
9: Sim, vim para torcer para Portugal, com muito amor, muito orgulho.
8: E torces por Portugal e pelo Brasil ou apenas por Portugal?
9: Torço para os dois, mas se tiver uma partida Portugal e Brasil, vou torcer para Portugal, que tem um time melhor.
8: Qual é a perspectiva para o jogo de hoje, para aquilo que se vai ver no relvado? É o primeiro jogo de estreia, com o Ronaldo a titular. O que é que esperas deste jogo que começa daqui a instantes?
9: Eu espero um jogo nervoso no início, porque Portugal está estreando, mas acho que no final vai dar Portugal. Apesar que vai ser um jogo difícil, porque o Congo também não é um time fácil.
8: Inês, nós sabemos que Mbappé marcou 2 golos, Haaland também marcou 2, Messi já marcou 3. Ronaldo vai partir para este jogo com uma certa raiva e a querer responder também a estes rivais dentro de campo.
10: Eu acho que sim. Eu acho que deve sim marcar os 2 golos. Se não marcar os 2, que marque 1 e o Bruno Fernandes marque outro. Mas para mim, o placar é 2-1 para Portugal. Como a Lívia disse, não vai ser um jogo muito fácil. Os africanos estão a vir com tudo nesta Copa, por isso eu acho que vai ser nervoso, mas vamos ganhar, vamos dar a volta e vamos ganhar.
8: E neste momento estou com guarda-chuva por causa do sol, não é? Está muito calor aqui.
10: Está muito calor mesmo, eu já vim preparada com tudo. Trouxe água, trouxe guarda-chuva e trouxe para o consulado também. Já vim preparada para este tempo, mas agora já está um bocadinho fresquinho, já está a ficar fresco. Mas é isso, há muito calor mesmo.
8: Bom jogo para vocês. Dando apenas nota de reportagem que, além de camisolas de Portugal, também vejo por aqui muitas camisolas do Brasil e Cabo Verde. À semelhança do que aconteceu nos outros jogos, também estes adeptos estão a torcer Portugal e estão aqui nesta fan zone, Luís.
1: E o João Costa Silva também vai continuar no Terreiro do Paço. No Porto, na Praça Dom Luís I, está o Miguel Pinheiro Correia. E Miguel, com a hora do jogo a chegar, também a praça aí vai enchendo.
11: É verdade, Luís, há cada vez mais pessoas na Praça Dom João I e se ao início se iam sentando nas escadas para tentar aproveitar aqui a sombra, agora, e também para antecipar a enchente que se prevê e que já se sente aqui na Praça Dom João I, que está bastante preenchida, as pessoas vão chegando mais para a frente, para perto do palco, para perto do ecrã gigante. Há muitas pessoas sentadas no chão e estamos aqui com Rafael Gomes, que foi... Rafael, foste um dos primeiros, estás aqui vestido a rigor, tens um chapéu de Portugal, uma camisola de Portugal e uma bandeira Portugal, vieste equipado e vieste com mantimentos.
12: Vim, comprei estes jogos para começar com o pé direito, para ver se esta taça é nossa, tem que se cumprir o manto, que é as cores vermelho, verde e amarelo.
11: E vieste com mantimentos, tinhas ali uma mochila, vieste prevenido para se o jogo durar várias horas.
12: Sim, portanto, eu vim aqui já para fazer a festa depois, portanto, trouxemos desde queijo, presunto, batata, água, um bocadinho de cerveja, que nunca pode faltar. E o objetivo é trazer mais para um desconhecido que à nossa beira esteja ao golo, passa a ser amigo e família.
11: E esta é a forma ideal de ver os jogos, sobretudo de Portugal?
12: É trazer família, trazer amigos, vir toda a gente para aqui para todos os minutos nós celebrarmos, sofrermos e levarmos a nossa equipa que está do outro lado do mundo, mas aqui, pelo menos no Porto, levá-la um passo mais à frente.
11: E falavas nesse sofrimento, qual é a expectativa para o jogo de hoje? Muito sofrimento ou não? E também para o Mundial?
12: Sinto que o sofrimento é mais antes do jogo começar. Aquele primeiro jogo é uma página em branco, acho que é isso que assusta, mas acredito na qualidade dos nossos jogadores, acredito no nosso treinador e sei que eles, independentemente da seleção, vão brilhar, vão fazer um grande jogo.
11: Muito bem, Rafael, obrigado. O Rafael que fez aqui um compasso de espera connosco para vir falar, sendo que afastámos-nos um pouco de onde ele tinha o lugar, porque a coluna, entretanto, já começaram a testar o som, por isso há cada vez mais barulho. Afastámos-nos um pouco e agora o Rafael está a correr para o lugar a ver se ninguém lhe roubou os mantimentos.
1: Miguel Pinheiro Correia, que está no Porto e vai acompanhar também lá a expectativa e o jogo que começa daqui a menos de uma hora, jogo de estreia de Portugal no Mundial de Futebol.
0: Mas há mais para ver e ouvir esta tarde. No Parlamento, o debate quinzenal desta tarde acabou por ser assim, uma espécie de antecâmara da discussão da reforma laboral, que acontece amanhã à tarde no Parlamento.
1: Mas nesse caso sem o Primeiro-Ministro e por isso a oposição aproveitou o dia de hoje para colocar em cima da mesa as críticas e as condições para negociar. A poucas horas da estreia da seleção no Campeonato do Mundo foram muitas as metáforas sobre futebol. Numa discussão, o Miguel Viterbo Dias, em que apesar de ainda haver caminho para fazer, tardam em surgir aproximações.
13: Só faltaram os calções e as chuteiras.
14: Tive a ocasião de me despedir dos nossos heróis do mar, transmitindo o apoio de todos. Para ganhar, é preciso ousar e fazer. Esta é também a mentalidade que vos proponho.
13: Debate marcado por alegorias futebolísticas, com André Ventura a repetir, agora em público, as exigências que fez em privado, Luís Montenegro.
15: Se o Governo está ou não disponível para corrigir coisas em áreas fundamentais. Cito, a amamentação. Nós não podemos tirar direitos a quem amamenta, se está disponível para valorizar quem trabalha por turnos.
13: O Primeiro-Ministro está disponível para negociar, mas avisa que primeiro é preciso viabilizar a proposta.
14: Só teremos a oportunidade de fazer essa aproximação, esse diálogo e de sermos consequentes com ele se este instrumento for viabilizado na Assembleia da República.
13: O PS colocou três deputados a falar antes de José Luís Carneiro rematar assim.
16: Para quem prometia jogar a Ronaldo, Sr. Primeiro-Ministro, eu espero que Ronaldo jogue melhor no Mundial, porque senão será mesmo uma desgraça.
13: O líder do PS está desiludido com o Governo na resposta ao aumento do custo de vida, na saúde e na habitação, mas perante intervenções de Mendonça Mendes, Vieira da Silva e Luís Testa, Montenegro respondeu.
14: A equipa continua a rodar e os golos na própria baliza também.
13: Já a Mariana Leitão, da Iniciativa Liberal, também pediu uma garantia ao Primeiro-Ministro.
17: Vai ou não vai ceder ao Chega na baixa da idade da reforma?
14: Sabe que nós não defendemos essa proposta.
13: A dúvida sobre a proposta do Chega, à esquerda, Rui Tavares respondeu ao desafio de Montenegro para negociar a reforma laboral pedindo propostas concretas e Paulo Raimundo ouviu o chefe do Governo, colar André Ventura, a iniciativas do PCP.
14: É o mais socialista dos deputados do Chega, mas ele às vezes até tem um travo comunista. O que é que junta o Sr. Deputado André Ventura ao Sr. Deputado Paulo Raimundo? Acharem que é possível fazer tudo e dar tudo a todos ao mesmo tempo.
13: Um debate quinzenal apressado pela estreia da seleção portuguesa.
1: Miguel Viterbo Dias e o resumo do debate quinzenal desta tarde. Já o debate sobre a reforma laboral, propriamente dito, arranca amanhã às 14h no Parlamento.
0: E claro que vamos acompanhar aqui em pormenor na Rádio Observador. E há outras notícias a marcar a tarde desta quarta-feira, 17 de junho.
1: O Ministério Público oficializou o arquivamento do processo Monte Branco, 15 anos depois da abertura do inquérito. De acordo com a nota publicada no site da Procuradoria-Geral da República, apesar do arquivamento, a investigação permitiu recuperar mais de 34 milhões de euros. O Ministério Público considera que havia indícios insuficientes da prática de alegados crimes ou de que os valores tivessem uma origem ilícita. Também justifica a decisão com amnistia e regularização de ilícitos fiscais até ao fim de 2010, bem como a regularização voluntária pelos arguídos. O memorando de entendimento entre Estados Unidos e Irão poderá ser assinado ainda durante o dia de hoje e não na sexta-feira, como está programado. É o que avança o portal Axios. Washington, Teherão e os mediadores estão a ponderar que a assinatura aconteça já hoje, de forma remota. Segundo uma fonte diplomática consultada pelo portal, as discussões para acelerar o calendário estão relacionadas com o facto da reabertura do Estreito de Hormuz estar prevista para antes de sexta-feira. Quer o acordo seja assinado hoje ou não, as delegações iranianas e norte-americanas vão ainda assim encontrar-se na Suíça.
0: E daqui a instantes arranca o especial desporto para acompanhar a estreia da seleção portuguesa no Mundial. Eu sou o Ricardo Conceição, estou de saída. Se está ainda preso no trânsito a esta hora, calma, respirar, porque vamos aqui transmitir o jogo em direto na rádio com o relato do Ricardo Loureiro.
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sejam muito bem-vindos. Começamos hoje no NRG Stadium em Houston, no Texas, e esperamos só acabar no próximo dia 19 de julho no MetLife Stadium em Nova Jersey, estádio onde se vai jogar a final do Campeonato do Mundo. Sejam muito bem-vindos ao Portugal República Democrática do Congo, primeira jornada do Grupo K, primeiro embate da Armada Lusa, para ouvir através da voz do egrégio Ricardo Loureiro. Para este Mundial e pelas palavras de Vitinha, Portugal assume-se candidato, sem com isso se assumir favorito. Certo é que a frota portuguesa para esta edição da prova é uma das mais bem munidas de sempre, a fazer lembrar a matéria-prima que nos levou às meias finais do Mundial de há 20 anos, na Alemanha. Já os Leopardos, nome pelo qual se conhece a seleção congolesa, voltam a pisar o palco do Mundial 52 anos depois. A primeira e até aqui única participação dos africanos aconteceu em 1974 e terminou só com derrotas, 14 golos sofridos e nenhum gol marcado. Um passado que certamente vai motivar esta nova geração a fazer melhor. Para hoje, e na verdade para todos os jogos de Portugal nesta edição do Campeonato do Mundo, contamos com os comentários do Gabriel Alves e também do Augusto Inácio, que 40 anos depois de ter representado Portugal no Mundial do México, está convocado para as transmissões da Rádio Observador, e vamos também contar na Antevisão com a análise da jornalista Mariana Fernandes. Para analisar o trabalho da equipa de arbitragem liderada pelo Qatari Al Jassim, vai juntar-se a nós o único áudio-árbitro conhecido em todo o mundo, falo do Pedro Ricos, claro está. E ao longo da emissão vamos ainda ter reportagem do João Costa em Silva, em Lisboa, e também do Miguel Pinheiro Correia, no Porto, e sempre que possível vamos ao encontro do enviado especial do Observador aos Estados Unidos, o Miguel Cordeiro. Fica também a promessa de que vamos ouvir uma versão muito especial do Hino Nacional, uma emissão especial que conta com a produção da Rita Reves e da Mariana Nunes. Portugal, República Democrática do Congo, jogo de arranque do Grupo K, aliás, e começa às 6 da tarde, hora portuguesa, é a estreia da seleção das esquinas no Mundial 2026, e acaso para dizer, heróis do mar, está na hora de comer a relva.

0: Rádio Observador, sejam muito bem-vindos ao primeiro jogo da Seleção Nacional no Mundial. Já daqui a pouco vamos ter a oportunidade de ouvir um hino muito especial, uma versão especial do hino, mas primeiro, Ricardo Loureiro, muito bem-vindo. Vamos aos 11 de Portugal e também de República Democrática do Congo.
1: Olá Vicente, ouvinte, Rádio Observadora, muito boa tarde, também não à espera. É hoje, vai acontecer, dia de estreia de Portugal no Campeonato do Mundo de Futebol, ao sétimo dia de prova. Portugal volta a ir a jogo 1.285 dias depois do último duelo realizado num campeonato do mundo de seleções. E entre aquela tarde de sábado, dia 10 de dezembro de 2022, e o embate desta quarta-feira, passaram 3 anos, 6 meses e 7 dias, que valeram à cabeça a conquista da Liga das Nações no ano passado, afastamento nos quartos de final nos penaltis com a França no Euro 2024 e o nono apuramento para o Mundial alcançado na cidade do Porto depois de um triunfo maiúsculo sobre a Arménia em novembro de 2025. Praticamente 4 anos depois, Portugal volta ao maior palco do futebol mundial e regressa para defrontar a República Democrática do Congo. Não se pode dizer que é uma estreia, isto porque entre 71 e 97 o país era chamado de República do Zaire e foi com esse título que participou no Mundial de 74, organizado e ganho pela Alemanha Ocidental. Significa por isso que, não sendo uma estreia, será sempre um dia para mais tarde recordar pelo povo congolês. Portugal chega hoje à cidade de Houston, no estado do Texas, e foram palavras de Roberto Martínez: com uma mala cheia de sonhos, fosse de forma propositada ou não, o selecionador português evocou um belo e importante capítulo da nossa história, a dos portugueses que, sobretudo no século passado, partiam de mala na mão pelo mundo à procura de novos e melhores mundos. E é por via de toda esta portugalidade pelo planeta inteiro que podemos dizer que Portugal não é um mundo, mas há Portugal em todo o mundo. A menos de uma hora para o início do Portugal República Democrática do Congo, vamos a 11 iniciais. Roberto Martínez apresenta um 11 sem surpresas e sem Ruben Dias. Baliza para Diogo Costa, laterais para Nuno Mendes e João Cancelo, Renato Veiga e Tomás Araújo são os centrais, meio campo para Vitinha, João Neves e Bruno Fernandes, a frente de ataque para Pedro Neto, Bernardo Silva e Cristiano Ronaldo. Do lado da equipa da República Democrática do Congo, o francês Sébastien Desabre lança para esta partida. Na baliza Mbazi, depois Bissaka, Chancel Mbemba, Capo Adi, Tuazebe, Mazuaku, Mukau, Sam Mutusami, Kambé, Bakambu e Wissa. É este o 11 da seleção da República Democrática do Congo. O árbitro é o Qatari Abdulrahman Al-Jassin. O estádio tem capacidade para perto de 72 mil espectadores, previsão de alguma chuva, mas também de trovoada. Temperatura em torno dos 30 graus, umidade acima dos 70. Entramos na contagem decrescente para o início de uma, esperamos nós, bela história, a de Portugal nas Américas e no Mundial de 2026.
0: É um jogo para ouvir e para acompanhar na Rádio Observador através da voz do Ricardo Loureiro. Já daqui a pouco vamos partir para a análise aos 11, também ao ambiente que me precede este encontro, a estreia de Portugal no Mundial 2026, mas primeiro vamos aqui na Rádio Observador ouvir uma versão muito especial do hino nacional.

0: versão de João Pedro Paes do Hino Nacional, aqui gravada na Rádio Observador. Nosso agradecimento ao músico português. Vamos ter várias versões do nosso hino ao longo deste Mundial, e quanto mais longe for Portugal, mais versões teremos certamente. Antes de irmos ao encontro dos nossos repórteres em Lisboa, no Porto, e também do nosso enviado especial nos Estados Unidos, vamos partir para a análise dos 11 destas equipas e também das expectativas que vão marcar este jogo. E a verdade é que, Gabriel Alves, começando por si, temos em perspectiva um jogo difícil para Portugal. Já tivemos várias surpresas neste Mundial. Empate de Cabo Verde frente à Espanha. Houve também alguns empates de algumas equipas que não esperávamos. O Brasil. Poderá também ser esse o caso de Portugal? Está Portugal preparado para enfrentar esta República Democrática do Congo, que é uma equipa que tem o seu talento?
1: Boa tarde, sim. Tem talento, tem conteúdo, tem desafios a ela própria também. Tem, portanto, jovens jogadores que querem marcar uma presença e querem, obviamente, desafiar aquilo que é o seu futuro. É uma formação que se sente honrada por estar, portanto, a jogar de frente a CR7, que é hoje, digamos, considerado na imprensa internacional o Cristiano VI, o CR6, etc, etc, por aí fora. Portanto, é uma equipa que sente esse, portanto, esse empolamento interior, para além de, obviamente, ter a questão de representar o seu país. Atenção que este treinador, o Papa Seba, é adepto da disciplina. Ele próprio que diz, a disciplina começa.
0: E o registro defensivo da República Democrática, enquanto nos últimos jogos, tem sido incrível.
1: Vai ser um registro forte. Jogam, eu penso, por aquilo que estou a ver da equipa, que à partida vai ser um 5-3-2, mas que será sempre muito moldado a um 4-1-4-1. Esta é a minha ideia. Portanto, vamos ter oportunidade depois de ver, enquanto da altura em que o jogo decorrer. Chama a atenção para Bacambu, a verticalidade dele. É um jogador que joga em Espanha para a sua velocidade e a verticalidade. Chama também a atenção para outro avançado, para o Vissa, um belo futebolista. Atenção a este jogador. É um avançado, de facto, do Newcastle. É um jogador a ter muita atenção. Tem mais de 10 golos na Premier League, numa época, quando no Brentford. Portanto, do lado esquerdo, ele tem muita velocidade e faz uma pressão muito forte. Depois, ali no meio-campo, ter atenção a Matu Sani. É um jogador, portanto, extremamente importante para aquilo que se pode chamar o motor, portanto, o médio motor na sala das máquinas. É um pressiona, interpreta, cobre espaços, recicla bolas, taticamente disciplinadíssimo, é ferro autenticamente e não dá rédea curta nenhuma. Faz funcionar a máquina, a equipa, com intensidade e, naturalmente, com saber. Isso é fundamental ter em nota. Portanto, eu chamei a atenção para aqui, para estes jogadores. Haverá outros, naturalmente, a terem nota, mas acima de tudo para aquilo que é o bloco. E Portugal vai ser

0: Inácio, Mariana Fernandes, jornalista do Observador, mas primeiro, desde os Estados Unidos, o nosso enviado especial do Observador, Miguel Cordeiro, cerca de 30 minutos do início do jogo, como é que está o ambiente nas imediações?
1: Olha, Vicente, há uma grande festa, de facto, nas imediações do estádio, já deixou de chover, o sol já brilha, algumas nuvens sim, mas já está muito melhor também para estas entradas no estádio. Lá dentro, isso não é uma preocupação, este estádio é coberto, aliás, na região do Texas, foi precisamente em Houston que se construiu o primeiro estádio coberto em todo o mundo. Esse estádio já não é utilizado, agora este NRG Stadium é um dos principais desta região, é coberto. Deixar aqui um dado curioso sobre este estádio, ele costuma estar a 22 graus, essa é a temperatura que está, quando não está ninguém dentro do estádio, quando está, é uma temperatura que é escolhida para manter também a temperatura das máquinas, para não haver um sobreaquecimento, para todas as pessoas que lá trabalham estarem confortáveis. Mas depois, no dia de jogo, sobem um pouco a temperatura. Sobem cerca de 2 graus a temperatura, passa para 24. E porquê? Porquê que o estádio sobe essa temperatura? É tudo negócio. Há um aumento de 40% na venda de bebidas com esses 2 graus de temperatura, esse aumento de 2 graus. Portanto, nos Estados Unidos é tudo assim, tudo a pensar no negócio. Aqui, à entrada para o estádio, muitos adeptos, muitas camisolas de Portugal, em larga maioria, eu diria 8 para 2. Por cada 8 camisolas de Portugal, vemos, na verdade, uma do Congo e uma de outra qualquer seleção. É esse o cenário que estamos a ver. Agora, o que é difícil... Ainda há pouco, quem escutou o jornal das 5 da tarde conseguiu perceber, é difícil me encontrar quem fala português. E nós já fomos lá de todas as maneiras. Já fomos aos adeptos com a camisola de Portugal, já fomos aos adeptos com camisolas de clubes, do Benfica, Sporting e de Porto. Já fomos lá pelo bigode e não encontramos portugueses. Eu vou tentar novamente, eu não quero repetir o que fiz há pouco, mas eu vou tentar encontrar aqui um adepto com a camisola de Portugal, tentar falar com algum. Vamos tentar aqui. Boa tarde, olá, português.
2: No, where are you from?
3: Mexico.
2: Mexico. What do you think about this team of Portugal?
3: Really good.
2: What are your expectations for the game?
3: 3-0.
2: 3-0? Ronaldo scores?
3: Yeah, of course.
1: Que um adepto mexicano, cá está, com a camisola de Portugal, aliás, vim acompanhado por 4 pessoas também com a camisola de Portugal. Vou tentar falar com um adepto do Congo. Hello, are you from Congo?
4: Yes, we are from Congo.
2: You live here in the US?
4: Yes, we live here in Texas.
2: Texas, okay. And what do you expect for this game?
4: But we will win. Congo win the Portugal today.
2: It's a party for you, being back in the World Cup 52 years after.
4: But for me, I don't know, but I think it's the better rock for us. It's the best cup for us. But we have the expectative you can win that cup.
1: Thank you, thank you. Aqui a expectativa de um adepto do Congo. Regressam 52 anos depois, muito feliz também por este regresso e a dizer que vão vencer. Aliás, temos estudado isso de todos os adeptos congoleses. Há muita, muita, muita confiança para este jogo. Estão de regresso ao Mundial, estão num clima de festa, dança, música, cânticos, tudo à porta do estádio. Foi uma autêntica festa em comunhão, e tenho de dizer, com muitos adeptos portugueses que se juntavam a essa festa, tiravam selfies, tiravam fotografias, dançavam também, partilhavam histórias. É uma autêntica festa à entrada do estádio, onde eu me encontro. Já passámos o controle de segurança, já estamos para lá desse controle de segurança. Há também muita polícia nas imediações do estádio, há ruas cortadas, é difícil o acesso de automóvel. Recomenda-se que quem venha de carro deixe o carro muito longe e depois faça o percurso a pé. Há também alguns transfers para a zona do estádio. E é precisamente o que acontece nesta altura, abre-se um corredor para passarem vários carros da polícia e os adeptos estão todos a aguardar junto ao posto de segurança para controlar as entradas neste estádio. Permite-me, Vicente, não sei,
0: claro,
1: se estamos apertados de tempo, mas
0: nada.
1: Tentarei falar aqui com mais um adepto, pelo menos. Vamos tentar aqui, pelo menos.
0: Será que vamos encontrar um português?
1: Mais um adepto português. Vamos tentar, veja aqui. Olá, é português? É português?
5: Não, brasileiro.
1: Brasileiro?
0: Tá bem,
5: já morei em Portugal.
1: Já morou em Portugal? Onde é que morou?
5: Morei em Benfica e morei em Setúbal.
1: Muito bem. E veio apoiar Portugal? Vive aqui nos Estados Unidos?
5: Vivo nos Estados Unidos, vivo aqui em Houston, vim apoiar Portugal.
1: E é o primeiro jogo que vem ver deste Mundial?
5: Aham, sim.
1: Portugal ou Brasil?
5: Bom, aí você me complica, né? Brasil primeiro, mas depois Portugal. Mas essa daqui é de 2004.
1: É verdade, é uma coisa do Euro 2004.
5: Eurocopa do Cristiano Ronaldo.
1: Esteve lá?
5: Estive lá.
1: Viu o jogo de Portugal?
5: vi. Qual jogo é que viu? Eu assisti todos os jogos, né? Até a final.
1: Ui, foi a todos.

0: jogos do Euro 2004?
1: Eu assisti todos.
0: Foi complicado esse...
1: Até na final foi muito maravilhoso. O clima no país inteiro é maravilha.
0: Muito bem, obrigado, obrigado. Diga-me o seu nome.
1: Bernardo.
0: Bernardo, muito obrigado. E um bom jogo, um adepto que tem a camisola de Portugal, a camisola do Euro 2004, e a contar-nos que esteve lá nessa competição. Portanto, como aconteceu há pouco no Jornal das 5, continua esta saga. Nós vimos muita gente com a camisola de Portugal. Agora encontrar quem fala português ou portugueses é difícil. Aqui conseguimos português, mas de um brasileiro que vive aqui em Houston, no Texas.
2: É uma espécie de torre de Babel positiva no apoio a Portugal nos Estados Unidos, no Texas. O jogo vai começar às 6 da tarde. Miguel Cordeiro, uma boa entrada no estádio, é o que deseja. Daqui a pouco vamos também ao encontro do João Costa e Silva, que está em Lisboa, também do repórter do Observador no Porto. Mas primeiro, Augusto Inácio, antes deste encontro, tu que já marcaste presença no Mundial, Portugal vai enfrentar uma equipa teoricamente mais fraca. Como é que se motiva uma equipa para não menosprezar um adversário que tem bons valores? E também pergunto desde já se a questão de Messi ter feito 3 golos pode aqui dar outro tipo de vontade a Cristiano Ronaldo.
3: Boa tarde. Olha, acima de tudo, Portugal, se quiser ser superior à República Democrática do Congo, tem que o respeitar. Porque se não o respeitar, Portugal pode ser surpreendido. As equipas africanas já têm demonstrado que têm realmente uma força física muito grande, uma disponibilidade muito boa e, acima de tudo, uma rapidez quando ganham a bola para saltar para o ataque. Por isso, Portugal tem que ter uma reação à perda bastante forte. Se dá esses passos que às vezes costuma dar em alguns jogos, Portugal pode ser surpreendido. Portugal, por isso, tem que ser muito forte coletivamente, porque individualmente as coisas podem realmente depois marcar a diferença. Mas coletivamente é a prioridade número um.
2: E tendo em conta o poderio ofensivo de alguns dos jogadores da República Democrática do Congo, e sendo que está ausente Rubén Dias, temos uma dupla defensiva capaz de aguentar tamanha força.
3: Nós não podemos só cingir as coisas para a dupla de centrais, temos que cingir as coisas para o coletivo de Portugal. Porque o coletivo de Portugal, se não defender bem, os centrais depois também sozinhos também não vão dar conta do recado. Diria que Rubén Dias é uma peça muito importante, eu diria que Tomás Araújo é o substituto mais viável, mas diria que realmente não são centrais de grande carreira internacional daqueles que têm a liderança como tem Rubén Dias, mas pode ser que as coisas corram bem se a equipa também os ajudar.
2: E já daqui a pouco, antes de irmos ao encontro dos nossos repórteres, vamos também falar com a Mariana Fernandes. Recordo que está a ouvir a Rádio Observador e emissão especial do Desporto para acompanhar o primeiro compromisso de Portugal no Mundial 2026. O jogo arranca ao meio-dia, hora dos Estados Unidos, na verdade 6 horas cá em Portugal. Já daqui a cerca de 22 minutos vamos acompanhar em direto a estreia da Seleção das Esquinas no Mundial 2026. Mariana Fernandes, muito bem-vinda. Temos Portugal na máxima força para enfrentar esta República Democrática do Congo, mesmo apesar da ausência de Rubén Dias?
4: Acho que é isso, acho que é a máxima força possível, a máxima força de quem está apto, ou seja, a máxima força seria obviamente com o Rubén Dias a titular. Tirando isso, eu depois tenho as minhas ressalvas, mas é uma coisa muito particular, em relação à titularidade do Pedro Neto, acho que é um jogador de quem Roberto Martínez claramente gosta muito e confia muito em Pedro Neto, seja à direita, seja à esquerda. Eu não acho que Pedro Neto seja a solução ideal nesta altura para a Seleção Nacional, não necessariamente por ser um mau jogador, claro que não é um mau jogador senão não estaria lá, mas porque acho que não seja ou não é o jogador mais criativo, iluminado e concretizador que a Seleção precisa. Acho que, jogando na Arábia Saudita ou não, o João Félix está numa situação ou num estado de forma bastante superior àquilo que o Pedro Neto tem apresentado. Agora, Roberto Martínez confia muito no Pedro Neto, portanto, continua a apostar nele. Acho que, tirando essa questão, que lá está, é muito particular, sim, este é o 11 tipo, digamos assim, da Seleção Nacional. Depois podemos falar do João Cancelo à direita ou do Mateus Nunes, mas acho que este meio campo, principalmente aquele triângulo formado pelo João Neves, o Vitinha e o Bruno Fernandes,
2: é que também mora a grande esperança.
4: É aí que mora a grande esperança e é aí que mora aquilo que não se pode mudar. Ou seja, tudo à volta pode ser um bocadinho moldável entre o Gonçalo Ramos, o Rafael Leão, o Félix, as mudanças à direita ou à esquerda, até a ausência do Rubén Dias, mas eu acho que esse triângulo, e não alterando esse triângulo e partindo do princípio de que aquele é o melhor meio-campo do mundo, que eu acho que é um facto, Portugal obviamente tem todas as condições para entrar em todos os jogos com a ideia de que pode sair com a vitória. Este é um jogo que eu acho que é mais complicado do que aquilo que as pessoas estão à espera. Acho que
2: Roberto Martínez alertou para isso mesmo, não é uma equipa extremamente bem organizada, não Sim. só num bloco baixo, também num bloco médio.
4: Sim, o jogo mais simples desta fase de grupos é contra o Uzbequistão. Se parece-me um dado adquirido, não tenho assim tantas certezas de que o jogo mais difícil seja contra a Colômbia. O jogo mais fácil, aliás, é contra o Uzbequistão. Não tenho assim tantas certezas de que o jogo mais difícil seja contra a Colômbia. Acho que este jogo contra o Congo é mesmo muito difícil. Acho que o Congo é uma equipa melhor do que é a Nigéria, com quem jogámos na semana passada e que também nos deu muitas dores de cabeça. Uma equipa muito forte, muito intensa, que explora muito contra-ataque, explora muita profundidade, e Portugal já deu várias provas de que tem muitas dificuldades a defender contra equipas que jogam assim. E este Campeonato do Mundo também já nos mostrou que os teóricos favoritos muitas vezes têm muitas dificuldades, principalmente contra equipas africanas, e temos visto isso na última semana. Portanto, eu acho que é um jogo difícil para Portugal. Agora, Portugal é melhor individualmente, coletivamente, que tem todas as condições para sair com a vitória, isso é evidente. Agora, aquilo que acontece lá dentro, a partir do momento em que há o apito inicial, isso estamos cá para ver.
2: E a verdade é que, para dar alguns dados sobre o comportamento defensivo desta equipa da República Democrática do Congo, não sofreram golos em 8 dos 12 jogos de qualificação e deixaram pelo caminho equipas, como dizias, da Nigéria e também os Camarões, seleções africanas de enorme poderio. Talvez a melhor geração da equipa da República Democrática do Congo hoje, frente a Portugal.
4: Sim, é uma equipa que está a conseguir misturar muito bem o fim do capítulo com o início do outro, ou seja, o aproximar do fim da carreira de Chancel Mbemba, por exemplo, os jogadores
2: conhecidos
4: como Chancel Mbemba e jogadores como Cédric Bakambu, que está no Betis ainda, ou o aparecimento de jogadores como o Vissá, que está na Premier League. Ou seja, essa mistura entre uma geração mais antiga, mais experiente, que está na seleção há muitos anos, e uma geração que está a aparecer na Premier League, como é o caso do Wan-Bissaka também, mesmo do Tuan Zebe, que é formado no Manchester United. Ou seja, há uma data de jogadores que já não vem propriamente de uma geração da República Democrática do Congo que começou a jogar no país e que jogou durante muitos anos no país ou em África. São jogadores muito jovens que já estão a jogar na Premier League, e isso obviamente dá um salto gigante em termos de qualidade, de intensidade, de entendimentos do jogo. Jogar contra o Congo agora é muito diferente do que jogar contra o Congo há 10 anos ou há 15 anos. Este é um jogo muito complicado para a seleção, e eu acho que dar como adquirido que a vitória ou que os 3 pontos estão garantidos seria um erro, obviamente.
2: E não esquecer que a capital da República Democrática do Congo é Kinshasa, conhecida como a capital mundial do lusco-fusco. Já daqui a pouco vamos voltar à análise com o Gabriel Alves, com o Augusto Inácio e também com a Mariana Fernandes. Antes disso, João Costa e Silva, em Lisboa, como está o ambiente antes deste jogo da seleção?
5: Boa tarde, Vicente. Há bocadinho ouvia-se músicas alusivas aos Santos Populares, não estivéssemos nós nesta altura do ano. O certo é que nesta altura, e falo por experiência própria, estou com muita dificuldade em movimentar-me aqui nesta fanzone, montada em plena praça, neste terreiro do Paço, mas vamos falar com alguns adeptos que estão aqui presentes e a vibrar com este primeiro jogo da seleção. Tenho comigo neste momento duas Leonores, duas amigas que vieram de propósito para esta fanzone. Chegaram há quanto tempo?
6: Há uma hora, duas horas.
7: Sim, por aí.
5: E apanharam muito trânsito na vida para cá, foi simples?
6: Fomos de autocarro, não havia trânsito, mas isto encheu rapidamente.
5: O que é que esperam da participação de Portugal neste Mundial?
6: Eu acho que nós vamos arrasar, temos tudo para dar certo, temos ótimos jogadores, portanto, estou confiante.
5: E a expectativa do resultado para hoje, a seleção do Congo que joga frente ao Portugal?
6: É sim, 3-0 para Portugal.
5: Quem é que marca?
6: Conceição, Ronaldo... E mais
7: Vitinha, um. Vitinha.
5: Pronto, temos aqui as expectativas, duas adeptas da seleção nacional. Eu já encontrei, Vicente, o Cucurella português também. Eu vou tentar chegar à conversa com ele. Não sei se vou conseguir, isto é mesmo muito difícil. Mas antes, estou aqui a tentar movimentar-me e a deslocar-me para tentar chegar a mais adeptos. Tenho aqui um grupo de amigos, em direto para a Rádio Observador. A seleção do Congo é um adversário fácil para Portugal hoje. É o mais difícil do grupo. O que é que vocês acham? Qual é a vossa opinião?
8: Apá, fácil ou difícil, não digo que seja fácil, mas apá, das três, se calhar entre Congo e Uzbequistão, estou ela por ela.
5: A Colômbia é a seleção mais difícil do grupo de Portugal?
8: Sim, eu acho que vai ser disputa pouco pelo primeiro lugar, sim.
5: Nós já tivemos alguns deslizes neste Mundial, de Espanha e também do Brasil. Portugal hoje vai entrar em força?
9: É a obrigação de Portugal é entrar em força para todos os jogos, principalmente neste do primeiro. Não temos que olhar para as outras seleções, temos que olhar para nós, e se queremos mesmo isto, vai até ao fim, é lutar sempre.
5: A questão é importante, trouxeram mantimentos para se manter aqui, está muito calor neste momento na cidade de Lisboa. O que é que trouxeram?
9: Água. Temos aqui água para nos molharmos, temos umas cervejinhas, é sempre bom.
5: Tem de reabastecer, neste momento já não há nada, tem de ir ali ao bar.
8: Temos que ir lá, temos que ir lá buscar.
5: Bom jogo para vocês. Continuamos aqui no Terreiro do Paço a tentar falar com mais adeptos. Olá, boa tarde, em direto para a Rádio Observador. Expectativa para hoje, primeiro jogo de Portugal. Vamos entrar em força, vamos ganhar?
7: Ganhamos facilmente.
5: Quem é que marca hoje?
7: Digamos, marca o Ronaldo.
10: Tem que marcar.
7: Depois deve sair aos 70 e marca o Gonçalo Ramos.
5: Expectativa que o Gonçalo Ramos seja uma das surpresas deste Mundial. Há muita gente a falar desse fator de surpresa.
7: Deve ser, teve a jogar bem no PSG. Acho que vai jogar bem. Esse e o João Neves também.
5: Tendo em conta o 11 que Portugal escolheu para hoje, já deves ter visto, é o melhor 11 possível para defrontar hoje esta seleção da República Democrática do Congo?
7: Acho que é um dos melhores, sim. Acho que temos muitos jogadores bons, mas acho que este é um dos melhores.
5: Muito bem, bom jogo, corra tudo bem. Continuamos por aqui, Vicente. E como eu te disse, é bastante difícil neste momento movimentar-me aqui porque ouve-se música, ouve-se também várias línguas.
2: É bom sinal, quer dizer que está cheio.
5: Já vi bandeiras e camisolas de Cabo Verde, de Angola e também do Brasil, sinal de que Guiné-Bissau, aqui está aqui um adepto também a falar comigo.
2: É a CPLP inteira hoje.
5: De pessoas, exatamente. Da mesma forma que nós torcemos por estes países e há esta ligação emocional, também eles estão cá presentes para nos apoiar. Temos aqui mais um adepto. Muito boa tarde, em direto para a Rádio Observador. República Democrática do Congo, Portugal. Expectativas para hoje? Resultado, Portugal ganha fácil ou vai passar por dificuldades?
11: Penso que vai passar não fácil, mas confortável. O Congo tem bons jogadores, mas acho que a nossa equipa é melhor. E depois com certas individualidades, como o Cristiano ou até o Bernardo Silva, acho que será um bom jogo.
5: E a ausência de Rubem Dias, vai fazer falta ali no eixo central da defesa?
11: Não sei, o Tomás também é um bom jogador, o Veiga, embora seja o primeiro Mundial dos dois, mas acho que eles estão prontos para o desafio.
5: Há quanto tempo é que está aqui para garantir este lugar? Estamos mais ou menos a meio da fanzone.
11: Eu vim, eram cerca das 4h30, mais ou menos.
5: Saiu mais cedo do trabalho?
11: Não, tirei folga.
5: Boa, tudo por Portugal. Vicente, eu vou continuar por aqui a ouvir mais adeptos e a conhecer mais histórias. Não consegui chegar ao Cucurela português, vou tentar, já estou mais perto. Mas fica essa promessa para um próximo contacto contigo.
2: João Costa e Silva, em Lisboa, no Terreiro do Paço, na Fanzone, onde se vai acompanhar a par e passo o jogo da Seleção Nacional, estreia no Mundial 2026, estádio NGR, em Houston, no Texas. O jogo arranca às 6 da tarde, hora portuguesa. Antes de partirmos para a análise final, antes do pedido inicial e antes também de escutarmos os hinos, vamos até à cidade do Porto, à cidade invicta, onde Miguel Pinheiro Correia, temos também adeptos portugueses, na grande expectativa do que vai trazer este primeiro jogo.
12: É verdade, muitos adeptos, cada vez mais, já há pouco se circula aqui no centro da Praça Dom João I, no Porto, está cada vez mais gente, agora alguma música, se o João Costa e Silva falava em música de Santos Populares, aqui ainda falta para o São João, não se há pouco ouvia-se buraco a seu sistema, ainda não há música de Santos Populares. Anunciaram ainda há pouco o 11 de Portugal e houve aqui, claro, aplausos para os jogadores mais ligados à cidade, seja ao clube, ao Porto, ou mesmo geograficamente, naturais da zona do Porto, área metropolitana. Muitos aplausos para Diogo Costa, aplausos para Vitinha também, que passou pelo Porto, e também para Bruno Fernandes, ele que é da Maia, aqui perto. Ora, o aplauso maior foi para Cristiano Ronaldo, como é natural e como acontece sempre. De resto, olhando para as pessoas, não a bancada, mas as pessoas que vão aqui para esta quase bancada, que olha para o ecrã instalado na Praça Dom João I, vê-se também muitas camisolas de Portugal, claro, com o nome do Ronaldo. Temos aqui outra camisola, que não sendo de Portugal, é de um clube ou de uma seleção, neste caso, que os portugueses vão ver muito e já em breve. Nós estamos aqui com John, é colombiano, tem uma t-shirt da Colômbia, por cima tem um cachecol de Portugal, portanto, não está aqui só a apoiar a Colômbia, tanto que a Colômbia ainda falta para jogar, só entra em campo às 3 da manhã. John está aqui a apoiar Portugal, apesar de Colômbia e Portugal estarem no mesmo grupo.
13: Olá, está tudo bem? Boa tarde. Como que estamos?
12: E o que é que espera deste jogo de Portugal e está aqui a apoiar Portugal?
13: Pronto, eu espero primeiramente uma grande alegria para o povo português, está a merecer com a classe de jogadores que tem uma grande equipa. Estou a tremer por Colômbia no jogo do próximo 25. Mano, o primeiro é que enche de alegria os corações dos portugueses, porque a verdade merece o povo português. E a seleção, olha que tem grande qualidade para chegar até o fim.
12: E que nomes, olhando para a seleção portuguesa, claro que Ronaldo é sempre um nome a destacar, mais algum nome da seleção portuguesa que tenha receio, tendo em conta que Portugal e Colômbia vão jogar um contra o outro?
13: Mano, a verdade, tem quase todos. Está Diogo Costa, está Vitinha, mano, está Bruno Fernandes, olha, João Neves. Toda a equipa de Portugal é espetacular.
12: E olhando aqui também para o jogo Portugal e Colômbia, se hoje está aqui a torcer por Portugal, apesar de se calhar Portugal e Colômbia à partida serem os candidatos a passar este grupo em primeiro, torce hoje por Portugal, no jogo Portugal-Colômbia, já não vai estar dividido e vai apoiar a Colômbia?
13: Mano, na verdade, eu tenho meio coração na Colômbia e agora que o meu filho é português, tenho outro meio coração aqui. Então acho que tenho que puxar no meio coração do Portugal e no meio coração da Colômbia. Vai ser, mas eu acho e acredito que vai ser um grande jogo e vai passar a melhor seleção.
12: E olhando aqui também para o adversário, o Congo, pode fazer aqui este trabalho de olheiro, tentar... O que é que a Colômbia, neste caso Portugal primeiro e depois a Colômbia, devem ter receio nesta seleção?
13: Mano, na verdade, acho que ambas equipas têm tudo para passar de primeiras, mas é mais puxado para a Colômbia porque, na verdade, a qualidade dos jogadores portugueses no futebol europeu é diferente.
12: Cada vez mais vontade de apoiar Portugal, começam-se a ouvir aqui cada vez mais aplausos, o John a dar um mote tanto para Portugal como para a Colômbia, está lançado, o jogo começa daqui a pouco.
2: E o Miguel Pinheiro Correia vai estar pelas ruas do Porto, por esta fanzone na Cidade Invicta, a acompanhar a par e passo as reações dos adeptos portugueses. Estamos quase a ouvir os hinos, a partir do estádio NRG, o estádio em Houston, no Texas, onde Portugal vai jogar este primeiro encontro mundial, primeira jornada do Grupo K, frente à República Democrática do Congo. Gabriel Alves, arriscamos um prognóstico, bem sei que as apostas são com outros, mas tendo em conta que estamos num jogo mundial, o que pode Portugal?
10: Portugal que esteja atento, concentrado, disciplinado e que não ponha o adversário como que, mas sim como um adversário de alto calibre e que Ronaldo não fique a pensar no Messi, daquilo que ele já fez. Faça o que tem a fazer e não queira fazer igual. Se fizer melhor, ainda bem. Mas eu queria dar aqui duas notas, dois leopardos que é preciso ter muita atenção, o Bissaka e o Massaku. Atenção, são dois alas que Portugal vai ter de ter muita atenção, quer o Cancelo, quer o Mendes, quer quem dobra Cancelo e Mendes, são dois leopardos, e chama a atenção para um homem de meio campo, que é o Mukau. É um jogador do Lille, 25 anos, frio, gelado, não é um jogador sem emoções, é um jogador muito alto, muito bom recuperador, foge da pressão de forma fantástica e é rapidíssimo na progressão, tem excelentes piques, é de técnica, não é por acaso que o Barcelona e Flick estão do olho dele.
2: Mariana Fernandes, antes de libertarmos para o início deste jogo, arriscas também um resultado, sendo que ouvimos alguns adeptos achar que isto são favas contadas, não vai ser bem assim?
4: Não são favas contadas, ainda assim, e como disse há bocado, e sublinhando um bocadinho isso, acho que Portugal tem, não é obrigação, acho que estas coisas das obrigações de ganhar valem sempre o que valem. Agora, acho que Portugal tem toda a capacidade, obviamente, individual e coletiva, para ser superior ao Congo, e acho que é isso que vai acabar por acontecer. Agora, é preciso entrar com a cabeça no sítio, porque se Portugal entra um bocadinho à boleia de como estavam estes adeptos aí com a ideia de que está tudo feito e que é só controlar e é só gerir, pode acabar por ter uma surpresa. Portanto, desde que a equipa entre concentrada e ciente do desafio que tem pela frente, eu acho que Portugal, obviamente, tem todas as condições para sair com a vitória.
2: E a questão de Cristiano Ronaldo, os golos de Messi, poderá Cristiano Ronaldo focar-se demasiado nos golos depois de ver o seu principal adversário, o histórico adversário, fazer um hat-trick logo na estreia?
4: Eu espero que não, tenho a certeza que sim. Ou seja, claro que Cristiano Ronaldo vai entrar em campo louco para marcar um golo, para bater mais recordes, ser o único a marcar em 6 mundiais, igualar os golos de Eusébio, aquelas coisas todas. Portanto, acho que isso vai partir desde o primeiro minuto. Cabe a Cristiano Ronaldo ter a noção de que não está sozinho em campo, também cabe a Roberto Martínez, porque é preciso não esquecer que temos um treinador, ele às vezes também está lá, cabe também a Roberto Martínez ter a noção e saber quando é que é preciso retirar Ronaldo ou colocar alguém em campo para ajudar Cristiano Ronaldo.
2: Mariana Fernandes, muito obrigado e um bom acompanhamento desta estreia de Portugal aqui na Rádio Observador. Vamos também ao encontro do Pedro Henriques, o nosso áudio-árbitro. Pedro, apelando ao teu poder de síntese para podermos escutar em breve os hinos, Al Jassim, um árbitro que já é conhecido para o português.
14: Sim, o Al Jassim Qatar, 38 anos, teve no último Mundial, aliás apitou no último Mundial o terceiro e o quarto lugar.
2: Pedro, deixa-me interromper-te, está a começar o hino de Portugal. Vamos ouvir aqui na Rádio Observador, a boleia da Sport TV.

foi o hino de Portugal que aqui escutámos à boleia da Sport TV, na Rádio Observador, a portuguesa. De resto, escutámos também aqui na Rádio Observador uma versão muito especial do nosso hino, cantada por João Pedro Paes. Ao longo deste Mundial, vamos também pedir a outros artistas portugueses que nos acompanhem neste apoio a Portugal através da reinvenção, da reinterpretação do hino nacional. Neste momento, vamos também estar em condições, creio, de ouvir o hino Congoleses em Pé. É o nome do hino da República Democrática do Congo. Vamos ouvir aqui também a boleia da Sport TV.

0: O hino Congoleses de Pé, adotado originalmente em 1960, há quando da independência do país. Agora sim, Pedro Henriques, vamos muito sumariamente conhecer Al Jassim, um árbitro que já expulsou um homem que hoje está ausente, Rubem Dias.
1: Sim, foi no Mundial de... Aliás, foi no jogo de sub-20, em 2017, em que nós empatámos com a Costa Rica 1-1. Eu dizia que este árbitro é um árbitro experiente, internacional desde 2013, 38 anos, e teve também no Mundial de 2022, portanto já vem dessa experiência. Na altura apitou os americanos contra o País de Gales e apitou o terceiro e quarto lugar, o 2-1, mas também teve nesse Mundial no Portugal-Uruguai como quarto árbitro. Só para concluir, portanto não temos médias neste momento, embora saibamos que as médias deles são de 28 faltas e 5 amarelos em termos de jogos gerais, mas aqui é um Mundial, e só para dizer que há aqui uma mescla, mas o mais importante é que o árbitro e os assistentes são, e o próprio vídeo-árbitro são do Qatar. Eu acho que isso é muito importante, mas depois tem um Avar venezuelano, um outro argentino, e tem um quarto árbitro e um árbitro assistente de reserva, que é uma novidade, que substitui os assistentes, caso de lesão, de África do Sul. Portanto, há aqui uma mescla, mas o núcleo duro é do Qatar, e portanto esperemos que seja uma boa arbitragem. Até o próprio VAR já nos conhece. O ano passado o Benfica ganhou 6-0 no Campeonato do Mundo de Clubes com este VAR, que é o Al-Mahri, e portanto é uma equipa de arbitragem que também conhece os portugueses, e portanto esperemos que seja uma boa arbitragem, corra bem, e vamos ver também em modo primeira pessoa as alterações das regras e como é que vão ser aplicadas aqui no jogo de Portugal.
0: Pedro Henriques connosco para mais um jogo, a estreia de Portugal frente à República Democrática do Congo no Mundial de 2026. Vamos, claro, estar também a contar no final da emissão com a Sem Falta. Antes de irmos em direto até ao encontro do Ricardo Loureiro, Augusto Inácio, pergunto-te qual a expectativa para este início do jogo de Portugal. Vamos entrar com tudo, vamos entrar expectantes. Qual é o teu prognóstico?
2: Eu acho que Portugal vai ter que contar com a impetuosidade do República Democrática do Congo. Eles vão entrar muito ao nível de que entrou a Nigéria no jogo particular. E Portugal tem que estar atento, porque tem que ser muito rápido a pensar, tem que ser muito rápido a desmarcar, tem que ser muito rápido a passar, enfim, e tem que ser muito rápido quando perder a bola na reação à perda. Por isso, Portugal, acima de tudo, é olhar para o adversário com respeito, sabendo que é superior, mas mostrando humildade dentro do campo para poder ganhar este adversário.
0: E há aqui também um fator na equipa República Democrática do Congo. O capitão deles é Chancel Mbemba, um central que conhece de trás para a frente do futebol português. Teve vários anos no nosso campeonato a jogar para o futebol do Porto e é capitão da equipa. Pode também aqui esse conhecimento do nosso futebol ajudar a equipa da República Democrática do Congo?
2: Sim, pode é dizer aos seus colegas a mentalidade dos jogadores portugueses, como é que eles abordam o jogo. Naturalmente que ele já saiu há algum tempo do futebol português, foi para o Marselha, aconteceu do futebol do Porto, é o capitão da equipa. Provavelmente o República Democrática do Congo vai jogar com três centrais a nível defensivo, depois ofensivamente desdobra-se. Eu diria que o Mbemba, de certeza absoluta, que também alertou. Aliás, hoje em dia também já não há segredos nenhuns. Eles vão à internet e sabem quem são os jogadores portugueses, jogam nas melhores ligas mundiais e europeias. Eu diria que todos eles já conhecem. Claro, e vêm os vídeos, e se não virem os vídeos, vão ao YouTube, Pedro, e vão ver os gols do Cristiano Ronaldo e como é que joga o Bernardo Silva e assim sucessivamente. Mas diria que a República Democrática do Congo é aquele que tem menos responsabilidades neste jogo. Portugal é o que tem mais e Portugal tem que mostrar isso dentro do campo.
0: Ricardo Loureiro, está quase a começar este primeiro encontro de Portugal no Mundial 2026, que se joga nos Estados Unidos, pelo menos este jogo no Texas. Há também jogos a correr no México e no Canadá. Mas agora contigo, para o início do jogo, Portugal, República Democrática do Congo. Vou voltar a dizer, heróis do mar, está na hora de comer a relva.
3: As notas.
0: E agora sim, Ricardo. E agora creio que já... Agora sim.
4: O jogo vai arrancar já daqui a instantes, e duas notas antes do início desta partida. Primeira nota para as imagens que mostraram há pouco, uma fotografia de Diogo Jota nos ecrãs gigantes deste estádio de Houston, e um grande abraço entre também os pais de Diogo Jota, que foram convidados para assistir a esta partida. Vai principiar o jogo, é a primeira jornada do Grupo K da seleção portuguesa, estreia neste Campeonato do Mundo, 9ª participação portuguesa, a 7ª participação consecutiva em termos de campeonatos do mundo. É Portugal para o arranque deste duelo. Traz para a América uma derrota nos últimos 10 embates. 3 vitórias consecutivas e marca a 3 jogos. Autoriza o árbitro. Está em andamento a participação portuguesa no Mundial de 2026. A bola a ser movimentada para a esquerda para Nuno Mendes. Ele que ocupa o lado esquerdo da defensiva portuguesa. Recordar que há essa tal alteração, a saída de Ruben Dias para a entrada de Tomás Araújo. Ruben Dias está colocado fora por precaução. Foram palavras de Roberto Martínez. Bola para Renato Veiga. Depois para a esquerda para Mendes. Adianta a bola na direção de Pedro Neto. Recui Mendes. Novamente no interior de uma relevada defensiva portuguesa. Instantes iniciais. Grupo K. Lembrar que Portugal está neste grupo, para além da República Democrática do Congo, também o Uzbequistão, que será o próximo adversário na próxima terça-feira às 6 da tarde, mas também a Colômbia, que vai encerrar esta fase de grupos num jogo agendado para 28 de junho à meia-noite e meia. Bola no meio para Vitinha, dá para a esquerda para Renato Veiga. Portugal prepara o primeiro ataque no primeiro minuto desta partida. Para já a equipa do Congo está encolhida no seu meio-campo. Passe para Vitinha, recolhe na zona central, vem o jogador do Paris Saint-Germain. Na abertura à direita para Tomás Araújo, este encaixa mais à direita no flanco. O pontapé vem na direção de Cancelo, vai novamente para o meio, é para Renato Veiga, vai atrás para Mendes, para João Neves, numa simulação em Vitinha, recolhe a defensiva portuguesa, mais atrás na dupla de centrais, está na primeira fase de construção de ataque, para já um jogo entre a zona intermédia do relvado, tem sido assim estes instantes iniciais. Madrugada da partida para Tomás Araújo, liberta para a direita para Cancelo, aproxima-se da grande área, foge agora para a zona central, uma simulação sobre um opositor, leva para o meio, faz o passe, recolhe, Vitinha a largar o jogo para Mendes, este capta no bico da grande área mais da frente, é Portugal para Pedro Neto, vem o Vianense Gema a meter para trás para Nuno Mendes, outra vez a defensiva portuguesa agora a subir no jogo, a ir até perto da grande área da República Democrática do Congo, com o passe, é para a esquerda para Neto, Neto tenta furar para a zona central, passa para trás, Vitinha outra vez, deu-lhe apoio, transporta a bola para Ronaldo, muito longe, abertura à direita, numa zona desinflacionada para Cancelo, tira o cruzamento, mas a bola bate no corpo de um defensor, e o pontapé vai para a esquerda, ataca outra vez Portugal, cruzamento! Corta a ofensiva com o goleza. E a bola ainda para Portugal na segunda vaga de ataque, mas depois disparada de qualquer forma. Mas já aqui uma nota, Augusto Inácio. É a forma defensiva com que está montada esta equipa da República Democrática do Congo.
2: E não deve ser surpresa para Portugal, que estava à espera que jogassem nos 5-3-2. Agora o que está a ser interessante é que Portugal não está com pressa de chegar à baliza, está a ter confiança com a bola nos pés, está a tentar conhecer os terrenos, está a tentar conhecer como é que o adversário muitas vezes sai na pressão ou não. É um Portugal que está a ser paciente e está aí com calma, e os congoleses só estão a defender.
4: Posse de bola para Portugal, está na grande área, vem agora para a zona central, pode engatilhar, o passe recuado, agora em Mendes para trás, o cruzamento para o segundo posto e corta, tira Chancel Mbemba, e a bola vai ser adiantada de qualquer forma por parte de Mucau. Este vai jogar para a direita, mas há uma falta. Um ponto a pé livre à saída da zona mais defensiva da seleção da República Democrática do Congo, ocupa a 45ª posição no ranking da FIFA. Lembrar que Portugal está no 5º lugar. Assume aqui, portanto, uma das candidaturas, ou assume aqui o papel de favorita, como seleção favorita à conquista deste Campeonato do Mundo de 2026, tem sido assim nos últimos anos. Já que o dissemos, Portugal não falha um Campeonato do Mundo desde 2002. A bola vai no meio. É para a República Democrática do Congo na primeira fase de construção em Chancel Mbemba. Este mete para a direita para Bissaka. Lado esquerdo agora, para a parte lateral, recuando em Axel Tuadzebe. Ele que foi o herói no jogo do playoff intercontinental diante da Jamaica. Apontou o golo já em tempo de prolongamento. Portugal ganha uma baliza alta para Ronaldo. No bico da grande área vai para dentro desta. Faz uma finta, puxa para trás. É Portugal agora a cercar a zona defensiva da República Democrática do Congo, mas não havia opções de passe. As ligações estavam tapadas, porta fechada. Ainda Portugal outra vez, puxa para trás, zona desinflacionada, começa a organizar, faz reset na jogada, vem para trás, zona central. A viragem da direita para a esquerda, grande pontapé para Cancelo. A colocar a bola para o chão, faz um belo domínio. Tem o apoio do Bernardo. Ainda a seleção portuguesa vai meter a mais atrás. Bernardo a linha de passe, a bola vai no meio para Renato Veiga. Na abertura sobre o lado esquerdo para Mendes. Mendes vai captar perto da linha lateral, mais à frente é Neto. A bola para Portugal. Nesses instantes iniciais, praticamente 5 minutos cumpridos a primeira etapa, bola larga, mas corta a ofensiva da República Democrática do Congo. E a bola a ser distribuída de qualquer forma para o setor defensivo lusitano. Vai lá Renato Veiga e mete para fora, cumpridos os primeiros 5 minutos. Portugal 0, República Democrática do Congo 0.
0: E Gabriel, estamos a observar um jogo em que Portugal consegue manter o domínio da bola até se aproximar da área. Já tentou colocá-la várias vezes dentro da área do Congo, mas a verdade é que está muito bem montado o bloco defensivo dos africanos.
3: Sim, está bem montado, está dentro daquilo que se esperava. E Portugal está com paciência. Não é mau ter esta paciência. Está atento e, obviamente, vai tentar, através de um passo de ruptura, surpreender. Já há pouco, ali um lance com esse indício para Ronaldo. Vamos estar atentos, vamos estar concentrados, vamos aguardar.
0: E, Augusto Inácio, o que é facto é que, mesmo apesar do bloco compacto da equipa do Conco, Portugal está a conseguir circular a bola, quer pelo espaço do meio, quer também pelos corredores.
2: Sim, mas já se percebeu aqui, atenção.
4: Já lá vamos, ataca Portugal, cruzamento Cancelo, corta. Insiste Portugal, zona de remate. Vai Vitinha, domina a bola, faz uma simulação de corpo, lança para a esquerda, passa é bom para o corredor, cruzamento primeiro, posto que é acima de vai ser e é! Jogada champanhe, o cruzamento da esquerda e a testada de Neves para a felicidade portuguesa. Que golo! Minuto 7, primeira etapa em andamento, já sorri Portugal, piscou o placar, Portugal 1, República Democrática do Congo 0.
0: Augusto Inácio, que grande início de jogo da seleção nacional, aqui com o pequenino a fazer gol de cabeça.
2: Sim, estava eu a dizer antes do gol que Portugal, cada vez que pressiona mais à frente, a República Democrática do Congo tem dificuldades em sair. E agora Portugal conseguiu, mais uma vez, trocar a bola, e a importância que têm os médios de entrar depois quando há cruzamentos. Não é só para o Cristiano Ronaldo que tem que estar dentro da área, os médios têm que aparecer. Apareceu o mais pequenino, provavelmente,
0: da equipa portuguesa. Do mundo.
2: O maior pequenino do mundo. E fez um grande gol de cabeça. Portugal entra bem, está a ganhar, mas o jogo ainda não está a ganho.
0: Gabriel Alves, grande golo, estreia a marcar também em Mundiais para o jovem João Neves. Que carreira promissora e que início de Campeonato do Mundo.
3: Sim, mas a carreira já não é promissora, já é uma carreira dura.
0: Já entrega, é verdade.
3: Era aquilo que eu estava a dizer, Portugal estava com paciência, portanto haveria de acontecer um passe, para o espaço, um passe de ruptura, e apareceu o Neves, que era, digamos, para os homens do Congo, o improvável. Agora, o jogo vai mudar, porque desta altura a equipa dos Leopardos vai tentar ir procurar, portanto, anular o prejuízo.
0: Vamos ver agora qual é o comportamento defensivo de Portugal. Atacante muito bem, com gol de cabeça marcado por João Neves. 1-0 vai vencendo Portugal nesta estreia no Mundial 2026. Portugal 1, República Democrática do Congo 0. Estamos a acompanhar tudo com o Ricardo Loureiro.
4: João Neves deu uma de Romário de Tavira a aparecer na grande área, bater de cabeça para a felicidade. Portugal está na frente do marcador. 8 minutos cumpridos da primeira etapa na cidade de Houston, no Texas. Portugal inventa a vantagem. Lançamento à direita para João Cancelo. À saída da zona mais recuada, Portugal com várias opções de passe. O 20 mete a bola na direita para João Neves, o autor do golo. Agora para trás, para Tomás Araújo. O famalicense vai para o interior da sua grande área, sai desta com um passe da esquerda. É Bernardo Mendes a caminhar com a bola à sua frente, a caminho do meio campo contrário, faz agora o passe. A bola metida para Pedro Neto, recolhe, vindo para uma zona mais interior, meio campo contrário já, lança para Nuno Mendes na devolução, agora para Bruno Fernandes, este a pegar o pé direito vai fazer a devolução no meio, joga entre linhas, devolução também para Bruno Fernandes, não toma lá da cá, vai para o corredor, a bola encaixada sobre o lado esquerdo, vem outra vez para trás, Portugal ocupa o espaço contrário com várias unidades, também o campo de ataque e também para perto da baliza do guarda-redes, Lionel Mapassi, guarda-redes que... ainda não tocou a bola, já se for um golo. Lado esquerdo para João Neves. Recolha, mete para trás para Renato Veiga, adiantando no meio para Vitinha. Este puxa para a esquerda outra vez para Nuno Mendes. A equipa portuguesa vai para mais um ataque perto da linha lateral, lançando no meio. Vai ainda a equipa portuguesa a ter bola. Consegue sair da pressão de duas unidades contrárias. Agora de bico, a projetar para a esquerda para Bruno Fernandes. A bola passa, mas há uma falta. A beneficiar a seleção portuguesa. Estamos quase com 10 minutos. A bola para o meio. Recolhe Bruno Fernandes. O melhor jogador da Liga Inglesa na época 25-26. Ponta pé sobre o lado esquerdo para Neto. Desmarcação do Nuno Mendes. Joga a Nuno Mendes. Nuno Mendes vai até a linha final. E depois à corta da seleção do Congo. Lançamento para Portugal. Inverteram-se os papéis. Subiu o lateral. Desceu o extremo. A bola a ser movimentada por parte da seleção portuguesa. Puxando a bola pela meia direita. Cumpridos praticamente 10 minutos desta primeira etapa. No primeiro jogo do Grupo K deste Campeonato Mundo de Seleções 2026. Ataca Portugal mais uma vez, mas com muita paciência. Tem sido assim estes primeiros 10 minutos. Portugal, podemos dizer, bastante cerebral nesta partida. Numa leitura de jogo, dentro daquilo que é também a gestão. Daquilo que poderá também ser a capacidade mais ofensiva. Ou de ruptura, de contra-ataque da seleção da República Democrática do Congo. Portugal agora a pressionar alta. Vai levar a bola na meia direta para o Bissaka. Este agora para o guarda-redes Mepassi. No interior da grande área, solta lá para a frente de ataque para Steve Coapuade. Vai tentar a recolher. Primeiro corte de cabeça do Nuno Mendes. Sobra ainda no meio para Macau. Este vai levar sobre a meia direta. Aproxima-se da grande área. Português é perigoso agora. Primeiro ataque da seleção da República Democrática do Congo. Cruzamento. Corta! A tirar Portugal insiste. Ainda vem a equipa de azul. Uma finta puxada à meia direta. Sai o disparo. Olha que lance perigoso! É que este tipo de lances, Augusto Inácio, podem de facto acontecer. São os tais lances da rotura.
2: Sim, mas também o jogador que está mais perto da área também não pode ter o espaço que teve para poder rematar à vontade. Tem que encurtar mais o espaço, dificultar a ação do adversário, porque isto são oportunidades que o adversário tem e que desta vez foi ao lado. Na próxima não sabemos.
4: Posse de bola para Portugal, vai beneficiar de um pontapé de rede. Cumpridos os primeiros 10 minutos na cidade de Houston. Portugal em vantagem neste grupo K. Ponta bola para a frente de ataque. É na busca de homens mais adiantados. É Pedro Neto, vai lutar. O Minhoto faz uma finta. Puxa a bola para trás. Estava muito pressionado. Seu lá convida. A bola vai ser dada para trás. Reorganiza mais um ataque. Divisória do solo. Adiantando para João Neves. Este sobre a meia esquerda vai puxar a bola mais atrás. Tudo isto com muita paciência. Um jogo paciente de Portugal. Mas com isto vai também ganhando espaço no meio campo contrário. A bola na meia direita do lado contrário para Tomás Araújo. Ele que joga hoje. Recordar que Ruben Dias não está a jogar por precaução. Estará em condições nos próximos jogos e essa foi também uma certeza deixada ontem por Roberto Martínez na divisão para esta partida Portugal-República Democrática do Congo. A bola vai para trás para Renato Vaga, depois à direita para Tomás Araújo, de central para central, da meia direita mais da frente, é para Bernardo, desmarca-se mais à direita João Cancelo, a bola para lá, perto lateral, puxa para trás, faz a bola viajar até Bernardo Silva, recolhe entre linhas pressionado por duas unidades contrárias, metendo no meio, soltando para Renato Vaga, outra vez Portugal, na reorganização ofensiva da meia direita para o lado esquerdo, ponta pé. Vem na direção de Pedro Neto, agora para Nuno Mendes, recolhe, Neto outra vez, dá para a zona central, é para Renato Vaga, à direita, é para Tomás Araújo, este vai captar a bola, pode lançar em profundidade, faz barrar o passe, a bola junto ao solo, adianta no meio, vai João Neves, e depois de carrinho, faz falta sobre o contrário, e o árbitro mostra o primeiro cartão amarelo, e creio que é Bernardo, diz Ronaldo ao árbitro, logo à primeira, Pedro Henrique sai o primeiro cartão amarelo.
1: Sim, eu percebo a ideia do Cristiano Ronaldo, naturalmente, a fazer esse gesto, pelo menos foi a ideia que ficou, que por ter sido a primeira. A questão é que isto não tem gestão possível, é que é um carrinho em take, vais com a sola à frente e acertas ali já da forma lateral no tornozelo, uma entrada perigosíssima, uma entrada negligente, bem mostrada este cartão amarelo.
4: Posse bola para a República Democrática do Congo, praticamente 15 minutos desta primeira etapa. 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É o jogo de estreia da seleção portuguesa, vai batendo o Congo por 1-0. O pontapé vem da esquerda para a direita, mudança de epicentro do jogo por parte da equipa congolesa. Sobre a meia direita, o passe puxado para trás. Na direção de Mutusai, este mais atrás para Capoade, liberta na direção de Mucau, pode variar para a esquerda para Moussaku, prefere jogar num bem, bela fita, vai entrar na grande área, é perigoso, agora sai chuto, vai bola ao lado, Gabriel Alves, momento em que soaram as sirenes na defensiva portuguesa.
3: Atenção à meia distância, a equipa do Congo já é o segundo remate, faz de fora da área, portanto ganha espaço e não está pelos ajustes de esperar, faz o remate, aqui ganha o canto. A verdade é que Portugal, com o seu jogo, tenta atrair a equipa congolesa para desferir, portanto, os seus raids sobre o último terço. Mas o Congo, para já, não está a ir nisso.
4: O remate foi direcionado à baliza, bateu no pé direito o Tomás Araújo, foi para fora a pontapé de canto. O primeiro a anunciar a seleção da República Democrática do Congo, o jogador congolês vai ali danificar o microfone. Vai custar caros ao jogo. Vai chegar fatura para pagar. A bola metida ao primeiro posto, chegada ensaiada, corda Portugal. Em Vitinha, adianta para Pedro Neto, pode acelerar, faz uma finta bela contra o mundo e depois é desarmado. Posta bola para a seleção da República Democrática do Congo. Ganha na zona central, homem de português no chão. Entretanto, levanta-se. Variação para a direita. O pontapé para Axel Tomadzebe. Vai colocar para perto da grande área, faz agora o passo mais longo na direção de Edu Kayembe. Vai até a linha final, faz uma finta, puxa para trás. Sai cruzamento agora. Bola metida para a coleção da grande área, marca 12 metros, não acontece o disparo. E corta Portugal. Com a bola jogável sobre o lado esquerdo, praticamente 15 minutos. Primeira etapa, Portugal 1, Congo 0.
0: Gabriel Alves, depois do gol de Portugal, que vai dando vantagem, marcado por João Neves de cabeça ao minuto 6, a República Democrática do Congo está a tentar e, de certa forma, a conseguir pegar no jogo.
3: Sim, está a tentar pegar na bola, mas Portugal está a tentar também, por seu turno, com este tipo de jogo sobre o seu meio campo, atrair os leopardos. Só que os leopardos não estão a ir, portanto...
0: Estão a ser felinos.
3: Estão atentos e só saem quando têm, de facto, mesmo a bola e têm a hipótese de poder aproximar-se do último terço. E no último terço não estão com meias medidas. Se têm ângulo, rematam mesmo e, atenção, Tomás Araújo estava na linha da bola, senão este remate teria sido muito perigoso para Diogo Costa.
0: Augusto Inácio, se por um lado temos uma equipa do Congo mais atacante e isso pode ser perigoso para Portugal, também há de abrir oportunidades na frente.
5: Não, eu acho que o Congo tinha que ter esta reação, como está a ter, é o seu papel, está a perder por 1-0. Portugal, quando tem a bola, os jogadores congoleses não são muito intensos em relação ao portador da bola. Jogam na zona, jogam na espera de Portugal perder ali a bola. O que é certo é que Portugal já perdeu ali algumas bolas no meio campo e eles chegaram com algum perigo já à baliza portuguesa, mas Portugal tem espaços depois agora, cada vez que a República do Congo vai à frente, tem espaços que Portugal tem que saber explorar. Agora, Portugal está a optar por um jogo que é ficar com a bola, de posse, e depois a organizar com outro critério.
0: Que é a paciência, mas que é algo que às vezes que os portugueses não têm.
5: O contra-ataque não está a surgir porque Portugal parece não estar a querer isso.
0: E a Ricardo Loureiro com 1-0 no marcador para Portugal frente à República Democrática do Congo. João Neves a apontar o golo aos 6 minutos com assistência de Pedro Neto. Vamos continuar a acompanhar a seleção.
4: Neto tentava soltar novamente para Ronaldo. Acorde, lança. Portugal sobre o lado esquerdo. É para Nuno Mendes. Vai subir até a projeção de linha frontal da grande área da República Democrática do Congo. Passa, entra. Agora para perto da grande área. Puxa mais atrás para Vitinha. A abertura vai para a direita. Direção de Cancelo. Mete na grande área. Bola para o segundo poste. Caiu em português. A bola ainda pinga sobre o lado esquerdo, vem nova bola para já, ameaça, agora sim, chuto, cruzamento e corta. De qualquer forma, tira a equipa da Azul. Ainda Portugal para Cancelo, tenta dominar a entrada grande área, vai lá fazer pressão, homem do Congo. A disparar de qualquer forma, a bola batida por parte da Axel Tuadjebe. Depois pelo meio para Mucau, recolhe. A caminho do meio campo contrário, pode agora acelerar, faz para já uma finta, tenta a roleta marcelhesa, consegue sair com a bola dominada. Depois para Mutasami, adiantando para Edu Kaebe. Vai variar mais da frente de ataque para Ion Nuissa, faz mais uma finta entre duas unidades portuguesas, mas mais forte Portugal. E depois o passo para Vitinha. Recolhe Cancelo. Puxa atrás para Tomás Araújo. Distribui jogo para Diogo Costa. Varia na esquerda para Nuno Mendes. Portugal está a jogar bem sem ser uma prestação vistosa. 17 minutos cumpridos. Primeira etapa. Bola lançada para o meio. Agora a profundidade para Nuno Mendes. Vai entrar na grande área. O passe é de letra. Vai ser feliz. Mendes. Corta. Defende. Defende Mbassi. Carrega Portugal. Mais um remate. Ninguém aparece para a emenda. Que bela jogada. E esta segunda bola em Bruno Fernandes poderia ter redundado em golo.
3: Grande recepção orientada de Nuno Mendes. Fantástico.
4: Portugal a crescer o jogo. Este movimento, Augusto Inácio, é movimento que se trabalha, que se treina nesta subida. O lance em que Nuno Mendes aparece entre centrais do Congo.
5: Pois, quando tens a defesa muito povoada com três centrais, mais dois laterais, os homens que vêm atrás podem marcar a diferença e desde que a bola seja colocada no tempo e no momento certo. Foi isso que aconteceu. O Nuno Mendes teve uma grande recepção, criou ali uma situação de perigo. Por isso, o Nuno Mendes faz isso, mas tem que fazer secar mais uns médios. Talvez o Cancelo também do lado direito possa fazer isso nesta ou naquela jogada, porque metendo a bola nas costas dos defesas congoleses, Portugal pode surpreender.
3: Atenção que o guarda-redes do Congo faz uma excelente defesa.
5: Uhum.
4: É, bem na bola, Lionel Mbassi, jogador que vai na 30ª internacionalização ao serviço da República Democrática do Congo. Ele que está no futebol francês, 31 anos e é um dos jogadores que mais representa a seleção na atualidade. Já agora acerca de Portugal, há aqui uma nota curiosa. Do último 11 apresentado no Qatar 2022, há três jogadores que sobrevivem ao 11 inicial. Diogo Costa, Bernardo e Bruno Fernandes. É uma nota curiosa. Bola adiantada para Ronaldo. Mais da frente para Pedro Neto. A recolher Renato Veiga. Tudo isto no interior do meio relvado português. O passe em Vitinha. No círculo central, a abertura vem para a direita. Direção de Cancelo. Mais da frente para Bernardo. Bernardo em Cancelo. Este vai puxar a bola para trás mais outra vez na direção de João Neves. Tudo outra vez. É para Portugal. No interior do meio campo contrário, entre linhas, fazendo um passe. Longo pé de bola Ronaldo. Para já em João Mendes. João Neves. O Mendes está do lado esquerdo também a pedir bola. A finta de Neves. Recolhe pé direito, encaixa em Nuno Mendes, agora sim, vai levar na frente, Renato Veiga também joga, depois em Neto, este na rotação sobre si próprio faz um passo a caminho da grande área, mantendo para Renato Veiga. A seleção portuguesa está completamente instalada no interior do meio campo contrário, vai batendo a República Democrática do Congo por 1-0. O golo foi de João Neves, bateu de cabeça, quem diria. Bola para Nuno Mendes, recebe perto da linha lateral, vai agora fazer o adiantamento para Neto. É rápido, sim senhor, mas Entretanto, há cobertura e ganha a bola Chancel Mbemba. Esta jogável na direita, projetada para Capuadi. Vai para a parte lateral. Agora para trás, para o guarda-redes. Bate forte Mbazi. Vai fazer o adiantamento para a entrada do meio-campo contrário. Bate cabeça a Renato Veiga. A bola vai pingar à primeira, também à segunda. Bateu à segunda também de cabeça, diretamente para o mancha do Congo. E depois um passe longo, longo, longo. Na captura de bola de Renato Veiga para o guarda-redes de Diogo Costa.
3: Uma nota. O trabalho de João Neves sem bola. Muito interessante na ocupação do espaço.
4: Passa a bola para a seleção portuguesa de um lado ao outro. Recebe João Mendes. Nuno Mendes. Depois do passe, João Neves. Agora para a esquerda, para Nuno Mendes outra vez. Vai jogar João Neves. O passe do meio para Bruno Fernandes. A seleção portuguesa a ter bola, mais bola, sentido mais tudo na partida. Cumprido os primeiros 20 minutos desta primeira etapa. Vai batendo a República Democrática do Congo por 1-0. Ponta peça para o lado esquerdo para Nuno Mendes. Vem agora para trás. Lhe dá a bola na direção de Vitinha. Este entre linhas pode puxar para a entrada da grande área. E faz agora o passe para João Neves. Outra vez Portugal. Vai insistindo pelo flanco. Tudo ao primeiro toque, vai levando bola, com isso vai também emergindo o relvado para perto da zona defensiva da República Democrática do Congo. E Ronaldo veio mais atrás de uma posição que por norma não é dele. O passe para a direita, em Tomás Araújo, depois em Cancelo. Este pé direito a soltar em Vitinha, meta para a direita para Tomás Araújo. Renato Veiga recebe no interior do meio campo, levando na meia direita, fazendo um passe de forma curta na direção de Vitinha. Este adianta para Neves, vem a equipa de Portugal também, entre dois jogadores do Paris Saint-Germain. Lado esquerdo, outra vez Portugal levando bola na meia direita, agora para a parte lateral, para a parte da grande área. O passe é feito, recebe entre linhas, vai agora meter-lhe mais lá para a frente para o corredor. O cruzamento ainda não aconteceu. Portugal outra vez, o passe, lado esquerdo, está muito perto da grande área contrária, já marcou um golo, vai à procura de mais. Tem tido o domínio do jogo, tem tido mais, tem sido mais a tudo a seleção portuguesa. Mais atrás outra vez é para Renato Veiga, este mantendo para a esquerda para Nuno Mendes, mais uma vez capítulo, para mais um capítulo de ataque. Agora para Ronaldo Mendes, dá na direção de Renato Veiga, também ele muito subido no relvado. Portugal está instalado no interior do meio campo contrário, ocupa-se e muito o meio relvado ofensivo da República Democrática do Congo. É para a direita agora para Tomás Araújo, na viragem sobre a meia direita, vai enviar na frente, é para a parte lateral para Cancelo, a dominar com o pé, vai colocar para trás de trivela, está encolhida no meio campo. O conjunto congolês está instalado no seu meio campo. A ordem é para defender. A bola vai ser metida para Renato Veiga outra vez. Lado esquerdo para Nuno Mendes. Mais uma vez para Veiga. Este no círculo central do relvado faz a abertura, a bola vem para a direita, vai tentar adiantar para já o passe, direção de Cancelo, também Bernardo, agora sim, bola lançada, Bernardo puxa para trás na zona mais defensiva da seleção portuguesa, que vai tendo bola, e é a República Democrática do Congo a ver jogar Augusto Inácio.
5: Este é o tipo de jogo que Portugal está a fazer que os adversários não gostam. Já viste o que é? Estás ali alguns minutos a veres a bola passar de um lado para o outro, eles a correrem e não tocarem na bola. Isto irrita, vai irritando e vai desgastando.
0: Ter paciência gera impaciência.
5: Portugal está a ganhar e está a fazer muito bem, está à espera do momento certo de poder colocar a bola mais na frente, mas eu diria que a República do Congo, cada vez que perde a bola, demora depois muito tempo para recuperá-la, porque joga na zona, não joga na pressão, e Portugal tem vantagem.
0: E só para dar aqui um dado, Ricardo, Cristiano Ronaldo é o jogador de campo titular mais velho de sempre no Campeonato do Mundo. 41 anos, Cristiano Ronaldo 2026, antes, em 2022, 39 anos, 9 meses e 9 dias para Hutchison, e também 39 anos, 9 meses e 15 dias em 2022 para Pepe, um velho conhecido do futebol português.
4: E cá está o primeiro momento de hidratação nos jogos da seleção portuguesa. E creio que podemos chamar o Pedro Henriques para explicarmos a dimensão deste momento.
0: Pedro Henriques, tu dizias que quando começasse o Mundial ia aparecer cooling break, mas eu continuo a ver não, hydration break.
6: Exatamente, mas vamos lá ver uma coisa. A lei ainda não mudou, e isso é que não está de acordo a tradução, porque a lei é muito clara, a lei 7 diz lá duas coisas. Hidratação, 1 minuto. Arrefecimento, 90 segundos a 3 minutos. O ano passado, no Campeonato do Mundo de Clubes, eles traduziram por cooling break, porque é a pausa de arrefecimento, não de hidratação. Portanto, estou à espera que o novo livro das leis de jogo ainda não saiu, a não ser que eles agora reformulem e coloquem tudo como hidratação. De qualquer maneira, o importante é as pessoas perceberem que são 3 minutos, ou que varia entre 90 segundos e 3 minutos, e que eles normalmente exploram aqui até os 3 minutos, com tudo aquilo que já se falou sobre isso, desde a questão das publicidades. Mas o facto é que isto é relevante e importante mesmo para um jogo onde o estádio é fechado e tem climatização. As opiniões dividem-se, eu sou claramente a favor desta paragem, não só pela questão dos jogadores, mas também pela questão daquilo que para mim é mais importante e que gosto muito nos outros esportes, como o handball, como o voleibol, como o basquetebol,
0: que é os ajustes,
6: futsal.
0: Os ajustes estáticos.
6: É os ajustes e é a possibilidade do treinador intervir taticamente. Só falta aqui uma coisa, gostava de ouvir o que é que os treinadores estão a dizer, como a gente vê nas modalidades de pavilhão, que eu acho que isso é muito rico sobre o ponto, para quem gosta do futebol, na perspectiva técnico-tática.
0: E a verdade é que fomos vendo o Roberto Martínez com um caderninho aberto, rodeado dos jogadores. Fica em segredo que coisas disse Roberto Martínez à equipa. Ricardo Loureiro, Portugal vai vencendo 1-0, gol do pequeno mais gigante do mundo. João Neves, de cabeça.
4: 25 minutos cumpridos desta primeira etapa. Têm sido 20 minutos, 25 minutos de República Democrática do Congo a cheirar a bola. Muito domínio de Portugal neste...
0: Mas nem por isso os adeptos congoleses deixam de celebrar nas bancadas.
4: Uma grande festa que têm feito o estádio praticamente repleto. São mais de 72 mil espectadores no interior deste anfiteatro em Houston, na cidade de Houston, no estado do Texas. Tem sido Portugal mais tudo. Tem sido uma prestação, eu diria, uma prestação madura de Portugal, Augusto Inácio. Creio que poderemos adjetivar desta forma.
5: Sim, está a jogar com grande personalidade, mas deixa-me dizer também que o jogo não está a ter um ritmo muito elevado, está a ter um ritmo médio-baixo. E diria que Portugal, depois de ter marcado um gol cedo, está a fazer um jogo de paciência, um jogo de desgaste, um jogo irritante para o adversário, mas acima de tudo Portugal não tem criado grandes oportunidades, essa é que é a grande verdade. Mas a República do Congo também, a nível daquilo que é a pressão sobre o portador da bola do homem português, também não o faz e marca na zona. Ora, marcando na zona, Portugal consegue tocar a bola sem grande complicações e por isso mesmo Portugal está à espera de uma nesga, de uma abertura, como aquela que o Nuno Mendes entrou quando a bola foi colocada nas costas dos centrais congoleses. Eu diria que Portugal está à espera de um tipo de lance assim como esse. Pelo contrário, se Portugal perder ali a bola, os congolesos também não estão a ser muito rápidos a saltar para o ataque, também, e quando saltam é com poucas unidades, por isso parece que o jogo está controlado, mas no momento para outras coisas podem-se complicar.
3: Inácio, dá-me também aqui a ideia de que este Congo dá o domínio, concentra o domínio a Portugal, está na expectativa de alguma coisa, porque não faz pressão nenhuma, dá
5: nada,
3: zona,
5: nada, joga só na zona, portanto, está à espera de um erro.
3: Exatamente, por resto, ele vai controlando Portugal, ele controla, dá o domínio a Portugal, mas controla as ações de Portugal.
4: Posse de bola para Portugal, está retomada a partida, 27 minutos, primeira etapa. Bola para trás para Diogo Costa, também joga. Vem o jogador do Futebol Clube do Porto, é a 44ª internacionalização, 26 anos. Bola para a direita para Cancelo, faz mais uma finta, é depois de armado, bola fora. Lança Portugal, outra vez pelo corredor, é junto bem de suplentes de Roberto Martínez. O selecionador nacional, 52 anos, ele tem uma média de 70% de vitórias nos jogos já concluídos, são 40 jogos, são 28 triunfos. E que assume aqui como uma das seleções mais goleadoras enquanto história da seleção portuguesa. É a terceira seleção com mais golos marcados, ultrapassada pela de Fernando Santos, na era de Fernando Santos, 226 golos, Scolari 144 e 102 para Roberto Martínez. Cruzamento, grande área, ataca Portugal e a canto. Bela jogada outra vez, agora foi Neto. Em primeira velocidade, Chancel Mbemba, mete para fora. Que boa jogada de Portugal, mais uma vez. Aí o pontapé de canto para Portugal, mais uma vez para o ataque, praticamente meia hora, leva esta primeira etapa, mas eu creio que há fora de jogo, ou não? Creio que há a mesma posição irregular no momento em que Neto recebeu a bola, tentou colocar para a presença de Cristiano Ronaldo, não. É legal o lance e há a pontapé de canto que vai surgir pelo lado esquerdo, a beneficiar a seleção portuguesa, mais um lance, bola parada, Portugal é à procura de criar perigo na baliza de Lionel Mbassi, o guarda-redes da República Democrática do Congo, bola para trás, recebe, Neves, agora pontapé para o meio para Vitinha, este vai endossar da grande área, liberta lá para a frente para Mendes, tenta ganhar as costas do opositor, fecha a porta, Bissaka, ainda para Nuno Mendes, capta de pé direito, vai fazer mais uma finta, puxando a bola até à esquerda, agora a recuar Vitinha, pode ensaiar o remato, passa aí curto, direção de Neves, Neves na abertura, lança a bola para a seleção portuguesa e para recolher era Cancelo, vai projetar do lado contrário, a bola vem da direita, agora vai para a esquerda, é a bola para Bruno Fernandes, este vai lançar mais outra vez, a bola lançada outra vez para a esquerda, recebe para a parte da linha lateral, procura espaço no meio campo contrário, bola metida, mais atrás, é Portugal outra vez, lança para o meio, projeta em Tomás Araújo, este vai levar mais à direita para a seleção portuguesa, outra vez para a parte da grande direita, cruzamento, pode ser gol, segundo posto que aparece, a bola vai fora, mas mais uma jogada de rotura para Cristiano Ronaldo. Boa jogada, ataque de Portugal. Um cruzamento a surgir do lado direito, mas Ronaldo acaba por não chegar a tempo desta bola, mas fica um desenho, um belo

0: Ainda o apoio de Cabo Adi, tira o cruzamento da grande área, ataca o Congo, mas corta Portugal, foi do Mazarojo, carrega a seleção portuguesa, tentava dominar, não consegue, é o Congo mais uma vez, e a bola vai para o meio, mas está lá Mendes, e vai lançar do lado esquerdo para Pedro Neto, faz um belo domínio, não consegue, a bola vai fora, tentava adiantar rapidamente para a velocidade de Pedro Neto, mas não consegue dominar da melhor forma, foi um lance longo, em altura, também com muita força. E a permitir corte da República Democrática do Congo. Bola vai para o meio, para Chancel Mbemba. Está aí também Axel Tuadzebe. Lança para a direita para Steve Kabuade. Vai meter agora para o meio. Portugal em estreia neste Campeonato do Mundo 2026. Vai batendo a República Democrática do Congo por 1-0. Vai na esquerda. É o Congo agora a partir para o ataque. Lance longo. Direção de Cédric Bacambu. Tenta segurar, não consegue. Portugal intercepta. Joga de pé direito no Nuno Mendes. Mais atrás para Vitinha. Recebe também o guarda-redes Diogo Costa. É na marca de 12 metros de interior da grande área. Puxa a bola na meia esquerda. Vai para Renato Veiga. É puxado. Vai para o chão e à falta. 30 minutos, Pedro Henriques, alguma nota ao trabalho de Al Jassim?
1: Não, para já o cartão amarelo foi bem mostrado, tudo tranquilo, e depois esta paragem de hidratação, que está previsto os tais 3 minutos, mas já só a título de curiosidade, até porque isto vai ser importante para os descontos, 3 minutos e 42 segundos entre o árbitro interromper e recomeçar o jogo.
0: Posse de bola para Portugal, para Diogo Costa, vai lançar no primeiro momento de ataque. O disparo de Diogo Costa de pé direito, lança para Pedro Neto, corre que nunca mais acaba e depois ganha uma bola, vai para o chão, é falta. Cai Pedro Neto, a pontapé livre, queixa-se do pescoço, trave de gravata de cerimónia. O que é certo, Pedro Henriques, é que já cartão amarelo no braço direito do Qatari Al Jassim, na Chancel Mbemba.
1: Sim, eu ainda não vi aqui, ainda tive acesso à repetição, fiquei a ideia que realmente houve ali um toque um bocadinho mais duro a nível da zona do pescoço, pelo menos o Pedro Neto ficou no chão a queixar-se de um eventual gravata e agora aqui percebemos que aliás, várias faltas, há no salto o contacto com a zona do antebraço na cara do jogador de Portugal e depois até quando cai com a mão direita agarra e puxa a camisola. Exatamente.
2: É uma espécie de triângulo das faltas, não é?
1: Sim, é uma entrada dura, é uma entrada negligente e, portanto, na próxima da área, compreendo claramente para segurar o jogo, para evitar exatamente esta, sobretudo, utilização de braços.
3: Amarelo para Chancel Mbemba, conhecido pelo português.
0: Passou pelo Futebol Clube do Porto durante várias temporadas. Pontapé livre para Portugal, aperta a grande área da República Democrática do Congo. Nuno Mendes para a cobrança, vai bater a bola disparada para a entrada da grande área, agora sim o chute corta, a tirar a seleção de azul, leva sobre a meia direita esta tentativa de Portugal criar perigo na baliza de Lionel Mbassi, acaba por não acontecer, tirou a seleção do Congo, agora a construir de trás para a frente Mbassi, adianta em Axel Tuadzebe, mais da frente ataque para Moussaku, e este vai soltar do meio para Bucau, o Vissa também está por perto, sai o remate, olha que chute perigoso! Gabriel Alves, eis que aparece a República Democrática do Congo.
4: E tal Mucau a fazer o pique que eu tinha assinalado que ele faz. Portanto, atenção, ganhou espaço, deu o pique e rematou na passada.
0: Boa jogada por parte da República Democrática do Congo. Estava atento Diogo Costa no sítio certo. Um lance que bate no homem português. E houve ali um trajeto aleatório da bola. Estava atento o português. A bola vem para a meia-direita. Cancela, agora para a zona central para Renato Veiga, sai da grande área com a bola dominada no seu pé direito, também do seu meio campo, mais para a esquerda para Nuno Mendes, a projetar a equipa para mais um ataque, tem o apoio de Pedro Neto, a bola vai para lá, recebe, puxa para trás, solução para Nuno Mendes, é Renato Veiga, vai segurar pé direito outra vez para Mendes, já estamos com 34 minutos, primeira etapa, Portugal bate a República Democrática do Congo por 1-0, o golo foi apontado por João Neves, bola em Renato Veiga, mais da esquerda para Vitinha, este na devolução para Renato Veiga, o central do Villarreal, mete para a direita para Tomás Araújo, mais à direita para Bernardo Silva numa posição mais defensiva, outra vez em Tomás Araújo, depois em Diogo Costa, tudo isto entrou da grande área da equipa portuguesa, Portugal a chamar a seleção do Congo para a entrada do seu meio campo para de alguma forma ter espaço na frente de ataque em avançados como Pedro Neto, mas também liberdade para Ronaldo, olha inventa Diogo Costa, poderia ter corrido mal, avança a seleção da República Democrática do Congo, Diogo Costa acaba por ter um momento de cesta em pleno relevado, poderia ter corrido muito mal, avançou com a direita para Steve Kabuade, mais na frente de ataque, direção de Modosami, vai dominar com o pé, ainda perto da linha lateral, 3 unidades de Portugal na pressão, a bola vem para trás, novamente para Chancel Mbemba, este vai segurar à direita, mais do lado contrário, perto de si, tem Axel Tuadzebe, vai jogar mais na frente de ataque, Agora o central de Burnley adianta na frente, corrida de Kayembe, tenta tirar o cruzamento, vai com pressão do 15 português, o Neves bate no pé direito.

0: direito do Congo. E o lançamento, diz o árbitro, é a beneficiar a seleção portuguesa. Praticamente últimos 10 minutos. Na cidade de Houston, nos Estados Unidos da América, este é o resultado. São boas notícias para Portugal. Portugal 1, República Democrática do Congo 0.
1: Augusto Inácio, Portugal vai mantendo toda a paciência, tem neste momento, face à equipa da República Democrática do Congo, 80% de posse de bola, domínio total.
2: Sim, mas a República Democrática do Congo mudou um pouquinho já a sua atitude em relação ao jogo. Já pressiona mais na frente, já não está tanto no seu meio-campo à espera que Portugal ataque. Pressiona mais na frente, está mais perto da baliza e Portugal tem que saber aproveitar os espaços agora que os congoleses estão a dar. O que é certo é que, à medida que se aproxima-se do intervalo, os congoleses estão mais afoitos.
1: Gabriel Alves, se por um lado Portugal está a dominar na posse de bola, não está particularmente criativo na maneira de chegar à baliza. Chegou de cabeça por João Neves, algo que não te surpreende só porque é João Neves.
3: Sim, foi um bom lance, muito bem, portanto, finalizado. Portanto, uma triangulação muito bem conseguida. Atenção.
0: Olha, Portugal vai no ataque. A bola disparada na frente, mas amarra. Lionel Mbappé. Assegurada a grande área. Tentativa de Neto ligar no meio, Ronaldo.
3: A verdade é que não há remates à baliza. Só um para cada lado. O de Portugal é gol. O da equipa do Congo é uma defesa fácil de Diogo Costa. Portanto, esta aqui é a verdade. Os 80-20%. Isto é que é aquilo que temos a dizer. Mas eu ainda diria assim. O Congo tem 3 remates, portanto sai fora, olha, aqui está, repara, está ali já, e entre paus é uma, portanto Portugal tem uma lá dentro, é a única que tem a equipa do Congo. Estava aqui a tirar nota dos dados da FIFA e naturalmente a televisão também os colocou. Portanto, é um jogo de paciência que está a acontecer. Eu acho que a segunda parte, e estamos a caminho do final do primeiro tempo, poderá vir a ter outro tipo de definição de jogo. Atenção agora.
0: É a tentativa de lance para o Issa. Primeiro Portugal foi do Tomás Araújo, depois da esquerda para Renato Veiga. Vai segurar sobre a esquerda. Estamos com 37 minutos, primeira etapa. Tic-tac em andamento. Portugal em vantagem no marcador. Gol de João Neves. Para já faz toda a diferença neste primeiro jogo. Jornada 1 do Grupo K do Campeonato do Mundo de Seleções 2026. A bola vai no meio para Portugal. Agora o passo da esquerda para Nuno Mendes. No interior do meio campo contrário, Portugal com várias unidades para perto da zona defensiva da República Democrática do Congo. Mas vai fazer um jogo paciente, levando bola de um lado ao outro. Também pela zona central, desmarcação do Nuno Mendes. A jogada é boa, bateu no peito, desceu no relevado. Vai na grande área, faz mais uma finta, puxa para dentro. Pode acontecer, golo, não acontece. E sobra ainda para Cancelo. Tentativa de triangulação, não consegue também. E vai ainda Portugal ganhar mais uma vaga, a crédito da máquina, sobrou para Nuno Mendes, mais uma oportunidade, é tudo novo. Mendes, bico da grande área para Bruno Fernandes, recua a bola de Bruno Fernandes, agora para Pedro Neto, recolhe Nuno Mendes, Neto, puxa a bola para trás. Portugal está a cercar a grande área da República Democrática do Congo, estão todos a defender, 11 lá dentro, ele não permite mais, vai ter linha final, tentativa de cruzamento por parte de Portugal, com 38 minutos, bola para trás, é Portugal outra vez, vai já daqui, corta, a bater a bola em Chancel Mbemba, cai o jogador português, manda jogar o árbitro, pode agora partir para ataque, vai na zona central Mucau, variação na meia direita para Moussaka, vai dominar, consegue o passe, primeira para Mucau na devolução, Mutusami também pede, o jogador que atua no campeonato grego, o pontapé vem para trás, agora com alguma tranquilidade, vai colocar também alguma lentidão no jogo para poder ter bola. A seleção da República Democrática do Congo tem-se visto um pouco nesta primeira etapa. Cruzamento para a grande área, na direção do Itza, não consegue, a tirar Portugal para já bem, a dupla de centrais, é certo que também não tem sido, Augusto Inácio, colocado estes dois centrais colocados muito à prova, mas para já têm se entendido bem, quer um lado como também do outro.
2: Sim, sim, então o Tomás Araújo e o Renato Veiga estão muito concentrados no jogo, estão muito focados, é verdade que não têm tido assim muito o que fazer, mas o que têm feito bem. Deixa-me só destacar também, segunda vez que há uma incursão do Nuno Mendes, segunda vez que há perigo na baliza da República do Congo, ou seja, o Nuno Mendes é aquele que tenta romper com aquela organização defensiva dos congressos, do lado direito não tanto, só o Nuno Mendes, e já se percebeu que cada vez que a bola chega lá há sempre perigo.
0: Bola para João Cancelo, vai dobrar a divisória, metendo para trás em Tomás Araújo. Praticamente 40 minutos, últimos 5 do primeiro tempo. A bola para trás para Renato Veiga. Adiantando para Nuno Mendes, outra vez mais da frente para Pedro Neto. E este faz a devolução para o lateral. Recebe, puxando para trás o jogador que é campeão da Europa pelo Paris Saint-Germain, em Renato Vaga. Na zona central, viragem de jogo para Tomás Araújo. Vai levar a caminho do meio campo contrário. Faz o passe. É para Cancelo. Mais atrás, tem Tomás Araújo. é para o central português, tem o apoio de Renato Veiga. Da meia-direita para o lado esquerdo, grande pontapé para Nuno Mendes, está com alguma liberdade, vai agora avançar, dispara da frente, é para a velocidade, aparecia Bruno Fernandes, corta, a defensiva da República Democrática do Congo leva na meia-direita e a bola vai para fora, lançamento para Portugal, bela recuperação de bola, posicionamento também, cobertura a impedir que o Portugal ficasse com alguma liberdade para atacar a baliza de Lionel Mbassi. Lançamento para a seleção portuguesa, enquadramento com a zona defensiva da seleção da África Central. É bola para ser jogada na zona central. O passo é feito na direção de Renato Veiga, também ele muito subido no relevado entre linhas. Faz o passo curto, direção de Vitinha. Outra vez para Renato Veiga. A puxar o pé direito, vai lançar a bem equipa para mais um ataque. Vai meter para uma zona onde tinha liberdade. Direção de Tomás Araújo. Agora no meio é João Neves. Viragem lá para a frente, lance da rotura. Pega na bola, cancela, mete para um lado, tenta ir buscar pelo outro. Fecha a porta. Bussaco. E este vai ganhar a bola depois. À falta do lateral e o pontapé livre para a seleção portuguesa. Mas há pouco o Agustin Ácio focou aqui o lado esquerdo do ataque português. À direita, Agustin Ácio, temos visto pouco, principalmente Bernardo.
2: Sim, mas o Bernardo também procura zonas interiores. Está a dar o corredor ao João Cancelo. Só que o João Cancelo é a bola no pé e tentar desequilibrar. Não é a bola no espaço para correr para ir lá. E João Cancelo também não está a dar realmente muito andamento àquilo que são as ofensivas portuguesas, mais do lado esquerdo do que do lado direito.
0: 41 minutos, leva a primeira etapa, posse de bola para a República Democrática do Congo. Em termos de território, é mesmo o segundo maior país do continente africano. A bola vai no meio, Portugal vai lançar agora para o meio, mas no miolo do relvado poderia ter corrido mal. Mais uma vez o risco, entre passes na zona mais defensiva, estava por perto, Ioane Nwissa, este avançado poderia ter ganho bola. Foi um lance perigoso, com algum pânico na zona defensiva portuguesa. Lado esquerdo para Nuno Mendes, outra vez a caminho do meio campo contrário. Portugal, com uma linha bem desenhada, com três jogadores da zona central, mais três lá para a frente. O passo vem à esquerda, Pedro Neto, a soltar da direção de João Neves. Este recuo em Renato Veiga. Portugal, entre centrais, a libertar da direção de Diogo Costa. Na marca de 12 metros, vem o guarda-redes português para obstruir da grande área. Pontapé de pé direito, é uma bola lançada. É para a velocidade, Pedro Neto aparece nas costas de um opositor, vai levar a sobre a meia direita, mas corta. A tirar de qualquer forma a seleção do Congo, ainda ganha Portugal. Nuno Mendes, para perto da linha lateral, faz o passe, mas não consegue aguentar a bola no interior das quatro linhas. Esta vai para fora, lançamento para a seleção da República Democrática do Congo. É um lançamento para ser cobrado por parte de Steve Capuadi. Mais outro lançamento a beneficiar outra vez a equipa de azul, os Leopardos, eles que tiveram uma chegada em grande aos Estados Unidos da América. Bastou olhar para a indumentária. Que categoria! Posse de bola para a seleção portuguesa, jogando do meio. É na direção de João Neves. De pé direito para Tomás Araújo. Mais à direita está João Cancelo. Bola para lá. Entrou do meio campo contrário. Vai bola outra vez. Direção de Portugal. Tomás Araújo recebe com o pé. Alarga jogo para João Neves. Na linha de passe. Lado contrário para Renato Veiga. Tudo isto é caminho do meio relvado da seleção africana. Lado esquerdo para Nuno Mendes. Lembrar aqui que Portugal em campeonatos do mundo tem duas derrotas diante de seleções africanas e foram as duas diante da seleção de Marrocos. Passe errado! E agora foi Tomás Araújo, creio eu, a resolver esta questão que poderia ter corrido mal, Agustin Ácio. Outra vez pânico na grande área.
2: Sim, o Vitinha, que aqueles toques às vezes parecem fáceis, tornam as coisas difíceis. E criou ali uma situação muito, muito perigosa que a República do Congo não soube aproveitar, mas a Portugal não pode facilitar nesse sentido.
0: É, o lance embaraçoso na defensiva portuguesa. A bola vem para a direita, 43 minutos e meio da primeira etapa. Vem Portugal para o ataque por João Cancelo mais da frente. Direção de Bernardo, Cancelo, recebe. Zona intermédia do relvado, puxando para trás para Tomás Araújo. Está pressionado por Guiça. A bola no guarda-redes de Costa. Vai verticalizar, joga em Renato Veiga. Sobre o lado esquerdo para Nuno Mendes. Outra vez a parar a bola com o pé, jogando de forma curta para Renato Veiga. Está sobre a meia esquerda, levando do lado contrário. Oferece bola para Tomás Araújo. Este recebe com o pé. Outra vez para o meio para Renato Veiga. Variação na zona central. Está João Neves com a bola. Vai agora a caminho da baliza contrária. Portugal vence isto por uma bola a 0, minuto 44, primeira etapa. Lançando para Pedro Neto, está muito pressionado. Recuou na direção de João Neves. Este guarda-redes, ou perto do guarda-redes, está Renato Veiga. Primeiro central, depois à direita para Tomás Araújo. Joga-se no meio-campo português. À entrada do meio-campo defensivo da República Democrática do Congo. Bela finta, Cancelo joga bem. Mete a bola para Bruno Fernandes, deixa-se antecipar. Vai tentar ganhar uma segunda vaga, consegue. Bola para Vitinha, desmarcação, bate no corpo. do Bucau, a tirar a defensiva azul, ainda mais para Portugal, vai lá Vitinha, dá vida à jogada, saltando para Bruno, no corredor central, viragem de jogo para a direita para João Cancelo, este a pegar da bola vai no 1 para 1 sobre um contrário, vê a desmarcação de Bernardo, oferece da bola, o agora jogador do Real Madrid, para Cancelo, vai para o chão, queixa-se de uma placagem, mas manda jogar o árbitro. Tentou a finta, João Cancelo, a bola foi disparada para o guarda-redes, uma passe. Eu não sei se já temos imagem, Pedro Henriques, mas Cancelo tentou cavar a falta quase no penalti.
4: Sim, pareceu-me isso. Entretanto, já está tudo em movimento, já está o ataque da equipa adversária, mas pareceu-me que não houve infração para mais. Falta as repetições.
0: Já estamos dentro do tempo adicional mínimo, não vi a placa. Aí vem a seleção da República.
4: 4 minutos.
0: Aceita-se esse tempo?
4: É assim, eu tenho aqui 5 minutos, tens um gol, 2 amarelos e 3, só a paragem foi 3 minutos e 42, portanto só a paragem quase esgotou os 4 minutos, portanto 5 minutos seria o mais correto.
0: E este é o primeiro dos 4 minutos cortados por parte do árbitro Al Jassim no Qatar, que é o juiz.
4: Sem penalti sobre o Cancelo, portanto ele, peço desculpa, vai-te interromper, passou agora as repetições, ele claramente ao fazer a rotação e meter a bola tenta tirar partido daquele contacto que é feito frontalmente, portanto para mim sem motivo para penalti.
0: A bola vai no meio para Renato Vaga. Tempo adicional mínimo em andamento. Ponta bem para a direita para Tomás Araújo. Levantamento lá para Pedro Neto. Vai tentar captar. Antecipa-se Steve Capuade. A bola vai ser solta para a entrada do meio relvado lusitano. Direção de Mucau. Este vai perder pela linha lateral. Lançamento para a República Democrática do Congo pelo lado direito. Vai subir Mutusami. 29 anos. É também um dos elementos da atualidade referência deste plantel da seleção da República Democrática do Congo. Recordar que para chegar até este campeonato do mundo, entre o primeiro jogo de apuramento e o último, o tal playoff intercontinental, teve que fazer 13 jogos. Bola para a seleção portuguesa em João Mendes, ou melhor, João Neves. O Mendes é outro, recebeu agora a bola. Outra vez para Neves. 1 minuto e meio dos 4 decretados por parte do árbitro de desconto. Agora para a direita para Tomás Araújo. Este vai despachar a bola para a frente. Faz o passe sobre a direita para João Cancelo. Recua em Tomás Araújo. Outra vez a bola para a zona central. Direção de Renato Veiga. Já estamos quase a chegar ao final da primeira etapa. Portugal bate a República Democrática do Congo por 1-0. Bola mais para a frente. Ataca para Portugal. Para Nuno Mendes. Este a recuar em Vitinha. Uma rotação sobre si próprio. Meio relevado ofensivo português. Pontapé em Tomás Araújo. Recebe da direita para a esquerda. Faz a bola girar no relvado, que está em boas condições, pelo menos parece estar em razoáveis condições. A bola vai na direita de Tomás Araújo, para a meia esquerda, é Portugal outra vez agora a cercar a zona defensiva da República Democrática do Congo, grande pontapé, abertura, recebe Bernardo, vai tentar dominar com um pé, puxa para a zona central e é desarmada. Avança agora a equipa de azul, é perigoso, vamos de Leopardos para o ataque, lado esquerdo, o corredor a funcionar, aproxima-se da grande área, cruzamento aparece, à entrada da área, chuto, lança perigoso, bola fora. Que remate perigoso! Gabriel Alves, outra vez, lança perigo!
3: Lá está o contra-ataque a sair por banda da República Democrática do Congo. Uma vez mais, um pontapé de meia distância. Aqui, uma perda de Bernardo. E a verdade é que aqui a bola acaba por tocar em Vitinha e sair pela linha de canto. Porque já era um remate extremamente perigoso para Diogo Costa.
0: Significa por isso que vamos ter mais uma bola parada. Portugal a defender com todos, com o minuto 40 e 8 já. Um minuto para o descanso. O árbitro decretou 4. De tempo adicional mínimo. O país vibra com a seleção nacional. A bola vai ao primeiro poste. Há um primeiro corte. A bola sobre o lado contrário. É para a seleção da Azul. Vai tentar dominar perto do corredor. Está para terminar a primeira etapa. É Mbemba. Tira o cruzamento. O novo canto. Mbemba a dar uma de extremo, foi à linha lateral, tirou o cruzamento, mas a bola bateu no corpo do jogador português e creio que é novo canto ou o pontapé livre, já vamos perceber. É um cruzamento no limite de chancel Mbemba, mas de facto o jogador português toca em Mbemba, mas Pedro Henriques, que análise ao lance, eu creio que foi sinalado no pontapé de canto.
4: Porque é aquela situação em que o jogador de Portugal, ao esticar uma das pernas para evitar, ao pente sentar a bola, com a perna que vai dobrada, que é típico dos tecos, acaba por, com a zona da sola de calcanhar, acertando já no pé do seu adversário. Não sei se o árbitro não terá mesmo marcado de falta, não tenho a certeza, mas de qualquer maneira, se marcasse, também estaria correto. Mas dá-me a ideia que também quando há esse contacto, a bola já estará fora, e daí o árbitro ter assinalado o pontapé de canto.
0: Aí vem o pontapé de canto a beneficiar a seleção de azul. A seleção da República Democrática do Congo Esta é a primeira participação com este nome. Já havia participado em 74 no Mundial da Alemanha, na altura uma Alemanha Ocidental vencedora, na altura como República do Zaire. Avança sobre a direita, uma finta, vai entrar na grande área, é perigoso. Vai o Congo no ataque, cruzamento, segunda posta, cabeceamento, vai ser gol, e é incrível! O Congo empata a partida, a restabelecer a igualdade dentro já do fecho da primeira etapa. O golo, eu diria, à vontade, à vontadinha, foi de cadeira, só faltou a limonada. Augusto Inácio, braços no ar, como é que é possível?
2: É, ficou tudo a olhar o que é que o homem da bola ia fazer. Eu já se calculava que ia fazer um cruzamento. Enfim, estavam os jogadores todos na marcação dos jogadores congoleses. E quando a bola partiu do pé esquerdo do jogador da República do Congo,
0: os foi jogadores a marcar de cabeça.
2: Ficaram estáticos, só a ver onde é que a bola ia ter, e o jogador atacou a bola e fez o gol. Estamos a ver agora a repetição. Sozinho, estão três jogadores a marcar um, e estão dois jogadores mais soltos, e este jogador que marcou o gol estava completamente sozinho. A saltar o número 20.
3: É o Issa. Inácio, mas muito bem trabalhado pela equipa do Congo.
2: Sim, ninguém está a dizer que isso não foi bem trabalhado. Estou a dizer é que os jogadores portugueses não se adaptaram a esse trabalhar.
3: Exatamente.
2: Dos jogadores da República do Congo.
3: Os jogadores travaram os centrais de Portugal completamente.
2: Porque estavam três jogadores portugueses a marcar um.
3: Exatamente.
2: E ficou o número 20, como é que disseste o nome dele?
0: O Issa.
2: E sozinho fez o gol, mesmo a acabar a primeira parte. Portugal deixou-se empatado de uma forma incrível.
3: Portanto, são dois golos de cabeça nesta partida, atenção, dois de cabeça, e obviamente o de Neves também entra sozinho, sem oposição, e bate bem tecnicamente,
2: é verdade,
3: o Issa faz exatamente a mesma coisa, entra sozinho e de cabeça, é uma autêntica chamada pedrada.
0: É o fecho da primeira etapa no estádio da cidade de Houston, no estado do Texas. E esta igualdade, esta, eu diria, improvável igualdade, depois dos 45 mais 4 minutos de tempo adicional mínimo, e uma igualdade entre Portugal, que até marcou primeiro por João Neves, a República Democrática do Congo restabeleceu a igualdade por Issa, já dentro do tempo adicional mínimo. Fecho do primeiro tempo, Portugal 1, República Democrática do Congo 1. É o fecho da primeira parte.
1: E já daqui a pouco vamos continuar a acompanhar, através da voz do Ricardo Loureiro, acompanhar a segunda parte deste, para já, Portugal 1, República Democrática do Congo 1. Jogo ingrato para Portugal. Esteve a vencer desde os 6 minutos, deixou-se empantar no último minuto de compensação da primeira parte. Os segundos 45 minutos são para acompanhar já daqui a pouco na Rádio Observador, pela voz do Ricardo Loureiro, também com os comentários do Gabriel Alves, do Augusto Inácio e do nosso áudio-árbitro Pedro Henriques. Curta pausa para atualizar as notícias. Voltamos já daqui a pouco.

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14: Rádio Observador, muito boa tarde. Boa quarta-feira. Estamos a 3 minutos das 7 da tarde. Estamos também na pausa da emissão especial do Desporto, onde estamos a acompanhar a estreia de Portugal no Mundial. Portugal começou a vencer por 1-0 aos 6 minutos. Deixou-se empatar nos minutos finais. 1-1 entre Portugal e República Democrática do Congo. Já daqui a pouco vamos acompanhar a segunda parte do encontro aqui na Rádio Observador. Primeiro, vamos às notícias. Uma edição das 7 da tarde que chegou um pouco antecipada e que vai acontecer com o Luís Soares. Luís, boa tarde.
15: Boa tarde.
14: Os Estados Unidos divulgaram oficialmente um memorando de entendimento que deverão assinar com o Irão nas próximas horas.
15: Foi no final de uma longa conferência de imprensa de Donald Trump, no final da cimeira do G7 em Évian-les-Bains. A equipa do presidente leu em voz alta o memorando de entendimento para os jornalistas que estavam no local e também alguns meios de comunicação, como a CNN Internacional ou o New York Times, já divulgaram na íntegra o documento, que de resto é praticamente idêntico ao que tinha sido divulgado por meios de comunicação social israelitas e norte-americanos.
14: E durante essa mesma conferência de imprensa, Donald Trump admite que a assinatura do memorando de entendimento entre os Estados Unidos e o Irão poderá acontecer ou amanhã ou na sexta-feira.
15: O portal Axios chegou a noticiar que esse passo poderia ser dado ainda durante o dia de hoje, mas na conferência de imprensa o presidente norte-americano confirmou a data da assinatura, mas ainda tem dúvidas a que o acordo venha mesmo a ser assinado de forma oficial.
16: So the deal we reached with Iran on Sunday.
17: O acordo a que chegámos com o Irão no domingo será assinado em breve, amanhã ou no dia seguinte. Coisas inesperadas acontecem com acordos. Já participei em acordos que eram tidos como garantidos, em que praticamente era impossível que não fossem assinados e acabaram por cair. E já participei em acordos que pareciam impossíveis de concretizar e que acabaram por correr na perfeição. Mas é muito provável que venhamos a assinar o acordo. Eles também querem assinar. Acima de tudo, o Irão concordou em não produzir nem adquirir armas nucleares.
16: Neither produce nor procure.
15: As dúvidas manifestadas por Donald Trump, que garante também que, se esse memorando não vingar dentro de 60 dias, os Estados Unidos retomam os ataques contra o Irão.
17: É um memorando de entendimento. Se não se concretizar dentro de 60 dias, não há problema. Voltamos aos bombardeamentos. Não quero fazer isso porque a situação está muito boa, mas talvez tenhamos de o fazer porque nunca lhes vamos permitir ter uma arma nuclear. Mas eles concordaram em não o fazer e vão ver que isso está muito claro no acordo.
15: Declarações de Donald Trump depois do segundo e último dia de reunião do G7. O presidente norte-americano disse também que o bloqueio aos portos iranianos vai ficar para a história pelo sucesso que teve. Donald Trump diz que parecia uma parede de ferro.
14: E noutra frente, o presidente do Conselho Europeu já iniciou breves contactos a nível diplomático para abrir canais de comunicação com a Rússia.
15: Foi o que referiu a agência Lusa a um alto funcionário europeu, isto na véspera de uma reunião do Conselho Europeu, marcada pelo reforço do apoio à Ucrânia. Esses contactos de António Costa têm por objetivo futuras negociações de paz com a Ucrânia, mas não foi ainda discutida qualquer questão de fundo sobre este tema.
14: E, entretanto, o Ministério Público oficializou o arquivamento do processo Monte Branco 15 anos depois da abertura do inquérito.
15: De acordo com uma nota publicada no site da Procuradoria-Geral da República, apesar do arquivamento, a investigação permitiu recuperar mais de 34 milhões de euros. O Ministério Público considerou que havia indícios insuficientes da prática dos alegados crimes ou de que os valores tivessem origem ilícita. Também justifica a decisão com a amnistia e regularização de ilícitos fiscais até ao fim de 2010, bem como a regularização voluntária por parte dos arguidos.
14: E no Parlamento, o debate quinzenal desta tarde acabou por se tornar numa espécie de antecâmara da discussão da reforma laboral marcada, Luís, para amanhã.
15: Mudanças do trabalho que vão ser discutidas, mas sem a presença do Primeiro-Ministro amanhã, e por isso mesmo a oposição aproveitou o dia de hoje para colocar em cima da mesa as críticas e as condições para negociar, desde logo o líder do Chega, André Ventura.
18: Balado os assuntos que estamos a tratar, desde a idade da reforma até ao fim das subvenções vitalícias dos políticos, que devem acabar de uma vez por todas, eu quero lhe perguntar se o Governo está ou não disponível para corrigir coisas em áreas fundamentais. Cito, a amamentação. Nós não podemos tirar direitos a quem amamenta. Se está disponível para valorizar quem trabalha por turnos. E eu refiro-me a isto especificamente porque muitos em Portugal, centenas de milhares, se não milhões, trabalham por turnos com prejuízo da sua vida pessoal e familiar.
15: Na resposta a André Ventura, Luís Montenegro diz que está disponível para negociar, mas avisa que primeiro é preciso aprovar a proposta.
19: Há disponibilidade para podermos afinar, consertar, enriquecer com contributos de todos os partidos a proposta que apresentámos. Agora, Sr. Deputado, há uma questão que é uma questão, eu diria, prévia. Nós só teremos a oportunidade de fazer essa aproximação, esse diálogo e de sermos consequentes com ele se este instrumento for viabilizado na Assembleia da República.
15: O papel deixado pelo Primeiro-Ministro durante o debate quinzenal, já o PS deixou críticas à forma como o Governo tem gerido temas como a saúde e a economia, com José Luís Carneiro a rematar.
20: Para quem prometia jogar a Ronaldo, Sr. Primeiro-Ministro, eu espero que Ronaldo jogue melhor no Mundial, porque senão será mesmo uma desgraça.
15: As metáforas desportivas no debate quinzenal desta tarde, que decorreu ainda antes do início do jogo entre Portugal e a República Democrática do Congo, o debate sobre a reforma laboral arranca amanhã às 14h também no Parlamento.
14: E é um tema que com toda a certeza vamos acompanhar aqui a par e passo na Rádio Observador. Para já seguimos nesta edição das 7 com o Parlamento Europeu, que aprovou hoje novas regras para o retorno de migrantes ilegais na União Europeia. Está prevista a possibilidade de detenção ou a aplicação de medidas alternativas.
15: Como o controle eletrónico ou a residência em lugar designado, isto porque os migrantes sujeitos à decisão de regresso passam a ser obrigados a cooperar com as autoridades. Há ainda situações em que estas pessoas, à exceção dos menores não acompanhados, poderão ser transferidas para polos de regresso em países terceiros que respeitem os direitos humanos. As mudanças aprovadas hoje vêm simplificar e acelerar procedimentos sem colocar em causa direitos fundamentais, estando previstas salvaguardas legais e possibilidade de recurso. O acordo hoje aprovado precisa ainda de ser formalmente adotado pelos Estados-membros e depois publicado no Jornal Oficial da União Europeia.
14: Fica por aqui esta edição das 7 da tarde na Rádio Observador com o Luís Soares. Luís, um abraço, muito obrigado.
15: Resta a emissão.
14: A emissão de desporto aqui na Rádio Observador retoma já a seguir. Estamos a acompanhar a estreia de Portugal no Mundial 2026, jogo de abertura do jogo Kappa. Portugal começou por vencer, começar a vencer o jogo 1-0, golo apontado por João Neves de cabeça. O que é facto é que a equipa congolesa, a República Democrática do Congo, conseguiu empatar no último minuto possível do tempo adicional da primeira parte. A segunda parte é para ouvir já daqui a pouco. Vamos acompanhar tudo com o relato do Ricardo Loureiro e vamos também ouvir os comentários do Augusto Inácio, do Gabriel Alves e do nosso áudio-árbitro Pedro Henriques.
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0: Rádio Observador, segunda parte da emissão especial de desporto para acompanhar a estreia da Seleção Nacional, a Seleção das Esquinas, no Mundial 2026, ao intervalo uma bola para Portugal, uma bola para a República Democrática do Congo. Portugal começou bem o jogo, começou por entrar a vencer, assistência de Pedro Neto para o cabeceamento do pequeno mais gigante do mundo, João Neves, ao minuto 6. O que é certo é que ao minuto 40, mais 5 no último minuto de compensação dado na primeira parte pelo árbitro Al Jassim, Johan Issa empatou o jogo para a República Democrática do Congo. Os segundos 45 minutos são para acompanhar aqui com a voz do Ricardo Loureiro. Vamos, entretanto, ao encontro do João Costa e Silva em Lisboa. João, acredito que tenha sido muita alegria quando o gol de Portugal e também enorme desilusão a quando o gol da República Democrática do Congo.
1: Precisamente, Vicente, muita alegria até esse minuto. Boa fria, mas a festa continua por aqui, no Terreiro do Paço, nesta fan zone em que tenho estado desde as 3h30 da tarde. É difícil neste momento chegar perto dos adeptos porque está imensa gente aqui, não consigo quantificar, mas está mesmo imensa gente. Ainda assim, vou tentar aqui conversar com adeptos da Seleção Nacional e perguntar a este adepto que está aqui comigo o que é que tem achado da exibição de Portugal. Entrou bem, mas com este balde de água fria agora a terminar a primeira parte.
2: Eu acho que foi um jogo, lá está, como referi, nós entramos bem, mas ao longo da primeira parte fomos perdendo um bocado as oportunidades, especialmente o Congo também fez ali alguns cortes, mas eu sinto que nós estamos muito a jogar para trás e a controlar muito o jogo em vez de atacar. Talvez da segunda parte, agora com o empate nos segundos, vamos ver o que é que vai ser feito, mas esperemos que Portugal marque e que Portugal ganhe.
1: Quem é que pode entrar e fazer a diferença nesta segunda parte?
2: Eu sinto talvez Trincão, João Félix talvez, para dar um bocado, ou mesmo Conceição lá para os 70 minutos, para dar um bocado mais de movimentação, mais um para um, mais rapidez neste caso. Eu acho que só mudaria, lá está, só mudaria o ataque mesmo, o meio campo está a jogar bem, a defesa também não há nenhum problema, só trocaria um extremo ao outro.
1: E este amigo que estava a passar para outro amigo, o que é que também tem achado da exibição de Portugal até o momento?
3: Uma exibição muito fraca, muito fraca. Também a jogar muito para trás, atacar pouco. E acho que tem que entrar o Rafael Leão para dar profundidade à equipa, João Félix, para puxar mais pelo ataque também e criar mais ligações entre o avançado. O Ronaldo está muito apagado, a bola não chegou ao avançado. E pronto, acho que é isso, é entrar Leão, Félix e meter a equipa a jogar mais para a frente. É isso.
1: Muito obrigado, continuação de bom jogo. Continuamos por aqui, Vicente, no Terreiro do Paço, a ouvir também os adeptos. Estarei por aqui também até ao final desta partida. Desilusão, mas espera-se que Portugal dê a volta ao resultado.
0: E na esperança de que no final da segunda parte o ambiente seja um pouco diferente daquele que marcou a primeira, o que é facto é que vai a jogo Gabriel Alves, aqui para bem dos nossos pecados, o espalha-brasas. Vai a jogo o jogador Francisco Conceição.
4: E sai o Bernardo Silva. Portugal jogou com 10 na primeira parte. Não sei se Bernardo Silva está a pensar ainda no contrato com o Real Madrid. Ora bem, domínio de Portugal com controle total no Congo. Futebol lento, circulação sem intensidade, falta de remate, falta de meia distância, falta de ritmo de Portugal. Mais remates do Congo, tendo menos bola, tendo menos ataques, 3 enquadrados, 1 para Portugal, 2 para o Congo, 1 lá dentro para cada lado. É esta a síntese da primeira parte.
0: Ricardo Loureiro está quase a começar, pontapé de saída da segunda parte entre Portugal e República Democrática do Congo, tudo empatado a uma bola, estreia de Portugal no Mundial 2026. Vem aí a segunda etapa, está em andamento os segundos 45 minutos no estádio Houston, no estado do Texas. Portugal empata uma bola diante da República Democrática do Congo, marcou primeiro Portugal, restabeleceu a igualdade já perto do tempo de descanso. A seleção do Congo por Issa, num belo golpe de cabeça, indefensável para Diogo Costa. Lançamento para Nuno Mendes, vai colocar bola. A ver, vamos se a dinâmica vai mudar. Recordar que saiu Bernardo, entrou Francisco Conceição. Portugal parte para ataque. É para João Cancelo, entrou do meio campo contrário, para agora. Lança a bola no meio, Bruno Fernandes. Vai para o chão, manda jogar o árbitro, bola variada para a esquerda para Renato Vaga. Este também entrou do meio campo contrário, mais à esquerda para Nuno Mendes, vai no corredor. Para em frente a um adversário, vai na finta, vai tentar fazer uma simulação de corpo, vinha pela frente duas unidades contrárias, recuou a uma posição de passe também mais favorável, lança para o meio para Renato Veiga, esta variação em moto carrossel, vai à esquerda, agora para a direita, Portugal procura espaço no meio campo contrário para Cancelo, vai procurar o cruzamento, agora a bola vem para trás, é para a Vitinha, entre duas unidades contrárias, vai jogando entre linhas, variação do lado esquerdo, de lateral, é para Nuno Mendes, sobre o lado esquerdo, mais à frente para a direção de Bruno mete a bola para a esquerda, está também por perto Neto, é Renato Veiga outra vez, perto da grande área, pode encaixar na grande área, optou pelo passe recuado, lance conservador, é Portugal outra outra vez. Tem tido mais tudo, foi assim em termos estatísticos durante o primeiro tempo, mas a verdade é que o resultado está em 1-1. E daquilo que vimos no primeiro tempo, eu poderia até dizer que é até surpreendente a forma como Portugal vai para tempo de descanso com uma igualdade a uma bola. Lança em profundidade, corta a defensiva do Congo. Ainda mais para Portugal, vai agora no corredor. Tentava ensaiar o lado direito, mas cortou a seleção de azul numa rotação sobre o jogador do Congo, metendo para a direita, lançando para a perna lateral. Outra vez a República Democrática do Congo tem agora a bola na direção de Mukau. Este mais da frente oferece para a bola Bacambu. Cédric a lançar para a direita. Barabissa foi o motor do golo, a despachar em Samu Tuansami. De pé direito vai para o meio para Mukau. É a seleção de azul agora a ter bola, encaixada sobre a direita, vai para o prolongamento lateral. Tudo isto já não entrou no meio relevado lusitano, ainda pelo meio, agora para perto da grande área. Mukau recebe de costa na baliza de Diogo Costa, faz o passo à direita para Bacambu. Este desmarca lá para a frente para Barabissa, outra vez no ataque, projeção, linha frontal, corta Portugal e a canto, creio eu, a beneficiar a seleção. Não, não é canto. Marta a dizer que o último a tocar terá sido mesmo o jogador da seleção de azul, depois de Renato Veiga ter ido de carrinho. E o último a tocar foi mesmo a aparecer bem Samu Tuansami, a meter a bola diretamente para fora. Foi ele o último a tocar. Portugal em Renato Veiga. Agora o passe é de letra. Vai correr o jogador português em velocidade. Vai no 1 para 1, tenta passar. Vai no cruzamento. Ainda à finta. Neto cruzou. Segundo posto. Olha o golo. Não chega. Não chega. Fica a pedir penalti Francisco Conceição, mas o árbitro diz que não há nada. Braços abertos para o centrado Francisco Conceição. O árbitro a dizer que não há nada. No cruzamento que veio da direita, Pedro Henriques, houve ou não infração?
5: Não, para mim não, só há aqui uma repetição e ainda por cima quando a bola lá chega, digamos que a imagem, não conseguem fazer uma imagem plano aberto, ou seja, já quando a bola lá chega. O Francisco Conceição está-se a queixar de ter sido puxado, agarrado. Há apenas contacto, não vejo ali braço a agarrar ou puxar, salvo melhores imagens, portanto, para mim, boa decisão sem penalti.
6: Mais um cruzamento venenoso de Pedro Neto.
0: Mais uma boa bola de Neto a ir à linha final e a fazer aquilo que os extremos têm essa missão, e Pedro Neto terá de certeza absoluta esse compromisso de tentar levar a bola na linha final e puxar para a grande área. Lançamento a beneficiar os Leopardos. É para trás. A bola dada na direção de Massaguagu. Este adianta, lá para a frente vai cair o jogador da equipa da Azul, mas há mais uma falta, não. Ah, sim senhor, diz o árbitro, o Qatar e Al Jassin. Pontapé livre, falta de Vitinha. A bola para ser movimentada é para a equipa do Congo. 1-1 é o resultado. Meia direita, Mukau mete mais para a frente para Bacambu. Está perto da bola também Kayembe. Na direita faz uma simulação de corpo, tira um adversário do caminho, sai de lá com vida, bola dominada a caminho do meio campo contrário, parte para ataque, leva a bola da direita para a zona central, a desmarcação na frente do autor do gol do Issa. Para já o passe é recuado no círculo central, uma rotação sobre si próprio, puxa na meia direita com liberdade agora para atacar, variação para a perna lateral, vai no momento Santa fazer pressão, a bola é dada na direção de Mukau outra vez, este para perto da grande área, frente ataque, o Issa pega, cruza, que perigo, corta a seleção portuguesa. Augusto Inácio, outra vez o pânico.
7: O jogo mudou com uma intensidade maior. Agora as equipas têm mais olhos para a baliza. Está mais prática a equipa da República do Congo, que agora fez um excelente remate, mas Diogo Costa estava atento. É um sinal e um aviso para a equipa portuguesa.
4: Olha, Portugal está a jogar aqui muito em 4-1, atenção, hein?
0: E a bola vai para a esquerda para a República Democrática do Congo, passa para perto da linha lateral, vai agora para fora, movimenta Portugal no lançamento. A bola para Cancelo. Uma alteração promovida por Roberto Martínez entre o primeiro tempo e este segundo. A entrada de Francisco Conceição, saiu do jogo Bernardo Silva. Bola em Renato Veiga, mais da frente de ataque. Aparece Nuno Mendes, a linha de passe, a bola para Neto. Neto em Mendes. Este não toma lá da cá, devolve Pedro Neto, que velocidade, vai à linha final, mas vai com ele o jogador também do Congo e consegue ganhar posse de bola e também um ponto a pé de rede. Cumprimos os primeiros 5 minutos da segunda volta do segundo tempo. Portugal 1, Congo 1.
6: Gabriel Alves, uma segunda parte onde o Congo está também, parece-me, mais atrevido a procurar ter mais bola. Depois do empate, talvez tenha saído bastante motivado.
4: Sim, e se calhar tem a sua estratégia também. E temos a ver aqui o João Félix a aquecer. Eu acho que tem que entrar e com alguma urgência na equipa de Portugal. A ver se articula com o Cristiano Ronaldo. Cristiano Ronaldo está desaparecido do jogo. A bola também não lhe chega, não tem. Portanto, não há dinâmicas para que ele possa surgir da sua zona 9. quanto ao jogo, pelo menos está menos sonolento.
0: A bola...
6: Força, Ricardo.
0: A bola para ser movimentada por parte da seleção portuguesa. Estamos com 6 minutos. É mais uma bola para a grande área do guarda-redes Lionel Mbappé. Organiza a sua zona mais sensível. Portugal para o ataque. É uma bola que vai pingar da direita. Transformação do pontapé de canto. Segunda etapa em andamento. 7 minutos. Segunda parte. Na cidade de Houston, no estado do Texas. Portugal empata um gol na ronda inaugural do Grupo K. Posse de bola para Portugal. É uma troca de cobradores de pontapé de canto. No caso, para marcar, parece-me. Bruno Fernandes. É uma bola para a grande área. Portugal no ataque. 52 minutos. A bola é jogada para a entrada da grande área. Vai para o São Ronaldo. Manda jogar o árbitro. E a bola tirada de qualquer forma. Vai sair dos postos. Diogo Costa faz aqui um pé livre à mão antiga. Recebe muito saída da baliza. Adianta na esquerda para Renato Veiga. Portugal vai atrás da vantagem. O pontapé vem de Veiga. Agora para a esquerda. Pé de bola. É Nuno Mendes. Depois é Neto. Veiga para trás. Em Vitinha, na abertura para a direita, belo pontapé. É para o João Cancelo, outra vez no balcão da grande área, mais na frente de ataque. Portugal vai para mais uma tentativa de lance perigoso. No bico da grande área, Francisco Conceição, agora sim, cruzamento largo. E a bola vai para a grande área, mas tira. A equipa da Azul tira de qualquer forma, sobra para Nuno Mendes. Outra vez na segunda vaga de ataque, Portugal com mais uma oportunidade de levar perigo para a baliza de Mbappé. No bico da grande área para Ronaldo. O cruzamento vai ser gol, tira, não consegue! Não consegue, corta o Congo! Que bela antecipação, aparecia Portugal para faturar! Bela jogada. E depois a Renato Veiga puxa tudo até atrás. E também ao guarda-redes, a Diogo Costa. Na saída da grande área, movimenta na esquerda. Belo pontapé. Direção de Neto. Neto adianta. Jogo verticalizado para Vitinha. A devolução para Neto. No círculo central do relvado também temos visto um pouco Bruno Fernandes. Bola metida na frente. Não chega. A bola vai com muita força e vai fora. Mas outra vez, Agostinho, se é isso mesmo. Vemos Nuno Mendes é o único que cria aqui lance de ruptura.
7: É verdade. E Pedro Neto estava um bocadinho mais à frente e podia ter feito ele esse movimento. Mas é o Nuno Mendes que está sempre a fazer esse movimento. Mas para já Portugal está com largura no jogo. Está pela direita, está pela esquerda, mais afoito do lado esquerdo. Eu diria que o jogo está mais emotivo, já não está tão sonolento como foi a primeira parte. Eu diria que o jogo está a ficar interessante.
0: Posse de bola para a seleção portuguesa, bateu de cabeça, sobrou à direita para Tomás Araújo. Este não entrou-se ao meio campo, deixa rolar bola à flor da relva, mais na frente para João Neves. Este à direita para Cancelo, mais atrás para Tomás Araújo. À esquerda está Renato Veiga, bola para o jogador do Villarreal. Adianta para a esquerda, mais à esquerda para Nuno Mendes, a bola vem da direita para a esquerda, grande pontapé. É Mendes, alarga jogo, para a velocidade neto, bate no peito, joga bem para trás. Oferece bola a Bruno Fernandes, este à direita para a zona central. É Portugal a ter esta, vai no meio Vitinha, pode engatilhar para o pontapé, opta pelo lado direito, tinha opção de passe em Cancelo, cruzou. Agora, mais uma finta, puxa para dentro. A bola de um lado a outro, outra vez. Portugal a cercar a zona defensiva do Congo, mas muita cerimónia. Cruzamento de grande área, segundo posto. Olha, olha, vai ser gol, tira e marca. Gol! Não é golo! Não é golo! Que jogada é anulado este lance que poderia ter ditado o segundo. Numa jogada deliciosa, de grande capacidade técnica, maiúscula, principesca, fica o rascunho daquilo que poderá ser o segundo. É um lance, creio eu, de fora de jogo ou então do menino do braço. Pedro Henriques, não sei
5: não,
0: se podemos...
5: Não, é fora de jogo, é fora de jogo. É, há uma assistência com o peito para quem depois marca o golo que está adiantado. Portanto, é nesse último momento de assistência.
0: Já vamos à leitura dos comentadores. Ataca o Congo, vai na resposta e canto. À direita, correria da Wissa. Gabriel Alves, não foi golo, mas fica o rascunho de uma belíssima jogada de Portugal.
4: Sim, a jogada é interessante, só que o Congo chega à baliza de Portugal com menos passos, isto é, mais rápido, sem tanta circulação, com mais verticalidade e vai criando cantos atrás de cantos.
0: É mais um pontapé de canto a beneficiar a República Democrática do Congo. Estamos com 10 minutos, etapa final. Tudo por decidir. Um para Portugal, um para a República Democrática do Congo. Portugal na nona participação em campeonatos do mundo de seleções. Sétimo campeonato do mundo consecutivo. A República Democrática do Congo é a primeira vez com o nome exatamente República Democrática do Congo, mas já participou como República do Zaire. A bola vai na grande área portuguesa. Um primeiro golpe de cabeça em corte. Sobra depois para João Neves. Vai lutar com o contrário mais forte Neves. Bateu o médio do Paris Saint-Germain. Ganha depois a equipa azul. Vai metendo de cabeça. Não Morti, libertação para a grande área portuguesa, mas tira de qualquer forma Vitinha. A bola disparada vai lá, a equipa do Congo recebe sobre a meia direita, vindo para trás, o pontapé para perto da grande área, jogo alargado, vai no flanco, à direita, para perto da linha final, faz uma finta, puxando até à cabeceira, vai no chute, não acontece, mas fica-se perigoso. E depois vai ainda no remate e a bola oposta, mas por fora, mas creio que já havia uma falta, antes, mas mais uma vez uma saída. Precipitada de bola, eu diria, por parte da seleção portuguesa. no lance outra vez na grande área da Diogo Costa, com a bola a esbarrar no poste, mas aí a jogada já estaria anulada. Falta sobre Bruno Fernandes, a queixar-se da perna direita, mas o Congo volta a mostrar-se.
4: Uma bola no poste, e atenção, Bruno Fernandes também tem sido um jogador hoje ausente.
0: Nova alteração no jogo. A alteração que acontece, sai Mukau e entra Sadiki na equipa da República Democrática do Congo. Recordar esta seleção orientada já há 5 anos esta parte pelo francês Sebastián Desabre. Bola para a seleção portuguesa, Renato Veiga. Tudo isto à saída da zona mais defensiva da equipa portuguesa. Depois em Tomás Araújo, mete para a direita para Cancelo. Este vai para a parte lateral, mais outra vez vai recuar, linha de passe, Tomás Araújo à direita para Cancelo. Tomás Araújo à saída da zona defensiva, pinga a bola ao lado esquerdo para Renato Veiga. Perto-se está Nuno Mendes, que invenção! Vai lá Mendes, a bater de cabeça, consegue dar para Bruno Fernandes, devolução para Mendes. Este recebe, vai agora para o chão, a falta. Falta ofensiva. Volta para Lipson, no meio esquerda, vamos atingir o minuto 15 desta etapa final, tudo por decidir. Bola na esquerda, em Cancelo na frente para Pedro Neto, Ritar para avançar, vai no corredor. Em velocidade até a linha final para Japara, na projeção da linha frontal da grande área do Congo. Bola para trás, é para Bruno Fernandes, este entre linhas, puxa a bola para o meio, pede bola João Neves, mas o jogo está interrompido. Orgás, jogador em dificuldades, a partida está interrompida, não. Manda jogar o árbitro, o jogador que estaria a recuperar de uma eventual lesão, mas a partida vai mesmo ser interrompida. O jogador até mostrou que poderia aqui recuperar sem ser necessária a interrupção da partida, mas não pode e vai para o chão Nuno Mendes. Ele que se apresentou no último jogo de preparação em Leiria diante da Nigéria em algumas debilidades físicas.
5: Faltou um amarelo.
0: Aqui Pedro Henrique foi barba, cabelo e patilha, Nuno Mendes.
5: Sim, é um pisão de sola, pitons, na zona do tornozelo, aliás, calcanhar por trás, portanto era claramente uma entrada negligente para cartão branco.
0: Ponta bem livre para a seleção portuguesa. A beneficiar a seleção das esquinas, diante dos Leopardos, para já 1-1. Tudo por decidir. Portugal joga na próxima terça-feira diante do Uzbequistão e depois termina esta fase de apuramento. Fase de grupos, diante da Colômbia. Um jogo agendado para a meia-noite e meia do dia 28 de junho. A bola para trás, em véspera da noitada de São Pedro. A bola para ser movimentada à direita por parte da seleção da África Central. Bola batida no meio, vai oferecer à seleção portuguesa. E a bola dada para o guarda-redes de Acosta. Sai dos postos, recebe, exterior da grande área. Movimenta de pé direito para Renato Veiga. Portugal vai atrás da vantagem. O pontapé na direção de Vitinha. A recebe da zona central, puxando para a direita para Tomás Araújo. É Portugal para o ataque. Recordar que é Tomás Araújo quem ocupa uma das posições do meio. Isto porque Ruben Dias não está em condições para esta partida. Portugal está no ataque. Vai até a linha final, procura o cruzamento, não consegue a canto. A beneficiar a seleção portuguesa foi Francisco Conceição, a espalhar brasas pelo lado direito. Mais um pontapé de canto vai surgir para a seleção portuguesa. O jogo não está nada fácil. Quem diria, pela abertura de jogo, Portugal logo no início a faturar por João Neves de cabeça. Mas depois de uma primeira parte com muita posse de bola, mas sem criar efetivas oportunidades de golo, o que é certo é que a seleção do Congo chegou à igualdade. E nesta altura não podemos dizer que isto poderá estar bem encaminhado. Até porque escasseiam as oportunidades de golo. É canto para a seleção portuguesa, vai ser levantado pelo lado direito. Vai lá no momento para a cobrança do canto. A bola vem na grande área, primeiro posto, cabeceamento em corte. Tira a seleção do Congo, carrega Portugal, pega na bola, levantamento, segundo posto. Bola vai fora. 15 minutos, etapa final. Este é o resultado, Portugal 1, Congo 1.
6: Gabriel Alves, mantém-se o registro da primeira parte. Portugal vai dominando de alguma forma, vai tendo bola, mas sem grande criatividade para chegar ao último terço.
4: Sem jogo para, digamos, criar as situações de perigo necessárias para incomodar o guarda-redes da equipa do Congo. O Congo vai controlando o jogo, vai fazendo o seu futebol e Portugal tem que estar muito atento, porque o Congo cerca-se com alguma facilidade da área de Diogo Costa.
6: E o que é facto é que temos recursos no banco, Augusto Inácio. O jogo, se não se resolver, que armas deve usar Roberto Martínez?
7: Pois, eu tenho uma ideia, se calhar Roberto Martínez tem outra. Eu diria que talvez falte ali mais alguma mobilidade agora no centro do ataque português e do lado esquerdo. Talvez Gonçalo Ramos e Trincão ou João Félix pudessem entrar para dar outra capacidade ofensiva. como o Cristiano Ronaldo e o João Félix jogam na mesma equipa e estão bem entrosados, acho que devia ser uma boa solução para Portugal ter mais fogo no ataque.
8: Olha, só uma nota. Nesta altura, com 62 minutos, Portugal tem 541 passos. Ao passo que a equipa do Congo tem 141. Há 3 remates em quadrados, continuam a ser assim, com 2 golos, um para cada lado. E o outro remate em quadrado é do Congo, não é de Portugal.
0: Posse bola para o Congo, vai no cruzamento sobre o lado esquerdo, não acontece, mas vai beneficiar do lançamento, bem perto da baliza de Diogo Costa. Jogo difícil para Portugal este estreia, na primeira jornada do Grupo K. Bola a beneficiar a seleção do Congo.
6: E agora, Ricardo Loureiro, acabo de reparar algo que me tinha escapado. No banco da equipa da República Democrática do Congo está Simon Banza, também conhecido do futebol português, ponta de lança que passou pelo Famalicão e também pelo Braga.
0: É um dos nomes do passado recente do nosso futebol em termos de jogadores avançados pela qualidade de golos marcados. Olha, olha, o cabeceamento vai para o lado. O Congo estava no ataque. É mais um aviso.
8: E atenção ao Congo às bolas paradas. Portugal tem que ter muita atenção.
0: Posse bola para a seleção portuguesa, para manusear de um pontapé de baliza, minuto 17, etapa final. Pontapé na esquerda para Nuno Mendes, começa aqui a zona inicial de construção, lança no meio para Vitinha, vai distribuir jogo para a frente de ataque, olha para o lado contrário, passa a curta Renato Veiga, vai alargar para a direita lançando a bola, é para a entrada do meio campo contrário de Portugal para Francisco Conceição, este vai projetar a equipa para o ataque, da direita para a zona central, faz uma finta, vem para dentro, dá na direção de Cancelo, tudo isto já no interior do meio relvado da equipa africana, mais na frente de ataque, passa o curto, vai recolher entre duas unidades contrárias. Para o meio agora, em Vitinha, este no meio para Renato Veiga, mais à esquerda está Nuno Mendes, opta por Neto, Neto, lança rotura, vai ter linha final, não chega, primeiro, amarra Leonel Mbazi, o guarda-redes recolheu de forma manual, coloca a bola jogável para Axel Tuazebe, vai para o chão e a falta, o árbitro Abdul Rahman Naljassin a dizer que há pontapé livre, uma falta de Bruno Fernandes, que continuamos a ver pouco Agostinho de Bruno Fernandes.
7: Sim, mas a equipa toda
0: é que nem
7: também...
0: rematas.
7: Sim, mas a equipa portuguesa na primeira parte foi sempre um jogo muito lento, acho que é a grande verdade, com pouca intensidade, pouca maleabilidade, pouca profundidade, a não ser no momento a dar alguma dinâmica do lado esquerdo. Eu diria que o jogo na segunda parte melhorou nesse sentido um bocadinho, mas diria que o Bruno Fernandes ainda não está ao nível que já nos habituou e por isso está a passar um pouco ao lado do jogo.
6: E neste, neste jogo, aliás, 2 golos, 2 estreias a marcar. João Neves estreou-se a marcar em Mundiais. Ora, o Issa marcou o seu 10º gol pela República Democrática do Congo, gol do empate dos congoleses, mas é um gol histórico, o primeiro de sempre dos congoleses em campeonatos do mundo. Já tinham participado em 74, mas sofreram 14 golos sem ter marcado nenhum. Primeiro gol do República Democrática do Congo foi contra Portugal.
0: É, vem bola para o ataque de Portugal ao direito. O Portugal empata isto a um golo. É preciso pelo menos mais um para somar os primeiros 3 pontos neste Mundial 2026. A bola vai para trás. É para Portugal outra vez. Jogada entre linhas. De pé para pé. Para perto da grande área. Bico desta. Metida a bola lá para a frente. Ataque. Linha final. Cruzamento. Bola jogável. É perigoso agora e corta. Tira o Congo. Bola vai fora. Lançamento para ser movimentado por parte de João Cancelo. É perto da linha final. Vai colocar a bola para perto da linha final também. Este da lateral para a linha final, mas depois o corta. Portugal outra vez. A recuperação de bola. Esta dada forma anual. Cruzou. Grande área e corta. A tirar o Congo de qualquer forma. Portugal vai insistir na direção de Nuno Mendes. Recolhe no meio Renato Veiga. Adianta para Vitinha. Este vai projetar a bola de um lado ao outro. Faz agora o passe. Cancelo. Vai na grande área o 20. De forma curta meteu para Francisco Conceição. Vai tentar fazer uma finta. Tem uma muralha pela frente. Passou. Ainda Conceição dá para trás para Vitinha. De pé direito outra vez para Francisco Conceição. Vai na finta, leva até a linha final, agora para o meio, cruzou, grande área, corta, tira uma bemba, insiste Portugal, vai na segunda vaga de ataque, Nuno Mendes, mau domínio de Pedro Neto, ainda Mendes, tenta ligar o ataque à corrente, faz mais uma finta, cabe da bola, outra variação, também a rotação, à falta, é um lance primoroso do Nuno Mendes. Que bola de Nuno Mendes!
8: Para mim, melhor jogador português até agora.
0: E depois o pontapé na direita, Portugal está no ataque, cruzamento de amarra, Leonel Mbazi. Chuta lá para a frente, não há tempo a perder. A bola na direção do Issa, vai ele contra Diogo Costa. A bola ganha muita velocidade, permite o corte de Diogo Costa. E depois o passo vai para a direita para Tomás Araújo. Lá, deixa rolar até Vitinha. Na zona da grande roda, movimenta mais pela frente, Portugal está no ataque. Com posse de bola, direção de João Neves. Este para a direita, Tomás Araújo, Francisco Conceição. Vai em bola o jogador de Portugal com esta dominada, puxa outra vez para o miolo, mas há muitas muitos jogadores do Congo na zona mais defensiva, torna-se difícil encontrar espaço. Portugal tem que ser mais rápido. É Nuno Mendes outra vez da viragem de jogo para a esquerda. É para Portugal e para o ataque até a linha final. Vai tentar tirar o cruzamento. É para Bruno Fernandes. De forma curta, mete a bola atrás para Pedro Neto. Este caminha no corredor, vai tentar fazer uma finta de desarma. A defensiva do Congo ainda tenta captar parte da lateral. Puxa a bola atrás na face lateral direita da grande área do Congo. Vai para o chão Pedro Neto e a perder a bola. E depois vai levar no ataque. Ataca o Congo, procura responder, mas corta Portugal. Mas tem sido um jogo bastante atabalhoado nesta fase. Cai o jogador do Congo, cai o português e o árbitro interrompe a partida.
8: Uma nota aqui, Francisco, Conceição, Vitinha, Nuno Mendes são jogadores que neste momento implementam mais intensidade ao jogo de Portugal. São eles, Francisco à direita, Vitinha ao nível de pautar jogo a meio e Mendes sobre a esquerda. Depois é o deserto.
0: O jogo está interrompido, mas Pedro Henrique, havia ou não falta a montante sobre Pedro Neto?
5: Havia ali uma rasteira. Depois, a posterior é que o jogador português, o Nuno Mendes, acaba por, de alguma maneira, empurrar ali o seu adversário. Mas o árbitro marcou a falta a favor de Portugal.
0: Pontapé livre para Portugal, já interior do meio campo contrário, lado esquerdo. É perto do banco de suplentes de Roberto Martínez. Já fez uma alteração, retirou da partida Bernardo Silva, colocou no jogo Francisco Conceição. Mas talvez Augustinato esteja na altura de voltar a mexer, a tirar fichas para o jogo. Outras fichas.
7: Sim, até pelo histórico de Roberto Martínez, já está na altura. Aos 70 minutos, falta 20 minutos para acabar.

0: aproxima-se da grande área, bico desta, mete para trás, direção de João Cancelo, faz a devolução para Francisco Conceição, tenta o cruzamento, joga bem, bola para a área, vai ser gol, Portugal está no ataque, mete para dentro, remate, vai ao lado! Ronaldo atira ao lado, esteve à vista o gol da seleção portuguesa, depois de uma jogada muitíssimo bem conseguida, dobro lado direito, eis que aparece a direita a funcionar, Conceição colocou a jeito para Ronaldo, atrás de si, tinha Fernandes em melhor posição para atacar a baliza. Augusto Inácio é uma perdida com um pé bem grande.
1: Sim, é uma jogada muito bem delineada, o Francisco Conceição ficou sozinho, teve a possibilidade também de fazer a jogada e ter uma outra opção, tentou dar ao Cristiano Ronaldo, que estava completamente desenquadrado com aquilo que era o espaço, bola, remate, e a bola saiu ao lado. É uma boa oportunidade que Portugal podia ter aproveitado melhor, mas infelizmente não conseguiu.
2: E tinha Gabriel Alves, Bruno Fernandes nas costas, pronto para finalizar.
3: Sim, estava melhor colocado, estava melhor enquadrado com a baliza, portanto. Portanto, é um erro de decisão, naturalmente. E a verdade é que Portugal está a atacar mais, tem a tal dinâmica que eu lhe disse através do Chico Conceição, do Vitinha e do Nuno Mendes. Mas depois, em termos de coletivo, em termos de conjugação de ações, as coisas não estão funcionando.
2: E olhando para o Banco de Portugal, que soluções pode Roberto Martínez aplicar para este bloco bem organizado da República?
3: O Trincão já devia ter entrado e o próprio João Félix. E não sei mesmo ali no meio-campo a entrada do Rubén Neves.
2: Augusto Inácio,
1: de
2: acordo?
1: Eu acho que vai entrar o Rafael Leão. Pelo que eu vi na imagem, acho que o Rafael Leão está pronto para entrar.
0: Será Neto a abandonar?
1: E, naturalmente. Sim. Se for o Rafael Leão a entrar, é o Neto que vai sair, naturalmente. Mas eu diria, e estou de acordo com o Gabriel Alves, acho que o meio-campo também precisa ser refrescado, claro, um bocadinho, embora não estejam a jogar mal, não é isso que está em causa, mas o Bruno Fernandes, por exemplo, está completamente fora do jogo, não tem aparecido, não tem tido aquela influência que tem tido normalmente nos jogos da seleção, hoje não está naqueles dias.
3: Não tem dinâmica.
1: Acho que Portugal poderia também ir mexer qualquer coisa.
2: E na frente de ataque não poderia, por exemplo, entrar Gonçalo Ramos, visto que Ronaldo não tem dado nada ao jogo?
1: Sim, se queres que eu te diga, eu acho que até estava no momento de Portugal jogar em 4-4-2.
3: Exato.
1: Jogar o João Félix ao lado do Cristiano Ronaldo.
3: Exatamente.
1: Ou do Gonçalo Ramos.
3: Exatamente.
1: Chico Conceição do lado direito, Rafael Leão do lado esquerdo, e jogar com dois homens no meio campo, Vitinha e João Neves, acho que a equipa ficava muito mais propensa para o ataque e com outras ideias ofensivas.
2: Já Francisco Conceição, né, entrou com ganas, mas para já, à parte daquele lance com a cabeça e também esta abordagem, também com dificuldades em aparecer no jogo.
1: Sim, mas temos de dar também equivalor à República do Congo, porque também está-se a defender da melhor maneira possível. Tem tido poucas possibilidades de Chico Conceição de um contra um para marcar a diferença. Sinceramente, eu fiquei agora na dúvida se Cristiano Ronaldo, que estava em campo, se o Chico Conceição contém a bola, se não tivesse lá Cristiano Ronaldo, se ele não fazia um outro tipo de jogada até individual e tentar arrematar para o gol. Digo eu.
3: Aí vai o Leão. Aí vai
2: Ricardo Lareiro vai a jogo Rafael Leão para a saída de Pedro Neto, como era previsto.
0: Duas alterações.
1: E o Nelson Semedo também.
0: E a ver, vamos quem sai para a entrada de Nelson Semedo.
1: É o Cancelo e o Pedro Neto, de certeza absoluta.
3: Sim, sim.
0: Duas alterações, mais duas, é a terceira que Roberto Martínez opera. Nesta partida...
1: Nuno Mendes, acho que sim, o Nuno Mendes.
3: Exato.
1: Não sei se por alguma lesão ou não.
2: Deve ser a questão física. Foi falando Roberto Martínez de que era preciso fazer a gestão dos minutos do jogador, apesar de ter sido provavelmente o melhor português em campo.
3: Para mim é o melhor de todos.
1: Tem a ver com aquilo que é o GPS que os jogadores têm, em que chegas a um momento do jogo, a massa muscular ou a parte muscular começa a ficar em risco, e para não criar esses riscos, só tens um tempo limite de jogo.
0: Fala quem sabe.
2: Ricardo Loureiro, e vamos também acompanhar o jogo com quem sabe trazer-nos o jogo da melhor forma.
0: Aí vem Portugal, nos últimos 20 minutos já estão em andamento 1-1, isto não serve. A bola vai na direita da minha terra, diz que não serve nem ao Pai Natal. Vai Renato Veiga, sobre o lado esquerdo para Cancelo, mete mais da frente para Rafael Leão, entrou há pouco, vai entre duas unidades contrárias, tenta passar em velocidade, agora vai uma terceira unidade, todos contra ele, o passe para a entrada grande área, joga bem, direção de Bruno Fernandes, a bola vem depois por atrás, houve um pé de um jogador da seleção do Congo. Lançamento para Portugal, para João Cancelo. É uma bola para ser movimentada, acho que é o contrário. A beneficiar a seleção da República Democrática do Congo. Seleção que chega a este jogo, e há que dizer, é um jogo histórico, estreia exatamente com este nome, e a marcar esse tal primeiro golo. E daí que a história é mais um capítulo para acrescentar ao dia de hoje, 17 de junho de 2026. Portugal vai atrás da vantagem, da vitória. Depois em Conceição, dá abaixo para o meio, devolução para Conceição, pegou, puxa para trás, perto da linha lateral, recebe, está lá Semedo, a bola metida para Vitinha, vai.

0: fazer uma roleta Mercedes, a bola dominada, outra vez para a parte da grande área, Portugal para o ataque, leva na meia-direita, puxando para a zona central, Francisco Conceição já de primeira para Vitinha, este vai meter a flor da relva na frente de ataque, Portugal vai lá, para perto da baliza, vem ainda, na zona central, triangulou, pode ser golo, Conceição cruza, vai ser golo, tira ao lado! Ao lado! Cristiano Ronaldo empurra a bola para fora! Outra chance ao primeiro poste, eu diria, Gabriel Alves é tirado a papel químico do lance de há pouco.
1: Exatamente, portanto, aí vão duas que o Cristiano Ronaldo não consegue enquadrar. Bom trabalho à profundidade, bom último passe e Cristiano Ronaldo não responde com aquilo que eu gosto tanto de dizer quando faço as razões. Yes, não, foi no.
0: Que perdida, Augusto Inácio, mais uma bela bola. Eis que finalmente temos o lado direito a aparecer no jogo e eis que temos mais uma bola perdida.
2: Sim, uma dinâmica diferente agora com o Nelson Semedo, com o Chico Conceição, em que trabalharam muito bem a bola. Mais uma vez Chico Conceição dá um passe, diria, de morte para o Cristiano Ronaldo poder fazer o golo. O que é certo é que o Cristiano Ronaldo não conseguiu, perdeu-se aqui mais uma grande oportunidade, tudo isto produzido pelo lado direito do ataque português.
1: E Congo continua a fazer, portanto, alterações.
0: Mais uma alteração a ser promovida.
3: Saiu o número 25, Kayembe.
1: Não, saíram dois.
0: É, as duas alterações de uma sentada, creio eu. Sim. Na seleção do
1: saiu
0: Congo.
1: Muazuku saiu também.
0: E as entradas nesta partida, há que dizer que também vai mexendo no jogo o selecionador da...
3: E mexeu no corredor esquerdo.
0: A isto, República Democrática do Congo.
1: Isto é a resposta à mexida aqui também no corredor direito de Portugal. Atenção, que o Congo mantém o seu 5-3-2 e não altera rigorosamente nada.
0: Não desarma em absoluto.
1: Nada. E os dois homens da frente não fazem papel de defesa. Estão lá.
0: A bola vai ser metida para Portugal, agora é perigoso, vai o ataque, bico da grande área sobre o lado esquerdo, Bruno Fernandes conduz, dá a bola mais para a frente, o remate acontece, demorou uma eternidade, e a bola é tirada por parte da seleção de azul, puxada até a linha lateral, vai lá o Issa, no compromisso defensivo, ganha Portugal, zona central, depois é um passe errado, parte para ataque, que corte providencial, creio eu, Tomás Araújo, foi o que falou aqui. E fez toda a diferença. A bola vai para a direita para Semedo. E este mais da frente ataque para Francisco Conceição tem a oportunidade de levar perigo para a baliza contrária. O camisola 16 de Portugal vai na grande área. Até a linha final tentou o cruzamento. A parar agora em frente a duas unidades contrárias. Demorou muito tempo a decidir-se. Ainda com a bola. Leva até à cabeceira mais uma finta. No 1 para 1. Puxa a bola para trás. Deixa rolar. Semedo ganhou. Grande área para dentro. Corta. Tira uma bemba. E a bola é ganha por parte da seleção do Congo. Mas é Portugal a ganhar em zona alta por parte de Vitinha. Triangulou. Vitinha outra vez. Leva a bola para a frente. Mas depois é desarmado. Não houve remate e a bola tirada. De qualquer forma, para fora. Há a bola para ser jogada por parte da seleção portuguesa. Últimos 15 minutos em andamento. A seleção portuguesa empata o gol na estreia do Campeonato do Mundo das Américas. Outra vez para o ataque para Francisco Conceição. Não há dúvida que trouxe outra dinâmica. A bola metida para Semedo tirou o cruzamento. Bola na grande área. Corta a canto. Agora muito mais. Lado direito, provavelmente esquerdo. Ainda que tenhamos Rafael Leandro do lado esquerdo. Poderá ser sempre uma boa opção para... aquilo que o jogo puder dar ainda. E estamos a 14 minutos dos 90.
1: E Francisco Conceição, que entrou bem, foi crescendo e agora a aparecer mesmo tipo explosivo. À maneira dele. Esteve em grande forma durante a época.
0: Ponta pé de canto para Portugal, lado direito a bola é tirada. É para a marca dos 11 metros, vai lá! Lionel Mbassi e amarra sem dificuldade. Parte o Congo para o ataque, 2 para 3, 2 unidades o Congo, mais duas a subir no relevado em velocidade. Agora vai para o ataque, são várias já, junto à baliza de Ocosta, o passo para trás, o remate, olha, a bola vai ao lado, mas é um perigo!
1: Muito bem jogado isto, a definição é que foi má, mas isto é muito bem jogado pelo Congo. Repare, desde o passo do guarda-redes, é ele que lança o contra-ataque com o goleiro.
0: É, a sorte é que Bacambu deu a ideia de chutar uma bola de Nívia. E a bola a subir muito e ir para fora. Pontapé para a seleção portuguesa. Na direita para a zona central. É Portugal e Bernardo. Ou melhor, em Bruno Fernandes. Bernardo já saiu. E saiu no arrancamento da partida, no arranque desta segunda parte. Para a entrada de Francisco Conceição, foi Bruno Fernandes. Para a direita para Semedo, este para Francisco Conceição, recebe. Outra vez Portugal para o ataque, parece-me o jogo agora um pouco partido. É que o Conga há pouco criou perigo e muito. O pontapé vai na direita, recebe Rafael Leão, encostado agora à direita. O pontapé vai sair na direção do Biolo, depois para a esquerda. 13 minutos até chegarmos ao minuto 90. Portugal vai para mais um ataque. O camisola 17 vai até a linha final, cruzou, meteu na grande área, segundo poste para Conceição, está na grande área, o remate bate no corpo de um defensor ainda para Leão, mas mau domínio. E a bola é tirada por parte da seleção do Congo, levando a meia direita agora a meter para a zona central para o Issa. Este vai tentar eliminar com os paralelos a contrário, sobre a volta a ponta, pé livre. Pedro Henriques, alguma nota ao trabalho do juiz Qatari?
4: Não, aqui na segunda parte, só destacar o gol que foi bem anulado, porque realmente o João Cancelo estava fora de jogo, e depois, dois minutos depois, aquela questão do Bisacca, que devia ter visto cartão amarelo pelo tal pisão sobre o Nuno Mendes. Portanto, uma segunda parte, sob o ponto de vista da arbitragem, tranquilo.
0: As entradas nesta segunda etapa, na seleção de Sebastián Desabre, de Sadiq, Pikel e Kayembe. Para as mexidas que operou o treinador também, respondendo àquilo que Roberto Martínez fez desta partida. Augusto Inácio, ainda há mais para fazer em termos de alterações?
2: Ainda há, então, enquanto há tempo para jogar, há tempo para alterações. E João Félix está ali pronto para entrar. Agora deixa-me dizer aqui uma coisa que eu acho que é importante. É que cada vez que a bola está no lado direito, no Nelson Semedo e no Chico Conceição, eu acho que o Rafael Leão tem que entrar também dentro da área, que está muito, muito para cá, muito junto à linha.
1: Ausente.
2: E está ausente. Ele tem que estar lá dentro da área para também ser mais um homem a poder atacar a bola e para estar perto do golo. E está muito, parece estar a leste do jogo.
1: É, ausente. Não, tem que fazer diagonais.
0: Bola para o Congo, vai no ataque, cruzamento, bola metida a segunda posto de amarra. Diogo Costa aproveitava a República Democrática do Congo para levar perigo. Portugal sai no ataque, Semedo, mais na frente, a bola projetada para Francisco Conceição em território para avançar em liberdade também, vai até à direita, entra na grandeira, faz a finta, vai para o chão e à falta. Primeiramente o árbitro a dizer que... Ah, ok. Posição irregular a Francisco Conceição. Pedia falta, quando fugia, quando fez a mudança de velocidade para o miolo.
1: Sim, mas quando a bola foi passada estava em posição regular.
4: Não está.
0: E a bola projetada para Francisco Conceição, que tentou fugir para a zona central e depois armar remate, ou então o cruzamento a ir para o chão.
4: Era falta, porque realmente o fora de jogo não existiu, o árbitro assistente considerou fora de jogo, e aqui o VAR não pode intervir porque a infração foi fora da área.
0: Estamos a 10 minutos dos 90, 1-1 na cidade de Houston, no estado do Texas, nos Estados Unidos da América. Mais de 70 mil espectadores nas bancadas deste estádio, que vai receber ainda na próxima terça-feira Portugal com o Uzbequistão. Também já aqui recebeu o empate da seleção da Alemanha, numa vitória esmagadora por 7-1. Numa das grandes goleadas deste Campeonato do Mundo. Bola para trás, é para Diogo Costa. Recebe no interior da grande área para o estira desta. Batendo pé direito, a bola para a entrada bem relevada da seleção do Congo. Batendo cabeça sobre a meia esquerda. Captou, puxando para o meio. É Mbemba a segurar e a passar por um contrário. Dá a bola para trás, via de um opositor. Envia na direção de Mbazi. E este sobre a direita outra vez. Outra vez Axel Tubazi. Vai projetar lá para a frente para uma das unidades em melhor forma da seleção do Congo, que é o Issa, o autor do gol do empate. Já estávamos aí em tempo de adicional mínimo. Bola para Portugal, mais uma vez, 9 minutos para os 90. Portugal tem que ser mais rápido. A projeção à esquerda, recebe para o ataque em Leão. Este vai sobre a esquerda, caminho da grande área, mas mais um passe em Bruno Fernandes, agora para o meio, para Vitinha, de costas para a baliza contrária, consegue soltar a bola para a esquerda na devolução para Rafael Leão, mas tudo isto muito demorado. É o 17, vai tentar passar por um adversário, joga agora para o meio na projeção de linha frontal, cruzou, a bola dada para a grande área, a tirar a seleção de azul. E depois cai o jogador português, parte para ataque o Congo, bola metida para a frente, que correria, vai lá Renato Veiga a fechar a porta ao adversário, e a bola vai fora, lançamento para a seleção do Congo, rapidamente cobrado, é para o Issa, cabe da bola como se fosse um extremo, aparece agora encostado à direita, mete a bola para trás, o cruzamento pode acontecer, para já o passo vai no meio, zona central, libertação para a esquerda, a entrada grande área, cruzamento para a área, vai dentro desta, mas amarra Diogo Costa, e a bola metida para a esquerda, o jogo não para. Rafael Guilherme, mas falta aqui intensidade, falta mais voltagem à seleção portuguesa, mais eletricidade para a seleção das esquinas. É para Semedo, mais da frente para Neves. Este a conduzir agora em Conceição, linha bem definida defensiva do Congo. Francisco Conceição vai na meia direita perto da linha final, a bola metida mais atrás, é Semedo, recebe, faz o passe, Portugal para mais um ataque, mas com dificuldade em encontrar espaço. Conceição outra vez vai à linha final, mas cobertura, e a bola vai para perto da linha final, ainda Conceição, mas já falta, falta ofensiva de Francisco Conceição. A ir a bola para fora, creio que é um pontapé de canto, que foi assinalado por parte do árbitro. E um canto.
4: Falta de Francisco Conceição.
0: Ah, muito bem.
4: Foi o que o árbitro assinalou. Aquele braço ali nas costas, quando depois ele tenta fazer a rotação, o número 12, o árbitro considera que ele e agarra e puxa ali na zona da cintura.
0: Não sei se Kayembe percebeu o que lhe disse Conceição, se percebe português, naturalmente.
1: Sem o Vitinha.
0: E entra Gonçalo Ramos.
1: Fazer o 2 com o Ronaldo.
0: A aposta vai para a frente, tração frontal. Augusto Inácio, é uma aposta. Não sei se será de risco, mas é aquilo que resta. Imagino eu, Roberto Martínez.
2: Eu acho que já devia ter feito há mais tempo. Não sei quem é que devia de entrar, mas entrou o Gonçalo Ramos para o lado de Cristiano Ronaldo. Tinha que ser um homem de meio campo. Agora vou-te dizer uma coisa. Podes ter lá 5 pontas de lança, mas o Rafael Leão tem que dar ao pedal. Porque se o Rafael Leão ainda agora tinha um contra um para ir para rasgar ali a defesa toda, prefiro dar a bola para trás para não correr riscos. Isto não é ajudar, não é ajudar. Não és dar a seleção, não és dar aos seus colegas.
1: Ainda está a jogar em Milão, está no Giuseppe Meazza. É assim que ele jogou este ano todo.
0: Belo golpe de cabeça de Ronaldo. A bola dada para Gonçalo Ramos, mas depois não passa. Projeção na frente, ataca. Olha. É o Issa.
4: Fora de jogo.
0: Muito bem, ele não acerta na bola, é certo, mas procurava ganhar espaço para o tiro. A bola agora entra em Rafael Leão. Este vai fazer a finta, puxa a brasa na central. Vai na luta com o opositor. O dribbling passa. Vai agora até a linha final, mas depois o desarma. A tirar a seleção do Congo. Rafael Leão entrou com tanta vontade de jogar isto como ele de ir a nada, atravessar o Rio Tejo. Um lado ou outro, esta hora. A bola a beneficiar a seleção portuguesa, não. É para o Congo. A bola para ser movimentada por parte da República Democrática do Congo à direita, últimos 5 minutos. Vimos pouca intensidade da seleção portuguesa. E então, por exemplo, se pensarmos na primeira parte de Marrocos diante do Brasil, temos que dar muito mais ao pedal.
1: Olha o Banza, vai a jogo, atenção ao Banza. Lá está.
0: E não
1: cuidado,
0: deixa
1: de... cuidado que é homem-golo.
0: E não deixa de ser uma aposta ofensiva, Gabriel.
1: É homem-golo, é o que eu estou a dizer, não é por acaso. Faltam 5 minutos, é meter um homem com definição de remate.
0: Aí estão as alterações, mais outra operada por parte do técnico Sebastián Desabre. O francês conhece bem esta seleção do Congo, vai no 5º ano orientar esta seleção e consegue aqui uma caminhada épica.
1: E é um jogador diferente do Bacambu, não é? Portanto, vamos ver como é que vai atuar, portanto, a formação do Congo nesta altura, nestes 5 minutos finais.
0: Acima de tudo porque é bastante oportuno em grande área.
1: E rápido de decisão.
0: A bola vem na direita para Portugal. Os traços sonoros indicam que já estamos dentro dos últimos minutos. Pontapé para a direita para Semedo. Este guarda a bola vem na divisória, induzindo para trás. Direção de João Neves. Adianta no meio. É Portugal outra vez. Círculo central. Largando na esquerda. A equipa portuguesa tem bola, mas mais uma vez com bastante tempo. E com isso permite a organização defensiva da República Democrática do Congo. Bola metida para trás. Agora o pontapé vem sobre a meia direita a caminho da divisória contrária. Lançada a bola. É pelo lá direito outra vez, a guardar a Francisco Conceição na rotação sobre si própria, mete a bola para o chão, lá direito, é para trás, a bola endossada entre centrais, vai receber com o pé, puxa a bola para a direita, outra vez Portugal, no meio campo contrário, lança agora, o jogo vai ser lançado para a frente, mas de forma inconsequente, a bola vai direta para fora, é a República Democrática do Congo a beneficiar do lançamento. Minuto 86, Portugal vai à procura de evitar nova surpresa neste Campeonato do Mundo. Que é uma não vitória. As expectativas apontavam para uma vitória de Portugal. Mas não está nada fácil. Foram duas as chances que Portugal teve nesta segunda parte. Dois remates de Ronaldo que acabaram ao lado, pós-esquerdo da baliza, de Lionel Mbappé. A bola para a esquerda para Portugal outra vez. Vai fazer o passe e Rafael Leão da primeira. Solta para o meio, Portugal em triangulações. É à direita Bruno Fernandes, a bola para a zona central. Recebe em ataque. Portugal para mais um ataque. A bola metida, jogo ofensivo. Leão serve. Bate agora para o peito numa devolução de bola. Pode colocar para a grande área. Faz lateral direita desta. Vai na finta sobre o lado esquerdo. Vai até a linha final, mas corta a defensiva do Congo. Bate de qualquer forma e de forma fácil. A bola tirada de Rafael Leão, 87 minutos. É Portugal outra vez em Renato Veiga. Vai mudar a bola de lado a outro. Puxando a direita para a esquerda para Tomás Araújo. Este sobre a meia direita. A caminho em campo contrário, Portugal para mais um ataque com várias unidades, mas mais uma vez muito demorado, mais uma vez tudo com muita cerimónia, com muito tempo perdido para o passe. Agora lançada a bola sobre a esquerda, mais na frente, recebe Rafael Leão, mais à frente pede bola Ronaldo, também na área está Gonçalo Ramos. vai tentar tirar o cruzamento, agora sim, bola na área, corta e amarra-me passe.
1: Olha que Portugal nesta altura joga com 4 atacantes, Rafael Leão, Conceição, Gonçalo e Ronaldo, portanto tem uma frente de 4. Vamos ver como é que isto também se articula e como é que isto funciona.
4: Amarelo.
0: É, vamos explicar este cartão amarelo de Pedro Henriques e mostrado a Nelson Semedo.
4: Falta tática, portanto, o objetivo é agarrar e puxar o número 20 que ia sair numa transição. Portanto, e o Nelson Semedo com o braço esquerdo puxa ali na zona de ombros-pescoço e, portanto, cartão amarelo bem mostrado.
0: 88 minutos! Portugal 1, República Democrática do Congo 1. Não mata nem desata. Gols da primeira parte. Primeiro para o João Mendes. Ou melhor, João Neves. Aos 5 minutos do primeiro tempo, restabelecer a igualdade e o Anuissa. Já perto do final do primeiro tempo, já dentro do tempo de desconto. Vai bola na esquerda para a República Democrática do Congo, pontapé. Depois para a zona central, alarga na meia-direita. Vai receber com o pé na frente de ataque, está a Simon Banza. Pé de bola avançado, para já na direita. Vai encaixar e jogando agora para o meio. Vai na direção de Banza. Este guarda a bola, tem posse desta, soltando no miolo. Vai empurrar novamente para Banza, vai para o chão e à falta. Manda jogar o barco de posse bola para Portugal, grande pontapé. É para Conceição, aparece na cara do guarda-redes. Sexto de primeira, de cabeça uma base. Consegue impedir males maiores para a sua zona defensiva. E o pontapé vem para a direita, minuto 89, tudo por decidir, há um para Portugal, um para o Congo, o passo na direita, vai tentar o disparo, opta pela finta, recebe calcanhar, joga bem a equipa de azul, são os Leopardos para o ataque, sobre a meia direita agora a encaixar no meio, a bola libertada para uma posição mais extensiva, mais atrás, tem posse de bola, a seleção do Congo, vai fazendo gestão desta, daqui a pouco vem o tempo adicional mínimo a esta partida, 1-1, um jogo bem cinzento, acima de tudo pela velocidade de jogo de Portugal. E depois a bola é dada de forma gratuita para Diogo Costa. A segurar o interior da grande área para os tiros desta. Bola metida para Renato Vaga. É Portugal a ter bola num dos últimos momentos de ataque. Num lado ao outro para Tomás Araújo. Depois bola dada na frente. Na direção de semédias para Francisco Conceição. Na minha perspectiva, foi o jogador que mais quer ganhar isto. Vem da direita para a zona central. Aproxima-se da baliza. Puxa para trás. Conceição outra vez numa devolução. Vai agora enquadrar-se com o pontapé. Não acontece. A bola metida. Direção de Neves. A abertura. Bico da grande área. Cruzamento de Trivela. Pode ser golo. Corta! A limpar a defensiva do Congo. Ainda Portugal. Portugal. Portugal. Remate.
1: Finalmente uma meia distância. Finalmente uma meia distância ao minuto 90.
0: Foi remate Bruno Fernandes a aparecer onde realmente ele é bom. Chutou, mas a bola veio ao lado. Já subiu a placa, Pedro Henriques, não ouvi.
4: 5 minutos e está certo, porque houve 5 paragens para substituições onde entraram os jogadores. A 45 minutos cada uma dá aqui os 4 minutos. Aliás, não está nada certo, dá os 4 minutos. E depois tivemos um amarelo. Ora bem, com 3 minutos de paragem para hidratação, tínhamos de ter aqui 7 minutos.
0: Ponta pé, Diogo Costa caminha no meio campo contrário. Portugal vai atrás do gol da vantagem. Cabeceou a zona defensiva da República Democrática do Congo. Depois o pontapé vai para o miolo. Libertação no meio. É de Neves. Abertura para a direita para Nelson Semedo. A caminho da baliza contrária. Já estamos no primeiro dos 5 minutos. Decantado por parte do árbitro. Tempo adicional mínimo. Vai novamente a bola para o Conceição. Este bico da grande área mais da frente. Tentativa de cruzamento. Não acontece. A corte e é lançamento para Portugal. É um lançamento a beneficiar a seleção portuguesa. O corte eficaz. Diretamente para fora. KMB, bola para Portugal na movimentação do lançamento, a rotação para a grande área, Bruno Fernandes tira o cruzamento, joga na área, cabeceamento, e a bola sobre a esquerda para Rafael Leão, tem a oportunidade de ataque, é para o bico da grande área, vai seguir em viagem, num jogador sobre o lado esquerdo, vai tentar o cruzamento, não consegue, a bola vai para fora, a bola foi dada diretamente para fora, creio que o jogo estaria interrompido, vemos o banco de suplentes do Portugal todo em pé, e vamos aqui tentar perceber o que é pedido.
4: É lançamento para a equipa do Congo e os portugueses tinham lançamento para Portugal, mas o lançamento é do Congo.
0: Bola para o Congo, belo domínio, ui, agora...
4: Amarelo.
0: Mas é um lance promissor.
4: Por isso mesmo, ataque prometedor é cartão amarelo. Portanto, na perspectiva que é uma falta feita à saída da área, há 50 metros para percorrer, há um jogador português ainda descaído, portanto, a questão da clara opinião de golo. Agora, não sei que a entrada tenha sido diferente daquela que eu vi, portanto, que é a questão de dar ali uma mão direita a nível do pescoço, ou seja, estou a falar só na questão do ataque promotor. Ora, deixa-me só ver aqui. Não, é, para mim, cartão amarelo só.
0: Augusto Inácio, não me imaginava a ter que dizer isto. Que bem que jogou agora Tomás Araújo. Ia como uma flecha para a baliza, jogador do Congo.
2: Sim, o Tomás Araújo sacrificou-se ao receber um amarelo para salvar a equipa de um contra-ataque que podia ser fatal. Por isso, é uma falta muito bem feita pelo Tomás Araújo.
0: Dois minutos e meio, o árbitro decretou 5 para chegarmos ao final da partida. 1 para Portugal, 1 para a República Democrática do Congo. Gols na primeira parte. Nesta segunda, Portugal teve duas boas chances. Duas bolas que acabaram ao lado da baliza de Lionel Mbappé. Posse de bola para a República Democrática do Congo. Bola jogada no balcão da grande área. Vai dominar de costas para a baliza de Diogo Costa. Induzindo para trás. A bola transportada para a direita. Vai colocar de primeira. É para Banza. Não chega. Corta Portugal. Recebe junto à linha final e depois bate o corpo do homem do Congo. Vai fora. É lançamento para a seleção portuguesa pelo lado esquerdo. Minuto 3 dos 5 decretados por parte do árbitro de tempo de desconto. A bola da esquerda para a direita. Direção de Semedo. Vem a equipa portuguesa, pede bola. Francisco Conceição está mais na frente. No meio está Ronaldo. No meio está Gonçalo Ramos. A parar o jogador português já não há muito tempo. Para paragens. A bola metida para a direita, outra vez Portugal a ter bola. Mas muito denunciado. Muito demorado. Vai para a direita. É. Espera Sebastiânica para chegar à baliza contrária. A bola para a seleção portuguesa, outra vez o passe. Vai para a parte da linha lateral. Enquadra-se com a grande área e pode tentar tirar o cruzamento. Ameaça apenas. Agora em Conceição. Este recebe. Vai procurar triangular. Perto da lateral. Mais uma finta. Simulação. Duas unidades, a pressão consegue sair, lá convida, bem jogado, tentou cruzamento e a canto. É Portugal a beneficiar da pontapé de canto, praticamente no minuto 4. Bola fora. Portugal vai com tudo para tentar decidir isto. Para tentar marcar o segundo golo. Para tentar vencer desta primeira jornada do Grupo K. A bola para a grande área portuguesa. Ou melhor, vai Portugal no ataque para a grande área do Congo. O cruzamento para a grande área da seleção. A bola vai ser metida, Lionel Mbappé. A segurar o guarda-redes na sua grande área, que mal marcado. Vai agora tirar o pontapé lá para a frente. É um ataque da equipa do Congo, mas mal efetuado. Portugal vai ter nova oportunidade de ataque agora em Bruno Fernandes. Faz uma finta de corpo, puxa a bola para a zona central, o remate acontece. Tira a equipa do Congo, recebe à vontade, parte para ataque. É perigoso, uma finta, outra, vai em velocidade. Este vai sobre a meia esquerda, enquadra-se com a grande área, está perto desta. Faz mais uma finta, mas é Portugal a tirar. Foi Neves a conseguir ganhar esta bola. Era mais um ataque que poderia levar perigo para a baliza de Costa. Isto vai acabar praticamente a 95 minutos. Quem diria? Portugal empata uma bola com a República Democrática do Congo. É jogo para já que não agrada a Portugal, que naturalmente queria aqui, tinha como objetivo maior uma vitória nesta primeira jornada. Naturalmente que para a República Democrática do Congo não deixa de ser um bom resultado. E acabou! Entra com um pé em falso Portugal na estreia no Campeonato do Mundo das Américas.
3: São os primeiros pontos de sempre no Congo, do Congo no Mundial.
0: História para a seleção da África Central. Sai deste embate diante da quinta seleção para a FIFA em termos mundiais. Recordar que a República Democrática do Congo ocupa a 45ª posição em termos de ranking da FIFA. Sai com um empate, uma bola. É resultado final, Portugal 1, República Democrática do Congo 1.
3: Augusto Inácio, jogo de enorme desilusão para Portugal. Esteve a vencer por 1-0, não fez, não criou o suficiente para chegar ao segundo golo. Houve aqui alguns problemas gerais de vontade, diria, sobretudo do lado de Rafael Leão, escolhido por Roberto Martins para entrar. Volta a falhar redondamente Roberto Martins na abordagem que faz ao jogo.
2: Olha, eu estava a olhar para este jogo e se não soubesse que era um jogo do Campeonato do Mundo, eu diria que é um jogo que foi igual ao do Chile, um jogo de preparação, igual ao da Nigéria, jogo de preparação. Eu acho que Portugal ainda estava a pensar que este era um jogo de preparação e não era. Era um jogo para ganhar, que valia 3 pontos e talvez dar um passo importante para qualificar-se para a fase seguinte. Diria que não é só o Rafael Leão, houve ali muita coisa que não correu muito bem, ou falta de intensidade. Olha, ou falta de fome de querer marcar golos. E acima de tudo, quando isso é possível, eu diria que é preciso dinâmica, que é preciso correr, que é preciso trabalhar mais, que é preciso mais desmarcações, que é preciso arriscar mais. E Portugal deixou rolar o tempo com a bola nos pés, fez um golo aos 5 minutos, deixou andar, até sofrer o golo do empate mesmo a acabar a primeira parte. E depois na segunda, com a entrada de Chico Conceição, o jogo ficou um bocadinho mais intenso, mas não tão bem jogado quanto isso. E quando teve essas oportunidades, que Cristiano Ronaldo não soube colocar a bola no fundo da baliza, dois passos fantásticos do Chico Conceição, eu diria que Portugal mereceu aquilo que teve, foi não ganhar o jogo. Porque Portugal, para ganhar o jogo, tinha que fazer muito mais e não o fez.
3: E compreende-se, Gabriel Alves, que um homem de 41 anos passa os 90 minutos?
5: Olha, eu vou pegar de outra maneira.
3: Força.
5: A Ibéria face à África, um desastre. Parabéns, África. Porque a Espanha entrou para de Cabo Verde. Isto são favinhas contadas. Portugal marcou cedo frente à República Democrática do Congo. Pois bem, deixa andar. Bom. Que, olha, África, chapou. Ibéria, fora. Esta aqui é a grande verdade.
3: Não correu nada bem para a Península, não é?
5: Segundo, vamos então ao resto. Lembro-me em 2004, até eu comentei com Augusto Inácio na altura, Portugal, no primeiro jogo de Scolari, frente à Grécia, colocou uma equipa. Depois do segundo jogo, foi outra. Portanto, mudou 5 ou 6 jogadores. Ora, o senhor Roberto Martínez ou faz isso para o segundo jogo, ou então está feito. Esta é a minha opinião. E tem que ser 5 ou 6, mudar tudo à Scolari. E Scolari mudou, mesmo que muita gente ficasse zangada, porque saiu o Rui Costa na altura, etc e tal. Mas ele tirou. E é verdade é que a equipa foi à final com a Grécia.
3: Vamos também ao encontro do João Costa e Silva, que está em Lisboa, no Torreira do Paço, onde acredito seja grande o ambiente de desilusão, sendo também que fomos ouvindo alguns adeptos a acreditar que isto poderiam ser favas contadas. Vamos sentir o pulso ao Torreira do Paço.
6: Olha, muita gente a querer falar comigo, Vicente, muita desilusão, é certo. Eu que na segunda parte escolhi outro sítio para estar a ver, se na primeira parte estive sentado, na segunda estive aqui com vários adeptos do Congo e que eu não ia percebendo ao longo da partida que entro sendo tanto para Portugal como pelo Congo, ou seja, ficavam contentes com qualquer que fosse o resultado. Se calhar o empate acabou por ser o melhor, mas para já vamos aqui partir à conversa com uma adepta da Seleção Nacional. O que é que tens a dizer sobre este resultado final? Portugal não é, a não entrar com o pé direito como nós queríamos.
7: É verdade, o resultado não foi aquele que nós queríamos. Eles jogaram mais ou menos, havia ali muitas coisas que tinham ter acontecido, não aconteceram, mas a vibe foi incrível, as pessoas estavam ótimas, foi mesmo divertido.
6: Cristiano Ronaldo devia ter saído mais cedo.
7: Completamente, eu concordo. Eu achei que quando o João, alguém entrou, pronto, apesar que o Cristiano Ronaldo disse aí, mas não, foi o Vitinha. E é pá, aquilo foi um bocadinho caótico, eu fiquei mesmo triste, um bocadinho. Acho que estava preciso.
6: Mantens a esperança de que Portugal possa passar ainda em primeiro lugar? Ainda há esse jogo entre o Uzbequistão e a Colômbia. Portugal vai conseguir chegar ao primeiro lugar ainda nesta fase de grupos?
7: Eu estou a acreditar que sim, e é esse o objetivo, e é pensar assim mesmo.
6: Muito bem. Aqui uma perspectiva de uma adepta da Seleção Nacional. Vou tentar ir em busca de mais adeptos que tenham opiniões. Aqui, este senhor aqui, o que é que achou da exibição de Portugal? Alguma consideração a fazer às escolhas também de Roberto Martínez? Este empate estava pouco.
8: Eu acho que era o que já se estava à espera, que os jogadores estão lá, mas parece que os juntos não jogam bem. Depois também o Ronaldo falhou duas, não se pode falhar. Eu acho que é um conjunto de todas as situações que permitiu que o resultado fosse um empate e não desse mais do que isso.
6: O que é que espera agora da caminhada da seleção portuguesa nos próximos jogos? O Uzbequistão e Colômbia são os próximos adversários.
8: Acredito que o Uzbequistão a gente consiga ganhar, acho que vamos passar dificuldades com a Colômbia e é esperar para ver, a gente nunca sabe se eles começam a jogar bem e acabam a jogar mal, temos que esperar para ver o que é que pode acontecer.
6: Nós fomos ouvindo aqui, quem estava aqui no recinto, sempre que Ronaldo falhava uma oportunidade e falhou duas, assim de relevo, alguns assobios. É o jogador que pode vir a ser mais contestado nesta partida e neste empate de Portugal?
8: Eu acho que não é a questão de ser contestado ou não, acho que o Ronaldo tem sua qualidade mesmo com 41 anos, não acho que não haja ninguém no banco que possa fazer o lugar dele, mas também é parte da malta não estar contente com ele e também há certas situações que ele não pode falhar e isso nota-se um bocado, por isso também se calhar mudar um bocadinho o plano, mesmo para ele conseguir interiorizar e ter a cabeça no sítio, eu acho que também não fazia mal nenhum.
6: Muito obrigado, bom regresso a casa. Vicente Figueira fica aqui patente a desilusão dos adeptos portugueses que não conseguiram a vitória neste primeiro jogo do Mundial. Empata 1 com a República Democrática do Congo. Vou continuar por aqui, se quiseres, chama-me, fica à vontade.
3: Vamos chamar-te mais vezes.
6: Até porque
3: ficou-me na cabeça aquela promessa do Cucurella português. Se ele já tiver fugido, por favor, João.
6: Não o encontrei, nunca o encontrei mais. Vou tentar.
3: Foi só o vislumbre. João Costa e Silva, diretamente do Terreiro do Paço, a acompanhar os adeptos que também acompanharam este empate da Seleção Nacional frente ao Congo. Houston, we have a problem. Vou roubar aqui a ideia que teve o Nelson Ferreira. De facto, em Houston, Portugal não conseguiu ir além do empate. E neste momento, vamos ouvir, antes de irmos ao Miguel no Porto, vamos escutar as declarações de Roberto Martínez à boleia da Sport TV depois deste empate.
9: Como disse, acho que marcar o golo mudou um bocadinho a falta de chegada à área. Começamos a procurar só manter a bola e nós chegamos ao último terço e isso deu uma oportunidade ao Congo de regrupar, de recomeçar e o golo antes do intervalo é uma bola parada, sabemos bem que é uma equipa que trabalha muito bem a bola parada e faz parte do que é o Mundial para nós, agora é avaliar, analisar, mas gostei da atitude.
3: Já vamos ouvir Roberto Martins, agora temos também os... A primeira, tivemos a oportunidade de ter ao encontro do João Costa e Silva, agora que Roberto Martins deixou de ser ouvido, já tens o Cucurella português contigo, João.
6: É verdade, já tenho o Cucurella português comigo. Como é que se chama?
10: Gustavo Cascalheira.
6: Gustavo?
10: Cascalheira.
6: Muito bem, Gustavo. Já vamos falar sobre esta questão do Cucurella, porque é realmente muito parecido. O que é que achou da exibição de Portugal, este empate 1-1?
10: Achei muito pobre a exibição de Portugal, porque fomos particularmente lentos a circular a bola, o Congo estava fechado, mesmo quando basculávamos lentamente, eles podiam simplesmente bascular o jogo, defender, fechar o bloco e depois partirem contra-ataques, mas fez levar amarelos, depois acabámos por sofrer o gol que foi merecido. Tivemos muito pouca ameaça ofensiva e fomos muito inócuos, acabámos por não fazer absolutamente nada no jogo que pudesse ameaçar o Congo.
6: Algum jogador que queiras destacar pela positiva ou pela negativa?
10: Pela positiva? Pela positiva não sei se tenho mesmo alguém. Não tenho mesmo ninguém pela positiva a destacar, vou ser sincero, não tenho mesmo ninguém.
6: E quanto a Cristiano Ronaldo, há bocadinho estava a falar com outros adeptos, fomos ouvindo algum burburinho sempre que falhava alguma oportunidade. O que é que tens a dizer sobre isso?
10: O Cristiano Ronaldo teve no nível da performance todos os restantes jogadores, portanto acho que não merece particular de mérito. Ele acabou por fazer estar ao nível que os restantes estavam e falhou. Acredito que qualquer outro também não estaria apto para fazer o gol. É completamente indiferente ser ele ou outro. Nenhum deles mereceu mérito e nenhum deles merece ser descascado por ter falhado, porque nenhum deles esteve em forma hoje.
6: Quanto a este hairstyle, o Cucurella português está aqui. Não sei se foi ele que se inspirou em ti, se foi tu que te inspiraste nele. O certo é que é muito parecido. Vou fazer questão depois de partilhar uma fotografia. Explica-me este look.
10: Bom, eu tenho este corte desde os 7 e eu tenho 20. Portanto, vamos ver quando é que tive este corte e vamos ver se ele tenha mais tempo ou ele é que tem. Mas eu não acho que eu seja parecido com o Cucurella, sou eu. Ele que depois se inspira em mim ou tal. Eu acho que sou mais bonito ainda por cima, portanto não vamos estar aqui a comparar com que eu sou mais bonito.
6: Vamos ver. Vicente Figueira, vou tirar uma fotografia com este adepto e depois...
3: E vamos recebê-la no grupo para confirmar, a testar a qualidade dessas provenientes. Um grande abraço, João Costa e Silva. Neste momento fala já aos microfones da Sport TV. João Cancelo, vamos ouvir as declarações do jogador português depois deste empate a uma bola frente à República Democrática do Congo. Os primeiros pontos congoleses no Mundial.
11: Vamos ter a reação pretendida no segundo tempo.
12: Sim, acho que com o gol que eles marcaram de bola parada, acho que tínhamos na segunda parte que ter criado mais alguma coisa, manter mais a posse de bola até abrirem um espaço que nós precisávamos, e acho que a equipa precipitou-se em algumas bolas, o que deu contra-ataques perigosos do Congo. Parabenizar o Congo porque fizeram um bom jogo. Nós éramos favoritos neste jogo, mas o futebol é assim e hoje já não há seleções fáceis.
11: Marcar cedo é sempre positivo, não podemos dizer o contrário, mas a equipa geriu mal esse incidente do jogo, marcou cedo, mas depois parece que não soube gerir essa situação.
12: Eu acho que soubemos gerir no facto de mantermos a bola. Acho que na primeira parte até tivemos uma boa posse de bola, mas acho que o que nos faltou foi ter criado alguma coisa a mais para podermos finalizar. Os nossos avançados não tiveram grandes ocasiões, isso compete-nos a nós, aos laterais, aos médios, criar para que eles tenham oportunidades, e acho que foi um jogo atípico. Não, temos que ter mais qualidade com bola e ter mais oportunidades para finalizar.
11: João, alarmante ou parte de um caminho que já sabia que seria difícil?
12: Não, nós já sabíamos que é um Mundial, todas as equipas que estão aqui têm muita qualidade. Vimos o jogo da Espanha com Cabo Verde, que à partida também eram favoritos e empataram. Agora temos que manter os pés assentes na terra, continuar a trabalhar como temos feito, porque, como disse, temos uma força maior lá em cima connosco, que é o Diogo Jota, e temos que lutar por nós e por ele.
11: O que levam daqui com lições básicas para o próximo jogo?
12: Próximo jogo só conta ganhar, não é? Os titulares, os que estiverem no banco, todo o grupo, temos que estar unido, porque só nas dificuldades é que se vê as grandes equipas.
11: Obrigado, João Cancelo.
3: São as declarações de João Cancelo aos microfones da Sport TV. Já daqui a pouco vamos até ao encontro do Miguel Pinheiro Correira, que está na cidade invicta, também com adeptos portugueses, para medir o pulso à eventual desilusão. Mas primeiro vamos ouvir Rafael Leão. Entrou nos minutos finais e fomos vendo aqui na Rádio Observador alguma falta de vontade do jogador. Vamos ouvir o que diz agora aos microfones da Sport TV.
11: Podia criar problema.
13: Não, de vincar o nosso jogo, de sermos mais objetivos, menos passes, procurarmos os jogadores importantes lá na frente em boas posições para fazer a diferença. Foi o que nós tentamos mesmo depois do break e no início da segunda parte também criamos algumas oportunidades. Como você disse, o Congo mostrou muita solidez defensiva, conseguiram desbloquear algumas jogadas nossas. E pronto, agora é corrigir o erro coletivo que nós cometemos na bola parada, que nós somos muito fortes defensivamente, e agora é descansar, carregar as baterias para o próximo jogo, e com certeza entraremos mais fortes para conquistar os 3 pontos.
11: E a autoavaliação, Rafael, da forma como entra no jogo, pareceu que não conseguiu fazer aquilo que pretendia muitas vezes nos seus arranques habituais, não é?
13: Não, acontece. Eu, se não tentar, nunca vou conseguir fazer. Tentei. Algumas vezes não correram bem, outras vezes correram bem, que consegui fazer pelo passe e não pelo drible, porque estava cercado de 2 ou 3 adversários. Mas pronto, o meu contributo será sempre o máximo de procurar o drible, que é a minha força, e irei continuar a fazer assim para ajudar a minha equipa, seja com drible, seja com passes. Mas o mais importante era os 3 pontos hoje que nos faltaram.
11: Para fechar, Rafael, este empate com o Congo, alarmante, perguntava ao João, ou uma pedra no caminho apenas?
13: Não, alarmante, como é óbvio, sim, porque cometemos o erro numa situação de jogo que é muito importante e forte para eles, que eles têm jogadores fortes nessa situação de jogo. E pronto, como eu disse, carregar as baterias, descansar e ficar no próximo jogo.
11: Obrigado, Rafael Leão.
3: Foram as palavras de Rafael Leão aos microfones da Sport TV, aqui a afirmar que há motivos para alarme depois deste empate de Portugal frente ao Congo. Os primeiros com pontos conquistados pela República Democrática do Congo em mundiais. É apenas o segundo mundial jogado pela equipa e conseguiu também o primeiro golo na noite de hoje. Noite histórica para os congoleses que estão a celebrar e a quem endereçamos desde já, com todo o desportivismo, os nossos parabéns. Vamos até ao futebol, aliás, até ao Porto, até à cidade invicta, onde está o jornalista do Observador, Miguel Pinheiro Correia. Acredito, Miguel, com enorme desilusão entre as gentes do Norte.
14: É verdade, a Praça de Dom João I esvaziou muito rapidamente, continuam aqui algumas pessoas, mas se fosse dia de festa, se Portugal tivesse vencido, de certeza que estariam mais. Nós vamos tentar falar aqui com um adepto, tentar perceber o que é que achou deste jogo. Portugal começou bem até, mas depois não acabou da melhor forma.
15: Pá, o Portugal jogou bem a primeira parte, acho que foi muito consistente, atacante, tentou ganhar ali as oportunidades dele, mas na segunda parte parece que entraram um bocado a dormir, menos confiantes. Opa, Congo teve a sua confiança devido ao empate, tentou mais e arriscou mais e pronto, deu o empate, mas não interessa, próximos jogos vamos ganhar os 2 jogos, vamos passar em primeiro, caralho, vamos ganhar esta merda.
14: Mas olhando para o jogo, olhando para o resultado, aqui há alguma emoção à flor da pele.
3: Mas, o vernáculo faz parte.
14: O que é que achaste? Tens uma camisola do Ronaldo, ele continua a ser o melhor, continua a ser o jogador para estar a titular e jogar os 90 minutos?
15: Pá, para mim o Ronaldo é meu ídolo, dizendo isto à parte. Eu acho sim que o Ronaldo deve começar a titular, devido à inspiração dele de capitão e tudo mais, mas os 90 minutos, pá, ele consegue na Arábia, mas no Mundial é diferente, ele tem que pensar mais em Portugal, em nós adeptos, temos que ganhar aquilo, pá, 60 minutos, 70 minutos era o ideal e depois é trocar.
14: Esta aqui é a opinião de um adepto português, os adeptos que vão saindo aqui da Praça Dom João I, como eu disse, bastante cabisbaixos, desiludidos durante o jogo, foi aqui uma montanha russa de emoções, não acabou da melhor forma, Portugal empatou, começou assim com um empate este Mundial.
3: Miguel Pinheiro Correia, jornalista do Observador, que esteve e que estará na cidade do Porto a acompanhar também os próximos jogos. Hoje esteve neste empate de Portugal na estreia a uma bola frente à República Democrática do Congo. Vamos também ouvir um dos jogadores adversários. Noite histórica para os congoleses. Primeira vitória, aliás, primeiro empate, primeiro ponto conquistado no Mundial, também com o primeiro golo marcado. Vamos ouvir as declarações de Joris Kayembe, jogador da equipa da República Democrática do Congo.
16: Hoje com Portugal que nós podemos ter mais pontos.
11: Qual foi a fórmula para travar Portugal? O que é que acharam que era decisivo?
16: Nós sabemos que temos que defender bem. Se nós defender bem, depois temos um bom contra. Também temos jogador rápido à frente para fazer os golos e assistência também. Mas o primeiro é defender bem, depois podemos atacar. E no fim também vi que podermos ter mais oportunidade para fazer o golo e para ganhar o jogo.
11: segurar defensivamente foi importante. A equipa depois parecia confortável já na fase final, conseguiu encontrar a forma de travar as tentativas de Portugal, não é? na zona defensiva.
16: Sim, a equipa estava bem no final do jogo. Quem começar, quem entrar foi bom. Agora temos que o Mister falou também que o jogador que vai entrar tem que fazer o trabalho defensivo primeiro, depois para atacar, e nós fizemos isso muito bem.
11: Muito obrigado.
3: São as declarações surpreendentes em português de Joris Kayembe, jogador que passou pelo Futebol Clube do Porto entre 2013 e 2014 e também 2016 e 2017. O que é certo é que foi também emprestado ao Arouca e ao Rio Ave, portanto passou por territórios onde o português lhe deve ter chegado e aprendeu com grande facilidade e rapidez. Também de admirar aqui as declarações de Joris Kayembe, feliz, visivelmente feliz, pelos primeiros pontos conquistados pela seleção nacional do Congo, da República Democrática do Congo, em sede de Mundial. Também o primeiro golo marcado na noite de hoje frente à seleção nacional, que deixa o país algo desiludido depois deste empate. Esteve a vencer por 1-0 com o golo de João Neves ao minuto 6, também em estreia mundial, a marcar, o pequeno mais gigante do mundo, a marcar de cabeça. E neste momento creio que vamos ouvi-lo aos microfones da Sport TV. Vamos ouvir o que diz João Neves depois deste empate de Portugal na estreia no Mundial 2026.
17: Tu analisas a evolução?
18: Acho que o Congo demonstrou um jogo muito típico do Congo, desde o início até ao fim, não mudaram as suas ideias de jogo. Infelizmente para nós, o gol que eles fizeram foi fruto de um esquema tático. Nós trabalhamos diariamente sobre isso e por isso ainda é mais difícil para nós digerir este tipo de golos. Mas sabemos contra estas equipas que vão ter se calhar uma, duas, no máximo três oportunidades por jogo, eles vão aproveitar estes esquemas táticos para nos criar dano, e fizeram. Nós, não é que a gente teve mal, mas há sempre coisas a melhorar. Acho que para o próximo jogo será um jogo mais bem concedido.
17: João, olhando para a frente agora.
3: Ora, cá está. Escutávamos as declarações de João Neves, autor do único gol de Portugal, logo ao minuto 6, assistência de Pedro Neto. Gol de cabeça, estreia em Mundiais, também estreia a marcar para o jogador do PSG, o campeão europeu. Ora, vamos também ouvir agora, creio que na íntegra, em zona de entrevistas rápidas, o treinador da Seleção Nacional, Roberto Martínez, depois deste empate em desilusão na estreia de Portugal no Mundial de 2026.
11: Mas que análise do jogo? Portugal entra muito bem, controla a primeira parte, depois sofre aquele impacto do gol do empate e não consegue encontrar a fórmula para ultrapassar uma linha defensiva bem estruturada, organizada e solidária, não é?
19: Sim, acho que o mais difícil é começar o jogo bem, ter uma ideia coletiva importante daquilo que acontece no jogo, e fizemos isso muito bem até o golo. Marcar o golo precisava de ser um momento para já ter um maior controlo, ocupar os espaços e chegar na área muito mais, e foi o contrário. Acho que a moção de não querer perder o golo marcado, ou a vantagem no marcador, fez que tivéssemos uma posse nas zonas onde o Congo podia reestruturar a sua estrutura defensiva e tentar armar o contra-ataque. Também a sorte joga muito, sofrer um golo antes do intervalo faz que o jogo torne-se muito, muito difícil, mas a atitude dos jogadores foi sempre muito positiva, extraordinária, e é um processo. Eu falei de falar de que para ter sucesso no Mundial precisamos de focar nos jogos e jogar os minutos do jogo. Acho que até o primeiro gol jogamos o jogo, depois do primeiro gol tivemos já a emoção de querer ganhar o Mundial e já não controlamos ou não procuramos a profundidade ou o espaço que nós precisamos de procurar o segundo gol. Mas acontece, a atitude foi muito, muito boa, extraordinária, e agora preparar bem o segundo jogo.
11: Até pelas alterações que foi fazendo, logo com a introdução do Chico, depois o Rafael, o Nelson de Semedo, foi procurando agitação, quem agitasse, porque o jogo não estava por aí interessante para Portugal. Foi esse o seu raciocínio nas alterações que foi fazendo?
19: É importante mudar a ideia do padrão de ataque, porque a equipa do Congo tinha uma estrutura defensiva confortável, ganhava muitos duelos, e acho que a entrada do Chico procurou diferentes espaços, a chegada do Semedo também, é importante poder ter um jogador como o Rafael Leão que consiga entrar, o Gonçalo Ramos com mais presença na área. Então, o que é importante é que somos uma equipa que não está ligada a um 11, está ligada aos 26 jogadores que temos para poder participar, e isso é um ponto forte, importante, e hoje vamos com muita autocrítica. É o primeiro, precisamos de crescer neste Mundial.
11: Roberto, disse que a equipa estava preparada, hoje ficou com a sensação de que se calhar ainda havia mais alguma coisa para preparar?
19: Não, hoje o que precisamos de preparar é que nós não precisamos de ganhar o Mundial, nós precisamos de jogar bem, precisamos de executar aquilo que precisamos de fazer como equipa e não ter um peso nas costas de querer ganhar o Mundial. Isso é diferente, o processo é jogar 3 jogos na fase de grupos e tentar ganhar o máximo número de pontos, e é isso que nós vamos a fazer.
11: A equipa entra no lote de surpresas desta primeira jornada, resultados de surpresa, por assim dizer, na teoria. Isso pode ter algum peso sobre a equipa para o próximo jogo, próximos jogos, ou vai tentar dissipar isso da cabeça dos jogadores?
19: Não, isso faz parte de um torneio como o Mundial. Estamos a falar que o ranking mundial num torneio assim não dá uma vantagem. O Congo fez um jogo espetacular, é uma final para eles dentro do torneio, e nós tivemos muitos momentos de não querer perder a vantagem no marcador e a emoção de querer ganhar o Mundial, e isso é um aspecto que precisamos de melhorar e fazer isso rapidamente.
11: Roberto, para fechar, o Cristiano rapidamente foi para o balneário, assinal da frustração que o grupo também sente?
19: Não, é o primeiro jogo no Mundial, ainda não temos os hábitos bem certos ao fim do jogo. Agora mudou um bocadinho, muito trabalho com entrevistas, como estou agora aqui, 8 flashes, os jogadores ainda não sabem, não têm o hábito de se precisamos de ficar no campo, se precisamos de entrar, de ir ao balneário. Então vamos ajustar e nos próximos 2 jogos já teremos os hábitos bem definidos.
11: Obrigado, Roberto.
3: São as declarações de Roberto Martínez aos microfones da Sport TV, que aqui ouvimos na Rádio Observador à boleia do canal televisivo. O treinador a dizer que está feliz, de alguma forma, com a atitude da equipa, lamenta a falta de produtividade no ataque e também a dizer que os momentos de saída de campo dos jogadores ainda não estão acertados, depois de ser questionado sobre o facto de Ronaldo ter abandonado o campo com imediata rapidez. Vamos também ouvir outra vez o autor do gol de Portugal, João Neves, fala mais uma vez aos microfones da Sport TV, depois de se ter estreado a marcar e também estreado em Mundiais, não com o resultado que desejaria, certamente. Vamos ouvir as declarações do campeão europeu, jogador do PSG. E para já, com uma pergunta que vai sendo dirigida
20: do desempenho de Portugal, mas no total foram 7 finalizações a gol. Você acha que está faltando agressividade, transformar a posse de bola em de fato chances de gol?
21: Sim, tem toda a razão. Acho que fizemos um grande jogo a nível como controlámos o jogo com a bola e sem a bola. Uma das coisas faladas no intervalo era fazer as posses de bolas longas que nós queremos fazer e que esta equipa tem qualidade para o fazer, mas depois disso tentar concretizar, tentar chegar às zonas de finalização. Depois do primeiro gol, se calhar relaxámos um bocado nesse aspecto, mas isso já foi falado, já na segunda parte acho que conseguimos fazer mais remates à baliza, ter mais oportunidades, e isto não é de hoje para amanhã, nós amanhã vamos trabalhar, temos 3, 4 dias de treinos para o próximo jogo e vamos aproveitá-los ao máximo para chegar ao jogo contra o Uzbequistão da melhor maneira, com o melhor rendimento possível e fazendo mais gols.
3: Nova pergunta que vai ser dirigida a João Neves.
22: Acompanho o entrosamento de vocês lá de Paris. Esse time de Portugal hoje é muito coletivo e tem a última Copa do Cristiano Ronaldo. Como que vocês gerem tudo isso de ter uma estrela tão grande e hoje um time tão forte com vários outros protagonistas nessa Copa do Mundo?
21: Acho que nós sabemos o que o Cristiano fez pela nossa seleção, pelo mundo do futebol, mas neste momento sinto da parte dele e de todos nós que ele não é, que ele é um de nós, que é mais um para ajudar, não é diferente dos outros, está aqui para dar o contributo que toda a gente vai dar. Jogou muito bem, acho que toda a equipa fez um jogo excelente, estamos bem conectados, bem unidos, e eu acho que isso, como eu já disse, a longo prazo vai fazer a diferença, não é este empate que nos vai mandar abaixo. É, pelo contrário, este empate nos vai fazer fortalecer o grupo e nos próximos jogos fazer melhor e tentar concretizar mais vezes, como eu já disse ali. O problema se calhar foi termos relaxado um bocado depois do primeiro gol e só manter a posse de bola, mas vamos chegar com mais pessoas à área, vamos fazer mais remates, vamos criar mais ocasiões e vamos fazer mais gols. Obrigado.
3: Foram as declarações de João Neves aos microfones da Sport TV, que aqui acompanhámos à boleia do canal televisivo. Já daqui a pouco vamos ter relatório de jogo a duas vozes, com Augusto Inácio e também com Gabriel Alves, para analisar este primeiro jogo de Portugal no Mundial de 2026. Empata uma bola frente à República Democrática do Congo no jogo de abertura do Grupo K. Recordo que mais logo também vai haver encontro entre Colômbia e Uzbequistão, os outros dois adversários de Portugal neste grupo. Já daqui a pouco vamos ouvir Roberto Martínez em sede de conferência de imprensa. Antes disso, Gabriel Alves, começando por si, e tendo em conta as declarações de Roberto Martínez, não lhe pareceu demasiado tranquilo o treinador de Portugal depois deste resultado que está a deixar Portugal à beira do ataque de nervos, podemos colocar assim?
5: Sim, Portugal está à beira de um ataque de nervos. Eu acho que o discurso para fora, obviamente que é uma coisa, mas ele para dentro tem que ter um discurso completamente diverso deste. Porque obviamente as coisas têm que ser tratadas internamente. Agora, aquilo que eu disse há pouco e que aconteceu a quando do Euro 2004 e era Luís Filipe Scolari o selecionador nacional, o brasileiro, obviamente que a equipa que jogou o primeiro jogo com a Grécia só jogou esse jogo com a Grécia, porque a partir daí, obviamente que o então selecionador nacional optou e fez uma opção, na altura, há que dizê-lo, correta, naturalmente em relação àquilo que eram os jogadores a utilizar. E é aquilo que, de facto, na minha opinião, Roberto Martínez, doa quem doer, custa quem custar, haja o que houver, na minha opinião, vai ter que acabar por fazer. Quanto ao jogo de hoje, e eu vou-me adiantar aqui um pouco, Portugal foi aquilo que nós podemos dizer, uma autêntica decepção. Aliás, já corre tinta por tudo o que é comunicação ao nível do mundo. Decepção. Depois, nós temos que também ter aqui, tu teres bons jogadores, teres talentosos, teres campeões pelos clubes em Inglaterra, na França, na Europa, etc. e tal. A verdade é que isso não te dá o direito de dizeres que já és campeão, que já ganhaste. Não, tens que mostrar sobre a relva, na alta competição, seja em futebol ou em qualquer modalidade, coletiva ou individual, a tua capacidade, e tens que ter um projeto de jogo e cumprir com ele para poderes ganhar e ter resultados positivos. De resto, tens que respeitar sempre o adversário e tens que pensar que o adversário tem uma estratégia. Também tem um treinador, também tem profissionais, também tem jogadores que sabem jogar futebol, estamos a falar nesta qualidade. E eles sabem muito bem aquilo que têm que fazer para atuar, para anular a tal equipa com muito bons jogadores. Portanto, Portugal tem que ter a noção disso e tem que ter a seriedade nisso. Quero também dizer, em relação àquilo a Roberto Martínez, por exemplo, porque é que ele substituiu Vitinha? Na minha opinião, Portugal ficou completamente aniquilado em termos de projeção de jogo. Tinha que substituir, na minha modesta opinião, mas eu sou analista, Bruno Fernandes, que de facto esteve em campo ausente. E ficou Bruno Fernandes e ausente continuou e Portugal perdeu a capacidade de poder armar jogo. Portanto, esta é uma das notas. Quanto a Bernardo Silva, a posição com que ele vai jogar, lado direito, lado esquerdo, mas qual era a posição que Bernardo Silva tinha que jogar? É bom, portanto, há que repensar, Roberto Martínez tem que repensar isso. Então vamos ao ponto crasso que é Cristiano Ronaldo. Bom, ele falha dois golos, mas olha, o Pacambu também falhou um. Pronto, ok. Está a ganhar o Ronaldo porque falha dois golos. Mas é só o Ronaldo que é o responsável por tudo isto? Eu não estou a dizer que ele não deveria ter saído mais cedo. Se calhar deveria era ter sido colocado junto dele um jogador que não foi a jogo, que tem alta articulação com ele, alta articulação, chamado João Félix, com rotinas montadas durante uma época na Arábia Saudita, com um treinador que naturalmente fez essas rotinas com os dois jogadores. Não, João Félix, que noutras alturas não jogava, era titular, hoje que era titular lá na Arábia Saudita, não jogou. Portanto, isto naturalmente deixa-nos ficar um pouco naturalmente a perguntar. E ninguém perguntou ao Sr. Roberto Martínez isto porquê. Olha, eu não lhe pergunto porque ele não está aqui ao pé de mim. Só perguntava. Ponto, parágrafo. E portanto, Portugal tem, e eu disse ao intervalo, uma partida indolente, um futebol lento, circulação sem intensidade, falta de rapidez de pensamento, falta de criatividade, falta de meia distância. Há um remate de meia distância aos 90 minutos. Sim. E é feito do Bruno Fernandes. Depois tem mais bola,
0: tem mais ataque, mas tem o mesmo, praticamente, a equipa contrária tem mais
3: Gabriel,
0: bolas enquadradas.
3: Se der dar um dado, é 70% de posse de bola para Portugal e apenas, no jogo inteiro, um remate à baliza.
0: Exatamente, e o outro tem menos 30% e tem, enquadrados, tem dois remates com uma lá dentro também. Portanto, quer dizer, tens tanto e o outro tem tão pouco e ainda faz mais do que tu. Portanto, há aqui qualquer coisa que não funciona nesta equipa. Olha, eu já disse aqui há pouco e volto a dizer, parabéns à África, puseram a Ibéria em sentido.
3: E vamos ouvir neste momento o Rafael Leão, jogador da Seleção Nacional, que volta a falar aos microfones da Sport TV. Vamos ouvir o que diz depois deste empate de Portugal.
1: Rafael, boa tarde. Estamos em direto para a Sport TV. Disseste antes de vir para o Mundial que estavas pronto para uma nova fase na tua carreira.
4: Sim.
1: Agora que o Rubén Amorim foi apresentado enquanto treinador do Milan, tens uma nova vontade de ficar?
4: O meu foco agora é no Mundial, ajudar a seleção, dar o meu máximo, irmos o mais longe possível e depois, quando acabar o Mundial, resolvo a minha vida.
23: Posso in italiano? Pensi che possa essere il tuo mondiale questo e poi cosa farai dopo il mondiale? Resterai in Italia o andrai fuori?
3: Che cosa vai fare dopo il mondiale? Vai ficare in Italia o sair para fora? Erano as declarações de Rafael Leão, que estava a ser questionado não sobre o jogo na seleção e antes pelo seu futuro, algo que

0: 25, 26. Nem sei porque é que foi convocado.
1: E neste momento fala-me aos microfones também da Sport TV, o técnico da equipa da República Democrática do Congo. Vamos ouvir o que diz depois deste resultado histórico. Sebastián, técnico da equipa do Congo, vamos só ouvir o que diz.
2: During the game, it was better. After it's one point and
1: foi bom e depois, a partir de tudo, é um ponto. Nesta competição, vamos focar-nos no próximo jogo. Porque agora sabemos que contra a Colômbia
2: e
1: vamos dar o próximo passo. Mas é boa informação para nós hoje no jogo.
3: At that moment, near the half-time.
2: On the set pieces, we work a lot of time as it is.
1: Trabalhamos muito as nossas peças.
2: And after, I think with a 2-3 fast attack, we
1: can manage. Acho que com um ataque de 2-3-2 muito rápido.
2: But to be honest, we are happy with this draw.
1: Mas estamos contentes com o resultado. Contra uma muito boa equipa.
2: The best for Portugal
1: during this. Desejo o melhor para Portugal ao longo desta competição.
2: I think we played a good game, a good defensive game.
1: After acho que jogámos um jogo defensivo bom.
2: Competition is always difficult, but
1: é sempre difícil. Mas para nós estamos muito felizes hoje. São as declarações de Sebastián Desabre, treinador francês da equipa do Congo, que acaba aqui também por fazer jus à fama que trazia para este encontro. É famoso por ter aportado esta equipa da República Democrática do Congo, Augusto Inácio, algum rigor defensivo, e o que é certo é que hoje, do ponto de vista defensivo, o Congo esteve quase irrepreensível.
4: Repara que a responsabilidade era toda de Portugal. Portugal é que era o favorito, Portugal é que vai lutar pelo título, segundo dizem muita gente, e quando se diz Portugal tem os melhores jogadores do mundo, Portugal tem os melhores treinadores do mundo, pois Portugal então é uma seleção que também está entre as melhores do mundo, só que está entre as melhores do mundo na teoria. Porque na prática não é isso que está a acontecer. Portugal realmente
1: tem um conjunto de jogadores que nos seus clubes ganham e jogam muito, mas isso não faz propriamente uma equipa.
4: Não faz isso uma equipa. Repara que a República Democrática do Congo, tudo que não fosse perder o jogo, já seria um feito histórico para aquele país e para aquela seleção. O que é certo é que Portugal fez um golo, e eu não concordo nada nem com os jogadores portugueses, nem com o selecionador português, quando diz que Portugal fez um excelente jogo, dominou completamente a primeira parte. Eu não concordo nada com isso, porque o que é dominar um jogo? Dominar um jogo é pressionar o adversário, é não deixar o adversário pensar, é criar oportunidades de golo, é o guarda-redes adversário fazer grandes defesas.
1: Até para falar de algum domínio consentido.
4: Eu só vi foi o gol do João Neves e não vi mais nada da primeira parte, não vi mais nada. E quando tu não vês mais nada, estás sempre à espera, isso é sempre a lei do retorno, estás sempre à espera que o adversário, ou numa bola parada, ou num falhanço, faça o gol do empate. E depois toca as campainhas e acordas, acorda a consciência e vais para o intervalo. Eu já sabia que o jogo ia ser diferente, só podia ser diferente. Mas Portugal, mesmo assim, eu não vi o guarda-redes da seleção da República Democrática do Congo fazer aquela grande defesa que salva um resultado. Não vi fazer uma grande defesa. Não vi quase remates nenhum da seleção nacional. Portugal teve duas oportunidades de gol por Cristiano Ronaldo, é verdade. Mas a bola não foi enquadrada, não foi para a baliza. E vimos um remate. Ao longo dos 90 minutos fora da área, Bruno Fernandes com o pé esquerdo, que a bola foi ao lado. De resto, Portugal não criou mais nada. E tu, quando não querias mais nada, como é que tu podes dizer que fizemos um grande jogo, que tivemos azar, podíamos ter ganho o jogo? Como é que podes dizer isso? Tem que pôr a mão na consciência e dizer, nós jogámos alguma coisa para ganhar o jogo. É isso que tem que pensar. E agora o selecionador não esteja à espera da reação dos jogadores. É o selecionador que tem que reagir.
1: Tem que reagir. E terá capacidade para reagir? Ou estamos também perante um homem demasiado diplomático para tomar medidas extremas?
0: Eu não faço parte do grupo de trabalho, portanto não estou interno, não sei como é que é a sua relação com os jogadores. Mas olha, estou-me a lembrar de Jorge Jesus. Jorge Jesus teria um determinado tipo de atitude que naturalmente me parece que não será bem enquadrado naquilo que é Roberto Martínez, bem como, embora tivesse um discurso exterior, atenção, ele não iria atacar os jogadores de forma exterior. Nenhum treinador o deve fazer, aliás, nenhum líder deve fazer isso, seja em que circunstância for.
1: E seja qual for a posição de liderança ocupada.
0: Exatamente, e qual seja, digamos, a matéria em jogo. Agora, internamente, as coisas têm que ter. E é isso que nós vamos ver no próximo jogo. Quais são as alterações que ele faz naquilo que é o conjunto Portugal. Olha, eu pus aqui o Scolari há quantos? Foi 2004, 22 anos, não é? Olha, esse é um bom exemplo. Quando foi o jogo a seguir, estavam 6 mudados.
1: Temos também connosco aqui em

0: Em estúdio, o Martim Madeira, jornalista do Observador, que nos vai dizer o 11 das equipas de Portugal, aliás, de Croácia e Inglaterra, que vão jogar dentro em breve, mas primeiro vamos ouvir as declarações de Gonçalo Ramos. Entrou nos minutos finais, não foi capaz de chegar ao gol. Vamos ouvir o que diz o avançado do PSG.
1: Não encontrou o caminho certo, os caminhos certos para poder ultrapassar este robusto bloco defensivo do Congo, não é?
2: Sim, a verdade é que começámos bem o jogo, marcámos um golo muito cedo, mas acho que acabámos por, de certa forma, relaxar e não procurar o segundo e o terceiro golo como deveríamos ter feito. A verdade é que também jogámos contra uma boa equipa, mas isso não serve como desculpa. Sabemos que numa competição como esta não podemos relaxar, não podemos acomodar-nos com o resultado de um golo ou mesmo até de dois. Com a qualidade que nós temos que procurar marcar dois, três golos, uma vantagem verdadeiramente confortável, e só a partir daí é que tentar gerir o jogo, porque uma vantagem de um golo nunca é confortável, ainda mais numa competição destas em que todas as equipas podem fazer moça, e em qualquer jogada, em qualquer bola parada, em qualquer ressalto pode surgir um golo da equipa adversária.
1: Como é que foi vendo o jogo a partir do banco? O que é que estava a faltar a Portugal? Circulação mais fluida, mais capacidade de penetração no bloco do contrário. Martínez foi dando isso, e o que é que lhe pediu a si quando entrou naquela fase do jogo?
2: Pediu-me acima de tudo para jogar atrás do Cris, ajudar também a defender no meio campo, mas na parte final do jogo não estava propriamente um jogo à nossa imagem, estava um jogo mais partido, não é o tipo de jogo que nós queremos jogar, porque ficamos mais expostos, é o tipo de jogo que se calhar interessa mais às outras equipas, porque conseguem ferir-nos em qualquer jogada, em qualquer momento. Nós queremos um jogo em que tenhamos o controle total, e na parte final já não era um jogo benéfico, e isso também acabou por tirar-nos um bocadinho do jogo. Mesmo a mim que entrei, não tive as oportunidades que queria.
1: Que mensagem deixa este resultado, este jogo, para o que aí vem?
2: É um começo, não como gostaríamos, mas nós estamos cá, a competição é longa e normalmente quem ganha não começa bem, e vamos acreditar nisso.
1: Apenas para encerrar, o Gonçalo disse antes do torneio que gostava de ser um plano complementar com o Cristiano na frente, estarem os dois na frente. Tiveram 10 minutos hoje, sendo que isso pode estender mais no tempo, jogarem os dois mais tempo, estando os dois em campo, coabitando na equipa de Portugal?
2: Não, isso já é uma questão mais para o nosso míster. Claro que nós estamos preparados para qualquer formação, para jogar juntos, para jogar só um, para jogar só outro. Nós estamos cá para nos ajudar e para ajudar Portugal, e isso é o mais importante.
1: Obrigado, Gonçalo Ramos.
0: São as declarações de Gonçalo Ramos aqui, talvez o mais sóbrio de todos os... Todos aquilo que usaram o verbo depois do jogo.
3: É verdade, completamente verdade. Muito bem, muito bem. E eu apetece-me aqui dizer isto. Não há nada como estar atento e, de facto, ser disciplinado, profissional, porque, obviamente, ele tem um treinador chamado Luís Henrique.
0: E neste momento, na sala de conferências de imprensa do estádio NRG, em Houston, no Texas, fala já Roberto Martínez, o selecionador nacional, depois deste empate que tem merecido o adjetivo de desapontante aqui na Rádio Observador. Fomos também ouvindo isso quer na cidade de Lisboa, quer na cidade do Porto, através da nossa reportagem. Vamos ouvir as declarações de Roberto Martínez.
4: Em 2010, a Espanha perde contra a Suíça e ganha o Mundial. E esses não foram desempenhos de equipas que podem ser ganhadoras, mas foram. É um processo. Já falei ontem que poder dizer de ganhar o Mundial, provavelmente é uma emoção que não ajuda a ganhar jogos. Hoje acho que o mais difícil é começar o jogo bem. Fizemos isso, começamos muito, muito bem. O nível, o controlo, a chegada na baliza. Marcar o golo, que é o momento onde normalmente a emoção de marcar um golo ajuda muito para continuar o controle do jogo e tentar marcar o segundo golo, teve um efeito contrário. Foi um efeito de tentar manter bola, não chegamos à baliza, damos a oportunidade ao Congo de recomeçar a estrutura defensiva, armar o contra-ataque, e perdemos muita profundidade e isso ajudou ao Congo. O Congo marca de uma bola parada, já falei que o Congo trabalha muito bem a bola parada e os ataques rápidos de contra-ataque, e isso acontece no futebol. A atitude dos jogadores foi extraordinária, tentamos mexer o padrão de ataque, chegamos à baliza mais frequentemente, mas não ao nível que nós precisamos, com a qualidade que nós temos, e isso faz parte dos jogos no Mundial. Já vi jogos assim, onde o adversário aproveita e ganha o jogo. O nosso foco, a nossa atitude, o nosso esforço permite empatar o jogo, um gol un gol anulado, tentamos até o fim e há aspectos muito importantes que são a atitude, todo o esforço dos jogadores que permite agora construir para o segundo jogo, mas também aprender que o jogo que nós temos, a responsabilidade que nós temos é tentar estar ao maior nível. A emoção de ganhar o Mundial não faz parte na fase de grupos.
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4: Desculpa, a pergunta com Cristiano Ronaldo também. Era o primeiro jogo, acho que era o momento onde ainda não temos os hábitos da FIFA. Neste Mundial temos 8 jogadores a fazer flash, ainda não temos o hábito de se, que precisamos de fazer ao fim do jogo, entrar ao balneário, ir ao flash, ficar no relvado. Estamos também todos tristes, mas vamos tentar apanhar o hábito rapidamente para poder estar todos como um grupo.
6: Boa tarde, Roberto Martínez. Hugo Gilberto, estamos em direto na RTP. O Congo marcou o primeiro golo da história em fases finais de campeonatos do mundo. Portugal é candidato a ser campeão do mundo. Teve muita posse de bola, é verdade, mas foi uma posse de bola inconsequente. Pode dizer-se até que Portugal jogou pouco, que tem de jogar mais. Eu não vou aqui discutir individualidades, gostava de discutir o seguinte. Este é o melhor processo, é o melhor modelo de jogo para ter sucesso no campeonato do mundo, ou vai ter de mudar este processo, este modelo em 5 dias para o Uzbequistão e depois para a Colômbia?
4: Nós precisamos de melhorar, nós precisamos de ter muita autocrítica, avaliar o jogo. A sua avaliação é a avaliação de 96 minutos, o jogo não é assim. Há momentos, antes do golo, depois do golo, quando começamos a segunda parte, duplas, ligações, espaços onde nós procuramos, todos os adversários são diferentes. Então a nossa responsabilidade é avaliar o jogo, autocrítica e melhorar. E é isso o processo que já falei, que é o Mundial da fase de grupos. E nós continuamos e percebo que a atitude dos jogadores é extraordinária e é isso. Acredito muito naquilo que podemos fazer.
7: Olá, Mr. João Pedro Oca, da CNN TV.
4: Olá, João.
7: Queria-lhe perguntar, vi aqui uma estatística, não sei se também tem essa estatística, o Cristiano tocou 25 vezes na bola, é um número dos mais baixos de sempre, até nas fases mundiais e europeias do Cristiano. A pergunta que eu lhe faço é, qual é o papel do ponta de lança no jogo de Portugal, que é com muita bola e muito rotativo, qual é o papel do ponta de lança, seja o Cristiano, seja o Gonçalo, seja quem for, e já agora, quando é que pensou em colocar o Gonçalo, se foi um bocadinho tarde demais ou se era naquela altura que pensava colocá-lo? Obrigado.
4: No nosso estrutura de jogo, o ponta-lança precisa ter muita disciplina. Muita disciplina quer dizer ficar na linha defensiva, nas costas dos centrais, abrir espaços. Hoje, depois do primeiro golo, nós chegamos ao último terço, ao nível que nós precisamos para poder dar um serviço ao ponta-lança ou poder utilizar os movimentos do ponta-lança. Então, há aspectos que precisamos de melhorar, mas a disciplina de dois jogadores foi muito exigente durante o jogo e agora é o aspecto de poder utilizar todos os jogadores no campo. O ponta-lança precisa estar perto da baliza, mas nós precisamos de procurar os espaços e chegar com a bola nessa posição. Gonçalo entrou, como é importante utilizar os jogadores que nós temos. Hoje acho que a segunda parte, com a entrada do Chico Conceição, chegamos ao último terço um bocadinho mais, o espaço na linha defensiva começava a abrir mais e era para utilizar o Gonçalo Ramos, mas tínhamos o Bruno Fernandes em posições de segunda chegada. Então é utilizar os jogadores que nós temos nos momentos certos.
5: Vou dar um recorde.
8: Boa tarde, Roberto Martínez, David Novo do Record. Como é que explica a pressão ofensiva de Portugal, que segundo as estatísticas da FIFA apenas um remate enquadrado, um shot a um target de tradução, e também se o plano passava por 21 cruzamentos, taxa de eficácia, não tenho acesso a esses dados agora oficiais, mas o plano passava por isso, não acha que a seleção abusou muito de cruzamentos para a área?
4: Eu já disse que há um jogo diferente depois de marcar o primeiro golo. Até o primeiro golo, o nosso padrão de ataque chegava ao último terço, tínhamos muita boa ligação entre o jogo interior e o jogo para fora. Acontece que depois, já quando o Congo marca, é uma emoção diferente, a toma de decisões é diferente, e hoje as estatísticas não é um jogo para ver as estatísticas, porque não são boas, não estão ao nível que nós precisamos, mas o importante é refletir, avaliar e poder ajustar para o próximo jogo poder chegar a um nível que já mostramos os últimos meses.
5: Vou terminar agora aqui a imprensa portuguesa, vou com a agência Lusa, se faz favor.
6: Boa tarde, Mr. António Oliveira da Lusa. Portugal tem reconhecidamente os melhores jogadores do mundo em todas as posições do campo. O que é que falta depois para na seleção, todos em conjunto, a coisa resultar e ter um futebol fluido, a chegar mais vezes? Já Portugal, como o Mister disse, teve muita posse de bola, mas sem velocidade, sem intensidade. O que é que falta para conjugar todos os talentos portugueses?
4: Eu acho que você acompanhou a equipa a ganhar a Liga das Nações, não? Então, os mesmos jogadores tiveram um desempenho do alto nível. O que estamos a falar é o primeiro jogo do Mundial. Já falei da responsabilidade, das emoções de jogar o Mundial. Hoje, quando marcamos o primeiro golo, essas emoções tiveram um efeito negativo no nosso desempenho. Faltou arriscar, faltou procurar espaço, faltou chegar ao último terço, mas foi um sentimento mais que um aspecto técnico-tático. Então, acontece, faz parte do Mundial. Agora avaliar e melhorar para o segundo jogo.
5: Então vou agora abrir a questões da imprensa internacional. I will now open to international press. Wants to have the word. I would like to give priority to Congo.
0: Yeah. Vou dar a prioridade ao Congo, diz o assessor da seleção.
5: Yeah.
0: Aguardamos uma das perguntas do jornalista da República Democrática do Congo. Para a TV Nacional Congolesa. Vai fazer a pergunta em francês.
9: Eu posso ver.
4: Em francês.
0: Algo que eu vou ter alguma dificuldade em traduzir.
5: Don't you want to do it in English? It's easier.
10: I already done with him in English, so I want to do it in French.
0: Já fiz uma em inglês, agora quero fazer uma em francês.
4: Go ahead.
10: Okay. Merci coach.
0: Obrigado,
10: félicitations
0: treinador.
10: Pour le match.
0: Felicidades pelo jogo.
10: Je ne pense pas que le Portugal doit prendre ce match nul contre la RDC comme étant une défaite. Vous avez une très très bonne équipe.
0: Aqui Portugal ter uma muito boa, que tem uma muito boa equipa.
10: Je voulais savoir à quel point cette équipe du Congo vous a compliqué.
0: E em que é que a equipa do Congo vos complicou as contas? Taticamente.
4: In English?
5: In English.
4: Just to say, obviously.
0: Só para dizer que
4: we give the congratulations to the Congo
0: queremos
4: team
0: dar os parabéns
4: coach,
0: à equipa do congolesa e ao treinador que executou
4: plan really
0: o plano muito bem. Ganharam muitos duelos. Fomos uma equipa muito física até ao último minuto. Foram intensos, confiantes.
11: Roberto Martins a dizer que no final deu os parabéns à seleção do Congo. Esteve sempre muito fácil.
0: E aqui escutamos as declarações de Roberto Martins. Vamos tentar ouvi-lo desta forma, através da transmissão do Canal 11. Vamos ouvir, tentar continuar a ouvir as declarações do selecionador nacional que neste momento está a responder às perguntas da imprensa internacional.
12: O último do play-off diante da Nigéria. E por isso as felicitações mais uma vez de Roberto Martínez para aquilo que a seleção congolesa fez hoje diante de Portugal com este empate a uma bola em Houston.
0: Nova pergunta que vai ser agora dirigida ao técnico da Seleção Nacional. Nova pergunta de ronda internacional. Vamos ouvir o que diz.
13: O que é que foi o impacto? We saw Hungary, Ireland again today. Why is it so difficult to stop that happening? And what do you think you can do to prevent more goals like that occurring?
0: Porquê que é tão difícil impedir gols de bandeira? O que é que podem fazer para prevenir esses gols?
11: A questão de Portugal ter sofrido aquele gol e o que é que pode fazer para evitar mais gols daquele tipo?
4: Today was very different. Today is a second phase that's reorganized and they had a couple of players. Congo, there was a perfect delivery and of course we have to adjust.
0: Congo esteve muito bem, acabou por fazer uma entrega perfeita do seu jogo e nós tivemos de nos ajustar.
11: Sobre a questão dos pontapés de canto, mas não tem muito a ver com isso e que Portugal terá realmente que se ajustar, mas não quer fazer comparações com outros gols que Portugal sofreu no passado.
14: Just on Ronaldo, does this result maybe make it a bit harder for you to give him a rest if he needs it later? Because there aren't many 41-year-olds who can get through 90 minutes like that. There certainly aren't many who can get through three games on the bounce, or even eight. Does this change your plans for him a bit?
0: Se aqui este empate muda os planos da seleção nacional? Acho que tratamos todos os jogadores da mesma maneira. O jogo não é daqui a 3 dias, é daqui a 6 dias.
11: 3 dias, como era antigamente, mas sim daqui a quase 6 dias.
4: It's not a special issue because for us we don't treat Cristiano with a...
0: E para nós isso não é um grande problema, porque nós por aqui não damos tratamento especial ao Cristiano Ronaldo.
11: A questão era aqui sobre Cristiano Ronaldo ter jogado os 90 minutos e que gestão vai ter o capitão agora, tendo a idade que tem, para os próximos compromissos e Ronaldo
9: bonjour,
11: a não ser um jogador diferente, garante
9: en français, Cristiano Roberto Martínez. De Top Congo FM. Alors, le Congo a eu peur. Le Congo a gagné ce match.
0: Na sua opinião, o Congo ganhou este jogo, sendo que a seleção portuguesa é superior.
9: Je sais que c'est pas votre rôle, mais ce serait intéressant de le savoir, vous qui avez une expérience internationale plus grande que le Congo, qui n'est pas venu ici depuis 52 ans. Quel conseil donnerez-vous aux Léopards? Est-ce que vous pensez qu'ils vont aller loin et qu'ils peuvent être l'équipe qui surprendra ici à la Coupe du Monde.
0: E se acha que esta é uma equipa que, depois de ter mostrado o que fez, é uma das equipas que vai surpreender neste Campeonato do Mundo?
11: Sobre a questão do Congo ter conseguido surpreender Portugal,
0: eles fizeram uma excelente apuramento e carregaram essa forma, trouxeram essa forma até ao Campeonato do Mundo.
11: Ter feito esta estreia frente a Portugal. Muito curta a resposta, não se alongar aqui, Roberto Martínez.
0: Se houve a tentação para substituir Ronaldo, trouxe um número 9. O que é que estava a pensar? Acho que num jogo como hoje, tínhamos dificuldade de chegar à área.
11: Num jogo de hoje que estava difícil entrar na grande área adversária.
0: Acho que é um daqueles jogos em que devemos e queremos usar a qualidade do Cristiano Ronaldo. E nós precisamos de golos, era isso que queríamos alcançar com esta opção.
11: A entrada do Gonçalo Ramos também foi com essa intenção, perante as dificuldades que estavam a sentir. A
4: straight line is not the quickest way, and I think for us in moments like this, the experience of Cristiano in the box is important.
0: A experiência do Ronaldo na área é muito importante para nós.
11: Encontrar esses espaços pode ser importante. Todos os jogadores têm a sua responsabilidade e a qualidade também é importante, e por aí a permanência de Cristiano Ronaldo na equipa e no jogo.
5: Já a seguir ao jogo, e amanhã não terá agendamento mídia, voltamos a falar depois.
0: Fica por aqui a conferência de imprensa de Roberto Martínez em Houston, no Texas, no NRG Stadium, aqui a falar do jogo frente ao Congo, a dar os parabéns à seleção congolesa, a lamentar o empate, a dizer que há ainda esperança para a seleção nacional. Já daqui a pouco vamos ter relatório do jogo do Mundial a duas vozes, com Augusto Inácio e também com o Gabriel Alves, para analisar este empate de Portugal na estreia e este empate da República Democrática do Congo, que é também uma estreia a pontuar e ainda uma estreia a marcar para a equipa africana. Vamos agora conhecer os 11 de um jogo que está quase a começar daqui a cerca de 4 minutos. Jogo grande, talvez, deste dia. Inglaterra contra a Croácia. Grupo L, primeira jornada. Martim Madeira, vamos aos 11.
15: Vamos começar pelo 11 da Inglaterra. Jordan Pickford vai estar na baliza. Rhys James no lado direito defensivo. Depois os dois centrais vão ser Konsa e John Stones. E depois no lado esquerdo, a completar este quarteto defensivo, vai ser Nico O'Reilly. Mais à frente, no meio campo, dois médios mais defensivos. Elliot Anderson do Nottingham Forest. E depois, claro, Declan Rice do Arsenal. E Jude Bellingham neste meio campo. Vai concluir este trio de meio campo. Mais à frente, na posição número 10. O jogador do Real Madrid. No lado direito do ataque está Noni Madueke, do lado esquerdo Gordon, que foi agora para o Barcelona, e depois, claro, na frente o capitão Harry Kane. Já do lado da Croácia alinham num 3-4-3. Livakovic está na baliza, os três centrais são Sutalo, Vukcevic e Gvardiol. Depois os quatro médios vão ser Perisic na esquerda, Susic no meio com Luka Modric e Josip Stanisic do Bayern Bayern de Munique no lado direito. Depois, os três da frente, Marco Baturina, Pasalic e um ex-Benfica, ex-Boa Vista, Petar Musa. Relembrar que este jogo está quase a começar e, em termos de confrontos diretos, vai ser um jogo interessante, a ver qual é que vai ser o resultado. Isto porque a Croácia, no Mundial 2018, quando chegou à final contra a França, acabou por perder, mas eliminou a Inglaterra por 2-1 nessa meia-final, e também a Inglaterra conseguiu depois vingar-se no Euro 2024, ganhou por 1-0 à Croácia. Portanto, vai ser aqui um ajuste de contas entre estas duas equipas, a ver qual é que é o resultado deste jogo que está prestes a começar daqui a 3 minutos.
0: O jornalista Martim Madeira, que vai trazer-nos as atualizações deste jogo entre Inglaterra e Croácia, e que de resto vai fazer também o minuto 90, o acompanhamento dos minutos finais deste encontro, depois também com direito a uma espécie de rescaldo com sentença, pérola, a mentira, momentos para ouvir no minuto 90 deste encontro. Para já, e depois do empate de Portugal na estreia do Mundial frente à República Democrática do Congo, vamos ao relatório de jogo, a duas vozes, com o Augusto Inácio e também com o Gabriel Alves.

0: Portugal 1, República Democrática do Congo também 1. Jogo de estreia da seleção nacional frente a uma equipa que apenas pela segunda vez chegou ao Mundial, uma equipa que conseguiu empatar com Portugal a uma bola e que conquistou assim o seu primeiro ponto e marcou também o seu primeiro golo. Muita festa em África, Gabriel Alves, muita desilusão aqui na Ibéria. Também já falámos disso ao longo da emissão Especial do Desporto. Uma grande desilusão de Portugal nesta estreia, como se de resto Espanha também já o tinha feito a Cabo Verde. A África está a mandar na Península Ibérica.
1: De forma concreta e objetiva. Decepcionante a exibição de Portugal. Em todos os sentidos. Portanto, este resultado é reflexo exato daquilo, da forma como Portugal, obviamente, jogou e produziu o seu jogo e a sua estratégia face a uma equipa da República Democrática do Congo que mostrou ter mais estratégia, ter mais plano para o jogo do que aquilo que mostrou a equipa de Roberto Martínez. Lentidão, falta de intensidade, circulação de bola sim, mas sem dimensão. A equipa africana não teve necessidade de fazer pressing, antes pelo contrário, controlou em zona tudo aquilo que foram, digamos, os atos de Portugal em termos de posse de bola. E saiu em contra-ataque às vezes que, olha, acabou quase, isto é assim, o quase não é tudo, quando achou que devia de sair. Portugal há um fator que tem também, e é preciso, isso não é de hoje, de ontem, da semana passada, é de sempre. Seleção Nacional não sabe jogar sem bola. Há um jogador que o faz bem, chama-se João Neves.
0: E é verdade, Augusto Inácio, que Portugal até começou bem, acabou por marcar esse golo, teve muita posse de bola, achámos todos nos primeiros minutos que estávamos perante um Portugal maduro, com paciência, mas rapidamente se percebeu que tanta bola era sobretudo falta de ideias.
2: E não só falta de ideias, acho que faltou mentalidade ganhadora à equipa portuguesa, porque olhando para este jogo que Portugal estava a fazer com a República Democrática do Congo, fez-me lembrar o tipo de jogo que Portugal fez com o Chile no particular e com a Nigéria no particular. Parecia que isto era um particular, e este era um jogo a sério. Era um jogo a sério, um jogo para ganhar, um jogo para ganhar 3 pontos. Começámos bem, é verdade, com um golo muito cedo, mas depois deixámos rolar o tempo de uma forma em que praticamente não tivemos nenhum remate à baliza, não tivemos nenhuma ocasião de golo, não tivemos nenhum frisson, nenhum perigo na área do adversário, e a República Democrática do Congo foi sentindo-se confortável, não fez grandes marcações, jogou sempre na zona, tentou chegar lá à frente e mesmo assim fez mais remates à primeira parte de Portugal. E sinceramente ficou a impressão de que se Portugal deixar andar as coisas podem se complicar, e complicou-se no final da primeira parte com um golo que é trabalhado tudo muito bem, mas notou-se que não havia ali um plano de marcação, havia um plano de jogar à zona em que os jogadores praticamente ficaram a olhar para a bola e esqueceram-se de realmente marcar o adversário. E quando é assim, sofres o golo e depois já sabe como é que é. E depois as coisas alteram-se e parece que dá-lhes aquele toque de ei, temos que acordar porque isto, da maneira como estamos muito sonolentos. E daí eu dizer que o Gonçalo Ramos deu uma lição de falar à imprensa. Deu uma lição como é que se fala e como é que se vê um jogo, mesmo sendo um jogador que participou, e daquilo que foi a verdade do jogo e não aquela verdade que querem-nos entrar pelos olhos adentro, que não foi assim que aconteceu. Gonçalo Ramos está de parabéns por isso também. E Portugal, na minha opinião, se queria mais alguma coisa do jogo, com a entrada do Chico Conceição, é verdade que mexeu um bocado no jogo, a entrada do Rafael Leão foi zero. Portugal para si estava a jogar com 10, sem vontade, sem querer, sem determinação. Eu sei que isto pode chegar a hombridade, pode chegar a personalidade do atleta, mas foi isto que eu vi. Não vi um jogador empenhado, não vi um jogador que queria, não vi um jogador que mordesse. E quando a bola estava do lado direito, do lado de Chico Conceição, ele estava sempre muito longe, junto à linha, praticamente a dizer o que é que esta bola vai dar. Praticamente estava fora do contexto. E quando é assim, depois é preciso mais alguma coisa na frente, e o Gonçalo Ramos, quando entra, na minha opinião, entra e entra tarde, devia ter entrado mais cedo, se Portugal queria ganhar o jogo, só que o Gonçalo Ramos tocou aqui no ponto que eu também queria falar agora e que vou cimentar isto também. Força. É que Portugal não gosta de jogo partido, e é verdade, não joga, pode cair para um lado ou pode cair para o outro. Mas também é verdade que Portugal, quando tem o jogo controlado, também não fez nada para o ganhar. E nesse sentido, as coisas partiram-se de uma tal maneira que eu vi mais perto o gol do Congo do que vi o gol da Seleção Nacional. É verdade que o Cristiano Ronaldo teve duas oportunidades que podia ter marcado, mas vi sempre...
0: E houve também aquele segundo gol anulado a Cancelo de Belo Horizonte, mas estava fora do jogo.
2: Mas eu senti que cada vez que havia qualquer coisa na frente, eu tremia todo. Digo assim, queres ver que eles ainda vão ganhar o jogo desta forma? O que é certo é que acaba o jogo e tens que pensar e rebobinar o jogo. E tens que ver o que é preciso fazer. Aquilo que dizem, Portugal vai ter que fazer aquilo que não foi feito. Pois, Roberto Martins, tens que fazer aquilo que ainda não
0: fizeste. Aquilo que já foi feito por Scolari, de alguma forma.
2: Não, que ainda não fizeste. Que é fazer, se calhar, rupturas naquilo que são as suas ideias, no sentido do nome dos jogadores que entram em campo. Tem que fazer, se calhar, aquilo que ele não queria fazer.
0: E a verdade é que Gabriel Alves, 70% de posse de bola, Portugal termina o jogo com 70% de posse de bola e apenas um remate enquadrado de cabeça de João Neves, um dos jogadores mais baixos da Seleção Nacional, que ainda assim teve estatura. Teve estatura.
1: PSG, sim, também.
0: Porque é um jogador de estatura.
1: É um jogador de estatuto, mas estatuto no campo, na relva.
2: Grande jogador de equipa.
1: Exatamente, e sabe jogar sem bola. Repara bem, aquele gol aparece dele... porque sabe ir ocupar o espaço. Esta é que é a grande verdade. E Portugal não sabe jogar sem bola, ou não quer, dá trabalho. É um... Pronto, são, digamos, artistas. Eu não estou a pôr em causa...
2: O valor deles, claro.
1: Mas eles nas equipas onde atuam...
2: É ver a participação deles.
1: Sim, eles nas equipas onde atuam, ai, jogam sem bola, jogam. Ai, jogam. Basta ver os jogos... do PSG, claro. Do Manchester City, etc e tal. Pronto, para não ficarmos aqui a fazer mal.
2: É outra participação.
1: É outra situação, é outra... Portanto, aquilo que me parece é que esta equipa portuguesa hoje aqui mostrou... eu vou dar aqui uma nota. Quando foi do jogo com a Nigéria, quando começa a segunda parte, Roberto Martínez fez algumas substituições, duas ou três, e a verdade é que os jogadores que entraram trouxeram uma chicotada no jogo.
2: Dinâmica.
1: Hoje isso não aconteceu. Portanto, aquilo que eu estou a dizer e continuo a manter, e o Augusto já o disse, as rupturas, há que fazer. Próximo jogo, Roberto Martínez, doa quem doer. Custa quem custar. Haja problema que houver, terá que incidir, dado o número de jogadores que tem ao seu dispor, há que fazer outra equipa, noutra dimensão, noutra capacidade, noutra qualidade e, obviamente, não partindo rotinas, nem partindo, portanto, dinâmicas, nada disso. Mas, tendo no projeto, colocar outro tipo de jogadores que tem ao seu dispor. E isso é necessário fazer, para que haja uma equipa que não entre ali, marque um golinho e estamos aqui há 10 à hora a passear. Olha, quando isto acabar, acabou, já ganhámos. Não ganharam nada.
0: Augusto Inácio, para fecharmos aqui e antes de ouvirmos também a decisão do Gabriel, o melhor e o pior, esta noite, na verdade, final de tarde, hora de almoço nos Estados Unidos, em que Portugal acabou por empatar com o Congo. Poderá ter sido a hora de almoço aqui, a pior coisa, porque os jogadores estavam com fome?
2: Olha, para mim o pior, vou começar pelo pior, foi realmente o jogo que Portugal fez. Sem ideias, sem intensidade, sem fome de querer ganhar. Eu diria que o expoente máximo diz que tudo que eu estou a dizer, peço imensa desculpa de dizer o nome, mas vou ter que o dizer. Rafael Leão é o exemplo máximo de que Portugal não queria ganhar o jogo, ou não fez nada para ganhar o jogo. O positivo, João Neves, o jogador mais competitivo da Seleção Nacional, um jogador daqueles que todos os treinadores gostam de ter, porque ele é dinâmico, ele é lutador, ele é tecnicista, ele marca golos, ele constrói jogadas, ele rouba bolas aos adversários, é aquele
0: ele
2: jogador
0: tem tudo,
2: todo o terreno.
0: Menos a vontade.
2: Não, tem tudo isso e também tem a altura certa para fazer isso.
0: Estamos a falar agora de João Neves, eu lembrei-me agora que pensei que estávamos a falar de Rafael Leão.
2: Não.
0: A vontade, se há coisa que não falta a João Neves, é a vontade.
2: Se o Rafael Leão
0: se tivesse essa vontade,
2: um bocadinho da vontade do João Neves, que jogador que seria.
0: Não só o Rafael Leão, acho que todos nós, de alguma forma. Gabriel Alves, o melhor e o pior hoje.
1: Eu estou de acordo em relação ao melhor João Neves, de facto, mas eu não posso deixar, e quando esteve em campo, muito bem, foi um jogador que quis virar os acontecimentos, o Nuno Mendes.
2: Nuno Mendes, muito bem, na sua
1: profundidade, na sua verticalidade, na
2: os
1: sua
2: dois,
1: qualidade.
2: Foram os dois, foram.
1: Sim, sim, porque o Nuno Mendes trabalhou bem. E tem que dar uma nota também ao Vitinho.
0: Ambos
1: o Vitinho quis pautar o jogo, mas faltou-lhe conteúdo, isto é, faltou-lhe apoio, não teve, faltou todo.
2: Acompanhamento.
1: E depois, dar a vontade do Chico Conceição, que entrou ali perdido. Mas olha, estou perdido, mas vou fazer o que posso.
2: Isso.
1: E fez o que posso.
0: E pode sempre qualquer coisa.
1: Não, ele entrou perdido. Vou
2: e
1: fazer
2: foi
1: o que
2: melhor jogador a entrar.
1: Exatamente. Quanto ao pior, o Roberto Martínez. Então tu tens o João Félix que trabalha com o Cristiano Ronaldo. É preciso marcar um golinho. Então não articula, digamos, as plataformas usadas pelo Jorge Jesus.
0: Aquilo que já está em pré-definição.
1: Aquilo que já está trabalhado e diz-lhe, vai lá para dentro e faça um...
0: Se calhar é para não perder o lugar para Jesus, será?
1: Não acredito, porque não é bem. As coisas hoje já não são assim. As coisas hoje têm outro tipo de tratamentos, naturalmente. Quero deixar para o melhor, sem margem para dúvidas, África. Vamos dizer aquela canção. Conheces? África, oh!
0: Relatório de jogo está assinado e entregue a duas vozes com Augusto Inácio, com o Gabriel Alves, a nossa dupla para este Mundial 2026. Não percam, já a seguir temos também E o Campeão É.

0: Rádio Observador, já daqui a pouco vamos ter, e o campeão é o relatório de jogo com a análise do Gabriel Alves e também do Augusto Inácio. A minha vai ficar disponível em observador.pt e nas plataformas podcast. Neste momento vamos ouvir as declarações de Tomás Araújo, que falou há pouco aos microfones da Sport TV, na zona de saída, entrevistas rápidas já junto ao autocarro da seleção. Vamos ouvir o que diz.
1: Muito passo para trás e não conseguimos criar muito perigo. Na segunda parte penso que mudou um bocadinho, já criámos mais algumas ocasiões de perigo, mas mesmo assim acho que foi insuficiente. E depois foi um golo, uma bola parada que não pode acontecer. O homem entrou nas minhas costas, penso que tenho que estar ali um bocadinho melhor, falar um bocadinho mais com eles também, mas vamos trabalhar nisso e seguramente no próximo jogo já vamos dar a melhor resposta.
2: Pode ter sido algum nervosismo também de estreia ou
1: Não acho isso, porque lá está, nós tivemos muita bola, só não conseguimos foi criar, porque sabemos que o Kong ia jogar numa linha de 5, num bloco baixo, faltou circular um bocadinho melhor a bola, um passo mais entre linhas, jogo mais vertical, acho que posso passar.
3: Qual é a mensagem que pode dar aos portugueses neste dia?
1: O início, ainda falta muito, nós temos muita confiança em nós próprios, confiem em nós que acho que vai correr bom.
4: Mas como é que está o joelho? Que viu agarrado ao joelho, Tomás? Viu agarrado ao joelho naquele momento daquele corte importante, quando o Bacambu se ia isolar, o joelho esquerdo parece-me, está tudo ok?
1: Não, acho que em princípio está tudo bem, foi aqui o posterior, mas em princípio está tudo bem.
2: Obrigado.
0: Foram as declarações de Tomás Araújo, já entrevistado junto à zona de entrada para o autocarro. Tentaram também os jornalistas da Sport TV falar com Cristiano Ronaldo, que não quis prestar declarações, mas vamos escutar também, aliás, Nelson Semedo entrou no decorrer da segunda parte. Vamos ouvir o que diz o jogador da Seleção Nacional também, já junto à saída do estádio NRG, em Houston.
5: Não, mas isso traduz, acho que não podemos medir ou a qualidade ou a nível coletivo da nossa equipa quando um jogo corre menos bem. Acho que o nosso trajeto tem sido bom, fizemos uma boa qualificação para o Mundial e acho que não podemos já julgar se calhar a qualidade da equipa, a qualidade coletiva num jogo menos bem conseguido.
6: Nelson, o que é que vocês saem aqui de positivo para os próximos jogos? A ideia de que há erros e de alguma forma até defender algum desposicionamento defensivo em alguns momentos que não pode voltar a acontecer?
5: Sim, acho que se pode ter sempre aspectos positivos quando não ganhas, como também pode tirar aspectos negativos quando não ganhas. Há sempre coisas a melhorar e acho que sabemos quais são e vamos lá começar a trabalhar amanhã para melhorar isso e para no próximo jogo apresentar-nos da melhor maneira.
7: Eu queria falar para que gostava de dar aos portugueses que duvidam ou começam logo com as críticas, o que é que gostava de dizer neste momento para os próximos jogos?
5: É que eu percebo o lado deles, porque se calhar eu também quando era meu tive no lado deles, mas acho que acima de tudo é acreditar em nós, acreditar no processo. Foi o primeiro jogo de uma competição que é larga, não larga a nível de tempo, mas temos dois jogos ainda na fase grupos e tenho certeza que vamos fazer um bom trabalho, por isso é dizer que acreditem em nós, que nós vamos dar tudo para lhes dar alegrias.
2: Obrigado.
0: São as declarações de Nelson Semedo à saída do estádio NRG, onde Portugal acaba de empatar na estreia frente à República Democrática do Congo. A uma bola, os primeiros pontos de sempre da seleção congolesa e também o primeiro gol de sempre da seleção congolesa numa edição do Mundial, na segunda em que participa. Vamos ouvir aquele que até agora falou melhor, na opinião do Augusto Inácio e também do Gabriel Alves, Gonçalo Ramos.
8: Podemos tirar. Pois temos que melhorar acima de tudo depois do golo, continuar, porque uma vantagem de um golo não é suficiente para estar confortável numa competição como esta. Todas as equipas têm muita qualidade, todas as equipas podem fazer um golo numa bola parada, num contra-ataque a qualquer momento, então temos que acima de tudo continuar a jogar o nosso jogo, independentemente do resultado. Claro, salvo algumas exceções, mas numa fase como esta temos que procurar o segundo golo, depois temos que procurar o terceiro, não nos podemos acomodar e acho que foi isso que acabou por faltar à nossa equipa depois de marcar o golo.
6: Gonçalo, é ponto... ter entrado mais cedo, sentia-se capaz de ajudar a equipa mais cedo no jogo que acabou por entrar?
8: Acho que essa pergunta não faz muito sentido, porque todos nós gostaríamos de jogar mais tempo, eu estou preparado para jogar 90 minutos ou um. E acho que é isso, esta é a minha resposta.
4: O Gonçalo é ponta de lança. Visto de fora, Portugal acaba por ter apenas um remate na primeira parte, remata depois também pouco na segunda. O que é que sente o Gonçalo como ponta de lança quando olha para o jogo ofensivo da seleção diante do Congo?
8: Não, acho que isso vai de acordo com o que eu disse antes. Nós acabámos por parar de procurar o golo, por nos acomodar, e acaba por ser um bocadinho frustrante, não só para os pontas de lança, mas para a equipa toda, porque, como nós vimos, foi o João que marcou o golo, não estamos dependendo dos pontas de lança. Todos podem marcar, todos podem contribuir, e temos que continuar a procurar o golo, porque lá no fundo é isso que é a alegria do futebol, é isso que nós estamos aqui para fazer, e temos tanta qualidade, e acaba por saber a pouco marcarmos só um golo e não procurarmos mais.
2: Gonzalo,
9: ¿qué piensas de Colombia? No, pues, pienso que es un buen equipo, como todos que están aquí. Va a ser un partido muy difícil, pero antes tenemos otro partido a jugar.
2: Gonzalo, ¿va a tener oportunidad de hablar entre todos no balneario? ¿Qué impresión es que fica geral do que fue esta estreia no Mundial?
8: Não, nós ainda não falámos muito sobre o jogo. É um momento pós-jogo.
2: Qual é o sentimento, então?
8: É um bocadinho de frustração. Nós sabemos que temos capacidade para mais, que temos capacidade para ganhar a qualquer equipa do mundo. Agora temos tempo para refletir, para trabalhar até o próximo jogo. É uma coisa boa desta competição. Temos tempo para nos preparar, para averiguar o que falhou, o que teve bem, o que teve menos bem. E acho que isso é o que nós vamos fazer nestes próximos dias, nesta próxima semana.
4: Obrigado, Gonçalo Ramos.
0: Foram as declarações de Gonçalo Ramos. Entrou no decorrer da segunda parte, não teve o condão de marcar um golo que desse a vitória a Portugal. Resultado final: Portugal 1, República Democrática do Congo também 1. É jogo a contar para o Grupo K do Mundial 2026, jogo que vai estar em análise agora numa edição especial de O Campeão É. E o campeão é, na Rádio Observador, análise ao primeiro encontro de Portugal no Mundial. Empata uma bola surpreendente frente à República Democrática do Congo. Surpreendente, vamos ver, na verdade, se foi ou não. Vamos contar também com os comentários do João Pinto, do Luís Pinto Coelho, do Augusto Inácio, do Gabriel Alves e do Pedro Henriques. A começar por ti, João Pinto, que balanço fazes deste jogo da Seleção Nacional?
10: Olá, muito boa noite. Três verdades, né? Há aí três verdades que ninguém nega. Primeiro é que todos os analistas previram que isto podia correr mal. Não houve ninguém que não diga agora que não previu que isto podia correr mal. Depois que todos os ensaios foram melhores que o espetáculo. Realmente estes jogos de ensaio que fizemos antes do Mundial não faziam prever este triste espetáculo que hoje vimos. E depois que isto que hoje vimos é o mínimo que este grupo de jogadores consegue fazer. Portanto, a partir daqui é sempre a subir. Portanto, há que ter esta esperança, esta vontade de acreditar, porque isto realmente, com um meio-campo campeão europeu, o melhor jogador da Premier League, o melhor lateral esquerdo do mundo, um dos melhores laterais direitos do mundo, só fazer isto é preciso treinar muito. E portanto a minha análise foi esta, né? Portanto, a primeira parte foi lamentável, entrar daquela forma e depois andar naquele jogo passivo ali a pavonear o passo curto foi de uma arrogância muito grande. Depois essa arrogância pagou-se à saída da primeira parte, e na segunda parte trocámos a soberba pela falta de estratégia e pela falta de capacidade de saber o que é que queríamos do jogo. E portanto, eu estive a ouvir há pouco o comentário do Augusto e do Gabriel, e concordo. Acho que o Francisco entrou bem, o Francisco Conceição entrou muito bem no jogo, que o João Neves esteve bem, que o Cancelo também esteve bem. O Nuno Mendes parece-me fisicamente afetado, há ali qualquer coisa que fisicamente não está a sair. Ele não é aquele jogador que esteve na Liga das Nações, por exemplo. Mas pronto, feliz não estou, não é? Feliz não estou.
0: Temos também connosco o Luís Pinto Coelho. Luís Pinto Coelho, a ti vou avançar com uma expressão que está a ser neste momento atribuída a Ronaldo depois da saída deste jogo. Não podíamos ter ganho, mas também podíamos ter perdido, disse o capitão da Seleção Nacional. Que balanço é que fazes deste encontro, deste primeiro encontro de Portugal, e se Ronaldo foi um problema para a Seleção Nacional?
11: Olá, boa noite. O balanço, eu divido o jogo em duas partes. Acho que até aquela paragem para a hidratação na primeira parte, acho que Portugal entra bem, percebeu-se que o jogo estava confortável, depois há a paragem e a partir daí Portugal desligou, um bocadinho de soberba também, achou que o jogo estava ganho, e nestas competições é preciso estar ligado mais tempo do que apenas 20 e poucos minutos. E acho que depois a partir daí nunca mais se encontrou a equipa. Mesmo na segunda parte tentou com o Chico Conceição agitar um bocadinho, mas parece-me que foi muito, muito pouco, sim. Também não estou demasiado preocupado, porque isto é o primeiro jogo. A Argentina há 4 anos perdeu o primeiro jogo com a Arábia Saudita e depois foi campeã do mundo. Por isso,
0: acho que é a certa tradição, que a equipa que ganha o Mundial, por norma, não ganha o primeiro jogo. Pode ser até um bom presságio isto.
11: Sim, nós vimos a Espanha bastante mal, o próprio Brasil, e são seleções que com o decorrer da competição vão lá para cima e vão ser difíceis depois de bater. Agora, que a exibição é fraca, acho que há ilações a tirar. Eu não consigo perceber muito bem como é que muitos treinadores se queixam da sobrecarga de jogos, depois têm tantos jogadores no banco e nem as 5 substituições fazem. Um bocadinho estranho, por exemplo, não faz muito sentido. E depois há algo que tocaste nesse ponto, que para mim é uma constatação de um facto. Neste momento, Portugal seria mais perigoso com Gonçalo Ramos ou João Félix na frente do que com Cristiano Ronaldo. São 10 jogos seguidos em grandes competições sem marcar um golo. Acho que mostra bem que poderia ser um jogador útil a sair do banco, e até pela liderança que poderia ter, mas acho que já não pode ser um titular da seleção nacional.
0: Pedro Henriques, acredito que não seja um ponto com o qual concordes na íntegra, mas depois também desta exibição de Portugal, que balanço é que fazes do comportamento da seleção nacional e também desta questão na frente do ataque? Sendo que houve aqui, mencionado por Gabriel Alves no relatório do jogo, a ideia de que talvez com uma articulação com o João Félix pudéssemos ter tido um outro bicho, digamos assim.
12: Sim, boa noite. Já fizeram aqui várias considerações sobre quase tudo o que é técnico-tático. Eu vou um bocadinho mais para a parte lírica, se me permitem.
0: Claro.
12: Eu estou com a ideia que Portugal é basicamente um Ferrari conduzido pela minha avó. É tudo o que me apetece dizer, ou seja, e há uma parte daquilo que nos propusemos já está concluído, quando dizemos vamos fazer o que ainda não foi feito, que foi jogámos muito mal. A partir daqui, espero que agora se comece a fazer aquilo que está por fazer realmente, que é jogar um bocadinho mais do que o que fizemos. Permita-me ainda acrescentar que espero que agora já tenha sido concluído a primeira parte do estágio, que é na praia, e agora comecemos a estagiar no relevado. Porque é que isso é que é importante? E, portanto, focar e direcionar...
0: Achas que a ida à praia poderá ter dado aqui um relaxamento que não se impunha?
12: Não é isso. É a imagem e a mensagem que passas para fora. Mais do que propriamente aquilo que na prática pode estar a acontecer. Eu também sou daqueles que acho que por vezes é preciso descansar, relaxar, que os momentos em conjunto para criar empatias e ligações são muito importantes. Não concordo quando, dado menos, sei se foi Bruno Fernandes, alguém que disse que não, mas também faz parte aqui da adaptação ao calor, etc. Não faz nada.
0: Foi Mateus Nunes.
12: Pronto. E com isso eu não concordo. E depois há aqui algumas situações que realmente o Luís falou aqui num aspecto para mim importante, que é nós temos 5 sugestões para fazer, fizemos 4. Eu não consigo nunca entender quando o resultado não me está a meu favor, porque é que eu não esgoto todas as soluções, mas eu estou a confiar naqueles jogadores, não é uma questão de não confiar, eles é que não estão a conseguir fazer. E portanto, eu acho que claramente, e um dos jogadores que tinha aqui para jogo, claramente, no meu ponto de vista, João Félix, e uma vez mais substituições muito tardias, sempre na expectativa de que estamos à espera de que qualquer coisa vá acontecer entretanto e que resolva. E portanto o caso do Gonçalo Ramos para mim é o aspecto mais relevante e importante, independentemente de ser a 2 ou de fazer uma troca direta com o Cristiano Ronaldo. E portanto eu acho que houve aqui, quando tens o Cristiano Ronaldo ponta de lança com o número mais baixo de toques na bola numa competição deste género, já está aí a estatística, só tocou 25 vezes na bola, diz muito daquilo que ficou por fazer. Depois não adianta termos 75% de posse de bola ou 783 passos contra 251, porque depois o conta são estatísticas daquelas bolas que entram na baliza.
0: É caso para dizer que o Congo dominou o jogo sem bola, não é? De alguma
12: Exatamente,
0: forma.
12: Acabou por controlar, ou seja, é aquela situação que estás a controlar o jogo e, portanto, eu sei que Portugal, Espanha, Bélgica, Holanda ou os Países Baixos não entraram bem, mas se calhar é pôr os olhos naquilo também que a Suécia, a Noruega, a Alemanha e a França fizeram, e estou a olhar sobretudo para as equipas europeias, porque não sei se foi o Ruben Dias, a dado momento, numa das entrevistas que fez à FIFA, disse uma coisa que é muito importante. Não é que as pessoas não tenham atitude, é, na prática e na realidade, pôr essa atitude dentro de campo. E quando eu vejo jogadores a dizer, se calhar encostámos... Não, encostámos ao gol que marcámos. Não, é se encostaram, já sabia que isso podia acontecer e, portanto, falta ali qualquer coisa, falta ali agitar qualquer coisa para, no momento que está a acontecer, isso não possa acontecer. Porque às vezes não é o perder, neste caso empatar, é a atitude. E se queremos, e termino com isto, consubstanciar aquilo que é a atitude que não pode acontecer, é a questão do Rafael Leão. Não estou aqui a personalizar numa só pessoa aquilo que correu menos bem, mas a atitude dele no jogo, a maneira como ele entra, a maneira, as coisas que ele não faz e que nós estávamos habituados a que ele fizesse, que no fundo espelha bem o momento de forma que ele viveu durante toda esta época. Por isso eu tenho algumas dúvidas que ele inclusivamente possa ser, enfim, se calhar titular, na minha perspectiva de colocar, este tipo de atitude, este tipo de comportamento não pode acontecer, porque tu podes até perder ou empatar e dizes assim, epá, não criámos, não criámos, mas eles foram ali guerreiros, foram ao chão, deram tudo, etc. por fora. Não foi o caso. Eu sei que há muita competição, mas realmente a palavra neste momento que me vem à cabeça, acima de tudo, embora pudéssemos estar à espera disto, é decepção.
0: Fica a palavra decepção, minha análise do Pedro Henriques ao comportamento de Portugal. Augusto Inácio, já aqui muito analisámos Portugal contigo, também com o Gabriel, por isso estamos a falar muito de mérito de Portugal, mas também há aqui muito mérito do Congo, uma seleção que está provavelmente perante a sua melhor geração.
13: Sim, mas a República do Congo fez aquilo que tinha que fazer, que era lutar por aquilo que eram os seus ideais, e os seus ideais era não perder o jogo. Mas sabiam que eram inferiores a Portugal, que caberia a Portugal realmente materializar aquilo que era o seu favoritismo e esse o seu melhor jogo para realmente derrubar esta equipa da República Democrática do Congo. Mas eu olho para este jogo e queria fazer aqui uma comparação. Qual é a diferença entre o Portugal-Chile particular, o Portugal-Nigéria particular e hoje, qual é que foi a diferença aqui? Eu não vi diferença nenhuma, parecia um jogo particular. Este era um jogo do Mundial, era um jogo que era o primeiro jogo, era um jogo que Portugal tinha que ganhar para realmente ter uma outra vontade para os dois jogos que vinham a seguir. Eu não quero dizer que com isto Portugal já está arredado, não é isso que eu estou a dizer. Estou a dizer que Portugal perdeu uma oportunidade de somar 3 pontos quando tinha tudo a seu favor. Marcou cedo, melhor do que isto, é impossível marcar cedo.
0: E Roberto Martínez acabou por atribuir as culpas a esse golo cedo, que não é fácil marcar cedo, agora, porque mudou a característica do jogo.
13: Eu não estava nada a começar o jogo e não houvesse um minuto de jogo e já estar a ganhar 1-0. O que a gente quer é estar a ganhar, mas depois é dar continuidade ao ganhar. E tu, quando deixas rolar as coisas, quando deixas andar, como se costuma dizer, as coisas, acontece aquilo que muitas vezes acontece em tantos jogos e tantos jogos. Acabas por sair ao intervalo empatado 1-1, num gol de uma bola trabalhada, é verdade, mas pouco atenta a defesa portuguesa. Quando eu digo a defesa, quem estava na linha defensiva, não é só os defesas. Eu diria que Portugal depois, na segunda parte, tinha que dar uma outra ideia. Começou a dar com o Chico Conceição. Começou a dar, é verdade. Mas aquilo que na primeira parte tinha sido com o Nuno Mendes a levar a equipa para a frente e no lado direito pouco, na segunda parte foi ao contrário, foi o lado direito a levar a equipa para a frente e o Rafael Leão parecia que estava a jogar contra vapor.
0: Eu lembro que é de uma altura que tu apontaste para a televisão muito irritado para ele não fazer a linha, para não abrir a
13: porque
0: linha.
13: Cada vez que a bola ia do lado direito, Chico Conceição ou do Cancelo, na altura, eu dizia assim, ó Rafael Leão, mete para dentro da área, porque é ali que tens que fazer o golo, não é encostado à linha lateral, é à linha lateral. Ou seja, estava completamente desfocado daquilo que eram as suas obrigações. Mas eu não estou a falar nisto, que o Rafael Leão agora é que é o culpado disto.
0: Sim,
13: não.
0: Sim. Acabou por simbolizar a atitude geral da seleção.
13: Exato. Isto é um jogo coletivo.
0: Sintetizou, de alguma forma.
13: E de um jogo coletivo, acho que Portugal demonstrou tão pouco de tanto talento, de tantos jogadores de nível mundial.
0: Fica a expressão do Pedro Henriques, dessa sessão que temos a nossa avó a conduzir o Ferrari.
13: é muito bonita essa expressão. Mas eu diria que, atenção, o treinador pode dar as indicações e pode talvez não serem as mais corretas, eu entendo perfeitamente bem isso. Mas depois ao brilho do jogador, há aquela garra, aquela determinação que o jogador tem que ter. Ou seja, está a tentar fazer aquilo que o treinador quer, não seja talvez o ideal, mas a postura dentro do campo, aquela vontade, aquela determinação, eu não vi isso em muitos jogadores portugueses, sinceramente. Vi muitos jogadores passarem completamente ao lado do jogo. Olha, vi um Bernardo Silva completamente ao lado do jogo, vi um Rafael Leão quando entrou completamente ao lado do jogo, vi um Bruno Fernandes que teve muito tempo fora do jogo também. Cristiano Ronaldo, muita gente diz, Cristiano Ronaldo foi servido quando e como? Teve 2 oportunidades, é verdade, Chico Conceição que deu, essas oportunidades podia ter marcado e não marcou, mas durante todo o outro jogo ele foi servido em que e como? Olha, o Gonçalo Ramos quando entrou praticamente não tocou na bola. A bola não chega lá. Simplesmente não chega lá.
14: Olha, vou buscar aqui outro jogador, que é de facto, ainda fiz um jogo há dias, a Noruega, o Haaland, que enche o campo completamente. Olha, se a bola não chegar à bola dele, não marca. Não marca. Ah, mas a bola chega lá. É verdade que ele a procura. É verdade também que ele a procura. Mas são mais as vezes que lhe a entregam do que aquela que ele vai buscar. Bom, Se ela não chegar lá, epá, não há nada, não... zero.
0: E Gabriel, vamos para concluir aqui a análise, antes de irmos também à ronda das notas.
14: Não, eu vou ser muito simples, só vou destacar. Há um artigo do Africa Foot que diz que a República Democrática do Congo é um verdadeiro país de futebol. E depois o Papa Seba, o treinador, que é adepto de disciplina. E ele diz que a disciplina começa no terreno, na determinação, no posicionamento dos jogadores, na disciplina tática. Portanto, todas as questões colocadas em termos de comunicação para aquilo que é o jogo. Parabéns à República Democrática do Congo. Cumpriu com o que o treinador queria.
0: Vamos às nossas notas, a começar por ti, João Pinto. Que nota dás e a quem?
10: Nota 7 a Roberto Martínez, que realmente fica essa nota da avó que conduz o Ferrari, e é mesmo isso. É mesmo
0: hoje
10: isso,
0: o Pedro Henriques roubou-te aqui também, eu vou-lhe dar 20 por causa de ter roubado o papel de humorista.
10: Ah, não, mas everybody's a comedian. A gente sabe isso.
14: João, ouvi dizer que o vais convidar para um show.
10: já não era o primeiro. Ah, já não, não era,
0: já ouvi fazer um rosto bem engraçado. Ah,
10: o Pedro Henrique já foi titular num programa de humor. E, portanto, aquilo que ele já fez, vocês não fazem ideia.
14: Tem que ir à procura disso.
10: E nem sequer estou a falar daquela vez que ele estava no casino. Vamos avançar. Mas sim, a nota é baixinha para Roberta Martínez, 7. Isto é o mínimo que esta seleção joga. Tem que ser mais.
0: E Luís Pinto Coelho, a quem dás nota e de quanto?
15: Olha, vou dar 3 sets. Um ao Roberto Martínez, obviamente a seleção tem que produzir mais. Ele é o selecionador, é ele que orienta os jogadores, é ele o principal responsável. Depois 7 para o Bernardo Silva, que eu acho que parece que foi, é um jogador que eu gosto muito, acho que foi uma exibição horrível do Bernardo Silva. Houve outros jogadores que não tiveram bem, mas ele pelo menos teve 45 minutos em campo e foi completamente ausente. E depois um 7 também para o Cristiano Ronaldo, que eu acho que no final do jogo foi pouco capitão, e um capitão não é para ir para o balneário, e o capitão foi o Ruben Dias, que foi reunir a equipa. E o Ronaldo já estava no balneário.
0: Temos também, Pedro Henriques, tempo para conhecer a tua nota, quem merece, quanto e porquê.
12: Não, já foi, por acaso já bateram aqui nos dois pontos que para mim são fundamentais, aliás nos três pontos que eu tinha aqui como nota, por isso vou dar uma nota 8 negativa em termos daquilo que é a seleção portuguesa, na expectativa também sou positivo e na expectativa que possam fazer melhor e agora sim sempre a subir, mas esta nota 8 consubstanciada por um lado naquilo que já foi aqui falado de Roberto Martínez, acima de tudo por aquilo que eu acho que ele não fez a partir do banco e é esse papel também importante. Eu quando falo do Rafael Leão é sobretudo pela maneira como ele entra e da maneira como ele não consegue fazer aquilo que nós estávamos habituados a fazer, e portanto, quando eu falei em decepção, eu fico decepcionado com a atitude dele, porque parece que isso depois se contagia um pouco em relação ao grupo. E em relação ao Cristiano Ronaldo, de quem vocês sabem que eu sou um admirador, confesso, que é que ele bate os recordes todos, defende tudo e tudo, todas as situações que ele muitas vezes faz, mas há aqui um aspecto que é importante. Se ele no início do jogo, antes de irem para o balneário, fizeram aqueles sprints finais, no aquecimento, abraçou a malta toda, foi 1-1, e portanto mostrou aquela coisa de vamos lá, entrou a sorrir no balneário, a própria câmara da FIFA, ou que está aqui alocada estas transmissões, veio atrás dele, porque realmente ele absorve tudo à volta dele. Ele depois no final do jogo tem que fazer uma coisa parecida, mesmo com o semblante mais carregado, ele não se pode ir embora, e a gente já se habituou a ver algumas situações dessas em que quando não corre bem ele vai-se embora. Ele não pode ir embora, pode chorar, pode ficar chateado, mas a liderança dele tem que ser extensível exatamente neste momento, reunir, agarrar, ser o primeiro a dar a cara, a aparecer à frente dos adeptos que até aplaudiram, e portanto é preciso este Cristiano Ronaldo, porque se este Cristiano Ronaldo, quando a coisa não corre bem, entrar nesta rota, isto vai ser também contagiante em relação à seleção, não tenho as dúvidas, ou seja, precisamos do Cristiano Ronaldo nos bons e também nos menos bons momentos, isso é fundamental, e ele está a acabar

0: A nota de 8 do Pedro Henriques para a Seleção Nacional nesta estreia, empate a uma bola frente ao Congo, jornada inaugural do Grupo K, Portugal acabou por não ir além do empate. Augusto Inácio, para quem vai a tua nota, de quanto e porquê?
1: Três notas 15 e uma nota 5. Três notas 15 para João Neves, Vitinha e Nuno Mendes, realmente fizeram um jogo como se deve ser jogado. E nota 5, claro, para a Seleção Nacional, neste caso para o selecionador, que é o líder, infelizmente tenho que dizer isto, que é o líder, mas para dar nota 18 ou 19 no próximo jogo, que ele consiga mudar aquilo que tem que ser mudado.
0: Gabriel Alves, para fecharmos este e o campeão é, e botarmos já a esperança no que aí vem, quem merece nota, quanto e porquê?
2: Bons nomes não chegam em nada na vida. Em alta competição, ainda menos. Portanto, para aqueles que são os bons nomes, 5 no jogo de hoje. Porque os bons nomes têm que dar muito mais.
0: Têm que dar melhores resultados.
2: Exatamente. Não é dizer que têm que ganhar. Têm que lutar por ganhar noutra dimensão, noutra fibra, noutro projeto, noutra concepção, noutra atitude, noutra intensidade, noutra vontade, noutro querer, noutro sacrifício. Bons nomes não chegam, são bonitos para pôr num quadro na parede e não mais do que isso. Quero deixar ficar para a República Democrática do Congo. 14, porque o seu projeto era não perder o jogo e a verdade é que conquistou o ponto que pretendia. E para a África, que pôs a Ibéria em xeque, campeão da Europa e campeão das Nações, pôs em xeque os dois campeões para a África no seu global.
0: Leopardos e Tubarões Azuis.
2: Exatamente, 18.
0: 18 para a África no fecho deste o campeão é com o Gabriel Alves. Falámos de humor, João Pinto. Não sei se te lembras daquele célebre sketch gastadorente em que o empresário Lusco Fusco dizia que a capital mundial do Lusco Fusco era Kinshasa, que é precisamente a capital da República Democrática do Congo. Lembras-te disso? Já não temos connosco o João Pinto, mas vamos com certeza ter um momento de alguma festa, algum momento de Lusco Fusco. Vamos ter rumba congolesa para fechar este o campeão é.

Numa noite decepcionante para Portugal, festa que está a ser feita na República Democrática do Congo, foi o primeiro ponto conquistado pela seleção africana e também o primeiro gol marcado. Da nossa tristeza se faça alegria de alguém.

0: E o Campeão E vai ficar disponível em observador.pt e nas plataformas podcast já daqui a pouco. A análise dos nossos comentadores à vitória, aliás, ao empate de Portugal frente à República Democrática do Congo. Estreia no Mundial 2026. Desapontante foi aquela a palavra que mais foi soando ao longo desta emissão. Parabéns ao Congo. Resta-nos, nesta emissão especial do Desporto, analisar o trabalho da equipa de arbitragem, hoje liderada pelo Qatari Al Jassim. Está na hora de o fazer com a ajuda do Pedro Henriques.
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0: Sem falta especial mundial, seja qual for a competição, contamos sempre com o nosso áudio-árbitro, até ver o único no mundo, para nos ajudar a analisar o trabalho das equipas de arbitragem. Hoje Portugal desapontou, empatou uma bola frente à República Democrática do Congo no primeiro jogo, no jogo de estreia do Mundial 2026. Vamos saber se desapontou também o árbitro Al Jassim. Pedro Henriques, bem-vindo. Temos ao minuto 3 amarelo para Bernardo Silva. Bem mostrado?
1: Sim, cartão amarelo bem mostrado. Bernardo Silva tem uma entrada em teio deslizante, acaba por acertar com a sola, ou mais concretamente com os pitons do seu pé esquerdo.

0: no tornozelo, zona de calcanhar já, também esquerda do KMB, do Edo KMB, uma entrada negligente e foi bem sancionado disciplinarmente com o respectivo cartão amarelo.
1: Temos depois, ao minuto 32, amarelo para um velho conhecido pouco de português, mais concretamente Exato. Do Futebol Clube do Porto, Mbemba, capitão da equipa da República Democrática do Congo.
0: Sim, também cartão amarelo bem mostrado. Eu não tenho bem a certeza do que é que o árbitro viu, porque há ali várias coisas ao mesmo tempo. Há um salto, disputa de bola com o Pedro Neto. Primeiro há ali um toque com o braço no rosto do Pedro Neto. Depois há, o Pedro Neto fica-se a queixar da garganta, no sentido como se tivesse levado ali com uma entrada na garganta. Mas afinal o que aconteceu foi que ele também ao mesmo tempo, ele Mbemba, quando cai, acaba por puxar a camisola por trás do jogador do Pedro Neto. E ao puxar, digamos que a gola veio para a zona da garganta, ou seja, puxas por trás e a gola sobe e vem-te à garganta, e terá sido esse momento que fez com que o Pedro Neto tenha ficado a queixar-se da garganta. Curiosamente, na imagem aberta, a bola é metida em profundidade para o corredor esquerdo. Se ele não é puxado, o Pedro Neto, ao fazer a rotação, poderia vir e buscar aquela bola. E, portanto, tenho dúvidas se é pela entrada, se é pelo puxão da camisola, se é por aquilo que podemos até chamar uma falta tática, porque cortou ali uma jogada de algum perigo se não fosse agarrado, e por isso tudo isso junto, eu diria que o cartão amarelo é bem mostrado.
1: E temos também ao minuto 45 mais 5 o gol do Congo, que gerou alguma conversa entre os jogadores do futebol, aliás, da Seleção Nacional e o árbitro Al Jassim. Havia razões para alguma coisa?
0: Não, a questão aqui era a questão do fora de jogo, mas depois as repetições, aliás, as repetições, a primeira imagem é relativamente clara no sentido que não há fora de jogo. Eu não sei se depois os jogadores portugueses estavam a falar relativamente a alguma circunstância ou outra circunstância, não sei se tinha a ver com marcações entre eles ou se estavam a falar de alguma situação de arbitragem. De qualquer maneira, o gol é legal. O Arthur Mazuaco, quando faz a bola, quando faz o cruzamento para a cabeceada certeira do Vissá, ele estava a ser posto em jogo pelo Renato Veiga. Portanto, depois aparece mais à frente, como apareceu em duas situações, aquela linha, a colocação, neste caso, do Vissá e do Veiga, a mostrar que o Veiga estava a colocar, e portanto o assistente validou o gol e bem, e o VAR confirmou, tudo certo.
1: Temos depois, Pedro, já na segunda parte deste certo. Encontro, ao minuto 48, um lance na área a envolver Francisco Conceição, acaba por cair, tentou cabecear a bola e depois queixou-se de uma falta do jogador do Congo. Certo. Resta saber se ficou aqui alguma coisa por marcar.
0: Sim, para mim, sem motivo para pontapé de penalti, que era isso que o Francisco Conceição estava a pedir, ele até fez o gesto de ter sido puxado, agarrado, mas isso não aconteceu. É uma disputa, uma bola metida quase para o segundo posto. A disputa vai ser entre o Mazuaco e o Francisco Conceição. Há contacto normal e natural na disputa daquilo que é a conquista de espaço e ao mesmo tempo tem de chegar à bola, mas não há agarrão, empurrão, nem uma carga incorreta ou ilegal. Eles estão muito juntos, muito colados e, portanto, boa decisão para mim, sem motivo para pontapé de penalti.
1: Temos depois, ao minuto 55, o golo anulado a Portugal, que, Pedro, por muito que nos custe,
0: sim, é bem.
1: Até porque era bonito, foi bem anulado.
0: Sim, é uma assistência feita pelo João Neves de peito para o João Cancelo, mas estava claramente adiantado em relação ao penúltimo adversário. O assistente, curiosamente o mesmo assistente, daquele que tinha validado o gol do Conquista, agora já é na segunda parte, acaba por fazer de forma correta levantar a bandarola, assinalando fora de jogo, e depois o vídeo árbitro de forma muito rápida confirma, e portanto mais uma boa decisão. Golo bem anulado.
1: Temos depois, neste encontro, ao minuto 57, um amarelo para Aaron Wan-Bissaka.
0: Por mostrar,
1: opinião, Pedro.
0: Exatamente.
1: Jogador que era do Crystal Palace primeiro, depois também passou pelo Manchester United e que agora milita no West Ham.
0: Exatamente, é o único lance que eu diria, e já antecipando-me um bocadinho, menos correto em termos de análise por parte da equipa de arbitragem, é aquela situação em que o Nuno Mendes depois fica um bocadinho queixoso, depois fica aquela ideia de bola para fora, os jogadores até hesitaram se punham ou não, depois acabou mesmo por ser colocada a bola fora, e realmente há ali um pisão, uma entrada fora de tempo, porque o Bissaka, ao esticar a perna direita, acaba com o pé e por trás, por pisar o tornozelo, zona de calcanhar já, também direito do Nuno Mendes, e portanto é uma entrada negligente, passível de cartão amarelo, escapou ao árbitro, talvez porque a bola também continuou da posse da equipa portuguesa, ou a seleção portuguesa, e o árbitro, talvez por essa lei da vantagem que acaba por dar, perde ali o timing de perceber a tal dureza da falta. De qualquer maneira, cartão amarelo fica para mostrar.
1: Pedro Henriques, temos também neste jogo um amarelo para Nelson Semedo, ao minuto 87, Exato. Uma falta tática daquelas
0: exatamente,
1: imprescindíveis.
0: Exatamente.
1: Um amarelo que nos dá orgulho.
0: Pois, é a situação, ele vem por trás, vai fazer essa falta, estás a dizer, e na ocasião para parar aquilo que se pode dizer uma transição ou um contra-ataque, agarra e puxa pela zona do ombro, quase na zona do pescoço do Issa, e portanto, bem, a sanção disciplinar, nada a dizer, o objetivo foi destruir a jogada e portanto, cartão amarelo bem mostrado.
1: Pedro Henriques, temos aqui também, para fechar este lance, antes de conhecermos a nota de Al Jassim, Temos amarelo para Tomás Araújo, creio que nos mesmos moldes deste Nelson Semedo.
0: Aqui a questão que foi ali discutida era se a entrada em si, a entrada era muito dura e passível de mais qualquer coisa, tipo conduta violenta para vermelho, porque o jogador fica-se a queixar do pescoço, e por outro lado também dá-me a ideia que houve ali uma certa possibilidade de discussão, que era a sair do meio campo, bola metida em profundidade, o jogador corria, já ninguém o parava, ficava na cara do golo, embora tivesse a sair do meio campo. Eu, para mim, a decisão correta é cartão amarelo por corte-ataque prometedor. Em termos de contacto, propriamente dito, é só negligente, não há nenhuma conduta violenta, há uma obsessão com o corpo e depois a seguir o toque do braço ali na zona do pescoço, e a distância à baliza, no que diz respeito àquilo que podia ser uma clara penalidade de golo, e o facto de ele ter metido a bola em profundidade, que não nos daria a certeza de possível controle e realmente a distância, e também há um jogador português ali relativamente perto à saída do meio campo que poderia intervir na jogada, nos tais 50 metros que faltavam correr, para mim não há motivo para cartão vermelho, portanto nem pela entrada, nem pela possibilidade de claro de gol. De resto, esta também foi a leitura do vídeo-árbitro, por isso a decisão correta que foi tomada foi o livre direto e o cartão amarelo, que para mim foram boas decisões.
1: Pedro Henriques, resta saber que nota merece Al Jassim, homem que, como falámos no Mundial Sub-20, expulsou a minha Rubem Dias, que hoje, amaldiçoado por uma lesão, não jogou. Exato. Que nota te merece?
0: Eu vou dar nota positiva, nota 7. Eu diria que, no essencial, foi tudo correto, ou seja, os golos que foram validados, e sobretudo do Congo, podia haver a dúvida fora do jogo, e o golo que foi anulado ao nível do fora do jogo foi uma boa decisão. Um jogo com poucas faltas, 19, 4 cartões amarelos. Eu diria que, como menos positivo, o amarelo ficou para mostrar, mas isso tem pouco significado no contexto, e não concordei em ambas as partes com o escasso tempo que foi dado em termos de adicionais, porque com as paragens de hidratação, uma quase 4 minutos, 3:42, e a outra 3 minutos e 2 segundos, acrescentando-se, nomeadamente na segunda parte, as substituições, este jogo não podia ter sido só 5 minutos, tempo extra, a recuperação de tempo perdido, mas tinha que ir a 7, mas isso são, vamos dizer aqui, pormenores naquilo que é o essencial, e o essencial foi o controle disciplinar, embora com a falha no amarelo, foi positivo. Tecnicamente esteve bem, acertando na maior parte das decisões, mesmo inclusive tentária. Acaba por ser uma arbitragem segura, de uma equipa de arbitragem que esteve bem, e garantidamente que aquilo que podemos dizer de menos bom de Portugal no que diz respeito ao resultado, nada, mas absolutamente nada, e o Conga a mesma coisa, nada, mas absolutamente nada tem a ver com alguns erros ou possíveis que tivessem sido cometidos pela equipa de arbitragem. Portanto, é uma arbitragem positiva, vou dar nota 7, com ênfase nos golos validados e o anulado, foi tudo correto.
1: Sem falta, com o nosso áudio, o árbitro Pedro Henriques vai estar connosco, como está sempre em 7 campeonatos ao longo deste Mundial, para analisar todas as partidas de Portugal, mas também ao longo da semana para fazer uma análise e o balanço dos casos mais importantes e para também ir-nos ir explicando as regras que vão entrando em vigor. Pedro Henriques, um grande abraço, até à próxima.
0: Até amanhã, obrigado.

fica por aqui o primeiro compromisso de Portugal, a primeira emissão especial de desporto deste Mundial na Rádio Observador. Resultado de algo com algo de desilusão para os portugueses. Empata uma bola frente à República Democrática do Congo no NRG Stadium, em Houston, no Texas. Acompanhámos todo o encontro através da voz do egrégio Ricardo Loureiro. Contámos também com os comentários do Augusto Inácio e do Gabriel Alves, que já vão ter daqui a pouco o relatório de jogo a duas vozes disponível em observador.pt. Contámos também no início deste encontro com os comentários da jornalista Mariana Fernandes, jornalista do Observador, e ainda pelo nosso áudio-árbitro Pedro Henriques, que esteve connosco em mais uma sessão de análise à equipa de arbitragem, ao trabalho da equipa de arbitragem, e que já daqui a pouco vai ter o Sem Falta disponível em observador.pt e nas plataformas podcast. Ao longo da emissão fomos também recebendo a reportagem do João Costa e Silva, que teve o condão de encontrar o Cucurella português em pleno Terreiro do Paço, e encontrámos-nos também e marcámos encontro também com o Miguel Pinheiro Correia no Porto, que esteve na cidade invicta a medir o pulso aos adeptos nortengos, como reagiram eles a este primeiro jogo de Portugal. Também um agradecimento ao Miguel Cordeiro, que foi entrando ao longo desta emissão, e ao enviado especial do Observador aos Estados Unidos para acompanhar este Mundial. Na produção, contamos com a Rita Reves e também com a Maria Nunes. Eu sou o Vicente Figueira. Portugal volta a jogar na próxima terça-feira. Cá estaremos.

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23: Rádio Observador, muito boa noite. Estamos a 7 minutos das 10 da noite. A hora certa, notícias para ouvir com a edição da Laura Figueiredo. E vamos também contar com as atualizações do jornalista Martim Madeira. Vamos contar com ele para ir atualizando o jogo. Para já vai ao ponto a equipa de Inglaterra à equipa da Croácia. E vamos depois também contar com ele no minuto 90 para acompanhar os minutos finais e também para fazer um rescaldo desse encontro. Mas mais em breve, mais perto, já daqui a pouco, temos edição das 10 para ouvir com a Laura Figueiredo.
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0: 9h58, Rádio Observador, muito boa noite. Edição das 10 é para ouvir já a seguir, edição da jornalista Laura Figueiredo, que chega agora com os principais destaques.
1: Boa noite. Na estreia no Mundial, Portugal empatou uma bola com a República Democrática do Congo e vamos olhar ainda para o jogo entre Inglaterra e Croácia. Já são conhecidos os 14 pontos que constam no memorando entre Estados Unidos e Irão. Donald Trump avisa que se o memorando não vingar em 60 dias, Washington vai retomar os ataques.
0: Estas e outras notícias para ouvir já a seguir, edição das 10 logo depois. Nesta hora das 10 vamos ter a oportunidade de ouvir primeiro Gabinete de Guerra e logo depois das 10h30 da noite a Guerra Traduzida. Mas para já, e porque são 10 em ponto... Jornal das 10 na Rádio Observador, edição da Laura Figueiredo. E Laura, na estreia no Mundial, Portugal empatou a uma bola com a República Democrática do Congo.
1: A seleção das esquinas começou o jogo a ganhar com um golo de cabeça de João Neves aos 5 minutos. A equipa da África Central acabou por empatar o jogo já nos descontos da primeira parte com um golo de Ovissa, que apareceu sozinho na área portuguesa. Teve apenas de cabecear para o fundo das redes. Na flash interview depois do jogo, o selecionador nacional diz que, apesar da derrota, é importante perceber que Portugal entrou no jogo muito bem.
2: É importante perceber que entramos no jogo muito, muito bem. Até o primeiro golo tínhamos uma profundidade e chegávamos ao último terço muito bem. O golo do Congo chega só no momento mais difícil para nós, mas acho que reagimos bem, a atitude dos jogadores foi extraordinária. Nós precisamos de avaliar muito bem e crescer. Não perdemos um jogo, temos um ponto, temos mais dois jogos e a ideia é, se nós queremos chegar longe na competição, jogos como hoje, que possa ser um momento para chegar ao nível que precisamos dentro do Mundial.
1: Roberto Martínez, em declarações à Sport TV. Já João Neves, marcador do único golo português, diz que o Congo veio fazer o jogo que já era esperado.
3: Acho que o Congo demonstrou um jogo muito típico do Congo, desde o início até ao fim, não mudaram as suas ideias de jogo. Infelizmente para nós, o golo que eles fizeram foi fruto de um esquema tático. Nós trabalhamos diariamente sobre isso e por isso ainda é mais difícil para nós digerir este tipo de golos. Mas sabemos que contra estas equipas que vão ter se calhar uma, duas, no máximo três oportunidades por jogo, eles vão aproveitar estes esquemas táticos para nos criar dano, e fizeram. Nós, não é que a gente teve mal, mas há sempre coisas a melhorar. Acho que para o próximo jogo será um jogo mais bem concedido.
1: João Neves em declarações à Sport TV no final do jogo Portugal-Congo. Entretanto, Cristiano Ronaldo também já reagiu a este primeiro jogo da seleção portuguesa. No Instagram, o capitão da equipa admitiu que, estou a citar, não era este o arranque que queríamos, mas isto está longe de ter acabado. Cabeça levantada e foco no próximo jogo. Com este empate, Portugal fica com um ponto no grupo K. Falta ainda saber o resultado do Colômbia-Uzbequistão, que é jogado esta madrugada às 3 da manhã. A seleção portuguesa volta a entrar em campo dia 23 de junho às 6 da tarde, frente ao Uzbequistão.
0: E ainda no Mundial, Inglaterra e Croácia ao intervalo empatadas por duas bolas.
1: O jogo que já vai no intervalo contou com dois golos de cada lado. A acompanhar esta partida está o jornalista Martim Madeira connosco em estúdio. Martim, boa noite. O que é que destacas desta primeira parte Inglaterra-Croácia?
4: Acima de tudo é um jogo muito equilibrado. Tanto Inglaterra como Croácia estão a ter oportunidades. Duas grandes oportunidades para a Inglaterra, uma grande oportunidade para a Croácia. 9 remates para a Inglaterra, 4 para a Croácia. Surpreendentemente há uma surpresa que até gostaria de referir. Bukayo Saka não está a jogar de início, é uma surpresa na equipa de Inglaterra. Está a jogar Nonny Madueke, que acabou, este que é o suplente deste jogador, de Saka, no Arsenal. Acabou Madueke por ganhar um penalti aos 9 minutos. Modric fez um penalti de uma forma algo tonta, não é normal para um jogador tão experiente. E de facto foi penalti para a Inglaterra. Harry Kane bateu, Livakovic acabou por defender, mas o VAR mandou repetir este penalti, porque Livakovic adiantou-se na linha. Entretanto, o penalti foi repetido e Kane marcou o primeiro para os três leões. Livakovic para um lado, bola para o outro. Entretanto, a Croácia respondeu. A Croácia respondeu e fez um grande golo. O Perisic acabou por receber a bola no lado esquerdo da grande área inglesa, cortou para dentro, atrasou e de fora da área. Marco Baturina, com um grande remate cruzado, meteu a bola, como se costuma dizer no futebol, onde a cruja dorme, mesmo no ângulo. Não teve hipóteses Jordan Pickford para este remate da Croácia. Harry Kane acabou por responder, está a ser um jogo, acima de tudo, um jogo do capitão inglês nesta partida, não tanto de Inglaterra, mas mais do capitão inglês. Harry Kane acabou por marcar um cruzamento do lado direito e com um gol de cabeça, uma marretada de cabeça lá para dentro aos 42 minutos. Harry Kane acabou por fazer, por dar a vantagem à Inglaterra, fazendo 2-1, mas a Croácia, por mais impressionante que seja, conseguiu responder novamente, fez o 2-2 muito, muito perto do final, já nos descontos. Um grande destaque para este gol coletivo da Croácia foi uma bola picada para a área inglesa. Susic, o médio croata, apareceu isolado na cara do guarda-redes. Pickford podia ter cabeceado para a baliza, mas viu o ex-Benfica Musa aparecer, que deu, e então deu assim a bola para o colega, e depois Pitar Musa, na cara de Pickford, conseguiu com uma raquetada meter a bola dentro da baliza. Empatou assim a Croácia. 2-2 neste Inglaterra-Croácia, um jogo que está bastante equilibrado.
1: Martim Madeira, com a análise da primeira parte deste jogo entre Inglaterra e Croácia.
0: Ele vai estar de regresso nos próximos espaços informativos para atualizar o jogo e depois também a minuto 90 para acompanhar os minutos finais e também fazer o rescaldo deste encontro, que para já vai ao ponto Inglaterra e Croácia, ao intervalo tudo empatado a duas bolas. Na atualidade internacional, já são conhecidos, Laura, os 14 pontos que constam no memorando entre os Estados Unidos e o Irão.
1: O entendimento prevê um cessar-fogo e a abertura de negociações sobre questões estratégicas, incluindo o programa nuclear iraniano. O documento foi divulgado aos jornalistas presentes na conferência de imprensa do presidente norte-americano na cimeira do G7 em França, António José Soares.
5: Os Estados Unidos, Irão e seus aliados na guerra atual declaram a cessação imediata e permanente das operações militares em todas as frentes, incluindo no Líbano. Washington e Teherão comprometem-se ainda a respeitar a soberania e integridade territorial de ambas as partes. Após a assinatura, os Estados Unidos da América vão dar início ao levantamento do bloqueio naval, que deve estar concluído no prazo de 30 dias, e comprometem-se também a retirar as suas forças das proximidades da República Islâmica no prazo de 30 dias após o acordo final. Já o Irão deverá garantir a passagem segura de navios comerciais sem quaisquer custos desde o Golfo Pérsico até ao Mar de Omã e vice-versa. Washington, juntamente com parceiros regionais, vai também desenvolver um plano de pelo menos 300 mil milhões de dólares para a reconstrução e desenvolvimento económico do Irão e compromete-se a terminar todos os tipos de sanções contra Teherão. Quanto à questão nuclear, a República Islâmica afirma que não vai adquirir nem desenvolver armas nucleares, e já sobre o material enriquecido existente vai ser acordado um mecanismo que terá como metodologia mínima a sua diluição nas próprias instalações sob a supervisão da Agência Internacional de Energia Atómica. Os Estados Unidos da América comprometem-se a emitir isenções para a exportação de petróleo bruto iraniano e produtos derivados, bem como para todos os serviços associados, e a descongelar totalmente para a utilização os fundos e ativos do Irão. Ambas as partes acordam ainda iniciar negociações após a assinatura do entendimento. Vai ser também estabelecido um mecanismo para monitorizar e implementar bem, de forma bem sucedida, o memorando e o cumprimento futuro do acordo final. Acordo esse que vai ser endossado por uma resolução vinculativa do Conselho de Segurança das Nações Unidas.
1: O jornalista António José Soares, com o resumo dos 14 pontos do memorando de entendimento entre Estados Unidos e Irã.
0: E durante essa conferência de imprensa, Donald Trump deixou ainda uma ameaça ao Irã. Se o memorando não vingar em 60 dias, os Estados Unidos retomam os ataques.
1: O presidente norte-americano admite que a assinatura do memorando de entendimento pode acontecer já amanhã ou então na sexta-feira. Ainda assim, Donald Trump não descarta por completo a hipótese de o Irão voltar atrás.
6: O acordo a que chegámos com o Irão no domingo será assinado em breve, amanhã ou no dia seguinte. Coisas inesperadas acontecem com acordos. Já participei em acordos que eram tidos como garantidos, em que praticamente era impossível que não fossem assinados e acabaram por cair. E já participei em acordos que pareciam impossíveis de concretizar e que acabaram por correr na perfeição. Mas é muito provável que venhamos a assinar o acordo. Eles também querem assinar. Acima de tudo, o Irã concordou em não produzir nem adquirir armas nucleares.
1: Donald Trump garante ainda que se o memorando de entendimento não vingar dentro de 2 meses, os Estados Unidos vão retomar os ataques.
6: É um memorando de entendimento. Se não se concretizar dentro de 60 dias, não há problema. Voltamos aos bombardeamentos. Não quero fazer isso porque a situação está muito boa, mas talvez tenhamos de o fazer porque nunca lhes vamos permitir ter uma arma nuclear. Mas eles concordaram em não o fazer e vão ver que isso está muito claro no acordo.
1: Declarações de Donald Trump depois do segundo e último dia da reunião do G7, onde o presidente dos Estados Unidos deixou também claro que o bloqueio norte-americano aos portos iranianos vai ficar para a história pelo sucesso.
0: E a marcar a autoridade nacional, está em rescaldo o incêndio em Castelo de Vide. Do combate às chamas chegaram a estar, Laura, 100 bombeiros e 7 meios aéreos.
1: Ainda a indicação de um ferido, é uma informação avançada à Rádio Observador por fonte do Comando Subregional de Emergência e Proteção Civil do Alentejo. Trata-se de um bombeiro vítima de trauma, foi considerado ferido leve. O incêndio, que começou na zona do Barregão, na freguesia de Santa Maria da Devesa, chegou a ter 2 frentes ativas, mas não colocou em risco casas ou populações. O alerta para o incêndio foi dado por volta das 5:30 da tarde de hoje.
0: 10 minutos para lá das 10, Laura, tempo ainda nesta edição para atualizar a informação de âmbito local que está a marcar esta quarta-feira.
1: Começamos por Lisboa. A Câmara Municipal aprovou hoje um novo concurso para a habitação de renda acessível para jovens. No âmbito do programa De Volta ao Bairro, a autarquia disponibiliza 25 habitações de um total de cerca de 700 previstas para o regresso dos jovens aos bairros históricos da cidade. O novo concurso destina-se a jovens em início de vida ativa. O candidato e todos os elementos do respectivo agregado habitacional devem ter até 35 anos de idade à data da submissão da candidatura. No Barreiro, amanhã o abastecimento de água vai ser interrompido na zona do Barreiro Velho. A interrupção tem início pelas 2 da tarde. O serviço deve ser restabelecido por volta das 6. A suspensão deve-se a obras de ligação de novos ramais de água na rua Miguel Bombarda. Em Vila Nova de Famalicão, já estão abertas as inscrições para mais uma edição do programa de voluntariado Jovem Sou Mais Voluntário. O projeto destina-se a jovens entre os 18 e os 25 anos que residam ou estudem no concelho. Estende-se de 7 de junho a 30 de agosto. As candidaturas podem ser feitas através do portal da Juventude de Famalicão. A Vila de Val de Santarém acolhe no início de julho o primeiro Festival de Jazz e Blues. A iniciativa é da Associação Cultural de Val de Santarém, Identidade e Memória. Acontece entre 10 e 12 de julho. Ao palco do Jardim Público vão subir ao longo dos 3 dias 4 grupos de jazz e 1 grupo de blues. Em São João da Madeira começam amanhã as festas da cidade com as tradicionais marchas populares na Avenida da Liberdade. Os grupos começam a descer a avenida às 7:30 da tarde. Vai haver, por isso, constrangimentos na circulação do trânsito, nomeadamente no lugar da ponte e também no troço da Avenida da Liberdade, paralelo ao Jardim Municipal. Também amanhã, mas em Ourém, arranca a Feira Ourém. Nininho Vaz Maia, Plutónio e Toy são alguns dos nomes que vão animar a festa. A principal novidade da edição deste ano é a entrada gratuita.
0: Ponto final nesta edição das 10 da noite com Laura Figueiredo, que está de regresso às 10:30 com a informação, aliás, atualizada, mas em formato simples. Até já, Laura.
1: Até já.
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0: 11 minutos para lá das 10 da noite. Eu sou o Vicente Figueiras, estou de saída, despeço-me por aqui. Estou de regresso este fim de semana e depois também na próxima terça-feira para o segundo compromisso de Portugal no Mundial 2026, esperando nós que corra um pouco melhor do que hoje, depois deste empate a uma bola frente à República Democrática do Congo. 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Falo de O Campeão é, com análise ao jogo e notas aos protagonistas, também do relatório de jogo a 2 vozes com o Augusto Inácio e com o Gabriel Alves, e ainda com o Sem Falta do nosso áudio-árbitro Pedro Henriques, com a análise à arbitragem de Al Jassim, o árbitro catarí que apitou este desaire português. Já a seguir tem Gabinete de Guerra e fica também na companhia da Rita Camaroneiro. Que sorte!
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18: Muito boa noite, está com a Rádio Observador, 14 minutos para lá das 10 da noite. Fique com Gabinete de Guerra, nova edição.
1: Gabinete de Guerra na Rádio Observador, espaço em que analisamos os principais focos do conflito. Hoje com a especialista em relações internacionais, Liliana Reis. Liliana, boa noite, obrigada por ter aceitado o nosso convite.
19: Boa noite.
1: Começamos pelo Médio Oriente. Donald Trump reforçou hoje que o memorando de entendimento com o Irão não é um acordo definitivo e deixou ameaças de voltar a lançar bombas caso o Teherão não cumpra o que é esperado. Nesta primeira questão, pedi-lhe que nos explicasse então o que é esperado de cada um dos lados com este memorando de entendimento e também se encara este documento como um caminho quase certo para a paz ou se, pelo contrário, acha que é um memorando algo frágil.
19: O memorando é naturalmente frágil, porque não é efetivamente um acordo de paz definitivo. Aquilo que abre é a possibilidade de vir a ser concretizado o acordo de paz daqui a 60 dias. Agora, naturalmente, aquilo que também se começa a perceber é que, pelo menos inicialmente, aqueles que nós vimos em abril e em maio, quando começou efetivamente a encetarem esforços para as negociações diplomáticas, é que os Estados Unidos deixaram cair vários elementos que pretendiam em relação ao memorando de entendimento inicial. Aquilo que nós observamos neste memorando de entendimento, pelo menos dos pontos que já são conhecidos, é que estão alicerçados sobretudo na dimensão económica e no Estreito de Hormuz. Nomeadamente pelo compromisso do Irão em garantir o regresso da circulação de navios entre o Golfo Pérsico e o Mar de Oman aos níveis anteriores à guerra, no prazo de 30 dias, incluindo, aliás, a remoção de obstáculos e minas. Depois temos aqui outras dimensões que também me parecem que merecem ser sublinhadas, nomeadamente a questão da possibilidade de efetivamente vir a ser desenvolvido um programa de financiamento para ajuda à reconstrução ou um fundo de reconstrução no valor de 300 mil milhões de dólares para o Irão, mas não é por parte dos Estados Unidos. E relativamente também a uma das exigências fundamentais do Irão, que era efetivamente a questão do levantamento das sanções e, nomeadamente, o desbloqueio de todos os fundos que estão congelados por parte do Irão, há efetivamente esse compromisso por parte dos Estados Unidos, mas apenas se os pontos iniciais forem cumpridos ou forem assegurados. Ora, o que nós começamos aqui a perceber é que há efetivamente uma janela de oportunidade ao nível do desanuviamento estratégico na região. Mas se falhar este memorando de entendimento, a possibilidade do risco de escalada pode ser ainda maior depois destes 60 dias. Por isso é que me parece que deve ser lido efetivamente com alguma prudência. E depois há aqui outra questão que eu também gostava de destacar, que é efetivamente a ambição ao nível dos objetivos estratégicos que desencadearam esta guerra no dia 28 de fevereiro. É que tinha em cima da mesa a destruição da capacidade militar estratégica iraniana, não apenas do programa nuclear iraniano, nomeadamente o desenvolvimento de mísseis balísticos e de drones, aliás, que estão também a alimentar a guerra na Ucrânia, como nós sabemos, o Shahed, também o fim do enriquecimento do urânio e o enfraquecimento desta resistência, nomeadamente do Hezbollah, dos Houthis e do Hamas. Ora, nós não compreendemos efetivamente neste acordo como é que ficam estas dimensões. Em relação ao programa nuclear, aquilo que há, ou pelo menos está escrito, é que efetivamente o Irão reafirma que não irá desenvolver armas nucleares. Mas as duas partes apenas acordam negociar no acordo final, a 60 dias, o futuro do material nuclear enriquecido, os 450 quilos que nós já falámos tantas vezes. Por isso, as questões relacionadas com o programa nuclear iraniano parece que foram aqui um pouco adiadas. E depois há outra questão que também estava em cima da mesa no início, que era a mudança de regime, a possibilidade efetiva de transformação política interna, e um dos elementos também deste acordo é o compromisso dos dois países, quer do Irão, quer dos Estados Unidos, no respeito pela soberania, pela independência e pela integridade territorial do Irão, naturalmente. Ora, aquilo que nós conseguimos visualizar é que os objetivos estratégicos delineados no início não estão todos contemplados efetivamente neste memorando de entendimento. Agora, vamos ver se esta janela de oportunidade é efetivamente aproveitada para que daqui a 60 dias, como disse, possa efetivamente haver um acordo final. E naturalmente, este cessar-fogo aqui de 60 dias pode desanuviar, como eu há pouco falava, a questão do desanuviamento das tensões entre ambas as partes é fundamental nesta fase, naturalmente. Por isso, posso dizer que há aqui um otimismo moderado.
1: Também hoje, na cimeira do G7 em França, Donald Trump repetiu a ideia que tem já vindo a partilhar de que a nova liderança do Irão é menos radical e disse também que, apesar da mudança de regime não ter sido nunca o objetivo norte-americano, no fundo essa mudança de regime já aconteceu. Já tocou neste ponto há pouco, mas pergunto-lhe se partilha desta opinião de que a guerra entre Estados Unidos e Irão acabou mesmo por virar a página, de certa forma, no regime iraniano, e pergunto-lhe também se este conflito veio expor as fragilidades internas do próprio regime iraniano.
19: Naturalmente que veio expor as fragilidades internas do regime dos ayatollahs agora, e da guarda revolucionária, mas há aqui uma dimensão que me parece muito importante, é que aquela primeira operação militar que é levada a cabo no dia 28, como eu referia, era efetivamente para destruir, nós é que já nos esquecemos, a cúpula, e na verdade conseguiu eliminar vários elementos da direção do regime. Ainda assim, aquilo que nós percebemos, logo, aliás, nos dois dias seguintes, houve comunicações pela rede social do presidente norte-americano e também pelo X, publicações no sentido de que era necessário alterar o regime político no Irão. Ora, neste momento, a leitura que deve ser feita também das palavras de Donald Trump é que ele percebeu que esse objetivo era demasiado ambicioso e era muito difícil efetivamente conseguir, e por isso é que foi afastado também deste memorando de entendimento. Naturalmente que não poderia dizer, estando a decorrer negociações do ponto de vista diplomático, não podia vir efetivamente dizer que o regime atual, ou pelo menos os protagonistas, porque o regime é o mesmo, que os protagonistas atuais não se são efetivamente mais, mais próximos, ou pelo menos não têm um grau de crispação tão grande como os protagonistas anteriores. Agora, repare, nós temos efetivamente o mesmo regime, e é isso que provavelmente está a levar a que Donald Trump tenha aqui algumas pinças, o que é difícil muitas vezes entendermos do ponto de vista daquilo que tem sido a comunicação política e diplomática, sobretudo, como eu dizia, até através da comunicação pública e das redes sociais, por parte do presidente norte-americano, mas naturalmente que ele percebeu que esse era efetivamente um objetivo muito difícil, mas talvez fosse o mais importante para Israel, porque é efetivamente o regime político atual que constitui a principal ameaça ao Estado de Israel, tal e qual como o desenvolvimento quer da capacidade militar estratégica, como eu falava, dos mísseis balísticos, mas também a possibilidade de desenvolvimento do programa nuclear. É efetivamente a capacidade de projeção de poder militar para com os seus vizinhos, e sobretudo para com Israel, que constitui a principal ameaça.
1: O presidente norte-americano também hoje avisou que os Estados Unidos vão vigiar o enriquecimento do urânio no Irão. Donald Trump diz que vai haver câmaras em todo o lado. Isto é possível? Em que medida é que os Estados Unidos podem vigiar assim de perto o Irão?
19: Pode haver, efetivamente, um grau de vigilância maior, até porque, repare, um dos pontos, se não estou em erro, o ponto 7 do memorando de entendimento refere que os Estados Unidos se comprometem efetivamente a eliminar progressivamente todas as sanções impostas ao Irão, incluindo as sanções das Nações Unidas e da Agência Internacional de Energia Atómica, mas, na verdade, esse ponto é o precedente àquele que segue de seguida, que é efetivamente que o Irão assume o compromisso de não desenvolver o programa nuclear. Mas há aqui uma questão que também me parece importante, indo mais à sua questão, é que muito provavelmente o acordo final, este acordo final que nós estamos a falar, ou este memorando de entendimento, deve ser formalizado através de uma resolução vinculativa do Conselho de Segurança das Nações Unidas. Ora, se vier a ser formalizado por uma resolução do Conselho de Segurança, naturalmente que poderá haver forma, nomeadamente através da Agência Internacional de Energia Atómica, de vigiar e controlar o desenvolvimento do programa nuclear, ainda que eu tenha muitas reservas de que essa vigilância ou essa monitorização do desenvolvimento, da possibilidade de desenvolvimento do programa nuclear, seja 100% eficaz.
1: Vamos ainda olhar rapidamente para o conflito na Ucrânia. O presidente do Conselho Europeu, António Costa, terá iniciado breves contactos a nível diplomático para abrir canais de comunicação com a Rússia, é o que indicam várias fontes europeias. Pergunto-lhe se a União Europeia está a tentar atender aos pedidos do presidente ucraniano, Volodymyr Zelensky, que tem apelado à Europa para que assuma um papel mais ativo na criação das condições que facilitem as negociações de paz.
19: Aquilo que nós temos conhecimento é que efetivamente os contactos que foram estabelecidos entre o gabinete do Presidente do Conselho Europeu e o Kremlin foram contactos muito breves do ponto de vista diplomático, ou seja, ainda não há nada de concreto. O que está a começar a ser encetado por parte pelo menos do Conselho Europeu, é a abertura de canais de comunicação entre as duas partes. Agora, nós também não nos podemos esquecer daquilo que aconteceu nos últimos dias no G7, e efetivamente aquilo que se observou é que há efetivamente uma grande coesão por parte, sobretudo, dos Estados europeus na ajuda, na continuidade da ajuda à Ucrânia, e numa pressão também, ou seja, não foi reduzida, e nós temos também a confirmação na semana passada do 21º pacote de sanções da União Europeia à Rússia, por isso não há aqui efetivamente uma aproximação com o Kremlin. Aquilo que há é efetivamente colocar em cima da mesa a possibilidade de negociações para que as mesmas possam vir a ser realizadas. Por outro lado, nós também vemos aqui, por exemplo, a Meloni tem dito que não pode ser o eixo do Reino Unido, da França e da Alemanha desenvolverem efetivamente estes esforços negociais. Deve haver um enviado único da União Europeia para o diálogo. Provavelmente este apelo da Meloni ao enviado único recaiu em António Costa, porque é efetivamente a instituição mais intergovernamental, a instituição que representa os Estados no quadro da União Europeia e aquela que naturalmente tem um relevo maior do ponto de vista da política externa e da política de defesa, porque mutualiza os interesses dos Estados. Agora, o que nos parece é efetivamente que, independentemente de não haver aqui unanimidade em relação à forma daquilo que devem de ser estes esforços diplomáticos, o que há é unanimidade em relação à defesa da integridade, por um lado da Ucrânia e por outro das garantias de paz que a Ucrânia necessita mesmo que esta guerra chegue ao fim. O que me parece ainda um pouco distante, devo dizê-lo.
1: O nosso tempo é que chegou também ao fim. Obrigada, Liliana Reis, especialista
19: em relações
1: internacionais. Obrigada pela sua análise. O Gabinete de Guerra
19: regressa
1: amanhã. Boa noite.
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18: São agora 10:30, está com a Rádio Observador. Está na hora de atualizarmos toda a informação com a jornalista Laura Figueiredo.
1: Boa noite. Na estreia no Mundial, Portugal empatou uma bola com a República Democrática do Congo. A seleção começou o jogo a ganhar com um gol de cabeça de João Neves aos 5 minutos, mas a equipa da África Central acabou por empatar o jogo já nos descontos da primeira parte. No final da partida, o selecionador nacional diz que, apesar do empate, é importante perceber que Portugal entrou no jogo muito bem. Já João Neves, marcador do único golo português, afirma que o Congo veio fazer o jogo que já era esperado. No entanto, Cristiano Ronaldo também já reagiu no Instagram. O capitão de equipa admitiu, e estou a citar, não era este o arranque que queríamos, mas isto está longe de ter acabado, cabeça levantada e foco no próximo jogo. Com este empate, Portugal fica com um ponto no grupo K, falta ainda saber o resultado do Colômbia-Uzbequistão, que é jogado esta madrugada, às 3 da manhã. A seleção portuguesa volta depois a entrar em campo, dia 23, às 6 da tarde, frente ao Uzbequistão. E ainda no Mundial, Inglaterra e Croácia jogam esta hora. Inglaterra vence por 3-2, um jogo que vai já na segunda parte. A acompanhar esta partida está o jornalista Martim Madeira. Martim, boa noite. Como é que foi a entrada das equipas nesta segunda parte?
4: Para a Inglaterra foi todo o gás. Uma entrada muito, muito bem conseguida por parte da Inglaterra. Bellingham, logo aos 46 minutos, um minuto depois da segunda parte ter começado, conseguiu conduzir pela direita e quase sem ângulo, fez um remate cruzado, abanou as redes do guarda-redes Livakovic, que não teve qualquer hipótese, e assim Bellingham fez o 3-2 para a Inglaterra, que ainda se mantém, já vai nos 67 minutos de jogo e está 3-3 para a Inglaterra, 2 para a Croácia. Também dar um destaque a Livakovic, que se não fosse o guardião croata, neste preciso momento a Inglaterra poderia estar a ganhar por 5 ou 6 golos. Livakovic acabou mesmo também por ter um lance muito decisivo, onde fez uma tripla defesa, e por agora são todos estes os destaques maiores deste Inglaterra-Croácia, que conta com a vitória de Inglaterra por agora, aos 67 minutos de jogo, 3 para a Inglaterra, 2 para a Croácia.
1: Martim Madeira com a análise desta segunda parte do jogo entre Inglaterra e Croácia. Na atualidade internacional, os Estados Unidos e o Irão já terão assinado digitalmente o memorando de entendimento. Esta noite, é o que avançam duas fontes americanas, a Axios. A assinatura foi digital, tal como já tinha acontecido no domingo, e o memorando já entrou então em vigor. Já foram conhecidos também os 14 pontos que constam neste memorando. O entendimento prevê um cessar-fogo e a abertura de negociações sobre questões estratégicas, incluindo o programa nuclear iraniano. O documento foi divulgado aos jornalistas numa conferência de imprensa esta tarde, em França. Durante essa conferência, Donald Trump deixou também uma ameaça ao Irão. Dizia que se o memorando não vingar em 60 dias, os Estados Unidos retomam os ataques. Entretanto, este memorando entrou então em vigor. Na atualidade nacional, está em rescaldo o incêndio em Castelo de Vide. No combate às chamas, chegaram a estar 100 bombeiros e 7 meios aéreos. De acordo com a informação avançada à Rádio

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1: 10h36, daqui a poucos minutos, temos nova edição de Guerra Traduzida.
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2: 10h35, temos Guerra Traduzida.
3: Guerra Traduzida na Rádio Observador, espaço em que trazemos os destaques da imprensa ucraniana e da imprensa russa, hoje com a jornalista Laura Figueiredo. Boa noite, Laura.
4: Boa noite.
3: Vamos então começar pela imprensa ucraniana. Terminou hoje a cimeira do G7 em França e com importantes garantias para a Ucrânia.
4: Sim, o próprio presidente ucraniano afirma que a cimeira trouxe resultados importantes para o país, incluindo o reforço das capacidades de defesa aérea. De acordo com o The Kyiv Independent, os líderes presentes na cimeira concordaram em adotar novas medidas para aumentar a pressão sobre a Rússia com o objetivo de alcançar a paz. Entre elas, vai ser considerada a concessão de licenças de produção militar à Ucrânia e os líderes presentes no G7 concordaram também em aumentar as entregas de armas. Nas redes sociais, Vladimir Zelensky diz que haverá novos passos para pressionar a Rússia e adianta que os parceiros da Ucrânia garantiram apoio à defesa e à resiliência energética de Kiev.
3: Ainda sobre a reunião de hoje, no final do encontro, o chanceler alemão destacou também o reforço do apoio do G7 à Ucrânia.
4: À margem da reunião do G7, Friedrich Merz falou aos jornalistas e destacou a declaração conjunta de apoio à Ucrânia como um sinal de sucesso e de renovada coesão entre os aliados. Citado pela imprensa internacional, o chanceler alemão diz que, e estou a citar, é a primeira vez desde que o presidente Trump tomou posse que emitimos uma declaração conjunta numa cimeira do G7 e encontramos uma linguagem comum sobre as principais questões de política externa e de segurança do nosso tempo. Considero isto um verdadeiro sucesso. Foram estas as palavras do chanceler alemão, que acrescentou ainda que este entendimento define um novo tom, incluindo no que diz respeito à unidade e determinação transatlânticas.
3: E Laura, no encerramento do G7, também o presidente francês salientou os avanços em relação à guerra na Ucrânia.
4: Precisamente, Emmanuel Macron disse mesmo que o evento foi um sucesso, apesar de ter acontecido num momento extremamente difícil no mundo fragmentado. O presidente francês afirma que foi um momento de unidade e que houve uma conversa profunda sobre a situação na Ucrânia. Destaca que existem agora áreas significativas de acordo. Macron salientou também os sucessos da Ucrânia no campo de batalha. Diz que a balança de poder mudou drasticamente nos últimos meses, com a Ucrânia a avançar e a resistir e com a Rússia a recuar. Foram estas as declarações de Macron no encerramento da cimeira do G7 em França.
3: E seguimos com a notícia de que o gabinete de António Costa estabeleceu contactos com o Kremlin para abrir canais diplomáticos.
4: A relação é feita por um responsável da União Europeia que adianta que o presidente do Conselho Europeu estabeleceu os tais contactos breves a nível diplomático com o Kremlin com o objetivo de abrir canais de comunicação. Mesma fonte adianta que não foi discutido nada de substancial e diz que em qualquer cenário futuro a União Europeia tem interesses próprios que precisam de ser defendidos e por isso é importante ter canais diplomáticos estabelecidos com a Rússia. O responsável europeu sublinhou ainda que a União Europeia não é mediadora e que continua a apoiar a Ucrânia nos esforços para alcançar uma paz justa e duradoura.
3: E Laura, a Ucrânia atacou um petroleiro da frota fantasma russa no Mar Negro.
4: Sim, a Ucrânia reivindica este novo ataque no Mar Negro contra um petroleiro pertencente à chamada Frota Fantasma Russa, que é utilizada para contornar sanções internacionais impostas a Moscovo. Num comunicado citado pelo Ukrinform, as autoridades ucranianas explicam que o navio em causa está sujeito a sanções da União Europeia, Suíça, Reino Unido, Canadá e Ucrânia. Na nota emitida pelas Forças Armadas Ucranianas, lê-se ainda que o alvo foi atingido com sucesso, a extensão dos danos está agora a ser avaliada. As autoridades de Kiev referem ainda que o petroleiro era usado para transportar crudo e produtos petrolíferos do interesse da Federação Russa.
3: São então estas as principais notícias dos jornais ucranianos. Voltamos já a seguir com a imprensa russa. Guerra traduzida na Rádio Observador. Trazemos agora os destaques da imprensa russa com a Laura Figueiredo. E Laura, Moscovo apoia um acordo entre os Estados Unidos e o Irão e defende que Israel deve cumprir os entendimentos alcançados.
4: O ministro dos Negócios Estrangeiros da Rússia, Sergei Lavrov, debateu hoje com o homólogo iraniano, Abbas Araghchi, o acordo entre os Estados Unidos e o Irão. Num comunicado citado pela imprensa internacional, o Ministério Russo adianta que Sergei Lavrov expressou apoio aos entendimentos alcançados através da mediação do Paquistão e do Qatar para reduzir as tensões na região do Médio Oriente. E o governante russo não deixou de sublinhar também a importância do cumprimento do acordo por todas as partes envolvidas no conflito armado, incluindo Israel. Lavrov acrescentou ainda que Moscovo está disponível para apoiar esforços de resolução da crise com base na experiência e nos conhecimentos únicos.
3: Já Donald Trump agradeceu a Xi Jinping e a Vladimir Putin por se terem mantido neutrais na guerra do Irão.
4: O presidente norte-americano agradeceu ao homólogo chinês Xi Jinping e ao russo Vladimir Putin por se terem mantido de fora desta guerra. Diz Donald Trump que o presidente Xi foi muito neutral e acrescenta que o chefe de Estado russo também poderia ter tornado as coisas piores para os Estados Unidos. Donald Trump recorda que eles têm armas para derrubar aeronaves, conta que conversou com Xi Jinping e que eles tornaram tudo melhor.
3: Seguimos com uma notícia da Rússia que denuncia um ataque ucraniano a um autocarro com crianças de uma equipa de futebol bielorrussa.
4: Pelo menos uma pessoa morreu e 6 ficaram feridas num ataque de um drone ucraniano. O governador de Briansk, cidade onde aconteceu o ataque, dá conta de que uma mulher que acompanhava a equipa morreu e fontes oficiais revelam que pelo menos 4 dos feridos são menores. O governador da cidade russa adianta que os passageiros do autocarro vinham da cidade bielorrussa de Gomel, dirigiam-se para uma estância balnear russa no Mar Negro. Entretanto, o presidente russo Vladimir Putin contactou o ministro da Saúde e ordenou que fossem tomadas todas as medidas urgentes necessárias para prestar assistência aos feridos na sequência do ataque, que diz ser um ataque terrorista perpetrado pelo regime de Kiev, é o que indica o Kremlin em comunicado. O Ministério dos Negócios Estrangeiros da Rússia também condenou o incidente, afirma que se trata de mais um atentado de Kiev que desencadeou uma caça aos civis, e também o Ministério dos Negócios Estrangeiros da Bielorrússia condenou o ataque e exige explicações exaustivas à parte ucraniana sobre o ataque.
3: E Laura, o Ministério da Defesa russo reclama novos avanços no leste da Ucrânia.
4: De acordo com a agência estatal RIA, que cita o balanço diário do Ministério da Defesa russo, o Kremlin reivindica avanços e também a captura da localidade de Kutuzovka, na autoproclamada República Popular de Donetsk. Segundo as autoridades russas, nas últimas 24 horas terão sido atingidos objetivos da indústria militar e do complexo combustível energético ucraniano, bem como armazéns de munições, combustíveis e locais de montagem de drones de longo alcance em mais de uma centena de zonas na linha da frente. Moscovo afirma também ter destruído um barco ucraniano e abatido centenas de drones, além de mísseis lançados por Kiev, apresentando assim números muito elevados de equipamento ucraniano supostamente destruído desde o início da ofensiva, num esforço claro de sublinhar a narrativa de desgaste das forças de Kiev.
3: Fica por aqui a edição desta quarta-feira com a jornalista Laura Figueiredo. A Guerra Traduzida está de regresso amanhã.
2: 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Daqui a pouco temos Minuto 90 com Martim Madeira. Deixe-se ficar connosco, são 10h47.
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2: 10h50, começamos agora o Minuto 90. Minuto 90 hoje com Martim Madeira, que nos faz o balanço deste jogão Inglaterra-Croácia. Já se pode há algum tempo dizer que é um jogão.
6: É um jogaço, é um jogaço.
2: Com estes golos, não tantos golos, não é? É sempre emocionante.
6: Já está 4-2, Inglaterra acabou de marcar, foi Marcus Rashford, o extremo esquerdo inglês, acabou de entrar na partida, entrou há poucos minutos para a equipa inglesa, acabou por entrar e fez agora um golo, veio a bola lado direito, viraram para o lado esquerdo onde estava Marcus Rashford, ainda teve um defesa da Croácia pela frente, acabou por fingir que ia rematar para o lado esquerdo, um movimento já típico do inglês e ao fingir puxou a bola para o lado direito e fez um passe para a baliza como...
2: Estava fresquinho, não é?
6: Estava fresquinho, sim, e para muitos até interessante, porque para muitos Marcus Rashford estaria acabado, isto porque Marcus Rashford estava no Barcelona e acabou o Barcelona por não exercer a opção de compra deste jogador do Rashford, de 30 milhões, acabou por voltar para o clube a quem estava
2: emprestado. Estava a desvalorizar, estava numa época...
6: Ele até teve uma época boa, o Barcelona é que não o quis e então devolveu-o ao clube de origem, mas Manchester United, que também não o quis e foi por isso que o enviou para o Barcelona. Agora está aqui numa situação complicada, mas a mostrar que ainda tem alguma qualidade, a marcar o 4-2 da Inglaterra nesta partida, que já vai nos 87 minutos e que de resto tem sido muito bem, muito equilibrada. A Croácia começou muito bem a partida, começou logo pressionante neste jogo, muito pressionante. A Inglaterra estava a sair a 3, curiosamente estava a sair com 3 com os dois centrais e um dos médios, se fosse Rice ou Anderson, a fazer essa posição de terceiro central e a fazer uma linha de 5 na frente, um W, exatamente como Portugal faz. Só que a Portugal correu mal, não empatámos com o Congo, e a Inglaterra acabou por correr um bocadinho melhor, foram muito mais concisos nos ataques, muito mais objetivos, conseguiram fazer 4 golos, Portugal apenas fez 1 e poucas oportunidades teve. A Inglaterra teve muitas mais oportunidades, fez 7 grandes oportunidades, 21 remates no total. Portanto,
2: é muito.
6: Uma esmagadora diferença.
2: E 4 golos, por isso.
6: E 4 golos, exato. A Croácia fez 8 remates, mas a Croácia esteve muito bem, não foi um mau jogo. Da Croácia, teve azar, o capitão da Croácia, Luka Modric, acabou por fazer um penalti e isso desbloqueou logo o jogo. Livakovic, o guarda-redes, acabou por defender esse penalti, Harry Kane rematou, Livakovic defendeu, mas o árbitro da partida decidiu repetir o penalti e então, porque Livakovic adiantou-se, meteu um pé à frente da linha e a bola, voltaram para o penalti e Harry Kane acabou por marcar. A Croácia respondeu bem com um golaço por parte de Baturina, que Perisic Pulisic ia pelo lado direito, meteu a bola para trás e Baturina acabou por meter a bola, como se diz no futebolês, não sei se conhece esta expressão, onde a coruja dorme. Sabes o que é que significa?
2: Já deve ter ouvido, sim. Não.
6: Não tens um palpite?
2: Ou seja, que é, ninguém estava à espera, num sítio que...
6: É num sítio que é mesmo ali naquele cantinho.
2: Sim, sim, certeiro.
6: Exato,
2: certeiro.
6: Exato. Um tiro certeiro, exato. Um tiro certeiro no ângulo esquerdo e Livakovic não teve qualquer hipótese. Depois também Harry Kane marcou outro golaço, mandou uma, como se também se diz no futebolês, uma marretada para dentro da baliza com a cabeça. Fez o segundo de Inglaterra, o 2-1. A Croácia respondeu ainda na primeira parte, faz um grande gol coletivo e foi um ex-avançado do Benfica a fazer esse gol. Petar Musa, que agora está a jogar em Dallas e está a jogar em casa, porque ele próprio joga neste estádio, portanto.
2: E atenção que estão 33 graus neste momento em Dallas, portanto eu não sei se...
6: Mas eles têm ar-condicionado nos estádios.
2: Não, mas eu espero que tenham ido à praia também para se acostumarem ao clima.
6: Sim, sim, sim.
2: Os ingleses, não é?
6: Sim, os ingleses, sim.
2: Porque a Croácia nesta altura é ótima. Verão, tem um ótimo verão.
6: Sim.
2: Agora com as ondas de calor também toda a Europa tem, mas enfim.
6: Sim, mas a Croácia fez de facto um belo golo, mas a partir da segunda parte a Inglaterra não deu nenhuma oportunidade. Bellingham fez o terceiro e fez um uma grande corrida pelo lado direito e marcou um golo com um remate cruzado e Livakovic não conseguiu defender. E depois a dar 6 minutos de desconto.
2: Agora sim,
6: o árbitro,
2: estamos no minuto,
6: portanto,
2: 90.
6: Agora
2: não é?
6: Estamos mesmo no minuto 90. 90 mais 6 para acabar este jogo. Que, ao que tudo indicava, estava a ser um jogo muito equilibrado e que parecia que a Croácia podia lutar até ao fim. Mas depois do gol de Rashford, o quarto gol, não deu muitas hipóteses. É um bocado impossível agora a Croácia ganhar o jogo. Pode se calhar empatar, mas é mesmo, mesmo muito difícil. E para dizer também que Livakovic, o guarda-redes da Croácia, foi uma peça-chave mesmo para a Croácia, porque se não fosse Livakovic, a Croácia estaria a perder por 5, 6 golos facilmente.
2: Ah, isso são muitos gols, sim.
6: Mas são duas equipas que já se defrontaram algumas vezes. Só para teres uma noção, foi em 2018 que a Croácia chegou à final do Campeonato do Mundo. Chegou à final contra a França.
2: Nunca ganhou.
6: Mas chegou à final contra a França. Foi histórico. A menor população de sempre a ir à final. O país mais pequeno de sempre a ir a uma final do Campeonato do Mundo. Perdeu contra a França por 4-1. Acabaram mesmo por eliminar a Inglaterra na semifinal. Portanto, isto é um jogo meio de vingança por parte da Inglaterra. E então, para se vingar do 2-1 que sofreu na semifinal frente à Croácia e que acabaram por ser eliminados nesse Mundial de 2018 na Rússia, agora estão a ganhar por 4-2 e ao que tudo indica, este jogo vai mesmo acabar.
2: Terá sido este jogo um dos mais emocionantes, assim, com tantos golos, não é? Assim,
6: houve alguns jogos com muitos golos, mas este eu diria que foi dos mais emocionantes e talvez dos mais taco a taco, diria. Dos mais equilibrados, com certeza. Sim, duas equipas que jogaram de igual para igual. E é dos poucos jogos que tem muitos golos e não acaba em empate. Portanto...
2: E uma pessoa tem a ideia, eu tinha a ideia que a Inglaterra já teria ganho mais do que uma vez à vontadinha.
6: Não, só ganhou uma vez.
2: Depois na cabeça fica assim, o Euro e o Campeonato do Mundo confunde-se um pouco na minha cabeça. Atenção.
6: Mas olha, a Inglaterra nunca ganhou um Euro.
2: Ah,
6: e já venceu um campeonato do mundo em 1966, eliminou Portugal de Eusébio.
2: Lembro-me perfeitamente.
6: Na meia-final, lembras-te perfeitamente também. Mas eliminou
2: em 66.
6: Em 66.
2: Portanto, eles devem estar, estão todos, mas desertos para ganhar.
6: Sim, sim. Até há uma história engraçada, porque o troféu, 4 meses antes de Inglaterra acolher a Copa Mundial de 66, esse Mundial que ganhou, a taça foi roubada. Portanto, a taça Jules Rimet, que é o nome da taça do Mundial, foi roubada e depois quem a encontrou foi um cão chamado Pickles.
2: Isso é
6: espetacular. E encontrou-a embrulhada em jornais num arbusto no sul de Londres. E encontrou a taça.
2: Como assim? Como é que não guardaram bem a taça? Esse é o pior ladrão da história.
6: É o pior ladrão da
2: e
6: história.
2: E o melhor detetive da história, que é um cão. Não é?
6: Exato, exato. Foi um cão e encontrou-o no meio dos
2: isso
6: arbustos.
2: É espetacular. Bom, eu espero que tenham adotado o cão. O clube devia ter adotado o cão.
6: Mas a Inglaterra só ganhou de facto uma vez o Mundial, eliminou Portugal e também há o mito de que Portugal não comeu bacalhau antes do jogo com a Inglaterra.
2: Sim, deve ter sido isso.
6: E deve ter sido isso que fez com que perdêssemos contra a Inglaterra nessa meia-final que acabou depois por Portugal ter o melhor desempenho de sempre, ficou em terceiro lugar e foi o único Mundial que a Inglaterra alguma vez ganhou. Também dar-te uma curiosidade sobre a Croácia, já agora, já que demos uma sobre sobre a Inglaterra, de outro sobre a Croácia. O jogo vai nos 90 mais 3, está muito parado, não está a acontecer propriamente nada. Sim. A Croácia está a tentar ver se marca um golo.
2: Gostaria para fazermos a pérola Joker, sentença e vilão?
6: Sim, dá perfeitamente.
2: Dá, então, se calhar,
6: mas só dar-te uma curiosidade, que o atual selecionador croata, o Zlatko Dalic, assistiu a uma histórica campanha do terceiro lugar em 1998 nas bancadas como um adepto comum, e duas décadas depois acabou por liderar a equipa à final
2: Martim,
6: de 2018.
2: Quem sabe se um dia, Martim, estás aqui a comentar,
6: é verdade,
2: e não serás o selecionador nacional, não é?
6: Que leve Portugal à final.
2: Vamos assim muito rapidamente então à pérola.
6: Sim, a minha pérola é Harry Kane. De facto, fez um jogo brilhante, marcou dois golos, foi muito importante no jogo de construção de Inglaterra, sempre a ir buscar a bola atrás e a virar-se de costas e a lançar a bola para os extremos aparecerem nas costas da equipa croata, mas acima de tudo fez dois golos e acabou por quase sozinho levar esta Inglaterra à vitória.
2: E agora vamos ao improvável, os jokers.
6: Eu daria a Livakovic. Fez de facto apesar de ter sofrido 4 golos, e sei que sofrer 4 golos normalmente para um guarda-redes é um mau sinal, mas se não fosse Livakovic,
2: eram mais golos,
6: eram,
2: não
6: eram? Eram mais garantidamente, e fez uma tripla defesa. Há um lance em que cabeceia uma vez, ele defende, depois cabeceia outra vez, ele defende, e depois cabeceia outra vez, mesmo em cima dele, e ele defende outra vez. Portanto, tripla defesa, Livakovic para mim é o meu joker.
2: Isso é das melhores jogadas, eu gosto muito quando os guarda-redes fazem isso. E agora vamos à sentença.
6: É a Inglaterra, com esta vitória está praticamente qualificada para as próximas fases, porque a Croácia era a única equipa que poderia fazer frente a esta Inglaterra, e portanto a Inglaterra provavelmente já passou, porque eu não vejo o Ghana nem o Panamá a conseguirem bater a equipa inglesa de Tuchel.
2: Tão forte, não é? E agora vamos à mentira.
6: Jude Bellingham, por mais incrível que pareça.
2: Porquê?
6: Jude Bellingham é um dos melhores jogadores ingleses e fez sempre grandes campanhas por Inglaterra, mesmo no Euro 2024 também fez, levou a Inglaterra até à final, mas esta época estava um bocadinho apagado e diziam muitos que tinha acabado a época de Bellingham, estava completamente acabado, já não jogava nada, e hoje fez um grande jogo e marcou um grande golo, e portanto acho que é uma mensagem a toda a gente que fala mal dele, de que está de facto ativo e vivo neste Mundial, e normalmente com aquela celebração dos braços no ar aparece sempre nas competições.
2: É poético, não é? Quando algo assim acontece. E acabou este minuto 90, não é?
6: Sim,
2: assim?
6: Com uma vitória de Inglaterra confortável.
2: Estamos agora no
6: minuto 90 mais 6, Pickford com a bola na mão, por acaso curioso como a bola foi para a bancada e um dos adeptos apanhou e estava muito contente a agarrar-se na bola, provavelmente vai ter que a devolver, mas sim, acabou a apito final, vence a Inglaterra de Tuchel, a estreia do técnico alemão como selecionador inglês numa competição grande como o Mundial, vence a Inglaterra 4-2 frente à Croácia, vingam-se os ingleses, portanto uma vitória aqui para a Inglaterra, Inglaterra 4, Croácia 2.
2: E foi o Minuto 90 com Martim Madeira. Daqui a pouco, já a seguir, temos o Jornal das 11, até já.

0: São agora 11:01, está com a Rádio Observador, vamos às notícias. E começa agora o Jornal das 11, edição da jornalista Laura Figueiredo. E Laura, começamos com uma notícia de última hora. Os Estados Unidos e o Irão já assinaram um memorando de entendimento para pôr fim à guerra. O acordo já entrou em vigor.
1: A assinatura foi digital, tal como já tinha acontecido no domingo. Segundo adianta o jornal Axios, Donald Trump assinou um memorando de entendimento durante o jantar no Palácio de Versalhes, a convite do presidente francês Emmanuel Macron, na sequência do G7 que terminou hoje em França. As agências internacionais, a Casa Branca também confirma a assinatura do memorando de entendimento com o Irão. Também a agência de notícias iraniana, Tasnim, confirma esta assinatura digital e a entrada em vigor do documento. Entretanto, o porta-voz do Ministério dos Negócios Estrangeiros do Irão não confirma o encontro com a delegação norte-americana, que teria lugar na Suíça na sexta-feira. Ismail Baghaei diz que a decisão será tomada nas próximas horas.
0: E esta tarde foram oficialmente conhecidos os 14 pontos que constam no memorando entre os Estados Unidos e o Irão.
1: O entendimento prevê um cessar-fogo e a abertura de negociações sobre questões estratégicas, incluindo o programa nuclear iraniano. O documento foi divulgado esta tarde aos jornalistas presentes na conferência de imprensa do presidente norte-americano na cimeira do G7 em França, António José Soares.
2: Os Estados Unidos, Irão e seus aliados na guerra atual declaram a cessação imediata e permanente das operações militares em todas as frentes, incluindo no Líbano. Washington e Teherão comprometem-se ainda a respeitar a soberania e integridade territorial de ambas as partes. Após a assinatura, os Estados Unidos da América vão dar início ao levantamento do bloqueio naval, que deve estar concluído no prazo de 30 dias, e comprometem-se também a retirar as suas forças das proximidades da República Islâmica no prazo de 30 dias após o acordo final. Já o Irão deverá garantir a passagem segura de navios comerciais sem quaisquer custos, desde o Golfo Pérsico até ao Mar de Omã e vice-versa. Washington, juntamente com parceiros regionais, vai também desenvolver um plano de pelo menos 300 mil milhões de dólares para a reconstrução e desenvolvimento económico do Irão e compromete-se a terminar todos os tipos de sanções contra Teherão. Quanto à questão nuclear, a República Islâmica afirma que não vai adquirir nem desenvolver armas nucleares e já sobre o material enriquecido existente vai ser acordado um mecanismo que terá como metodologia mínima a sua diluição nas próprias instalações sob a supervisão da Agência Internacional de Energia Atómica. Os Estados Unidos da América comprometem-se a emitir isenções para a exportação de petróleo bruto iraniano e produtos derivados, bem como para todos os serviços associados, e a descongelar totalmente para a utilização os fundos e ativos do Irão. Ambas as partes acordam ainda iniciar negociações após a assinatura do entendimento. Vai ser também estabelecido um mecanismo para monitorizar e implementar bem, de forma bem sucedida, o memorando e o cumprimento futuro do acordo final. Acordo esse que vai ser endossado por uma resolução vinculativa do Conselho de Segurança das Nações Unidas.
1: Jornalista António José Soares, com o resumo dos 14 pontos do memorando de entendimento entre os Estados Unidos e o Irão.
0: E vamos agora ao desporto. Na estreia do Mundial, Portugal empatou a uma bola com a República Democrática do Congo.
1: A seleção das esquinas começou o jogo a ganhar com um golo de cabeça de João Neves logo aos 5 minutos, mas a equipa da África Central acabou por empatar já nos descontos da primeira parte com um golo de Vissa, que apareceu sozinho na área portuguesa, teve apenas de cabecear para o fundo das redes. No final da partida, o selecionador nacional Roberto Martínez diz que apesar do empate, Portugal entrou muito bem no jogo.
3: É importante perceber que entramos no jogo muito, muito bem. Até o primeiro golo tínhamos uma profundidade e chegávamos ao último terço muito bem. O golo do Congo chega só no momento mais difícil para nós, mas acho que reagimos bem. A atitude dos jogadores foi extraordinária. Nós precisamos de avaliar muito bem e crescer. Não perdemos um jogo, temos um ponto, temos mais dois jogos e a ideia é, se nós queremos chegar longe na competição, jogos como hoje, que possa ser um momento para chegar ao nível que precisamos dentro do Mundial.
1: Roberto Martínez, em declarações à Sport TV. Já João Neves, marcador do único golo português, diz que o Congo veio fazer o jogo que já era esperado.
4: Acho que o Congo demonstrou um jogo muito típico do Congo, desde o início até ao fim, não mudaram as suas ideias de jogo. infelizmente para nós, o golo que eles fizeram foi fruto de um esquema tático. Nós trabalhamos diariamente sobre isso e por isso ainda é mais difícil para nós digerir este tipo de golos. Mas sabemos que contra estas equipas que vão ter se calhar uma, duas, no máximo três oportunidades por jogo, eles vão aproveitar estes esquemas táticos para nos criar dano, e fizeram. Nós, não é que a gente teve mal, mas há sempre coisas a melhorar. Acho que para o próximo jogo será um jogo mais bem concedido.
1: João Neves, em declarações à Sport TV no final do jogo Portugal-Congo. Entretanto, também Cristiano Ronaldo reagiu a este primeiro jogo da seleção portuguesa. No Instagram, o capitão da equipa admitiu que, estou a citar, não era este o arranque que queríamos, mas isto está longe de ter acabado. Cabeça levantada e foco no próximo jogo. Com este empate, Portugal fica com um ponto no grupo K. Falta ainda saber o resultado do Colômbia-Uzbequistão, que é jogado esta madrugada às 3 da manhã. A seleção portuguesa volta depois a entrar em campo dia 23 de junho às 6 da tarde, frente ao Uzbequistão.
0: Entretanto, Laura, terminou há pouco o jogo entre Inglaterra e Croácia, 4-2 para a seleção inglesa.
1: A acompanhar este jogo esteve o jornalista Martim Madeira. Martim, boa noite. O que é que destacas desta partida?
5: Boa noite. Destaco que foi uma total antítese do jogo de Portugal. Não foi um aborrecimento, foi um jogo bastante mexido. 4-2, muitos golos, 6 golos e um jogo muito bem, muito equilibrado. A Croácia esteve, apesar de ter sofrido 4 golos, esteve sempre a causar pressão e a pôr pressão à Inglaterra. Ainda conseguiu fazer 2 golos, ainda conseguiu empatar o jogo, mas não foi suficiente. Inglaterra depois na segunda parte acaba mesmo por entrar muito, muito melhor do que a Croácia e acaba por sentenciar um bocadinho o jogo com um gol de Jude Bellingham logo ao início da segunda parte. Também destacar o melhor jogador da partida foi mesmo Harry Kane. Fez um jogaço, o avançado inglês carregou a Inglaterra um bocadinho às costas neste jogo. E do lado da Croácia, apesar do guarda-redes ter sofrido 4 golos, dizer que fez uma excelente exibição. Se não fosse Livakovic, a Croácia se calhar teria sofrido 5, 6, se calhar 7, mas fez uma grande partida. No fundo, o que se retira deste jogo é que a Inglaterra está praticamente qualificada já para as próximas fases. A Croácia era a única equipa que poderia fazer frente a esta equipa inglesa e acho que o Gana e o Panamá não fazem, portanto, a Inglaterra já está nas próximas fases.
1: Jornalista Martim Madeira, aqui com o resumo do jogo Inglaterra e Croácia.
0: E agora, na atualidade nacional, no Parlamento, o debate quinzenal desta tarde acabou por ser uma antecâmara da discussão da reforma laboral marcada para amanhã.
1: As mudanças à lei do trabalho vão ser discutidas amanhã no Parlamento, sem o Primeiro-Ministro. Por isso, a oposição aproveitou hoje para colocar em cima da mesa as críticas e as condições para negociar. Poucas horas da estreia da Seleção Nacional no Campeonato do Mundo foram muitas as metáforas sobre o futebol numa discussão, Miguel Viterbo Dias, em que apesar de ainda haver caminho para fazer, tardam em surgir aproximações.
6: Só faltaram os calções e as chuteiras.
7: Tive a ocasião de me despedir dos nossos heróis do mar, transmitindo o apoio de todos. Para ganhar é preciso ousar e fazer. Esta é também a mentalidade que vos proponho.
6: Debate marcado por alegorias futebolísticas, com André Ventura a repetir agora em público as exigências que fez em privado Luís Montenegro.
8: Se o Governo está ou não disponível para corrigir coisas em áreas fundamentais. Cito, a amamentação. Nós não podemos tirar direitos a quem amamenta, se está disponível para valorizar quem trabalha por turnos.
6: O Primeiro-Ministro está disponível para negociar, mas avisa que primeiro é preciso viabilizar a proposta.
7: Só teremos a oportunidade de fazer essa aproximação, esse diálogo e de sermos consequentes com ele se este instrumento for viabilizado na Assembleia da República.
6: O PS colocou 3 deputados a falar antes de José Luís Carneiro rematar assim.
9: Para quem prometia jogar a Ronaldo, Sr. Primeiro-Ministro, eu espero que Ronaldo jogue melhor no Mundial, porque senão será mesmo uma desgraça.
6: O líder do PS está desiludido com o governo na resposta ao aumento do custo de vida, na saúde e na habitação, mas perante intervenções de Mendonça Mendes, Vieira da Silva e Luís Testa, Montenegro respondeu.
7: A equipa continua a rodar e os golos na própria baliza também.
6: Já Mariana Leitão, da Iniciativa Liberal, também pediu uma garantia ao Primeiro-Ministro.
10: Vai ou não vai ceder ao Chega na baixa da idade da reforma?
7: Sabe que nós não defendemos essa proposta.
6: A dúvida sobre a proposta do Chega, à esquerda, Rui Tavares respondeu ao desafio de Montenegro para negociar a reforma laboral pedindo propostas concretas e Paulo Raimundo ouviu o chefe do governo colar André Ventura a iniciativas do PCP.
7: É o mais socialista dos deputados do Chega, mas é ele às vezes até tem um travo comunista. O que é que junta o Sr. Deputado André Ventura ao Sr. Deputado Paulo Raimundo? Acharem que é possível fazer tudo e dar tudo a todos ao mesmo tempo.
6: Um debate quinzenal apressado pela estreia da seleção portuguesa.
1: Miguel Viterbo Dias e o resumo do debate quinzenal desta tarde. O debate sobre a reforma laboral arranca amanhã às 14h no Parlamento.
0: E agora, 11 minutos para lá das 11, vamos ao habitual espaço de informação local. Laura?
1: Começamos por Lisboa. A Câmara Municipal aprovou hoje um novo concurso para a habitação de renda acessível para jovens. No âmbito do programa De Volta ao Bairro, a autarquia disponibiliza 25 habitações, de um total de cerca de 700 previstas para o regresso dos jovens aos bairros históricos da cidade. O novo concurso destina-se a jovens em início de vida ativa. Os candidatos e todos os elementos do respectivo agregado habitacional devem ter até 35 anos à data da submissão da candidatura. No Barreiro, amanhã o abastecimento de água vai ser interrompido na zona do Barreiro Velho. A interrupção tem início pelas 14h. O serviço deve ser restabelecido por volta das 18h. A suspensão do abastecimento deve-se a obras de ligação de novos ramais de água na rua Miguel Bombarda. Em Vila Nova de Famalicão já estão abertas as inscrições para mais uma edição do programa de voluntariado Sou Mais Voluntário. O projeto destina-se a jovens entre os 18 e os 25 anos que residam ou estudem no concelho. As candidaturas estão abertas de 7 de junho a 30 de agosto e podem ser feitas através do portal da Juventude de Famalicão. A Vila de Val de Santarém acolhe no início de julho o primeiro Festival de Jazz e Blues. A iniciativa é da Associação Cultural de Val de Santarém, Identidade e Memória. Acontece entre 10 e 12 de julho. Ao palco do Jardim Público vão subir, ao longo dos 3 dias, 4 grupos de jazz e 1 grupo de blues. Em São João da Madeira começa amanhã as festas da cidade com as tradicionais marchas populares na Avenida da Liberdade. Os grupos começam a descer a avenida às 7h30 da tarde. Vai haver, por isso, constrangimentos na circulação do trânsito, nomeadamente no lugar da ponte e também no troço da Avenida da Liberdade, paralelo ao Jardim Municipal. Também amanhã, mas em Ourém, arranca a Feira Ourém. Nininho Vaz Maia, Plutónio e Toy são alguns dos nomes que vão animar a festa. A principal novidade deste ano é a entrada gratuita.
0: E é o ponto final no Jornal das 11, edição da jornalista Laura Figueiredo. Já de regresso às 11h30. Até já.
1: Até já.
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0: 15 minutos para lá das 11 da noite. Muito espero que tenha um bom resto de dia. De noite, aliás. Ouvimos Tiago Nacarato com Há de Haver. Também Martha Reeves and the Vandellas com Dancing in the Streets. Muita música até à meia-noite. Mas sinto-se notícias às 11h30.

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1: 11h21, muito boa noite na companhia da Rádio Observador. Boa viagem se estiver na estrada. Fica agora na companhia de Sam Fender e Olivia Dean, Ride Me In.

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6: E à meia-noite e 35 passará também a comissão de inquérito. Foi gravada antes deste jogo, onde empatámos. Agora Lofi, islandesa, a cantar Silver Lining.

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8: São agora 11h30, está com a Rádio Observador. E vamos à síntese de notícias com a jornalista Laura Figueiredo.
9: Boa noite. Os Estados Unidos e o Irão já assinaram um memorando de entendimento para pôr fim à guerra. O acordo já entrou em vigor. A assinatura foi digital, tal como tinha acontecido no domingo. Segundo adianta o jornal Axios, Donald Trump assinou um memorando de entendimento durante o jantar no Palácio de Versalhes, a convite do presidente francês Emmanuel Macron, na sequência do G7 que terminou hoje em França. As agências internacionais, a Casa Branca também confirma a assinatura do memorando de entendimento e também a agência de notícias iraniana Tasnim confirma a assinatura digital e entrada em vigor do documento. Entretanto, o porta-voz do Ministério dos Negócios Estrangeiros do Irão não confirma o encontro com a delegação norte-americana, que teria lugar na Suíça na sexta-feira, e deixou também já vários avisos. Entre eles, após o período de 60 dias em que o memorando prevê que não haja impostos na circulação no Estreito de Hormuz, o Irão deseja voltar a cobrar taxas pela passagem no canal. O porta-voz iraniano diz também que o país está a contar com o levantamento de sanções ao petróleo iraniano já hoje e avisa que, se Israel continuar os ataques contra o Líbano, isto será considerado uma violação do memorando de entendimento. Vamos ao futebol. Na estreia no Mundial, Portugal empatou uma bola com a República Democrática do Congo. A seleção das esquinas começou o jogo a ganhar com um gol de cabeça de João Neves logo aos 5 minutos, mas a equipa da África Central acabou por empatar o jogo já nos descontos da primeira parte. No final da partida, o selecionador nacional disse que, apesar do empate, é importante perceber que Portugal entrou no jogo muito bem, e João Neves, marcador do único golo português, afirma que o Congo veio fazer o jogo que já era esperado. A seleção portuguesa volta a entrar em campo dia 23 de junho às 6 da tarde, frente ao Uzbequistão. Noutros jogos desta noite, a Inglaterra venceu a Croácia por 4-2. A equipa dos Três Leões conquista assim a primeira vitória neste campeonato do mundo. Por agora é líder do grupo L. Falta o jogo entre Gana e Panamá, que é jogado daqui a nada, à meia-noite. Connosco em estúdio temos o jornalista Martim Madeira, que nos traz detalhes deste jogo. Martim, boa noite. Já são conhecidos os 11 iniciais?
10: Exatamente, vamos aos 11 iniciais. Começamos pelo do Gana, Lawrence Ati-Zigi, na baliza. O Gana que vai com um 4-4-1-1. Lawrence Ati-Zigi na baliza. No lado direito do eixo defensivo vai Senaya. Os dois centrais são Adjetey e Opoku. E no lado esquerdo é Mensah. Já nos quatro médios, no lado de médio direito está o avançado do Manchester City, Semenyo. Depois no meio-campo central está Ousso e Yerenki. E depois no lado esquerdo está Nouama. E na posição número 10 está Sulemana. E, claro, à frente está o capitão, que já está há muitos anos no Gana, Jordan Ayew. Já do lado do Panamá, que vai num 4-4-2 clássico, Oscar Mosquera, Orlando Mosquera está na baliza. No lado direito, César Blackman, e no eixo central está Ramos Córdoba como defesa centrais. No lado esquerdo, Andrés Andrade. Já os quatro médios, no lado direito, Amir Murillo. Depois, no centro, Carlos Harvey e Cristian Martínez. E do lado esquerdo está José Luís Rodrigues. Na frente está o Cecílio Waterman e também o capitão número 11, Joel Bárcenas. Este jogo tem início daqui a meia hora.
9: Martim Madeira com os 11 iniciais para o jogo entre Gana e Panamá.
8: E assim terminamos a síntese informativa das 11h30 com a jornalista Laura Figueiredo. Está de regresso no Jornal da Meia-Noite. Até já.
9: Até já.

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1: São agora 11h35, está com a Rádio Observador. Estamos a caminho da meia-noite e vamos com música. Começamos com Lena d'Água e Hipocampo. Também Janeiro e Paulo Novaes cantam-nos Tem Vida Lá Fora.

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1: 11h42, está com a Rádio Observador. Ouvimos Yasmin Lacey com The Feels. Logo a seguir, David Byrne e também ABC passam por cá. Deixe-se ficar connosco. Boa viagem. À meia-noite temos as notícias.

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5: Oito minutos para a meia-noite, está com a Rádio Observador. Ouvimos Anna Cohen com Dragon.

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0: Muito boa noite, são 11h57, está com a Rádio Observadores. Muito boa noite, eu sou a Rita Camarneiro. Daqui a pouco temos as notícias da meia-noite com Laura Figueiredo. Nesta hora há Porque Sim Não É Resposta, depois do jornal, e também comissão de inquérito. No dia em que Portugal entra em campo, reunimos os líderes parlamentares dos três maiores partidos numa comissão de inquérito sobre a seleção portuguesa e o Mundial de Futebol. Este episódio foi gravado de manhã, por isso, antes do jogo. Mas daqui a pouco vamos ouvir os títulos. Vou só aqui partilhar um estudo que me chocou particularmente. Espero que neste momento não se encontre a comer, porque pode dar vontade de regurgitar. E porquê? Porque um novo estudo na área da saúde revela que os colegas de casa acabam por partilhar as próprias bactérias intestinais. É verdade. A convivência diária no mesmo espaço faz com que o microbioma das pessoas se vá misturando e tornando-se muito parecido ao longo do tempo. Partilhar a cozinha, a casa de banho, o ar, as superfícies, propicia esta troca invisível de micróbios. Neste estudo, as pessoas que vivem juntas partilhavam 19% das estirpes do seu microbioma intestinal e 26% das estirpes do seu microbioma oral, em comparação com 6% e 0% entre pessoas que não viviam juntas. Já os parceiros românticos partilhavam uma média de 44% dos seus micróbios orais, mas pelo menos com os parceiros é consensual esta troca de micróbios. Por isso já sabe, da próxima vez que escolher um colega de quarto, de casa e por aí fora, escolha bem, porque isto é chocante, eu não fazia ideia. Santo Deus! E agora vamos conhecer os títulos em destaque, Laura Figueiredo. Espero que não perdiste quarto com... Vamos a isso. Títulos.
1: Já entrou em vigor um memorando de entendimento entre Estados Unidos e Irão para pôr fim à guerra. Teherão deixou, entretanto, vários avisos a Washington. E na estreia no Mundial, Portugal empatou uma bola com a República Democrática do Congo. O selecionador nacional diz que, apesar do empate, Portugal entrou bem no jogo. Vamos ainda olhar para os outros jogos desta noite no Campeonato do Mundo.
0: São os títulos em destaque do Jornal da Meia-Noite. Muito rapidamente, o tempo para amanhã. Temos muito calor, alguma previsão de chuva e trovoada em Bragança e chuva fraca em Beja, mas muito calor. 29 graus para Braga, 22 no Porto, 21 em Aveiro, são as cidades mais frescas, Aveiro e Porto. 30 graus para Viseu, 28 é a máxima em Coimbra, Leiria 25, 34 para Santarém, Lisboa chega aos 31, Setúbal com 33, Faro 31. As cidades mais quentes são Évora e Beja, chegam aos 37 graus. E agora é meia-noite, vamos às notícias na Rádio Observador. Começa agora o Jornal da Meia-Noite, edição da jornalista Laura Figueiredo. E Laura, já entrou em vigor o memorando de entendimento entre Estados Unidos e Irão para pôr fim à guerra. Teherão avisa que, se Israel continuar os ataques contra o Líbano, será considerado uma violação do documento.
1: A assinatura do memorando foi feita digitalmente, tal como já tinha acontecido no domingo. Segundo adianta o jornal Axios, Donald Trump assinou o memorando de entendimento durante o jantar no Palácio de Versalhes, a convite do presidente francês Emmanuel Macron, na sequência do G7 que terminou hoje em França. As agências internacionais, a Casa Branca também confirma a assinatura do memorando de entendimento e também a agência de notícias iraniana, Tasnim, confirma a assinatura digital e a entrada em vigor do documento. Entretanto, o porta-voz do Ministério dos Negócios Estrangeiros do Irão não confirma o encontro com a delegação norte-americana, que está agendado para sexta-feira na Suíça, e deixou também já vários avisos. Entre eles, após o período de 60 dias em que o memorando prevê que não haja impostos na circulação no Estreito de Hormuz, o Irão deseja cobrar taxas pela passagem no canal. O porta-voz iraniano diz também que o país está a contar com o levantamento de sanções ao petróleo iraniano já hoje e avisa que, se Israel continuar os ataques contra o Líbano, será considerada uma violação do memorando de entendimento. Para o porta-voz, é da responsabilidade dos Estados Unidos e o regime de Israel respeita os compromissos da América em relação a este memorando.
0: Também esta tarde foram oficialmente conhecidos os 14 pontos que constam no memorando entre os Estados Unidos e o Irão.
1: O entendimento prevê um cessar-fogo e a abertura de negociações sobre questões estratégicas, incluindo o programa nuclear iraniano. O documento foi divulgado aos jornalistas presentes na conferência de imprensa dada pelo presidente norte-americano esta tarde, depois da cimeira do G7 em França, António José Soares.
2: Os Estados Unidos, Irão e seus aliados na guerra atual declaram a cessação imediata e permanente das operações militares em todas as frentes, incluindo no Líbano. Washington e Teherão comprometem-se ainda a respeitar a soberania e integridade territorial de ambas as partes. Após a assinatura, os Estados Unidos da América vão dar início ao levantamento do bloqueio naval, que deve estar concluído no prazo de 30 dias, e comprometem-se também a retirar as suas forças das proximidades da República Islâmica no prazo de 30 dias após o acordo final. Já o Irão deverá garantir a passagem segura de navios comerciais sem quaisquer custos desde o Golfo Pérsico até ao Mar de Omã e vice-versa. Washington, juntamente com parceiros regionais, vai também desenvolver um plano de pelo menos 300 mil milhões de dólares para a reconstrução e desenvolvimento económico do Irão e compromete-se a terminar todos os tipos de sanções contra Teherão. Quanto à questão nuclear, a República Islâmica afirma que não vai adquirir nem desenvolver armas nucleares e já sobre o material enriquecido existente vai ser acordado um mecanismo que terá como metodologia mínima a sua diluição nas próprias instalações sob a supervisão da Agência Internacional de Energia Atómica. Os Estados Unidos da América comprometem-se a emitir isenções para a exportação de petróleo bruto iraniano e produtos derivados, bem como para todos os serviços associados, e a descongelar totalmente para a utilização os fundos e ativos do Irão. Ambas as partes acordam ainda iniciar negociações após a assinatura do entendimento. Vai ser também estabelecido um mecanismo para monitorizar e implementar bem, de forma bem sucedida, o memorando e o cumprimento futuro do acordo final. Acordo esse que vai ser endossado por uma resolução vinculativa do Conselho de Segurança das Nações Unidas.
1: Jornalista António José Soares, com um resumo dos 14 pontos do memorando de entendimento já assinado entre os Estados Unidos e o Irã.
0: E agora vamos ao desporto. Na estreia no Mundial, Portugal empatou uma bola com a República Democrática do Congo.
1: A seleção das esquinas começou o jogo a ganhar com um gol de cabeça de João Neves logo aos 5 minutos, mas a equipa da África Central acabou por empatar o jogo já nos descontos da primeira parte com um golo de Vissa, que apareceu sozinho na área portuguesa e teve apenas de cabecear para o fundo das redes. No final da partida, o selecionador nacional, Roberto Martínez, diz que apesar do empate, Portugal entrou muito bem no jogo.
3: É importante perceber que entramos no jogo muito, muito bem. Até o primeiro golo tínhamos uma profundidade e chegávamos ao último terço muito bem. O golo do Congo chega só no momento mais difícil para nós, mas acho que reagimos bem. A atitude dos jogadores foi extraordinária. Nós precisamos de avaliar muito bem e crescer. Não perdemos um jogo, temos um ponto, temos mais dois jogos e a ideia é, se nós queremos chegar longe na competição, jogos como hoje, que possa ser um momento para chegar ao nível que precisamos dentro do Mundial.
1: Roberto Martínez, em declarações à Sport TV. Já João Neves, marcador do único gol português, diz que o Congo veio fazer o jogo que já era esperado.
4: Acho que o Congo demonstrou um jogo muito típico do Congo, desde o início até ao fim, não mudaram as suas ideias de jogo. Infelizmente para nós, o gol que eles fizeram foi fruto de um esquema tático. Nós trabalhamos diariamente sobre isso e por isso ainda é mais difícil para nós digerir este tipo de golos. Mas sabemos que contra estas equipas que vão ter se calhar uma, duas, no máximo três oportunidades por jogo, eles vão aproveitar estes esquemas táticos para nos criar dano, e fizeram. Nós, não é que a gente teve mal, mas há sempre coisas a melhorar. Acho que para o próximo jogo será um jogo mais bem conseguido.
1: João Neves em declarações à Sport TV depois do final do jogo entre Portugal e Congo. Também Cristiano Ronaldo reagiu nas redes sociais a este primeiro jogo da seleção portuguesa. No Instagram, o capitão da equipa admitiu que, e estou a citar, não era este o arranque que queríamos, mas isto está longe de ter acabado. Cabeça levantada e foco no próximo jogo. Com este empate, Portugal fica com um ponto no grupo K. Falta ainda saber o resultado do Colômbia-Uzbequistão, que é jogado esta madrugada às 3 da manhã. A seleção portuguesa volta a entrar em campo dia 23 de junho às 6 da tarde, frente ao Uzbequistão.
0: E Laura, noutros jogos desta noite, a Inglaterra venceu a Croácia por 4-2.
1: A equipa dos Três Leões conquista assim a primeira vitória neste campeonato do mundo. Por agora é líder do Grupo L. Falta o jogo entre Gana e Panamá, que começou há minutos. A acompanhar esta partida está o jornalista João Lourenço, connosco em estúdio. João, boa noite. Neste momento, quem é que está melhor na partida?
5: Está melhor o Panamá, apesar deste último ataque da formação do Gana, liderada pelo selecionador português Carlos Queiroz. A equipa do Panamá, que já teve uma grande oportunidade pelos pés de Cecília Waterman, o avançado de 35 anos, teve um remate à entrada da área. O guarda-redes da equipa do Gana, Ziggy, conseguiu parar o remate. Neste momento, a partida já leva 7 minutos. É o segundo encontro deste grupo, neste caso, o grupo tanto de Inglaterra como da Croácia, do grupo L, neste caso, que leva este empate ainda de 0 a 0, minuto 7, Gana 0, Panamá 0.
1: João Lourenço, que está a acompanhar os primeiros minutos deste jogo entre Gana e Panamá.
0: E na atualidade nacional, no Parlamento, o debate quinzenal desta tarde acabou por ser uma antecâmara da discussão da reforma laboral marcada para amanhã.
1: As mudanças à Lei do Trabalho vão ser discutidas esta quinta-feira no Parlamento, sem o Primeiro-Ministro, e por isso a oposição aproveitou esta quarta-feira para colocar em cima da mesa as críticas e as condições para negociar. A poucas horas da estreia da Seleção Nacional no Campeonato do Mundo, foram muitas as metáforas sobre futebol. Numa discussão, Miguel Viterbo Dias, em que, apesar de ainda haver caminho para fazer, tardam em surgir aproximações.
6: Só faltaram os calções e as chuteiras.
7: Tive a ocasião de me despedir dos nossos heróis do mar, transmitindo o apoio de todos. Para ganhar é preciso ousar e fazer. Esta é também a mentalidade que vos proponho.
6: Debate marcado por alegorias futebolísticas, com André Ventura a repetir agora em público as exigências que fez em privado Luís Montenegro.
8: Se o governo está ou não disponível para corrigir coisas em áreas fundamentais. Cito, a amamentação. Nós não podemos tirar direitos a quem amamenta, se está disponível para valorizar quem trabalha por turnos.
6: O Primeiro-Ministro está disponível para negociar, mas avisa que primeiro é preciso viabilizar a proposta.
7: Só teremos a oportunidade de fazer essa aproximação, esse diálogo e de sermos consequentes com ele se este instrumento for viabilizado na Assembleia da República.
6: O PS colocou três deputados a falar antes de José Luís Carneiro rematar assim.
9: Para quem prometia jogar a Ronaldo, Sr. Primeiro-Ministro, eu espero que Ronaldo jogue melhor no Mundial, porque senão será mesmo uma desgraça.
6: O líder do PS está desiludido com o governo na resposta ao aumento do custo de vida, na saúde e na habitação, mas perante intervenções de Mendonça Mendes, Vieira da Silva e Luís Testa, Montenegro respondeu.
7: A equipa continua a rodar e os golos na própria baliza também.
6: Já a Mariana Leitão, da Iniciativa Liberal, também pediu uma garantia ao Primeiro-Ministro.
10: Vai ou não vai ceder ao Chega na baixa da idade da reforma?
7: Sabe que nós não defendemos essa proposta.
6: A dúvida sobre a proposta do Chega, à esquerda, Rui Tavares respondeu ao desafio de Montenegro para negociar a reforma laboral pedindo propostas concretas e Paulo Raimundo ouviu o chefe do governo colar André Ventura a iniciativas do PCP.
7: É o mais socialista dos deputados do Chega, mas ele às vezes até tem um travo comunista. O que é que junta o Sr. Deputado André Ventura ao Sr. Deputado Paulo Raimundo? Acharem que é possível fazer tudo e dar tudo a todos ao mesmo tempo.
6: Um debate quinzenal apressado pela estreia da seleção portuguesa.
1: Miguel Viterbo Dias e o resumo do debate quinzenal desta quarta-feira. O debate sobre a reforma laboral arranca esta quinta-feira às 14h no Parlamento.
0: E Laura, agora que outras notícias marcam a atualidade?
1: Dezenas de sírios voltaram hoje a manifestar-se à noite em Damasco para exigir a responsabilização dos apoiantes do presidente deposto, Bashar al-Assad, num país que está ainda a recuperar de anos de guerra civil. As novas autoridades sírias, que iniciaram um processo de justiça de transição, têm vindo a emitir repetidos alertas contra quaisquer atos de vingança sob o pretexto de justiça. Vídeos nas redes sociais mostram dezenas de manifestantes em Mazé 86, um bairro predominantemente aluíta em Damasco, a comunidade a que pertence o clã Assad. Alguns manifestantes atacaram lojas e veículos. E o Benfica venceu o Sporting, amplia assim a vantagem na final do Nacional de Hóquei em Patins. O Benfica está assim a uma vitória de assegurar o título nacional, ao vencer em casa do Sporting por 5-2, aumentando para 2-0 a vantagem na final dos playoffs. O terceiro jogo da final está agendado para as 3 da tarde de sábado no Pavilhão da Luz.
0: E termina por aqui o Jornal da Meia-Noite, edição da jornalista Laura Figueiredo, que está de saída. Muito boa noite, Laura.
1: Boa noite.
0: Boa viagem até casa.
1: Obrigada.
0: A informação regressa atualizada à meia-noite e meia, já com o Miguel Pina Andrade. Deixe ficar connosco já a seguir, porque sim, não é resposta.
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0: Meia-noite e 13, está com a Rádio Observador. Faça uma boa viagem agora ao som de Porque Sim Não É Resposta.

0: Bem-vindos ao Porque Sim Não É Resposta com o psicólogo Eduardo Sá. Hoje vamos falar de escolas que estão a expulsar a bola do recreio. A de futebol, a de basquete, a de rugby. Isto começou em Espanha com o argumento que não é o do vidro partido, é de que a bola seria tóxica porque apenas é dos rapazes e empurra as raparigas para as margens. Olá Eduardo, vamos começar pelo essencial. O que é que uma criança aprende com uma bola num recreio que não aprende de mais maneira nenhuma?
1: Olá, Judite, aprende a brincar com o corpo, aprende a competir, aprende a desafiar, aprende uma questão que eu acho lindíssima, é que muitas vezes os alunos que têm boas notas, a matemática ou a português, têm que comer muita relva para jogar à baliza e, portanto, ajuda a ser... ajuda a que se seja humilde. Não é verdade essa questão das crianças e dos rapazes, porque a verdade é que se nós formos ver neste momento, termos meninas a jogar à bola é muito mais frequente do que termos rapazes a brincar com bonecas. E portanto vamos lá deixar o discurso demagógico e perceber que as crianças no recreio podem brincar, podem correr, podem transpirar, isso tudo. E esta ideia de que no fundo fazem uma grande algazarra e que depois vão um bocadinho transpirados para dentro da aula e que no fundo podem estar menos atentos é exatamente ao contrário. E portanto eu acho que as escolas portuguesas, privadas e públicas, deviam ter vergonha e perceber que a bola é uma forma das crianças brincarem. Elas já estão demasiado tempo quietas e caladas e se as queremos atentas, por favor, acabemos a dar-lhes o corpo para elas brincarem com o corpo. Quanto melhor é a motricidade, melhor a atenção, melhor a verbalização. E, portanto, o que é que nós estamos a fazer com argumentos que não têm nem pés nem cabeças, dito?
0: O recreio sem os adultos a tentar organizar o tal caos onde se formam as equipas, se discute quem joga e quem fica de fora.
1: Sim.
0: Isso é um caos que tem valor próprio.
1: Bom, aprende-se muito mais no recreio muitas vezes que dentro das salas de aula, não é, Judite? E portanto, eu acho que nas escolas não vale a pena andarmos com circuitos de televisão. É importante que haja alguém que esteja ali a olhá-los de longe, a tirar-lhes as medidas, a perceber o que é que se passa de bom ou de mau, mas o que eu acho que é importante é que haja um letreiro à entrada dos recreios a dizer proibida a entrada a pessoas com mais de 18 anos.
0: há algum problema por baixo deste, algum problema real por baixo deste exagero, ou seja, a ideia de que no recreio mandam sempre os mesmos? Quem não joga fica, de facto, encostado à margem. Isso magoa uma criança?
1: Claro que magoa, mas por isso é que eu acho que é importante que haja um adulto a tirar-lhes as medidas de longe. E sempre que as coisas passam das marcas, que esteja lá para ajudar a corrigir aquilo que precisa de ser corrigido. Agora, nós estamos a criar uma geração de crianças aparentemente liofilizadas, tão sem vida, tão sem mundo, que chegamos a este ponto de imaginar que uma bola lhes faz mal quando é uma coisa muito importante. Eles têm escola e às vezes este tipo de choques frontais, este tipo de tensões e tudo mais, ajuda-os a ter mundo. E eles precisam de ter mundo, Judite. E portanto, esta ideia de que eles só crescem quando nós os trazemos pela mão é mentira. E nós temos que acabar com isso de uma vez, porque eles agradecem muito que nós olhemos por cada um deles, mas não agradecem nada quando funcionamos de pais helicópteros, professores helicópteros, sempre em cima deles, como se eles não pudessem ser livres. Bom, o tempo livre, o brincar é tempo livre. E o tempo livre ensina-os essa coisa magnífica de aprenderem fora da sala de aula e de cada vez que aprendem, ficarem mais competentes, mais argutos, mais capazes de pôr problemas e sobretudo de os resolver.
0: Esta ideia de criar espaços de jogos mistos desenhados de forma a que nenhuma criança se sinta de fora. Isto vai retirar autonomia às crianças?
1: Mas eu não tenho nada contra o lado misto destas experiências. Aliás, as escolas ganhavam se fossem aos torneios de futebol e vão reparar que muitas turmas ou muitas equipas preferirem de menos de 10, menos de 12, etc., são equipas onde está uma, duas ou três raparigas. E devo dizer que eu conheço raparigas que jogam futebol, bom, com uma capacidade absolutamente fora de lugar, melhor que a maioria dos rapazes. Mas podem jogar ao mata, podem jogar... Bom, as bolas fora dos recreios é que não, Judite.
0: Esta solução proposta de tirar a bola, o que é que isto diz sobre o caminho que estamos a seguir quando tratamos os nossos jovens?
1: Oh, diz que estamos numa patetice pegada, Judite. Que nós estamos a pôr à frente de tudo a formação escolar e estamos a dizer que tudo o resto são amendoins. Ora, tudo o resto, em muitos momentos, é muito mais importante que muitos conhecimentos. Agora, as duas coisas juntas dão-nos uma capacidade absolutamente fora de lugar. E nós estamos a fazer uma coisa tão, tão absurda, Judite. Porque, no fundo, estamos a dar a ideia que... Bom, importante é a escola. Brincar com os outros. Brincar e inventar regras e, de alguma forma, fazê-las cumprir por todos. Isso é importante para quê? É importante para eles crescerem, brincar é uma vitamina do crescimento. E eu acho que, a determinada altura, nós estamos a dar à escola a importância que ela não merece. É muito importante, sim, mas não é a única coisa importante na vida deles. E, verdade, muitas vezes o recreio é mais importante que muitas salas de aula.
0: Esta ideia de que vamos remover o que cria desigualdade, em vez de ensinar a partilhar o que está, não é?
1: É demagogia pura. É só demagogia. Eu acho que o mundo vive das redes sociais para dentro de cada uma das pessoas. Isso é só demagógico. A diversidade é aquilo que nos faz crescer. A diversidade é aquilo que faz com que nós possamos perceber que pessoas muito diferentes de nós são muito mais competentes em muitos outros aspectos. A diversidade é aquilo que nos desafia a crescer para sermos pelo menos iguais ou às vezes melhores que os outros. E, portanto, isto não é, de facto, liberdade. Isto é unicidade. É nós estarmos a fazer uma espécie de ideia de que as crianças devem ser crianças de aviário, todas iguais para serem iguais, e quando nós estamos a ir por aí, estamos a estragar todo o trabalho magnífico que os pais e as escolas fazem com uma ideia de igualdade que é absolutamente mentirosa.
0: Fica aqui o apelo para não tirar as bolas do recreio.
1: Sim, salvem as bolas.
0: Salvem as bolas do recreio. Eduardo, um grande abraço. Obrigada e até amanhã.
1: Outro para si, Judite, e até amanhã.
2: 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É meia-noite e 22. Estamos a caminho da síntese informativa, que acontece à meia-noite e meia. Temos também comissão de inquérito depois das notícias. Fica agora com Yolanda Responso.

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0: Por cada resposta certa recebe 5 pontos. 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
3: Eu acho que era escritor, não é?
0: Sim.
3: Sim. Agora, não sei muito sobre a história do Bilhão Pato.
0: O que interessa mesmo
3: agora,
0: é a receita.
3: Se este...
0: E se der a resposta errada, claro, não pontua.
4: Já tive 18, não é? Vamos ver se eu consigo sair daqui com uma melhor pontuação que o convidado anterior.
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3: Já me está a fazer umas amêijoas.
6: Meia-noite e meia está com a Rádio Observador. Está na hora de atualizarmos toda a informação com o jornalista Miguel Pina Andrade. Boa noite.
7: Boa noite, Rita. Já entrou em vigor o memorando de entendimento entre os Estados Unidos e o Irão para pôr fim à guerra. Teherão avisa que se Israel continuar os ataques contra o Líbano, será considerado uma violação do documento. O memorando foi assinado digitalmente, tal como já tinha acontecido no domingo. Segundo adiantou ao jornal Axios, Donald Trump assinou o documento durante um jantar no Palácio de Versalhes, a convite do presidente francês Emmanuel Macron, na sequência do G7 que terminou esta quarta-feira em França. Os 14 pontos que constam no memorando entre os Estados Unidos e o Irão já são oficialmente conhecidos. O entendimento prevê um cessar-fogo e a abertura de negociações sobre questões estratégicas, incluindo o programa nuclear iraniano. Vamos ao desporto. Na estreia no Mundial, Portugal empatou a um golo com a República Democrática do Congo. A seleção das esquinas começou o jogo a ganhar com um golo de cabeça de João Neves aos 5 minutos. Depois a equipa da África Central acabou por empatar o jogo já nos descontos da primeira parte. No final da partida, o selecionador nacional diz que, apesar do empate, Portugal entrou muito bem no jogo. Com este resultado, Portugal fica com um ponto no grupo K. Falta ainda saber o resultado do Colômbia-Uzbequistão, que é jogado esta madrugada. Ainda no Mundial, a Inglaterra venceu a Croácia por 4-2. A equipa dos Três Leões conquista assim a primeira vitória neste campeonato do mundo. Por agora é líder do Grupo L. Falta o jogo entre o Gana e o Panamá, que começou à meia-noite. A acompanhar esta partida está o jornalista João Lourenço, agora connosco em estúdio. João, boa noite. Não há mexidas no resultado.
8: Não há mexidas nesta partida, que já leva meia hora de jogo. Gana 0, Panamá 0, uma partida que teve poucos lances de oportunidade de parte a parte, para além da oportunidade aos 2 minutos de Cecilio Waterman, do Panamá. Houve este pontapé livre a favor da seleção ganesa, sem sucesso e cortado pela defensiva desta equipa das Caraíbas da América Central. A equipa do Gana, que é, como nós sabemos, treinada por Carlos Queiroz. Já são muitas fases finais que o antigo selecionador nacional leva, não só com a seleção, neste caso, do Gana, também fortes presenças que a seleção do Irão, e de recordar também essa passagem em 2010 pela equipa das esquinas. Minuto 32, Gana 0, Panamá também 0.
7: O jornalista João Lourenço, que está a acompanhar e vai continuar a acompanhar este jogo entre Gana e Panamá, é um jogo do Grupo L. Olhamos ainda para a atualidade nacional. No Parlamento, o debate quinzenal desta quarta-feira acabou por ser uma antecâmara da discussão da reforma laboral. As mudanças à Lei do Trabalho vão ser discutidas esta quinta-feira no Parlamento, sem o Primeiro-Ministro. Por isso, a oposição aproveitou para colocar em cima da mesa as críticas e as condições para negociar.
6: E foi essencial da informação marcar esta hora com o jornalista Miguel Pina Andrade, que volta no Jornal da Uma às 2 e para aí fora.
7: O resto da madrugada.
6: Sim, o resto da madrugada. Até já.
7: Até já, Rita.
6: E até amanhã, na verdade, porque eu vou...
7: Até amanhã, exatamente.
6: É agora 12:33, está com a Rádio Observador. Temos já a seguir a comissão de inquérito que passou hoje às 9 da manhã, antes do jogo de Portugal. E neste dia em que Portugal entrou em campo, reunimos os líderes parlamentares dos três maiores partidos numa comissão de inquérito sobre a seleção portuguesa e o Mundial de Futebol, com Hugo Soares, líder parlamentar do PSD, Eurico Brilhante Dias, líder parlamentar do PS, e Pedro Pinto, líder parlamentar do Chega. Começa agora a comissão de inquérito. Querido.
0: Em dia de estreia de Portugal no Campeonato do Mundo, reunimos os líderes parlamentares dos três maiores partidos na Comissão de Inquérito dedicada à Seleção Portuguesa e ao Mundial de Futebol. São nossos convidados Hugo Soares, do PSD, Pedro Pinto, do Chega, Eurico Brilhante Dias, do PS. Bom dia, bem-vindos. Obrigada por terem aceitado o nosso convite.
2: Ah, bom dia. Bom dia.

0: E ganhámos com o gol do Carlos Manuel.
1: Ganhámos 1-0.
2: Uhum. Não, portanto, parece que há consenso aqui.
3: Todos,
2: né?
3: todos de acordo.
0: Sim, sim.
3: Assim facilmente, meu Deus.
2: Eu disse que era fácil, 5 pontos.
0: Eu compreendo a surpresa. Mesmo em factos históricos, a coisa não é fácil.
2: Então, e prognósticos para mais logo? CR7 vai sentir a pressão do hat-trick de ontem de Lionel Messi?
3: Quem?
4: Eurico, pode avançar.
0: O CR7 tem muita experiência já, acho que já não lá vai com esse tipo de pressão. Vai marcar seguramente o seu golinho, assim esperamos.
2: Partilham todos da mesma opinião? Vai ser um jogo tranquilo? Ou estamos a achar que o Congo vai ser fácil?
0: Não, fácil não vai ser.
1: É tranquilo, já não há nenhum jogo mundial que sejam jogos tranquilos. Já se viu isso, como pedimos até agora. Mas também estou convencido que o Cristiano Ronaldo vai dar início ao catch-up, portanto faz hoje um e depois fazer mais.
4: É o que pensa o Soares. Pedro Pinto também está confiante.
5: Particularmente não vai ser um jogo fácil, ao contrário do que as pessoas pensam. Uhum. E estas equipas africanas são sempre difíceis, e vê-se as dificuldades que o Brasil teve, por exemplo, com o Marrocos e a França ontem com o Senegal, apesar de ter ganho, mas não foi um jogo fácil também para...
3: E a Espanha com Cabo Verde.
6: Exatamente.
5: E a Espanha com Cabo Verde, exatamente. Agora creio que o Ronaldo vai fazer aquilo que nos habituou, que é dar alegria ao povo português, tal como fez Messi ontem aos argentinos, como fez Mbappé aos franceses, e nesta altura dos mundiais é quando aparecem as estrelas, e Ronaldo é a nossa estrela máxima, vai aparecer certamente.
4: Ora, muito bem, esta pergunta foi muito fácil, vamos agora para a segunda, aqui com o maior desafio, mas também é uma história recente. Como se chama aquele que ficou para a história como o primeiro turista espacial português?
0: Ui, não me lembro.
3: Ah. Foi há pouco tempo.
4: Isto foi há pouco tempo. Querem conferenciar um pouco?
0: Para tentar... Não foi o Mário Ferreira que...
4: É a sugestão, é o nome que o Eurico Brilhante Dias avança, concordam? Hugo Soares,
0: é que eu me lembro, mas eu...
1: Tira as regras, eu não estou convencido disto. Eurico, eu peço desculpa e ao Pedro Pinto. O vídeo que me fizeram era para falar só sobre bola.
0: Eu sou pretendente e livre direto, ainda consigo agora. Turistas espaciais.
4: Sim, mas o que faz? Todos os pretextos servem para chegarmos ao futebol, não é? Este é só mais um.
1: Então está bem.
0: Eu talvez o Mário Pereira, mas eu não me lembro.
4: Pedro Pinto, não conseguimos ouvir? O que é que dizia?
5: Estou a dizer, a não ser que o Mário Ferreira esteja preparado para comprar algum clube de futebol.
0: Talvez o jogo dê na TVI, talvez seja isso também, não sei.
2: Acho que andou longe em relação ao repique, mas é essa a resposta final, Mário Ferreira? O que é que acham?
0: Não tenho outro.
4: O Eurico Brilhante Dias sugere o Mário Ferreira, o Hugo Soares concorda e o Pedro Pinto também, ou tem outra sugestão?
1: Eu vou fazer uma coisa que não estou habituado, que é deixar-me ir atrás do Partido Socialista e perder. Mas ok, mas eu vou aceitar a sugestão do Eurico, que não tem outra, mas vou perder, estou convencido.
6: Ninguém opta pela abstenção.
4: Aqui a ideia é chegarem à conta. Então, já... Pedro Pinto também vai atrás do Partido Socialista?
5: É uma coisa que não me agrada muito, mas sou protesto.
0: Eu acho que estamos naquela fase da política tina, there is no alternative.
2: É isso mesmo.
1: Pedro.
4: E não é que o Chega e o PSD fizeram bem em seguir o
0: claro,
4: conselho.
0: Claro, é o normal.
1: É a velha máxima de que um relógio parado acerta duas vezes.
0: Sim.
4: Então vamos lá aqui como é que se diz, à vaca fria. Isto de não é propriamente ir à Lua, mas ir ver jogos do Mundial nos Estados Unidos. Os líderes parlamentares devem fazer isto, ou se o assunto dá alguma polémica pública é melhor recuar? Como é que lidaram com isto?
1: Eu posso responder eu já?
4: Vamos, claro. Pode, claro que sim, é o que faz.
1: Eu não vejo polémica nenhuma. Acho até uma coisa absolutamente extraordinária o que eu tenho ouvido nos últimos dias sobre essa matéria. Quero ser muito frontal e direto com isso. Uhum. Acho que, honestamente, a demagogia à volta destas questões é algo que me incomoda com toda a sinceridade. A Associação Portuguesa de Futebol é uma instituição de utilidade pública que teve a amabilidade, como tem muitas outras, de convidar os presidentes dos grupos parlamentares para assistir a um jogo no Mundial. Que é algo absolutamente normal e natural. É uma questão de cortesia, é uma questão de representação, é uma questão, evidentemente, também de

0: representação parlamentar num momento que é um momento importante para a vida coletiva. O que é mesmo? Quem não quiser atribuir essa importância ao futebol, ou está desligado da realidade, ou não percebe nada do que está a acontecer. Ora, eu tenho o maior dos gostos em, sabendo que não violo nenhuma regra, sabendo que ninguém me está a oferecer nada para eu fazer uma coisa a favor de alguém, sabendo que o convite é um convite sincero, que tem a ver com o âmbito das funções de representação, que nos permite estar junto daquilo que é importante num momento importante, que nos permite estar com as nossas comunidades, eu quero dizer, eu tenho todo o gosto em aceitar o convite e só não irei se me convidarem para ir a um jogo durante esta fase do lado de grupos, que não este, porque eu este não posso mesmo.
1: Não podem
0: mudar de agenda. Agora, por favor, deixem de achar que há aqui alguma coisa de estranha, de que os políticos não conseguem desligar-se do futebol, que há esta promiscuidade. Ainda bem que os políticos não se conseguem desligar do futebol, como não se conseguem desligar de outras coisas.
1: O que faz? Deixa-me só ver.
0: Paulo, peço desculpa, deixa-me só dizer uma coisa. Sabe quantos espetáculos culturais os políticos são convidados, os líderes parlamentares são convidados e vão? Vão, devem ir. O que me choca é que primeiro digam que sim e depois digam que não, porque cedem à pressão da opinião pública. Olha, eu não cedo mesmo.
1: Pronto, nós sabemos se isso é...
0: interesse, está bem?
1: Pedro Pinto, muito rapidamente, se concorda com esta posição do Hugo Soares.
2: Bom, esta era a pergunta que nós sabíamos que nos iam fazer.
3: Sim, a tática também.
4: Fomos até à Lua, até à Lua.
3: 4-4-3.
2: E aconteceu, deram uma volta à Lua.
1: Não, mas podem sempre estar para canto.
2: Não tenho problemas nenhum em falar sobre isso. E o que se passou foi aquilo que foi público. Obviamente, quando recebemos o convite, e eu faço minhas palavras do Soares, quando recebemos o convite, é um convite importante para todos nós. Ficamos satisfeitos que a Federação Portuguesa de Futebol tenha feito isso. É uma representação, quer do partido, quer também da Assembleia da República, ou seja, porque o convite não é pessoal, não é um convite de para o Hugo Soares, para o Pedro Pinto, para o Presidente Dias, não. É para os líderes, os grupos parlamentares, fosse ele qual fosse. Portanto, não é um líder, não é um convite pessoal. Isso é uma parte importante que nós temos que dizer também. Agora, a verdade é esta. O convite, infelizmente, surgiu para um jogo onde nós temos um debate com o Primeiro-Ministro, que é sempre um debate importante, onde amanhã temos um debate sobre a reforma laboral, que é também um debate importante, e surge também este Mundial, numas semanas, onde a verdade é esta, onde existem vários debates parlamentares com extrema importância para as pessoas. E, portanto, agora, a primeira coisa que eu fiz quando recebi o convite foi indiquei a falar com o gabinete do Presidente da Assembleia da República para ver se podíamos ou não aceitar esse convite. Porque acho que é assim que as coisas têm que fazer. E depois nós também sabemos que demora também a tratar do visto para os Estados Unidos, porque para os Estados Unidos também precisamos de visto. Então isso foi a primeira fase. Depois foi ver a agenda. E depois a verdade é que com esta agenda é impossível estar a sair daqui neste momento. E acho que o país tem que estar à frente disso. Agora, eu respeito muito o Hugo Soares que vai e faz toda a legitimidade para isso. E como respeito a opinião também do Eurico, tudo isso.
3: Eurico Brantias, as duas posições que estão aqui explicadas fazem sentido, são as duas aceitáveis.
4: Não, eu subscrevo no essencial aquilo que disse o Hugo Soares. O Pedro Pinto disse mais ou menos o mesmo, mas fazendo alusão à agenda parlamentar. De facto, para dia 17 era um bocadinho mais difícil nós construirmos uma solução que fosse cómoda para todos, no sentido em que, evidentemente, quando temos um convite destes, devemos salvaguardar o quadro em que estamos, o estatuto de deputados que temos e a forma como é feito o convite. E, de facto, eu devo dizer que dia 23 e dia 27, que são os próximos dois jogos da fase de grupos de Portugal, eu não tenho condições de sair de Lisboa nos dois dias. Mas,
3: e é só por questões de agenda que não vai.
4: E devo dizer.
3: Uma interpretação mais populista, como o que se faz.
4: Não. Sim. Nós devemos. Eu subscrevo no essencial aquilo que disse o Soares. Não tenho a mais pálida. Devo dizer que este tipo de questões são muito. São muitas vezes, dizem os políticos, querem ir à bola, que é a forma como a questão se foi. A Assembleia da República é um órgão de representação. Não é por acaso o Sr. Presidente da República, o Sr. Presidente da Assembleia da República, o Sr. Primeiro-Ministro, e espero também a Sra. Ministra, que tutela o desporto, seguramente também irá. Acho que vai, não tenho a certeza, mas é perfeitamente normal que vá.
0: Sim, também.
1: Pronto,
4: A Assembleia da República é um espaço de representação. E a Federação Portuguesa de Futebol, que é uma entidade de utilidade pública, entendeu que era útil para esse quadro de representação que os líderes parlamentares fossem e também os dirigentes partidários, que no caso o Partido Socialista seria o José Luís Carneiro e creio que no caso do Chega o André Ventura. E não sei se nos outros partidos é mais ou menos equivalente. Portanto, é um espaço de representação, de pluralidade.
1: Estão de acordo.
4: Não é aí que está a divergência.
1: Muito bem. Muito
4: e, portanto,
1: bem.
4: E acho que nós temos alguma pedagogia a fazer sobre essa questão, no sentido de perceber que os portugueses votam em políticos que representam. Ir ao futebol, e é preciso que as pessoas tenham consciência, uma ida ao Houston nestas circunstâncias significa fazer um voo de 7 ou 8 horas para lá, ver o jogo e regressar num avião de 7 ou 8 horas. Portanto, não é propriamente um passeio, mas é uma obrigação de representação institucional. Deve ser vista assim, e eu espero pelo menos que este momento de discussão sobre isto clarifique o assunto também na opinião pública, que é os partidos políticos, os políticos, quem têm funções desta natureza, têm obrigações de representação. E eu fico um bocadinho triste, não é só pelo facto da questão ser tratada assim, mas é também pelo facto da Federação Portuguesa de Futebol, neste momento está fortemente envolvida neste processo de participação da seleção, ter feito este convite numa lógica de construção do acompanhamento da seleção num momento que é importante e que é vivido por uma parte importante da comunidade e que depois o convite seja mal interpretado. E eu penso que a Federação Portuguesa de Futebol não merece isso.
1: Muito bem, eu acho que fica claro que estão genericamente de acordo. Vamos
0: deixa-me seguir... só fazer um comentário, posso?
1: O Soares tem...
0: Dois segundos. Eu não sabia, depois do que vi nos últimos dias no espaço público, não sabia... Estavam tão de acordo comigo e desta vez vieram atrás do PSD e vieram bem.
1: Pronto.
4: Ah, ele tinha esta guardada desde a primeira pergunta.
1: Vamos ver. Pois, ficou atravessada.
3: Este foi o gol ao minuto.
1: Vamos à terceira questão, saber agora quem é que vai atrás de quem. E a terceira questão é esta. Quem é o segundo melhor marcador da seleção que está no ativo?
2: Olha, essa é uma grande pergunta.
1: Ah, pois.
0: Eu diria que é o Bruno Fernandes, mas...
5: Calma, temos uma resposta. Há uma?
4: O Bruno Fernandes é bom.
0: Diria que será o Bruno Fernandes.
3: No ativo,
1: que está na seleção.
0: E no ativo, o que gostou no Mundial, certo?
4: Eu penso.
3: Sim. Portanto, reparem nisto, Hugo Soares dá um nome que Eurico Brilhante Dias elogia.
1: Exato.
4: Não é, claro, então, além disso, hoje é dia de seleção, não é dia de falar de outras coisas, mas o Dr. Fernandes é ótimo, como toda a gente sabe.
5: Fala para o provedor de justiça ou para o Tribunal Constitucional?
0: Eu ia fazer esse comentário, eu também elogio o nome do Partido Socialista para o provedor de justiça.
3: Pedro Pinto, permissivo.
4: Força, Pedro Pinto, chega-te à frente, vá.
2: Acho que é o Bruno Fernandes, sim. Acho que é o Bruno Fernandes.
4: Não era sobre isso, era sobre a provedora.
2: Ah, isso nem ouvi, isso nem ouvi.
1: Não, Bruno Fernandes a provedor. Bruno Fernandes a provedor. Está certíssimo, 29 golos.
0: Quando vem atrás do PSD, acertam sempre.
1: Muito bem, muito bem.
0: Agora também venham.
5: Agora
2: não é por isso. Gostei de perguntar, o Bruno Fernandes está em que lugar os melhores marcadores que temos na seleção, não sabes?
5: Vamos avançar.
2: Eu não uso nem ChatGPT nem nada, mas há muitos dados que usam.
5: Vamos avançar recuando no tempo. Eu acho que nenhum dos três era nascido nessa altura, no Mundial de 66. Quem foi o primeiro jogador português a marcar um gol no Mundial, que foi esse Mundial de 66?
4: Não me lembro. Primeiro a marcar um gol. Pois já não sei responder.
3: Okay.
4: Não tenho ideia.
0: Todos
4: O Eusébio foi o melhor marcador desse Mundial.
5: O Eusébio foi o melhor marcador desse Mundial, mas terá sido o primeiro a marcar um gol?
4: Não, o Simões e o Torres também marcaram. Mas eu não sei a resposta.
0: Primeiro.
3: Okay. O que é que estava a dizer?
0: Vamos lá ver.
3: Eu estou a dizer o seguinte,
0: isto tem regras, nós entendemos. A primeira foi o Eurico, a segunda fui eu, agora tem que ser o Pedro Pinto.
3: Então vá, vamos deixar o Pedro Pinto, sim.
0: Espero que ele tenha ido ao Google.
3: Portanto, isto é em alternância.
2: Ainda não fui.
4: Ah, não, mas as regras da Comissão de Inquérito, quando nós sabemos, não podemos ter três alternativas.
3: Podem pedir.
5: Então vamos lá.
2: Nesse Mundial marcou o Eusébio, marcou... o Torres e marcou o José Augusto. E, por exemplo, não vou lembrar que o José Augusto é um grande
5: Então aí está. Então aí está a ajuda. Desses três, já foi ao Google,
3: não é? Já tive tempo.
2: Não lembro, por acaso, eu creio que é na Bola TV, está a dar uma série de reportagens sobre os jogos de 66. E eu tenho ideia que estes três, pelo menos, tem que marcaram.
3: Então quem foi o primeiro desses três?
2: Vai ser que esta é a parte difícil.
5: Pois é.
3: Pois é.
5: Então vá.
3: O Pedro Pinto foi indicado.
5: José Augusto.
3: O Pedro Pinto foi indicado pelos restantes parceiros desta comissão de inquérito a indicar o nome, a avançar.
1: Claro, ser o porta-voz.
4: Eu subscrevo o José Augusto. Grande senhor.
2: O Soares também deve estar de acordo comigo. Normalmente o PS deve ser para trás, não chega. Portanto,
4: nisso também concordo.
3: O Soares está de acordo?
6: Vamos bloquear?
0: Vamos bloquear porque o Pedro Pinto foi ao Google. Não tenho dúvida. Mas deixa-me dizer o seguinte. Se houve alguém que ainda não ficou à frente, atrás do Chega, foi o PSD. É?
5: Mas está certo.
1: Mas acertaram.
3: Estão com o pleno. Estão com o pleno. 20 pontos. Só vos falta acertar na próxima pergunta. Para conseguirem os 25 pontos.
5: Mas antes de irmos à última pergunta, só saber como é que vão ver o jogo hoje. Tem alguma coisa combinada? Vai haver uma preparação especial para assistirem ao jogo?
4: Não, depende da hora que acaba o plenário.
2: O plenário temos dois momentos.
5: Vão ver. Põe a hipótese de ver o jogo todos juntos?
4: Não, eu tenho não parece, não parece. Trabalho para casa.
0: Eu vou confessar uma coisa.
2: Vai sair mais cedo, vais confessar que vai sair mais cedo.
1: Não sairia mais cedo,
0: como é evidente, do debate quinzenal, nem sairia mais cedo do debate do Conselho Europeu.
3: Mas o Soares vai fazer uma confissão, queremos ouvir.
0: Vou. Então. Antes disso, só uma declaração de interesses, que é: nós vamos falhar a próxima pergunta.
3: Porquê?
0: Por uma razão simples, então. Porque dirão sempre que os políticos só acertam as perguntas todas da Comissão de Inquérito quando é de bola. E, portanto, eu não quero que isso aconteça, senão depois amanhã temos um explicador e um bom mau e um vilão sobre nós acertarmos só no futebol. Portanto, eu desafio os meus colegas a falharmos de propósito, está bem? Não vão dizer que nós só sabemos de bola. E dito isto, olha, hoje tenho uma coisa muito gira, muito engraçada, onde espero, portanto, ainda ver pelo menos a segunda parte do futebol, que é o seguinte. Eu tenho um conjunto de deputados, três deputados ou quatro, que vivem juntos. São deputados que são do interior do país e que vivem juntos num apartamento que tem um terraço muito engraçado, muito grande, num apartamento arrendado em Lisboa. E então o que é que eles fizeram hoje para o futebol? Eles convidaram todas as deputadas do grupo parlamentar do PSD, e convidaram o líder parlamentar para cozinhar. E, portanto, eu hoje vou cozinhar para 34 deputadas.
3: Sim,
0: e vou ver o futebol com elas.
3: O que é que vai cozinhar?
0: Isso agora elas ainda não sabem, portanto eu também não vou agora.
3: Vai pôr nas redes sociais a seguir.
1: Não vai mandar vir comida de fora, o que se faz, pois não?
0: Não, de todo. Okay. Eu cozinho sempre em casa também.
1: Muito bem.
3: Bom.
2: Não, deve pedir-me um Uber ou um indiano, um restaurante indiano, uma coisa assim, que o Soares gosta muito disso.
1: Pedro Pinto.
0: Ainda bem que é indiano para poder fazer esse serviço, Pedro Pinto.
1: A piada te chega, Pedro Pinto.
6: Vamos à última.
3: Vamos ver se a sugestão do Pedro do Soares é acolhida pelos restantes parceiros. E falamos do Cristiano Ronaldo, já falámos aqui, inevitavelmente. A pergunta é: em que clube começou ele a jogar?
2: Well.
0: Isso foi no
4: Andorinha.
0: Andorinhas que se chama.
4: Andorinha.
6: Então e agora?
3: O que se faz? Ninguém o respeita.
6: Disseram os três a mesma coisa.
0: Eu também respondi. Eu, apesar
4: então,
0: de.
4: Não, então, pois é, isso eu também tenho que responder mal.
0: Até nisto de ir ao futebol, eu digo-me o que disserem nas minhas convicções, eu não sei. Portanto, é mesmo para acertar. Vamos lá ver o amigo.
1: Bom, a conclusão que se tira é que os políticos só sabem de futebol.
3: Só sabem de futebol.
2: Não, não.
4: Não, não, não.
5: Amanhã o explicador vai ser sobre isso.
0: Eu vi logo.
1: Parabéns.
6: Hugo Soares, Pedro Pinto e Eurico Brilhantias, muito obrigado por esta comissão de inquérito especial, mundial, e bom jogo e bons cozinhados, Hugo Soares.
4: E boa vitória.
0: Eu só disse aqui lá um bocado, que era para vocês perceberem que eu sou o observador todas as manhãs.
1: Mas atenção, há muitos políticos que foram totalistas aqui de 25 na comissão de inquérito.
4: A minha última presença foi bastante boa.
1: Exatamente, nunca
3: neste consenso
6: foi um trio bem conseguido. Muito obrigada e um bom dia para todos.
1: Bom dia.
0: Obrigado.
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2: Boa noite, vamos conhecer os títulos em destaque nesta edição. Já entrou em vigor o memorando de entendimento entre Estados Unidos e Irão para pôr fim à guerra. Teherão deixou, entretanto, vários avisos a Washington. Na estreia do Mundial, Portugal empatou a um gol com a República Democrática do Congo. O selecionador nacional diz que, apesar do empate, Portugal entrou muito bem no jogo. Vamos ainda olhar para outros jogos desta noite do Campeonato do Mundo.